0: para ver o que pode ser realizado, porque tem causado muitos danos para os nossos comerciantes que necessitam de um local que seja bacana para realizar os seus serviços. Outra pauta que eu quero falar aqui, é sobre a situação das sondas uretral aqui da nossa cidade, que alguns pacientes, principalmente pacientes cadeirantes, têm procurado o nosso gabinete, que estão aguardando e não estão recebendo essas sondas. Também estamos protocolizando aqui um requerimento, porque nós queremos saber quando irão chegar, quando esses pacientes que precisam dessa sonda irão receber através da nossa Secretaria de Saúde. Hoje eu conversei lá na Secretaria de Saúde, quero agradecer a todos que sempre nos atendem muito bem e que eles estão em reunião para ver uma solução para a viabilização o mais rápido possível dessas sondas. Presidente, o meu tempo é curto, quero finalizar aqui parabenizando a nossa GCM, que comemora os seus 59 anos. Então, parabéns aí aos nossos GCMs, que fazem um trabalho muito lindo, dependendo aqui das dificuldades, né, que acabam tendo no dia a dia, mas estão realizando sempre o melhor por nós. Eu tenho alegria.
1: Para concluir, vereadora.
0: Muito obrigada, presidente. Tenho uma alegria aqui que o meu avô, enquanto secretário que esteve da Segurança Pública aqui dentro da cidade, ele que implantou a GCM feminina aqui na nossa cidade. Então é muito orgulho para nós. Muito obrigada, presidente.
1: Obrigado, vereadora. Quero aqui cumprimentar a história, né, da Guarda Municipal, 59 anos da GCM aqui dentro do nosso município. Tanto faz se a gente ficasse só apenas com a Polícia Militar, talvez nós não teríamos esses números tão positivos. Ainda bem que nós temos a Guarda Municipal para nos ajudar, que trabalha em conjunto com a Polícia Militar aqui em Araras. Bom, teve a eleição, quero agradecer, né, as pessoas que nos deram a chance com o Baleio Caruso aqui dentro do município. Uma eleição muito difícil, uma eleição onde as pessoas decidiram o voto e procuraram uma questão de melhora para a nível federal mesmo. A gente percebeu isso através do Pavanato, menino muito jovem que eu conheci nos bastidores do Movimento Brasil Livre. Na época ele era assessor do Fernando Holliday. O Fernando Holliday desistiu da questão política, decidiu focar mais com a questão da medicina, mas acabou de uma certa forma forçando o Pavanato. E parabenizar, porque 3 milhões de votos para um deputado federal é muito voto. Do outro lado também, nós temos visto aí a questão do segundo turno, mas eu digo que na vida política a gente aprende muita coisa. E aí eu vou colocar a história aqui do Renan. Eu não votei no Renan, mas eu conheci o Renan aqui em Araras, pouquinho antes em São Paulo, depois muito presencialmente aqui em Araras. Quantas derrotas esse moço teve para montar um partido? Depois eu estou vendo aqui três jovens aí se dedicando, e eu fiquei refletindo aqui. Teve momentos na nossa vida que acabei de receber uma mensagem de uma pessoa aqui, a pessoa até parabenizou. Tem momentos que a gente parece que a gente saiu derrotado de uma eleição. Parece que a gente saiu assim, entristecido com aquilo que aconteceu, de tudo que a gente construiu. Mas a gente, se você olhar para trás, a gente já teve momentos muito piores. E a gente sobreviveu. Então, o Renan é um cara de superação. Eu estou falando isso porque ele falava lá atrás que ia montar um partido. Algumas pessoas acreditaram no projeto dele. Ele realmente conseguiu montar o partido. Outras pessoas decidiram seguir o caminho. Eu fiz parte do Movimento Brasil Livre aqui no município. Depois nós seguimos para outro caminho. Mas eu parabenizo porque teve vários momentos. E nessa eleição, na minha opinião, ele saiu vitorioso de ter construído e colocado o partido em jogo. O Kim Kataguiri também foi muito bem votado dentro do nosso município. Mas agora é aquele momento do segundo turno que é necessário todo mundo, né? Todo mundo é necessário nesse momento. E cada voto conta. Eu já perdi uma eleição aqui por 5 votos. Aliás, 5 votos mais doloridos que eu já recebi, que eu não recebi. Mas tudo a gente aprende com uma lição. Parabenizar os candidatos aqui da nossa cidade que colocaram os seus nomes. O doutor Agnaldo, a vereadora Rosa Scaravini, O doutor Donizete também, que saiu candidato, a ex-vereadora Regina, o ex-vereador Jackson também, acho que, se eu não me engano, o Gustavo, GCM, e também o Xande, se eu não me engano, e colocaram o nome. Não é fácil você colocar o seu nome, colocar no crivo político e sair na rua para pedir voto. Claro que precisa de uma estrutura, isso é fato, não adianta a gente também só falar aqui. Eu costumava ouvir muito isso, é só sola de sapato. Não, é uma construção que vai fazendo. E às vezes você ganha, às vezes você perde, esse é o jogo. Às vezes você consegue convencer mais, às vezes as pessoas dão mais um voto de crédito, às vezes elas vão dar depois ao longo do tempo, mas cada um fez a sua parte. E parabéns aos candidatos aqui que foram eleitos, que eles possam olhar para o nosso município, né? Que a gente possa cobrar as pessoas que tiveram voto para que a gente possa conseguir recursos para o município de Araras, que depende muito nesse exato momento, para que venha esse recurso para nos ajudar tanto na área da saúde como questão da infraestrutura também aqui dentro do nosso município. Então, tudo na vida é uma construção e ao longo do tempo a gente constrói. Acerta, erra, levanta a cabeça, vamos embora, porque lá para frente tudo tem um jogo, né? Às vezes você não acerta aqui, às vezes você acerta lá na frente e ao longo do tempo você vai construindo isso devagarzinho. Mas o meu agradecimento mesmo a todos aí que nos ajudaram. Uma campanha difícil, mas uma campanha com muita vontade mesmo de querer tentar trazer o melhor para dentro da nossa cidade. E eu espero que ao longo desses 2 anos agora, que nós tenhamos aqui como vereador, a gente possa conseguir mais recursos para dentro do município de Araras. Bom, é isso que eu gostaria de falar nessa noite, agradecendo aqui a presença de todos nesse exato momento. Termo de encerramento. Nada mais havendo, convoco os vereadores e vereadoras para a próxima sessão ordinária a ser realizada nesta terça-feira, dia 13 de outubro de 2026, às 19 horas, devido ao feriado nacional à Nossa Senhora Aparecida. Declaro encerrada a presente sessão e que Deus abençoe a nossa querida cidade de Araras.
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0: Também é o protesto quanto a esse momento que as instituições não têm agradado a população. E é natural que a população sinta isso, ela tem direito, não é? Quando vê que integrantes dos mais altos postos da República estão envolvidos aí em questões de desvio de dinheiro, estão participando de festas indevidas com jatinhos e charutos e uísques single malt. Esse é um verdadeiro, na verdade, um ouro de tolo, né, para usar a expressão cunhada na década de 70 pelo Raul Seixas, porque que valem essas coisas? Uma pessoa que ocupa um posto de grande relevo na República não vale muito mais do que esses bens materiais, passageiros, essas coisas que, no fundo, no fundo, não tem nenhum significado. Acho que a gente precisaria revalorizar, ressignificar, não é, a importância da política e trazer a população para a sua participação. Isso, sem dúvida alguma, melhora a qualidade e diminui essa polarização que nós estamos vivendo, que ela também é um resultado da insatisfação. E aí as pessoas, o cidadão vai votando sempre em opções mais radicais, tentando de alguma maneira mostrar que está insatisfeito.
1: Pessoas vão para os extremos, né? Mas aqui nós já analisamos a reeleição do governador Tarcísio de Freitas, também os senadores, deputados estaduais, mas então vamos a deputados federais, porque quatro deputados estaduais deixam a Alesp para representar a população na Câmara Federal. Altair Moraes, do Republicanos, nasceu em Recife, é formado em gestão pública e pós-graduado em comunicação política no setor público. Atua em projetos sociais há 2 décadas e assumiu o cargo de deputado estadual em 2019. Foi eleito deputado federal com 94 mil votos. Gil Diniz Bolsonaro, do Partido Liberal, foi assessor parlamentar do ex-deputado Eduardo Bolsonaro. Também entrou na Alesp em 2019 e cumpre o segundo mandato consecutivo. Atua em pautas conservadoras e na defesa da liberdade religiosa, com atuação junto à Igreja Católica. Foi eleito deputado federal com 63 mil votos. Guilherme Cortez, do PSOL, cumpre seu primeiro mandato na Alesp. Defensor dos direitos da população LGBTQIAPN+, é filiado ao PSOL. Iniciou a trajetória política em 2020, quando se candidatou a vereador de Franca. Em 2022, foi eleito deputado estadual e, em 2024, candidato a prefeito de Franca. Foi eleito ao cargo de deputado federal com mais de 275 mil votos. Milton Leite Filho, do União Brasil, cumpre seu quinto mandato na Assembleia Legislativa. Representante da Zona Sul da capital paulista, aprovou a Lei dos Mananciais. Atua no combate às desigualdades sociais e no desenvolvimento dos municípios. Também é o segundo secretário da mesa diretora da Alesp. Foi eleito deputado federal com 71 mil votos. Qual é a análise que o senhor faz, doutor Alckmin, dessa eleição dos nossos quatro deputados federais? A gente vê dos dois lados, né? Como o senhor falava de polarização, digamos assim.
0: Mudanças, né, e polarização de um certo sentido. O Congresso vai ter que se readequar, não é?
1: Mas é importante ter representantes, desses dois lados, digamos assim, já que o senhor está falando de polarização.
0: Sem dúvida, não é? A gente tem aqui que ter, dentro da democracia, ambos os lados conversarem e encontrarem uma forma de diálogo para encontrar as saídas que todos nós necessitamos. Não há dúvida que, quando há uma polarização muito grande, isso é mais difícil. O ideal seria que os políticos divergissem quanto às ideias, mas tivessem sempre a mesma noção de que todos trabalham para o bem comum. O cenário fica perigoso para a democracia quando um dos lados pensa que, se o poder estiver sendo exercido pelo outro, vai ser o fim de tudo. Não admite que a oposição chegue ao poder e vice-versa, não é? Quando a gente chega a um cenário desse, a democracia começa a correr perigo. Espero
1: Inclusive,
0: que nós não chegamos nem cheguemos jamais a isso.
1: faz parte da democracia, inclusive, ouvir a oposição e permear os dois lados, ouvir para conseguir dialogar, não é? Mas a gente vê que eles foram eleitos, mas até a posse, né, tem a diplomação, tem a posse. Será que o senhor pode explicar o que é que acontece a partir de agora, até de fato, tanto os deputados federais como os deputados estaduais e senadores tomarem posse?
0: Bom, no Brasil, o processo eleitoral é todo regido pela justiça eleitoral, né? Uma parte do Poder Judiciário que disciplina e trata e administra todo esse processo, que é previsto na Constituição e nas leis eleitorais. Então, para os membros do Parlamento, o próximo passo será a diplomação, que ocorre no início de dezembro. A partir da diplomação, o Tribunal Eleitoral já diz que essas pessoas foram eleitas para um mandato de 4 anos, que se iniciará no ano seguinte.
1: Esse é o valor jurídico da diplomação.
0: Sim, e a partir daí, inclusive, os candidatos já têm o dever de se postar como deputados, deputadas e o dever do decoro. Então é importante a diplomação, mas o mandato propriamente dito só se inicia no ano seguinte, e esse ano vamos ter uma novidade, porque aqui na Assembleia Legislativa os mandatos se iniciavam em 15 de março, e por força de uma emenda constitucional federal, eles foram trazidos para 1º de fevereiro para coincidir com o mandato do Congresso Nacional, e para que não houvesse esse período de diferença entre a posse do governador e o início dos mandatos dos parlamentares, que criavam uma espécie de janela aqui do governador tendo que tratar com a legislatura anterior, quando na verdade os projetos já são da nova legislatura.
1: E Camila, algo que me chamou a atenção que a Priscila Dorochi trouxe nas entradas ao vivo dela é que após, né, essa eleição, não é tempo de férias, na verdade, principalmente aqui na Alesp, os deputados estaduais ainda têm um orçamento para votar.
2: Exatamente, ele precisa ser votado, inclusive, antes do recesso parlamentar. A gente já viu no primeiro semestre aí o debate em relação à lei de diretrizes orçamentárias, que inclusive se estendeu um pouquinho além do esperado, já no mês de julho, e agora no próximo semestre a gente já inicia nesse retorno deles com a missão de aprovar o orçamento aqui na Casa Legislativa. Isso precisa ser feito, é regimental, né, doutor?
1: Até dezembro, não é?
2: Exato.
0: Sim, sim. Na verdade, costuma ser aprovado em dezembro, mas eles não entram em recesso antes de aprovar essas leis orçamentárias. Então, pode se estender além de dezembro, mas é realmente regimental, constitucional, é necessário que se aprove o orçamento, que é uma peça fundamental, não é? Como deve ser gasto o dinheiro no Estado de São Paulo. Isso é uma questão fundamental para a democracia.
1: É algo, inclusive, que você, telespectador, tem que ficar de olho. A gente aqui na TV Alesp, a Camila no Jornal da Alesp, eu aqui também no Revista Alesp, a gente faz a cobertura direto, porque você tem que saber por que você vota no deputado estadual, deputado federal, no senador, onde você está colocando seu voto. Então é bom você acompanhar a votação, né, da lei de diretrizes orçamentárias, enfim, de tudo, para que você saiba para onde está indo o seu voto e como os deputados estão trabalhando aqui dentro. E bom, São Paulo, né, o maior colégio eleitoral do país, viveu um domingo de votação com 26 milhões de eleitores comparecendo às urnas no estado. A nossa equipe acompanhou o movimento em diferentes pontos da capital e mostra agora como foi o dia de votação, a estrutura montada pela Justiça Eleitoral e a participação dos paulistas.
3: O domingo começou cedo para quem tinha uma missão importante: escolher os representantes que vão ocupar os principais cargos do país. Nas primeiras horas da manhã, os locais de votação já recebiam eleitores em diferentes regiões de São Paulo. Em alguns pontos, o movimento foi tranquilo. Em outros, filas e uma espera um pouco maior fizeram parte do começo da votação. Mas até aqueles eleitores de mais idade fizeram questão de aparecer logo cedo e participar da festa mais democrática do país.
4: Não, não é obrigação, mas é o dever do cidadão, né? De votar e ter a consciência que tem que votar. É isso. É a consciência da gente que fica tranquila de saber que nós vamos realmente votar para um futuro melhor.
5: Eu acho importante a gente, há anos que eu estou em busca de mudanças, nem sempre acontece, quando acontece não é o que a gente espera, mas a gente não pode desistir nunca. Então, enquanto eu tiver lucidez, eu faço questão de votar.
6: É deslumbrante, né? Você sente que você é útil à sociedade.
3: Os dois principais candidatos ao governo de São Paulo também foram às urnas pela manhã. O governador Tarcísio de Freitas, que busca a reeleição, votou na zona oeste da capital. No mesmo período, Fernando Haddad, candidato do PT, votou na região sul de São Paulo. Os dois estiveram acompanhados de aliados e de candidatos das respectivas chapas.
7: Estou muito satisfeito com a qualidade da campanha que nós pudemos apresentar para o eleitor de São Paulo. É sempre bom sair de uma campanha com a consciência tranquila de que você trabalhou em proveito da sua comunidade e pôde apresentar uma alternativa decente e digna do eleitor de um estado tão importante quanto o nosso.
8: Eu acho que a gente precisa fazer um balanço positivo do que aconteceu nessa campanha. Eu acho que foi uma campanha que a gente procurou ser propositivo. Num cenário muito imerso em discussões, radicalismos, a gente conseguiu falar de propostas. Procuramos ao longo desse tempo fazer um balanço do que foram esses 4 anos, mostrar os avanços.
3: Na PUC, milhares de eleitores chegaram cedo e mesmo com fluxo intenso, a maioria demorou pouco tempo nas sessões. E para levar essa multidão às urnas, a Justiça Eleitoral organizou uma grande estrutura com cerca de 115 mil urnas eletrônicas distribuídas em aproximadamente 25 mil locais de votação. São Paulo é o maior colégio eleitoral do país. Foram mais de 34 milhões de eleitores aptos a participar dessa eleição em todo o estado. Só aqui na capital, mais de 9 milhões de pessoas saíram de casa neste domingo para garantir o voto. O momento que levou milhões de paulistas às urnas em uma eleição marcada por 6 escolhas. Deputado federal, deputado estadual, 2 vagas para o Senado, governador e presidente da República. Uma operação de grandes dimensões que envolveu milhares de locais de votação como esse aqui. Mais de 100 mil sessões eleitorais e uma estrutura preparada para garantir que a voz de cada eleitor fosse registrada.
9: Precisa escolher os melhores para dirigir esse país. Estamos precisando escolher os melhores, por isso.
3: O senhor faz questão de vir?
9: Questão de vir, não tem nem dúvida.
3: Toda eleição é assim?
9: Toda eleição é assim.
10: E é um direito e um dever que a gente acaba acostumando e exercendo.
3: Após a votação, essas imagens nada democráticas também chamaram a atenção. A quantidade de materiais de campanha descartados nas ruas gerou mais um problema para a limpeza urbana. Mas, apesar do mau exemplo de alguns, o que ficou foi a participação da maioria. Milhões de eleitores foram às urnas e fizeram questão de exercer o direito ao voto. Um momento que reforça a importância da participação popular e ajuda a manter cada vez mais forte o processo democrático mais importante das nossas vidas.
10: Leiam bastante e continuem votando.
11: Para não reclamar depois, né? A gente tem tanto problema aqui no país, precisa ser um pouco consciente na hora do voto. Então é importante isso daqui, sim.
1: É isso, vote e preste atenção para não reclamar depois, adorei o recado no fim. E olha, as eleições deste domingo definiram em primeiro turno 17 governadores. Dá uma olhada aqui comigo, no telão vai aparecer uma arte para que você possa acompanhar junto comigo esses governadores. O governador aqui de São Paulo, Tarcísio de Freitas, do Republicano, foi reeleito com 62,65% dos votos válidos e já aparece aqui ainda na região sudeste, Minas Gerais, elegeu Cleitinho Azevedo, também do Republicano. Com 55% dos votos. Vamos à região sul, então, porque todos os estados definiram seu próximo governador em primeiro turno. Sérgio Moro, no Paraná, do PL, olha só, com 50,1% dos votos. Também Jorginho Melo, em Santa Catarina. A gente consegue mudar um pouquinho aqui isso. Jorginho Melo, em Santa Catarina, olha só, 68,98%. E agora Rio Grande do Sul aparecendo aqui com Zuco, todos do Partido Liberal. Vamos para a região centro-oeste, então, apenas o Distrito Federal terá segundo turno. Em Goiás, Daniel Vilela, do MDB, com 59,17% dos votos, que foi vice, né, de Ronaldo Caiado no estado, ele foi eleito. Em Mato Grosso, Otaviano Piveta, do Republicanos. E em Mato Grosso do Sul, a gente já pode mudar, porque em Mato Grosso do Sul, Eduardo Riddle, do PP, eles foram reeleitos. Na região nordeste, vamos então para a região nordeste. 4 governadores foram reeleitos e 2 assumem seus respectivos estados pela primeira vez em 2027. São eles Jerônimo Rodrigues, do PT, com 55,78% dos votos, que derrotou ACM Neto na Bahia. Eumano de Freitas, também do PT, que permanece no governo do Ceará após derrotar Ciro Gomes. Raquel Lira já aparece aqui também no nosso telão, olha só, do PSD, foi eleita em Pernambuco, ela permanece no governo de Pernambuco, e Fábio Mitidieri, também do PSD, cumpre o segundo mandato em Sergipe. Assumem pela primeira vez, então, o governo estadual no Piauí, olha só, no Piauí, Rafael Fonteles, do PT, e João Henrique Caldas, também assumem, do PSDB, em Alagoas. A gente está olhando aqui, a gente está vendo o governo de Alagoas. Vamos então para a região norte, porque o doutor Furlan, do PSD, assume o governo do Amapá no ano que vem. Ele teve 62,75% dos votos. E Marcos Rogério, do PL, em Rondônia. E Arthur Henrique, também do PL, em Roraima. A gente está vendo aí o Arthur Henrique com 69% dos votos. É isso, essa é uma análise do governo por todo o Brasil. Qual é a análise que você faz, doutor Alckmin? A gente consegue ver por esse mapa uma espécie de divisão, digamos assim, pelo Brasil. Por exemplo, a região Nordeste, a maioria dos governadores é de centro-esquerda ali do PT, e aqui na região Sudeste, principalmente no Sul, governadores do Partido Liberal. Qual é a análise que o senhor faz dessas eleições?
0: Interessante que nesses locais o eleitor quis decidir mesmo, né? A primeira característica. Foram votações maciças, quase 70% e por aí, né? Então houve uma decisão do eleitor em eleger essas pessoas.
1: E muitas reeleições, o que pode significar que o eleitor estava confiante, estava gostava desses governos, obviamente.
0: Aprovação dos governos.
1: Aprovação.
0: Né? A segurança que trouxe os governos para serem reeleitos nessa espécie de referendo que é o segundo turno da eleição. E sim, vejo essa também, não é? Essa questão do... uma polarização norte-sul do Brasil, vamos dizer assim, né? O Nordeste com governos mais centro-esquerda, não é? Campo, poderia se dizer, progressista, e no sul de centro-direita, que seriam mais conservadores.
1: Sim.
12: Eu vou aproveitar aqui a fala do doutor. A gente viu aqui, a gente sabe que na política funciona como uma escada, né? Os prefeitos ajudam a eleger os governadores ajudam a eleger o presidente da República. Então, esse resultado das eleições desse primeiro turno também deve ter uma contribuição muito significativa para o resultado do segundo turno na eleição presidencial. Principalmente porque, se a gente for trazer para os números, o PL elegeu 5 governadores e vem justamente nessa linha que você colocou por região. O PT já fez um número menor e isso também deve ser determinante na eleição do segundo turno para o presidente da República. E o grande desafio agora, contrariando as pesquisas, o PT com o candidato Lula acabou ficando atrás do candidato Flávio Bolsonaro, o grande desafio deve ser justamente virar o voto do eleitor que não apareceu, que não compareceu nas urnas nesse primeiro turno.
1: Por causa do elevado índice de abstenção, não é?
12: Com certeza.
1: Bom, doutor Alckmin, eu agradeço a partir de agora a sua participação aqui no Revista Lesp. Doutor Alckmin, tem um compromisso, mas muito obrigada pela sua análise até agora. Foi realmente muito relevante e enriquecedora, né? Pra gente entender um pouco mais do panorama do que aconteceu nesse primeiro turno das eleições. Muito obrigada.
0: Imagine, eu que agradeço. Foi um enorme prazer estar aqui com vocês e espero ter contribuído em alguma coisa para esclarecer, não é? Trazer essa vontade do eleitor, do cidadão, de participar, se incluir na democracia, que isso é muito importante. É um processo que atinge a todos nós e é importante que a gente esteja participando. Muito obrigado.
1: Eu que agradeço, doutor Alckmin. E a gente vai fazer agora um giro por mais regiões do estado. Nós já vimos como foi o voto na capital, então vamos conferir como foi o domingo de eleições pelo interior.
13: Tudo aconteceu dentro da normalidade, viu? Aqui em Ribeirão Preto, apenas 2 urnas substituídas por problemas técnicos que rapidamente foram solucionados. Tivemos algumas filas também, principalmente pela manhã, mas todo mundo conseguiu votar sem grandes intercorrências. A gente traz algumas curiosidades do município de Ribeirão Preto e de seu eleitorado. 54% são mulheres, enquanto 46% são homens. Entre a faixa etária que concentra o maior número de votos, estão adultos entre 40 e 44 anos. E a gente traz uma informação super curiosa também do eleitorado, que são dos centenários, aquelas pessoas que têm mais de 100 anos e que também vão às urnas. Aqui em Ribeirão, são 1.325 eleitores com mais de 100 anos que continuam votando, viu?
14: Em Campinas, a votação foi praticamente tranquila o dia todo. Os um pouco mais de 870.500 eleitores aptos a votar tiveram a oportunidade de ir nos locais de votação sem intercorrências importantes. Em toda a cidade, que tem 7 zonas eleitorais, nós tivemos a troca de 10 urnas e tivemos uma intercorrência pela manhã de um adolescente que foi detido apedrejando um dos locais de votação, uma escola estadual aqui da cidade de Campinas. À tarde, um temporal caiu aqui na cidade, derrubando 4 árvores, mas, graças a Deus, sem vítimas na região do Jardim São Fernando. As escolas de lá, uma escola, ela ficou sem energia, mas as pessoas que estavam no local continuaram votando normalmente, até porque as urnas têm uma bateria extra.
15: Todas essas vans vão chegando e trazendo urnas de diversos pontos da região aqui de Sorocaba. Para você ter uma ideia, a primeira mídia de uma urna eletrônica chegou aqui ao cartório por volta das 5 horas e 3 minutos. É isso mesmo, apenas 3 minutinhos. Por quê? A primeira mídia veio desse colégio aqui onde nós estamos, que fica do outro lado do cartório, cerca de 30, 50 metros aqui do local onde nós estamos. Apenas atravessar a rua e essa mídia chegou rapidinho aqui para fazer a contabilização dos votos aqui do eleitor de Sorocaba. Para você ter uma ideia, mais de 500 mil pessoas foram às urnas neste domingo. Pelo menos aí a grande maioria são mulheres, que é uma pesquisa que foi feita aqui em Sorocaba. A maioria das eleitoras aqui são mulheres em Sorocaba, mais de 290 mil mulheres. E aqui onde nós estamos, claro, tem o reforço também da Polícia Militar, que também faz parte aqui do reforço de segurança. E também o pessoal do trânsito fazendo a segurança aqui para que tudo ocorra da melhor forma possível. Então todo o perímetro aqui onde nós estamos foi fechado e demarcado com cones para que ninguém passe, né, atrapalhe aqui o transporte das urnas eletrônicas.
16: Falando aqui de São José dos Campos, acompanhando, né, este dia tão importante para o nosso país, dia de votação. Muitas pessoas já passaram por aqui. O Iago, que é a primeira eleição que ele vai votar e nem a chuva te impediu de vir aqui, né?
17: Jamais, jamais. Eu acredito que cada voto faz a diferença. Então...

0: Santos é o maior colégio eleitoral da Baixada Santista e o décimo maior colégio eleitoral do estado de São Paulo. De acordo com o Tribunal Regional Eleitoral, o total de aptos a votar aqui no município é de 348.128 eleitores. Um outro dado que chama atenção aqui em Santos é que as pessoas com mais de 60 anos são cerca de um terço do eleitorado do município, um total de 117.170 eleitores.
1: O balanço deste domingo mostra que aqui o Alto Tietê teve um dia de votação movimentado, mas tudo ocorreu dentro da tranquilidade. Ao todo, 10 cidades fazem parte do Alto Tietê, concentram cerca de 1.200.000 eleitores. Mogi das Cruzes concentra a maior parte desse eleitorado, com 333.816 eleitores aptos a votar neste primeiro turno. Aqui no Alto Tietê, 10 urnas precisaram ser substituídas por apresentarem algum tipo de falha. Foram duas em Arujá, uma em Ferraz de Vasconcelos, uma em Itaquá, três em Mogi das Cruzes, uma em Poá, uma em Santa Isabel e uma em Suzano. Aqui no Alto Tietê foi tranquilo, não houve pessoas presas por crimes eleitorais aqui na nossa região, nem na cidade de Mogi, de Guararema ou de Biritiba-Mirim. Então, a gente fica por aqui e eu volto com vocês nos estúdios da TV Alesp. Daniela Souza, da TV Câmara de Mogi das Cruzes, para a TV Alesp.
2: Obrigada, Daniela, e a todos os nossos repórteres que estiveram pelo interior de São Paulo cobrindo essas eleições. Agora a gente vai para outro momento muito importante das redes sociais. Quem está aqui ao meu lado é o Bruno Moraes. Oi, Bruno! Seja bem-vindo, que vocês também fizeram uma cobertura daquelas, não foi?
3: Dia corrido, batidão, eleições, né? A gente sempre trazendo as informações e na rede social é onde o bicho pega, o pessoal quer muita informação. Quer informação na hora, em tempo real, assim como na TV também. Sou testemunha da correria que foi aqui na TV Alesp, no domingão. Mais de 100 pessoas trabalhando aqui, muito bacana essa cobertura. Foi muito bom compartilhar com vocês esse dia que foi bastante cansativo, mas foi gostoso, viu?
2: Foi gostoso, foi uma correria, mas Bruno, vocês inclusive trazem informações a mais, porque tem muita gente que vota para deputado, mas tem uma coisa que é muito difícil de entender para muita gente, né? Como é que acontece essa eleição?
3: É, porque tem deputado que ganhou 50 mil votos, é o terceiro, quarto maior voto do partido, mas não entra, de repente puxa um de 30 mil, aí acaba dando nó na cabeça do eleitor e acaba gerando desconfiança, mas não é isso. É democracia e é uma regra que é aplicada há muitos anos nas eleições aqui, as eleições aqui do Brasil, que são as eleições proporcionais, o quociente eleitoral. Então a gente vai retomar uma aulinha de matemática com a Natália Campos, que ela vai ensinar pra gente como que é feito esse cálculo do quociente eleitoral, quociente partidário e como são definidas as cadeiras das assembleias legislativas e câmaras por aí. Vamos ver.
4: Quer saber um segredo das eleições que ninguém te fala? Eu vou te mostrar de um jeito bem simples como os votos viram cadeiras aqui na Alesp. E ó, spoiler, envolve matemática.
5: Senta que lá vem a história.
4: Bom, primeiro precisamos descobrir quantos votos correspondem a uma cadeira. É isso que o quociente eleitoral ajuda a calcular. Vamos supor que nessas eleições a gente tem 100 votos válidos para 8 cadeiras. Então a gente vai dividir o 100 pelo 8, o que vai dar 12,5. Porém, o TSE tem uma regra de arredondamento. Então, ao invés de usar 12,5, nós vamos aproximar para 12. Agora vem o quociente partidário. O total de votos de cada partido consegue garantir quantas cadeiras? Então vamos lá, vamos supor que o partido A recebeu 38 votos. Então nós vamos dividir esses 38 por 12. Nath, o que, que é esse 12? A gente já aprendeu que é o quociente eleitoral. Fazendo essa divisão, vamos obter 3,17. E como já vimos pela regra de arredondamento do TSE, a gente não vai usar os decimais. Bom, já o partido B recebeu menos votos, 26, que dividido por 12 vai dar 2,17. Arredondando, 2. Percebeu? Os votos não vão direto para um candidato. Primeiro, eles ajudam a decidir quantas cadeiras o partido conquista. Mas olha só, na nossa eleição nós temos 8 cadeiras disponíveis, mas a gente só distribuiu 5. Elas não ficam de fora, elas entram na distribuição.

0: são das sobras, mas seguem outras regras. É por isso que nas eleições proporcionais não basta perguntar quem teve mais votos. 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
1: Nossa, Natália, melhor explicado do que isso, impossível, né? Mas se sobrou alguma dúvida, né, Bruno? Vai lá, olha só, nosso feed aparecendo, vai lá, @AssembleiaSP. Tá aqui o seu QR Code, é só apontar a câmera do celular que você já cai diretamente em @AssembleiaSP. Não é, Bruno?
2: Isso aí. Ao longo de todo esse mês de setembro e outubro, tem várias aulinhas ali sobre eleições, vale a pena dar uma checada e aprender um pouco mais.
1: E aula de matemática, adorei.
2: Também.
1: Obrigada, Bruno, seja sempre bem-vindo,
2: tá? Até a próxima.
1: É isso, gente, as nossas redes sociais estão sempre muito antenadas aqui e a gente também com outras informações, porque chegou a hora das informações do dia com o nosso boletim Alesp News. Com a gente agora ao vivo, a Natália Lino. Oi, Natália. Durante a votação de ontem, a chuva atrapalhou muitos eleitores, não é? Boa tarde para você.
3: Boa tarde, Vaniker. Boa tarde a todos que estão nos acompanhando. Pois é, o mau tempo atingiu pelo menos 14 cidades do Oeste Paulista durante o domingo de votação. Outras 33 zonas eleitorais, falando do estado de São Paulo de modo geral, tiveram problemas com a falta de energia. Por conta disso, eles precisaram optar por baterias para que as pessoas pudessem estarem ali votando, né? Agora, falando sobre o mau tempo, vamos falar um pouquinho sobre as cidades, então, que foram atingidas. Em Teodoro, o vento forte, né, ele destelhou casas e derrubou árvores. Moradores registraram momentos de muito transtorno causados, então, por conta das fortes chuvas. Já no município de Mirante, do Paranapanema, a chuva forte foi acompanhada por rajadas de vento. Em Narandiba, moradores registraram um momento em que uma árvore caiu durante o forte vendaval na cidade, também novamente provocado pelas fortes chuvas. Já na cidade de Santo Expedito, árvores caíram nas ruas e calçadas e atrapalharam os deslocamentos de alguns eleitores que estavam indo ali para votar. Na cidade de Tarabaí, também houve registros de quedas de árvores. Equipes da Defesa Civil, então, trabalharam em casas e locais de votação e além das vias interditadas. Aí a gente fala, né, sobre o trabalho realizado pelo governo de São Paulo, que apesar de já ter encerrado as votações de ontem, eles continuam realizando esse apoio para as pessoas que foram atingidas pelas fortes chuvas. Então, para cidades, né, que foram afetadas por essas tempestades, de mais de 100 km por hora no domingo, Rosana e Agudos vão receber uma ajuda humanitária do Estado, justamente porque foram chuvas muito fortes, né, com itens como cesta básica e produtos de higiene para ajudar estes moradores. Agora, falando de clima, Vanifer, a Defesa Civil, então, emitiu um alerta falando justamente porque nós tivemos fortes chuvas em todo o estado de São Paulo durante este domingo, mas nós teremos chuvas novamente nesta segunda, hoje. Então, para as pessoas ficarem atentas, a chuva não deve ser tão forte, é possível que se chova ali mais para o final da tarde, início da noite, isso também vale para amanhã, terça-feira. Espera-se que a chuva seja um pouco mais fraca, mais moderada. Ainda não se sabe ao longo da semana como isso vai seguir, né? Tudo depende das mudanças que nós teremos ao longo dos dias, mas continua aí esse tempo mais fechado e mais friozinho, então a gente continua tendo chuva nos próximos dias. Eu volto com você.
1: Obrigada, Natália. Mais notícias a qualquer momento durante a programação da TV Alesp. E desde o início do nosso Revista Alesp, nós estamos analisando o que aconteceu nesse primeiro turno das eleições aqui, principalmente no estado de São Paulo. Agora eu estou apenas com a minha colega Camila Freitag, doutora Alckmin já foi, mas é importante a gente analisar, né, Camila, para a gente conseguir entender para onde foi o voto do eleitor paulista, tanto no âmbito nacional, como a gente já falou em relação às eleições nacionais também, que vão para o segundo turno, mas aqui dentro do estado de São Paulo. Paulo, tudo já foi decidido com o governador Tarcísio de Freitas se reelegendo em primeiro turno. E o governo de Tarcísio de Freitas, ele contará, é importante a gente entender a composição da Assembleia, porque um governador, ele precisa, obviamente, da situação, vai contar com 65 cadeiras de situação aqui dentro da Assembleia. E é importante a gente entender essa análise para a gente entender quanto de apoio ele vai ter dentro dessa construção de diálogo que ele tem tido aqui na Assembleia Legislativa do Estado de São Paulo, mas a gente sabe também que é um governador que sabe dialogar com a oposição. Será que a gente consegue ver agora a composição da Assembleia Legislativa aqui no nosso telão? Porque a nova formação do Parlamento Paulista conta, olha só, com 57 deputados que permanecem aos partidos coligados à chapa de reeleição do chefe do Executivo. Os partidos com representatividade na 21ª legislatura são PL, PSD, MDB, Republicanos, Federação Renovação Solidária e Federação União Progressista. Esses são os principais partidos de apoio ali da situação e completam o apoio ao governo, os deputados que pertencem aos partidos Podemos, Novo e a Federação PSDB Cidadania, somando mais 8 cadeiras. Então a gente consegue ver aqui nessa análise a quantidade de cadeiras azuis que são realmente a situação, quem está com o governador Tarcísio de Freitas. É realmente a grande maioria da Assembleia. Já a oposição será representada por 29 deputados, composta por parlamentares da Federação Fé Brasil, que une o PT, PCdoB, IPV e a Federação Pessoal Rede, todos de partido de esquerda. O Missão também soma a oposição no campo da direita com um parlamentar. A gente consegue ver essa composição aqui, né, Camila, que é realmente uma grande situação aqui dentro da Assembleia.
4: Com certeza, a base governista, né, do governador Tarcísio reeleito agora é muito ampla e, na verdade, o resultado geral dessas eleições só consolidou e reafirmou aquilo que já a gente já vinha vendo nos últimos 4 anos, que é justamente uma capacidade de diálogo do Poder Executivo com o Poder Legislativo aqui no Estado de São Paulo, trazendo também bons resultados para os projetos do Executivo terem boa aprovação aqui na Assembleia Legislativa. É claro que a oposição faz aí o seu papel, que é justamente de confrontar ideias e também fortalecer a democracia dentro de todo esse processo eleitoral. Agora, entre os partidos, a gente pode dizer que nós temos dois grandes vitoriosos nessa eleição, que são justamente aqueles partidos que conseguiram ampliar o número de cadeiras aqui na Assembleia Legislativa. PL, Partido Liberal, que é da base governista de Tarcísio de Freitas, que saiu aí de 21 para 27 cadeiras, ou seja, conquistou 6 novos deputados, que devem chegar para cá no ano que vem, e a Federação Pessoal Rede, que ampliou 4 cadeiras e chega agora, então, com 9 cadeiras na Assembleia Legislativa. Reforçando aqui, eu disse agora há pouco, vou dizer de novo, devemos ter pelos próximos 4 anos em base debates muito interessantes aqui na Assembleia Legislativa, porque são partidos, são grupos antagônicos.
1: Como você disse também, isso fortalece a democracia, por isso que é tão importante ter uma grande base também de oposição que ganhou algumas cadeiras, principalmente relacionadas ao PSOL, como você trouxe, mas também ainda aparece em grande minoria, mas uma minoria que faz barulho, que tem voz, como eu disse, à frente, assim, o grande rosto dessa oposição, como o deputado Eduardo Suplicy, por exemplo, que é realmente um ícone aqui dentro, à frente dessa oposição, mas realmente a base governista está ainda maior agora nessa 21ª legislatura da Assembleia, que vai começar no próximo ano, em 1º de fevereiro. Bom, é isso. Eu quero agradecer muito a você, Camila Freitag, minha colega, amiga. Obrigada pela companhia aqui no Revista Lesp. Você que está sempre fazendo companhia nas nossas noites no Jornal da Lesp. Obrigada pela companhia aqui na hora do almoço.
4: Eu que sou grata pelo convite. Estou muito feliz de poder ter participado de toda essa cobertura aqui na Assembleia Legislativa. Legislativa, trazendo os dados aí das eleições nesse primeiro turno e que vem o segundo turno, né?
1: E que vem o segundo turno e mais trabalho pra gente, que é isso que a gente gosta. Obrigada, Camila, e obrigada a você que está sempre com a gente aqui no Revista Lespe. Obrigada a você que é audiência fiel. Sempre. Hoje, o Revista Lespe foi especial sobre o primeiro turno das eleições de 2026 e amanhã a gente volta, eu aqui no mesmo cantinho. Hoje ainda tem mais cobertura das eleições no Jornal da Lespe, tá? Hoje com William Rafael. Então você pode nos acompanhar o dia inteiro também pelo nosso YouTube. Então aproveita e fica muito bem informado sobre as eleições e sobre tudo que acontece aqui no estado de São Paulo. Também pelas nossas redes sociais, @AssembleiaSP. Amanhã eu tô de volta. Um beijo, tchau.

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3: Gabriel, dei a sorte de te encontrar para a gente poder conversar um pouquinho mais sobre o que significa o Memorial da América Latina, né? No sentido mesmo de cultura, de um equipamento cultural e como pode ser um espaço também para que as pessoas possam desfrutar da cultura e trabalhar e debater sobre isso, né?
4: Sim, o Memorial foi criado em 1989, né, como uma fundação pública do Estado de São Paulo, justamente com a missão de promover a cultura latino-americana aqui no estado de São Paulo e que a população paulista, né, e turistas possam nesse espaço encontrar, né, a representação da diversidade da cultura latino-americana. Então o Memorial ele tem essa missão de ser um farol de integração latino-americana e que permita, por meio da arte, da cultura, da ciência, né, e do conhecimento, aproximar, né, o Brasil da América Latina.
3: É interessante porque a gente pode entender como um espaço político também, né?
4: O Memorial, na sua origem, né, pensado pelo Darcy Ribeiro, né, é um projeto, né, de justamente promover uma missão de integração latino-americana, né, a partir do pensamento crítico, a partir da promoção dos direitos humanos, a partir da transformação social, né, na sua última instância.
3: E quando a gente pensa esse ponto em relação à cultura, a cultura também é o nosso dia a dia, né? Então, pensar em como isso afeta também as decisões diárias, em como a gente pensa no impacto das nossas ações do dia a dia em outras pessoas e que pode impactar a América Latina como um todo, né? Especialmente quando a gente pensa na questão ambiental, por exemplo. Então, é todo um ecossistema que gira em torno também da cultura, né?
4: Sem dúvida, né? E pensar-se latino-americano, né, pensar, reivindicar, refletir sobre a identidade latino-americana, é um ato político.
5: O Brasil tem um grande desafio, né? Primeiro, o Brasil é português, né? Em termos de colonização, em termos de início de sua história, o Brasil é muito português. Então, o Brasil é litoral olhando para fora.
3: Uhum.
5: Né? É interessante isso. Portugal, né? Portugal é uma nação, do ponto de vista territorial, é uma nação pequena.
3: Uhum.
5: É uma nação de um território pequeno. Então, Portugal está sempre olhando para fora. E aí,
3: sim,
5: ele tem aquela explosão ultramarina. Então, ótimo. Portugal, pequeno, em termos territoriais, querendo ganhar o mundo.
3: Sim.
5: Perfeito. O Brasil não é pequeno, mas o Brasil tem esta, pequeno do ponto de vista territorial, 8 milhões e meio de quilômetros quadrados, um dos maiores países do mundo. Mas aí o Brasil tem essa ideia, e ele é colonizado a partir disso, ele é construído e urbanizado a partir disso, da nossa lógica de praia para fora. Aonde está a América Latina para o Brasil? Está da praia para dentro.
3: Uhum.
5: Né? Então, a Argentina, o Chile, a Bolívia, o Peru, a Venezuela, a Colômbia, países, inclusive, o Equador, enfim. A América Latina está para dentro do Brasil.
3: Sim.
5: Eu tenho séculos para ter essa percepção.
3: Eu acho que também tem um ponto em relação ao brasileiro, que tem uma certa dificuldade em se entender latino-americano, né? Acho que talvez pela questão da língua, de não ser um dos países que fala espanhol aqui, mas também é latino-americano e também precisa se entender dessa forma, né?
4: Sem dúvida, né? Pensar-se na chave latino-americana, né? Pensar o Brasil no seu lugar dentro da América Latina é fundamental, né? É fundamental para as nossas relações internacionais, é fundamental para posicionar a América Latina no mundo, né? Frente a outros blocos, frente a outras regiões, né? E polos de poder, né? Global. E pensar também que a transformação social acontece também no local, né?
3: Eu acho que também é um ponto de a gente entender que essa união é importante, né? Porque eu acredito que até internacionalmente o Brasil é um pouco visto como algo separado da América Latina, né? Porque pela questão da extensão, pela questão da relevância também econômica e cultural, mas Então, a gente, também é um trabalho nosso, né? Promover que essa união, para que a gente seja visto de uma maneira um pouquinho maior, um pouco mais ampla em relação a outros trabalhos também que são desenvolvidos aqui, né?
4: Sem dúvida, né? Pensar que nós temos uma história compartilhada, né, na nossa América Latina, pensar que passamos por processos de colonização, né, seja português, espanhol, francês, populações originárias, né, mas que nós temos representações dessa diversidade, né, que são resistências, né, de 5 séculos aí de resistência, né, de populações originárias, de todos os setores populares, né, que foram oprimidos, né, na história da América Latina.
3: Sim.
4: E que é a força motriz, né, dos processos de transformação, né, dos processos em que a América Latina pode se colocar, né, numa visão, né, numa mirada como um coletivo, como um conjunto, né, pode se colocar como uma nova sociedade, né, para o século XXI.
5: É muito legal a gente estar gravando nesse espaço aqui, que é o Memorial da América Latina, porque ele é um símbolo dessa tentativa da gente construir uma identidade latina que, por vezes, pode nos levar à ideia de uma subversão dos nossos valores de colonizados, né? Que é aquele de olhar para fora e não de olhar para dentro.
4: É fundamental a gente pensar o Brasil, né, na América Latina, e pensar que ser latino-americano não exclui a diversidade, né, muito pelo contrário, é próprio, né, característico da nossa identidade latino-americana. Essa diversidade, essa riqueza cultural é fundamental, né, na construção de uma identidade comum.

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0: Parque Estadual da Cantareira é considerado uma das maiores florestas urbanas do mundo. Abriga uma grande diversidade da fauna e flora brasileiras.
1: O Parque da Cantareira, ele é o maior contínuo de áreas verdes urbanas, né? E principalmente protegendo aí a Mata Atlântica, né? É um grande bioma que a gente tem aí uma série de espécies de mastofauna, de avifauna que precisa ser protegida e mais uma vez a água, né? Que é o grande propulsor para a criação desse parque.
0: O programa Ecocidadão faz uma visita ao Parque Estadual da Cantareira. Preservação ambiental, garantia de qualidade de vida às pessoas em plena selva de pedra.
1: A região metropolitana de São Paulo, uma das maiores do planeta, então você imagina, toda a gama, né, de atividades e serviços e a poluição inevitavelmente que ocorre nessa região. A existência de áreas como essas, ela é importantíssima porque ela garante um refúgio. O Parque Estadual da Cantareira, ele a princípio foi criado como a reserva da Cantareira, né? Então a gente não tinha ainda essa classificação de unidade de conservação, mas sim o pensamento de áreas protegidas. A importância do Parque Estadual da Cantareira vem da sua água, vem do manancial. Essa questão toda de conservacionismo, ela vem do século passado. Então, o parque é histórico, ainda não é centenário, mas quase ele chega lá, e a gente consegue desenvolver um conservacionismo tanto para o bairro quanto para o entorno inteiro do parque.
0: O Parque Estadual da Cantareira é uma das maiores reservas urbanas de área verde do mundo. Possui um sistema de abastecimento fornecido por um esquema hídrico, uma grande área de manancial no subsolo do parque.
1: E o parque, ele fornece também água para outras regiões, ele consegue aí estar abastecendo, por exemplo, Guarulhos. A gente tem alguns reservatórios aqui dentro, sendo que um deles tem licença de outorga para estar ajudando a cidade de Guarulhos a abastecer, né? E ele também faz parte do sistema aí de abastecimento, o sistema Cantareira que a gente fala. Plano de manejo, que é o grande documento do parque, né? E dentro desse estudo primário que teve aqui dentro, a gente consegue visualizar com facilidade alguns primatas, como o sauá, como os bugios, que a gente tem um projeto de reintrodução novamente aqui, que a gente teve uma perca muito grande, né? E a gente tem também alguns animais um pouquinho maiores, que são os felinos, a jaguatirica, o gato do mato e a suarana. Além disso, a gente consegue ver algumas capivaras também, consegue também estar vendo uma avifauna muito rica, como o tchê-sangue, que é muito lindo. Nós temos aqui uma diversidade muito grande de flora, né? A gente consegue aqui estar vendo pau-brasil, está tendo também itês. A gente tem também uma série de guatambus, pau-jacaré. Então isso é muito rico, não só pela preservação, mas como um banco de estudo muito grande.
2: A gente tem um ecossistema equilibrado, então desde de indivíduos invertebrados até o que nós chamamos de topo de cadeia, que são os felinos de grande porte, como o caso da onça parda, gaviões. Nós temos aqui ainda circulando na região o gavião pega-macaco, que é um caçador super importante, né, um predador. Então se você tem os animais de topo de cadeia ainda coexistindo em harmonia nesse ambiente, quer dizer que você tem o fluxo acontecendo naturalmente, justamente porque é como se fosse um efeito dominó. Então, se você tiver perda, uma falha em algum momento dessa cadeia bem sutil que acontece, essa interação entre as espécies, a gente vai ter problema na manutenção desses bichos, que são os que têm em menor quantidade, então quer dizer, os predadores mesmo. Então a gente vai ter felidos, a gente tem várias espécies aí de roedores, uma gama razoável de avifauna, algo em torno de 230 espécies diferentes de avifauna, foi identificado no plano de manejo do parque. Quer dizer que essa função dessa ilha verde, vamos dizer assim, essa grande ilha verde que nós estamos aqui, que são quase 8 mil hectares de área, de fato ela está cumprindo o seu papel na manutenção dessas espécies de fauna dessa região.
0: A riqueza ambiental chama a atenção dos visitantes, mas fica o alerta: é proibido levar para casa qualquer espécie de planta que você encontrar pelo caminho.
1: Tanto quanto essas pinhas, que são exóticas, como orquídeas também, que chamam muita atenção. O parque é muito rico em orquídeas, então a gente procura sempre estar, não somente, né, a vigilância do parque como um todo também orienta, né, a gente tem aí postos de observação em todos os lugares do parque para estar trazendo essa informação com mais segurança. Nós temos aí uma série de regramentos para o bem-estar do próprio visitante, né? Para ele ter cuidado aonde ele vai estar. A gente sempre tem os monitores que ficam dentro do parque passando essas informações relacionadas também ao uso do parque, à importância do parque, o que pode e o que não pode, no sentido do visitante poder ter um conforto maior, né? Então, quando ele está na trilha, como que ele se comporta, se ele vê algum animal peçonhento, por exemplo. Nós temos todo um cuidado relacionado a isso. E também, não só isso, a gente procura passar essas práticas de educação ambiental, de não jogar nenhum lixo, de não deixar nada fora do lugar, não retirar nada, que é o mais importante, porque essa é uma área de conservação, né? Se todo mundo levar um pouquinho, fica um pouquinho complicado. Acaba pegando amor pelo que você faz, pela profissão, porque isso está relacionado a outras pessoas, né? Então a gente tenta trazer o máximo que a gente pode da gente. Realmente não é fácil. Nós estamos na região metropolitana de São Paulo, onde a gente tem aí uma série de ilícitos ambientais e não ambientais, só que nós temos programas fortes de fiscalização junto com a Polícia Militar Ambiental, com a Defesa Civil também. Então a gente tem uma série de parcerias com a DPFA também, que é o Departamento de Fiscalização Ambiental da CEMIL. Não somente, a gente tem a parte de pesquisa também, então esses desafios deixam a gente mais estimulados, né? No meu caso, por exemplo, a gente fica mais estimulada porque gosta do que faz, sou da comunidade do entorno. Então eu nasci aqui, então a gente quer cuidar daqui junto com outras pessoas. Eu não faço nada sozinho, quem faz aqui é a equipe que trabalha no parque. Então a gente tem um amor pelo parque, todos os funcionários, que a maioria é da comunidade do entorno e nasceu aqui. Então a gente dá muito valor para isso. O parque, historicamente, ele vem trabalhando com educação ambiental há muitos anos, né? Muitas pessoas foram formadas aqui no parque com essa questão da educação ambiental e da interpretação ambiental. Nós temos um programa fortíssimo aqui que trabalha com a comunidade do entorno, onde o monitor ambiental, que tem uma figura muito importante dentro do parque, ele sai do parque, vai para o entorno, ter informações como as questões de fogo, questões da biodiversidade, do nosso programa Monitora BioSP, as questões também relacionadas à SP sem fogo, para trazer para o visitante como ele pode se portar e se ver alguma questão relacionada ao fogo dentro do parque, que a gente vem aí tendo esse problema das questões climáticas. E essa importância toda, esse trabalho todo também vem para dentro do parque, são os programas com as escolas e com grupos organizados.
0: O Parque da Cantareira é histórico na área de pesquisa, porque está na região metropolitana de São Paulo, perto de grandes centros de pesquisa e universidades. Interesse de estudo para pesquisadores.
1: A gente teve pesquisas diversas aqui dentro, muita pesquisa, né? Principalmente aí voltada para a vegetação, é o mais forte que a gente tem aqui, e de coleta também, pouca coleta, não extração, né? Mas de coletas para ter estudo de espécies básicas também que a gente tem aqui.
3: A gente trabalha com educação ambiental, né? Então a gente recebe grupos escolares, né? De ensino de primeiro grau até ensino médio e esporadicamente alguns grupos de idosos, pessoas da UBS, né? Do entorno. E aí a gente faz esse trabalho ambiental. A gente mostra um pouco dos animais que a gente tem aqui na reserva. A gente mostra também algumas sementes, né? Algumas amostras, né, de sementes da nossa flora, A gente vai fazer uma trilha, né, onde a gente conta um pouco sobre fauna, um pouco sobre a flora nativa e sobre a flora exótica, né, como que essa introdução, né, da flora exótica pode acabar ressaltando alguns problemas, né, ecologicamente no sistema. E aí a gente vai para a barragem, né, que é onde a gente conta um pouco sobre a história do abastecimento. O nosso roteiro é conhecer para preservar. Então a gente acaba apresentando para as crianças, para as pessoas, né, o tanto que a gente tem, o tanto de riqueza que a gente tem aqui no nosso bioma.

da Pedra Grande, a gente consegue avistar toda a cidade de São Paulo, desde a região leste, oeste, a região sul. Em dias claros, a gente avista a parte da Serra do Mar. É um núcleo que tem uma vista bem linda e com uma caminhada incrível no meio da mata e com acesso bem tranquilo até essa vista maravilhosa.

0: peito, para quem gosta de paz, para quem quer assim, refletir a natureza. Muito bom. Indico para o Brasil inteiro que queira vir aqui. A noite é muito bonita aqui. Eu já fiquei aqui assim, de 2 em 2 meses a gente fica, né? Das 4h30 às 9 da noite.
1: É possível existir uma convivência harmoniosa e entre a natureza, entre o ser humano, mas de forma sustentável.

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0: Parque Estadual da Cantareira, localizado na região metropolitana de São Paulo, possui quase 8 mil hectares de área nativa. Um convite para que as pessoas entendam a importância da preservação ambiental e a garantia de uma qualidade de vida de toda a comunidade.
1: O parque, ele é um provedor de serviços ambientais, que são os chamados serviços ecossistêmicos. Então, tanto na questão de regulação climática, produção, provisão de alimentos, produção de água, até mesmo porque essa área já foi responsável pelo abastecimento da cidade de São Paulo ali no início do século XX, final do século XIX, existe um trabalho muito grande e isso faz com que as pessoas precisem conhecer essa área para que elas possam entender a importância dela para a sua própria qualidade de vida e ajudar a gente na preservação.
0: O impacto da mudança climática no planeta também tem reflexos no parque. A riqueza ambiental é um fator positivo na vida das pessoas.
1: Existem pesquisas já realizadas que demonstram que há uma diferença significativa na temperatura e nas condições climáticas em geral, do microclima, umidade do ar, a oscilação de temperatura, elas são mais agradáveis próximas a essas áreas de mata, a essas áreas verdes. Então a gente tem umas situações aqui comprovadas, inclusive com medição interna, estação meteorológica, que existe uma diminuição da temperatura em relação à cidade, aos centros urbanos e também um aumento de umidade do ar. A nossa luta é tentar manter essas áreas. Hoje nós estamos aqui na Cantareira, mas o Sistema Ambiental Paulista tem um trabalho forte na questão de conservação das suas matas, dos seus parques, das suas estações ecológicas e tantas outras unidades de conservação. Então, assim, a gente precisa ter, de fato, ações. E, para isso, nós precisamos conscientizar a população, através de atividades de educação ambiental, de trabalhos de conscientização mesmo, para que as pessoas nos ajudem nessa missão, porque não é uma missão simples. A partir do momento que a população tiver consciência disso e passar a mudar também as suas atitudes no intuito de gerar a preservação da área, eu acho que a gente vai obter sucesso para isso. Muito atingido com a exploração das suas áreas, dos seus recursos para outros fins, e o que restou aí a gente tem que fazer um esforço enorme para preservar algo em torno aí na casa dos 10% do que já existiu originalmente aí, tá, desde a descoberta. A pressão é muito grande, a pressão urbana, a chegada aí de residências, a população se aproximando das áreas de mata. Não é simplesmente a população, ela traz consigo, o desenvolvimento traz consigo uma série de problemas que são causados. Então, questão de resíduo, questão de esgoto, necessidade de espaço para essas pessoas sobreviverem. Então, o desafio é grande. E principalmente para a gente tentar manter ainda não só o que nós temos aí como área definida, como parque delimitada ali que da fazenda pública, mas também você ter áreas em volta para você diminuir essa pressão que a nossa existência, a existência aí da humanidade gera para áreas protegidas.
0: Incêndio destrói cerca de 10 quilômetros quadrados de uma reserva florestal da Serra da Cantareira. Uma área equivalente a 6 vezes o tamanho do Parque Ibirapuera. Tempo seco, o fogo se espalha em meio à mata. Destrói espécies da flora e mata espécies da fauna.
1: O período que a gente chama de fase vermelha, ele se inicia em junho e nós vamos aí até o final de setembro, outubro, outubro, ainda entra no mês de outubro, que é quando há uma previsão de início aí das chuvas. Então, assim, a gente já vem todo um trabalho, e não é só nessa fase vermelha. Então, existe uma classificação do programa SP Sem Fogo, verde, amarelo, vermelha. Então, o ano inteiro você tem atividades. Prévio a isso, existem aí os contatos com instituições, com parceiros, justamente para a gente conseguir fazer um trabalho mais efetivo no momento do combate, do monitoramento. Agora nós fazemos um monitoramento, então entramos na fase vermelha, ele é diário, ele acontece aí o tempo inteiro, as equipes em campo, avaliando, verificando, nós temos pontos de monitoramento de onde nós temos aí a vista panorâmica da área do parque, cada equipe dividida nos setores diferentes, então nos núcleos diferentes do parque, justamente para você conseguir ter um alcance da área como um todo.
2: A Fundação Florestal faz parte do programa SP Sem Fogo, né, que é do governo do estado, é um programa institucional. E esse programa, ele fornece subsídios para o gestor, para as unidades de conservação, para estar fazendo esse combate em equipes, né? Então nós temos aí um polo de apoio para todas as unidades da região metropolitana, que é o Polo Juqueri, que são equipes terceirizadas que fazem e nos auxiliam no combate. Fora isso, nós temos os brigadistas do parque, que são os funcionários, né? E a gente tem aí um aparato, um kit, né, de combate a incêndio, mas nada disso, mais uma vez, se faz sozinho. Nós também fazemos com a Polícia Militar Ambiental e também, principalmente, com os bombeiros. Então, esse acionamento, a gente está rondando pelo parque, né, nós temos equipes que rondam pelo parque diariamente, onde a gente vê um foco, localiza, identifica o foco e a gente já faz o combate direto e assim começa as equipes se unirem para fazer o combate direto e depois o rescaldo. Nós temos aí dentro do zoneamento do parque a zona de amortecimento, né? Ela faz parte de um zoneamento externo, ela não está dentro dos limites da unidade de conservação. Ela vem para amortecer o impacto imobiliário, o crescimento das cidades. A gente não consegue combater isso, né? A gente vê aí que a região metropolitana é uma das maiores. E a gente tem também todo um aparato que a gente tem de apoio, tendo como os planos diretores municipais, como as leis de uso e ocupação do solo, né? E os órgãos que fazem também os licenciamentos, né? Os órgãos que são voltados para isso. E a gente também tem esse trabalho educacional de sensibilização, né? Isso também conta bastante. Às vezes uma pessoa constrói uma casa próximo do limite do parque para que não tenha todo esse impacto, né? Que eles sigam a legislação também. A gente informa para procurar os órgãos licenciadores e aí vem a documentação para a gente poder se manifestar legalmente. Basicamente é assim, e a educação ambiental como um todo.

0: da Fundação Florestal, nós temos um programa chamado Monitora BioSP. Né? Então nós temos aí algumas vertentes, alguns subprogramas, que são monitores ambientais junto com a administração do parque, que fazem o monitoramento da fauna, dito de forma geral, mas, por exemplo, de câmeras, traps, né, que fazem aí a fotografia dos animais para a gente poder fazer um estudo maior. Depois nós temos o acompanhamento dos primatas, que são três áreas espalhadas pelo parque para saber se esses animais, se essas espécies estão andando de fato, qual é o movimento deles. Nós temos de avifauna também e temos também os de borboleta, que é um grande indicativo. Além do reforço populacional dos bugios, que são um projeto à parte que também tem a ver com o Monitora BioSP.
1: A fase que nós tivemos terrível da pandemia trouxe muito mal para a questão psicológica mesmo das pessoas. Então, o contato com a natureza traz de volta essa sensação de bem-estar, de paz interior, de reflexão mesmo. As pessoas tendem a ficar melhores. Isso também já é comprovado cientificamente.

0: quem não conhece o parque, a gente, se você tem amor pela natureza, se você quer ter um contato forte, se você quer respirar o ar puro, eu convido vocês a irem para o Núcleo Cabo Sul e conhecerem as trilhas que tem ali e a beleza que o parque oferece e os outros núcleos também. A Cantareira, ela merece que a visitação conheça.
1: O parque está de portas abertas para receber toda a população. Eu acho que nós temos atividades aqui para todos os gostos, para os que gostam de caminhar mais, para os que gostam de caminhar menos. Tragam as crianças, que são a garantia aí do nosso futuro, que vão deixar que isso, esse nosso legado aí permaneça aí por muitos e muitos anos, assim eu espero. Então nós estamos aqui, aguardando, esperando para que o público venha mesmo, a população de São Paulo, do estado, do Brasil, de outras regiões, venham nos visitar para ter contato com toda essa riqueza, essa maravilha que a gente tem aqui.
0: O parque ele precisa ser dividido, ele tem uma área que a gente costuma falar administrativamente, são os zoneamentos. Né? Então dentro desse zoneamento a gente tem as áreas que precisam ser bem preservadas, tanto para a fauna quanto para a flora e para a questão hídrica. E a gente tem os núcleos administrativos que são voltados para a visitação e administração do parque como um todo. Então nós temos o núcleo Pedra Grande, o núcleo Engordador, o núcleo Águas Claras, que é esse aqui que a gente está filmando, e a gente tem o núcleo Cabo Sul. Todos eles têm uma estrutura para receber o visitante, né? Para receber o usuário, o visitante, o munícipe, a comunidade do entorno, que é uma questão extremamente importante para o parque. Então a gente tem trilhas, sanitários para apoio para todos os visitantes, centros de visitante. Nós temos também uma série de equipamentos de lazer, de parquinhos, que pode estar trazendo esse bem-estar também, ter esse contato maior com a natureza.

0: a vontade de permanecer como está, né? É a vontade de ver o parque prosperar, né? De não perder áreas, da gente ter toda essa biodiversidade preservada para todos, né? Para mim, para minha família, para a família das comunidades e da região metropolitana como um todo.
1: Porque a gente luta muito. É um trabalho muito... Acaba virando até uma missão pessoal de você garantir isso. Foi um juramento que eu fiz lá anos atrás, na formatura. E assim, graças a Deus, até o momento eu consegui cumprir isso. Espero conseguir cumprir e dar a minha pequena contribuição para garantir aí da vida nessas áreas aí para gerações futuras.

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0: Boa tarde a todas e todos. É uma satisfação dar início a esse encontro, promovido pela Procuradoria Especial das Mulheres da Assembleia Legislativa e pelo Instituto do Legislativo Paulista, o ILP. Gostaria de começar agradecendo especialmente ao ILP pela parceria na realização desse evento. Eu cumprimento as senhoras procuradoras especiais das mulheres que estão presentes aqui, senhoras vereadoras e senhores vereadores. Cumprimento também a nossa palestrante, Jaqueline Andrade. Obrigada pela disponibilidade, Jaqueline. E também todas as pessoas que estão conosco hoje, presencialmente e à distância. Antes de prosseguirmos, gostaria de registrar também a ausência da nossa Procuradora Especial das Mulheres da Alesp, deputada Ana Perugini, em razão das restrições do período eleitoral. Ela envia os cumprimentos a todas e todos presentes também. É muito importante termos espaço como este dentro da Assembleia Legislativa, que nos permita não apenas discutir as questões que afetam diretamente as mulheres, mas também ampliar o conhecimento sobre os direitos, fortalecer a conscientização e aproximar a população dos instrumentos de proteção e da rede de atendimento. Estamos no agosto de Lilás, mês dedicado à conscientização e à mobilização pelo fim da violência contra as mulheres. Este ano, a campanha tem um significado especial. O agosto Lilás é ligado à Lei Maria da Penha, quando ela foi criada, e esse ano ela está completando 20 anos. Os dados e a realidade vivenciada por nós mulheres ainda revelam a dimensão deste problema. A violência doméstica, a violência sexual e o feminicídio continuam fazendo vítimas e exigindo respostas cada vez mais articuladas do poder público e de toda a sociedade. Ao mesmo tempo, ampliar o acesso das mulheres à informação e aos serviços de proteção é fundamental para que elas possam reconhecer situações de violência, conhecer seus direitos e saber onde e como buscar ajuda. Por isso, encontros como este têm um papel tão importante. Falar sobre violência é também uma forma de preveni-la. Conhecer os direitos e os caminhos para buscar proteção pode ser o primeiro passo para romper os ciclos de violência. E também para que cada um de nós possa reconhecer uma situação, acolher quem precisa de apoio e contribuir para que nenhuma mulher enfrente esse problema sozinha. E para conversar conosco sobre esse tema, temos a satisfação de receber Jaqueline de Andrade, cabo da Polícia Militar com 12 anos de atuação, formada em pedagogia e com especializações nas áreas de métodos de avaliação psicopedagógicos, psicanálise e direito. Também possui formação e experiência relacionada ao atendimento de ocorrências de violência doméstica, incluindo o curso Cabine Lilás, além de atuação em prevenção às drogas, no PROERD, e como palestrante na área de dependência química voltada às mulheres e também à violência contra a mulher. Esta é uma contribuição da Alesp para a discussão temática dos Objetivos de Desenvolvimento Sustentáveis, ODSs, número 5, Igualdade de Gênero, promover a igualdade de direitos, prevenir e enfrentar todas as formas de violência contra as mulheres e meninas, e número 16, Paz, Justiça e Instituições Eficazes, fortalecer o acesso à informação, à justiça e aos mecanismos de proteção às vítimas de violência da Agenda 2030 da Organização das Nações Unidas. Essa também é uma contribuição da Alesp à iniciativa do Pacto Ninguém Se Cala, promovida pelo Ministério Público de São Paulo e pelo Ministério Público do Trabalho. Lembramos que o auditório está sendo filmado, gravado e fotografado, sendo que as imagens e manifestações poderão ser utilizadas pela Alesp com a finalidade de registro e divulgação. A certificação do evento será feita mediante preenchimento de formulário de avaliação disponível por meio do QR Code afixado no auditório. Tem alguns QR Codes aqui nas paredes. Ou pelo atalho descritivo do YouTube, cujo acesso será aberto 30 minutos antes do fim do evento e permanecerá disponível por uma hora. Um excelente evento. Passo agora a palavra para Jaqueline.
1: Obrigada, boa tarde a todos. Gostaria de começar agradecendo pelo convite da Procuradoria Especial das Mulheres, né, em nome da Dani, e o convite realizado pela Ana também. Muito obrigada por essa oportunidade. Gostaria de agradecer também o Instituto Legislativo Paulista por ter aberto as portas para nós falarmos sobre um tema tão importante e tão recorrente na sociedade atual. Vou me apresentar, também queria agradecer a todos os presentes, muito obrigada por estarem aqui, aos que estão assistindo de forma remota, muito obrigada. Gostaria de me apresentar, eu me chamo Jaqueline, sou cabo da Polícia Militar há 12 anos, tenho 3 filhos, sou avó já e sou muito realizada pelo que eu faço, né? Me formei em pedagogia inicial, trabalhei 5 anos na educação, fui para a Polícia Militar, lá fiz outras especializações em psicologia, psicanálise, me formei em direito também. E fui terapeuta de mulheres por um bom tempo, agora não atuo mais por outros trabalhos, mas terapeuta de mulheres com dependência química. Então, sempre gostei de trabalhar nessa área, ajudar mulheres a recuperar a autoestima, a recuperar a confiança, no enfrentamento à violência doméstica, familiar e principalmente na recuperação da dignidade da mulher de uma forma geral. Também sou instrutora atualmente do PROERD, que é um programa de resistência às drogas e à violência. E como eu sempre falo, nada melhor que prevenir agindo ali onde tudo começa, com as crianças, educando, ensinando sobre a violência, as drogas, o consumo do álcool, porque a gente não pode deixar de falar sobre isso, porque a maioria dos casos de violências domésticas tem como ali, né, um fundo, o alcoolismo, o uso abusivo de drogas, né? Não colocando a culpa nisso, claro, muitos também não, mas a gente sabe que é um problema atual. Então, eu trabalho também ensinando as crianças, desde pequena ali, a crescerem de uma forma respeitosa, com educação, né, com acolhimento. Bom, vou começar então a apresentação. Para nós falarmos da violência doméstica, então, de um panorama geral. Vamos falar, então, pode... Estão me ouvindo bem? Tá tudo tranquilo? O Agosto Lilás é uma campanha realizada, né, nesse mês sobre o enfrentamento da violência doméstica, né, criada para ampliar o debate sobre a violência e fortalecer as informações, que é o que nós estamos fazendo agora. Divulgar isso para o máximo de pessoas possíveis. Nós somos agora aqui multiplicadores de informação. Como eu sempre falo, né, às vezes a gente acha que não pode fazer nada porque não tem conhecimento, não tem autoridade suficiente. Nós achamos que só a autoridade policial, a autoridade judiciária pode fazer alguma coisa e enfrentar isso. E nós, como cidadãs, como população, como sociedade, temos um papel muito importante nesse enfrentamento, né? Porque nós buscamos informações e ajudamos essas mulheres. Eu trouxe aqui um panorama geral.

nas ocorrências de violência doméstica, interior e capital. Porém, eu sempre falo que nós não devemos olhar isso com um olhar negativo. Porque se nós temos uma demanda, está chegando uma demanda grande de ocorrências, sinal que as mulheres estão denunciando. Sinal que elas estão perdendo medo e aumentando a confiança no Estado, no judiciário, no poder das polícias. E isso é bom, porque houve um tempo em que as mulheres não tinham coragem ou não conseguiam denunciar, por medo até da revitimização. Então, passava pela situação e aí pensava assim: como é que eu vou até a delegacia ou a justiça e lá não vou ser atendida de uma forma, né, carinhosa ali, com respeito, com acolhimento? Então ela passava novamente por aquela situação de violência. Então muitas delas desistiam. Então hoje nós temos um outro olhar sobre isso. Então as mulheres estão criando coragem, estão conseguindo sair, estão conseguindo pedir ajuda, graças à informação que hoje é disposta em todos os meios. Então, como que o nosso direito ele responde a esses casos de violência doméstica? Pela Lei Maria da Penha, criada em 2006, completando 20 anos nesse mês, que ela disponibiliza canais de denúncia, prevenção, proteção à mulher, medidas protetivas. E aí a gente faz uma distinção importante dentro da lei, né? Porque isso também vem mudando. A Lei Maria da Penha, ela chegou com alguns artigos. No decorrer do tempo, foram vistos que esses artigos já não compreendiam mais, já não conseguiam mais atender à demanda conforme a sociedade avançava. Então, todos nós sabemos que há um tempo atrás, a mulher ela conseguia retirar uma medida protetiva na própria delegacia, muitas vezes coagida pelo companheiro. E, tira, eu vou te matar se você não tirar, e aí a justiça ficava travada. Hoje não. Então, hoje nós já mudamos esse cenário. Hoje existe uma audiência com o juiz para a mulher conseguir tirar essa medida protetiva. Então, o judiciário olha ali para ela, pergunta os motivos por que ela quer tirar essa medida, e aí sim autoriza. E aí a gente tem também essa diferença de gênero. O gênero é uma construção social, cultural e psicológica, né, que envolve papéis e comportamentos. Porém, aí chegou a identidade de gênero, como a pessoa se identifica. Então, a nossa lei mudou novamente, atendendo homossexuais, trans, e como dando a atenção, né, e o devido respeito em como a pessoa se identifica. Então, nós, como os policiais militares, nós somos treinados para isso também. Para chegar à ocorrência e entender ali que, como a pessoa não é o documento, a identidade, assim como a pessoa se identifica. Então, a Lei Maria da Penha agora abrange tudo isso, como uma forma de proteção geral. Então, a Lei Maria da Penha, ela define violência doméstica e familiar como qualquer ação ou omissão baseada no gênero que causa morte, lesão, sofrimento físico, sexual, patrimonial, psicológico, além, né, de outros danos. Que agora a lei novamente teve uma alteração, então pode ocorrer no âmbito da violência doméstica, familiar, relação de afeto, e agora a lei estendeu mais para independente disso, né, vizinhos, agora a lei ela abrangiu mais. Então nós vemos mais uma vez um avanço, né, no nosso legislativo com o olhar para o combate da violência doméstica. Então, e recentemente também o STF ele reconheceu medidas protetivas de urgência pode ser concedido mesmo fora desse contexto, que foi o que eu acabei de falar. E aí, como a violência ela se manifesta, né? A violência contra a mulher ela nem sempre deixa marcas visíveis, existem marcas invisíveis. E eu sempre dou o exemplo de falta de prova, né? Nós, do direito, nós trabalhamos muito com as provas, né, com materialidade. Porém, a violência doméstica, seja um empurrão, um puxão de cabelo, violência psicológica, patrimonial, até mesmo sexual, dependendo do caso, não deixa marcas. Mas a lei, ela protege qualquer dano, qualquer lesão sofrida pela mulher. E é por isso que a autoridade policial tem que ter esse olhar voltado a escutar, né, com uma escuta ativa, um acolhimento, visando proteger o direito daquela mulher e mostrar para ela que ela está num ambiente seguro e que ela pode se sentir à vontade para falar sobre isso. O artigo 7º da lei.

0: Ela prevê os tipos de violência. Violência física, psicológica, moral, patrimonial, sexual e, recentemente, também foi incluída a violência vicária. O ato do agressor ameaçar filhos, os pais, sobrinhos. E nós vemos aí, né, no, nos noticiários que os pais fazem isso, né? Matam o filho para atingir a mãe, né, descontam. Então, a violência vicária entrou na lei também para receber esse tipo de denúncia e para punir mesmo o agressor que realiza esse tipo de ação. Apesar da Lei Maria da Penha reconhecer os tipos de violência doméstico-familiar, nem sempre, né, na prática é fácil para a gente identificar. Então, essa violência ela pode ser realizada de forma gradual, silenciosa e repetitiva. E é por isso que é importante nós reconhecermos o ciclo da violência. Então, nós temos ali um panorama do ciclo, que começa com a tensão, o comportamento do agressor. Ele vai escalando de uma forma progressiva, com ciúmes, em forma de proteção, um cuidado excessivo, uma manipulação. E no começo do relacionamento, a mulher ela tem aquilo como normal e por muitas vezes acha até bonito, acha, né, aceitável, porém, deve-se acender um alerta e identificar até onde isso pode ser considerado como normal. Após o ciclo da atenção, que é o ciclo inicial, o agressor ele parte para o ciclo da explosão, que é aí onde ocorre a violência física, os danos, e aí onde ele realmente não consegue segurar aquela tensão dentro do relacionamento e externa isso para fora. De que forma? A violência física, o óbito, a morte. Após esse ciclo, vem o arrependimento e a lua de mel, que é onde o agressor pede desculpas, presentes, flores, joias, bolsas, promessas de viagens. Isso vai ficar tudo bem, nós temos uma família juntos, nós construímos muitas coisas, perdão, vamos passar por cima disso tudo. E a mulher, sem perceber, ela entra nesse ciclo. Por isso que nós devemos tomar muito cuidado quando a gente fala assim, por que que ela não sai se ela está passando isso, né? E não é tão fácil assim, porque existe esse ciclo psicológico, esse ciclo mental de dependência emocional, dependência financeira, que não permite que ela tome ali alguma atitude mais severa para conseguir sair. E sem perceber, a mulher ela entra nesse ciclo de tensão, de explosão, lua de mel, e cada vez vai ficando pior. Então, o que era um tapa, na próxima situação é soco, e na próxima chute, e aí isso pode progredir para uma morte, para um feminicídio. A característica do ciclo da violência, né, que é a intensificação, os ciclos podem se repetir no começo com intervalos maiores, depois diminuir ali com intervalos cada vez menores, mais frequentes as agressões, como eu falei, mais grave. O aumento do risco, né, porque a repetição ali ela vai se escalando, né, como eu falei, até podendo progredir para um feminicídio. E a dificuldade de rompimento. Os impactos da violência na mulher. Então, os impactos são vários, desde os físicos, lesões, incapacidade, os emocionais psicológicos, que são o medo, a ansiedade, crise de pânico, culpa, baixa autoestima, isolamento e um sofrimento emocional. Sociais e familiares. Eu sempre dou o exemplo da. Por mais que nós estamos em 2026 e muita coisa mudou, as mulheres conseguiram vários direitos durante esse tempo todo, porém ainda existem famílias que pensam assim: eu vou me separar, o que que eu vou falar para minha mãe, como é que eu vou chegar com isso em casa, tenho filho pequeno, como é que vai ser minha vida? Isso são impactos da violência, porque o agressor ele isola a vítima de tal forma que ela se sente culpada, ou muitas vezes ela não tem a coragem de sair daquilo, porque ela pensa assim: no começo minha família não aceitava ele, mas eu quis, né? Por amor, por paixão, eu quis. Então, como é que eu vou terminar agora e chegar com essa informação lá? Como é que eu vou falar? Eu vou ouvir, culpa sua, você que procurou isso. Então, essa dificuldade, essas dificuldades são geradas pelo impacto da violência na mulher. Econômicos e profissionais, né? A mulher para de trabalhar, vai cuidar dos filhos pequenos, isso é louvável, né? Não quero aqui deixar nada que eu sou contra isso, eu acho incrível uma mulher que hoje dá conta, né, de cuidar dos filhos pequenos, porque a maioria trabalha, estuda, tem filho. Porém, muitas abandonam esse lado profissional, e eu quero também frisar que a violência doméstica, ela não olha a classe social, nem cargo, nem nada disso. Porque, às vezes, as pessoas pensam que tem um mito, né? As pessoas de renda mais baixa sofrem mais violência doméstica. E é um mito, porque nós sabemos que quanto mais a classe sobe, mais difícil a comunicação do crime. Por quê? Vergonha. Né? Uma mulher com um poder aquisitivo, um cargo ali superior, ela sente também vergonha de denunciar, medo de ser exposta. Você passa por isso, né? Então ela ali se isola mesmo, acaba passando ali tempo sem tomar uma atitude justamente por isso. Então a mulher ela abandona ali a carreira, algumas coisas pelo casamento, pelo relacionamento com o agressor e sem se dar conta quando aquilo ali ela quer acabar, quando ela quer sair desse ciclo, ela não tem o que fazer. Ela se sente sozinha, incapaz, não consegue seguir em frente. Então, são todos impactos. E na vida e na autonomia, na liberdade, na autoconfiança, a segurança. Então, a mulher ela deixa de ter ali o discernimento mesmo, de tomar uma atitude, porque as suas escolhas são comprometidas. Uma pessoa normal, em seu estado normal de consciência, sem sofrer trauma nenhum, ou nada disso, nada que afete, ela consegue ter um poder de decisão, uma tomada de decisão, um pensamento mais claro sobre o que quer. Mas a mulher em situação de violência doméstica ou com traumas, crise de pânico, ela fica impossibilitada de pensar com clareza. Então, isso afeta na vida e na autonomia dela. É importante nós pensarmos a violência doméstica como um problema social, saúde pública, de segurança pública, de direitos humanos e de um problema econômico e profissional também. Aí nós temos um violentômetro, estou até segurando um aqui, sobre alguns alertas referentes à violência doméstica. Então, vocês vão acompanhando aí e eu vou ler aqui no meu, tá mais fácil. Então, um alerta. Piadas ofensivas em relação ao corpo, ao cabelo, em como a mulher se veste, como a mulher se porta. Chantagem. Você não vai lá. Se você for, eu vou sair de casa agora e não volto final de semana. Ou até mesmo, a mulher gosta de fazer um esporte, gosta de praticar uma atividade física. Eu gosto de correr, eu sou maratonista. Fui uma vez só, fiz uma maratona. Sou maratonista. Então, assim, a mulher, quero correr. Não vai não, não vai correr não. Vamos no shopping almoçar. Então, tira ali aquilo que dá prazer à mulher, que é um hobby dela, que é uma coisa que ela gosta, com a chantagem. Ou a mulher quer visitar os pais, os primos, a família no interior. Não, não vamos lá não, vamos fazer uma viagem, vamos para a praia. Vamos... E aí é uma forma que o agressor ele tem de começar a isolar aquela mulher. Porque qualquer contato que ela tenha com uma pessoa externa, que de repente possa abrir os olhos dela, que ela possa confessar uma agressão ou uma situação, pode surgir um alerta. Então é a forma que o agressor tem de chantagear, de manipular e bloquear qualquer contato que ela tenha com o mundo exterior. Mentir, enganar, ignorar, dar um gelo, o ciúme excessivo, a culpa, desqualificar. De repente a mulher quer fazer um curso ou até prestar uma prova. Isso não é para você. Você não presta para isso. Desqualificar, ridicularizar, ofender, humilhar em público. Então, essas são alertas de cuidado. Aí a gente passa para o alerta de reagir. Quando passa desse desse termômetro para o reagir é onde o agressor começa a controlar, impedir o acesso a redes sociais, perseguir, né, aquela coisa. Você trabalha só com homem, eu acho melhor você sair desse trabalho. Intimidar, controlar ou proibir de fazer algo, quebrar coisas, brincar de bater, beliscar, né, puxar o cabelo na brincadeira. Isso são alertas de reagir. E o alerta de pedir ajuda, de proteção, que é trancar ou isolar, ameaçar com objetos ou armas. E aí eu acendo mais um alerta, né? Porque chegou no nível de ameaçar com facas ou armas, a gente já nem sabe se a mulher consegue pedir ajuda. Ameaçar de morte, forçar uma relação sexual, abusar sexualmente com ou sem contato físico, mutilar e, por último, feminicídio. E aí, nessa de pedir ajuda, a gente pode incluir também a violência vicária, que é ameaçar os filhos, também alienação parental. Vocês estão conseguindo me ouvir direitinho? E aí a gente tem esse violentômetro. Vocês têm aí, né, receberam? Tá. Que é um alerta. E aí eu faço um convite aqui, né? Publiquem nas redes sociais a foto, coloquem como alerta, porque é bem legal. Aí agora nós vamos para alguns dispositivos da lei que podem ser acionados em caso de violência doméstica. A Lei Maria da Penha, que é o principal dispositivo que nós temos, né, que tem mecanismo de prevenção, assistência, proteção e responsabilização dos agressores. Aí abrange os tipos de violência que nós falamos, também prevê as medidas protetivas. Sobre a medida protetiva, ela tem caráter preventivo e autônomo. O objetivo realmente é interromper a violência e manter o afastamento ou qualquer contato do agressor com a vítima. Então, ela pode ser requerida pela solicitante, pelo Ministério Público, independente de inquérito policial. E nós temos, daqui a pouco nós vamos chegar nisso, um novo mecanismo de pedido de medida protetiva que auxilia muito as mulheres. Então, aqui fala das medidas protetivas, né, que é suspensão da posse ou restrição de arma, afastamento do lar, domicílio, proibição de determinadas condutas, né, como aproximar da vítima, dos filhos, dos familiares, a prestação de alimento provisório. E, em relação à medida protetiva, nós temos também um avanço que é a tornozeleira eletrônica monitorada. Então, dependendo do caso, o juiz pode determinar o uso da tornozeleira. E aí tem uma rede ali onde a vítima fica, e se esse agressor com a tornozeleira se aproximar dessa rede de proteção, dessa metragem que é colocada ali na ordem judicial, nós temos no centro de operações da Polícia Militar uma tela especializada para isso. Então lá os atendentes tem uma parte que fiscaliza o monitoramento eletrônico. O agressor entra na área da vítima, é emitido um sinal de alerta e a viatura vai até o local para conferir essa ocorrência de perto. Mais um avanço, né, do Estado e da segurança pública para combater a violência doméstica. Mais um fato importante para a gente discutir é sobre o cancelamento da medida protetiva. Muitas pessoas acham que o fato da mulher ela se reconciliar com o agressor, essa medida protetiva ela é cancelada. E ela não é. Então, independente se a mulher ela faz a reconciliação, se ela volta a conviver com o agressor, essa medida ainda é válida. Como eu falei, ela só é retirada em uma audiência própria com o juiz para que seja cancelada essa medida. Do contrário, ela ainda continua válida. E o descumprimento, importante falar também, ele configura crime, né? Então, se o agressor descumprir qualquer dessas medidas impostas pelo juiz, pelo Poder Judiciário, ele é preso em flagrante. Outro dispositivo que nós temos é o Código Penal, que prevê alguns crimes como ameaça, lesão corporal, estupro, cárcere privado. Também temos a lei feita em 2021 sobre perseguição, que é o stalking, que criminaliza a perseguição reiterada, né, que ameaça a vítima a aquele controle por redes sociais, internet, inclusive o uso da inteligência artificial para manipular a foto das mulheres, denegrindo a imagem dela, a dignidade. A violência psicológica, que foi incluída, né, no Código Penal em 2021, e em 2024, o feminicídio. Temos também outras leis que protegem a mulher e a criança, que é o Estatuto da Criança e do Adolescente, a lei criada em 2022 do Henri Borel e a alienação parental. Então, é importante falar também onde nós podemos buscar ajuda em caso de violência contra a mulher. Em situação de emergência, e eu sempre falo o passo a passo, né? Quando a mulher ela está em uma situação de risco, numa violência iminente, ou já passou pela violência, ela aciona um 190. Hoje, no Centro de Operações da Polícia Militar, nós temos uma cabine lilás. É uma cabine separada dos outros atendentes, especializada no atendimento da mulher em situação de violência doméstica. Então, a mulher, ela liga o 190, ela é encaminhada para esse setor, onde ela vai ter acolhimento, o tempo necessário que ela precisar para ser ouvida, para tirar as dúvidas. Enquanto ela está recebendo atendimento pelo telefone, a viatura ela já está sendo encaminhada lá no local. Então, é simultâneo o atendimento dessa mulher. Temos também um 180, que é o Centro de Atendimento à Mulher, e um 181 também, que abrange todos os crimes, em forma de denúncia anônima. Temos também as delegacias da mulher, Delegacia da Mulher Online também, que é uma conquista, Defensoria Pública e o Centro de Referência à Mulher. Então, eu deixei até uma frase no final, não é preciso enfrentar a violência sozinha. A rede existe para acolher, orientar e proteger. Mas nós precisamos das informações, precisamos saber também onde buscar isso. Temos também o CRAS, que é o Centro de Referência de Assistência Social, que é mais voltado para a prevenção, e o Centro de Referência Especializado de Assistência Social, que é quando já ocorreu. Então, atendimento a situações em que já houve a violação dos direitos. Então, oferece acompanhamento psicossocial, encaminhamento para as pessoas em situação de violência, negligência, abandono e outras violações. Temos a casa-abrigo, a casa de passagem, o acolhimento também 24 horas. O Centro de Referência e Cidadania da Mulher são unidades que oferecem orientação e o atendimento também psicossocial, jurídico, em casos de violência doméstica. E aí nós temos um panorama do que eu falei sobre a cabine lilás, né? Foi montado toda uma estratégia de inteligência para preparar esses policiais no atendimento. Eu fiz uma palestra pela manhã e me perguntaram, só a mulher que atende na cabine lilás? E no momento, lá no centro de operações da cabine lilás, só tem mulher. Mas eu já participei do curso que eu fiz também, voltado para esse atendimento, tinha alguns homens. São policiais que são selecionados, que têm o perfil, né, mais acolhedor para fazer o curso e fazer o atendimento dessas mulheres. Então, como eu falei, como é que funciona? Ligou 190, estou passando por violência doméstica, a mulher é encaminhada nesse setor especializado, enquanto faz o atendimento, colhe mais informações sobre endereço, porque a gente sabe que nem todo lugar no nosso estado de São Paulo é fácil a localização. Então, esse serviço serve justamente para isso. A mulher, ela tem a policial atendente tem acesso ao WhatsApp, ela conversa com a vítima, com a solicitante, e vai colhendo informações. Portão, cor do portão, comércio, porque A maioria das ruas, os números são aleatórios, então isso facilita muito. A mulher pode enviar fotos, vídeos ali da agressão, ou fazer uma chamada de vídeo para se sentir mais segura até a chegada da polícia militar. E nós temos também a delegacia eletrônica. Pela pesquisa mesmo, conseguimos acessar ali Polícia Civil, Delegacia Eletrônica, e nós temos uma aba lá de violência doméstica, onde a mulher pode fazer o registro da ocorrência ali sem ter que sair de casa. Porque talvez o que eu fale assuste, mas existem mulheres em situação de violência doméstica que ela não tem o valor do transporte para ir até uma delegacia. E ou ela está tão machucada, ou psicológico também não ajuda, e ela não consegue chegar. Pode parecer até uma coisa fora, né, do nosso... E não é. Nós que estamos em enfrentamento direto na rua, e nessa situação, nós vemos assim, coisas absurdas. Então, nós temos autoridade para falar sobre esse tipo de situação. Então, isso facilita muito, porque a mulher ali no dentro da sua casa, com o celular e acesso à internet, ela consegue fazer a denúncia, consegue pedir a medida protetiva pelo celular, pela internet também. Aí a foto de uma delegacia de defesa da mulher. E esse aplicativo que é muito bom. Eu tenho no meu celular, apesar de não precisar, porém, eu gosto de saber tudo o que o aplicativo pode me oferecer. Então, eu oriento a todos e a todas para que baixem esse aplicativo, pesquisem sobre ele, vejam as funcionalidades do aplicativo. Nós tínhamos antes o SOS Mulher. Tinha botão do pânico, a mulher ela conseguia fazer algumas coisas, mas não era tão amplo como esse aplicativo agora é. Então, como é que funciona? Ele pode ser baixado por Android ou por qualquer outro aplicativo no celular. A mulher precisa ter o número da medida protetiva. Sem esse número, ela não tem, consegue ter o acesso ao que o aplicativo fornece. Porém, ele é prático e útil para a mulher que tem a medida protetiva. Então, esse aplicativo baixado, a mulher precisa estar com a localização do celular ligado o tempo todo. E nesse aplicativo, ela consegue apertar um botão de pânico. Então, ela acionando o botão de pânico ali, no momento que ela tem a medida protetiva, ela sabe que o agressor está perto, ou ele está ameaçando chegar, ou alguém já avisou que ele está próximo, ela aperta esse botão de emergência, é direcionado no centro de operações da Polícia Militar como urgência e o central manda uma viatura para o local com a localização dessa mulher pelo aplicativo. Nesse aplicativo também, ali naquelas mulheres que estão abraçadas, tem a opção de cadastrar protetores. Então, a mulher tem a opção de cadastrar três ou cinco pessoas da sua confiança no aplicativo. Enquanto a viatura está sendo encaminhada para o local da residência, os atendentes entram em contato com essas pessoas que ela cadastrou. Oi, tudo bem? Aconteceu, essa pessoa está em perigo, você tem acesso mais próximo dela, está tudo bem, consegue nos ajudar? Então, é um aplicativo bastante útil, precisa ser divulgado. Nesse aplicativo também, a mulher tem todos os links de toda a rede de apoio. Defensoria Pública, Delegacia da Mulher, Atendimento Psicológico, ela tem todos os links ali. Com um clique, ela consegue acessar essas funcionalidades. E tem a função também do registro do BO da Polícia Civil, também pelo aplicativo. Pode solicitar também a medida protetiva. O botão do pânico, que eu falei, é só quem tem a medida protetiva já. Mas a mulher que não tem, ela tem acesso ao pedido também dessa medida. E aí, um panorama da rede integrada da proteção, que é o aplicativo, o Copom da cabine Lilás. Aqui no centro também nós temos a patrulha Mulher Segura. Policiais treinados com a viatura fazem um acompanhamento após a ocorrência. A mulher liga o 90, os policiais chegam no local. Como violência doméstica é uma ação penal pública incondicionada ela é direcionada à delegacia de polícia civil. Lá é realizado o atendimento, a solicitação das medidas protetivas e todas as dúvidas, encaminhamento ao IML, ao hospital. Depois disso, essa patrulha Mulher Segura, ela fica encarregada de acompanhar essa ocorrência. Então, não finaliza ali na delegacia. Os policiais continuam acompanhando se está tudo bem, se a mulher está segura, como é que ela se sente, por um período de tempo, até ela ficar bem ali e conseguir seguir, né, o seu caminho ali em paz, segura, com liberdade. E o monitoramento eletrônico e o judiciário. Aí nós temos alguns requisitos, né, sobre o auxílio aluguel. Todos esses links têm no aplicativo Mulher Segura também, todas as informações. E aí a gente fica uma reflexão, né? Eu acredito aqui que todos os presentes, né, já vivenciaram alguma situação ou até já passaram por uma situação parecida ou de qualquer forma dessas violências. E cabe a nós, né, como sociedade, como policial, como autoridade, ou como mãe, filha, sobrinha, avó, o que nós faremos depois de tanta informação? Como eu falei, o número tem aumentado de casos de violência, porém isso nos deixa mais tranquilos em relação a essa confiança da mulher no Estado. Na atuação do Estado nesse conjunto de leis, autoridade judiciária, autoridades policiais no enfrentamento. Então, a mulher, de uma certa forma e de forma geral, ela tem se sentido acolhida, ela tem se sentido ouvida. E qual é o nosso papel? Por mais que não falo de cargo ou não falo de autoridade, escuta ativa, enquanto sociedade, enquanto amigos, enquanto membros de algum clube, ou de academia, ou de igreja, ouvir. Sem julgamento, com respeito, porque nós estamos aqui a um passo à frente. Porque nós entendemos já que nós somos importantes nesse enfrentamento, como seres humanos. Nós entendemos isso. E eu falo que cargo nenhum, autoridade nenhuma deve tirar a nossa pele ali de ser humano. Então, as pessoas precisam de nós. E nós somos importantes. Isso, sem dúvida. Mulher, homem, jovens, crianças, nós somos importantes. Porque nós, hoje, nós somos multiplicadores de proteção. Nós fazemos parte de uma sociedade que precisa de nós. Então, foi o tempo em que nós podíamos ser omissos ali. Eu não sei de nada, eu não entendo de nada, eu não posso fazer nada. Até porque a Lei Maria da Penha, ela coíbe ação ou omissão. Então, nós temos esse papel de ajudar. A internet, ela surgiu aí justamente para nos ajudar. Não tenho entendimento, não conheço, mas eu sempre tenho alguém ao lado ou à frente que vai me ajudar. Mas para isso é preciso entender, né, o ciclo, entender até quando isso me afeta, entender como eu posso sair disso e saber que existem várias redes de apoio, existem vários mecanismos de proteção. Mas nós precisamos sair ali dessa bolha e enfrentar, né? Então cabe a nós isso também. Como eu falei, nem toda violência é visível, mas todos nós temos ali uma amiga que de repente gostava de dar risada, de dançar, de cantar, e de repente a gente observa essa pessoa mais reclusa, mais solitária, de repente está um clima mais quente, ela está toda coberta, blusa, né? E é importante a gente prestar atenção nesses sinais, tentando tampar alguma marca de violência, muita maquiagem, ou você vê aquela pessoa que era super alto astral, de repente depressiva. Então, nessa vida tão corrida, nessa correria que nós temos, é importante prestar atenção no outro, né? Seja ela homem ou mulher, independente de gênero, independente de como a pessoa se identifica ou seu papel na sociedade, nós devemos olhar com carinho, acolhimento, empatia, né? E receber essas pessoas, porque pode ter certeza que talvez para a gente ali um abraço, uma escuta, pode não significar nada ali naquele momento, mas para a pessoa que você ajudou, significa muito. Eu tenho vários relatos de pessoas que passaram por mim ali e eu me sinto grata por isso, né? Por Deus ter me capacitado realmente dessa forma para poder ajudar outras pessoas, outras mulheres. E eu me sinto muito honrada com esse convite de poder falar sobre isso, poder estar com vocês também é uma grande honra. E eu agradeço de coração o tempo de vocês, a atenção também. Espero que vocês tenham gostado, né? E agradeço também essa casa, esse espaço, os funcionários, Dani, Ana também, muito obrigada. Meus amigos ali presentes também que vieram me prestigiar, muito obrigada. E de coração, espero que vocês tenham gostado. Boa tarde.
1: Pessoal, agora a gente vai abrir para interação com o público. É, quem quiser falar, eu vou pedir para levantar a mão e a gente leva o microfone, tá? Para esperar o microfone chegar. Então, se alguém quiser falar alguma coisa. Tá? Levanta a mão de novo. Vamos ver. Vem. Vem.

0: Right.
1: And so for the participants, although it's meant to be, we know that you can probably come on some. But at one point, like, they have a little problem with that delay.
0: Na verdade, como eu falei, nós tivemos um aumento muito grande no caso de violência doméstica, porém, as vítimas têm denunciado, têm acreditado na justiça. Eu sei que é muito vago isso. Realmente, nós temos essa impressão que nada tem acontecido e que o número tem aumentado. Porém, essa é a minha visão, tá? Eu acredito muito que nós devemos, sim, começar com os pequenos, como eu falei no começo, mas um trabalho também voltado para os homens. Educação, tentar ali, de repente, incentivar esporte, uma punição ali, não como forma de punição, mas uma forma de reeducação. Porque a gente fala muito em mulher, violência contra a mulher é o foco. Porém, os homens, eles precisam também desse olhar. De repente, ali, ressignificar isso tudo com uma ideia de educação mesmo. Políticas voltadas para esse lado. Porém, o Estado, ele tem atuado bastante nesse enfrentamento. Inclusive, a gente vê com o tanto de implementação de leis, de aplicativos, justamente, nós temos essa sensação de que nada tem acontecido. Mas ali, como é que falo? Fora ali, tem acontecido muita coisa. Então, tem avançado muito. Porém, a gente ainda tem essa sensação. Mas tem acontecido, tem diminuído sim, tem combatido bem de frente isso, e isso é muito importante para a gente.
2: Você, né?
3: Parou.
2: Ah, boa tarde, eu sou Jaqueline Lima, vereadora no município de Suzanápolis, juntamente veio comigo a vereadora Silvana. Alguns pontos, né? Primeiro, a palestra muito boa, interativa, porém a gente nota que não tem muita, como se diz, o público poderia ser muito maior, abrangir muito mais. A gente estamos aí quase 700 quilômetros de distância daqui, de São Paulo. Viemos para poder conhecer, ver, aprender mais. Haja visto que a gente faz parte da curadoria feminina lá do nosso município, porém que não anda, não sai do papel. Foi simplesmente um projeto que não saiu do papel, que a gente estamos tentando dar em andamento para ver se a gente consegue montar uma casa de apoio ali no município. O município é pequeno, porém a gente temos muitas restrições. Por ser mulher, né, gente? Por ser mulher, a gente tenta fazer as coisas e não vai, não flui. Mas como a gente é bem persistente, né, Silvana? A gente estamos hoje aqui e a gente, o nosso objetivo é montar uma casa de apoio ali no município e levar conhecimento para a mulher. Porque eu só entendo que só o conhecimento liberta, né, as pessoas. E, porém, eu acho que esse projeto aqui na Leste, né, as mulheres que fazem parte, meu ponto de vista, teria que também expandir mais para cidades pequenas, embora a gente recebeu o convite, né, no e-mail, mas poderia ter tido uma divulgação muito maior, muito mais eficaz, fazendo com que movimentasse mais as mulheres, principalmente as mulheres que estão aí na linha de frente, como vereadora, como mulheres que fazem parte de associação, de ONG, para estar presente em reuniões, em palestras como essa, e levar para os outros municípios pequenos também, que façam esse movimento, que abranja mais mulheres, para que as mulheres percam medo e vá à luta, vá em frente. Porque se a gente fosse ver pela retaliação, pelos levantes que a gente sofre, no nosso município, nós nem estaríamos aqui hoje, né? Mas como a gente já viemos de uma situação bem difícil, né? Como se diz, preta, pobre, conseguimos chegar onde nós chegamos hoje, então a gente passamos por obstáculos e estamos aqui. Mas outras mulheres a gente vê que não tem essa coragem, não tem uma rede de apoio. Então, o que a gente precisa hoje aqui, o nosso objetivo hoje aqui nessa tarde, foi tentar montar uma rede de apoio, buscar ajuda para poder ajudar outras mulheres.
0: Eu gostaria de parabenizar Las por tanta atitude, coragem, tenho a minha admiração. Depois nós trocamos redes sociais, telefone, porque eu gosto de gente assim, que quer fazer acontecer. Antes de começar, a gente estava tendo esse debate justamente falando sobre isso, a dificuldade que a mulher tem.
2: Não está funcionando.
0: A dificuldade que a mulher tem, né? Quer fazer, né? Quer lutar, quer montar, quer instalar, mas tem essa dificuldade ainda. Não vamos desistir nunca. Também concordo, deveria ser mais, mas está sendo transmitido, né? A nossa esperança é que mais pessoas vejam, mais pessoas acessem e tenham esse conhecimento. Mas o que nós podemos fazer enquanto isso, enquanto não acontece? Justamente isso aqui. Eu também moro longe, moro em São Lourenço da Serra. E fiz uma palestra pela manhã lá,
2: em Juquitiba.
0: Fiz uma palestra lá sobre isso. Estou aqui e à noite tem uma outra. É exatamente isso. Fazer, ir, falar, reunir pessoas, grupo pequeno, grupo grande, onde for. Fazer a nossa voz ser ouvida. Nossa voz, que eu falo de geral, né? É levar informação, conhecimento, estudar, né? Por exemplo, seria um absurdo, eu sempre falo, para mim, ter estudado tanto, ter procurado tanto e guardar isso para mim. Seria uma ofensa. E eu tenho certeza que vocês presentes pensam a mesma coisa. Chega a ser um absurdo a gente procurar tanto, ser tão orientado e guardar isso ali no nosso mundinho, na nossa caixinha. Por mais que, como eu falei, às vezes você escutar um aqui, dar um conselho numa fila de um supermercado, ajudar ali, seja importante, é muito importante. Porém, essa luta aí, ela não deve parar. E nós vamos conseguir. Porque se tem uma coisa que eu sempre falo em todas as palestras, que a mulher tem, é persistência, é coragem, é atitude, né? Então, parabenizo vocês por isso, por estarem aqui. Muito obrigada. Só de estar aqui, é o que eu falei, nós estamos ali vários passos à frente. Porque nós somos multiplicadores. Vocês vão levar isso para lá. Se quiserem me chamar para lá também, vou também. Então, é isso, é multiplicar, é fazer chegar ao conhecimento, é fazer acontecer, é ajudar e ver isso ali, essa sementinha que a gente planta, florescer, não importa, um ano, dois anos, mais um mandato, vamos para cima, vamos fazer acontecer, é isso aí, parabéns, viu, meninas, parabéns e obrigada pela fala, tá?
2: Obrigada. Boa tarde. Sou vereadora. E eu tenho uma dúvida em relação à cabine Lilás. Ela abrange todo o estado de São Paulo ou só a capital?
0: Eu até esqueci de falar sobre isso, uma partezinha. Ela abrange a capital, estado de São Paulo, o Centro de Operações da Polícia Militar, ela atende estado de São Paulo. Porém, eu até esqueci de falar essa parte, essa cabine lá atende São Paulo, mas os batalhões, isso foi estendido aos batalhões regionais. Então, alguns batalhões já têm ali o atendimento Lilás, que são centro de operações. Então, é como se fosse ali os braços do Copom. Então, esses centros são policiais especializados também, que ficam ali no atendimento da ocorrência. Então, eles têm acesso ao mapa de ocorrências. Então, o policial ali de plantão olhou a ocorrência, tem o número lá do solicitante, ele entra em contato e aí faz esse atendimento. Fora desse centro de operações, dessa cabine, é uma extensão nas regiões, né? Não são todos os batalhões, porque isso ainda está sendo implantado, mas tem tido sucesso. Então, tem se estendido também para os regionais.
2: Obrigada. Aqui. Boa tarde, eu me chamo Gisele Ramos, venho como candidata a deputada estadual esse ano nas eleições. Eu atuo no Núcleo de Prevenção à Violência contra a Mulher ali na Zona Leste, na Rede Pública de Saúde. Sou uma mulher vítima de violência, tenho medida protetiva.
3: Na época que eu obtive a medida protetiva, não tinha esse número de coisas que hoje a gente tem, mas eu acho que ainda há uma dificuldade dessa informação chegar às mulheres vítimas de violência. Na Zona Leste, que é onde eu resido, onde eu tenho esse projeto de... A gente trabalha com esse núcleo de prevenção à violência. A violência contra a mulher ainda é muito grande, a falta de informação é muito grande. Trabalho também num projeto da Pastora Neia com acolhimento de mulheres vítimas de violências e dependentes químicas. E lá a gente tem muita dificuldade da informação e do acolhimento. E toda mulher sofre um julgamento de família e falta de acolhimento de como é que vai ser após. Na Zona Leste houve um caso de vítima de violência, onde essa pessoa que sofreu a violência, após ela entrar no serviço de saúde, receber atendimento e o acolhimento, ela fez a medida protetiva, retornou à casa, depois desse atendimento médico, o agressor estava na residência, ela sofreu uma nova violência e foi a óbito. Então, assim, acontece muito dessa forma, porque às vezes a gente não consegue expandir essas informações, e não dá segurança para essa mulher poder denunciar, ter a certeza que seu agressor vai sofrer uma penalidade. Na minha época também não tinha essa tornozeleira eletrônica. Logo após a minha medida protetiva, eu fui ameaçada no meu ambiente de trabalho, tive que mudar de casa e escola com meus filhos diversas vezes. Então, às vezes, eu acho que a falta de sensação de não sei se seria punição a palavra certa para o agressor, impede a mulher de fazer a denúncia. Pois ela, muitas vezes, o agressor sai para uma audiência de custódia antes dela mesma terminar de fazer o registro da violência. Então, a sensação de que não vai acontecer nada com o agressor, acho que talvez também seja um fator para essa mulher não denunciar. Foi uma das coisas que me fez pensar em denunciar ou não, mas eu tive a coragem de sair com meus filhos da minha casa, com o que eu tinha, o que cabia dentro do carro, segui com a medida protetiva, tive acolhimento das pessoas do meu trabalho, que é na rede pública de saúde, e consegui tocar a vida, e hoje eu gosto e atuo nessa área, de defender mulheres, de mostrar para elas que pode ser diferente, que tem que ter coragem de denunciar os seus agressores para que algo aconteça.
0: Parabéns pela sua coragem, parabéns por confiar também, né, em nós, em abrir essa situação. Parabéns pela força. E é justamente o que eu falei, é tão bom quando a gente consegue usar a nossa dor para tornar em força, para ajudar outras pessoas. Tenho certeza que você será brilhante no que você fizer, né? Mas realmente, a gente não pode fechar os olhos e pensar por esse lado da impunidade, da sensação que nós temos de não sermos acolhidas, sensação de segurança. Porém, nós temos voz, nós temos força. Então, se nós unirmos isso, formos atrás realmente, pedir por mais leis, né, brigar por isso, por mais sistemas de para coibir esse tipo de violência, a gente vai conseguir. Não, a luta não pode parar, né? Como eu finalizei lá, nós não estamos sozinhas, né? É uma luta de todas, porque realmente, né? É uma frase assim que todo mundo usa, que acabou se tornando assim comum, mas quando uma sofre, todas nós sofremos. Nós vemos aí que ex-companheiros ou companheiros matam os filhos para atingir a mãe. E isso dói profundamente. Eu sinto até um nó na garganta por falar disso, porque é muito dolorido. Uma mãe perder um filho nessas condições, né? Por esse tipo de violência. Então, vamos parar, a gente não vai calar isso não, essa luta não pode parar. Nós estamos vendo que, de repente, a gente acha que não funciona, que realmente passa essa sensação de que nada está acontecendo, que o agressor sai da delegacia, às vezes, primeiro que a gente. Isso tem que mudar, né? Isso é uma realidade. Não dá para falar só coisas bonitas, só jogar flores. Tem os lados obscuros também, mas a gente está aí justamente para colocar luz nessas coisas, para enxergar isso. E nada mais, nada melhor que o momento que nós estamos vivendo agora. Transição, né? Poder de escolha, está na nossa mão, é a nossa responsabilidade. Então, queria parabenizar, tá? Pela sua coragem, dizer que você não está sozinha, isso lá na frente vai te trazer muita conquista de enxergar, porque a mulher que passa por uma situação de violência doméstica, ela perde esse brilho, ela perde essa confiança, sabe? É tão simples, né? Olhar no espelho e se sentir bem. Mas para a mulher ali que ela está, ou passou, ou que está com algum trauma, isso é chocante. Porque não consegue. Então, parabéns. Parabéns. Você é linda. Tem muitas coisas para vir aí pela frente. E eu desejo todo sucesso do mundo. E faça a diferença na nossa vida. Faça a diferença. E conte com a gente sempre, tá? Obrigada pelas palavras.

0: Boa tarde. Então, uma forma de violência que eu acho que pode ser até considerada vicária, que eu vi esses dias no Instagram, foi quando o agressor, ele, enfim, matou o pet. Então, a lei ela está sempre buscando formas, né, de coibir, responsabilizar as diferentes formas de violência, mas sempre surge uma nova forma de violência, né? E eu achei isso, sei nem como dizer, né? Ou seja, não tem como atingir um parente ou um filho, mas vai atingir um pet, né? E foi assim, foi bem triste, porque o cachorro da vítima morreu. Eu acho que seria uma violência vicária, né?
1: Realmente, eu acho que talvez entrar com a violência psicológica, né? Eu não sei te dizer bem, tenho até que estudar um pouquinho, mas eu acredito que entra mais nesse pânico, né? No terror psicológico, nos danos alimentares e psicológicos da mulher. Porque realmente, né, hoje em dia nós vemos uma nova atualização, uma nova forma de família, né? Muitos familiares, muitos casais têm pets, né, na família, ou optam por não ter filho, e essa é uma forma muito cruel de atingir a mulher, psicologicamente, chantagem. Então, talvez entraria na parte da violência doméstica, que tanto vicária quanto qualquer uma delas ali desse artigo geram os mesmos tipos de danos, né? Não dá para colocar ali numa balança, né, cada caso. Acho que teria que analisar de forma concreta ali o que ocorreu, mas é uma forma ali terrível de castigar a mulher. Também concordo.
2: Boa tarde, Jaqueline. Boa tarde, Dani. Todos aqui presentes. Eu me chamo Caroline. Eu sou representante do Poder Legislativo da cidade de Santa Ernestina, um município de menos de 7 mil habitantes. E a minha bandeira principal lá é a causa animal. Porém, representando a mulher no Poder Legislativo, eu me sinto na obrigação de defender também a mulher no meu município e de procurar formas que eu consiga encontrar para abranger situações que acredito que, por a gente não ficar sabendo, a gente pensa que não existe. Eu fui conselheira tutelar por um ano no meu município e todas as situações tristes, avassaladoras, desagradáveis e de agressão que chegava até nós no município de pequeno porte relacionado com crianças e adolescentes, normalmente por trás dos bastidores, a gente sabe que também existe uma agressão familiar e que muitas vezes essas mães, que essas crianças são agredidas, elas também passam por algum tipo de agressão física, ou algum tipo de violência emocional, vicária, né, como foi falado agora, como a nossa colega também expôs ali, de tamanha crueldade matar um pet, sabendo que muitas vezes é um bem maior, né, emocional, físico, um ser ali, que é o que a pessoa tem no dia a dia, que é onde ela também se estrutura, é onde ela também se apega e é onde também ela tem o apoio que ela necessita no dia a dia. E eu tinha algumas dúvidas, mas a minha colega aqui, vereadora, também já perguntou e você esclareceu, que era sobre a cabine Lilás, a delegacia eletrônica e o aplicativo, se ele era só para Grande São Paulo ou se ele abrangia municípios de pequeno porte também. E hoje eu venho aqui mais para buscar informações, conhecimento e aprendizado. Eu estou com uma amiga que está acompanhando a transmissão e o curso online, que é a vereadora de Gavião Peixoto, a Roseli, que não pôde estar presente, mas está no remoto. E a gente já conversou sobre a possibilidade, estamos tentando juntas buscar caminhos e situações favoráveis para criar uma procuradoria da mulher, tanto em Santa Ernestina quanto em Gavião Peixoto. Mas, por a gente não ouvir falar sobre agressões físicas, psicológicas ou emocionais no município, pelo menos no meu, a sociedade ela impõe uma situação bem limitante para a gente, mesmo a gente trabalhando no poder legislativo e estando na linha de frente. Mas eu gostaria que, se você pudesse, me dar alguns indicativos, possibilidades, pela sua experiência, de como começar a buscar caminhos, mesmo que assim, no trabalho de formiguinha, né? Mesmo que a Procuradoria da Mulher não saia em Santa Ernestina até acabar o mandato, né? A gente não sabe como vai ser a política depois, mas eu gostaria de deixar a minha sementinha plantada, eu gostaria de fazer a diferença, porque a minha bandeira principal é a causa animal, mas eu também defendo a mulher, trabalho com jovens e adolescentes, causas sociais, esporte, cultura, educação. Então, né, tudo abrange um pouco o dia a dia da gente, mas acredito que a mulher que não é vista, ela é calada. Então, como a gente não tem ali nada de apoio e suporte no município, tudo acontece sem ninguém saber e as mulheres têm vergonha, têm medo, têm restrição de contar sua história, de denunciar, principalmente por todo mundo conhecer todo mundo e a cidade ser pequena. Então, eu gostaria que você me desse, pela sua experiência e o seu conhecimento, por favor, algumas possibilidades de como a gente poderia começar a desenvolver alguma coisa que favorecesse alguma situação para desenvolver estratégias e possibilidades para acolher, dar suporte e amparo para essas mulheres de pequeno porte também. E desde já eu agradeço pela participação aqui. Eu estou a mais de 300 quilômetros de distância, vim sozinha com o motorista lá do Legislativo, porque outros colegas não puderam estar, mas eu me sinto lisonjeada e feliz pela oportunidade, pelo convite que eu recebi via e-mail, grata a Dani, a todo o pessoal aí nos bastidores também, a toda a equipe que está nessa linha de frente, e a você também, Jaqueline, que para mim, acredito que para todas aqui, é um exemplo, e a gente quer segurar esse exemplo para fazer isso surtir efeito, e é como você falou, nós somos propagadores de informação daqui para frente, por estarmos aqui conhecendo a sua história, o seu trabalho e adquirindo informação, e também propagadores de defesa, né, que a gente possa

um momento de acolhimento, era um dia inteiro. Então, as mulheres se inscreviam ali, sem custo mesmo, era um programa meu, esse, né, voluntário. E aí a gente tratava. Então, começaram a vir mulheres de todas as religiões, de todos os lugares. A gente limitava ali uma idade só para entender mesmo, né, o que acontecia. E ali tinha dinâmica, momento de acolhimento, de escuta. Então, as mulheres começaram a chegar, né, tímidas ali, aos poucos. Desse encontro surgiam efeitos, porque eu fazia um acompanhamento depois dessas mulheres, né? Como elas ficaram após o encontro, como elas se sentiam, e elas pediam mais. Então, começamos a fazer encontros ali a cada período. Vinham mulheres, mas outras mulheres, uma chamava as outras, família. Começamos a expandir isso para outras cidades. Então, as cidades vizinhas começaram a chamar, começaram a conhecer. Então, só pedi o espaço e a disponibilidade delas, né? Patrocínios diversos, comércios ajudavam patrocinando o evento, porque era legal. Era um evento, é ainda, né? Então, começou assim. Depois, passei um tempo trabalhando com mulheres dependentes químicas, que é a minha paixão, né? Eu lembro que eu chegava na faculdade e eu falava sobre isso e ninguém entendia. Mas como você trabalha com isso? Você não... Falei, gente, eu amo. Tinha dias que eu ia ali meio triste, com algum problema meu, e eu chegava lá, saía completamente transformada. Ouvindo, participando ali com elas, dando amor. Você olhar, ver aquelas mulheres recuperando o brilho, né? Isso aí não tem valor nenhum que pague. Depois, comecei a fazer palestras, academias, igrejas, centros, grupo de idosos, grupo de terceira idade. E por que eu estou contando isso? Não é sobre a Jaqueline, não é sobre a minha pessoa. São ideias que a gente pode, né, colocar em prática onde moramos, onde atuamos. E o que acontece? Hoje eu tive uma palestra pela manhã, e eu nem sabia disso, mas lá a prefeitura me falou que fez uma sala especial para acolhimento de mulher. A delegacia lá também falou que tem um espaço reservado para o acolhimento dessas mulheres. Então, uma ideia, né? Uma ideia que eu posso sugerir aqui é que conversem entre os setores, assistência social, conselho tutelar, hospitais, delegacias, polícia militar, façam ali um conjunto, de repente uma reunião. Eu falo porque na cidade que eu trabalho e moro, que é São Lourenço da Serra, e eu tenho muito orgulho de fazer parte daquela cidade, porque ela é maravilhosa, nós trabalhamos em conjuntos. Em conjunto, polícia militar, conselho, né, CRAS, nós trabalhamos em conjunto, vigilância sanitária. Então, qualquer ali ocorrência que demande um pouco mais de autonomia, um pouco mais de independência, que não depende só de mim, eu aciono os parceiros. Então, olha, a gente precisa buscar os móveis, buscar as crianças naquele lugar. Vamos arrumar um carro, vamos fazer. Aí tem o programa também nas escolas, que são as palestras, o ProERD também, que é muito importante, porque traz a comunidade para dentro da escola, traz a comunidade mais próximo da polícia também, para até quebrar aquela coisa de polícia, não vou lá não vou denunciar. Então, realmente, a gente tem dois olhares aí para a sua cidade, ou não está acontecendo, e isso é uma vitória, uma conquista muito grande, ou realmente não estão tendo conhecimento e não estão se sentindo ali, de repente, com coragem ou não sabe para onde correr, não sabe para onde pedir ajuda. Então, vamos lá. Ideias, né? Divulgação, trabalho em conjunto, de repente reuniões, alguma coisa assim, para a gente instalar isso. Uma procuradoria é difícil? De repente, seja uma ideia muito grande e talvez a gente encontre algumas barreiras. Mas uma sala especializada? De repente, uma parceria com um psicólogo, com um terapeuta, um advogado ou uma advogada, uma parceria ali com a polícia, né? Eu tenho certeza que todos vão olhar com bons olhos para esse tipo de trabalho, né? Que é assim, hoje é o foco, né, do Estado em geral. Então, eu acredito que seja uma ideia boa para a gente levar para todos os lugares, né? Eu sei que tem gente aqui de, né, cada lugar trouxe um representante, alguma coisa. Então, seria interessante isso. O aplicativo
São

0: Paulo, só baixar, como eu falei, eu tenho no meu celular, porque eu gosto de saber de tudo, eu quero saber, até porque eu falo assim, é difícil a gente falar de uma coisa que a gente não faz ou não usa, né? Então, por mais que eu não precise dele, eu tenho aqui, eu fico fuçando, fico olhando, porque eu quero dar o máximo de informação. E o que eu não souber também, eu vou falar, olha, eu preciso pesquisar. Mas nós estamos no caminho certo. Nós viemos aqui justamente para isso mesmo. Esse dia é muito importante. Conscientização, divulgação, ampliação desse projeto, que chegue em um número muito grande de pessoas. E vocês têm esse poder agora, né? Agora não, já tinham, já tínhamos e agora nós temos mais. E como eu falei, conte comigo. O que precisar, de repente quiser pegar o telefone, olha, fiquei na dúvida disso, tem um, pode sugerir, é o que eu falo, de mim não vai sair nada. Mas a gente pode junto ali, ó, essa ideia é legal, ó, se a gente pensar nisso aqui, talvez possa, né, ajudar. Então conte comigo. Tá, e parabéns, mulheres, homens que estão aqui presentes, parabéns, porque é isso mesmo o caminho que nós estamos fazendo, essa união, essa conversa. Muito obrigada.
1: Boa tarde, né? Obrigada pelas belas palavras, pelos ensinamentos, né? Meu nome é Maria Aparecida, sou vereadora em São Luís do Paraitinga, no Vale do Paraíba. Eu participo do Conselho de Proteção e Defesa da Mulher. Sou agente de saúde, trabalho na saúde, né? Junto das mulheres, corpo a corpo. Daí a gente sente no dia a dia a sua fala. A mulher indefesa, a mulher que tem medo, o marido que coage a mulher, tem o medo de denúncia e muitas vezes procura a gente. Nós já temos a rede de apoio, mas muitas mulheres ainda não aceitam a participar, porque tem medo, porque às vezes a mulher ela não tem como se sustentar. Ela ainda, no século XXI, ela, não, ela é dependente do marido, por isso que ela às vezes não aceita a rede de apoio, né? Porque eu dependo dele, eu tenho filho, não tenho casa, não tenho trabalho, e onde vou morar? Vou morar de favor, vou voltar para casa dos meus pais? Não quero. Na nossa cidade, nós temos também a rede de acolhimento. A nossa secretária de saúde, ela é bem ampla, né? E nós já temos essas facilidades. Por que que nós estamos aqui hoje? Obrigada, Dani, pelo convite, né, para a nossa câmara, né, e para mim. A gente veio buscar mais conhecimento para como facilitar essa vida da mulher chegar até nós, para como orientar ela a perder o medo, se valorizar mais, ter autoestima, gostar mais dela. Porque eu sempre falo, primeiro você tem que gostar de você, para depois você gostar do que está próximo. E os seus filhos, porque é a única coisa que é seu. Marido, você encontra outro qualquer lugar, né, que te valoriza, né? Porque oportunidade também, ele pode trocar. Eu falo para a mulher, quando ela, se ele te agride, ele não te merece. E como eu trabalho dia a dia na comunidade, eu gostaria de perguntar, como que a gente contrata você? É através do Estado, ou via prefeitura, ou é particular, para você também levar esse conhecimento para nossas cidades menores, né? Minha cidade tem 12 mil habitantes, né? A nossa a zona rural é muito extensa, e às vezes as coisas acontecem na zona rural, às vezes a gente não consegue chegar na cidade. Não temos policiamento feminino na nossa cidade, temos pouco policiamento, não temos o batalhão para nós ter acesso a todas essas informações que você falou aqui, mas os policiais que tem na nossa cidade, eles são muito parceiros. Eu, como agente de saúde, tenho maior liberdade. Ah, acontecendo isso, assim, em momento real, na hora eles chegam juntos, se for possível, prende o agressor. Às vezes a mulher não quer ir fazer a denúncia, fazer o boletim de ocorrência. Devagarzinho a gente vai trabalhando com elas, conversando, até ela tomar vontade, né, e ter segurança de ir até o fórum para fazer a denúncia. E no fórum também a promotoria também acolhe, né? E nós estamos batalhando também que agora chegou o auxílio, né? Auxílio aluguel para as mulheres, muitas mulheres que são agredidas não sabe disso, que ela tem o auxílio aluguel para ela ter, começar a ter uma vida dependente. Eu agradeço de estar aqui, né? Eu, a minha assessora, né? E meu esposo, né? Que me apoia em tudo, graças a Deus, né? E para a gente levar mais conhecimento para a nossa cidade. Muito obrigado por essa tarde.
0: Agradeço as palavras de carinho, muito obrigada. E você vê que a cada fala nós vemos que acontece, né? É, algumas a gente vê umas falhas, outras a senhora falando que lá funciona muito bem essa atuação da polícia, esse conjunto, que é o que eu falo. Nós sozinhos não somos nada. Aliás, somos sim, muita coisa, mas eu falo assim, no sentido de atuar, né? Mas quando a gente se junta ali a pessoas que têm o mesmo propósito, que gostam do que faz e quer fazer o negócio acontecer mesmo, dá certo. Né? Depois eu faço meu contato para a senhora, eu vim aqui como Jaqueline mesmo, psicanalista, mas não posso deixar de falar que eu sou cabo da Polícia Militar e tenho muito orgulho em pertencer, né, a essa instituição. E, mas eu deixo o contato, quem quiser adicionar no Instagram também, né? É, tirar dúvida, de repente tem alguma coisa que não quis falar aqui, fica à vontade para conversar, para falar, sei lá, alguma sugestão também, porque eu falo, né? Por mais que nós aprendemos e de repente eu vim aqui, passei um pouco de conhecimento, que talvez vocês até saibam mais que eu, mas a gente aprende continuamente. Então, estou aqui para aprender, para contribuir, para trabalhar junto com vocês. Muito obrigada.
2: Eu só vou pedir para ser a última fala. Pode fazer essa fala tranquila e daí a gente encerra, tá bom?
3: Eu vou ficar em pé porque eu estou meio escondida aqui, né? Uma boa tarde a todos. É um prazer estar aqui. Eu sou a vereadora Rosa Scanavini e Procurador Especial da Mulher da cidade de Araras, é uma cidade de 140 mil habitantes. Faz um ano e meio, né, que eu estou como vereadora e também como procuradora, e vou dizer para vocês, o meu trabalho, há 10 anos, eu criei junto com algumas amigas a fundação, a associação que acolhe mulheres com câncer. E quando eu fui escolhida para estar como vereadora, foi uma grande surpresa, porque hoje eu estou com 70 anos, já podia estar quietinha na minha casa, né, aposentada, e, mas Deus acho que falou, não, você tem que continuar. Então eu estou aqui para dar um exemplo para você principalmente, porque quando eu fui escolhida para ser procuradora pelo meu presidente da Câmara, eu disse para ele, será que eu dou conta? Lógico que você dá. Por quê? São um lado totalmente diferente, apesar de eu estar com as mulheres passando pelo câncer, que sempre atrás do câncer existe uma história, e histórias tristes de violência também, nesses 10 anos que eu estive à frente lá, hoje eu estou como presidente de honra, e eu percebi a dificuldade no meu município, porque foi criada a procuradoria, acho que há 4 anos atrás, e as que assumiram, elas não deram não continuaram, e essa missão chegou para mim. Então, a maior dificuldade que nós encontramos, eu fui visitar algumas procuradorias na região, e aí, por que não? Porque a principal é você ter a resolução, criar junto, né, com os nossos vereadores ali, escolher uma procuradora e duas adjuntas, ou pode ser, eu tenho um vereador que faz parte da Procuradoria da Mulher, por que não? E nós, é uma luta constante, e graças a Deus, depois de um ano e meio, nós conseguimos criar a rede no município para unir esses equipamentos, como a Jaqueline disse, a Patrulha Maria da Penha, o CRAS, o CREAS, a educação, a saúde, todos os equipamentos que envolvem, né, não só com as crianças, mas também com as mulheres da nossa cidade, e nós fomos contemplados da mulher. Então, agora dia 10 de setembro vai ser inaugurada lá no nosso município, e aí nós vimos a importância de estarmos lá com todos. Já está, foi criado esse grupo, né, da Procuradoria, não só da Câmara, mas a assistente social criou esse grupo dentro da Casa da Mulher. Então, é uma forma de estar acolhendo não só elas, como os filhos, esse acompanhamento, onde vai se ter psicólogos, assistente social, a parte jurídica, porque é essencial para a gente poder ter isso na nossa cidade. E foi uma grande surpresa de eu estar na região próxima, da uma hora e meia de Araras ficar no meio, Ribeirão e São Paulo, de eu não encontrar outras procuradorias. Então, eu quero dizer, divulguem mais. Porque ali no nosso redor nós temos muitas procuradorias que a gente se une. Porque eu também faço, eu sou procuradora do Parlamento Metropolitano de Piracicaba, onde envolve 24 cidades. E a minha missão, nesse um ano e pouquinho, foi divulgar a procuradoria e criar muitas que não tinham. Então, assim, eu vi o porquê de eu estar lá. Porque a gente sabe da luta que é diária para quem tem principalmente esse lado das mulheres, né, com violência, e não é fácil. É como você disse, é caminhar como formiguinha. E a gente tem que ter essa força de vontade, ter as políticas públicas sérias e o Estado, e tanto lá do lado federal, estar unidos com todos nós. Porque vocês que são pequenininhos, vocês são grandes. Porque vocês estando ligada com outras cidades ao redor, vocês vão se fortalecer cada vez mais. Né? Eu sempre achei, sozinho a gente não faz nada, mas com outros, com vontade, com amor naquilo que faz, tudo é possível. Então é esse empurrão que eu quero dar para vocês, que tudo pode. E nós podemos. Muito obrigada, viu?
0: Bom, agradeço, né, a presença de vocês, agradeço essa casa que abriu esse espaço para nós debatermos sobre esse assunto, em nome da Daniela, da Ana também, muito obrigada pelo carinho, pela confiança em mim, né, em deixar aqui esse espaço para eu poder falar sobre isso. Obrigada, Ana, que Deus abençoe vocês cada dia mais, a todos aqui. E como ela falou mesmo, né? Nós sozinhas não somos nada, mas nós somos muito grande. E eu sempre falo, né, que Deus não escolhe os capacitados, Ele capacita os escolhidos, né? Não sei se eu troquei, que eu tenho essa dificuldade. Às vezes eu troco as coisas. Nem tudo tem que ser perfeito, né? Mas eu agradeço de coração vocês e espero realmente, né, como eu falei, que tenha feito sentido, que nós possamos aí levar isso para frente. Agradeço essa oportunidade, agradeço também meu amigo ali, Capitão Cesário, que foi meu chefe imediato, um grande idealizador também de alguns projetos lá, como o ProERD no nosso município, a sala de operações, idealização dele também. Inclusive, eu fui uma das pessoas treinadas para a sala de operação. Então, são projetos, como a gente falou, pequenos. Às vezes a gente olha e fala, isso é loucura, não vai dar certo. E dá certo. Porque tudo que a gente faz ali de coração, coloca a nossa alma ali, a nossa coragem, a nossa ousadia, principalmente, né? Como nós falamos aqui, ah, não é pra mim, é sim, porque se já veio aquela ideia, se alguém olhou pra gente e falou, você pode, é você, então é porque é. Então a gente não deve se intimidar também, porque às vezes as coisas acontecem pra gente e a gente mesmo fica ali, né, ah, eu não vou fazer. Então se tem a ideia, vamos fazer. Se surgiu no coração, é porque tem que acontecer, é pra você isso aí. Então, também, vamos colocar ali a nossa né, armadura de guerreiras e guerreiros e vamos seguir aquilo que Deus tem planejado para nós. Vamos deixar acontecer. Não pense que é fácil estar aqui. Não é. Se eu falar, ah, é simples. Ah, mas eu faço palestra sempre. Cada lugar, cada oportunidade, cada dia é diferente. A cada manhã, tudo se renova. E eu sou muito grata por isso. Então, de coração, muito obrigada a todos. Obrigada também por presença do seu pai. Muito obrigada também por ter prestigiado aqui evento presencialmente. Deus abençoe muito. E fiquem com Deus. Muito obrigada, mais uma vez.
2: encerrando agora, eu queria agradecer de novo a presença de todas as pessoas que estão aqui com a gente, especialmente o pessoal que veio super de longe, procuradoras da mulher, vereadoras, vereadores. É um prazer ter todas as pessoas aqui conosco. Eu queria lembrar que, para quem está acompanhando presencialmente, precisar do certificado, tem os QR Codes aqui. Para quem estiver acompanhando online, tem um link disponível na descrição do vídeo. Ele vai ficar mais uma hora, depois não tem mais o link lá, tá bom? Queria agradecer muito também o ILP pela parceria. É uma ação do Pacto Ninguém Se Cala também. Pessoal de outras cidades, pode pesquisar o Pacto Ninguém Se Cala, ele é estadual, tá bom? Ele é do MP com o MPT, Ministério Público com o Ministério Público do Trabalho. E é isso, muito obrigada, Jaqueline, foi um prazer assistir sua palestra, maravilhosa, tá certo? Então, eu queria agradecer a todos e encerrar o nosso evento aqui. Muito obrigada.

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2: E o que, que exige mais um ator de musical, quando a gente pensa em como a Elay acabou de explicar? Tem que ser um ator que canta bem, que sabe dançar, que sabe, enfim, interpretar, mas tem alguma dessas qualidades que você vê que acaba sendo, exige mais do ator, ou que, de repente, boa parte deles precisa trabalhar mais?
3: Então, o ideal mesmo é a gente ter a excelência nas três áreas, né? Mas também entendemos que enquanto Brasil e enquanto pessoas pretas, a gente está também num período de reparação. Então o bonito dentro disso é que assim, as pessoas pretas para fazerem arte muitas vezes se dedicam muito mais a uma das artes. Ou cantam há mais tempo, atuam há mais tempo, interpretam e dançam há mais tempo. E a nova geração já vem. Axé, com isso mais equalizado ali. Mas a velha guarda tem uma coisa muito linda que é na união, eles se ajudam muito. Então quem tem mais experiência com o canto, fortalece ali a questão das pessoas da dança, quem dança há mais tempo, fortalece quem canta, quem atua vai... Então isso também é legal, assim.
2: Elay, e o que que a Alcione representa para você?
4: Olha, a Alcione para mim é assim, ela é um patrimônio, né? É uma joia das artes, da cultura brasileira, uma mulher negra que, na verdade, se colocou à frente do tempo dela, né? Sobretudo para mim, que sou uma mulher já idosa, considero a Alcione assim, uma vanguarda, porque ela aparece nas artes numa época em que as mulheres tinham pouco espaço dentro da música, dentro do samba. Ela faz uma revolução estética, né? Ela propõe novos cabelos, novas formas de estar, de se comportar, de se enfeitar. Sempre foi uma mulher que teve colocações fortes e, sobretudo, porque está cantando o amor de todas as formas, né? E com todas as glórias e com todas as contradições. Ela canta o amor, então é assim, ela, pra mim, e eu acho que ela tá, a Alcione é uma artista que ela tá na alma do povo brasileiro, então pessoas de 8 anos, 80 anos, já foram tocadas pela sua música, pelo que a sua música traz, pelo que a sua música propõe. Eu acho ela uma artista extraordinária, e embora ela não fale diretamente sobre uma questão afirmativa, de uma questão da nossa negritude diretamente, mas indiretamente ela falou o tempo todo sobre isso. Ela colocou o Maranhão, ela trouxe a cultura do Maranhão para o Brasil, para que o Brasil conhecesse, para que o Brasil acessasse, para que o Brasil respeitasse. Então a terra dela é a terra fundamental, assim, fundante da obra dela. Ela coloca isso como uma questão muito importante, porque foi o alicerce, onde ela alicerçou a qualidade dela e a obra dela como artista foi no Maranhão. Isso é muito importante porque, de alguma forma, a gente fala pouco do Brasil, né? A gente fala muito do Rio de Janeiro, São Paulo, mas do Maranhão a gente ouvia pouco. Mas a Alcione trouxe o Maranhão para que todo mundo pudesse tomar contato, falar do boi. Então, assim, por exemplo, esse espetáculo, a gente junta a história dela, né? Miguel teve uma inspiração muito, muito linda, que foi contar a história dela junto com a história do boi. E contando a história do boi, a gente está contando a nossa história, a história da nossa ancestralidade negra. É isso, mas a Alcione é muita coisa, é muita coisa.
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7: Sejam bem-vindos a mais um debate sobre iniciativas inovadoras e boas práticas em RIG, promovido pelo ILP em parceria com a ABRIG, a Associação Brasileira de Relações Institucionais e Governamentais. Os debates promovidos pelo ILP e pela ABRIG, eles visam divulgar e discutir experiências significativas no âmbito das organizações públicas, organizações privadas ou mistas, organizações da sociedade civil, em temas de interesse atual, tendo como base os casos de práticas de atuação finalistas do Prêmio Marco Maciel, contribuindo assim para o debate da sustentabilidade em termos da construção de instituições eficazes e da potencialização da implementação de parcerias. Neste evento de hoje, serão apresentados dois cases premiados no Prêmio Marco Maciel 2025. O primeiro deles, o projeto Multiplicando Futuros, Inovação, Inclusão e Sustentabilidade em Rede, apresentará as iniciativas desenvolvidas pelo Instituto Multiplicidades, por meio de plataformas digitais, em ações que abrangem temas como inovação no campo, equidade de gênero, inclusão racial, desenvolvimento urbano sustentável e empreendedorismo verde, promovendo impacto social positivo e geração de oportunidades em comunidades urbanas e rurais. Essa exposição será feita por Cristiane Pereira, que é diretora-presidente do Instituto Multiplicidades, formada em administração de empresas e pós-graduada em gestão da tecnologia da informação. O segundo projeto, denominado Por Elas, Ações Integradas de Proteção, Autonomia e Protagonismo Feminino, abordará ações desenvolvidas pelo Instituto Por Elas, que visam promover a dignidade, os direitos e autonomia de meninas e mulheres em situação de vulnerabilidade social, com impacto comunitário e foco na transformação social por meio do acolhimento, fortalecimento de vínculos e valorização da identidade, promovendo justiça social, equidade de gênero e a construção de um futuro mais inclusivo para todas. Para a apresentação, contaremos com Regilane Evangelista, graduada em Serviço Social e assistente social do Instituto Por Elas. Desde já, muito agradecemos a todas pela colaboração. Destacamos que esta é uma contribuição da Lesp e da ABRIG para a discussão temática dos Objetivos de Desenvolvimento Sustentável, ODS, número 5, Igualdade de Gênero, número 10, Redução das Desigualdades, e número 11, Cidades e Comunidades Sustentáveis. Lembramos que o dicionário ILP mais ABRIG de Campos e Conceitos Fundamentais em Relações Institucionais e Governamentais pode ser livremente acessado na Biblioteca Digital da Lesp ou na página da ABRIG na internet. Os certificados de participação no evento serão fornecidos por meio do formulário de avaliação, cujo atalho se encontra no descritivo do vídeo no YouTube. O ILP e a ABRIG desejam a todos um excelente evento. Passo agora a palavra à mediadora da apresentação, Cíntia Cury, que é vice-presidente da ABRIG. Muito obrigado.
8: Boa noite. É uma alegria imensa representar a ABRIG, Associação Brasileira de Relações Institucionais e Governamentais, e seu presidente, Jean Castro, que gentilmente me fez o convite para moderar essa apresentação. Agradeço ao sempre amigo Eliezer Costa, que nos recebe, e dizer do orgulho que temos dessa parceria entre a ABRIG e com o ILP. Agradeço aos painelistas que estão conosco hoje e que vão apresentar os seus cases inspiradores de sucesso, Cristiane Pereira e Regiane Evangelista, como bem já apresentou o Eliezer. Cumprimento e agradeço a participação dos que nos acompanham pelas redes da ABRIG, da Alesp e do ILP. Eu sou Relações Institucionais e Governamentais da Embrapa, Empresa Brasileira de Pesquisa Agropecuária, e nessa gestão da ABRIG sou sua vice-presidente. A ABRIG, ela é uma associação, uma entidade sem fins lucrativos, fundada em 2007, que representa os profissionais e empresas de diversos setores da economia e da sociedade, que atuam na defesa de interesses através do diálogo técnico e transparente entre os agentes públicos, a sociedade civil e a iniciativa privada. Ela tem quatro pilares: a sua governança, que é constituída por uma diretoria executiva, as diretorias regionais nos estados, o Conselho Superior, Conselho de Ética, Conselho Fiscal e os comitês temáticos. Os seus valores são a isonomia, o diálogo, a ética, integridade, prestação de contas, transparência e respeito às leis e à democracia. Seus pilares de atuação é a regulamentação da atividade de RIG, as boas práticas, parcerias e relacionamentos, capacitação e reconhecimento e informação, com o compromisso de promovermos um diálogo constante e estratégico com os nossos associados e com o poder público para construirmos juntos um legado social positivo. O Prêmio Marco Maciel, Prêmio ABRIG Marco Maciel, é o maior reconhecimento da área. Prêmio Marco Maciel, Ética e Transparência na Relação Público-Privado, ele dá visibilidade e premia as melhores práticas de relações institucionais governamentais, como essas duas que nós vamos conhecer aqui hoje, segundo os princípios norteadores da ABRIG: ética, transparência, diálogo e responsabilidade social. Neste ano, em 2026, o evento será realizado em Brasília, no mês de novembro, e eu já convido a todos que se inscrevam, apresentem os seus projetos, as suas iniciativas. Até o início do mês de setembro é o prazo para apresentar e concorrer ao Prêmio Marco Maciel neste ano de 2026. Nesta noite, agora, vamos conhecer os cases premiados em 2025 na categoria Sociedade Civil Organizada. E para começarmos aqui, eu já passo a palavra para Cristiane Pereira, diretora-presidente do Instituto Multiplicidades, que vai falar conosco aqui sobre o seu case premiado em 2025, no Prêmio Marco Maciel. Cristiane, seja muito bem-vinda, é uma alegria ter você aqui conosco, e a gente quer conhecer o seu trabalho, conhecer a iniciativa do Instituto, e que ele possa inspirar cada vez mais pessoas nos trabalhos que estão acontecendo.
9: Gratidão, gente, pela receptividade, pela oportunidade de estar compartilhando com vocês os cases de sucesso ali que a gente realiza dentro do Instituto Multiplicidades, por essas pautas que são tão importantes para o nosso país, né? Eu queria, por gentileza, que colocassem a apresentação, que aí a gente vai seguindo, né, olhando aí o que está previsto. No ano passado, nós fomos reconhecidos em segundo lugar, né, no prêmio da ABRIG, nessa premiação, apresentando os nossos cases de sucesso dentro do Instituto Multiplicidades. O Instituto Multiplicidades é uma ICT, é um Instituto de Ciência e Tecnologia, que atua principalmente na parte de incubação, inclusão produtiva, desenvolvimento de novos projetos, empreendedorismo. Então, a gente tem alguns segmentos de projeto acontecendo nesse momento, e aí eu quero colocar agora a apresentação para vocês de cada um deles. Pode passar o próximo slide, por favor. Dentro desse conceito, né, a gente sempre usa as hélices que estão aí disponíveis dentro do conceito do que é inovação, que é governo, empresa, governo, empresa, instituições científicas, e todo esse arcabouço junto para criar novas instituições. Pode passar, por gentileza. E aí, a gente criou, dentro dessa pauta, uma trilha de desenvolvimento, né? E dentro dessa trilha, a gente passa pelo processo de ideação, construção e entrega de novos negócios dentro do mercado e passando por todas essas iniciativas que estão aí. Pode passar o próximo slide. Na pauta do plano de transformação, a gente tem uma pauta de transformação de cidades, né? E aí, com a transformação de cidades, a gente tem um plano de transformação para pessoas. E a gente envolve pessoas dos vários segmentos. Então, a gente tem projetos voltados para a cidade inteligente, projetos que, dentro dessa pauta de cidade inteligente, trabalha com agro, trabalha com a inclusão do jovem negro no mercado de trabalho, trabalha com a inclusão da mulher no mercado de trabalho e também com a busca de soluções para respaldo e proteção da mulher, né? E aí a gente tem a sustentabilidade, tem um projeto de sustentabilidade também, que a gente conseguiu implantar uma moeda sustentável, né? Onde a gente tem o projeto sustentabilidade tecnológica. Pode passar. Pode passar o próximo slide, por gentileza? Tá. Os planos de transformação... Então, como eu falei, os planos de transformação de cidade, a gente tem esse conceito de olhar para a cidade e trazer o desenvolvimento econômico para essa cidade a partir das pautas que a gente defende. Então, sempre, e por isso o nome do Instituto é Multiplicidades, né? Então, a gente olha a cidade primeiro e define essas pautas que são caras para a gente na defesa do desenvolvimento econômico. A Carta Brasileira para Cidades Inteligentes, ela preconiza que uma cidade inteligente, ela tem, um dos itens dela é transformar a cidade numa cidade economicamente fértil. E por conta disso, a gente começou a desenvolver esses vários projetos que vamos apresentar. Pode passar. Então, a gente tem, dentro desse conceito, né, de transformar a cidade em cidade inteligente, ali no núcleo são as pessoas, a gente tem o Hackacity, Hackacity Guará, o Igualando Oportunidades, o Hack Ideias Elas, o AgroHack Ideias e o Sustentabilidade Tecnológica. Pode passar. Dentro do AgroHack Ideias, qual era a proposta? A gente desenvolver soluções para o agronegócio do Distrito Federal. Quando a gente fala de Distrito Federal, nem sempre as pessoas imaginam que a gente tem um agro pungente, mas olha, temos sim, inclusive boa parte da soja, né, do Brasil tem um pedacinho de Brasília que contribui para isso. E aí, o que a gente provocou? A gente colocou jovens, né, que estão ali, são filhos de agricultores, que estudam em colégios da periferia, a se unirem com universitários para pensar em soluções para as dificuldades que eles encontram ali dentro daquela região. Lá em Brasília a gente chama de PADEF, que é onde acontece a Agro Brasília. Então, a gente colocou esses alunos, primeiro para pensar nessas soluções. Então, a gente realiza um hackathon, né? No hackathon a gente cria grupos de trabalho e esses grupos de trabalho desenvolvem soluções. Essas soluções passam por um processo de premiação, né, para poder dar continuidade. Os grupos que querem dar continuidade, a gente leva para dentro do Instituto Multiplicidades e aplica um processo de incubação empresarial. Então, eles são acompanhados por um período de 8 meses até fazer com que aquela instituição, aquela ideia que foi ali concebida, entre no mercado. Então, para vocês terem ideia de uma dessas soluções que a gente desenvolveu, foi o Sustentagro, é uma startup que ela trabalha com o remanejamento do coco, né? Então, o consumo de coco, ele gera muito, muito insumo degradável para dentro das cidades, né? Tem muita gente vendendo água de coco nas cidades e deixa ali o bagaço do coco, às vezes, jogado no meio do parque da cidade ou em locais públicos. esses meninos, eles recolhem esses bagaços, né, o coco, né, o fruto mesmo, e usam daquela fibra para transformação. A transformação ajuda no adubo do mirtilo e de outras coisas para dentro daquele processo agrícola que a gente tem lá dentro do PADEF. Então, essa é uma das soluções que foram desenvolvidas aí dentro do AgroHack Ideias. Agora, vocês observem, a gente tem jovens que são filhos de agricultores, que se unem com universitários para pensarem em soluções e colocarem essas soluções aplicadas no mercado, né, e trazerem desenvolvimento econômico para aquela família também. Próximo slide. O Hack Ideias Elas é um projeto de desenvolvimento para mulheres. Então, a gente provocou o desenvolvimento de soluções. A gente, em Brasília, a gente teve uma dificuldade muito grande com o aumento do feminicídio no Distrito Federal. Então, esse projeto ele foi concebido com o apoio da Defensoria da Mulher na Câmara Legislativa, para que a gente pensasse soluções para a diminuição do feminicídio dentro do Distrito Federal. E aí a gente tinha duas propostas. O desenvolvimento de soluções que pudessem realmente identificar ou ajudar a mulher em caso de feminicídio e também trazer a mulher, né, para desenvolver novos negócios. Pode passar.

0: Pode passar. O AgroHack Ideias eu já falei, pode passar o próximo slide, por gentileza. Sustentabilidade tecnológica. Sustentabilidade tecnológica foi um projeto mais amplo. Então, como é que a gente desenvolveu ele? A gente teve rodas de conversa dentro da cidade do Guará. O Distrito Federal, ele é composto de várias regiões administrativas, que é como se fossem municípios dentro dos estados, né? Então, a gente tem o grande DF, que tem regiões administrativas. Então, a gente escolheu o Guará, que é uma região administrativa de 140 mil habitantes, para poder fazer rodas de conversa com a sociedade, para discutir a questão do lixo dentro da cidade. Bom, esse era o primeiro passo do projeto. Segundo, a gente colocou dentro da cidade dois pontos de distribuição onde a gente coletava lixos de dentro da cidade. Então, a sociedade poderia trazer plástico, garrafas como esta aqui, que eu estou na minha mão, para dentro deste ambiente. Esse material era pesado na hora, e aí ele já gerava, a gente chamava de grana, né? Então, o ecograna. E naquele mesmo momento, a família que levasse lá e fosse pesado, por exemplo, se o peso desse R$ 10, ele já saía dali com R$ 10 em Pix para a conta pessoal dele. Então, a gente gerou também esse movimento de ter um retorno financeiro para a sociedade na diminuição do lixo dentro da cidade. E, por último, foi um apoio de mentoria dentro da universidade, uma universidade privada que tem dentro do Guará, onde a gente colocou um grupo de alunos para o desenvolvimento do Ecograna, que é um aplicativo que hoje foi reconhecido, inclusive pelo MCTI, no projeto Centelha. Então, eles foram selecionados no programa Centelha do MCTI para receber um dinheiro e continuar o desenvolvimento daquele aplicativo. Então, você vê, o sustentabilidade tecnológica, ele passa por três pautas, né? Primeiro, é a conversa com a sociedade, né? Fazer com que a sociedade entenda, né, essa questão do lixo dentro da cidade, a reciclagem, a economia circular e outras coisas mais. O segundo foi o recolhimento do próprio lixo de dentro da cidade, trazendo para ambientes que a gente tinha ali distribuído dentro da cidade. E a sociedade, trazendo o lixo, já ganhava dinheiro na mesma hora, né? Então, esse dinheiro era depositado. Para onde vai esse lixo que é recolhido? A gente tinha um termo de cooperação assinado com os catadores, né, as cooperativas de catadores, e a gente entregava diretamente a eles para que eles pudessem fazer depois o tratamento adequado do lixo recolhido. Pode passar. E aí a gente tem os vários projetos listados com as suas várias entregas. Como eu estou passando por cada um deles, eu não vou entrar nesse detalhe, mas eu deixei esse slide aí na apresentação para vocês, porque eu acho que ele é bem elucidativo e ele, por si só, já responde todas as perguntas do que a gente vinha desenvolvendo. Mas vamos falar sobre o próximo projeto. Pode passar o slide. O Hackacity Guará. Hackacity Guará é um projeto de transformação econômica da cidade. Então, a gente tem uma incubadora implantada dentro dessa cidade, onde a gente já está com 50 startups em desenvolvimento, né, produzida pelos jovens que moram dentro dessa cidade. Ou seja, a gente está criando novos CNPJs dentro dessa cidade, a partir de desenvolvimento de novas tecnologias, e fazendo com que esse jovem, ao invés de ficar ali dentro da cidade, sair da cidade para trabalhar em outro lugar, ele consiga emprego dentro daquele mesmo local. Pode passar. O Igualando Oportunidades. O Igualando Oportunidades é um projeto voltado para o jovem negro. Então, é a inserção do jovem negro no mercado de trabalho. Então, a gente trabalhou, selecionou. Aqui em Brasília tem o Pacto da Igualdade Racial. No Pacto da Igualdade Racial, preconiza o seguinte, que as empresas do Distrito Federal têm que contratar até 20% de funcionários negros. E eles, senão, eles seriam notificados pelo Ministério Público do Trabalho. O Ministério Público do Trabalho nos provocou a identificar quais eram os problemas que eles não estavam conseguindo contratar esse jovem negro. E aí muitos dos problemas eram falta de liderança, postura e outras coisas mais. Então, a gente dá uma capacitação para o jovem selecionado, né? Ajuda ele também, se ele não quer ir para o mercado de trabalho formal, ajuda ele a desenvolver o seu próprio projeto. Então, ele vai ter dois caminhos. E apresenta todos o currículo de todos os alunos que passaram pela nossa capacitação para o Ministério Público, e o Ministério Público entrega para as empresas que foram notificadas, posteriormente. Pode passar? Pode passar. Bom, aqui eu vou finalizando a minha fala, aonde a gente fala, a gente está apresentando então o todo, né? E aí a gente está agora, nesse momento, começamos os debates. A gente tem feito alguns debates com os candidatos a deputado distrital, federal e senado, apresentando os resultados dos nossos projetos para que eles possam pautar políticas públicas no próximo governo. Gente, eu quero finalizar aqui a minha fala nessa apresentação, agradecendo a oportunidade de falar por essas várias iniciativas, que a gente vem apresentando, lá dentro da cidade, e me coloco à disposição para as perguntas posteriores, né, Cíntia? Vamos deixar a Regiane falar e depois a gente vai com os questionamentos.
1: Perfeito, Cristiane. Que muito bacana conhecer esse trabalho. Fiquei bem empolgada e quero conhecer mais depois. Parabéns para você, para toda a equipe aí que está realizando esse trabalho belíssimo que a gente está conhecendo. Regiane, antes de passar a palavra, eu gostaria de trazer aqui, reforçar um aviso que nós já falamos, né? Os certificados de participação estarão disponíveis, mas eles estão condicionados ao preenchimento do formulário de avaliação. Esse formulário, o link dele está disponível na descrição do vídeo, tá bom? Esse formulário ficará aberto por 30 minutos antes do final previsto do evento, ou seja, a partir de 20 horas. Vocês podem acessar esse formulário na descrição do vídeo para então poderem obter o certificado. Regiane, seja muito bem-vinda. É uma alegria ter você também aqui conosco e conhecemos o trabalho que o Instituto Por Elas vem fazendo e que foi premiado pelo Prêmio Marco Maciel no ano passado, em 2025. Regiane, seja bem-vinda. A palavra está com você.
2: Gente, muito boa noite para todo mundo. Fico muito feliz em estar aqui, poder falar do Instituto Por Elas. Nós somos uma ONG jovem, vamos dizer assim, mas a gente trabalha com tanto projeto que eu digo que a gente é só novo na idade, né? Nós somos de 2021, mas é um projeto que a presidente chamada Rízia, ela trabalha com ele há muito tempo, né? Então, em execução mesmo, a gente é de 2021. Nós somos sediados em Belo Horizonte, mas nós temos atuação nacional no Brasil inteiro, né? Por isso que eu estou aqui no norte de Minas, atuando e trabalhando aqui também, levando oportunidades para as mulheres do extremo norte de Minas, né? A gente sabe da extrema pobreza. E também somos uma ONG americana, né? A Rízia é formada em direitos internacionais e ela especializou, e a gente tem um CNPJ nos Estados Unidos. Então, eu fico muito feliz de estar aqui hoje, de poder falar para vocês sobre o Instituto Por Elas, que não é simplesmente uma ONG. Eu falo que ela é portas, ela abre janelas para que mulheres, assim como eu, simples do interior, tenha oportunidades, principalmente oportunidades internacionais. Mas para começar a falar, eu gostaria de apresentar o nosso vídeo institucional para que quem estiver nos assistindo tenha noção um pouquinho, em 2 minutos, um pouquinho, tudo que a gente faz, um pouco do que a gente faz, para que vocês possam conhecer.
1: Thank you.
3: O mundo está acostumado a olhar para a vulnerabilidade como um destino. Nós olhamos uma oportunidade de uma liderança que ainda não teve a chance de florescer. O que acontece quando você pega o silêncio de uma mulher indígena e dá a ela a gramática do poder? O que acontece quando você pega o resíduo que a indústria da moda descarta e o transforma em um ativo de luxo sustentável? O Instituto por Elas não é uma resposta assistencialista. É uma resposta estratégica. Somos um ecossistema de inteligência social que entende que a verdadeira equidade de gênero não se faz com concessões, mas com ferramentas de autonomia. Onde o mercado vê lixo, nós vemos lucro e dignidade. O Costurando por Elas capacita quem a sociedade tentou apagar. Transformamos jeans descartados em peças autorais. Aqui, o design é a ponte entre a exclusão e o mercado. É a economia circular gerando independência financeira real para mulheres. Conhecimento é sinônimo de alcance e abre portas para oportunidades. No Speak por Elas, o inglês é o passaporte. Democratizamos o acesso ao idioma para que mulheres ocupem cadeiras de decisão. Com 30% das vagas destinadas a lideranças indígenas, elas não precisam de tradutores, elas precisam de microfones. É a nossa diplomacia cultural pautando o mundo. O IACI ocupa espaços para garantir que a voz, a arte e a cultura não sejam apenas figurantes, mas protagonistas da causa ambiental. A resistência e o protagonismo feminino são ferramentas para defender o futuro do planeta. Já no Folia por Elas e o Gamear por Elas, transformamos a ocupação dos espaços públicos em territórios de segurança e celebração. Protegemos o patrimônio imaterial enquanto garantimos que a diversidade, a sustentabilidade e a geração de emprego e renda sejam os ativos mais valiosos da nossa cultura. E através do Viva por Elas, atuamos na linha de frente para mulheres migrantes e refugiadas. Articulamos com o Estado e sociedade civil para garantir que nenhuma mulher fique para trás. Criamos redes de proteção que transformam o direito à vida em uma realidade prática e inquestionável, gerando oportunidades para que mulheres reconstruam seu futuro por meio de acesso a trabalho, educação, saúde em um ecossistema de acolhimento. O Instituto por Elas é a prova de que investir no protagonismo feminino é o melhor negócio para a humanidade. Nosso convite é a todos que querem ser agentes de uma revolução que já está acontecendo. Que quando potencializamos a força de uma mulher, não transformamos apenas uma vida. Nós impulsionamos economias, regeneramos comunidades e criamos um novo padrão de autonomia onde todos prosperam juntos.
4: Porque sempre foi por mim, por você, mas principalmente por elas.
2: Esse é o nosso vídeo institucional. Eu acho que deu para ter um pouco da leitura de tudo que a gente faz, de tudo que a gente preocupa sempre em colocar a mulher como nosso protagonismo, né? É, a gente costuma dizer que nós não somos contra os homens, mas a gente é a favor da mulher estar no protagonismo e, principalmente, buscar a sua dignidade. A gente trabalha muito com mulheres em vulnerabilidade social, então o nosso foco de colocar essas mulheres em lugares e ocupar espaços que ela vai ter voz e que ela vai ter vez. Falando sobre os nossos projetos, nossos casezinhos aí que a gente apresentou, é o Folia por Elas, que foi o campeão aí, ficamos em terceiro lugar no prêmio. A gente tem muito orgulho porque começou com um momento de aproveitar o carnaval de Belo Horizonte, mas também de levar a segurança para as mulheres. A gente sabe que durante o carnaval existe a importunação, a perturbação, o assédio, e nós criamos um item que é a nossa doleira, feita a partir totalmente do descarte do jeans. A gente tem uma parceria com a Canatiba Têxtil. Eles doam para a gente o descarte do jeans. A gente sabe que o jeans é um dos que mais polui, porque dura mais, né, no meio ambiente. Então a gente reutiliza esse descarte de jeans, produz a doleira do carnaval. Começou com apenas uma distribuição. Da distribuição foi um sucesso, a gente se tornou um bloco de carnaval chamado Folia por Elas. E como que funciona a produção da doleira? A gente recebe o descarte de jeans com a parceria com a Canatiba Têxtil e a gente tem já no nosso rol aqui de pessoas, associações de mulheres, principalmente mulheres que estão em vulnerabilidade, e também fizemos uma parceria com a PAC Feminina de Belo Horizonte. Elas produzem as doleiras para a gente paga para elas, e a gente vai gerar renda e aproveitando o descarte do jeans. Então, quando a gente chega para distribuir no bloco, é uma sensação, porque o nosso bloco, ele é totalmente inclusivo, é um bloco que as seguranças são mulheres, as cordeiras são mulheres, a polícia feminina que a gente convida, né, tanto da polícia militar quanto da polícia civil, estão sempre marcando presença. A gente manda um ofício pedindo as meninas auxiliares da limpeza que sejam mulheres. Então, a gente está ali com um bloco totalmente inclusivo, tanto para o LGBTQIA+, que eles já sentem pertencente ao nosso bloco. A gente tem a corda inclusiva, que é para as mães atípicas, crianças atípicas e pessoas PCDs. A gente tem a preocupação de escolher um bloco, um trio elétrico, que tenha um tamanho acessível para que pessoas PCD possam acessar. Esse ano foi maravilhoso, a nossa DJ foi maravilhosa. O trio elétrico que a gente escolheu tinha banheiro. Então, isso já foi, assim, sabe, sensacional. Antes da gente chegar, já tinha gente esperando a gente para a saída do bloco. Então, a gente viu o quanto faz diferença um bloco que acolhe e que gera também segurança para todos, né? Então, a doleira é o nosso carro-chefe. E a partir da doleira, a gente começou a construir também a eco bag, né? Feita totalmente a partir do descarte do jeans. Então, hoje a gente vai às compras não só com a eco bag de plástico, que também é sustentável. A gente leva a nossa eco bag jeans, que é muito mais resistente, que é muito mais duradoura, né? E é prática. E a gente leva essa renda e essa diversidade de produtos aí que a gente pode fazer. Dentre outros projetos, eu gostaria de enaltecer, Cíntia, o Speak por Elas. É um curso de inglês totalmente gratuito para mulheres. Temos dois cursos, né? Dois cursos por semana, um para quem tem zero fluência, quem não sabe nada de inglês, a outra turma é para quem já tem, já fala, já quer só aprimorar. E o mais interessante, a gente tem 30% de vagas para os povos originais e quilombolas. Então, também é um ambiente seguro para mulheres, porque a professora, ela é brasileira, mas ela mora nos Estados Unidos há muito tempo, e a gente

0: E a gente criou em 2024 a Beleza por Elas. A gente trouxe para ela. Primeiro, a gente fez uma escutativa para saber quais eram as necessidades dessas meninas de Jacareí. E a gente ficou surpreso porque elas pediram um curso de beleza. A gente falou, nossa, a gente esperava várias coisas. Mas aí elas pediram um curso de beleza, de automaquiagem, porque existem os eventos dentro da reserva e fora, que elas gostariam de estar, né, maquiadas, além de respeitar a cultura delas, que elas respeitam, mas elas gostariam também de variar essa beleza. Levamos e deu super certo. E agora, amanhã, a gente está indo para o segundo Beleza por Elas. Agora a gente vai fazer com 30 meninas. Estamos levando profissionais da maquiagem, kit de maquiagem, para a gente fazer um novo curso de automaquiagem para essas meninas. Vão ficar lá o dia inteiro. E é muito legal porque a gente vê a realidade de um povo que quer oportunidade, que precisa da oportunidade. No ano passado, a gente levou para o IAC o projeto IAC por Elas, uma menina do extremo norte também, lá de Araçuaí, quem já ouviu falar no Vale do Jequitinhonha, a gente levou uma menina do povo Pancararu Pataxó, o Aquerê, e ela foi maravilhosa, ela fez parte do nosso curso de inglês no Speak por Elas, e ela foi selecionada, a gente tira tudo, tira o passaporte dela, tira o visto dela, orienta tudo e levamos ela para o Climate Week, que é a Semana do Clima em Nova York, né? Que a ONU propõe um debate sobre a Semana do Clima. E a UEQuerê teve essa oportunidade, junto com o Instituto por Elas, para falar sobre as mazelas, sobre o sofrimento deles, né? Com o avanço dessa questão do desmatamento, das mineradoras na região. Então, ela pôde falar e ela se representou muito, representou a etnia dela, falou inglês, conseguiu sobreviver, comeu, pediu comida. Então, isso para a gente é grandioso demais. O Instituto por Elas trabalha nesse conceito de levar mulheres para painéis importantes, mas principalmente que ela tenha autonomia, né? Que ela possa gerar um efeito maior para a região, para o povo dela, assim como o Costurando Minas por Elas, que é onde gerou a doleira, que é a construção aí da doleirinha no jeans. Quando a gente levou para o carnaval, a gente foi convidado para o Carnaval de São Paulo. Fomos fazer distribuir a doleira lá. Distribuímos a doleira esse ano em Goiânia, no Carnaval do TJ, que eles fizeram ação lá. Distribuímos a doleira em Rio de Janeiro, no Carnaval do Rio de Janeiro, e fizemos o Carnaval de Belo Horizonte. Foi corrido, mas a gente deu conta porque a gente sabe da necessidade da gente prevenir, né? Dentro da doleirinha a gente coloca uma cartilha de disque denúncia, né, os números de denúncia, colocamos também preservativos, proteção. Então, é muito legal. E a gente sabe o quanto isso faz a diferença, né? Gostei muito de falar com vocês e agora a gente está aberto aí para conversar.
1: Regiane, que surpresa boa conhecer todo esse trabalho. Eu não sabia de todos os detalhes, conheci o case que foi premiado, mas assim, te ouvindo, é muito bacana ver o quanto isso está impactando e transformando vidas, né? Eu acho que é isso que no final é o propósito e é o que importa. O que a gente faz, que aquilo que a gente tem a capacidade de entregar, impacte e transforme a vida das pessoas, né? Então isso é muito bacana. É uma coisa que me chamou a atenção na fala da Cristiane, do Instituto Multiplicidades, foi a estratégia que eles tiveram de transformar o Instituto numa ICT, qualificar como uma instituição de ciência e tecnologia, e com isso ganhar outros atores, né? A interação com o MCTI, com instituições de fomento, de inovação. Então, achei que foi uma estratégia bem interessante e que pode ser exemplo para quem está nos ouvindo e exemplo para outros institutos buscar ajustar, né, na governança da sua instituição para que ela se torne uma ICT e assim tenha acesso a outras redes, financiamentos, fomentos. Enfim, achei bem bacana essa informação que a Cristiane nos trouxe. E Regiane, você trouxe uma informação também muito interessante, que é a internacionalização do Por Elas. Eu não sabia, achei muito bacana, porque da mesma forma você explode um ambiente, né? Você está em outras arenas, em outras instituições, E essa troca de experiência.

0: experiência com o ambiente internacional, ela é muito rica, né? Você leva esses exemplos, leva essas realizações e traz, então, apoios e redes que vão apoiar o trabalho aqui no Brasil. Então, a Cristiane nos contar que o Instituto é Multiplicidades, é uma ICT, e você nos contar da internacionalização do Por Elas, me parece ser inspiração e exemplo para a governança de outros institutos e entidades que estão também aí trabalhando junto à população, junto à sociedade. Esse é meu primeiro destaque sobre essas informações que vocês trouxeram. Eu vou inverter agora, Regiane. Eu vou começar por você fazendo perguntas e depois eu vou na Cristiane. Eu queria só checar se a Cristiane está nos ouvindo. Eu não sei se ela está conseguindo nos ouvir. Parece que tem alguma dificuldade com conexão na internet. Mas, Regiane, eu vou começar com você e aí eu sigo para a Cristiane. Trabalhar na linha de frente, né, do combate à violência, promoção da autonomia, curso de beleza, achei fantástico isso, né? Exige uma engrenagem muito complexa, não é simples e não é você, Regiane, com uma pessoa, né? Existe uma engrenagem aí envolvida nisso. E quando eu falo da engrenagem, a gente está falando de uma articulação de parceiros, que vai muito além da burocracia, das formalizações, né? Exige sensibilidade para conectar a linguagem do mercado com a linguagem das políticas públicas, porque no fim das contas tudo isso está implementando políticas públicas que estão aí nos nossos marcos regulatórios. Então, qual tem sido o maior desafio do Instituto Por Elas para articular atores tão diversos, inclusive internacionais? Né, que agora eu vou até incluir aqui na minha pergunta os atores internacionais, poder público, os serviços de assistência e esse atendimento a essa população, as lideranças comunitárias, a iniciativa privada, que você disse que também tem uma parceria importante, para que tudo isso funcione, né, de forma rápida, integrada e humanizada. E, por fim, tudo isso que eu estou falando é o trabalho de relacionamento institucional que acontece, para que todas essas parcerias e esses resultados aconteçam, né? Então, juntar tudo isso, pessoas e instituições com linguagens diferentes, qual é o desafio que vocês têm para conectar todo mundo, trazer todo mundo para a mesa e avançar com esses projetos?
1: Gente, claramente, as dificuldades é a gente falar a língua de todo mundo, porque a sociedade civil deseja uma coisa, o comércio deseja outra, e a gente, aquilo que você falou, o internacional comenta e quer outra coisa. A nossa maior dificuldade é fazer que todo mundo entenda o nosso projeto, confie, acredite. E quando a gente apresenta o nosso case, todo mundo olha assim, mas como vocês dão conta de tudo? É uma pergunta clássica para a gente, porque a gente atua o tempo todo, a gente está sempre em atividade. O principal, as parcerias. A gente entende o quanto é importante parcerias da sociedade civil e do governo estar alinhados. E como que a gente faz isso? Eu posso te dar um exemplo? A gente fez agora, participamos recentemente de um projeto chamado Laudelina, que é feito pela Casa Lilian de Belo Horizonte, do Ministério Público, junto com a Rede S, Senac e o Instituto Por Elas. Nós somos convidados a participar desse projeto grandioso. O que é que a gente fez? Fomos convidados, juntando todo mundo que a gente pôde para fazer a captação. É um curso profissionalizante para mulheres, um curso de camareira. E aí, a gente foi atrás, uniu-se com o Sistema S, Senac, olhamos os hotéis que tinham disponibilidade, e aí a gente vai nessa conversa, nessa parceria, conseguimos captar as mulheres que queriam fazer o curso, e aí fomos atrás dos parceiros para ajudar financeiramente, custear a ida e vinda dessas mulheres no curso. Olha que interessante, falamos com o poder público, falamos com o privado e falamos com todo mundo a mesma linguagem. Qual que é a linguagem? Levar qualidade e capacidade para mulheres que estão em vulnerabilidade. A Casa Lilian trabalha com essa rede toda, tem a rede, mas não conseguia captar todo mundo. O Instituto Por Elas tem uma lista vasta de acompanhamentos, fizemos contatos, fizemos tudo, fizemos a prestação de contas do projeto. Olha que lindo. Quando entregamos, fomos elogiados pela execução maravilhosa. Por quê? Porque a gente conseguiu falar com todo mundo. E simplesmente porque temos um trabalho sério e que demonstramos resultados. Era vaga para 90 meninas. Deu 140 inscritas. Por quê? Porque até as meninas acreditam no nosso trabalho, confiam no nosso trabalho. E quando a gente ligava, quando a gente mandava mensagem para fazer a captação das meninas, elas falavam assim: mas é vocês que vão dar o curso? E a gente explicando: os hotéis já estão sendo preparados para aplicar o curso para vocês. Vai ser um curso teórico e prático ao mesmo tempo. Então, quando terminou, que teve a formação, que teve todo o encerramento, tinha meninas vindo agradecer pessoalmente a gente porque acreditam no nosso trabalho. Então, os desafios maior é a gente conversar com todo mundo para explicar. Toda a rede precisa se unir para que a gente alcance o sucesso. Então, internacionalmente falando, a gente também tem essa dificuldade. Mas como Rízia tem uma abertura lá fora, a gente consegue fazer agendas, por exemplo, na CSW, que acontece todo ano no mês de março, que é para falar sobre essa questão da violência de gênero na ONU. A gente faz agendas paralelas na Prefeitura de Nova York, com profissionais, da Justiça de Nova York, para falar sobre os avanços que eles estão tratando sobre a violência de gênero nos Estados Unidos. E aí a gente faz uma agenda, leva mulheres, leva lideranças. Eu fui uma dessas lideranças que fui dos Estados Unidos ano passado, e para mim abriu assim uma aba enorme, porque a gente está falando de um primeiro mundo que trata a violência como prioridade. Então, a gente trabalhou essa questão e foi sensacional. Então, eles abriram portas porque acreditam no projeto.
0: Sensacional, Regiane. Obrigada. Você fala com tanto ânimo que a gente fica assim apaixonada mesmo pelo que você está contando, sabe? Cristiane, eu queria te ouvir um pouco também sobre dois aspectos. Um deles é o quanto essa estratégia de governança, de você qualificar como ICT o Instituto, o quanto isso foi agregou, o quanto isso trouxe de possibilidades, né? Porque eu acho que quando você credencia como uma ICT, você passa a alcançar outros atores, você tem acesso a uma rede de inovação, instituições de fomento. Então, assim como a Regiane nos contou a estratégia da internacionalização, que eu achei muito bacana e que eu fiquei surpresa, também foi uma alegria saber que o Instituto Multiplicidades é uma ICT. Então, eu queria que você falasse um pouco sobre isso, como foi o desafio para qualificar como ICT. E também, Cristiane, iniciativas como as que vocês estão fazendo, o HackaCity, o AgroHack, enfim, igualando oportunidades, para essas iniciativas saírem do papel, você tem que colocar na mesma mesa, colocar na mesma página. Pessoas com linguagem e entendimentos super diferentes, né? Como poder público, iniciativa privada, academia, as instituições da sociedade civil, as comunidades, enfim. Então, assim, na prática, qual que é o desafio para você mobilizar todos esses atores em prol dessa agenda comum, dessa agenda de inovação? Então, eu queria que você trouxesse um pouco esses dois pontos para a gente, por favor.
2: Legal, claro, Cíntia. Poxa, primeiro, parabéns aí para a colega, eu adorei a sua fala e a empolgação, sem sombra de dúvidas. Você, agora eu quero te acompanhar mais e estar aí junto com você também, achei muito legal. Bom, com relação ao Instituto, Multiplicidades, ele nasce lá em 2010, a gente nasceu como um coworking, então a gente nasceu com um CNPJ de empresa. E a ideia inicialmente era ter um ambiente compartilhado de trabalho para receber ideias e projetos da sociedade, principalmente de economia criativa, que era muito a característica dos projetos que a gente trabalhava. No decorrer do tempo, a gente foi vendo que a palavra coworking foi se deturpando e o coworking hoje, se você olhar aí nas propagandas e nos perfis, é mais um ambiente imobiliário, né, onde você aluga salas, aluga espaços, do que realmente um ambiente propositivo e colaborativo de desenvolvimento de negócios, apesar de lá acontecer também. Não estou totalmente tirando o brilho do que é trabalhar dentro de um coworking. Mas, para mim, precisava de algo mais. E aí a gente transformou esse coworking numa incubadora. E aí, como incubadora, a gente se aproximou da Amprotec. E nos credenciamos na Amprotec, que é uma associação que congrega os ambientes de inovação do país, né? E a gente foi estudando cada vez mais sobre o que é ser uma incubadora, fizemos o curso com eles, e a gente entendeu que aquele era o nosso propósito. A gente falou, poxa, o que a gente quer ser quando crescer? E todo dia a gente pergunta isso para nós mesmos, né? O que a gente quer ser quando crescer? O que a gente quer ser quando crescer é ser uma instituição que ajude no desenvolvimento de novos projetos, mas novos projetos que nasçam da sociedade. Né? Por isso, quando a gente criou multiplicidade, era só multiplicidade, que era multiplicidade de projetos. Depois, quando a gente entendeu que o nosso propósito era transformar cidades, o nosso nome já estava preparado, era só colocar um S no final, e aí a gente alterou o nome para multiplicidades e criamos um instituto, né? E aí gerou esse CNPJ de instituto e automaticamente a gente já se transformou numa ICP. Por quê? Porque a gente já estava, vamos dizer assim, mentorado pela cadeia de pessoas e instituições que já trabalham dentro desse perfil. Agora, o que nos foi muito interessante nesse decorrer de tempo, isso aconteceu em 2018, 2010 nascemos, 2013 nos tornamos incubadora, 2018 que a gente se tornou instituto. E aí, em 2018, a gente viu que, veja, a gente, para se tornar uma ICP, a gente tinha que ter outros cuidados, né? Então, a gente se credenciou dentro das instituições que precisavam, a gente precisava ter esse credenciamento, né? Como o Ministério da Ciência e Tecnologia, FAP e outros, e nos posicionamos como a primeira incubadora privada que realmente trabalha com inovação no país. Existem, se não me engano, duas outras que eu digo que vamos dizer assim, independente, porque a maioria das incubadoras elas são ligadas à academia, né? Ou seja, tem um braço dentro da universidade. E nós não, nós somos uma incubadora que trazemos para perto da gente as universidades. Então, a gente é um braço que apoia algumas universidades. Exemplo, a Católica de Brasília. A gente tem um termo de cooperação assinado com a Católica de Brasília para poder também trabalhar essa parte de incubação com eles, né? Então, o projeto Hack Ideias Elas foi todo lançado com o apoio da Universidade Católica, que aí ele trouxe os universitários para tratarem junto conosco, atuando dentro desse projeto. Bom, então, a ICP, ela nasceu já naquele momento. Então, a gente já criou a ICP paralela ao Instituto, né? E nos posicionamos. Eu acho que o principal de tudo isso, Cíntia, é o posicionamento. E a gente não vira a cara para mais nada. Ou seja, o que somos? Nós somos uma ICP, nós temos uma incubadora e o nosso principal negócio é o processo de incubação. E aí, dentro do processo de incubação, nós temos, aí é óbvio, de vez em quando a gente tem que fazer um pouco mais do que a incubação, né? Então, a gente trabalha também na ideação, dentro da esteira de inovação. A gente quer a ideação, é o nascimento de novos negócios, para a gente poder ter massa crítica para trazer para a incubação. para poder fazer com que, a partir desse processo de ideação, a gente consiga fazer uma peneira, vamos dizer, eu gosto de usar essa palavra peneira, porque na verdade, por nós, a gente traz todos para o processo de incubação. E aí, eles é quem tem que se encontrar, não somos nós que vamos peneirar ninguém, é eles que têm que falar, poxa, eu quero estar aqui, eu quero continuar crescendo com o meu negócio. E a gente vai oportunizando coisas para eles, como, por exemplo, participar de editais como Centelha, a gente dá suporte, mentoria, para que eles possam participar e alcancem novas oportunidades para eles próprios dentro daquele projeto que eles desenvolveram, né? Então, isso é o grande propósito do Instituto. Mas aí a gente tem uma outra coisa que a gente enxergou também. E aí, por conta da academia, né? A gente enxerga que tem muitos projetos desenvolvidos dentro da academia que não chegam no mercado. Como é que a gente pode atuar nesse sentido? Então, a gente também tem projetos aí, junto com a Católica, junto com o Projeção, junto com a UNB, aonde a gente avalia. E a gente gosta muito de participar de banca de defesa de projetos, né? De banca de graduação, banca de mestrado, porque é lá que a gente enxerga os projetos oportunos para trazer, para ver se tem interesse de trazer para o mercado, né? Entendo esse interesse, então, vamos lá, identificamos um projeto dentro da academia. Aquele pesquisador, ele tem perfil para transformar aquele negócio ou aquele projeto no negócio, às vezes o pesquisador não tem. Aí o que que a gente faz? No meio desse grupo de ideação que a gente tem aqui, que já é uma massa crítica que a gente já tem dentro da nossa casa, né, que são os alunos, é a galera periférica, será que esse cara não pode assumir a responsabilidade desse negócio? E a gente gera uma startup, né, com esse pesquisador, e coloca um menino para poder tocar o negócio, junto, é óbvio, com o pesquisador, que não tem como fugir disso. Então, isso também é uma das nossas iniciativas, né? É aproximar, né, esse pesquisador, que às vezes não tem interesse, não é que não tem interesse, ele não tem perfil mesmo para mexer com o negócio. Mas eu tenho um garoto aqui, um jovem, e às vezes nem tão jovem assim, né? Porque na Carta Brasileira para Cidades Inteligentes a gente fala também da inserção, de quantos aposentados a gente tem no mercado qualificados que não poderiam estar apoiando o desenvolvimento de novos negócios, ou que poderiam estar trazendo o seu conhecimento técnico para o desenvolvimento, né, de um projeto. Então a gente também trabalha com isso, né? Então a gente tenta fazer esse match entre essa oportunidade, que é o projeto, o negócio, que é realmente transformar aquilo para que entre dentro do mercado de trabalho, e ter emprego, e causar emprego e renda, trazer emprego para a sociedade, unindo essas pontas, né, que possam estar juntas em prol do desenvolvimento econômico.
0: Excelente, Cristiane, muito bom. Eu tenho certeza que muitas pessoas vão procurar vocês para conhecer e para que vocês possam compartilhar todo esse processo, toda essa governança e todo esse trabalho que vocês vêm fazendo, que é brilhante. Eu fico pensando aqui uma coisa: o prêmio Marco Maciel, a Abrigue, que tem no seu pilar premiar resultados e boas práticas que envolvam articulação, relacionamento entre diversos atores e transformação de vidas, de realidades. Além de premiar vocês e outras instituições pelo trabalho que estão fazendo, também quer dar visibilidade para esse trabalho. A gente quer que o mundo, que outras pessoas conheçam que é possível dialogar, que é possível convergir interesses, ainda que com linguagens diferentes e diversos atores, mas que é possível sim encontrar caminhos, encontrar entendimentos para que a gente faça coisas bem bacanas como essas. E eu aí vem quase um pedido meu, assim, para saber Qual é a estratégia? Eu vou voltar na Regiane e depois na Cristiane para ela respirar um pouquinho agora. Qual que é a estratégia de vocês para alcançar outros locais, outras comunidades, outros ambientes, para além de Minas, para além de Brasília? O que que vocês estão pensando e como que eu estou lá, sei lá, no interior de São Paulo, no interior do Nordeste, estou assistindo? Como que a gente traz isso para minha cidade, para minha comunidade? Vocês têm alguma estratégia nesse sentido? Vocês têm alguma ideia, algum planejamento de como levar tudo isso para outros ambientes? Regiane, eu vou conversar com você e, na sequência, Cristiane, você já fala conosco sobre isso também, por favor.
1: As estratégias vai ser sempre a comunicação. A gente é mestre em comunicação no sentido de ouvir as comunidades que a gente visita, as comunidades que nos solicitam uma visita. A gente é do princípio que a gente não tem que levar o que a gente quer. A gente tem que ouvir o que a comunidade precisa para que a gente possa trabalhar realmente naquilo que vai ser efetivo para aquela comunidade. Eu posso te dar um exemplo claro. A gente fez a trilha do Revalorize. Preste atenção nesse projeto que eu não consegui apresentar ele, porque foi muita coisa. Revalorize. Fizemos uma trilha educativa e fizemos um troca-troca de roupa, deixando claro. Fizemos o primeiro troca-troca em Nova York, após a CSW, com mulheres, lideranças, amigos. Fizemos em uma casa de uma amiga, onde cada uma levava 10 peças de roupa e trocávamos entre nós essas roupas. De lá surgiu a ideia do Revalorize, uma trilha para que a gente possa formar mulheres, lideranças que já trabalham com o chamado. Como é o nome que a gente fala que vende roupas usadas? E faltou a
0: É
1: memória agora.
0: brechó,
1: Brechós e
0: brechó,
1: bazar.
0: isso.
1: Mulheres que já trabalham com isso, mas não sabiam precificar a curadoria, a apresentação, a mídia, né, para vender. Então, a gente fez um apanhado disso tudo, criamos uma trilha formativa para essas mulheres. Olha que legal. Dessa trilha formativa, a gente levou para vários estados o Revalorize Troca-Troca. Começou em Nova York, fizemos Belo Horizonte, São Paulo, Brasília, e esse mês vamos encerrar em Salvador, para que mulheres de todos os estados pudessem conhecer a trilha da educação e, principalmente, a importância de revalorizar aquilo que você já tem em casa. Às vezes, a roupa que a Cristiane não usa mais está guardada, está no guarda-roupa, pode servir para mim, pode servir para a Cíntia, e assim sucessivamente. Então, a gente fez gerar renda e a gente fez gerar o aprendizado. Existem muitas peças hoje que não precisam ser descartadas, precisa de um corpo diferente e de uma pessoa que vista diferente. Então, a gente pensou nisso e fomos procurando lideranças em cidades, em capitais, que aderiam ou que queriam participar desse movimento. Então, veja que a gente mudou de um bloco de carnaval para uma trilha formativa e, principalmente, valorizando a economia circular e, principalmente, o reaproveitamento. A gente descobriu que muita gente tem roupa guardada e não tem apego, só não queria ali desfazer do que estava guardado. Então, foi muito interessante. Então, a gente busca simplesmente a comunicação, né? As nossas redes sociais, graças a Deus, é bem visualizada. Então, a gente impulsiona quando a gente precisa impulsionar. Então, a gente procura os municípios, procura as redes de apoio ali, a gente procura as prefeituras, principalmente as associações de mulheres, porque a gente vê o grande potencial que essas comunidades têm para todo o mercado, principalmente para um mercado que gera renda.
0: Cristiane, muito obrigada, Regiane. Cristiane, conta para nós aí a estratégia de vocês, o planejamento para explodir além, para além do DF.
2: Então, Cíntia, a gente, na verdade, já tem uma sede, outra, na Baixada Santista, né? Então, nós temos hoje um escritório físico dentro do Parque Tecnológico de Brasília e outro escritório físico dentro do Parque Tecnológico de Santos, em São Paulo. E a gente vem realizando alguns projetos já de incubação na Baixada Santista. Eu não sei se é de conhecimento de todos, mas, por exemplo, a Baixada Santista é onde tem a maior favela. Tem olhado e tem observado para a gente poder atuar. São algumas desses ambientes que a gente já vem avaliando para poder estar em atuação conjunto também. Então, a gente tem. A nossa estratégia é sempre estar alinhado com a academia. Então, a gente tem fechado alguns termos de cooperação com universidades e ambientes de inovação de alguns estados, para que a gente esteja fisicamente nesses estados e trabalhando com eles, junto com projetos de incubação. E aí, cada região administrativa acaba tendo um ambiente próprio, né, de necessidade, né? Então, se a gente pega a Baixada Santista, tem várias características lá. Eu descobri que Santos é um dos municípios que tem o maior número de mulheres, tem um número grande também de aposentados, né? Então, como é que a gente olha para essa situação e envolve esse público dentro dos projetos que a gente vem pensando, né? Outro ambiente que a gente já está trabalhando também, a gente fechou um termo de cooperação, foi com o E-Amazônia. E o E-Amazônia é um instituto que fica, é presidido hoje pela Axia. A Axia é uma empresa de energia, né? E eles fecharam esse termo de cooperação conosco e fica no Acre, o E-Amazônia. Então, a gente já está começando a pensar alguns projetos ali para a região da Amazônia, em especial dentro do Acre. O nosso braço de expansão vai ser sempre o alinhamento com instituições que já tenham a necessidade de ter um processo de incubação alinhados aos negócios deles e as universidades, né? Porque aí a gente consegue ampliar a atuação do desenvolvimento. E o foco é desenvolvimento econômico a partir do envolvimento da sociedade, né, para que elas gerem emprego e renda dentro do seu próprio local de vida.
0: Excelente, muito bom. Antes da gente seguir para o final, para nossas considerações finais, eu gostaria de lembrar os que estão nos assistindo que já está disponível na descrição do vídeo o formulário, link para acesso ao formulário, para avaliação e também para receber o certificado de participação aqui conosco nessa noite. Nós vamos partir para o encerramento. Tem muita coisa para contar, tenho certeza. Eu vou começar com a Cristiane, como nós começamos, para suas considerações finais, Cristiane, já te agradecendo muito pelo seu tempo. É muito bom te ouvir, é muito bacana e assim nos inspira muito. Então, para suas considerações finais, e deixa também aí as redes sociais, como encontrar mais informações e como fazer contato com vocês. E na sequência, Regiane, também agradecer a sua presença, o seu tempo, a sua empolgação e também ao final as suas considerações finais, e deixa também o contato, e-mail, telefone, as redes sociais, como que as pessoas encontram vocês para seguirem acompanhando e apoiando o projeto de vocês.
2: Bom, vamos lá. Primeiro eu queria agradecer, né, a Brig por ter nos convidado a estar compartilhando aqui um pouco do que a gente vem desenvolvendo. Queria agradecer imensamente por ter sido, uma das instituições premiadas o ano passado. A gente ficou tão honrado com essa premiação. A gente, nossa, foi muito legal porque a nossa equipe estava lá na festa, né, de entrega e todos saíram de lá assim felizes, porque é muito legal a gente trabalhar com o que gosta e ser reconhecido, né, de alguma forma. Então, primeiro, parabéns para vocês pela iniciativa, né, dessa premiação. Acho que é bem importante. As pessoas precisam entender o que a sociedade tem feito mesmo, né, em prol da própria sociedade. E vocês estão demonstrando isso com a premiação e com essas conversas que vocês estão realizando aqui. Bom, e o Instituto Multiplicidades, ele funciona, como eu falei, em Brasília, no Parque Tecnológico de Brasília, em Santos, no Parque Tecnológico de Santos, fisicamente. Nossas redes sociais é Instituto Underline Multiplicidades. A única que é diferente é o Instituto Underline Multiplicidades DF, que é o YouTube. Inclusive, no YouTube tem o desenvolver de vários projetos. Vocês vão ver lá o histórico do Hackacity, do Igualando, do Hack Ideias Elas, os debates que a gente tem realizado agora com os candidatos. Estão todos disponíveis dentro do nosso YouTube. E é isso. E o site do Multiplicidades é multiplicidades.org.br. Muito obrigada de verdade. E parabéns aí pela atuação de vocês. E parabéns também, viu, Rejane? Estou muito honrada de ter
1: Obrigada,
2: compartilhado
1: igualmente.
2: hoje com você.
1: Igualmente. Gente, eu fico muito feliz da gente ter tido esse momento, essa participação. Agradeço ao Abrigue, um prêmio maravilhoso. Ficamos em terceiro lugar e fomos muito felizes, porque é um momento que a gente consegue falar de todos os projetos e apresentar os nossos projetos para que outras pessoas tenham conhecimento, né, além do que a gente já faz, e conhecer também projetos como o da Cristiane, maravilhoso, sustentabilíssimo. Adorei conhecer vocês. Cíntia, muito obrigada por toda a sua delicadeza, né? E eu acho que a gente vai fazer muito mais juntos. Gostaria de dizer que o Instituto Por Elas é uma ONG que está aberta a parcerias, está aberto a conhecer novos trabalhos, novos projetos, viu, Cristiane? A gente pode conversar depois, que eu acho que dá mite aí. E principalmente, dizer que o espaço da mulher é onde ela quiser e está além disso, está além do nacional, estamos internacional, estamos com duas comitivas para fora do Brasil agora em setembro, a gente está indo para a Itália, para o Revalorize Itália, e quem quiser conhecer um pouco mais, procure a gente, tá? A gente vai fazer um evento lá, essa trilha vai para a Itália, vai para Milão e vai chegar pertinho da Fashion Week de Milão. Então, quem quiser conhecer um pouco mais, nos procure nas redes sociais Instituto Por Elas e o nosso site é institutoporelas.org. Conheça as nossas ações, conheça tudo que a gente faz, vem ser parceiro e, principalmente, quem estiver precisando de oportunidade, quiser fazer curso de inglês gratuito, é só procurar a gente aqui, tá bom? Muito obrigada, Cíntia. Muito obrigada, Cristiane.
0: Cristiane, Regiane, muito obrigada. A Briga agradece muito a conhecer vocês e esse trabalho, que a gente siga dialogando. Contem com a Briga, com toda a rede, com os associados da Briga, para que a gente possa levar o trabalho de vocês e trazer mais parceiros para a gente potencializar o que vocês vêm fazendo. Contem muito conosco, viu? Agradeço muito a você que está aqui conosco, que nos acompanhou, que esses resultados, que esses trabalhos possam inspirar novas pessoas, novas gerações e que possam alcançar cada vez mais outras comunidades, outros locais, para que a gente veja cada vez mais vidas transformadas, vidas impactadas por um trabalho tão bacana como os que conhecemos aqui hoje. Eu quero agradecer também à equipe da TV Alesp, do ILP, uma parceria importante e estratégica para a Abrigue, e que a gente siga aí e até o próximo encontro com outros casos de sucesso premiados no Prêmio Marco Maciel. Muito obrigada e uma boa noite.

0: uma molinha como essa pode ser fácil de encontrar por aí, especialmente para quem tem mais acesso ao esporte, a equipamentos. Mas você sabia que o tênis nem sempre foi tão próximo assim da realidade? E até hoje tem muita gente que não conhece esse esporte, que não tem acesso, porque ele é muito elitizado.
1: Exatamente, a gente quer popularizar o tênis, como você falou, ainda é o esporte onde uma raquete é muito caro, né?
2: Isso dificultava muito essa massificação aqui do esporte, né? O esporte, ele tem que ser para todos, né? Como o nome do projeto, né? Então o tênis tem que ser para todo mundo. Então projetos como esse são fundamentais aqui para a base, para a criançada aqui crescer e poder aprender um pouquinho mais.

0: Senhoras e senhores, boa tarde. Sejam todos bem-vindos à Assembleia Legislativa do Estado de São Paulo, mais conhecida como a LESP. Darei início ao seminário de balística, forense e perícias em áudios, imagens e documentos digitais, promovido pelo Núcleo de Apoio Estratégico da Assembleia Legislativa de São Paulo, em parceria com o Instituto de Criminalística do Estado de São Paulo, com apoio do ILP, o nosso Instituto Legislativo Paulista. A programação será composta de duas palestras conduzidas pelos peritos criminais Paulo Sunau Shintati Jr. e Ricardo Hirata. É a dupla nossa da seleção japonesa, né? Complica o locutor aqui, né? Pelas suas experiências de identificação criminal e balística forense. Após as exposições, haverá um tempo para perguntas. Esta iniciativa contribui muito na atualidade da força policial. Eu sou um perito criminal com pouca experiência, com um tempo só de 50 anos de perito criminal. Em maio agora, a força policial sabe o que é ter 10 quinquênios, né? E me orgulho disso. Vim para cá designado como perito criminal para ficar em 2015 dois anos, e estou aqui há 11 anos e vou me despedir aqui da Assembleia, sempre procurando ajudar e informar aos cidadãos o que a Polícia Militar faz, e muito bem, o que a Polícia Civil faz, e muito bem, o que a Polícia Técnico-Científica faz, e muito bem. E percebam que eu coloquei muito bem, eu não posso esquecer a GCM, perdão. E os senhores estão fazendo, junto com a PM e a Polícia Civil, um trabalho brilhante no centro de São Paulo. Eu passo todos os dias para vir para cá, no centro de São Paulo. Quem viu o centro de São Paulo há um ano atrás, dois anos atrás, né? E isso nós devemos aos senhores. E o meu pai foi guarda civil e depois prestou concurso na aeronáutica e recebeu como brinde, em 42, ir para Monte Castelo. E lá ele foi com 19 anos e voltou aqui com o dever cumprido. Basicamente, o cerimonial me passou aqui a minha fala, né? Mas eu mudei um pouco a minha fala. Não faria o cerimonial. Eu seria, por problemas administrativos, o cerimonial não pôde vir aqui, está em outro lugar, e nós estamos tocando, né? Me perdoe a minha emoção e os meus erros, né? Mas é assim. Então, Convido para compor a mesa diretora, junto comigo aqui, o senhor Eliezer Ribeiro da Costa, diretor do ILP. O perito criminal, diretor do Instituto de Criminalística do Estado de São Paulo, doutor Ricardo Lopes Ortega. Representando o doutor Claudinei Salomão, o doutor Fernando Lobão, para compor a mesa aqui. Doutor Augusto Rossini, eu recebi um comunicado aqui que ele não pôde comparecer aqui. Nós devemos e nós temos aqui alguns alunos da Uninove. Registro e agradeço a presença das seguintes autoridades, personalidades e representantes das instituições. Os nossos agradecimentos ao deputado estadual André do Prado, presidente da Assembleia Legislativa. O coronel PM Glauci Anselmo Carvalho, é a primeira mulher comandante-geral da Polícia Militar. O coronel PM Adalberto Gil Lima de Mendonça, comandante da Academia do Barro Branco. O senhor Jairo Filho, inspetor superintendente da GCM, representado por Jorge, inspetor superintendente, diretor-geral da ESP-SU. José Carlos de Oliveira, secretário municipal de Segurança Pública de Itapecerica da Serra, da GCM, representado por José Aparecido Nunes, subinspetor. Doutor Ricardo Lopes Ortega, né, que já falei, doutor Claudinei, nosso irmão, os colaboradores, Paulo Sunal Chintati Júnior, palestrante, perito criminal. Uma fera, hein? Uma fera. Ricardo Irata, palestrante também de balística, formando a meia-direita e o centroavante da seleção brasileira. Doutor Rodrigo Del Nero, diretor-presidente do ILP. Eliezer Ribeiro da Costa, gestor. Pâmela de Oliveira, investigadora, representando o doutor Leandro Marafon, delegado de polícia-chefe. Funcionários do NAI e funcionários da Alesp. Meu amigo, doutor Nelson Machado, diretor do Crimes contra a Pessoa do Instituto de Criminalística. Uma honra tê-lo aqui, viu, Nelson? Silvio Garcês, diretor do Centro de Perícias do Instituto de Criminalística. Agora eu convido a fazer uso da palavra o representante do superintendente Claudinei Salomão.
1: Olá, boa tarde a todos. Agradecer aqui primeiramente a oportunidade, né, o envolvimento e a organização do Dr. Paulo Bongiorno, nosso representante aqui há 10 anos na Assembleia Legislativa, né, vem tentado trazer a visão da Polícia Técnico-Científica dentro da casa. Então, Dr. Paulo, muito obrigado por todo o trabalho que já vem desenvolvendo aqui para a Polícia Técnico-Científica. Também agradecer às autoridades, nosso diretor, o Instituto de Criminalística, Dr. Ricardo Ortega, que desenvolve um trabalho excepcional na nossa instituição, um trabalho árduo, né, que nós temos no dia a dia, né, Dr. Silvio Garcês também, junto ao Centro de Perícias do nosso Instituto de Criminalística, aos nossos colegas PMs, os colegas da Guarda Civil Metropolitana, também de Itapecerica da Serra, de São Paulo, também ao representante do ILP, Eliezer, aqui representado na mesa, aos nossos peritos criminais que trabalham todo dia incansavelmente na nossa instituição, né, tentando fazer o melhor para a sociedade, com conhecimento, com técnica, né, e trazendo resultados bem expressivos à nossa instituição. E trago também um abraço do nosso superintendente, não pôde estar presente, venho representá-lo aqui, e que todos aproveitem aí todas as apresentações da Polícia Técnico-Científica e seja bem proveitoso a todos. Muito obrigado.
0: Agora convido para algumas palavras o diretor do Instituto de Criminalística, Dr. Ricardo Lopes Ortega.
2: Senhoras e senhores, boa tarde. Na pessoa do deputado André do Prado, eu saúdo a todos, aos colegas policiais militares, colegas Guarda Civil Metropolitana, colegas policiais civis, servidores dessa casa. E é com grande honra que a nossa instituição vem aqui novamente atender um pedido e cumprir uma obrigação de informar a nossa população paulista. Então, é importante a gente deixar bem claro que a nossa instituição é muito patrocinada pelos nossos deputados da Alesp, com as suas verbas parlamentares, com a sua atuação política, que nos permite crescer e nos permite a aquisição de equipamentos importantíssimos, a instrução melhor para os nossos funcionários e fazer toda a polícia crescer. Então, sendo muito breve, agradeço a presença de todos. Espero que todos desfrutem do que os nossos profissionais vão apresentar. Realmente são temas importantes, são temas recorrentes no dia a dia. Acho que é interessante para todos vocês aqui presentes. Espero que desfrutem e não tenham vergonha de perguntar alguma coisa. Ok? Muito obrigado a todos. Aproveito.
0: Agora passo a palavra ao senhor Eliezer Ribeiro da Costa, diretor do ILP.
3: Boa tarde a todos. Obrigado, doutor Bongiorno. Cumprimentar aqui os colegas do NAI, na pessoa do doutor Bongiorno, um amigo de longa data aqui, né, doutor? Em mais esse evento promovido aqui em parceria do ILP, que é a escola aqui da Assembleia Legislativa, em parceria com o NAI, e mais uma vez com o Instituto de Criminalística participando conosco de mais um evento técnico aqui, tentando trazer um conteúdo técnico de grande relevância para as senhoras e para os senhores. Cumprimentar aqui os colegas da Academia do Barro Branco, o pessoal da GCM que também está presente, dar as boas-vindas aí à casa. Especialmente os palestrantes, né, que já estiveram com a gente em algum momento aqui, mas sempre importante o conteúdo que vocês trazem aqui a cada evento. O Dr. Fernando Lobão, representando a instituição de maneira geral, em nome de quem eu cumprimento as demais autoridades. Também uma saudação aqui ao público que nos assiste pelo YouTube. É sempre importante citar que esse nosso material, né, Bongiorno, fica sempre disponibilizado, fica registrado, disponível no YouTube da Alesp e no YouTube do ILP. Tá, dizer que novamente dizer que a importância dessa parceria com o NAI na divulgação de conteúdos técnicos, né, especialmente esses voltados aqui para o pessoal mais área militar, mas para a sociedade como um todo, sempre importante trazer aqui tecnicamente esses conteúdos. Nos colocar à disposição, né, das instituições, o ILP ele tem uma gama de parcerias bastante ampla, bastante importante para a gente essas parcerias com diversos órgãos da administração no estado de São Paulo em particular. E, novamente, agradecer, Bongiorno, por mais essa oportunidade de estar com você aqui. Tá bom? Forte abraço. Obrigado a todos.
0: Bom, o cerimonial aqui está com uma dúvida. Por favor, aqui. Do que esconder, né? Vocês estão... Primeiro palestrante. É o Paulo. Onde está o currículo dele?
4: Pode começar.
0: É o Ricardo Irata.
4: Não, agora é o Paulo. Ah, tá.
0: Eles são japonês, descendência japonesa, né? Eles são parecidos. Né? Então você não sabe quem é o Paulo. É para relaxar um pouco. Gostaria de convidar agora o nosso primeiro palestrante, que é perito criminal do Instituto de Criminalística desde 2009, bacharel em engenharia elétrica e direito pela Universidade de São Paulo. Possui larga experiência na área tecnologia, programação e desenvolvimento de sistemas. Com a palavra, o senhor Paulo Sunal Shintati Jr. Agora, convido aos componentes da mesa ocuparem as cadeiras do plenário, né? Agora eu vou decorar aqui, sentado ali.
5: Boa tarde a todos os doutores, aos GCMs, à Polícia Militar presente, às autoridades aqui presentes também. Então, começando, vamos fazer um pequeno paralelo. Vocês sabem o que o Núcleo de Identificação Criminal faz? Não. Então, vamos perguntar outra coisa. Como operadores do direito, eu pergunto a vocês, em meio ambiente, vocês sabem o que é o meio ambiente? Sabem. O que é, doutor? O meio ambiente. Então, consoante a lei 6938, íncito em seu artigo 3º, inciso 1º, temos que meio ambiente é o conjunto de condições, leis, influências e interações de ordem física, química e biológica que permite, abriga e rege a vida em todas as suas formas. Analogamente, o Núcleo de Identificação Criminal tem as suas atribuições definidas em lei. Ou seja, nós fazemos análise de vídeos, imagens, fotos, gravações e tentamos verificar a ocorrência ou não do fato delituoso, bem como, se possível, identificar a sua autoria. Então vamos começar de uma forma simples. Eu vou apresentar um vídeo curto, de 1 minuto e pouco, e o quesito que veio do delegado seria: quantas vezes o pessoal que se encontra com vestimenta branca passa a bola para os outros? Vamos olhar. E para tocar?

Quantas vezes foi passada a bola? 15 vezes. Aí eu pergunto, qual a cor da vestimenta do sujeito vestido de gorila no filme? Preto. Só os PMs viram, impressionante.

de um caminhão carregando lixo, ele vai e ele despeja numa rua. Houve ou não houve crime ambiental? Então, o perito também, ele responde apenas: foi despejado substância sobre a calçada. Quem determina o crime ou não é a autoridade policial. Depois do meio ambiente, eu vou apresentar agora um outro caso de crime eleitoral. Como vocês sabem, ninguém é obrigado a produzir prova contra si mesmo. E o que um desses bloggers fez? Ele filmou a pessoa em quem ele votou. Como eu não posso mostrar, não vou mostrar em quem ele votou. Mas veja ele preso. Ah, não. Aparentemente, numa urna eletrônica, ele digitando o número do seu candidato. No vídeo que eu recebi da autoridade policial, era claro, ele mostrava em quem ele tinha votado e ele divulgava, alardeava o seu voto, que seria um caso de um crime eleitoral. Agora vamos ver homicídio. Foi-me pedido a não passar nenhum caso que mostrasse sangue. Então, o primeiro caso, eu vou mostrar a imagem da vítima caída ao solo e ela está sem sangue. Como o Dr. Nelson, que é um super experiente doutor, diretor de homicídios, eu já atendi um caso em Campinas da mesma coisa. O autor é uma pessoa mais baixa do que a vítima, dispara com uma arma de baixo calibre, atinge aqui na nuca, não transpassa e a vítima tomba ao solo sem sangramento. Se olhar o filme, você vê a pessoa chegando por trás. Como vocês podem observar, ele estava de frente, dois equipamentos de cor escura, com botoeiras, com algo que não depende de habilidade. Ou seja, caça-níqueis. Também eu não posso colocar que são caça-níqueis, porque eu não compareci ao local. Então, o trabalho da gente, na parte de análise, a gente não pode tirar uma conclusão, a gente faz uma descrição do que aconteceu. O próximo caso, nós vemos o autor se encontra escondido no meio do mato, é o círculo vermelho. Ele espera a chegada da sua vítima. Quando a vítima chega, ele fala alguma coisa que não dá, porque o vídeo não tem som. Eles entram juntos no mato e depois você vê dois clarões à semelhança de disparo de arma de fogo, que aparece na página seguinte. Lá no canto direito, se vocês olharem depois o PowerPoint, vocês vão perceber que aparecem dois brilhos luminosos. A mesma coisa, eu não posso afirmar que houve disparo de arma de fogo. O que eu posso dizer? Houve o brilho, a semelhança de disparo de arma de fogo. E depois, sai apenas o autor e a vítima não aparece mais no vídeo. O próximo caso de homicídio, infelizmente, é um caso de PM. Veja o perigo e o quanto eu respeito os PMs por arriscarem a vida, né? Que vejam, o primeiro PM entrou em luta corporal contra o agente delituoso. O agente delituoso tomou a arma dele, já acertou uma coronhada na cabeça do PM, que eu vi no filme. E aí, aquela velha pergunta: quem está sendo acusado de homicídio é o companheiro dele. Se vocês olharem, é um momento de um segundo. Eu também não falo que houve homicídio. Eu simplesmente descrevo a cena. Aí vejo o que acontece. O indivíduo pega a arma, ele vai disparar, dispara, só que

O companheiro deu tiro em quem estava com a arma. Eu não vou negar. Se eu fosse um perito, tivesse com a arma mirando e o outro tivesse com a arma do meu colega de trabalho ou amigo de trabalho, eu faria a mesma coisa. Eu também atiraria no agente delituoso. Aí vocês veem que ele não consegue acertar a cabeça do PM porque tomou o tiro e vai para cima o disparo, tá? Espero que nunca aconteçam com os amigos da PM. O caso seguinte é caso de suicídio. Suicídio acontece muito no metrô, mas é abafado, não é circulado o caso que acontece. Então, o que acontece? Nesse caso, o indivíduo chega lá na estação, todo mundo embarca, ele fica parado e aí ele se atira no trem quando ele começa a movimentar. Então, vocês veem, ele está ali, ele se aproxima e no terceiro ele se joga no trem. Infelizmente, vem a perecer, né? Então, vocês vejam. Agora, para achar esse momento no vídeo, vocês observem, ninguém fez nenhum movimento, ninguém sai gritando, ninguém sai correndo. Esse foi difícil. Eu levei 2 horas para conseguir encontrar o momento que ele pulava. Porque quando vem o vídeo da CPTM, a gente não tem o momento em que ocorreu suicídio, homicídio, etc. E aí o que acontece? Nós temos que ficar vendo com atenção até conseguir encontrar o momento que acontece isso. Então, o trabalho no NIC é um trabalho que é imprescindível prestar atenção e ficar vendo durante horas o mesmo filme até conseguir encontrar se houve ou não o fato delituoso. O atropelamento. Esse caso de atropelamento, nós vamos observar. O sujeito está de noite. Ele vai, estaciona o veículo dele na direita, ele atravessa a rua fora da faixa, continua andando fora da faixa, vem o ônibus, não percebeu que tem uma pessoa atravessando fora da faixa, e o ônibus vem acolher essa pessoa. Então vocês observam, o senhor de vermelho, ele vai. Ele atravessa fora da faixa no primeiro quadro. Depois, no segundo quadro, ele coloca uma seta vermelha. Você vê que ele continua atravessando fora da faixa. E na quarta foto, você vê que na terceira vez que ele está cruzando, ele continua indo no meio da rua. Você vê o ônibus entrando. E, infelizmente, o ônibus atropela a pessoa. É a mesma coisa. A gente não faz o julgamento do que aconteceu. Nós pegamos, fazemos a descrição do que aconteceu. Violência doméstica. É um caso que tem aparecido muito para a gente no núcleo de identificação criminal. Qual que é o problema? De quem que é a responsabilidade na perícia de verificar se houve ou não houve lesão corporal? É o IML, são os médicos legistas. Por que eu pergunto? Vou mostrar 2 fotos para vocês. Eu não posso afirmar que houve lesão simplesmente pela imagem. Mesmo que você veja a pessoa pegando e vai lá e faz algo, você não pode afirmar que ele bateu, que ele atritou uma faca. Você não tem como ver só a partir de um vídeo. Às vezes a gente faz milagre. Tem um caso que eu não pude colocar porque ele é muito recente. A vítima estava na faixa de pedestre, parada. Desculpa, na faixa de pedestre não. Antes da faixa de pedestre, esperando o sinal abrir, o ônibus vem. Ele faz a curva,
E aí vem a pergunta do delegado. O ônibus atropelou a mulher na calçada ou na rua? Eu consegui fazer a reconstituição, tinha fotografação do laudo do perito que atendeu o local e eu consegui escrever. Sim, ela foi atropelada na calçada. Por quê? Porque quando você, um veículo de grande massa, atropela uma pessoa, ele esmaga os ossos, esmaga o músculo e fica como se fosse uma impressão no local onde se deu o atropelamento. E no caso, a impressão estava toda na calçada. O que passava da calçada e chegou na rua era o sangue da vítima. Tá? Então vamos ver agora a violência doméstica. Houve lesão? É o quesito que vem na autoridade policial. Eu vejo duas marcas, não posso dizer se houve ou não houve lesão. No seguinte, é só um risco que pode ser mesmo uma unhada. Mas, invariavelmente, o que eu tenho visto é, nesses casos que perguntam se houve lesão, são lesões que podem ser auto-infligidas. Você mesma... Não vou falar se vocês façam isso. Alguém poderia ter pego uma faca, dado um risco, e aí já aparece ali. Ou pega a unha, vai lá e risca e aparece ali. Por isso que eu simplesmente faço a descrição, porque é competência do médico legista examinar e verificar se houve ou não, de fato, lesão. Agora, furto. Furto é um outro problema para poder dizer se houve, de fato, furto ou não houve. Então, vamos ver o primeiro caso. O primeiro caso é um banco. Vocês vão ver duas pessoas, por razões desconhecidas, eles não tinham a chave da porta do banco. Então, eles tiram o apoio da porta, da folha de vidro que guarnecia a porta, do lado, empurram e entram no banco. Mas eu não posso afirmar que houve furto, porque eu não sei se são funcionários do banco. E depois, os pacotes que eles levaram, se era para atender alguma requisição ou não. Então, vocês vão ver, é impressionante a habilidade do povo. Eles vão, começam com de cima, desparafusam, depois vão embaixo, e na última foto, na quarta, vocês veem que eles adentraram o banco. Um outro caso que vem, vou mostrar para vocês, aparentemente houve um furto de veículo, mas vejam só. O sujeito vem, na filmagem você vê que ele passa do lado do veículo, dá uma espiada, passa de novo, aí ele pega, e eu digo que é impressionante, 5 segundos, ele abre a porta traseira direita do veículo estacionado, entra, espera a rua esvaziar e sai dirigindo o veículo, que seria a quarta foto. Houve furto? Eu não posso afirmar peremptoriamente se houve ou não furto, porque eu não sei se é uma mania do dono de entrar no carro por trás, né? Mas vocês que estão na rua, com certeza iriam parar para averiguações da pessoa que fez isso. Isso aqui já é outro caso difícil. A dona desse cachorro afirma que o furto foi nesse momento do vídeo. Só que observe a dificuldade que a gente do Núcleo de Identificação Criminal de poder afirmar foi aquele carro. Quando ele passa mais para baixo, a gente mostra a placa dele. Mas eu não posso afirmar que foi aquele carro que pegou esse cachorro. Por quê? Por causa da distância. Então, uma coisa que a gente coloca muito no laudo é por causa do ângulo, por causa da distância, por causa da resolução da câmera, o máximo que se pode afirmar é que, aparentemente, quem estava naquele veículo pegou um animal que se encontrava na rua, colocou no veículo e partiu.
Esse outro caso, tenho quase certeza que foi furto. Mas o que que eu vejo? O sujeito vem, passa na frente da casa várias vezes, toca a campainha, se vê que ninguém da casa chega até lá. Aí ele vai e pula com uma destreza fantástica o muro não, desculpa, o portão da casa. É uma coisa impressionante. Mais impressionante que eu não coloquei é que com aquele botijão de gás, ele consegue pular de novo o portão da casa. Ele podia ser um atleta, podia ser outra coisa, mas preferiu seguir a senda aparentemente do crime, né? Aí a questão do sequestro. É uma coisa que eu fico muito preocupado. Vocês vão ver. O sujeito, ele está com o carro parado na rua. São 1:30 da manhã. Ele vê a moça do outro lado da rua andando sozinha. Ele abre a porta do veículo. Ela começa a andar mais rápido. Ele corre junto com ela, alcança e começa a arrastá-la em direção ao veículo. Eu não sei o que ela consegue fazer, porque está bem longe. Ela se liberta dele, sai correndo, e ele volta para o veículo dele. Então, como vocês podem ver, lá no verde, círculo verde, a moça andando sozinha, 1:30 da manhã na rua. Ela está a 100 metros da casa dela. Eu não digo que ela esteja errada. Aí ele abre a porta, ela acelera o passo, ele vai, alcança a moça, começa a puxá-la e de alguma forma ela consegue se libertar do golpe dele. Vejam o perigo que é nas ruas a pessoa que anda sozinha de madrugada. Sempre observar se tem um veículo parado ou não. Disparo de arma de fogo. Isso é um outro problema para eu poder afirmar de forma peremptória se houve ou não o disparo de arma de fogo. Quem responde melhor é o pessoal que vai fazer a palestra logo depois, o Ricardo, né? Então vejam. O policial civil foi efetuar uma prisão sozinho, vejam quantas pessoas estão na rua. Ele vai apreender aquele que está no círculo vermelho e os outros reagem. Aí o que que ele faz? Ele dá um tiro para cima e os outros saem correndo, incluindo aquele que ele iria prender. Mas eu vejo assim: ele está respondendo por disparo de arma de fogo. O que que ele podia fazer? Ele foi cercado por elementos delituosos ou não. O que que ele ia fazer? Além de um disparo. O que que vocês fariam? Não tem. Um com um é uma coisa. Agora, vários contra um, a história muda completamente de rumo. Agora o dano. Dano é um caso que eu achei fantástico. A pessoa fez mais de uma vez e ela foi. Eu tive a sorte de cair de novo comigo. Eu consegui acompanhar o trajeto dele dentro da estação do metrô e coloquei uma foto de como que seria o indivíduo. O que que ele faz? Ele vai, fica parado ao redor de 10, 11 da noite na estação do metrô. De repente, ele pega, levanta a perna rapidamente quando o metrô começa a se locomover, acerta o vidro, que fraturando o vidro do vagão do metrô, termina o giro e sai andando calmamente. É impressionante o que ele faz aqui. Vocês veem, ele lá no fundo. O metrô começa a se locomover, ele vai, ele gira o corpo, acerta o vidro
e sai andando calmamente. Esse andando calmamente é que é o problema. Porque aí depois você vai procurar no vídeo, cadê ele? Você fica se perguntando, é esse ou aquele? Mas pela roupa de um dia que ele usou, que não era uma roupa que todo mundo usa, por exemplo, camisa branca, calça escura, não, tinham características na roupa dele. Aí eu consegui identificar na filmagem e mandei para o delegado. Importunação sexual. Também no metrô, vários e vários casos acontecem. Quando eu consigo provar que a pessoa, eu fico feliz. Agora, quando não provo, fica sempre a dúvida. Foi o sujeito ou não foi o sujeito? Então agora eu vou mostrar o que acontece normalmente. Vagão lotado, o suspeito, a vítima. Como que eu faço para identificar a vítima e o aparente autor do fato delituoso? Porque o metrô ele manda encaminhamento para a delegacia. Aí quando vai encaminhar para a delegacia, eu consigo ver a vestimenta do suspeito e a vestimenta da vítima, que é o espaço acolher que tem dentro do metrô. Então vamos ver. Então, eu consegui provar que não poderia, o sujeito não poderia ter se esfregado na moça, porque o braço direito dele está segurando a barra de ferro que fica no meio do metrô e a mão dela está do lado aqui. Não tem como fisicamente a pessoa estar tá segurando aqui na barra, ela está aqui e ele conseguiu ao mesmo tempo entrar atrás dela e fazer alguma coisa. Aí eu comprovei que não foi ele. Provavelmente é um outro suspeito que... Suspeito não, perdão, não é suspeito porque não foi pego, né? Seria outro passageiro que estava de fato atrás dela. Ameaça. Esse caso para mim veio como ameaça. Mas o que eu constatei foi dano. O que, que você vê? O sujeito ele vem com seu veículo. Pela filmagem dá só a impressão que foi só um leve esbarrão do veículo no portão da residência. Mas também tinha filmagem do dia seguinte. Então vamos ver o que, que aconteceu. Vocês veem. A primeira foto está sem o veículo. Na segunda foto você vê o terço posterior do veículo encostando aparentemente, que você vê que muda a posição na filmagem do portão da casa. E depois ele pega e vai embora. Aí o que aconteceu no dia seguinte? No dia seguinte, eu pude colocar, ó, aparentemente houve dano no muro, mas eu não posso afirmar quando ocorreu o dano no muro, e fratura do vidro que guarnecia o portão do imóvel. Então isso aí também é uma dificuldade da gente de afirmar peremptoriamente foi recente ou não. Quem pode afirmar que é recente é o perito que atende o local. Acidente de trânsito. No nosso núcleo, nós temos ferramentas que permitem calcular a velocidade que o veículo se deslocava. Como o laudo era do Eduardo, eu não pude colocar. Mas o caso do Porsche, que ele calculou a velocidade com mais ou menos 10%, bateu com a caixa preta do veículo. Isso me deixou extremamente impressionado. Então aqui, o delegado, no caso, não pediu cálculo de velocidade. Mas a filmagem permitiria fazer um cálculo, uma estimativa, a partir do vídeo, sabendo a distância entre duas faixas. É que no caso aqui, ele é culpado 100%. Ele faz uma ultrapassagem com faixa dupla contínua. Então ele não poderia ter tentado fazer a ultrapassagem. Aí nós vemos aqui, o veículo vem, ele se aproxima. Aí eu
a foto seguinte que vai mostrar que dá para ver realmente como bateu. Ele vai lá e ele se choca. Na quarta foto, ocorre a colisão. Aí observem. Ele pega, ele volta para trás de tão violento que foi o impacto e os destroços ficam na rua, tá? Esse é um caso. Aí outro caso. Perguntou se o veículo que estava lá na esquina foi culpado do acidente. O que que nós temos? Uma motocicleta se desloca na transversal. O motoqueiro, ele vem, não sei por qual razão, ele esbarra no poste. Depois que esbarra no poste, a moto e o motoqueiro vão sendo arrastados no chão. Infelizmente, ele vem a óbito, tá? Se vocês observarem, o veículo ficou o tempo todo lá na esquina esperando para poder entrar na via. Então, isso eu pude colocar com todas as letras. Não poderia ter sido culpado de vez que nem adentrava a via. Aí mais fotos do caso, terminando a moto de se deslocar e um outro motoqueiro que para socorrer. Comparação facial. Esse é outro item que nós fazemos. Eu coloquei porque a metodologia é análoga na comparação da voz. Aqui nós comparamos uma foto, que seria a referência, que normalmente o delegado envia do IIRGD, e a foto para ser comparada, questionada, a foto questionada, que seria aquela do momento do fato delituoso, do furto, do roubo, do homicídio. Como eu não posso divulgar nada do que acontece, eu peguei uma foto minha de 1982 para comparar com uma outra foto minha de 2010 e rodei o software. Hã? Aí. À esquerda, a foto minha de 1982. À direita, uma foto minha de 2010. Aí eu rodo o software e é a mesma coisa sempre. Ele fala: a probabilidade de ser a mesma pessoa é, no meu caso, deu mais de 190 mil vezes de ser verdade do que a hipótese da defesa, que seria que não seria a mesma pessoa. Temos a hipótese da acusação e a hipótese da defesa. É a mesma coisa com a voz. Se fosse voz, teria mostrado lá. É que voz já fica mais complicado. Eu não tenho amostra minha de 1982 para comparar com minha voz atual. E aí faz-se a comparação e tem-se a mesma forma. A hipótese da acusação, a hipótese da defesa e quantas vezes mais é provável que seja ou não. Aí vocês vejam que o resultado da comparação resulta que é mais provável que eu seja a mesma pessoa de 1982, 198 mil vezes em relação ao original. Tá? Eu agradeço, era só isso que eu tinha a falar. Estou aberto para, não sei, aberto para perguntas? Sim, é aberto para perguntas.

0: alí no medio de nós.
1: Boa tarde, doutor. Cadê de Filtro Embique, da Academia do Barro Branco. Existem julgados relacionados à violência doméstica, como o senhor disse, que vedam a condução coercitiva da vítima. Nesse caso, recomendam fazer registros de imagens no local. Diante da impossibilidade de apresentá-la ao IML, qual o valor para a perícia dessas imagens, de fato?
0: É que, legalmente, a única coisa que tem valor em caso de lesão é o exame realizado pelo médico legista. Por quê? Hoje em dia está tão avançado, a inteligência artificial está tão avançada que fica difícil você saber se foi mesmo uma lesão ou não, né? A mesma coisa, você fala assim, aí gera uma foto minha com uma lesão de faca, aí ela vai pegar, vai gerar. Aí a pessoa pega, dá uns retoques. O que que a gente pode falar? E que consta do laudo? Essa foto foi realizada na data de tal, aparentemente tem ou não tem alteração via IA, né? E apresentar os dados de quais as coordenadas GPS que foram tiradas as fotos, se a foto veio a partir do WhatsApp ou se veio a partir, vocês sabem que tem o site da Polícia Civil, né? Então, ou veio pelo site da Polícia Civil. Então, é mais ou menos isso que a gente faz. Eu não posso afirmar peremptoriamente se houve ou não lesão corporal. Tá? A doutora?
2: Com licença, doutor. Cadete Yasmin, da Academia de Polícia Militar do Barro Branco. Eu queria saber, em média, quanto tempo os senhores demoram para analisar cada caso?
0: Vamos responder. Depende do caso. O depende resolve tudo na vida da gente. Então, por exemplo, eu recebi um DVR. DVR é um aparelho que guarda filmagens de um caso de relevância do Exército. Cada HD daquele DVR tinha 20 terabytes. Para processar os 20 terabytes, foram 2 semanas rezando para não cair energia elétrica. Aí, quando concluiu, aí que eu fiz a análise que o Exército solicitava. Tá? Agora, tem casos que são mais simples. Você tem um vídeo curto, 1 minuto e meio, abarca o fato delituoso e a autoria. Você faz o laudo dentro do prazo estabelecido no Código de Processo Penal de 10 dias. Tá respondido? Ok. Ou desculpa.
3: Incrementar. Enquanto o senhor estava analisando os 20 terabytes, quantos casos estavam entrando, outros casos? Isso demanda também no prazo de entrega do resultado.
0: Ah, é verdade.
3: Tá?
0: É verdade. Aí atrasou tudo. Naquele tempo atrasou tudo. Aí não tem como. Que cada um tem o seu computador para trabalhar. Aí se está fazendo a extração, está tudo parado. Tá? É um problema isso daí, realmente. O doutor está certo. Ele lá. O GCM.
4: Boa tarde, inspetor de divisão Marcelo Brito, da Academia
0: Boa
4: de Cine e
0: tarde.
4: Pesquisa da Guarda Civil Metropolitana. No tocante à IA, o senhor falou que tem muitas fotos que às vezes hoje podem ser produzidas IA. Quanto à tecnologia está sendo desenvolvida para detectar essa questão? Há estudos mais sobre isso? Porque com a tendência da evolução e a aceleração de evolução da IA, chegará um momento que não conseguiremos mais definir o que é IA e o que é uma foto real.
0: Aí que entra a famosa cadeia de custódia. Vai chegar um momento que o perito que atendeu o local, ele já vai ter que procurar nas casas vizinhas, se tem DVR, solicitar o DVR ou a gravação de um DVD na frente dele com as imagens e levar para o IC dentro de um saco lacrado. Ou seja, cadeia de custódia vai passar a ser uma coisa fundamental. Por quê? Você receber um vídeo apócrifo, é difícil você dizer se ele é autêntico ou não. Muitas e muitas vezes eu recebo vídeos sem data e sem horário. Como eu poderia afirmar, mesmo sem alteração de IA, se aquele dano no seu veículo foi causado pelo acidente de trânsito daquele dia ou se é uma coisa que tem 2 dias? Que aí fica mais difícil de perceber. Não estou falando 1 ano, 2 dias de diferença. Então, a cadeia de custódia sempre foi e sempre será fundamental. Tá? Mais ninguém? Opa!
5: Opa, tudo bem? Boa tarde. Rudiger, da Academia de Polícia Militar do Barro Branco. É, a pergunta que eu tenho é se um perito ele pode se manifestar a respeito de um quesito que ele entende que o delegado deixou de formular.
0: Olha, qual que é o trabalho do perito? Eu não estou falando porque tem a insigne representante do doutor Leandro ali atrás, né? O que eu digo é o seguinte, o perito, como está escrito no Código do Processo Penal, o perito responderá aos quesitos formulados por quem? Pela autoridade policial. No Código de Processo Penal não consta. O perito responderá aos quesitos que porventura ele inventar. Percebeu a diferença? Mas eu sou um perito que se atém à norma, porque eu também sou bacharel em direito. Então eu respondo aos quesitos formulados pela autoridade policial. Tá? Obrigado. Mais ninguém? Mais ninguém? Então agora é o Ricardo. Ah, desculpa. Perdão. Desculpa.
6: Doutor. Perdão. Muito obrigado, viu, doutor? Muito obrigado, viu? Agora nós temos o segundo perito criminal, Paulo Sunal. Minto. Ricardo Irata.
7: Está prestando atenção, né? Isso é só para prestar atenção.
6: Ô, Ricardo, venha até aqui e fale o seu breve currículo. Uma salva de palmas. Ó.
8: Boa tarde a todos. Eu acho que alguns de vocês viram da última vez que eu estive presente e fizeram uma pequena confusão do currículo. Então, acho melhor me chamar mesmo, que aí eu falo mesmo, eu sozinho. Bom, gente, mas assim, meu currículo é bem enxuto. Eu sou formado farmacêutico pela Universidade de São Paulo e eu sou perito criminal desde 2013, tá? E nesse momento eu estou completando 8 para 9 anos lá no núcleo de balística. E é isso. Da outra vez demorou um tempão, né, para falar tudo. A gente pode começar, né? Pode iniciar, por favor. Todo mundo consegue enxergar, né? Meu objetivo hoje, gente, é fazer vocês passearem um pouquinho dentro do núcleo de balística, tá? Se vocês tiverem alguma dúvida, eu até incentivo vocês a fazerem na hora. Dependendo de como for, eu já estou no slide certinho para responder, tá? Fiquem à vontade para me interromper. É para baixo? Então vamos lá. Da outra vez eu comecei da mesma maneira. Eu pergunto para vocês, se os senhores olharem as duas imagens aí, e dizer para mim, qual delas é uma arma de brinquedo? Quem aqui estava na outra? Ninguém. Tava? Tá? É o seguinte, gente. Nessas imagens, as duas são armas de brinquedo, tá? Isso aqui é só para entrar todo mundo aqui, né, na discussão, para entender o que a gente está lidando hoje em dia. Pessoal da GCM, pessoal da PM, costuma ver isso muito na rua? Costuma aparecer? Tá. É óbvio, gente, que quando isso chega na mão de um de nós, da segurança pública, seja PM, GCM, Polícia Civil, a gente vai perceber no ato que não é uma arma de verdade, porque isso aqui é tudo de plástico. Tá? Mas a tecnologia de impressão 3D, fabricação, novos processos fabris estão cada vez mais avançando e vai ficando cada vez mais difícil diferenciar uma coisa da outra. Inclusive, alguns deles vêm com fragmentos metálicos dentro disso para simular o peso de um fuzil. Tá? Então aqui ele fica claro que a hora que você desrosqueia a parte do estoque, que vai no ombro, ele expõe esse rabicho, que é para uma bateria. E nesse modelo em específico, ele é para disparar esterinha de plástico. Para a gente que é da perícia, é simples de ver. Pessoal das forças de segurança, de maneira geral, vocês estão vendo que está escrito CAL-6mm, indicativo de calibre 6mm. A gente, teoricamente, não tem um calibre 6mm no Brasil em circulação de arma de fogo. Tá? Mas, e se os senhores que não são da segurança pública se deparam com um desse no meio da rua, vai achar que é uma arma de fogo ou uma arma de brinquedo, vai ficar pensando, ou vai entrar em rota de fuga? Né? O que é efetivamente na mão não importa muito. Tá? Aí vem minha segunda pergunta. Olhando esse revólver, tá meio longe aí pra vocês, mas eu vou afirmar direto. É uma arma de brinquedo, tá? Modelo da Rossi. Minha pergunta verdadeira é: vocês acham que esse objeto dispara um 38 real? Munição real? De arma de verdade real? Infelizmente, com duas modificações, esse objeto, ele dispara cartucho 38. Quais são as duas modificações? Vocês conseguem ver que tem um pininho ali atrás? Esse pininho, no objeto original, é um pininho de plástico. Você substitui ele por um pino metálico, mais conhecido como prego. Tá? Porque no acionamento do gatilho desse brinquedo, tem toda a movimentação do cão, do martelo, com força suficiente para iniciar uma espoleta. Além disso, a segunda modificação que se faz é, no tambor, que tem 6 posições, geralmente ele não encaixa um 38. Aí o que você usa? Um equipamento super difícil de encontrar, chamado furadeira. Abre um pouquinho, você encaixou um 38. Esse objeto, ele vai durar? Esse objeto não vai durar. Só que, se ele fizer um disparo, a gente já tem o estrago todo feito. Tá? Infelizmente, isso tem chegado pra gente. Ele começou a chegar em 2023, deu uma subida em 24, em 25 a gente achou que não ia ter nenhum, no final do ano começou a chegar um monte. Tá? Esse ano também já entraram vários. Infelizmente. Alguma dúvida, gente? Acho que não, né? Por enquanto. Então, depois de fazer essa introdução em relação ao mundo da balística, isso aqui é uma lista rápida de tudo que a gente faz dentro do laboratório de balística. Tá? Então, a gente faz exame de eficácia de arma de fogo e exame de eficácia de munição. Ou seja, chegou uma arma de fogo, ela funciona? Eu tenho que ter um ambiente preparado para isso, um ambiente adequado, gente treinada para manipular esse tipo de objeto. A munição chegou, ela funciona? Ela estava guardada há muito tempo? Ela estava úmida? Ficou ali de uma maneira que não se presta mais aquilo que deveria? Tá? Temos que testar todo tipo de munição. Tá? Os acessórios de armas de fogo, simulacros, a gente também faz a inscrição. O exame de confronto balístico e a análise de NPB, eu vou falar mais um pouquinho mais para frente. Exame metalográfico, um exame que a gente faz para revelar número de série, eu vou mostrar uma imagem para vocês. A gente tem um teste muito interessante, que é o exame de teste de queda, para ver se na queda a arma dispara ou não. E a gente também dá suporte técnico ao pessoal do interior quando eles precisam. Tá? E aí, eu falei que a gente ia passear pelo núcleo, né? Tudo que entra no núcleo de balística, aqui na capital, fica perto lá do Butantã, ele entra pelo protocolo. Arma de fogo, munição, bandoleira, carregador. A gente recebe alabastra, flecha. E essa é a nossa portinha do nosso protocolo. Apesar dessa carinha bonitinha que vocês estão vendo, essas duas folhas de vidro têm 50 milímetros de espessura. Suficiente para aguentar tudo que vocês conhecem, pelo menos que está circulando por aí, inclusive ponto 50. Essas duas portas que vocês estão vendo, a azul no fundo, que dá acesso à parte de fora, e essa azul mais pequenininha aqui do lado de dentro, as duas portas são blindadas. E aqui ele funciona no sistema de clausura. Para tirar essa falta, a gente desligou. Ou seja, a porta de fora só abre se a de dentro estiver fechada e vice-versa. No momento que o emissário, Polícia Civil, GCM ou Polícia Militar, entra nessa sala, ele não consegue sair enquanto essa porta estiver aberta, tá certo? Onde está minha... Eu estou completamente nervoso, com a boca seca. Eu derrubei água aqui. Tô indo bem? Tô mais ou menos? Da outra vez eu vim com um tênis que eu perdi a sola, mas dessa vez eu vim com um tênis novo. Eu nunca usei esse.
9: Eu tenho a foto.
8: E eu ainda tenho o tênis, que eu mandei colar. Então tá bom. Então tá bom. Beleza, gente? Logo na entrada a gente gosta de colocar essa foto, porque nas costas do nosso protocolo a gente tem um quadro que foi feito pelo nosso perito Vidal, que fala ali no curso de balística. Esse quadro ele tem mais ou menos de 30 a 35 quilos, porque tudo que está aí é feito com munição. Estojos, tá? É um dos nossos orgulhos lá dentro. E aí, adentrando, a gente entra nessa parte que é o nosso núcleo mesmo. É onde as pessoas ficam sentadas. Eu fico sentado numa mesinha que está ali no cantinho esquerdo da foto, tá? E esse é o nosso núcleo novo. A gente passou por uma reforma recentemente. Mas vamos falar agora sobre exame de eficácia de arma de fogo e eficácia de munição. Só para dar um panorama para vocês. Aí eu faço uma pergunta para vocês. Vocês têm ideia de quantos cartuchos, estojos e projéteis a gente recebeu no ano de 2025 no estado inteiro e na capital? Tá. Aqui o chute de vocês tem que ser nas dezenas de milhares. Tá. Em 2025, no estado, nós recebemos 290 mil cartuchos de munição de arma de fogo para analisar. 60 mil estojos, 160 mil projéteis, dos quais tem esses números que foram atendidos somente na capital. Basicamente metade, né? Então, só na capital a gente analisou 120 mil cartuchos, 30 mil estojos e 130 mil projéteis. Esse é o volume de coisa, de peças de exame que entra no Instituto de Criminalística, anualmente. Tá? No ano da pandemia, a gente teve uma expressiva queda, porque o crime mudou a forma como eles atuavam. Todo mundo lembra dos malditos crimes do Pix. Então, o pessoal da PM, que já fazia parte de ECM, e o pessoal da Civil, com certeza notou essa redução. Mas, infelizmente, no começo de 23, isso voltou e agora a gente está no mesmo patamar de antes da pandemia. Tá? Considerando... Ah, desculpa. E essa é uma imagem, gente, do nosso cofre de munição. Essa porta que vocês estão vendo é uma porta que pesa 500 quilos. A gente teve que colocar ela lá dentro com um bobcat, para quem conhece. É um mini tratorzinho, mais 6 pessoas. Essa caixa aqui, ela é inteira de concreto. A gente tem 40 centímetros de concreto armado, nas duas laterais e no teto. E nossa munição está toda aí dentro. Aqui é só uma fotinha que a gente tem de um acervo relativamente pequeno, dos tipos de cartuchos que chegam para a gente, porque às vezes chegam cartuchos exóticos que não está escrito nada na base. Para quem é da segurança pública sabe. Olhou na base, sabe, 40, 9 milímetros, mas e aqueles que são exóticos? Alguns deles chegam para a gente com a base completamente obliterada, suprimida. Então a gente usa isso aqui como referência. Vocês estão vendo, né? Está tudo escritinho de caneta, que é justamente para a gente ter essa referência. Beleza? Alguma dúvida, gente? De números? E aqui a mesma tabela, só que agora a gente está falando de arma de fogo. Tá? Vocês conseguem dar um chute, considerando que a gente analisou 300 mil cartuchos? É um número muito menor, tá? 6 mil? 100 mil? Não, 100 mil é demais. Aí eu não estava aqui hoje, eu estava lá trabalhando. Se fosse 100 mil, não dá. Não, 100 mil, com certeza não. Tá? Então, em total de armas de fogo, a gente analisou 15 mil armas de fogo no ano de 2025, no estado como um todo, das quais a gente atendeu quase 4 mil aqui na capital. Tá? A gente tem uma curiosidade aqui, no interior, a gente atende muito mais revólver e espingarda, e aqui na capital é muito mais pistola e fuzil. O número da espingarda não está aqui, eu trouxe só o número do fuzil para vocês darem uma olhada, tá? Então, ano passado, a gente recebeu 221 fuzis para analisar aqui na capital. E tem um número que é muito triste pra gente, pra quem é da segurança pública sabe o que, que é o ponto 50. Vocês já viram um ao vivo? Um ponto 50? Já viram? Pro pessoal que não é da segurança pública, ponto 50, aí eu vou ter que pedir pro pessoal que é um pouco mais antigo lembrar dos filmes do Rambo. Tem um filme em que ele tá com as duas mãos disparando ali. Aquilo é uma ponto 50, gente. Naquele caso, uma metralhadora. Em 2024, a gente recebeu, infelizmente, para analisar, 3.50 aqui na capital. E em 25, a gente achou que ia zerar. Só que chegou no final do ano, entraram mais duas. Tá, então, um crime tem acesso a esse tipo de armamento. Beleza? Tudo tranquilo, né? Então, isso aqui é só uma imagem para ilustrar o trabalho que a gente faz. Acaba chegando a arma para a gente desmonta ela em primeiro escalão, às vezes em segundo. Raras vezes a gente chega até em terceiro escalão. Tá? Mas isso aqui é uma Taurus 24/7, que a gente analisava muito, vinha muito da PM, que era a arma de dotação da PM. Agora a PM está equipada com a Glock, graças a Deus, a Civil também. GCM, vocês têm o quê? TS. Glock. Vocês estão chiques também. Beretta também, ótimo armamento. Eu sou um perito, teoricamente, um pouquinho fora da curva, que eu trabalho com balística, só que o meu armamento de porte é um revólver Rossi 38, 5 tiros. Até hoje. Mas como eu estou guardado na caixa blindada, que resiste até o apocalipse zumbi, então eu fico um pouco mais tranquilo. Continuando, para quem nunca viu uma .50, essa é uma .50. Esse aqui são as imagens de 2025. Essas mãozinhas são da nossa perita Alessandra, que os marmanjos ficaram com medo de fazer o disparo de .50, aí ela teve que... Eu disparo. Podia achar esse chamado Silvio. Mas os nossos lá estão meio... Mais ou menos, tá? E a gente tem um túnel de disparo, gente, que ele é adequado .50. Para vocês terem uma noção do que é um .50, esse, na imagem, é um 9mm. Tá? De pistola. Na sequência, a gente tem um 5.56. A referência do .50 é esse aqui, ó. Tá? Só o projétil, que é aquela pontinha de cima, que o pessoal chama de bala, né? Esse projétil, só o projétil dele, é maior que a munição inteira do 9mm. O núcleo do projétil de 9 e de fuzil, vocês estão vendo que tem um metalzinho acobreado ali, né? Ali dentro a gente tem chumbo. Ele não é inteirinho desse metal. Esses dois menores, eles são de chumbo mesmo. Porém, o de .50, ele é de aço. Por que tem essa diferença? Porque no chumbo, na hora que ele intercepta o alvo, encontra um obstáculo, uma parede, um carro, um corpo, o chumbo é um metal maleável. Ele entrou no corpo, ele vai ficar lá dentro. O .50, ele é feito para atravessar tudo o que tem pela frente. Tudo. Ele é um equipamento, arma de fogo, utilizado contra estruturas e veículos. Ele não é um armamento para defesa pessoal. Por mais violento que seja um fuzil 5.56, ele ainda é contra pessoas, diferentemente do .50. Tá? Essa é uma escala de energia para vocês terem uma noção da diferença entre eles. O 9mm tem 500 joules. O .50 tem 18 mil. Beleza, gente? Podemos continuar? Então tá certo. Esse é o equipamento que a gente tem lá dentro do nosso núcleo, felizmente a gente tem, ele chama estativa. Ele parece um Frankenstein misturado com Transformers, mas ele nada mais é do que um suporte para eu colocar uma arma de fogo. Ele tem um monte de presilha que vai fixar ele bem bonitinho. No nosso caso, esse carrinho azul com essa estrutura toda de alumínio, ele pesa 60 quilos. Tá? A gente vai colocar a arma ali, vai colocar um dispositivo perto do gatilho que a gente consegue acionar com controle remoto. Se a gente tiver algum risco, falar assim, eu vou me machucar porque essa arma vai estourar, eu posso me recorrer dessa estativa para fazer o disparo por nós. Tá? A gente tem duas estativas lá dentro do núcleo. Certo? E esse com muito orgulho, de verdade, é o nosso túnel de disparo. Teoricamente, em termos de túnel indoor, ele é um dos únicos do Brasil que pode ser disparado 0.50. O deslocamento de ar de 1.50 é absurdo. Eu acho que vocês nunca viram o deslocamento de ar de 1.50 indoor. É horrível, tá? Inclusive, toda vez que a gente dispara aqui, essas estruturas na lateral e no teto, é um sanduíche anti-ricochete. Ele parece... Para mim, eu falo, pessoal, para mim é magia negra. Porque eles falam que é um papelão que não pega fogo. Eu nunca vi papelão não pegar fogo. Isso aqui não pega fogo. Não sei como. Só que ele vai absorvendo fuligem dos nossos disparos. Quando você dispara com 0.50, o deslocamento é tão grande que toda essa poeira cai em cima da gente. Então a gente sabe exatamente quem disparou lá. Você vai ver a pessoa saiu de lá, ela tá toda cinza. Tá? Pode falar.
10: Boa tarde, classe especial Santiago, GCM São Paulo. Uma curiosidade que a gente levantou aqui, referente a qual a distância desse túnel de ensaio e a área de retenção balística dele, do que é feito. Qual o material?
8: Obrigado. Eu não achei que a gente ia começar com pergunta difícil. Mas eu participei da obra, eu acompanhei a obra inteira. Tá? Esse nosso túnel, para voltar, é só colocar para cima. Esse nosso túnel tem 15 metros. Tá? Material de retenção, geralmente o pessoal usa areia. Nesse caso, vocês conseguem... Aqui essa foto ficou ruim, mas no fundo está tudo preto. Ali é borracha de pneu de caminhão triturado, só que sem aquelas malhas de aço. Você sabe, né, que no pneu tem aquelas malhas de aço, então eles trituram tudo aquilo, remove essa malha e a gente coloca lá no fundo. A gente tem 8 toneladas desse material depositado ali no fundo. Além desse material de ter 8 toneladas, a gente tem chapas de aço nas duas laterais e o defletor em cima, que são chapas de aço 10 milímetros, que é de 500 Brinell, e ele veio da Europa, porque no Brasil a gente não tem forno que chega na temperatura o suficiente para dar a dureza desse aço. Parecia até engenheiro agora, né? E eu sou farmacêutico, tá, gente? Exato. E sabe por que, que tem tudo isso? Porque exatamente atrás é o estacionamento e no chão está escrito superintendente. Então isso aqui tem que funcionar. Tem que funcionar. Tá? Mas em termos técnicos, o que o pessoal fala, né, a empresa que construiu, para você ter parada total de 0.50, você tem que ter 1 metro de borracha. Por isso que a gente tem 8 toneladas. No nosso, a gente tem pelo menos 1,20 m de borracha, mais as chapas de aço 10 milímetros. Beleza? Em termos de estrutura, a gente está navegando ali, né, por dentro da balística. E a gente tem o teste de queda. O teste de queda, gente, é um teste que a gente faz, literalmente, a gente joga a arma no chão. Pá. É um exame que a gente faz para verificar se teve um disparo acidental ou não. É um dos melhores testes que a gente faz, tá? Eu acho que agora é o vídeo. Você roda para mim, por favor. Esse... Nossa, tinha som, esqueci de tirar o som. Ele vai ficar rodando. Pode até baixar um pouquinho, se quiser. Pode deixar ele rodando. Não sei se ele parou. Esse é um teste, gente, que a gente literalmente joga a arma, tá? Isso aí foi feito com um iPhone. Foi em 2000, não lembro, 2000 bolinha. Tá, um iPhone bem antigo, que tinha slow motion. A gente pega essa arma, que é uma PT-640, joga ela. E vocês podem notar que teve um disparo. A gente tava com munição real? Não, porque eu tava no chão filmando. Imagina se tivesse munição real. Então a gente desmonta o cartucho, sobra só o estojo e a espoleta. Esse flash que vocês estão vendo é só a espoleta. Acho que vocês nunca tinham visto, né? De festim? É que eu nunca vi. Sempre vi desse jeito, tá? Pode passar o próximo, por favor? Não, eu que passo aqui. Mais uma pergunta? Mas só se for fácil.
10: Essa altura que os senhores fazem esse teste, é de acordo lá com a NEB do Exército ou de acordo com a altura declarada na cena do crime? Na cena do, É o seguinte. É com a Neb. Ele tem alturas específicas, ele tem especificação da dureza do chão. Antigamente era um borrachão, só que ele foi atualizado para ser chão duro. Então, por exemplo, ali, tá? Chão duro mesmo, bem rígido. E a gente tem que soltar ela com cano para cima, com cano para baixo, no flanco direito, flanco esquerdo. Então tem várias formas. E a gente fala que é um exame destrutivo, que a gente pode acabar quebrando a arma. Então se perguntam para a gente, fala assim, ó, pode ser que a arma não volte como ela estava. Mas se é uma pergunta importante, a gente responde. Tá? Então aqui são três frames desse exame que eu estava fazendo. Vocês conseguem ver nessa imagem que o gatilho ele está na posição normal dele? Tá? Ele tá, tô afirmando, tá? Não dá pra ver exatamente porque o celular na época ele não tinha tantos frames disponíveis. Essa próxima imagem, vocês conseguem ver que o gatilho está acionado? Ele tá totalmente recolhido.

0: Exame que a gente faz para tentar revelar o número de série de uma arma de fogo quando ele está suprimido. O crime se utiliza de várias maneiras: furadeira, lixadeira, lixa d'água, lixa de areia, chave de fenda, uma série, tá? E aí eu estava procurando meu acervo para ver se tinha algum que a gente conseguiu revelar. É um exame difícil de fazer. Nesse caso era um revólver. Vocês conseguem ver que está tudo lixadinho? Tá? Nesse revólver em específico, o número de série fica nessa base do revólver. E com uma série de aplicações de ácidos, Besman, Fry, ácido clorídrico puro, ácido clorídrico 50%, vai dependendo da experiência do perito, porque isso aqui é quase uma alquimia. Você tem que saber quanto vai pôr, quanto tempo vai deixar, se você vai remover, se você vai trocar de ácido ou não, para conseguir revelar o número. Vocês conseguem ver esse número? Ele começa com L. Tá? Eu não vou falar o número para vocês porque eu não lembro de cabeça. Eu fiz isso aqui já faz muito tempo. No meu lado vai estar escrito bonitinho, mas eu acho que era L05960. Tá? E vocês viram como ele muda? Ele estava com aquela cara marrom. Você vai colocando ácido, ele vai limpando aquilo e vai revelando a superfície para a gente. Tá, a gente consegue fazer esse exame sim. O senhor tem dúvida? Então eu vou seguir. Alguém tem dúvida, gente?
1: Eu vou pedir um microfone extra.
2: Com licença,
1: Deixa
2: cadete
1: aqui,
2: Rudin.
1: ó. Deixa com o doutor aqui, ó. No meio aí. Isso.
2: Com licença, cadete Rudiger, da Academia do Barro Branco.
1: Papai,
2: O senhor havia mencionado cedo a respeito das armas impressas em 3D e que elas sofrem algumas alterações e elas podem partir a acionar, né, tudo. Em relação à rastreabilidade, como a gente pode lidar com essa situação?
0: essa é mais difícil ainda. Você diz, em termos de armas que são impressas em 3D hoje em dia? Esse assunto, gente, eu não vou estender muito para não estourar o tempo, mas é o seguinte: hoje em dia a gente, bom, hoje em dia a gente tem a impressão 3D. O mais comum é a gente ter impressão 3D de plástico. Só que a gente está começando a ver impressão 3D de metal, tá? Essas armas de impressão 3D eu classifico em algumas categorias. Como é que eu posso dizer? Tem impressoras 3D que eles fazem equipamentos para fuzis. Só que as componentes principais, eles são de arma de verdade. Então, você precisa de uma empunhadura, imprime em 3D. Você precisa de um handguard, você imprime em 3D. Você precisa de um trilho Picatinny, você imprime em 3D e vai anexando na arma. Então, não é uma arma necessariamente 3D. Ela tem peças em 3D. Agora, armas totalmente feitas em 3D, que efetivamente disparam, ainda não chegou. Tá? O que a gente sabe de pesquisar na internet, fazer pesquisas mais profundas, a gente sabe que, no geral, esse tipo de armamento, ele dá um disparo. Porque ele não tem estrutura para aguentar mais de um. Então, você vai, abre, coloca lá um cartucho, um 9mm 40, um 380, se aciona o gatilho, ela vai estourar, só que o tiro vai sair. Tá? Em termos de rastreabilidade, não tem como rastrear. A gente não tem tecnologia hoje dentro do IC para determinar se uma impressora imprimiu aquele material. E ainda que se tivesse, não seria na balística. Teria que ser, por exemplo, no laboratório de física ou algum outro laboratório especializado nessa questão. Era isso? Graças a Deus. Vamos lá, então? Ixi, tira. Ah, isso, obrigado. Revelação, tudo bem, né, gente? Beleza? Aí eu venho aqui e faço essa pergunta para os senhores. De uma arma de fogo, é possível afirmar que um projétil foi disparado por uma arma de fogo determinada? Esse projétil foi tirado desse cadáver, foi disparado por essa arma de fogo? Sim. Como isso é feito? Então a gente vai entrar de novo no laboratório de balística para explicar para vocês como é que a gente faz esse tipo de exame. Porque todo mundo sabe que dá para fazer, a maior parte sabe, mas como que faz isso? Vocês têm ideia? Tá, eu vou trazer algumas imagens aqui para vocês. Confronto balístico, gente, é o nome desse exame que a gente faz para determinar esse tipo de coisa, tá? Isso aqui é o interior de

0: Um cano de arma de fogo. Os senhores, independente da pistola que vocês estiverem portando, vai ter um raiamento lá dentro. Os senhores sabem muito bem disso, tá? No caso da Glock, vai ser por martelamento a frio, então ele vai ser um poligonal, ele é bem suave lá dentro. No caso da Beretta, ele não é poligonal, ele tem umas arestas um pouco mais de 90 graus, marca um pouquinho melhor. O que que acontece na hora que um projétil entra dentro de um cano de arma de fogo? Então você tem o acionamento do gatilho nessa pistola em específico, vai acionar todo o mecanismo e o pino percutor vai bater na espoleta e a gente vai ter toda a parte de conversão da pólvora em gás e esse gás vai empurrar o projétil por dentro do cano, tá? Próxima imagem seria uma simulação disso. Então, apertou o gatilho, teve iniciamento da espoleta, a pólvora começou a se converter em gás e ele vai empurrando o projétil por dentro da arma de fogo. E a gente tem um atrito do projétil contra o interior do cano. Só que, no geral, o projétil ele tem uma superfície de latão. E a arma de fogo, o cano, a gente tem o quê? Aço. O aço tem um nível de dureza muito maior do que o latão. Então, quem é que vai arranhar um ao outro? É o cano que arranha o projétil. Até aí, beleza? Tá? Quando ele terminou de passar lá dentro, ele vai deixar essas marquinhas aí. Vocês conseguem ver, né? Nesse caso específico, eu ainda consigo falar que ele é destrógeno. Porque se a gente for fazer uma análise de baixo para cima, vocês veem aquele tombamento à direita. Então, dentro do cano da arma de fogo, ele tem um movimento horário. Tá? Se fosse ao contrário, ele seria sinistrógeno. Ele sairia do cano em sentido anti-horário. Beleza? Só que, aonde eu vou disparar esse projétil para recuperar ele bonitinho? Lá dentro a gente não acerta os coleguinhas. Não fica coletando no corpo dos outros. Tá? Essa aqui é a nossa oficina. Então é aqui que a gente tem bancadas, martelo, morsa, chave de fenda, alicate, para efetivamente manipular nas armas. Geralmente, quando elas chegam municiadas e travadas para a gente, toda enferrujada. A gente não faz manutenção, mas a gente faz algumas manobras, principalmente de lubrificação, para fazer a arma voltar a disparar. E à direita, a gente tem essa sala de coleta. À esquerda, na imagem, é um coletor seco, que é uma caixa cheio de material semelhante a algodão. E à direita eu tenho um tanque úmido. É um tanque de água. É um tanque de mais ou menos 3 mil litros d'água. Tá? Então eu preciso recolher um projétil. O que que eu faço? Pego a arma, carrego ela com a munição adequada. Eu me posiciono. Vocês estão vendo esse tubo que está na parte direita de baixo? Então eu me posiciono nesse tubo para fazer esse disparo com a tampa fechada para a gente não tomar um banho. Durante muitos anos essa tampa não fechava, a gente tomava banho toda vez. Essa aqui é uma visão lá de dentro, tá? Essa água é uma água especial chamada água da torneira. 3 mil litros de água da torneira. E quando eu disparo, vocês conseguem ver um projétil ali perto da gradinha toda furada? Vocês estão conseguindo ver que eu não tenho um apontador aqui, mas ele tem um projétilzinho ali que está depositado ali no fundo, tá? Esse projétil, vocês estão vendo esse disco redondo? A gente chama ele de pescador. Aí o pessoal fala, ah, você coloca lá embaixo porque ele é um ímã. Não. Chumbo não é ferro magnético. Então o ímã não gruda. O que tem ali embaixo, gente, é massa de calafetar. É como se fosse a parte cinza do Durepox. É um chicletão. Então o projétil está lá no fundo, eu venho com esse pescador, prenso ele vai grudar e vai vir assim para mim. E é assim que a gente produz projéteis dentro do laboratório de balística. A gente dispara na água. E aí depois a gente leva isso até o microscópio. Para quem nunca viu, esse é um microscópio comparador balístico. Eu acho que ninguém nunca viu, porque só isso só existe dentro do IC mesmo, tá? Esse é o mais novo nosso, de 2018, da ZEISS. Ele precisa de algumas manutenções, mas ele faz o trabalho como deveria, tá? Então a gente vai posicionar os dois projéteis, que ele tem duas platinas, duas mesinhas, né, que a gente chama de platina, e ele vai jogar na tela as duas imagens ao mesmo tempo para mim, tá? Então eu vou girando eles. E para quem nunca viu um projétil no microscópio, que eu acho que é todo mundo, Essa é a imagem de um projétil de ponto 40 da Glock, da PM, no microscópio. Então, a base do projétil está à esquerda e a ponta do projétil estaria para fora da tela à direita. Isso aqui, gente, funciona como uma impressão digital da arma de fogo. Então, o projétil passou dentro do cano, aquele cano vai deixar uma impressão digital, que são essas linhas, em paralelo. E se eu achar outro projétil que tem o mesmo padrão, eu falo e afirmo, enquanto perito criminal, que os dois projéteis foram disparados pela mesma arma de fogo. Inclusive, essa é a resposta correta no laudo. A gente não responde, tal pessoa matou tal pessoa. Não. Essa arma disparou esse projétil. O restante é investigação. Totalmente análise material. E aqui eu tenho duas imagens de dois projéteis. Vocês conseguem entender que essas linhas continuam de um no outro? Dá para entender isso? Esse é um positivo de livro. Clássico, bonito. Tenho duas raias dessa, eu vou falar positivo. Beleza? Deu para entender? Tô bem. Quando que isso ficou importante na mídia nos tempos 60? Todo mundo lembra do caso do Grisba? Na frente do aeroporto, o que a gente tinha? Um monte de estojos de fuzil. 556 e 762. Esse material foi recolhido. Em outro local foi encontrado um veículo. Preto. Se não me engano, era um Gol. O que tinha dentro desse veículo? Dois fuzis. Um 556, um 762 e uma pistola 9mm. Recolheram isso também. Juntaram tudo numa requisição e mandaram para o nosso laboratório. Qual que é a pergunta? Esses fuzis dispararam esses estojos? Esse caso caiu na mão do nosso perito Flavinho, que é um dos nossos melhores peritos do estado, acho que do Brasil, de confronto balístico. E ele fez todo o exame e o que, que ele deu? Positivo para os dois fuzis. Tá? Posso só mostrar a imagem da notícia, gente. Mas seria uma imagem parecida com a que eu mostrei anteriormente, do positivo. Tem identificação pelo estojo? Boa pergunta. Eu estava falando de projétil. Por estojo também. Tá? Então, estojos que vão sendo disparados, vão caindo no chão, aquilo também é material para a gente. Tá? Quando que acontece a marca? Na hora da ejeção. Ele vai ter um atrito da base do estojo contra a culatra da pistola, do fuzil, do revólver e assim por diante. Então, atrito metal-metal, ele vai deixar uma impressão digital. Uma impressão digital. Beleza, gente? Ixi, Maria. Cortaram o seu microfone.
1: Bom, estou diante de um perito, né? De peritos, que bom. Era uma dúvida que eu tenho há anos já. No processo construtivo ali de um armamento, por exemplo, nossas beretas APX, todas elas têm um raiamento de estrógeno, usado lá por bilha, tal. Então, é a mesma bilha que a bereta usa. Como que o perito vai saber que é a arma 001, 002, 003, que é o mesmo... Tipo assim, tem diferença, mas que diferença é essa?
0: Esse aqui, ó, só tá me complicando a vida. Vamos falar, começando fora da balística. Não é todo mundo que conhece alguém que tem filhos gêmeos? Alguém aqui conhece? Tem filhos gêmeos? Conhece algum amigo que tem filhos gêmeos? Gêmeos idênticos, tá? Dois meninos, duas meninas. O pai e a mãe, sabe quem que é quem? Sabe. Apesar de ter a mesma cara. E como que sabe? Eu tenho um casal de amigos, a Mário e o Renato, que eles têm duas pequenininhas. Helena e Heloísa. Dois demônios. Nossa senhora. Mas hoje em dia, que elas estão com 5 anos, eu bato o olho nas duas, eu sei quem que é quem. A Helena, ela tem um rosto levemente mais redondo. A Heloísa tem um rosto um pouquinho mais longilíneo. E ela tem diferenças de personalidade. Tá? Por que, que eu tô falando isso? Como você bem falou, é a mesma arma, vamos supor, sequencial. Saiu da fábrica um atrás do outro. Dentro desse cano, ele é um metal. A gente não consegue produzir duas ligas metálicas completamente, perfeitamente iguais. toda liga metálica tem o seu conjunto de microdefeitos, microfissuras, microrelevos. E é irreprodutível. Assim como a sua impressão digital, para bater com alguma de alguma outra pessoa vai ser muito difícil. E ainda que bata, vai ser um dedo só. Você ainda tem os outros 9 para comparar. Aqui, geralmente, quando eu tenho uma pistola 6 raias, eu tenho 6 raias para comparar. Pode até ser que uma seja parecida, mas o outro conjunto das outras 5 vão me dar outra história. Tá? Como são estrias bem fininhas, eles são completamente diferentes, e eu já tive a oportunidade no laboratório de balística de receber 2 Glocks sequenciais. Não era exame de confronto, só que esse aqui eu tenho que disparar os 2 e levar para o microscópio para ver se é diferente. Não tinha nada a ver. E era sequencial. Tá? Não tenho imagens para provar, mas aí você vai ter que acreditar em mim. Beleza? Então tá, o que são essas notícias, gente? Todo esse trabalho que a gente faz no exame de confronto balístico, o perito recebe a arma, entrou pelo protocolo, tá? Vai lá para a mesinha dele, ele vai romper o lacre, vai tirar a foto, vai até a oficina, vai disparar, vai coletar o projétil no tanque de água, vai levar para o microscópio e dar resultado. Olha quantos passos são. Teria uma forma de fazer isso de maneira digital? Que eu consiga comparar uma imagem de um projétil com outro projétil através de um objeto 3D? Tá? E por que eu estou falando desses casos aqui? São vários casos. Todo mundo lembra dos casos do Novo Cangaço? Infelizmente, assolou aí, né, nosso território paulista durante alguns anos, principalmente 2022 e 2023. O que, que eles foram fazendo? Disparando, deixando estojo. Disparando, deixando estojo, a gente foi recolhendo. Recolhendo. Então essa é a pergunta. Dá para fazer isso de maneira digital? Então, esse projeto chamado SINAB, Sistema Nacional de Análise Balística, é um projeto da SENASP, que eles compraram um monte de equipamento, total atual de 47 equipamentos, conhecidos como AIBS. Tá? E distribuíram para o Brasil inteiro. Toda a capital do Brasil tem pelo menos um AIBS instalado. Alguns estados têm 2, um estado tem 3, São Paulo tem 8. É o único estado do Brasil que não atende somente a capital. A gente está distribuído no estado inteiro. Tá? O que, que é esse monte de computador? O AIBS, gente, são essas 3 mesas. Essa imagem mais à direita, essa caixona quadrada, é um scanner só de estojo. E lá no fundo, redondinho, cinza e vermelho, vocês estão vendo? Que a gente chama de... como se fosse uma Nespresso, só que não faz café. Só dá para colocar projétil lá dentro. Aquilo é um scanner só de projétil. Tá? Então essas peças vão entrar lá dentro, vai ter um monte de câmera, vai tirar literalmente milhares de fotos e construir um objeto 3D. E aí a análise não é mais feita somente com a peça física. Agora a gente tem um objeto 3D, a gente tem tecnologia suficiente dentro do IC para fazer esse tipo de análise, hoje em dia, a partir de 2022. Foi um ganho imensurável para a perícia do Brasil, não só da perícia paulista, mas do Brasil. Tá? Então aqui estão os 2 equipamentos. E essa aqui é a representação de um projétil depois que ele virou um objeto 3D. Tá? Vocês estão vendo um anel, porque o escaneamento é feito só em 2 milímetros da base do projétil. Então, tem o projeto inteiro, eu escaneio só os 2 milímetros da base. E isso vai para o banco. Esse banco fica num servidor que está instalado fisicamente lá em Brasília, dentro do Ministério da Justiça. Tudo que a gente escaneia aqui vai para eles, e lá eles têm um servidor de correlação que devolve para a gente a lista dos possíveis positivos. E essa é uma imagem, assim como aquele era de um projétil, essa aqui é a imagem de um estojo. E para o pessoal que manipula a arma de fogo, essa figura é só a espoleta. Aqueles 2,5 milímetros da espoleta é isso aí. E vocês conseguem enxergar na imagem, aqui está meio longe, uns cisquinhos, tá? À esquerda, de onde está marcado. Esses cisquinhos aí são o nosso ouro. É aí que a gente vai fazer a análise. Tá? Como é que isso aparece na tela do meu computador? A gente conhece como o equipamento chama Matchpoint. À esquerda eu tenho um projétil, à direita eu tenho outro. O que divide eles é essa linhazinha bem fininha amarela. E aí eu vou andando com os dois projéteis, para cima e para baixo, para ver se casam as linhas. Esse é o primeiro positivo da capital. Vocês conseguem entender que as linhas continuam de um projétil para o outro, assim como na foto física? Tá? Então isso aqui ele deu uma resposta para a gente. Esses dois projéteis foram disparados pela mesma arma de fogo. O que é esse mapa? Esse mapa é aquelas reportagens. Então, em Santa Bárbara do Oeste, em maio e agosto de 23, foram efetuados disparos. Na sequência, em setembro, em Limeira. Depois, em novembro, em Cosmópolis. No dia 8 de abril, eles atacaram duas cidades simultaneamente. São Pedro e São Cordeirópolis. Na sequência, em junho, foram para São Carlos, subiram no mesmo dia, dispararam em Franca e Serra Azul. E por último, em Altinópolis. E tem um caso que não está aqui no mapa, que ele é fora do estado de São Paulo. Eles foram usando armamento, disparando, foram coletando estojo, coletando projétil, coletando as armas. E aí a gente montou esse mapa inteiro, porque, através do IBIS, a gente deu positivo para tudo isso. Coisa que seria impossível fazer na mão. Tá? Porque se eu fosse fazer na mão isso, tudo que entrasse para a gente, eu tenho que confrontar com tudo que a gente já tem. O que é impossível. De maneira digital, agora isso é possível. Tá? E esse é um caso do estado de São Paulo inteiro, mas o mais recente que a gente tem é um caso aqui da capital, infelizmente, lá perto da represa do Guarapiranga. Tinha uma pessoa usando um revólver 5 raias de estrógeno, que ele conseguiu cometer 11 homicídios ao longo de 22 até 2025. Em março desse ano, essa arma apareceu para a gente. E a gente deu positivo contra os 11. Então, um cara sozinho matou com uma... Um cara não, a arma. Essa arma sozinha, que é um revólver, na verdade, de 357, fez todos esses disparos num raio de 5 quilômetros. É um resultado que seria impossível sem esse equipamento. Porque a investigação da civil não é uma questão de que eles não faziam a menor ideia porque eles não foram investigar. É porque não dava para saber. Então a gente falou, ó, esses 11 aqui, tá tudo junto e foi essa arma de fogo. Tá? É isso que permite o IBIS hoje em dia. É o tipo de tecnologia que a gente tem disponível. Graças a Deus. Para fechar, que eu tô vendo que vocês estão cansados, eu vou falar um pouquinho... Ixi, meu Deus, peraí, tá.
2: Boa tarde, cadete PM Fogolim, da Academia de Polícia Militar do Barro Branco. Eu gostaria de saber se fatores externos, tanto por ação humana ou ação da natureza mesmo, se eles são capazes de danificar a identificação dos projéteis, a ponto de não conseguir identificar mesmo. E se acontecer isso, como que os senhores fazem?
0: A resposta curta e grossa é sim. Fatores externos podem atrapalhar a gente. Como que a gente faz? É difícil colocar em palavras assim, mas a gente tem macetes da nossa experiência. Bater o olho e falar, esse aqui dá, esse aqui não dá, esse aqui eu vou por aqui, esse aqui eu vou mais perto da ponta, mais perto da base, esse aqui eu vou usar iluminação um pouco mais rasa, um pouco mais por cima, iluminação mais intensa ou não. Eu vou para um outro microscópio que tem outro esquema de luz. Então a gente vai dando um jeito até conseguir encontrar o resultado. Tá? Que é diferente de forçar um positivo. Porque forçar um positivo é crime. Tá? Mas a gente tem, com base na nossa experiência, como conseguir diferenciar uma coisa da outra. E é por isso que a gente sempre fala, um perito de balística, ele só é formado mesmo para trabalhar sozinho depois de 2 anos lá com a gente, trabalhando todo dia, fazendo confronto. A gente chama de horas bunda cadeira. Você tem que ter muitas horas bunda cadeira para fazer esse tipo de exame. Eu tive uma vantagem específica, porque como eu sou farmacêutico, minha faculdade inteira eu mexi com o microscópio. Então toda a parte da microscopia, que é a primeira barreira de entrada, eu já sabia. Mas aprender isso mesmo só aqui dentro. Tá? Inclusive falando da minha formação, a gente tem um grupo muito heterogêneo. Eu sou farmacêutico, minha chefe, minha diretora é dentista, O assistente dela é físico e lá dentro a gente tem uma variedade absurda de formações. Porque não existe no Brasil faculdade de balística. O que seria mais próximo seria engenharia. Mas mesmo assim eles não aprendem nada sobre arma de fogo. Nessa parte final aqui, mais para encerrar mesmo, é só para falar, a gente fez esse passeio por dentro do núcleo de balística, né, por dentro do laboratório, e a gente passou por essa reforma, que era para ser em 7 meses, eles pediram 10 e durou 18. E eu acompanhei a reforma quase inteirinha, tá? Essa aqui, gente, é a minha visão durante a reforma. Esse é o meu computador, meu mouse, minha garrafa, eu ficava no corredor, enquanto estava tudo reformando do lado de dentro. Esse aqui no fundo é o Jota, que no dia ele estava mexendo em alguma coisa da parte de hidráulica. Uma das nossas portas que tiveram que ser removidas, colocaram uma porta, uma parede aí nesse cantinho. Primeiro dia de um dos primeiros dias de obras, e esse aí é um trator, imagina a gente entrar um trator dentro dessa sala aqui, ó. É no térreo, tá? Então ele derrubou essa parede, entrou ali. Vocês conseguem ver em cima dele que tem um caminhozinho de água? Tá? Ele sem querer acertou uma das linhas principais de água do prédio. A gente ficou quase sem água, por isso que tá tudo molhado aí. E foi uma obra relativamente chatinha. E esse era a minha sala. Eu trabalhava nessa sala aí. Sem a água, obviamente, né? Depois a gente passou pela parte de obra civil mesmo, para poder levantar tudo. E mesmo depois de terminada a obra, gente, trazendo um pouquinho da vida do perito. O perito não é só fazer exame, não. Tá? Isso aqui é um vazamento. Então o perito tem que fazer os exames, correr atrás de vazamento. Isso aqui é uma barra de um suporte que caiu, tem que correr atrás disso. A gente, assim como vocês, eu imagino, tem que correr atrás de papel higiênico, papel sulfite, acabou o toner da impressora. Tá? Toda essa parte administrativa é tudo a gente. A gente faz tudo isso. Piso que estava descolando. Tá? Deu um vazamento lá, teve que cobrir todas as mesas para poder trabalhar. Nesse dia eu estava trabalhando aí embaixo. Para finalmente chegar no estado que a gente está hoje. Que a gente tem muito orgulho do estado como o nosso núcleo está hoje em dia. Tá? A gente está nessa estrutura há aproximadamente 2 anos. Para vocês terem uma ideia, essas mesas que eu sento em uma delas, elas são todas blindadas. Tem nível de proteção 3 contra fuzil 556 e 762. Tá? As janelas que vocês estão vendo ao fundo são todas blindadas também. A gente mora dentro de um bunker. E o pessoal, eu até falo pro pessoal que vai visitar a gente. Se rolar o apocalipse zumbi, os ingressos para entrar são comigo. E eu vou cobrar caro para entrar no núcleo de balística. Tá? E apesar de todo esse trabalho, a gente também comemora no Natal, na festa junina, em diversas outras ocasiões, festa de aniversário e assim por diante. E esse aqui é o nosso grupo, que eu coloquei todo mundo borrado para ninguém ser identificado, mas hoje a gente tem 23 colaboradores, 23 pessoas lá dentro, dos quais 21 são peritos. Um oficial administrativo e uma auxiliar de papiloscopia. E eu terminei.
3: O doutor Ortega aqui, quando ele ficou apontando as obras, ele falou, hoje à noite ele está transferido para Satuba. Aí ele mostrou o laboratório bonitinho, com árvore de Natal, eu falei, não, perdoou, ele é jovem. Né? Olha, eu fiquei muito atento durante as duas palestras, e eu tinha certeza que quando a gente acertou com o diretor do Instituto a vinda da balística, era o que atrai mais a gente no dia a dia, emociona. Então eu quero agradecer ao Ricardo Hirata e ao Paulo Sunal, por ter vindo aqui e colocar sempre para as pessoas, para a força policial, principalmente a PM, a Guarda Civil e a Polícia Civil de São Paulo, o valor do perito criminal. Eu não ganho nada para isso. Cheguei aqui há anos atrás, não haveria possibilidade disso. Eu sou o primeiro e único perito funcionário desde do início da Assembleia Legislativa, lá atrás. E quem trabalha comigo sabe o nosso dia a dia, né? O valor que eu dou para as pessoas que trabalham comigo, o valor do superior hierárquico, o doutor Ortega. Poucas vezes eu falei Ortega. Ele é meu chefe imediato, e o Claudinei Salomão. Eles podem me recolher aqui a qualquer momento, né? Então, eu olhando vários rostos aqui, quase que integral, a atenção, a visualização de vocês, as perguntas de vocês, eu quero dizer, como descendente italiano, eu jurei que não vou me emocionar, mas eu já estou emocionado. As coisas simples que nós estamos fazendo, eu falo nós, a presença de um funcionário mais humilde da Assembleia. Aqui nós somos todos, cidadão de São Paulo e amamos o que fazemos. Eu estava atento aqui às perguntas de vocês e a maioria, obviamente, da GCM, da PM. Que força policial você é? Então. E eu quero dizer assim, esse velho perito criminal, meu Deus, tenho orgulho de estar aqui. O caminho foi aberto para a Polícia Científica, para a PM, para a GCM, para a Polícia Civil. É só seguir. É só seguir. Tentando sempre fazer o melhor. Não ser o melhor. Estar dentro de uma elite que eu tenho orgulho de vocês estarem aqui. Quem está falando com vocês é um perito criminal, Paulo Roberto. Buongiorno. Levem esse abraço para os superiores hierárquicos de vocês. Eu tentei fazer com o meu grupo o melhor. Perdoem nossos erros, mas eu tenho certeza que Deus está no coração da gente. Eu falei com o Dr. Ortega aqui, eu gostaria de fazer uma foto com vocês sentados. E aí eu... Cadê o fotógrafo aqui da Lesp? Tem aí fotógrafo da Lesp? Para ver se ela pega um geral aqui. O Márcio não está aí? O Márcio, o nosso, consegue. Quem consegue com o seu celular? Isso. Mas você não tem que estar lá também. Tá. Vamos lá. Essa foto eu vou mandar para cada um que esteve presente e o certificado logo após a presença nossa já está à disposição de vocês, tá bom? Uma honra tê-los aqui, viu? Muito obrigado.

0: eu vou sentar na rua dele, né? Vocês. Isso.
1: Não, senhor, não.
0: Não, você também, né? Eu nunca tinha isso. Pega, meu Deus.
2: Não, eu não preciso. Você já senta ali.
1: Está do lado do
0: senhor. Oh, esse homem aqui é o nosso orgulho, viu? Ele é o pai do cachorrinho. Se identifica sangue latente. Vamos lá.
3: Olha o Pix. Boa. Valeu, pessoal. Obrigado.
0: Vamos.

0: semana, o Alesp Arte visita o Mosteiro da Luz. 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
1: A arte religiosa seria aquela que a gente faz por devoção, faz para colocar em casa. É uma coisa que a gente faz, mas não é necessariamente para o culto que acontece dentro de uma igreja. A arte sacra seria aquela arte que é pensada exatamente para estar na igreja, mas que ajude no culto.
2: As réplicas, ela tem basicamente a mesma forma. A gente busca ter até a perda de policromia, então todos esses detalhes são replicados. E aquele que não pode ver, ele vai conseguir entender a partir do toque todos os traços que foi colocado na mesma peça original ali do século XVI.
3: Uma dessas pessoas começou a tocar uma peça de Aleijadinho e o sorriso, quando ela abriu o sorriso e começou a identificar toda a textura, identificar a peça, conhecer a peça, é demais, né? É um presente que não tem preço pra gente.

0: Boa tarde a todas e todos. É uma satisfação dar início a esse encontro, promovido pela Procuradoria Especial das Mulheres da Assembleia Legislativa e pelo Instituto do Legislativo Paulista, o ILP. Gostaria de começar agradecendo especialmente ao ILP pela parceria na realização desse evento. Eu cumprimento as senhoras procuradoras especial das mulheres que estão presentes aqui, senhoras vereadoras e senhores vereadores. Cumprimento também a nossa palestrante, Jaqueline Andrade. Obrigada pela disponibilidade, Jaqueline. E também todas as pessoas que estão conosco hoje, presencialmente e à distância. Antes de prosseguirmos, gostaria de registrar também a ausência da nossa Procuradora Especial das Mulheres da Alesp, deputada Ana Perugini, em razão das restrições do período eleitoral. Ela envia os cumprimentos a todas e todos presentes também. É muito importante termos espaço como este dentro da Assembleia Legislativa, que nos permita não apenas discutir as questões que afetam diretamente as mulheres, mas também ampliar o conhecimento sobre os direitos, fortalecer a conscientização e aproximar a população dos instrumentos de proteção e da rede de atendimento. Estamos no agosto de Lilás, mês dedicado à conscientização e à mobilização pelo fim da violência contra as mulheres. Este ano, a campanha tem um significado especial. O agosto Lilás é ligado à Lei Maria da Penha, quando ela foi criada, e esse ano ela está completando 20 anos. Os dados e a realidade vivenciada por nós mulheres ainda revelam a dimensão deste problema. A violência doméstica, a violência sexual e o feminicídio continuam fazendo vítimas e exigindo respostas cada vez mais articuladas do poder público e de toda a sociedade. Ao mesmo tempo, ampliar o acesso das mulheres à informação e aos serviços de proteção é fundamental para que elas possam reconhecer situações de violência, conhecer seus direitos e saber onde e como buscar ajuda. Por isso, encontros como este têm um papel tão importante. Falar sobre violência é também uma forma de preveni-la. Conhecer os direitos e os caminhos para buscar proteção pode ser o primeiro passo para romper os ciclos de violência. E também para que cada um de nós possa reconhecer uma situação, acolher quem precisa de apoio e contribuir para que nenhuma mulher enfrente esse problema sozinha. E para conversar conosco sobre esse tema, temos a satisfação de receber Jaqueline de Andrade, cabo da Polícia Militar com 12 anos de atuação, formada em pedagogia e com especializações nas áreas de métodos de avaliação psicopedagógicos, psicanálise e direito. Também possui formação e experiência relacionada ao atendimento de ocorrências de violência doméstica, incluindo o curso Cabine Lilás, além de atuação em prevenção às drogas no PROERD e como palestrante na área de dependência química voltada às mulheres e também à violência contra a mulher. Esta é uma contribuição da Alesp para a discussão temática dos Objetivos de Desenvolvimento Sustentáveis, ODS, número 5, Igualdade de Gênero, promover a igualdade de direitos, prevenir e enfrentar todas as formas de violência contra as mulheres e meninas, e número 16, Paz, Justiça e Instituições Eficazes, fortalecer o acesso à informação, à justiça e aos mecanismos de proteção às vítimas de violência da Agenda 2030 da Organização das Nações Unidas. Essa também é uma contribuição da Alesp à iniciativa do Pacto Ninguém Se Cala, promovida pelo Ministério Público de São Paulo e pelo Ministério Público do Trabalho. Lembramos que o auditório está sendo filmado, gravado e fotografado, sendo que as imagens e manifestações poderão ser utilizadas pela Alesp com a finalidade de registro e divulgação. A certificação do evento será feita mediante preenchimento de formulário de avaliação disponível por meio do QR Code afixado no auditório. Tem alguns QR Codes aqui nas paredes. Ou pelo atalho descritivo do YouTube, cujo acesso será aberto 30 minutos antes do fim do evento e permanecerá disponível por uma hora. Um excelente evento. Passo agora a palavra para a Jaqueline.
1: Obrigada, boa tarde a todos. Gostaria de começar agradecendo pelo convite da Procuradoria Especial das Mulheres, né, em nome da Dani, e o convite realizado pela Ana também. Muito obrigada por essa oportunidade. Gostaria de agradecer também o Instituto Legislativo Paulista por ter aberto as portas para nós falarmos sobre um tema tão importante e tão recorrente na sociedade atual. Vou me apresentar, também queria agradecer a todos os presentes, muito obrigada por estarem aqui, aos que estão assistindo de forma remota, muito obrigada. Gostaria de me apresentar. Eu me chamo Jaqueline, sou cabo da Polícia Militar há 12 anos, tenho 3 filhos, sou avó já e sou muito realizada pelo que eu faço, né? Me formei em pedagogia inicial, trabalhei 5 anos na educação, fui para a Polícia Militar, lá fiz outras especializações em psicologia, psicanálise, me formei em direito também. E fui terapeuta de mulheres por um bom tempo, agora não atuo mais por outros trabalhos, mas terapeuta de mulheres com dependência química. Então, sempre gostei de trabalhar nessa área, ajudar mulheres a recuperar a autoestima, a recuperar a confiança, no enfrentamento à violência doméstica, familiar, e principalmente na recuperação da dignidade da mulher de uma forma geral. Também sou instrutora atualmente do PROERD, que é um programa de resistência às drogas e à violência. E como eu sempre falo, nada melhor que prevenir agindo ali onde tudo começa, com as crianças. Educando, ensinando sobre a violência, as drogas, o consumo do álcool, porque a gente não pode deixar de falar sobre isso, porque a maioria dos casos de violências domésticas tem como ali, né? Um fundo, o alcoolismo, o uso abusivo de drogas, né? Não colocando a culpa nisso, claro, muitos também não, mas a gente sabe que é um problema atual. Então, eu trabalho também ensinando as crianças, desde pequena ali, a crescerem de uma forma respeitosa, com educação, né? Com acolhimento. Bom, vou começar então a apresentação. Para nós falarmos da violência doméstica, então, de um panorama geral. Vamos falar, então. Estão me ouvindo bem? Tá tudo tranquilo? O Agosto Lilás é uma campanha realizada, né, nesse mês sobre o enfrentamento da violência doméstica. Né, criada para ampliar o debate sobre a violência e fortalecer as informações, que é o que nós estamos fazendo agora. Divulgar isso para o máximo de pessoas possíveis. Nós somos agora aqui multiplicadores de informação. Como eu sempre falo, né, às vezes a gente acha que não pode fazer nada porque não tem conhecimento, não tem autoridade suficiente. Nós achamos que só a autoridade policial, a autoridade judiciária pode fazer alguma coisa e enfrentar isso. E nós, como cidadãs, como população, como sociedade, temos um papel muito importante nesse enfrentamento, né? Porque nós buscamos informações e ajudamos essas mulheres. Eu trouxe aqui um panorama geral feito em 2025 pelo Datafolha, de alguns dados de violência doméstica. Eu não vou ler um por um, para a gente não ficar extenso, mas mostra ali que a maioria das mulheres vítimas de violência doméstica são entre 25 e 34 anos. Essa violência ocorre, na maioria das vezes, dentro da residência, por ex-companheiro ou companheiro. Ali também informa sobre as formas que as mulheres procuram para sair dessa situação, né? Muitas procuram religião, a polícia ou familiares para fugir, muitas delas nem denunciam. O panorama geral mostra também que nós tivemos um aumento nas ocorrências de violência doméstica, interior e capital. Porém, eu sempre falo que nós não devemos olhar isso com um olhar negativo. Porque se nós temos uma demanda, está chegando uma demanda grande de ocorrências, sinal que as mulheres estão denunciando. Sinal que elas estão perdendo medo e aumentando a confiança no Estado, no judiciário, no poder das polícias. E isso é bom, porque houve um tempo em que as mulheres não tinham coragem ou não conseguiam denunciar. Por medo até da revitimização. Então, passava pela situação e aí pensava assim, como é que eu vou até a delegacia ou a justiça e lá não vou ser atendida de uma forma, né, carinhosa, ali, com respeito, com acolhimento. Então, ela passava novamente por aquela situação de violência. Então, muitas delas desistiam. Então, hoje, nós temos um outro olhar sobre isso. Então, as mulheres estão criando coragem, estão conseguindo sair, estão conseguindo pedir ajuda, graças à informação que hoje é disposta em todos os meios. Então, como que o nosso direito ele responde a esses casos de violência doméstica? Pela Lei Maria da Penha, criada em 2006, completando 20 anos nesse mês, que ela disponibiliza canais de denúncia, prevenção, proteção à mulher, medidas protetivas. E aí a gente faz uma distinção importante dentro da lei, né? Porque isso também vem mudando. A Lei Maria da Penha, ela chegou com alguns artigos. No decorrer do tempo, foram vistos que esses artigos já não compreendiam mais, já não conseguiam mais atender a demanda conforme a sociedade avançava. Então, todos nós sabemos que há um tempo atrás, a mulher ela conseguia retirar uma medida protetiva na própria delegacia, muitas vezes coagida pelo companheiro. E, tira, eu vou te matar se você não tirar, e aí a justiça ficava travada. Hoje não. Então, hoje nós já mudamos esse cenário, hoje existe uma audiência com o juiz para a mulher conseguir tirar essa medida protetiva. Então, o judiciário olha ali para ela, pergunta os motivos por que ela quer tirar essa medida, e aí sim autoriza. E aí a gente tem também essa diferença de gênero. O gênero é uma construção social, cultural e psicológica, né, que envolve papéis e comportamentos. Porém, aí chegou a identidade de gênero, como a pessoa se identifica. Então, a nossa lei mudou novamente, atendendo homossexuais, trans, e como dando a atenção, né, e o devido respeito em como a pessoa se identifica. Então, nós, como policiais militares, nós somos treinados para isso também. Para chegar à ocorrência e entender ali que como a pessoa não é o documento, a identidade, assim como a pessoa se identifica. Então, a Lei Maria da Penha agora abrange tudo isso, como uma forma de proteção geral. Então, a Lei Maria da Penha, ela define violência doméstica e familiar como qualquer ação ou omissão, baseada no gênero, que causa morte, lesão, sofrimento físico, sexual, patrimonial, psicológico, além, né, de outros danos. Que agora a lei novamente teve uma alteração, então pode ocorrer no âmbito da violência doméstica, familiar, relação de afeto, e agora a lei estendeu mais para independente disso, né, vizinhos, agora a lei ela abrangiu mais. Então nós vemos mais uma vez um avanço, né, no nosso legislativo com o olhar para o combate da violência doméstica. Então, e recentemente também o STF ele reconheceu medidas protetivas de urgência pode ser concedido mesmo fora desse contexto, que foi o que eu acabei de falar. E aí, como a violência ela se manifesta, né? A violência contra a mulher ela nem sempre deixa marcas visíveis. Existem marcas invisíveis. E eu sempre dou o exemplo de falta de prova, né? Nós, do direito, nós trabalhamos muito com as provas, né? Com materialidade, porém, a violência doméstica, seja um empurrão, um puxão de cabelo, violência psicológica, patrimonial, até mesmo sexual, dependendo do caso, não deixa marcas. Mas a lei, ela protege qualquer dano, qualquer lesão sofrida pela mulher. E é por isso que a autoridade policial tem que ter esse olhar voltado a escutar, né, com uma escuta ativa, um acolhimento, visando proteger o direito daquela mulher e mostrar para ela que ela está num ambiente seguro e que ela pode se sentir à vontade para falar sobre isso. O artigo 7º da lei, ela prevê os tipos de violência. Violência física, psicológica, moral, patrimonial, sexual e, recentemente, também foi incluída a violência vicária. O ato do agressor ameaçar filhos, os pais, sobrinhos. E nós vemos aí, né, nos noticiários que os pais fazem isso, né? Matam o filho para atingir a mãe, né, descontam. Então, a violência vicária entrou na lei também para receber esse tipo de denúncia e para punir mesmo o agressor que realiza esse tipo de ação. Apesar da Lei Maria da Penha reconhecer os tipos de violência doméstica e familiar, nem sempre, né, na prática é fácil para a gente identificar. Então, essa violência ela pode ser realizada de forma gradual, silenciosa e repetitiva. E é por isso que é importante nós reconhecermos o ciclo da violência. Então, nós temos ali um panorama do ciclo, que começa com a tensão, o comportamento do agressor. É, ele vai escalando de uma forma progressiva, com ciúmes, em forma de proteção, um cuidado excessivo, uma manipulação. E no começo do relacionamento, a mulher ela tem aquilo como normal. E por muitas vezes acha até bonito, acha, né, aceitável. Porém, deve-se acender um alerta e identificar até onde isso pode ser considerado como normal. Após o ciclo da tensão, que é o ciclo inicial, o agressor ele parte para o ciclo da explosão, que é aí onde ocorre a violência física, os danos, e aí onde ele realmente não consegue segurar aquela tensão dentro do relacionamento e externa isso para fora. De que forma? A violência física, o óbito, a morte. Após esse ciclo, vem o arrependimento e a lua de mel, que é onde o agressor pede desculpas, presentes, flores, joias, bolsas, promessas de viagens. Isso vai ficar tudo bem, nós temos uma família juntos, nós construímos muitas coisas, perdão, vamos passar por cima disso tudo. E a mulher, sem perceber, ela entra nesse ciclo. Por isso que nós devemos tomar muito cuidado quando a gente fala assim, por que ela não sai se ela está passando isso? Né? E não é tão fácil assim, porque existe esse ciclo psicológico, esse ciclo mental de dependência emocional, dependência financeira, que não permite que ela tome ali alguma atitude mais severa para conseguir sair. E sem perceber, a mulher ela entra nesse ciclo de tensão, de explosão, lua de mel, e cada vez vai ficando pior. Então, o que era um tapa, na próxima situação é soco, e na próxima chute, e aí isso pode progredir para uma morte, para um feminicídio. A característica do ciclo da violência, né, que é a intensificação, os ciclos podem se repetir no começo com intervalos maiores, depois diminuir ali com intervalos cada vez menores, mais frequentes as agressões, como eu falei, mais grave. O aumento do risco, né, porque a repetição ali ela vai se escalando, né, como eu falei, até podendo progredir para um feminicídio. E a dificuldade de rompimento. Os impactos da violência na mulher. Então, os impactos são vários, desde os físicos, lesões, incapacidade, os emocionais psicológicos, que são o medo, a ansiedade, crise de pânico, culpa, baixa autoestima, isolamento e um sofrimento emocional. Sociais e familiares. Eu sempre dou o exemplo da, por mais que nós estamos em 2026 e muita coisa mudou, as mulheres conseguiram vários direitos durante esse tempo todo, porém ainda existem famílias que pensam assim, eu vou me separar, o que eu vou falar para minha mãe, como é que eu vou chegar com isso em casa, tenho filho pequeno, como é que vai ser minha vida? Isso são impactos da violência, porque o agressor ele isola a vítima de tal forma que ela se sente culpada, ou muitas vezes ela não tem a coragem de sair daquilo, porque ela pensa assim, no começo minha família não aceitava ele, mas eu quis, né, por amor, por paixão, eu quis. Então como é que eu vou terminar agora e chegar com essa informação lá? Como é que eu vou falar? Eu vou ouvir, ah, culpa sua, você que procurou isso. Então, essa dificuldade, essas dificuldades são geradas pelo impacto da violência na mulher. Econômicos e profissionais, né? A mulher para de trabalhar, vai cuidar dos filhos pequenos, isso é louvável, né? Não quero aqui deixar nada que eu sou contra isso, eu acho incrível uma mulher que hoje dá conta, né, de cuidar dos filhos pequenos, porque a maioria trabalha, estuda, tem filho. Porém, muitas abandonam esse lado profissional, e eu quero também frisar que a violência doméstica ela não olha a classe social, nem cargo, nem nada disso. Porque, às vezes, as pessoas pensam que tem um mito, né? As pessoas de renda mais baixa sofrem mais violência doméstica. E é um mito, porque nós sabemos que quanto mais a classe sobe, mais difícil a comunicação do crime. Por quê? Vergonha. né, uma mulher com um poder aquisitivo, um cargo ali superior, ela sente também vergonha de denunciar, medo de ser exposta. Você passa por isso, né? Então ela ali se isola mesmo, acaba passando ali tempo sem tomar uma atitude justamente por isso. Então a mulher ela abandona ali a carreira, algumas coisas pelo casamento, pelo relacionamento com o agressor e sem se dar conta quando aquilo ali ela quer acabar, quando ela quer sair desse ciclo, ela não tem o que fazer. Ela se sente sozinha, incapaz.

É importante nós pensarmos a violência doméstica como um problema social, saúde pública, de segurança pública, de direitos humanos e de um problema econômico e profissional também. Aí nós temos um violentômetro, estou até segurando um aqui, sobre alguns alertas referentes à violência doméstica. Então, vocês vão acompanhando aí e eu vou ler aqui no meu, está mais fácil. Então, um alerta: piadas ofensivas em relação ao corpo, ao cabelo, em como a mulher se veste, como a mulher se porta, chantagem. Você não vai lá. Se você for, eu vou sair de casa agora e não volto final de semana. Ou até mesmo a mulher gosta de fazer um esporte, gosta de praticar uma atividade física. Eu gosto de correr, eu sou maratonista. Fui uma vez só, fiz uma maratona. Sou maratonista. Então, assim, a mulher, quero correr. Não vai não, não vai correr não. Vamos no shopping almoçar. Então, tira ali aquilo que dá prazer à mulher, que é um hobby dela, que é uma coisa que ela gosta, com a chantagem. Ou a mulher quer visitar os pais, os primos, a família no interior. Não, não vamos lá, não. Vamos fazer uma viagem, vamos para a praia. Vamos. E aí é uma forma que o agressor ele tem de começar a isolar aquela mulher. Porque qualquer contato que ela tenha com uma pessoa externa, que de repente possa abrir os olhos dela, que ela possa confessar uma agressão ou uma situação, pode surgir um alerta. Então, é a forma que o agressor tem de chantagear, de manipular e bloquear qualquer contato que ela tenha com o mundo exterior. Mentir, enganar, ignorar, dar um gelo, o ciúme excessivo, a culpa, desqualificar. De repente a mulher quer fazer um curso ou até prestar uma prova. Ah, isso não é para você. Você não presta para isso. Desqualificar, ridicularizar, ofender, humilhar em público. Então, essas são alertas de cuidado. Aí a gente passa para o alerta de reagir. Quando passa desse termômetro para o reagir, é onde o agressor começa a controlar, impedir o acesso a redes sociais, perseguir, né, aquela coisa. Você trabalha só com homem, eu acho melhor você sair desse trabalho. Intimidar, controlar ou proibir de fazer algo, quebrar coisas, brincar de bater, beliscar, né, puxar o cabelo na brincadeira. Isso são alertas de reagir. E um alerta de pedir ajuda, de proteção, que é trancar ou isolar, ameaçar com objetos ou armas. E aí eu acendo mais um alerta, né, porque chegou no nível de ameaçar com facas ou armas, a gente já nem sabe se a mulher consegue pedir ajuda. Ameaçar de morte, forçar uma relação sexual, abusar sexualmente com ou sem contato físico, mutilar e, por último, feminicídio. E aí, nessa de pedir ajuda, a gente pode incluir também a violência vicária, que é ameaçar os filhos, também alienação parental. Vocês estão conseguindo me ouvir direitinho? E aí a gente tem esse violentômetro. Vocês têm aí, né? Receberam? Tá. Que é um alerta. E aí eu faço um convite aqui, né? Publiquem nas redes sociais a foto, coloquem como alerta, porque é bem legal. Aí agora nós vamos para alguns dispositivos da lei que podem ser acionados em caso de violência doméstica. A Lei Maria da Penha, que é o principal dispositivo que nós temos, né, que tem mecanismo de prevenção, assistência, proteção e responsabilização dos agressores. Aí abrange os tipos de violência que nós falamos, também prevê as medidas protetivas. Sobre a medida protetiva, ela tem caráter preventivo e autônomo. O objetivo realmente é interromper a violência e manter o afastamento ou qualquer contato do agressor com a vítima. Então, ela pode ser requerida pela solicitante, pelo Ministério Público, independente de inquérito policial. E nós temos, daqui a pouco nós vamos chegar nisso, um novo mecanismo de pedido de medida protetiva que auxilia.

0: muito as mulheres. Então, aqui fala das medidas protetivas, né, que é suspensão da posse ou restrição de arma, afastamento do lar, domicílio, proibição de determinadas condutas, né, como aproximar da vítima, dos filhos, dos familiares, a prestação de alimento provisório. E, em relação à medida protetiva, nós temos também um avanço que é a tornozeleira eletrônica monitorada. Então, dependendo do caso, o juiz pode determinar o uso da tornozeleira. E aí tem uma rede ali onde a vítima fica, e se esse agressor com a tornozeleira se aproximar dessa rede de proteção, dessa metragem que é colocada ali na ordem judicial, nós temos no centro de operações da Polícia Militar uma tela especializada para isso. Então lá os atendentes têm uma parte que fiscaliza o monitoramento eletrônico. O agressor entra na área da vítima, é emitido um sinal de alerta e a viatura vai até o local para conferir essa ocorrência de perto. Mais um avanço, né, do Estado e da segurança pública para combater a violência doméstica. Mais um fato importante para a gente discutir é sobre o cancelamento da medida protetiva. Muitas pessoas acham que o fato da mulher ela se reconciliar com o agressor, essa medida protetiva ela é cancelada. E ela não é. Então, independente se a mulher ela faz a reconciliação, se ela volta a conviver com o agressor, essa medida ainda é válida. Como eu falei, ela só é retirada em uma audiência própria com o juiz para que seja cancelada essa medida. Do contrário, ela não, ela ainda continua válida. E o descumprimento, importante falar também, ele configura crime, né? Então, se o agressor descumprir qualquer dessas medidas impostas pelo juiz, pelo Poder Judiciário, ele é preso em flagrante. Outros dispositivos que nós temos é o Código Penal, que prevê alguns crimes como ameaça, lesão corporal, estupro, cárcere privado. Também temos a lei feita em 2021 sobre perseguição, que é o stalking, que criminaliza a perseguição reiterada, né, que ameaça a vítima aquele controle por redes sociais, internet, inclusive o uso da inteligência artificial para manipular a foto das mulheres, denegrindo a imagem dela, a dignidade. A violência psicológica, que foi incluída, né, no Código Penal em 2021. E em 2024, o feminicídio. Temos também outras leis que protegem a mulher e a criança, que é o Estatuto da Criança e do Adolescente. A lei criada em 2022 do Henri Borel. E a alienação parental. Então, é importante falar também onde nós podemos buscar ajuda em caso de violência contra a mulher. Em situação de emergência, eu sempre falo o passo a passo, né? Quando a mulher ela está em uma situação de risco, numa violência iminente ou já passou pela violência, ela aciona 190. Hoje, no centro de operações da Polícia Militar, nós temos uma cabine lilás. É uma cabine separada dos outros atendentes, especializada no atendimento da mulher em situação de violência doméstica. Então, a mulher, ela liga o 190, ela é encaminhada para esse setor, onde ela vai ter acolhimento, o tempo necessário que ela precisar para ser ouvida, para tirar as dúvidas. Enquanto ela está recebendo atendimento pelo telefone, a viatura, ela já está sendo encaminhada lá no local. Então, é simultâneo o atendimento dessa mulher. Temos também o 180, que é o centro de atendimento à mulher, e um 181 também, que abrange todos os crimes, em forma de denúncia anônima. Temos também as delegacias da mulher, delegacia da mulher online também, que é uma conquista, defensoria pública e os centros de referência à mulher. Então, eu deixei até uma frase no final, não é preciso enfrentar a violência sozinha. A rede existe para acolher, orientar e proteger. Mas nós precisamos das informações. Precisamos saber também onde buscar isso. Temos também o CRAS, que é o Centro de Referência de Assistência Social, que é mais voltado para a prevenção, e o Centro de Referência Especializado de Assistência Social, que é quando já ocorreu. Então, atendimento a situações em que já houve a violação dos direitos. Então, oferece acompanhamento psicossocial, encaminhamento para as pessoas em situação de violência, negligência, abandono e outras violações. Temos a Casa Abrigo, a Casa de Passagem, o acolhimento também 24 horas. O Centro de Referência e Cidadania da Mulher são unidades que oferecem orientação e o atendimento também psicossocial, jurídico, em casos de violência doméstica. E aí nós temos um panorama do que eu falei sobre a cabine Lilás, né? Foi montado toda uma estratégia de inteligência para preparar esses policiais no atendimento. Eu fiz uma palestra pela manhã e me perguntaram, só mulher que atende na cabine Lilás? E no momento, lá no centro de operações da cabine Lilás, só tem mulher. Mas eu já participei do curso que eu fiz também, voltado para esse atendimento, tinha alguns homens. São policiais que são selecionados, que têm o perfil, né, mais acolhedor para fazer o curso e fazer o atendimento dessas mulheres. Então, como eu falei, como é que funciona? Ligou 190, estou passando por violência doméstica, a mulher é encaminhada nesse setor especializado, enquanto faz o atendimento, colhe mais informações sobre endereço, porque a gente sabe que nem todo lugar no nosso estado de São Paulo é fácil a localização. Então, esse serviço serve justamente para isso. A mulher, ela tem a policial atendente tem acesso ao WhatsApp, ela conversa com a vítima, com a solicitante, e vai colhendo informações. Portão, cor do portão, comércio, porque a maioria das ruas, os números são aleatórios, então isso facilita muito. A mulher pode enviar fotos, vídeos ali da agressão, ou fazer uma chamada de vídeo para se sentir mais segura até a chegada da Polícia Militar. E nós temos também a delegacia eletrônica. Pela pesquisa mesmo, conseguimos acessar ali Polícia Civil, delegacia eletrônica, e nós temos uma aba lá de violência doméstica, onde a mulher pode fazer o registro da ocorrência ali sem ter que sair de casa. Porque talvez o que eu fale assuste, mas existem mulheres em situação de violência doméstica que ela não tem o valor do transporte para ir até uma delegacia. E ou ela está tão machucada, ou psicológico também não ajuda, e ela não consegue chegar. Pode parecer até uma coisa fora, né, do nosso... E não é. Nós que estamos em enfrentamento direto na rua, e nessa situação, nós vemos assim, coisas absurdas. Então, nós temos autoridade para falar sobre esse tipo de situação. Então, isso facilita muito, porque a mulher ali dentro da sua casa, com o celular e acesso à internet, ela consegue fazer a denúncia, consegue pedir a medida protetiva pelo celular, pela internet também. Aí a foto de uma delegacia de defesa da mulher. E esse aplicativo que é muito bom. Eu tenho no meu celular, apesar de não precisar, porém, eu gosto de saber tudo que o aplicativo pode me oferecer. Então, eu oriento a todos e a todas para que baixem esse aplicativo, pesquisem sobre ele, vejam as funcionalidades do aplicativo. Nós tínhamos antes o SOS Mulher. Tinha botão do pânico, a mulher ela conseguia fazer algumas coisas, mas não era tão amplo como esse aplicativo agora é. Então, como é que funciona? Ele pode ser baixado por Android ou por qualquer outro aplicativo no celular. A mulher precisa ter o número da medida protetiva. Sem esse número, ela não tem, consegue ter o acesso ao que o aplicativo fornece. Porém, ele é prático e útil para a mulher que tem a medida protetiva. Então, esse aplicativo baixado, a mulher precisa estar com a localização do celular ligado o tempo todo, E nesse aplicativo ela consegue apertar um botão de pânico. Então, ela acionando o botão de pânico ali, no momento que ela tem a medida protetiva, ela sabe que o agressor está perto, ou ele está ameaçando chegar, ou ela alguém já avisou que ele está próximo. Ela aperta esse botão de emergência, é direcionado no centro de operações da Polícia Militar como urgência, e o central manda uma viatura para o local com a localização dessa mulher, pelo aplicativo. Nesse aplicativo também, ali naquelas mulheres que estão abraçadas, tem a opção de cadastrar protetores. Então a mulher tem a opção de cadastrar três ou cinco pessoas da sua confiança no aplicativo. Enquanto a viatura está sendo encaminhada para o local da residência, os atendentes entram em contato com essas pessoas que ela cadastrou. Oi, tudo bem? Aconteceu, essa pessoa está em perigo, você tem acesso mais próximo dela, está tudo bem, consegue nos ajudar? Então, é um aplicativo bastante útil, precisa ser divulgado. Nesse aplicativo também, a mulher tem todos os links de toda a rede de apoio: Defensoria Pública, Delegacia da Mulher, atendimento psicológico. Ela tem todos os links ali. Com um clique, ela consegue acessar essas funcionalidades. E tem a função também do registro do BO da Polícia Civil, também pelo aplicativo. Pode solicitar também a medida protetiva. O botão do pânico, que eu falei, é só quem tem a medida protetiva já. Mas a mulher que não tem, ela tem acesso ao pedido também dessa medida. E aí, um panorama da rede integrada da proteção, que é o aplicativo, o Copom da cabine Lilás. Aqui no centro também nós temos a patrulha Mulher Segura, policiais treinados com a viatura, fazem o um acompanhamento após a ocorrência. A mulher liga o 190, os policiais chegam no local. Como violência doméstica é uma ação penal pública incondicionada, ela é direcionada à delegacia de polícia civil. Lá é realizado o atendimento, a solicitação das medidas protetivas e todas as dúvidas, encaminhamento ao IML, ao hospital. Depois disso, essa patrulha Mulher Segura, ela fica encarregada de acompanhar essa ocorrência. Então, não finaliza ali na delegacia. Os policiais continuam acompanhando se está tudo bem, se a mulher está segura, como é que ela se sente por um período de tempo, até ela ficar bem ali e conseguir seguir, né, o seu caminho ali em paz, segura, com liberdade. E o monitoramento eletrônico e o judiciário. Aí nós temos alguns requisitos, né, sobre o auxílio aluguel. Todos esses links têm no aplicativo Mulher Segura também, todas essas informações. E aí a gente fica uma reflexão, né? Eu acredito que todos os presentes, né, já vivenciaram alguma situação, ou até já passaram por uma situação parecida, ou de qualquer forma dessas violências. E cabe a nós, né, como sociedade, como policial, como autoridade, ou como mãe, filha, sobrinha, avó, o que nós faremos depois de tanta informação? Como eu falei, o número tem aumentado de casos de violência, porém isso nos deixa mais, tranquilos em relação a essa confiança da mulher no Estado. No, na atuação do Estado nesse conjunto de leis, autoridade judiciária, autoridades policiais no enfrentamento. Então, a mulher, de uma certa forma e de forma geral, ela tem se sentido acolhida, ela tem se sentido ouvida. E qual é o nosso papel? Por mais que não falo de cargo ou não falo de autoridade, escuta ativa, enquanto sociedade, enquanto amigos, enquanto membros de algum clube ou de academia ou de igreja, ouvir. sem julgamento, com respeito, porque nós estamos aqui a um passo à frente, porque nós entendemos já que nós somos importantes nesse enfrentamento, como seres humanos. Nós entendemos isso. E eu falo que cargo nenhum, autoridade nenhuma, deve tirar a nossa pele ali de ser humano. Então, as pessoas precisam de nós. E nós somos importantes. Isso, sem dúvida. Mulher, homem, jovens, crianças, nós somos importantes. Porque nós, hoje, nós somos multiplicadores de proteção. Nós fazemos parte de uma sociedade que precisa de nós. Então, foi o tempo em que nós podíamos ser omissos ali. Eu não sei de nada, eu não entendo de nada, eu não posso fazer nada. Até porque a Lei Maria da Penha, ela coíbe ação ou omissão. Então, nós temos esse papel de ajudar. A internet, ela surgiu aí justamente para nos ajudar. Não tenho entendimento, não conheço, mas eu sempre tenho alguém ao lado ou à frente que vai me ajudar. Mas para isso é preciso entender, né, o ciclo, entender até quando isso me afeta, entender como eu posso sair disso e saber que existe várias redes de apoio, existem vários mecanismos de proteção. Mas nós precisamos sair ali dessa bolha e enfrentar, né? Então cabe a nós isso também. É, como eu falei, nem toda violência é visível, mas todos nós temos ali uma amiga que de repente gostava de dar risada, de dançar, de cantar, e de repente a gente observa essa pessoa mais reclusa, mais solitária, de repente está um clima mais quente, ela está toda coberta, blusa, né? E é importante a gente prestar atenção nesses sinais, tentando tampar alguma marca de violência, muita maquiagem, ou você vê aquela pessoa que era super alto astral, de repente depressiva. Então, nessa vida tão corrida, nessa correria que nós temos, é importante prestar atenção no outro, né? Seja ela homem ou mulher, independente de gênero, independente de como a pessoa se identifica ou seu papel na sociedade. Nós devemos olhar com carinho, acolhimento, empatia, né, e receber essas pessoas. Porque pode ter certeza que talvez para a gente ali um abraço, uma escuta, pode não significar nada ali naquele momento. Mas para a pessoa que você ajudou, significa muito. Eu tenho vários relatos de pessoas que passaram por mim ali e eu me sinto grata por isso. Né, por Deus ter me capacitado realmente dessa forma para poder ajudar outras pessoas, outras mulheres. E eu me sinto muito honrada com esse convite de poder falar sobre isso, poder estar com vocês também é uma grande honra. E eu agradeço de coração o tempo de vocês, a atenção também. Espero que vocês tenham gostado, né? E agradeço também essa casa, esse espaço, os funcionários, Dani, Ana também, muito obrigada. Meus amigos ali presentes também que vieram me prestigiar, muito obrigada. E de coração, espero que vocês tenham gostado. Boa tarde.
1: Pessoal, agora a gente vai abrir para interação com o público. É, quem quiser falar, eu vou pedir para levantar a mão e a gente leva o microfone, tá? Para esperar o microfone chegar. Então, se alguém quiser falar alguma coisa. Tá. Levanta a mão de novo. Vamos ver.

0: Ouais.
1: Na verdade, como eu falei, nós tivemos um aumento muito grande no caso de violência doméstica, porém, as vítimas têm denunciado, têm acreditado na justiça. Eu sei que é muito vago isso. Realmente, nós temos essa impressão que nada tem acontecido e que o número tem aumentado. Porém, essa é a minha visão, tá? Eu acredito muito que nós devemos sim começar com os pequenos, como eu falei no começo, mas um trabalho também voltado para os homens. Educação, tentar ali, de repente, incentivar esporte, uma punição ali, não como forma de punição, mas uma forma de reeducação. Porque a gente fala muito em mulher, violência contra a mulher é o foco. Porém, os homens, eles precisam também desse olhar, de repente ele ressignificar isso tudo com uma ideia de educação mesmo, políticas voltadas para esse lado. Porém, o Estado ele tem atuado bastante nesse enfrentamento. Inclusive, a gente vê com o tanto de implementação de leis, de aplicativos, justamente, nós temos essa sensação de que nada tem acontecido. Mas ali, como é que fala? Fora ali tem acontecido muita coisa. Então, tem avançado muito. Porém, a gente ainda tem essa sensação. Mas tem acontecido, tem diminuído, sim, tem combatido bem de frente isso, e isso é muito importante para a gente.
0: Você, né?
2: Tá. Boa tarde, eu sou Jaqueline Lima, vereadora no município de Suzanápolis, juntamente veio comigo a vereadora Silvana. Alguns pontos, né? Primeira palestra muito boa, interativa, porém a gente nota que não tem muita, como se diz, o público poderia ser muito maior, abrangir muito mais. A gente estamos aí quase 700 quilômetros de distância daqui, de São Paulo. Viemos para poder conhecer, ver, aprender mais. Já visto que a gente faz parte da curadoria feminina lá do nosso município, porém que não anda, não sai do papel. Foi simplesmente um projeto que não saiu do papel, que a gente está tentando dar em andamento para ver se a gente consegue montar uma casa de apoio ali no município. O município é pequeno, porém a gente temos muitas restrições por ser mulher, né? Por ser mulher, a gente tenta fazer as coisas e não vai, não flui. Mas como a gente é bem inteligente, né, Silvana? A gente estamos hoje aqui e o nosso objetivo é montar uma casa de apoio ali no município e levar conhecimento para a mulher. Porque eu só entendo que só o conhecimento liberta, né, as pessoas. E porém, eu acho que esse projeto aqui na Leste, né, as mulheres que fazem parte, meu ponto de vista, teria que também expandir mais para cidades pequenas. Embora a gente recebeu o convite, né, no e-mail, mas poderia ter tido uma divulgação muito maior, muito mais eficaz, fazendo com que movimentasse mais as mulheres, principalmente as mulheres que estão aí na linha de frente, como vereadora, como mulheres que fazem parte de associação, de ONG, para estar presentes em reuniões, em palestras como essa, e levar para os outros municípios pequenos também, que façam esse movimento, que abranja mais mulheres, para que as mulheres percam o medo e vá à luta, vá em frente. Porque se a gente fosse ver pela retaliação, pelos levantes que a gente sofre no nosso município, nós nem estaríamos aqui hoje, né? Mas como a gente já viemos de uma situação bem difícil, né? Como se diz, preta, pobre, conseguimos chegar onde nós chegamos hoje, então a gente passamos muitos obstáculos e estamos aqui, mas outras mulheres a gente vê que não tem essa coragem, não tem uma rede de apoio. Então, o que a gente precisa hoje aqui, o nosso objetivo hoje aqui nessa tarde, foi tentar montar uma rede de apoio, buscar ajuda para poder ajudar outras mulheres.
1: Eu gostaria de parabenizar Lás por tanta atitude, coragem, tem a minha admiração. Depois nós trocamos redes sociais, telefone, porque eu gosto de gente assim, que quer fazer acontecer. Antes de começar, a gente estava tendo esse debate justamente falando sobre isso, a dificuldade que a mulher tem. Não está funcionando. A dificuldade que a mulher tem, né? Quer fazer, né? Quer lutar, quer montar, quer instalar, mas tem essa dificuldade ainda. Não vamos desistir nunca. Também concordo, deveria ser mais, mas está sendo transmitido, né? A nossa esperança é que mais pessoas vejam, mais pessoas acessem e tenham esse conhecimento. Mas o que nós podemos fazer enquanto isso, enquanto não acontece? Justamente isso aqui. Eu saí, eu também moro longe, moro em São Lourenço da Serra. E fiz uma palestra pela manhã lá.
2: Em Juquitiba.
1: Fiz uma palestra lá sobre isso. Estou aqui e à noite tem uma outra. É exatamente isso. Fazer, ir, falar, reunir pessoas, grupo pequeno, grupo grande, onde for, fazer a nossa voz ser ouvida. Nossa voz, que eu falo de geral, né? É levar informação, conhecimento, estudar, né? Por exemplo, seria um absurdo, eu sempre falo, para mim, ter estudado tanto, ter procurado tanto e guardar isso para mim. Seria uma ofensa. E eu tenho certeza que vocês presentes pensam a mesma coisa. Chega a ser um absurdo a gente procurar tanto, ser tão orientado e guardar isso ali no nosso mundinho, na nossa caixinha. Por mais que, como eu falei, às vezes você escutar um aqui, dar um conselho numa fila de um supermercado, ajudar ali, seja importante, é muito importante. Porém, essa luta aí, ela não deve parar. E nós vamos conseguir. Porque se tem uma coisa que eu sempre falo em todas as palestras, que a mulher tem, é persistência, é coragem, é atitude, né? Então, parabenizo vocês por isso, por estarem aqui. Muito obrigada. Só de estar aqui, é o que eu falei. Nós estamos ali vários passos à frente, porque nós somos multiplicadores. Vocês vão levar isso para lá. Se quiserem me chamar para lá também, vou também. Então, é isso, é multiplicar, é fazer chegar ao conhecimento, é fazer acontecer, é ajudar e ver isso ali, essa sementinha que a gente planta, florescer. Florescer, não importa, 1 ano, 2 anos, mais um mandato, vamos para cima, vamos fazer acontecer, é isso aí. Parabéns, viu, meninas? Parabéns e obrigada pela fala, tá? Obrigada.
0: Boa tarde. Sou vereadora. E eu tenho uma dúvida em relação à cabine Lilás. Ela abrange todo o estado de São Paulo ou só a capital?
1: Eu até esqueci de falar sobre isso, uma partezinha. Ela abrange a capital, o estado de São Paulo, o centro de operações da Polícia Militar. Ela atende estado de São Paulo. Porém, eu até esqueci de falar essa parte, essa cabine Lilás atende São Paulo, mas os batalhões, isso foi estendido aos batalhões regionais. Então, alguns batalhões já têm ali o atendimento Lilás, que são centro de operações. Então, é como se fosse ali uma continua os braços do Copom. Então, esses centros são policiais especializados também, que ficam ali no atendimento da ocorrência. Então, eles têm acesso ao mapa de ocorrências. Então, o policial ali de plantão olhou a ocorrência, tem o um número lá do solicitante, ele entra em contato e aí faz esse atendimento. Fora desse centro de operações, dessa cabine, é uma extensão no, nas regiões, né? Não são todos os batalhões, porque isso ainda está sendo implantado, mas tem tido sucesso. Então, tem se estendido também para os regionais.
0: Obrigada. Aqui. Boa tarde, eu me chamo Gisele Ramos, venho como candidata a deputada estadual esse ano nas eleições. Eu atuo no Núcleo de Prevenção à Violência contra a Mulher ali na Zona Leste, na rede pública de saúde. Sou uma mulher vítima de violência, tenho medida protetiva, Na época que eu obtive a medida protetiva, não tinha esse número de coisas que hoje a gente tem, mas eu acho que ainda há uma dificuldade dessa informação chegar às mulheres vítimas de violência. Na Zona Leste, que é onde eu resido, onde eu tenho esse projeto de... A gente trabalha com esse núcleo de prevenção à violência. A violência contra a mulher ainda é muito grande. A falta de informação é muito grande. É, trabalho também num projeto da Pastora Neia com acolhimento de mulheres vítimas de violências e dependentes químicas. E lá a gente tem muita dificuldade da informação e do acolhimento. E toda mulher sofre um julgamento de família e falta de acolhimento de como é que vai ser após. É, na Zona Leste houve um caso de vítima de violência, onde essa pessoa que sofreu a violência, após ela entrar no serviço de saúde, receber atendimento e o acolhimento, ela fez a medida protetiva, retornou à casa, depois desse atendimento médico, o agressor estava na residência, ela sofreu uma nova violência e foi a óbito. Então, assim, acontece muito dessa forma, porque às vezes a gente não consegue expandir essas informações, e não dá segurança para essa mulher poder denunciar, ter a certeza que seu agressor vai sofrer uma penalidade. Na minha época também não tinha essa tornozeleira eletrônica. Logo após a minha medida protetiva, eu fui ameaçada no meu ambiente de trabalho, tive que mudar de casa e escola com meus filhos diversas vezes. Então, às vezes, eu acho que a falta de sensação de não sei se seria punição a palavra certa para o agressor, impede a mulher de fazer a denúncia. Pois ela, muitas vezes, o agressor sai para uma audiência de custódia antes dela mesma terminar de fazer o registro da violência. Então, a sensação de que não vai acontecer nada com o agressor, acho que talvez também seja um fator para essa mulher não denunciar. Foi uma das coisas que me fez pensar em denunciar ou não, mas eu tive a coragem de sair com meus filhos da minha casa, com o que eu tinha, o que cabia dentro do carro, segui com a medida protetiva, tive acolhimento das pessoas do meu trabalho, que é na rede pública de saúde, e consegui tocar a vida, e hoje eu gosto e atuo nessa área, de defender mulheres, de mostrar para elas que pode ser diferente, que tem que ter coragem de denunciar os seus agressores para que algo aconteça.
1: Parabéns pela sua coragem, parabéns por confiar também, né, em nós, em abrir essa situação, parabéns pela força, e é justamente o que eu falei, é tão bom quando a gente consegue usar a nossa dor para tornar em força, para ajudar outras pessoas. Tenho certeza que você será brilhante no que você fizer, né? Mas realmente, a gente não pode fechar os olhos e pensar por esse lado da impunidade, da sensação que nós temos de não sermos acolhidas, sensação de segurança. Porém, nós temos voz, nós temos força. Então, se nós unirmos isso, formos atrás realmente, pedir por mais leis, né, brigar por isso, por mais sistemas para coibir esse tipo de violência, a gente vai conseguir. Não, a luta não pode parar, né? Como eu finalizei lá, nós não estamos sozinhas, né? É uma luta de todas, porque realmente, né, é uma frase assim que todo mundo usa, que acabou se tornando assim comum, mas quando uma sofre, todas nós sofremos. Nós vemos aí que ex-companheiros ou companheiros matam os filhos para atingir a mãe. E isso dói profundamente. Eu sinto até um nó na garganta por falar disso, porque é muito dolorido uma mãe perder um filho nessas condições, né? Por esse tipo de violência. Então, vamos parar, a gente não vai calar isso não, essa luta não pode parar. Nós estamos vendo que, de repente, a gente acha que não funciona, que realmente passa essa sensação de que nada está acontecendo, que o agressor sai da delegacia, às vezes, primeiro que a gente. Isso tem que mudar, né? Isso é uma realidade. Não dá para falar só coisas bonitas, só jogar flores. Tem os lados obscuros também, mas a gente está aí justamente para colocar luz nessas coisas, para enxergar isso. E nada mais, nada melhor que o momento que nós estamos vivendo agora. Transição, né? Poder de escolha. Está na nossa mão, é a nossa responsabilidade. Então, queria parabenizar, tá? Pela sua coragem, dizer que você não está sozinha. Isso lá na frente vai te trazer muita conquista de enxergar. Porque a mulher que passa por uma situação de violência doméstica, ela perde esse brilho. ela perde essa confiança, sabe? É tão simples, né? Olhar no espelho e se sentir bem. Mas para a mulher ali que ela está, ou passou, ou que está com algum trauma, isso é chocante. Porque não consegue. Então, parabéns. Parabéns. Você é linda. Tem muitas coisas para vir aí pela frente. E eu desejo todo o sucesso do mundo. E faça a diferença na nossa vida. Faça a diferença. E conte com a gente sempre, tá? Obrigada pelas palavras.

0: Boa tarde. Então, uma forma que de violência que eu acho que pode ser até considerada vicária, que eu vi esses dias no Instagram, foi quando o agressor, ele, enfim, matou o pet. A lei, ela está sempre buscando formas, né, de coibir, responsabilizar as diferentes formas de violência, mas sempre surge uma nova forma de violência, né? E eu achei isso, sei lá como dizer, né? Ou seja, não tem como atingir um parente ou um filho, mas vai atingir um pet, né? E foi assim, foi bem triste, porque o cachorro da vítima morreu. Eu acho que seria uma violência vicária, né?
1: Realmente, eu acho que talvez entrar com a violência psicológica, né? Eu não sei te dizer bem, tenho até que estudar um pouquinho, mas eu acredito que entra mais nesse pânico, né? No terror psicológico, nos danos alimentares e psicológicos da mulher. Porque realmente, né? Hoje em dia nós vemos uma nova atualização, uma nova forma de família, né? Muitos familiares, muitos casais tem pets, né, na família, optam por não ter filho, e essa é uma forma muito cruel de atingir a mulher, psicologicamente, chantagem. Então, talvez entraria na parte da violência doméstica, que tanto vicária quanto qualquer uma delas ali desse artigo geram os mesmos tipos de danos, né? Não dá para colocar ali numa balança, né, cada caso. Acho que teria que analisar de forma concreta ali o que ocorreu, mas é uma forma ali terrível de castigar a mulher. Também concordo.
0: Boa tarde, Jaqueline. Boa tarde, Dani. Todos aqui presentes. Eu me chamo Caroline. Eu sou representante do Poder Legislativo da cidade de Santa Ernestina, um município de menos de 7 mil habitantes. E a minha bandeira principal lá é a causa animal. Porém, representando a mulher no Poder Legislativo, eu me sinto na obrigação de defender também a mulher no meu município e de procurar formas que eu consiga encontrar para abranger situações que acredito que, por a gente não ficar sabendo, a gente pensa que não existe. Eu fui conselheira tutelar por 1 ano no meu município e todas as situações tristes, avassaladoras, desagradáveis e de agressão que chegava até nós no município de pequeno porte relacionado com crianças e adolescentes, normalmente por trás dos bastidores, a gente sabe que também existe uma agressão familiar e que muitas vezes essas mães, que essas crianças são agredidas, elas também passam por algum tipo de agressão física, ou algum tipo de violência emocional, vicária, né, como foi falado agora, como a nossa colega também expôs ali, de tamanha crueldade matar um pet, sabendo que muitas vezes é um bem maior, né, emocional, físico, um ser ali, que é o que a pessoa tem no dia a dia, que é onde ela também se estrutura, é onde ela também se apega e é onde também ela tem o apoio que ela necessita no dia a dia. E eu tinha algumas dúvidas, mas a minha colega aqui, vereadora, também já perguntou e você esclareceu, que era sobre a cabine Lilás, a delegacia eletrônica e o aplicativo, se ele era só para Grande São Paulo ou se ele abrangia municípios de pequeno porte também. E hoje eu venho aqui mais para buscar informações, conhecimento e aprendizado. Eu estou com uma amiga que está acompanhando a transmissão e o curso online, que é a vereadora de Gavião Peixoto, a Roseli, que não pôde estar presente, mas está no remoto. E a gente já conversou sobre a possibilidade e estamos tentando juntas buscar caminhos e situações favoráveis para criar uma Procuradoria da Mulher, tanto em Santa Ernestina quanto em Gavião Peixoto. Mas, por a gente não ouvir falar sobre agressões físicas, psicológicas ou emocionais no município, pelo menos no meu, a sociedade, ela impõe uma situação bem limitante para a gente, mesmo a gente trabalhando no poder legislativo e estando na linha de frente. Mas eu gostaria que, se você pudesse, me dar alguns indicativos, possibilidades, pela sua experiência, de como começar a buscar caminhos, mesmo que assim, no trabalho de formiguinha, né? Mesmo que a Procuradoria da Mulher não saia em Santa Ernestina até acabar o mandato, né? A gente não sabe como vai ser a política depois, mas eu gostaria de deixar a minha sementinha plantada, eu gostaria de fazer a diferença, porque a minha bandeira principal é a causa animal, mas eu também defendo a mulher, trabalho com jovens e adolescentes, causas sociais, esporte, cultura, educação. Então, né, tudo abrange um pouco o dia a dia da gente, mas acredito que a mulher que não é vista, ela é calada. Então, como a gente não tem ali nada de apoio e suporte no município, tudo acontece sem ninguém saber e as mulheres têm vergonha, têm medo, têm restrição de contar a sua história, de denunciar, principalmente por todo mundo conhecer todo mundo e a cidade ser pequena. Então, eu gostaria que você me desse, pela sua experiência e o seu conhecimento, por favor, algumas possibilidades de como a gente poderia começar a desenvolver alguma coisa que favorecesse alguma situação para desenvolver estratégias e possibilidades para acolher, dar suporte e amparo para essas mulheres de pequeno porte também. E desde já eu agradeço pela participação aqui. Eu estou a mais de 300 quilômetros de distância, vim sozinha com o motorista lá do Legislativo, porque outros colegas não puderam estar, mas eu me sinto lisonjeada e feliz pela oportunidade, pelo convite que eu recebi via e-mail. Grata a Dani, a todo o pessoal aí nos bastidores também, a toda a equipe que está nessa linha de frente, e a você também, Jaqueline, que para mim, acredito que para todas aqui, é um exemplo, e a gente quer segurar esse exemplo para fazer isso surtir efeito, e é como você falou, nós somos propagadores de informação daqui para frente, por estarmos aqui conhecendo a sua história, o seu trabalho, e adquirindo informação, e também propagadores de defesa, né? Que a gente possa fazer a diferença, não só no nosso estado, no nosso município, mas onde quer que a gente esteja também, e poder se ajudar. Obrigada, viu? Boa tarde.
1: Obrigada pelas palavras, pelo agradecimento. E pela minha experiência, como tudo começou? Eu vi essa necessidade, como eu falei, estudei sobre várias terapias, aí fiz pós-graduação em psicologia organizacional, comecei a me apaixonar por essa área, fui para o direito também, trabalhei 5 anos na educação, então eu pensei assim, bom, estudei muito para isso ficar guardado em mim, para parar aqui. Então, o que eu comecei a fazer? Comecei a fazer encontro de mulheres na cidade que eu moro. Então, falei, bom, vou fazer encontro, cada encontro vai ter um tema, né? Uma oportunidade só para as mulheres, para elas se abrirem, um momento de acolhimento, era um dia inteiro. Então, as mulheres se inscreviam ali, sem custo mesmo, era um programa meu, esse, né, voluntário. E aí a gente tratava. Então, começaram a vir mulheres de todas as religiões, de todos os lugares. A gente limitava ali uma idade só para entender mesmo, né, o que acontecia. E ali tinha dinâmica, momento de acolhimento, de escuta. Então, as mulheres começaram a chegar, né, tímidas ali, aos poucos. Desse encontro surgiam efeitos, porque eu fazia um acompanhamento depois dessas mulheres, né? Como elas ficaram após o encontro, como elas se sentiam, e elas pediam mais. Então, começamos a fazer encontros ali a cada período. Vinham mulheres, mais outras mulheres, uma chamava as outras, família. Começamos a expandir isso para outras cidades. Então, as cidades vizinhas começaram a chamar, começaram a conhecer. Então, só pedi o espaço e a disponibilidade delas, né? Patrocínios diversos, comércios ajudavam patrocinando o evento, porque era legal, era um evento, é ainda, né? Então, começou assim. Depois, passei um tempo trabalhando com mulheres dependentes químicas, que é a minha paixão, né? Eu lembro que eu chegava na faculdade e eu falava sobre isso e ninguém entendia. Mas como você trabalha com isso? Você não... Falei, gente, eu amo. Tinha dias que eu ia ali meio triste, com algum problema meu, e eu chegava lá, saía completamente transformada. Ouvindo, participando ali com elas, dando amor, você olhar, ver aquelas mulheres recuperando o brilho, né? Isso aí não tem valor nenhum que pague. Depois comecei a fazer palestras, academias, igrejas, centros, grupo de idosos, grupo de terceira idade. E por que que eu estou contando isso? Não é sobre a Jaqueline, não é sobre a minha pessoa. São ideias que a gente pode, né, colocar em prática onde moramos, onde atuamos. E o que que acontece? Hoje eu tive uma palestra pela manhã e eu nem sabia disso, mas lá a prefeitura me falou que fez uma sala especial para o acolhimento de mulher. A delegacia lá também falou que tem um espaço reservado para o acolhimento dessas mulheres. Então, uma ideia, né? Uma ideia que eu posso sugerir aqui é que conversem entre os setores, assistência social, conselho tutelar, hospitais, delegacias, polícia militar, façam ali um conjunto, de repente uma reunião. Eu falo porque na cidade que eu trabalho e moro, que é São Lourenço da Serra, e eu tenho muito orgulho de fazer parte daquela cidade, porque ela é maravilhosa, nós trabalhamos em conjuntos. Em conjunto, polícia militar, conselho, né, CRAS, nós trabalhamos em conjunto, vigilância sanitária. Então, qualquer ali ocorrência que demande um pouco mais de autonomia, um pouco mais de independência, que não depende só de mim, eu aciono os parceiros. Então, olha, a gente precisa buscar os móveis, buscar as crianças naquele lugar. Vamos arrumar um carro, vamos fazer. Aí tem o programa também nas escolas, que são as palestras, o ProERD também, que é muito importante, porque traz a comunidade para dentro da escola, traz a comunidade mais próximo da polícia também. Para até quebrar aquela coisa de polícia, não vou lá não vou denunciar. Então, realmente, a gente tem dois olhares aí para a sua cidade. Ou não está acontecendo, e isso é uma vitória, uma conquista muito grande, ou realmente não estão tendo conhecimento e não estão se sentindo ali, de repente, com coragem ou não sabe para onde correr, não sabe para onde pedir ajuda. Então, vamos lá. Ideias, né? Divulgação, trabalho em conjunto, de repente reuniões, alguma coisa assim, para a gente instalar isso. Uma procuradoria é difícil? De repente seja uma ideia muito grande e talvez a gente encontre algumas barreiras. Mas uma sala especializada? De repente uma parceria com um psicólogo, com um terapeuta, um advogado ou uma advogada? Uma parceria ali com a polícia, né? Eu tenho certeza que todos vão olhar com bons olhos para esse tipo de trabalho, né? Que é assim, hoje é o foco, né, do Estado em geral. Então, eu acredito que seja uma ideia boa para a gente levar para todos os lugares, né? Eu sei que tem gente aqui de, né, cada lugar trouxe um representante, alguma coisa. Então, seria interessante isso. O aplicativo São Paulo. Só baixar, como eu falei, eu tenho no meu celular, porque eu gosto de saber de tudo, eu quero saber, até porque eu falo assim, é difícil a gente falar de uma coisa que a gente não faz ou não usa, né? Então, por mais que eu não precise dele, eu tenho aqui, eu fico fuçando, fico olhando, porque eu quero dar o máximo de informação. E o que eu não souber também, eu vou falar, olha, eu preciso pesquisar. Mas nós estamos no caminho certo, nós viemos aqui justamente para isso mesmo. Esse dia é muito importante. Conscientização, divulgação, ampliação desse projeto, que chegue em um número muito grande de pessoas. E vocês têm esse poder agora, né? Agora não, já tínhamos e agora nós temos mais. E como eu falei, conte comigo. O que precisar, de repente quiser pegar o telefone, olha, fiquei na dúvida disso, pode sugerir, é o que eu falo, de mim não vai sair nada. Mas a gente pode junto ali, ó, essa ideia é legal, ó, se a gente pensar nisso aqui, talvez possa, né, ajudar. Então, conte comigo. Tá? E parabéns, mulheres, homens que estão aqui presentes, parabéns, porque é isso mesmo o caminho que nós estamos fazendo, essa união, essa conversa. Muito obrigada.
2: Boa tarde, né? Obrigada pelas belas palavras, pelos ensinamentos, né? Meu nome é Maria Aparecida, sou vereadora em São Luís do Paraitinga, no Vale do Paraíba. Eu participo do Conselho de Proteção e Defesa da Mulher, sou agente de saúde, trabalho na saúde, né? Junto das mulheres, corpo a corpo. Daí a gente sente no dia a dia a sua fala. A mulher indefesa, a mulher que tem medo, o marido que coage a mulher. tenho medo de denúncia e muitas vezes procura a gente. Nós já temos a rede de apoio, mas muitas mulheres ainda não aceitam a participar, porque tem medo, porque às vezes a mulher ela não tem como se sustentar. Ela ainda, no século XXI, ela é dependente do marido, por isso que ela às vezes não aceita a rede de apoio, né? Porque eu dependo dele, eu tenho filho, não tenho casa, não tenho trabalho, e onde vou morar? Vou morar de favor, vou voltar para a casa dos meus pais? Não quero. Na nossa cidade, nós temos também a rede de acolhimento. A nossa secretária de saúde, ela é bem ampla, né? E nós já temos essas facilidades. Por que nós estamos aqui hoje? Obrigada, Dani, pelo convite, né, para a nossa câmara, né, e para mim. É, a gente veio buscar mais conhecimento para como facilitar essa vida da mulher chegar até nós, para como orientar ela a perder o medo, se valorizar mais, ter autoestima, gostar mais dela. Porque eu sempre falo, primeiro você tem que gostar de você, para depois você gostar do que está próximo. E os seus filhos, porque é a única coisa que é seu. Marido, você encontra outro, qualquer lugar, né, que te valoriza, né? Porque oportunidade também, ele pode trocar. Eu falo para a mulher, quando ela, se ele te agride, ele não te merece. E como eu trabalho dia a dia na comunidade, eu gostaria de perguntar, como que a gente contrata você? É através do Estado, ou via prefeitura, ou é particular, para você também levar esse conhecimento para nossas cidades menores, né? Minha cidade tem 12 mil habitantes, né? A nossa zona rural é muito extensa, e às vezes as coisas acontecem na zona rural, às vezes a gente não consegue chegar na cidade. Não temos policiamento feminino na nossa cidade, temos pouco policiamento, não temos o batalhão para nós ter acesso a todas essas informações que você falou aqui, mas os policiais que tem na nossa cidade, eles são muito parceiros. Eu, como agente de saúde, tenho maior liberdade. Ah, acontecendo isso, assim, momento real, na hora eles chegam junto, se for possível, prende o agressor. Às vezes a mulher não quer ir fazer a denúncia, fazer o boletim de ocorrência, devagarzinho a gente vai trabalhando com elas, conversando, até ela tomar vontade, né, e ter segurança de ir até o fórum para fazer a denúncia. E no fórum também a promotoria também acolhe, né, e nós estamos batalhando também que agora chegou o auxílio, né, auxílio aluguel para as mulheres. Muitas mulheres que são agredidas não sabem disso, que ela tem o auxílio aluguel para ela ter, começar a ter uma vida dependente. É, eu agradeço de estar aqui, né? Eu, a minha assessora, né? E meu esposo, né? Que me apoia em tudo, graças a Deus, né? E para a gente levar mais conhecimento para a nossa cidade. Muito obrigada por essa tarde.
1: Agradeço as palavras de carinho, muito obrigada. E você vê que a cada fala nós vemos que acontece, né? É, algumas a gente vê umas falhas, outras a senhora falando que lá funciona muito bem essa atuação da polícia, esse conjunto, que é o que eu falo. Nós sozinhos não somos nada. Aliás, somos sim, muita coisa, mas eu falo assim no sentido de atuar, né? Mas quando a gente se junta ali a pessoas que têm o mesmo propósito, que gostam do que faz e quer fazer o negócio acontecer mesmo, dá certo. Depois eu passo meu contato para a senhora. Eu vim aqui como Jaqueline mesmo, psicanalista, mas não posso deixar de falar que eu sou cabo da Polícia Militar e tenho muito orgulho em pertencer, né, a essa instituição. E, mas eu deixo o contato, quem quiser adicionar no Instagram também, né, é, tirar dúvida, de repente tem alguma coisa que não quis falar aqui, fica à vontade para conversar, para falar, sei lá, alguma sugestão também, porque eu falo, né, por mais que nós aprendemos e de repente eu vim aqui, passei um pouco de conhecimento que talvez vocês até saibam mais que eu, mas a gente aprende continuamente. Então estou aqui para aprender, para contribuir, para trabalhar junto com vocês. Muito obrigada.
3: Eu só vou pedir para ser a última fala, pode fazer essa fala tranquila, e daí a gente

0: Podia estar quietinha na minha casa, né, aposentada, e, mas Deus acho que falou: não, você tem que continuar. Então, eu estou aqui para dar um exemplo para você, principalmente, porque quando eu fui escolhida para ser procuradora pelo meu presidente da Câmara, eu disse para ele: será que eu dou conta? Lógico que você dá. Por quê? São um lado totalmente diferente, apesar de eu estar com as mulheres passando pelo câncer. Que sempre atrás do câncer existe uma história, e histórias tristes de violência também, nesses 10 anos que eu estive à frente lá, hoje eu estou como presidente de honra, e eu percebi a dificuldade no meu município, porque foi criada a procuradoria, acho que há 4 anos atrás. E as que assumiram, elas não deram muita, muito, não continuaram. E essa missão chegou para mim. Então, a maior dificuldade que nós encontramos, eu fui visitar algumas procuradorias na região. E aí, por que não? Porque a principal é você ter a resolução, criar junto, né, com os nossos vereadores ali. Escolher uma procuradora e duas adjuntas, ou pode ser, eu tenho um vereador que faz parte da Procuradoria da Mulher, por que não? E nós é uma luta constante, e graças a Deus, depois de 1 ano e meio, nós conseguimos criar a rede no município para unir esses equipamentos, como a Jaqueline disse, a Patrulha Maria da Penha, o CRAS, o CREAS, a educação, a saúde, todos os equipamentos que envolvem, né, não só com as crianças, mas também com as mulheres da nossa cidade, e nós fomos contemplados da mulher. Então, agora, dia 10 de setembro, vai ser inaugurada lá no nosso município, e aí nós vimos a importância de estarmos lá com todos. Já está, mudou, foi criado esse grupo, né, da Procuradoria, não só da Câmara, mas a assistente social criou esse grupo dentro da Casa da Mulher. Então, é uma forma de estar acolhendo não só elas como os filhos, esse acompanhamento, onde vai se ter psicólogos, assistente social, a parte jurídica, porque é essencial para a gente poder ter isso na nossa cidade. E foi uma grande surpresa de eu estar na região próxima da 1 hora e meia de Araras, ficar no meio, Ribeirão e São Paulo, de eu não encontrar outras procuradorias. Então, eu quero dizer, divulguem mais, porque ali no nosso redor nós temos muitas procuradorias que a gente se une, porque eu também faço. Eu sou procuradora do Parlamento Metropolitano de Piracicaba, onde envolve 24 cidades. E a minha missão, nesse 1 ano e pouquinho, foi divulgar a procuradoria e criar muitas que não tinham. Então, assim, eu vi o porquê de eu estar lá. Porque a gente sabe da luta, que é diária, para quem tem, principalmente, esse lado das mulheres, né, com violência, e não é fácil. É como você disse, é caminhar como formiguinha. E a gente tem que ter essa força de vontade, ter as políticas públicas sérias e o Estado, e tanto lá do lado federal, estar unidos com todos nós. Porque vocês que são pequenininhos, vocês são grandes. Porque vocês estando ligada com outras cidades ao redor, vocês vão se fortalecer cada vez mais, né? Eu sempre achei, sozinho a gente não faz nada, mas com outros, com vontade, com amor naquilo que faz, tudo é possível. Então é esse empurrão que eu quero dar para vocês, que tudo pode e nós podemos. Muito obrigada, viu?
1: Bom.

Bom, agradeço, né, a presença de vocês, agradeço essa casa que abriu esse espaço para nós debatermos sobre esse assunto, em nome da Daniela, da Ana também. Muito obrigada pelo carinho, pela confiança em mim, né, em deixar aqui.

0: aqui esse espaço para eu poder falar sobre isso. Obrigada, Ana. Que Deus abençoe vocês cada dia mais, a todos aqui. E como ela falou mesmo, né? Nós sozinhas não somos nada, mas nós somos muito grande. E eu sempre falo, né, que Deus não escolhe os capacitados, ele capacita os escolhidos, né? Não sei se eu troquei, que eu tenho essa dificuldade. Às vezes eu troco as coisas. Nem tudo tem que ser perfeito, né? Mas eu agradeço de coração vocês e espero realmente, né, como eu falei, que tenha feito sentido, que nós possamos aí levar isso para frente. É, agradeço essa oportunidade. Agradeço também meu amigo ali, Capitão Cesário, que foi meu chefe imediato, um grande idealizador também de alguns projetos lá, como o Proerd no nosso município, a sala de operações, idealização dele também. Inclusive, eu fui uma das pessoas treinadas para a sala de operação. Então, são projetos, como a gente falou, pequenos. Às vezes a gente olha, fala, isso é loucura, não vai dar certo, e dá certo. Porque tudo que a gente faz ali de coração, coloca a nossa alma ali, a nossa coragem, a nossa ousadia, principalmente, né? Como nós falamos aqui, ah, não é para mim. É sim, porque se já veio aquela ideia, se alguém olhou para a gente e falou, você pode, é você, então é porque é. Então a gente não deve se intimidar também. Porque às vezes as coisas acontecem para a gente e a gente mesmo fica ali, né? Ah, eu não vou, não vou fazer. Então se tem a ideia, vamos fazer. Se surgiu no coração, é porque tem que acontecer, é para você isso aí. Então também vamos colocar ali a nossa, né, armadura de guerreiras e guerreiros e vamos seguir aquilo que Deus tem planejado para nós. Vamos deixar acontecer. Não pense que é fácil estar aqui. Não é. Se eu falar, ah, é simples. Ah, mas eu faço palestra sempre. Cada lugar, cada oportunidade, cada dia é diferente. A cada manhã tudo se renova. E eu sou muito grata por isso. Então, de coração, muito obrigada a todos. Obrigada também por presença do seu pai. Muito obrigada também por ter prestigiado aqui o evento presencialmente. Deus abençoe muito. E fiquem com Deus. Muito obrigada mais uma vez.
1: Encerrando agora, eu queria agradecer de novo a presença de todas as pessoas que estão aqui com a gente, especialmente o pessoal que veio super de longe, procuradoras da mulher, vereadoras, vereadores. É um prazer ter todas as pessoas aqui conosco. Eu queria lembrar que, para quem está acompanhando presencialmente, precisar do certificado, tem os QR Codes aqui. Para quem estiver acompanhando online, tem um link disponível na descrição do vídeo. Ele vai ficar mais uma hora, depois não tem mais o link lá, tá bom? Queria agradecer muito também o ILP pela parceria. É uma ação do Pacto Ninguém Se Cala também. Pessoal de outras cidades pode pesquisar o Pacto Ninguém Se Cala, ele é estadual, tá bom? Ele é do MP com o MPT, Ministério Público do Trabalho. E Thaís, muito obrigada, Jaqueline. Foi um prazer assistir sua palestra, maravilhosa, tá certo? Então, eu queria agradecer a todos e encerrar o nosso evento aqui. Muito obrigada.

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0: O documentário que você vai assistir agora apresenta a trajetória de criação e o acervo do Museu de Antropologia do Vale do Paraíba, em Jacareí. Vamos conhecer parte do acervo com mais de 400 mil fragmentos de utensílios com datas de até 4 mil anos. Fique agora com Arqueologia, Nossa História.
1: A exploração feita pela arqueologia está muito além das aventuras cinematográficas. É uma ciência que possibilita o direito ao passado. Nos faz compreender através dos vestígios dos povos antigos e civilizações perdidas, o caminho percorrido para a formação do que é nossa sociedade. Ganhamos com a arqueologia o direito de entender a nossa história. As terras da região abrigaram diversos grupos indígenas e pelas estradas passaram o ciclo do ouro, do açúcar e do café. Na década de 90, arqueólogos começaram a desenvolver pesquisas com metodologia e técnica na cidade de Jacareí para entender o passado de quem aqui viveu.
2: Na década de 90, né, com as mudanças da lei das leis ambientais e com a obrigatoriedade do estudo de impacto, né, de tanto do meio ambiente quanto da parte também do patrimônio, durante obras grandes, né, alguns estudos começaram a ser realizados no Brasil, mas também aqui no Vale do Paraíba. Então a gente teve aqui, por exemplo, no Vale, as pesquisas na obra da Rodovia Carvalho Pinto, onde foram descobertos vários sítios arqueológicos, não só aqui em Jacareí, mas em Caçapava, Taubaté, e aqui em Jacareí também, e foi quando começaram as pesquisas na Sebrace, que calhou de ser o sítio Santa Marina, que foi descoberto lá na década de 70. Então, isso foi em 92, né? Foram as primeiras pesquisas aqui na cidade.
3: Aqui em Jacareí, esse processo, né, de pesquisa em arqueologia e tal, ele é um embrião, né, do que depois viria a ser o próprio Museu de Antropologia. Né? Foram descobertas na nossa própria região também alguns artefatos arqueológicos, e aí isso vai, né, desenvolvendo um campo de pesquisa arqueológica, inclusive em Jacareí.
1: Jacareí soma 10 sítios arqueológicos cadastrados no Instituto do Patrimônio Histórico e Artístico Nacional, o IPHAN. No Brasil, sobretudo no Vale do Paraíba, as pesquisas são realizadas em dois tipos de sítios arqueológicos. O pré-colonial, que data a época antes da chegada dos portugueses, e o colonial, que marca a presença dos europeus e africanos no território brasileiro.
2: Os pré-coloniais, nós temos alguns locais que eram aldeias, né, de grupos Tupi-Guarani e grupos G, e nós temos alguns sítios históricos que são fazendas cafeeiras, algumas fazendas cafeeiras, e a gente tem inclusive um sítio histórico, que é uma casa da ferrovia, era a casa do chefe da ferrovia, que é de 1920. Mas por que ele é um sítio histórico? Ele é um ponto de referência ali do período, né? Ele se manteve ainda como um dos únicos exemplares daquele período.
3: Ainda no iníciozinho já existindo o museu, né, foi entregue ao CPDOC uma urna funerária que havia sido descoberta aqui na cidade. Enfim, então a gente tem alguns indícios, né, aí já desse início, a pesquisa arqueológica sendo justamente o embrião do próprio MAV.
1: As urnas funerárias são recipientes cerâmicos utilizados no sepultamento de muitos grupos indígenas. Entre os exemplares presentes no MAV, o destaque é para as urnas do grupo Tupi e Aratu. As urnas Aratu têm o formato ovoide ou piriforme. Algumas urnas dessa origem apresentam restos ósseos carbonizados, evidenciando o uso da cremação entre os grupos. Já as urnas de origem tupi têm a forma do fruto sapucaia e podem ser pintadas ou corrugadas, ou seja, ter uma textura que lembra escamas de peixes. As urnas tupi, que inicialmente podiam ter também a função de armazenagem de bebidas fermentadas ou água, eram utilizadas em sepultamentos. Tanto o primário, quando o corpo era colocado inteiro dentro da urna, quanto o secundário, quando eram colocados somente os ossos.
2: Aí algumas pessoas, elas olham para as urnas funerárias e olham, mas como que a pessoa cabia aqui dentro desse objeto? Né? Mas é que nem sempre o corpo era colocado ali da forma que ele morreu e agora vamos sepultar. Não, ele era, geralmente era colocado em posição fetal, né? Ele era amarrado de alguma forma e colocado ali dentro. O arqueólogo, ele, na definição de arqueologia, né, é o estudo dos objetos, da cultura material, né, deixadas por grupos humanos. Mas, na verdade, quando você está estudando esse material, esses objetos, esses restos, né, de objetos, fragmentos de objetos, você está estudando o homem que produziu aquilo tudo, né, a sociedade, o grupo que produziu aquilo e que é o modo de viver dessas pessoas através desses objetos. Nós temos também aqui uma coleção pequena de cachimbos cerâmicos, né, desde utilizados por grupos indígenas, que foi, por exemplo, a gente tem um do sítio Light, que era o grupo Aratu, o G, até cachimbos já mais recentes do período colonial.
1: Alguns foram encontrados no sítio Chácara Xavier, que foi uma chácara do período cafeeiro. A continuidade da prática do fumo em cachimbo se confirma em vários sítios coloniais. Os cachimbos coloniais, mesmo pertencendo a períodos bem próximos, apresentam significativas diferenças, desde a cor até a textura e decoração.
2: O indígena, ele era maior, ele tinha uma espessura diferente, uma decoração diferente. Com a chegada do português, essa configuração vai se modificando também, né? Então, esses cachimbos, eles já são mais trabalhados, produzidos assim, de uma outra forma. Sabe-se que o indígena, ele utilizava esses cachimbos em determinados rituais, né? E esse costume do cachimbo, de fumar o cachimbo, ele se perpetua, tanto que a gente... Até hoje a gente ainda encontra em alguns lugares aí, né?

0: O acervo arqueológico, ele é muito rico, né? A gente encontra desde arqueologia pré-histórica, arqueologia histórica, e muito variado. Então, tem vidrinhos, artefatos líticos. A gente consegue contar a história do homem através desse acervo. Então, desde as populações indígenas, que antecederam a chegada dos portugueses, a colonização, a época aí de Brasil Império, a época moderna, e o contemporâneo. Então, a gente tem uma variedade muito grande, nesse acervo arqueológico.
1: Os utensílios cerâmicos podem ser feitos através da técnica de acordelamento e apresentar várias formas, como a circular, a elíptica, a quadrangular ou a retangular. Muitos dos fragmentos possuem decoração plástica, conhecida como corrugada e ungulada, ou pintura com traços geométricos nas cores vermelha, branca e preta, um padrão decorativo da cerâmica relacionada à tradição tupi-guarani. As vasilhas pintadas são objetos rituais antropofágicos tupinambá, para servir as partes internas do prisioneiro ou consumir bebidas fermentadas.

0: Eu acho que é importante a gente falar que esse prédio ele também é um vestígio arqueológico, né? Porque no meio dessa urbanização toda, ele representa ainda, ele é um sobrevivente, né? E ele representa uma época do início da urbanização da cidade, ele representa uma técnica construtiva, então ele é um vestígio arqueológico, né? Ele nos conta várias coisas para além do estudo do homem do Vale do Paraíba.
1: Os símbolos atuam fortemente no comportamento humano. A vontade de manter a história da região foi o que moveu alguns moradores de Jacareí a defender o tombamento de uma das construções mais antigas da cidade, o Solar Gomes Leitão, local que hoje abriga o Museu de Antropologia do Vale do Paraíba. A partir desse comportamento de proteção do prédio histórico, nasceu o CPDOC, Setor de Pesquisa e Documentação.
0: O CPDOC, né, ele nasce antes do MAV, que é um grupo de pessoas aí que começa a se reunir, um grupo de jovens muito ativos na sociedade, no mundo das artes, da cultura na cidade, né? Até então, o que existia na cidade era um departamento de cultura ligado à Secretaria de Educação.
2: É interessante observar como que os museus podem ser inspiradores, né? E eu lembrei então que, algum tempo atrás, eu havia visitado o Museu de Aparecida. E lá eu havia visto peças de cerâmica indígena daqui do Vale do Paraíba, tá? Que a dona Conceição, que eu conheci depois, havia recolhido perto da Basílica. Aí veio aquela ideia, por que que, então, bom, será que no Vale do Paraíba não poderia interessante, não seria interessante haver um museu que recolhesse objeto arqueológico? Eu não sabia nada, acho que ninguém sabia, aliás, acho que não tenho certeza, ninguém sabia nada até então sobre a arqueologia do Vale do Paraíba.
0: E esse grupo, né, muito ativo, ele se reúne e começa então a pensar, né, o quanto o Jacareí já tinha essa efervescência cultural, mas também esse viés arqueológico que já começava a aparecer alguns indícios de vestígios arqueológicos na cidade, as primeiras pesquisas estavam começando. E esse grupo é encabeçado, idealizado aí pelo próprio Osmar de Almeida, né, que então procura a prefeitura para instituir um museu.
2: Certo, tudo bem, a gente faz o museu, mas em que lugar? Na época havia uma questão que era o prédio de frente havia sido derrubado, tá? Então, as pessoas, e havia um rumor que isso aqui poderia ser derrubado também, embora fosse uma escola antiga, né? Então, disso eu falei com as pessoas, por que não esse prédio aqui do Carlos Porto? Ah, mas não é a escola mais antiga da cidade? Não sei, gente, tirei a escola para outro lugar. Então, daí, assim, se fosse tão simples tirar a escola mais antiga da cidade, do lugar, né? Mas aí a gente colocou a ideia para o prefeito, né? E o prefeito, ele gostou da ideia da criação do museu, fez o projeto, foi feito na Secretaria de Planejamento e o prefeito aprovou.
0: Tombar um prédio vai para muito além de você dizer, olha, ele está protegido, né? Tombar um prédio é você dizer direito ao passado. E usar esses espaços é garantir esse direito, né? Direito à cidadania. Então, quando você. E para além de torná-lo museu, né? Porque tornar algo museu, você também pode dizer, olha, é intocável. E tombar não é intocar alguma coisa, né? Tombar é você dar usabilidade. Então, é as pessoas poderem entrar, visitar, utilizar.
1: Antes de ser museu, o casarão foi por mais de 80 anos colégio. Após a morte do traficante de pessoas João da Costa Gomes Leitão, o imóvel ficou nas mãos de seus herdeiros, até ser adquirido em 1895 pelo poder público para a instalação do grupo escolar Coronel Carlos Porto. Durante certo período, apenas o pavimento interior foi ocupado, sofrendo o prédio várias modificações. Algumas delas feitas pelo engenheiro e escritor Euclides da Cunha, em 1901.
0: E o que é interessante é que quando o processo de tombamento ele foi redigido, quem redigiu foi a diretora da escola. Ela deu todo o suporte, né, para o CPDOC para fazer esse documento, né, de solicitação. E ela faz essa redação, ela assina com essa exaltação a família Leitão. Entretanto, a memória escolar, a gente sente a memória escolar dentro desse prédio, né? Porque assim, a escola ela esteve aqui por quase 100 anos. E enquanto, né, a família Gomes Leitão morou aqui por 30.
2: Você fazer um museu que conta a trajetória do homem no Vale do Paraíba, num prédio que também é um momento da história do homem, que mostra homens escravizados por outros, na verdade. Então a minha visão não era uma visão assim, do idílio, que lindo, maravilhoso, preservar o prédio. Claro, pela arquitetura também, mas não era só isso, entendeu? Tinha essa visão mais sociológica, digamos assim. E daí coincidiu que nessa época, que eu já estava trabalhando no CPDOC, foi descoberto o sítio Santa Marina lá, de repente. Por acaso descobriram, né, as peças arqueológicas. Então, as primeiras urnas funerárias, né, que tiveram, veio da minha mão. Então, aí eu falei, redatei o fato à Valdeza, falei, mais do que nunca agora, Osmar, o museu tem que ter um núcleo de arqueologia.
0: E quando a gente pega esse processo de tombamento, né, que foi encabeçado pelo CPDOC, eles não tinham ainda a ideia de um museu de antropologia. Eles falam em transformar em um museu da cidade para dar esse viés cultural, né? Porque até aquele momento o CPDOC ele já seguia uma linha de tombar apenas prédios que tivessem aí uma destinação cultural. Então eles justificam dessa forma a ideia de criar esse museu. Depois a gente vai vendo ao longo do processo de tombamento o nascimento também do Museu de Antropologia, né? Que depois eles já começam a mencionar como Museu de Antropologia, enfim. Mas o CPDOC ele é isso, né? Ele foi esse embrião muito importante do museu, ele segue até 84 ainda, e todas as peças começaram a ser adquiridas, o acervo começa a se construir nesse período.
2: Na Europa, os europeus colocavam a arqueologia vindo de uma tradição histórica, porque na Europa a arqueologia veio de departamentos de história. Ela foi institucionalizada nos departamentos de história. Então era visto nessa questão. Já nos Estados Unidos foi a antropologia que cuidou da arqueologia. Então, para os americanos, esse Franz Boas, que era o antropólogo que ela admirava, a arqueologia era um estudo das sociedades nativas pré-descoberta da América. Então, para ele, os americanos atuais que viviam naquela época eram descendentes, realmente é verdade, muita gente daquele tempo, né? Então, é diferente da visão que os europeus tinham da pré-história deles, entendeu? Então, por isso que a arqueologia seguramente deveria fazer parte da antropologia.
0: O MAV, ele é um divisor de águas dentro da própria museologia. Ele é um dos primeiros museus a ser criados, do que a gente chama da nova museologia, né, com um olhar para as pessoas comuns. Então, acho que aí já tem um começo, porque quando o governo, né, uma municipalidade que é gerida em um momento de ditadura e que olha para, faz esse olhar, né, não para os vencedores, mas teoricamente para os vencidos, para aquelas pessoas que fazem a cidade de fato, é um divisor de águas muito grande, né?

prédio, ele é de uma arquitetura neoclássica, né, que é muito comum desse período do Império, aqui na nossa região. Então, a gente pode encontrar, esse estilo, né, esse estilo arquitetônico em vários locais aqui do interior de São Paulo, principalmente dessa região do Vale do Paraíba, incluindo o Vale do Paraíba Paulista e Fluminense. E no hall de entrada a gente percebe muito isso, né? Esse estilo neoclássico. Não tem as colunas jônicas, a gente encontra aquele piso, todo com formas geométricas, enfim. Então é possível ter um conhecimento ali e encontrar uma série de elementos, muito característicos desse tipo de arquitetura.

0: Além dessa exposição entre coleções, nós também temos a exposição Sabores do Vale, que justamente na linha dessa antropologia, né, a gente caminha um pouco aí na antropologia da alimentação. Então, para falar a importância da comida, não aquela comida que nos sacia fome, mas a comida que nos torna indivíduos na coletividade.
1: Atualmente, o acervo arqueológico do Museu de Antropologia do Vale do Paraíba está contabilizado em torno de 400 mil fragmentos. Somado a outras coleções do MAV, entre as peças Sacra e a Pinacoteca, esse número chega a 450 mil peças.
0: O MAV, né, e a Fundação Cultural, eles são cadastrados junto ao IPHAN, para ter a legalização tanto de manter esse material quanto também de realizar pesquisas, né, e fazer sítios, pesquisas em sítios arqueológicos, a salvaguarda e o resgate desses materiais também.
2: No Brasil, nós podemos considerar assim, que a grande parte das pesquisas arqueológicas elas estão sendo feitas através da pesquisa, através da arqueologia de contrato, que são essas pesquisas em grandes empreendimentos, né? Nós temos, por exemplo, também arqueologia acadêmica, que são feitas por universidades, muitas vezes em parceria com universidades de fora, museus de outros países.
0: O acervo arqueológico, ele vem sendo pesquisado por uma série de pessoas, só que como eu falei, são 400 mil fragmentos, né? Então, ainda existe uma parcela muito grande desse material que precisa, que urge por pesquisa, né? Inclusive, quando existe um material que nós temos aqui, que é um material da Light, né, do sítio arqueológico Light, ele precisa muito ser pesquisado, porque nós acreditamos que essa pesquisa vai mudar um pouco as noções do que nós tínhamos de povoamento indígena aqui, né, de passagem tanto de alguns povos, quanto de assentamento de outros povos aqui na nossa região. Então, esse acervo ele precisa muito ainda, ele precisa, necessita muito ainda ser pesquisado, né? E para fazer essas pesquisas, né, o museu ele é aberto a qualquer pessoa, tanto da academia quanto pesquisadores autônomos que tenham interesse em fazer e divulgar suas pesquisas.
2: Por exemplo, nós temos aqui a Letícia, que é uma doutoranda da USP, do MAI, que começou a fazer um levantamento do material lítico, né, de determinadas regiões aqui do estado de São Paulo, e a gente tem algumas dessas peças aqui. E através da Letícia, na USP, ela tem uma amiga que também trabalha com material lítico, focando no outro ponto, que veio para cá também fazer a pesquisa nesse material. Né? E junto com a amiga dela, que é a Renata, veio também a Mercedes, que é uma professora, orientadora da USP também, que já se interessou em conhecer um sepultamento que a gente tinha aqui no acervo. E aí foi muito que automática a coisa. Ela já viu o sepultamento, já analisou para a gente. Assim, ah, eu quero analisar o material, posso analisar? E já sentou e já fez todo o levantamento. E a partir daí já surgiu a ideia de levar esse material para a Áustria, para os Estados Unidos, para datação. Então, uma coisa foi puxando a outra. Daí, nesse meio tempo apareceu um rapaz de Pelotas fazendo faculdade, acho que de arqueologia, se eu não me engano, lá, que também queria trabalhar com sepultamento, já entrou em contato com a Mercedes. Então, assim, são várias informações com o mesmo material, praticamente, mas que são colocados de formas diferentes, são estudados de formas diferentes. E aí, a partir dessas pessoas, outras surgirão também.
3: As coleções analisadas no MAV, elas me permitiram, vão me permitir, né, estão me permitindo porque a tese ainda está em andamento, fazer uma discussão muito clássica que a gente tem na arqueologia brasileira, que é as pontas ligadas a áreas de floresta, atividades de caça e essas lesmas, esses planos convexos, ligadas ao ambiente de cerrado. Então aí a gente tem uma cisão muito grande de grupos, né, de modos de vida, como se esses artefatos ditassem o que as pessoas faziam, né? Isso é uma ideia histórica na arqueologia. Não que ela esteja 100% errada, mas a minha ideia na tese, com esse mapa e colocar esses tipos de artefato, né, no mapa, é entender também se existe alguma colagem entre o bioma Cerrado e Mata Atlântica e o tipo de artefato. E aqui também na coleção do MAV eu consegui, as coleções aqui me deram subsídios para fomentar essa discussão.
4: Eu soube do acervo do MAV por meio de uma colega de doutorado, que é a Letícia Correia, que já está em fase final da pesquisa, e ela passou a informação para a minha co-orientadora de doutorado, que é a Mercedes Okumura, e para mim, né? Então, ela veio primeiro para cá, para o MAV, para fazer análise tecnológica dessas pontas bifaciais, e depois eu e a Mercedes Okumura viemos para cá e fizemos análise morfológica.
3: E agora, na minha reta final do doutorado, eu consegui colocar esses pontos no mapa e entender mais ou menos o que estava acontecendo no estado de São Paulo, onde estavam pessoas, o que elas faziam, qual é o tipo de pedra lascada que elas faziam, qual, o artefato que a gente chama, né? Qual é o tipo de artefato específico delas, como elas podem, como esses artefatos podem indicar semelhanças culturais ou não, né? Também consegui ver, estou conseguindo ver quais áreas do estado de São Paulo a gente conhece pouco nesse tema, né? Bem fechado de pedra lascada, né? Tem áreas vazias, então, assim, o grande objetivo do meu doutorado é fazer esse mapa, entender o que está acontecendo e explorar todos esses resultados, né? Por que não tem pesquisas aqui, ou qual é a relação de um grupo com o outro, quais são os sítios mais antigos, tentar entender essa movimentação. É um start, né? Só um começo para outras discussões virem.
1: Os materiais líticos são peças feitas de pedra da época pré-colonial que eram usadas pela comunidade como ferramentas. Entre elas, temos as lâminas de machado, pontas de flechas, raspadores, conhecidos como lesma, percutor e bigorna. Entre o material arqueológico identificado, o acervo tem destaque para as pontas projéteis, que eram pontas de flechas e lanças. Esses objetos estão ligados aos grupos nômades e caçadores-coletores que viviam em pequenos bandos formados por famílias. Os raspadores, ferramenta que era usada para retirar a pele e pelos dos animais, também estão em evidência no acervo. Esse instrumento, feito por meio do lascamento da rocha, são conhecidos como lesmas, pelo fato de terem uma forma parecida ao molusco.

0: Esse sítio São Manuel, ele tem um outro tipo de artefato, que não são pontas, que são que é conhecido popularmente como lesmas ou artefatos alongados, plano convexo, né? Que tem uma coleção densa também desses artefatos e que ajuda a entender a ocupação do Estado de uma maneira teórica, porque existe uma ideia de que ferramentas, instrumentos específicos são feitos para um uso específico, né? Então, as pontas são para caça, essas lesmas são para atividades de corte, de raspagem, né? Então, tem uma ideia de que as pontas eram usadas mais em áreas florestadas, mais florestas, e essas lesmas em áreas mais de cerrado, esse ambiente mais aberto. Então, tem toda uma discussão que perpassa só o estudo tecnológico, né, da tecnologia e da forma desses artefatos. É entender, talvez, por que que eles foram usados, para que que eles foram usados, no que, né? Por que que tem grupos no centro do estado de São Paulo que tem pontas e esses tipos de artefatos, mas tem grupos lá no extremo, lá no oeste, que só tem lesmas, né? E no sul do estado de São Paulo só tem pontas. O que que tá acontecendo, né? Por que que essas coisas são, às vezes, são tão marcadas?
1: Entre esse material também, nós temos as pontas de flechas, elas são de um sítio da cidade, do município de Ribeirão Grande, São Paulo. Inclusive, essas pontas, elas vêm sendo estudadas por alguns pesquisadores, e elas datam aí de em torno de 1 a 4, 5 mil anos também. São peças bem antigas. Elas eram produzidas para o uso de flechas e lanças. É onde se exigia um lascamento mais aprimorado, mais detalhado, a necessidade de rochas mais apropriadas também. Não era qualquer rocha que conseguia lascar para produzir uma ponta de flecha. E o interessante dessas pontas, é que elas, desses projéteis, é que elas vêm de sítios onde nenhum deles foi constatada, assim, uma infinidade de pontas, de projéteis, de pontas de flecha. E pontas que você vê que elas não foram terminadas. E que indicou ali que ali era uma oficina de produção. É como se fosse uma escola, né, para que os homens, as pessoas, os indivíduos daquele grupo, eles começassem a produzir as peças. Entre os objetos aqui, principalmente objetos de material lítico que nós temos, nós temos o Tembetá, que de todos os sítios aqui, né, que nós estudamos ou que nós temos a guarda do material, nós temos aqui acho que 3 exemplares. Um está completo e os outros 2 fragmentados. Ele é um objeto simbólico, ritualístico do grupo Tupi-Guarani. De vários outros grupos também, mas o que nós temos aqui é Tupi-Guarani.
2: O Tembetá é um objeto usado por membros masculinos de alguns grupos indígenas da América do Sul como adorno corporal, proteção espiritual e indicação de amadurecimento sexual. Era produzido a partir do polimento da pedra por um xamã. Geralmente, em quartzo, o adorno em forma de T era constituído por uma placa curva fina, moldada para as gengivas. Para a perfuração do lábio do menino, se utilizava uma agulha grossa de madeira. Para aliviar a dor durante o processo, era comum o consumo de uma bebida fermentada feita de milho, o cauim. Neste ritual, os participantes pediam para que o Tembetá protegesse seu proprietário da morte. Antes mesmo de ir a campo, o arqueólogo já tem traçado certos objetivos. O pesquisador, através de métodos e técnicas utilizadas pela arqueologia, como abertura de poços, testes, realização de sondagens, trincheiras e decapagens, dá início ao trabalho de escavação, o que envolve a análise de estratos do solo, estruturas e artefatos móveis. Todo o material encontrado é registrado, descrito nas fichas de campo, coletado e enviado ao laboratório de arqueologia, onde passará pelo processo de higienização.
1: O material, a partir daí, ele é levado para laboratório, todas as peças são higienizadas. Antigamente se lavavam as peças, hoje em dia elas não são mais lavadas, elas são escovadas, elas são. Você limpa com algodão ou alguma coisa muito macia, né? Todas as peças, todos os fragmentos, e eles são numerados, inventariados, né? Numa ficha, eles são registrados numa ficha. E aí começa-se a parte de análise do material. Você, por exemplo, a cerâmica, você vai ter análise de tamanho, você vai ter de análise de tipo de decoração, se é decorada ou não é, se ela remonta com algum outro fragmento, se remonta, que tipo de peça que é aquela, é uma tigela, um pote. A partir disso você vai conseguir entender, ah, esse pote então servia para cozinhar algum alimento, ou era para armazenar água, ou era para armazenar outro tipo de alimento também.
0: A pesquisa arqueológica, ela não se finda quando o material é retirado da terra, muito pelo contrário, é ali que começa, é o início de tudo. E isso, com o passar dos anos, vai se modificando também, porque um material ele pode ter sido pesquisado há 20 anos atrás, o maior número de informações que, com as técnicas que se existiam naquele momento, foram retiradas, mas hoje, passado esse tempo, a gente volta para aquele mesmo material, com outro olhar, com outras técnicas, com outras tecnologias disponíveis, e a gente descobre mais.
3: A análise das peças do MAV me deram uma dimensão totalmente diferente do comportamento dos materiais analisados que eu esperava, né? Então, embora o MAV seja aqui em Jacareí, as peças que estão aqui são de outros municípios, né? Então, o MAV, ele não traz, não retém só coisas da cidade. Ele está guardando artefatos, né, objetos de muitas outras cidades aqui. E é extremamente importante a gente entender que a pesquisa acadêmica, arqueológica ou qualquer outra que for, a gente tem que primeiro tentar ir atrás de coleções, pelo menos é o que eu penso, né? Por experiência na arqueologia, a gente tende a querer analisar coisas que acabaram de sair da escavação e a gente tira meio que a importância das coleções que já estão no museu. E aqui, no mínimo, eu analisei seis, eu tinha outras coleções para analisar aqui, mas dessas seis que eu analisei, três ou quatro são extremamente importantes porque têm datas, são densas em pontas, né? Elas mostram uma discussão muito importante na arqueologia, que é a relação entre grupos que vieram do sul, né, de Santa Catarina, passaram no Paraná e tudo, e chegaram em São Paulo.
1: Eu acho que a importância desse acervo para a Fundação Cultural, ela vem primeiro assim, como uma forma de validação do nosso trabalho aqui na cidade e da Fundação enquanto instituição de pesquisa. E agora, principalmente o MAV, né, porque agora nós estamos trabalhando diretamente com o MAV, agora nós somos o setor do museu. E eu acho que isso vem também da força, tanto para o trabalho arqueológico, quanto para o MAV também, né, porque a gente junta forças, né? São equipes pequenas, mas equipes que estão se empenhando a esse trabalho todo. Então, é uma forma do museu hoje ele ser considerado também como uma instituição de pesquisa.
4: A gente precisa valorizar essa importância que esse museu tem como um local de salvaguarda de artefatos arqueológicos que pertencem a tantos sítios ou, né, a tantos locais diferentes aqui no estado de São Paulo.
5: Que o museu possa ampliar o trabalho de arqueológico do Vale do Paraíba, que eu acho que por enquanto é limitado ainda ao Vale Paulista. Eu acho que o museu deveria, quando a gente pensou no museu, Vale do Paraíba não é só daqui, Vale do Paraíba é até Campos do Estado do Rio, tá? Então quer dizer que o museu possa fazer pesquisas arqueológicas em toda a região até, entendeu? Não apenas aqui, certo? Agora é claro que existe a pesquisa, até quando eu queria colocar isso aí, na esteira do que aconteceu. A gente pensou inicialmente na pesquisa arqueológica lá da indígena, da pré-história do Vale do Paraíba, né? Mas na sequência, quando o Valdiza o museu começou mais a ser estruturado, nós pensamos até na história da arqueologia industrial, né? Quer dizer, que é uma coisa interessante, fazer também da arqueologia industrial do Vale do Paraíba. Então, quer dizer, não era só apenas da arqueologia indígena, digamos assim, né? Então, acho que tem muita coisa ainda que o museu pode ser feito. O museu é um processo em construção, não é uma coisa definida já, que está, como a gente pensou lá no começo, não seria aquele museu de curiosidades, museu não, gabinete de curiosidades que você fala, né, que um pouquinho de uma coisa, um pouquinho de outra. É um museu vivo que mostra como é que foi a trajetória do homem na região, e eu acho que tem muito por fazer ainda, sabe? Então, fico muito feliz pelo nível que atingiu hoje, mas eu acho que ainda, não é que não esteja contente, estou muito, mas ainda não totalmente satisfeito, porque acho que tem muito por fazer ainda.
6: O acervo arqueológico, ele tem uma importância muito grande, porque ele nos diz de onde viemos, né? Então, quando ele é pesquisado, principalmente, ele nos ajuda a montar o quebra-cabeça da nossa história. Fala-se, né? Espero que hoje essa mentalidade esteja mudando, mas que o Brasil foi descoberto em 1500. Só que, na verdade, nossos antepassados já estavam aqui. E quem foram, por onde andavam, como viviam, né? É importante da gente saber. E também, quando a gente pensa nos períodos posteriores, a arqueologia, o acervo arqueológico, nos diz como era composta essa sociedade. E a arqueologia, ela nos possibilita olhar para as pessoas comuns, não para os grandes nomes, né? Porque ela foi encontrada embaixo da terra, aquilo que queria de algum modo ser escondido. É o cachimbo que alguém fumou, que uma pessoa que estava caminhando por aí, por ali, se desfez daquele material. E isso nos possibilita entender como que a sociedade, como que era a dinâmica das sociedades, né? Então, esse acervo arqueológico, ele é muito importante nesse sentido.
5: Como que é importante quando você tem uma ideia, né? Eu acho que a psicologia pessoal chama de insight, talvez, é isso, né? Pensar uma coisa assim, nossa, fazer um museu em Jacareí, mas por quê? E hoje, né, passar tantos, mais de 40 anos, e ver que o museu atingiu esse nível, né? Quer dizer, que você, quando você tem uma ideia que pode ser inovadora, né, você não limitar e achar que não tem condição de fazer. Entendeu? Eu fico muito feliz com isso, porque o museu tem um reconhecimento nacional, né, acredito agora, acredito até que internacional possa ter, né, principalmente na área de arqueologia, que é aquilo que a mim motivou de criar o museu, entendeu? De que me levou a chamar as pessoas para criar o museu. Quando eu pensava, basicamente era lá da história do início da pré-história do Vale do Paraíba, entendeu? E não, claro, a sequência também da parte tecnológica, mas principalmente a arqueologia. Então, quando eu vejo a arqueologia hoje com esse nível aqui no museu, acho, me traz muita felicidade ver que isso está acontecendo.

0: é, você ter um espaço e dar subsídios para que as pessoas possam pensar criticamente, refletir sobre alguma coisa, mas também para ter lazer, para ser um lugar gostoso de estar e possibilitar novas memórias. Porque senão o tombamento ele perde o sentido, né? Ele perde o sentido de ser patrimônio. Quando a gente tomba, a gente está dizendo que algo é patrimônio. E patrimônio ele tem essa função, né? De lembrar, né? Nos lembrar de quem fomos, mas também nos possibilitar ser novas pessoas, né? Então, é a nossa identidade. Então, quem nós queremos ser? E como nós podemos também reformular essas identidades?
1: E a importância também desse acervo para a comunidade, né? Porque ela tem o direito de conhecer sobre sua história. E a partir daí, ela se apropriar disso e se identificar com essa história. A partir do momento que ela se identifica parte desse processo, ela acaba valorizando outras coisas hoje também. Né? Então, a gente conversava muito aqui sobre o vandalismo, por exemplo. Muita gente destrói as coisas porque não se identifica, acha que aquilo ali não tem nada a ver com a vida dela. Mas a partir do momento que ela começa a se reconhecer ali dentro como parte importante desse processo, ela começa a ter cuidado com outras coisas também.

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0: Hoje o Revista Lesp é totalmente dedicado ao primeiro turno das eleições 2026. Oi, gente, bom dia! A partir de fevereiro de 2027, a Alesp inicia a 21ª legislatura. Os 94 parlamentares que compõem essa nova fase foram eleitos neste domingo. Após a totalização dos votos, às 10 horas e 47 minutos de ontem, 56 deputados estaduais foram reeleitos. Isso significa que dos 77 deputados que tentaram renovar o mandato, 70% continuam na Alesp este ano que vem. Outros 34 deputados estaduais devem cumprir o primeiro mandato. E no Revista Lesp Especial de Eleições 2026, vamos conhecer a cara nova da Assembleia Legislativa, quais deputados passam a representar a população em Brasília e os nomes que vão compor o Senado Federal. Para isso, eu tenho convidados especiais aqui comigo hoje no estúdio para nos ajudar a entender o primeiro turno das eleições de 2026. Eu recebo uma pessoa muito especial para mim, minha colega Camila Freitag, jornalista e apresentadora do Jornal da Lesp. No último mês, ela apresentou Vota São Paulo e ontem, com cobertura ao vivo, em tempo real das eleições. Ao lado dela, recebo Carlos Roberto Alckmin Dutra, procurador da Assembleia Legislativa do Estado de São Paulo, tendo ocupado o cargo de procurador-chefe de 2002 a 2005 e de 2013 a 2015, mestre e doutor em Direito do Estado e secretário-geral da Comissão da Advocacia Pública da OAB, aqui em São Paulo. Sejam bem-vindos para essa missão que nós vamos ter hoje, que é fazer uma análise, um resumo desse primeiro turno das eleições de 2026. Sejam bem-vindos, bom dia.
1: Obrigada, vai ser muito bom dia para você também. Ao doutor, vamos ver aí os dados, os números já, né, dessa eleição, que foi, inclusive, surpreendente, principalmente a nível nacional. Mas vamos comentar isso ao longo do programa.
0: Exatamente. Antes de falar com vocês, a gente está aqui ao vivo e as coisas vão acontecendo em tempo real, gente. Vão acontecendo em tempo real. Então, eu vou chamar uma colega nossa ao vivo já, porque confirmando pesquisas e expectativas, o governador Tarcísio de Freitas se reelegeu para mais 4 anos frente ao Executivo Paulista. Foram 14.491.874 votos, um total de 62,65% dos votos válidos do Estado. E quem acompanhou a apuração e a festa da vitória foi a Priscila Doroche, que já está com a gente ao vivo aqui na Assembleia Legislativa do Estado de São Paulo, um local muito importante para todo o Estado. Priscila, é com você agora, bom dia.
2: Oi, Vanifer, bom dia para você, para todo mundo que está nos acompanhando no Revista Lesp Especial. Um dia muito importante para São Paulo já, então, com os candidatos eleitos e reeleitos. Como você bem disse, o governador Tarcísio de Freitas foi eleito ontem, o horário oficial, né, ali próximo das 10 horas, mas já era quase 8h30, a gente pode dizer, quando foi anunciado na festa, né, o nome de Tarcísio de Freitas como reeleito a governador do Estado de São Paulo, com mais de 14 milhões de votos. Como você bem disse, e em seguida, por volta de 10 para as 9 da noite, então o governador, acompanhado do secretariado estadual e municipal da capital paulista e dos dois senadores eleitos, André do Prado pelo PL e Guilherme Derriti pelo PP, subiu ao palco e fez o pronunciamento. Tarcísio de Freitas, do Republicanos. E para a gente abrir, então, essa programação especial nesta segunda-feira, o líder do governo, do Republicanos, ao meu lado, o deputado Gilmarci Santos, reeleito deputado estadual, sexto mandato, ele que é presidente da Comissão de Finanças, ocupa posições na mesa, muitas posições no Estado de São Paulo, e a gente sabe a importância do trabalho do deputado Gilmarci. Deputado, parabéns, prazer falar com o senhor nesse dia especial para o Estado de São Paulo.
3: Obrigado, Priscila, olá a todos que nos acompanham aí nos estúdios, as pessoas que nos acompanham na sua casa, onde quer que esteja. É, nós chegamos aí ao nosso sexto mandato, né, muita luta, com uma batalha muito grande, com muita dificuldade, mas conseguimos isso, né? E parabenizar também o nosso governador Tarcísio de Freitas, que essa reeleição dele, esse percentual, é um recorde que tem aqui no Estado de São Paulo. A maior pontuação, vamos dizer assim, num primeiro turno, foi do Serra em cima do Mercadante, com 58%, acho que mais, assim, não passou disso. E o Tarcísio chega agora quase 63%. Eu acho que o trabalho foi bem feito, o Tarcísio fez o trabalho bem feito, os deputados da Assembleia fizeram o seu trabalho. Infelizmente, alguém tem que ficar fora, né? A gente lamenta por esses ficaram, mas parabenizo todos que voltaram e todos aqueles que estão chegando aqui, cheio de expectativa, para fazer um bom trabalho para o Estado de São Paulo.
2: Deputado, de 645 municípios, o governador foi eleito em 639. O senhor que tem um trabalho muito intenso, principalmente nos municípios menores, a importância do trabalho dos senhores parlamentares junto aos prefeitos.
3: Verdade, mas o Tarcísio, ele entregou muito. Todos os municípios, seja ele grande, seja ele pequeno, tudo tem entrega do governo do Estado de São Paulo. Então, acho que isso credenciou o Tarcísio para essa votação, para os prefeitos ajudarem e a população entender também, né? E o momento é bom, o Tarcísio é um grande governador, é uma pessoa diferenciada. Eu acho que isso tudo facilitou na hora de escolher o voto e foi isso que aconteceu, essa votação expressiva.
2: Deputado, um outro destaque também que eu gostaria de abordar com o senhor, o trabalho da Comissão de Finanças, quando a gente fala das audiências públicas. O orçamento foi entregue na Assembleia na última semana, agora é o trabalho dos senhores parlamentares reeleitos, os parlamentares que ainda continuam aqui até o final do ano, votar esse orçamento e a importância desse trabalho nas cidades de ouvir a população.
3: Sem dúvida, nós ouvimos aí todas as regiões mais uma vez, corremos o estado de São Paulo ouvindo. Chegou o orçamento agora, agora é hora de sentarmos. Daqui a pouco recebi as emendas, né, que acreditamos que vai ter muita emenda aí. Acredito que vai passar de 20 mil emendas, como sempre é. Fazer esse compilado de todas as emendas, trazer os atores para a mesa, relator que vai ser escolhido, que vai ser indicado, trazer as comissões.

0: apenas espaços, eu acho que tem muito a ser feito, principalmente em relação ao TEA, que é um caso que tem aumentado cada dia que passa. Então, eu acredito que o governador agora, já tendo mais experiência, sabendo da necessidade, conhecendo o estado de São Paulo como ele conhece, eu acredito que ele vai fazer um trabalho em cima disso, mesmo porque nos discursos dele, sempre a gente ouve ele falando a respeito disso.
1: Deputado, para a gente encerrar, muitas pessoas acreditam agora, eu vou até fazer uma brincadeira, vou tomar essa liberdade com o senhor, que os deputados vão tirar férias depois da campanha, depois de reeleitos ou eleitos. Muito pelo contrário, o senhor já falou o orçamento a ser votado. Queria que o senhor deixasse essa mensagem para a população, para a sua equipe, para todo mundo que contribuiu para esse trabalho da sua reeleição.
0: Obrigado, eu quero agradecer a todos aí que confiaram na gente, confiaram uma vez, votando na gente, nos trazendo de volta aqui para a Assembleia Legislativa. E não tem férias, não. As férias só depois de votar o orçamento. Começa a discussão agora, começa agora a fase, porque chegou dia 30. Os deputados já estavam em campanha. Agora começa a fase de apresentar emendas, discussões, tem outros projetos chegando na casa, tem outros projetos a ser debatido. Então não tem férias, não. Acho que o trabalho vai ser dobrado a partir de agora.
1: Deputado Gimaci Santos, do Republicanos, líder de governo, muito obrigado, sempre muito gentil conosco. Sucesso, parabéns mais uma vez.
0: Obrigado, Priscila. Obrigado a todos e tamo junto. Conta com a gente.
1: Muito obrigada. Vou liberar o deputado, porque a assessoria já está aqui. Obrigada, deputado. Obrigada a Elaine também. A assessoria já está aqui, porque a agenda não para, como o deputado falou, né, Vanifer? Não tem férias, não. Terminou a campanha, tem muito trabalho, tem o orçamento. E a gente volta a falar, então, da reeleição do governador do estado, Tarcísio de Freitas. Tarcísio, então, foi reeleito, né, no primeiro turno com 14.491.874 votos, o que representa aí 62,85% dos votos válidos, né? Votos válidos com 100% das urnas totalizadas. Tarcísio venceu, como eu falei com o governador, em 639 municípios das 641 cidades paulistas. Vamos ouvir o governador.
2: E a primeira coisa que eu preciso dizer é muito obrigado. Obrigado por tudo. Obrigado pelo carinho de cada um de vocês. Dia de hoje, primeiro, é um dia de gratidão. De colocar essa gratidão. Primeira gratidão a Deus, que é o Senhor de tudo, é aquele que governa a nossa vida. E eu entrego todos os projetos na mão do Senhor. É Ele que dá o repouso para a gente na hora do descanso, é Ele que dá a força, é Ele que dá a coragem, é Ele que nos conduz, e a Ele toda a honra e toda a glória.
1: Tarcísio de Freitas, Vanifer, e para você que nos acompanha pela TV e pela internet, faz a maior votação da história do estado de São Paulo. Vamos ouvir a fala do governador mais uma vez.
2: A equipe que fez a diferença, a equipe que me ajudou muito, a equipe que trabalhou demais, a equipe que realmente fez tudo. Foram muitas entregas ao longo desse tempo. Nunca faltou coragem para enfrentar desafios. Nunca faltou uma palavra amiga. Eu devo tudo a esse time que se dedicou demais, que construiu um grande plano de governo e que nos ajudou a montar um plano de governo ainda melhor, que direciona, que aponta para o futuro, que aponta para a esperança. Então, para o meu time que está aqui representado, que está aqui com a gente, muito obrigado.
1: E faltavam poucos minutos para as 8 horas da noite deste domingo, dia 4 de outubro, quando 90% das urnas já tinham sido apuradas, que o resultado foi confirmado.
2: Queria agradecer a minha família, agradecer a Cris, a mulher da minha vida, pessoa que está do meu lado há tanto tempo, que faz a diferença, pessoa que me acompanhou em todos os momentos. Foi quem esteve comigo no Nordeste, foi quem esteve comigo na Amazônia. Quando eu tive câncer, foi quem cuidou de mim. Está comigo aqui, me incentivando, intercedendo. Cris, eu te amo muito, obrigado por tudo. Você me deu os dois filhos maravilhosos, Matheus e Letícia. Eu tenho muito orgulho dessa família.
1: E com esta votação, Vanifer, o atual chefe do Executivo, ele superou a votação que foi registrada em 2022, quando também derrotou o candidato ao governo de São Paulo, né, do estado, Fernando Haddad, do PT. A votação em 2022 foram 13.480.643 votos. Vamos ver a fala do governador.
2: E nós vamos fazer de tudo para entregar o melhor mandato da história desse estado. Nós vamos fazer de tudo para continuar fazendo entrega.

0: Fantástica. Esse time que está aqui vai fazer a diferença.
1: Esse momento que vocês viram e ouviram aí o governador Tarcísio de Freitas no palco de uma casa de eventos na região da Vila Olímpia, aqui na capital paulista, ele iniciou por volta das 10 para as 9 da noite. Tarcísio de Freitas então subiu ao palco acompanhado do secretariado do Estado e também dos secretários municipais, do prefeito da capital paulista, Ricardo Nunes, além dos senadores eleitos pela chapa de Tarcísio de Freitas, André do Prado, do PL, que é o atual presidente da Assembleia Legislativa, deputado estadual, e Guilherme Derrite, do PP, que era então secretário de Segurança do governo Tarcísio, deputado federal, que, obedecendo a legislação eleitoral, saiu do Congresso para ser candidato e aí foi todo acompanhado. O governador teve todo esse acompanhamento no momento da fala. E os destaques, né? Expectativa, logo que nós chegamos a conversar com todos que chegavam por volta das 5 horas da tarde para acompanhar essa apuração, o governador chegou logo em seguida, mas antes chegou o vice-governador da chapa, Felício Ramute, que também foi reeleito no cargo. Ele disse que a expectativa já era grande, baseado também no trabalho e nas pesquisas que acabaram se confirmando com Tarcísio recebendo aí essa votação e sendo eleito em primeiro turno, o secretariado todo presente. O deputado Gilmacy Santos destacou, né, a ida às cidades para ouvir as comunidades, a população e os prefeitos. E o destaque nessa questão da secretaria das pessoas com deficiência. Conversamos também com o secretário Marcos da Costa, que destacou inclusive uma verba maior no orçamento previsto para o próximo ano, no orçamento relacionada também à questão dos centros TEAS. Também conversamos com o secretário Samuel Kinoshita e com o secretário de Segurança, o doutor Nico, que destacou, né, o trabalho da segurança pública no governo Tarcísio de Freitas, que foi uma eleição tranquila. Tudo isso, né, fechando esse trabalho de 4 anos que ainda segue ao longo desse esses meses até o final do ano, e aí esse novo mandato do governador e do time para os próximos 4 anos seguindo os projetos. E é importante a gente falar também, Vanifer, que Tarcísio de Freitas, né, ele foi eleito nessa chapa, né, ele foi candidato à reeleição pela coligação Coragem para Seguir Avançando, que ela é formada pelo Republicanos, partido de Tarcísio, e do deputado Gilmacy Santos, e também pelo PL, MDB, Democrata, Avante, PSD, Federação Renovação Solidária, que é composta aí pelo PRD e o Solidariedade, também a Federação União Progressistas, que é composta pelo União Brasil e também pelo Partido Progressista. Agora, para a gente encerrar, Tarcísio de Freitas, né, nasceu no Rio de Janeiro, tem 61 anos de idade, é formado pela Academia Militar das Agulhas Negras e pelo Instituto Militar de Engenharia. Ele deixou o serviço militar em 2008, ao ingressar no serviço público como analista de finanças e controle da Controladoria Geral da União. Ele ainda foi coordenador geral de auditoria do Departamento Nacional de Infraestrutura e Transportes, o DENIT, no período de 2011 a 2014, quando foi promovido à diretoria-geral do órgão, e em 2016 foi secretário da coordenação de projetos da Secretaria Especial do Programa de Parcerias de Investimentos. E aí, em 2019, assumiu o Ministério de Infraestrutura do governo Jair Bolsonaro e em 2022 foi eleito governador do Estado de São Paulo, cargo que exerce atualmente e que foi reeleito, Vanifer. Eu sigo aqui no plenário Juscelino Kubitschek porque o trabalho não para. Os parlamentares estão chegando aqui para registrar suas presenças, os parlamentares reeleitos e os parlamentares ainda que seguem o trabalho até a virada da nova legislatura. E qualquer parlamentar surgindo aqui para conversar conosco, eu chamo vocês novamente, Vanifer.
2: É isso, Priscila. Você tem total prioridade hoje durante o Revista Lespe, você que está no plenário JK. Então, se você tiver algum outro parlamentar aí, você tiver alguma novidade, é só chamar que a gente interrompe e lhe chama. Muito obrigada, Priscila, pelas suas informações. E aí, finalmente, eu converso com vocês, Camila, doutor Carlos. Ela estava falando sobre o governador. E eu me pergunto, uma eleição em primeiro turno, uma eleição maciça, né? Ele realmente não deixa sombra de dúvidas sobre essa eleição dele. A que se deve, então, essa grande preferência? O outro candidato, Haddad, do PT, não conseguiu levar nem para o segundo turno. Eu até coloco uma coisa que a Priscila acabou de colocar também, a questão do apoio, né? Ele soube conversar com várias frentes dentro do governo, e isso deu bastante apoio para que ele chegasse até aqui, Camila. Com certeza. Estava já comentando aqui com o doutor Alckmin, mas já vou abrir aqui essa análise ou essa avaliação, né? Eu acho que o governador Tarcísio de Freitas, ao longo desses 4 anos de governo, conseguiu realizar principalmente obras que são aquelas que tocam diretamente a vida das pessoas, especialmente as obras na área da saúde, obras também de metrôs, especialmente aqui em São Paulo. Conseguiu também a questão do fim da Cracolândia, que é uma pauta muito importante e que tocava diretamente na vida de toda a população na capital paulista e que também é um cartão, né, de visitas, né? São Paulo recebe gente do Brasil inteiro, então ele conseguiu ter uma ação efetiva justamente na área da segurança pública, que foi uma das pautas que embasou muito do debate político eleitoral nessa campanha, não só aqui em São Paulo, mas também em todo o Brasil. E Tarcísio consegue ter, né, ali de fato também ainda um diálogo com as mães autistas, né, com a construção, as mães atípicas, perdão, com a construção de vários centros TEAS paulistas em todo o estado. Então, de fato, são obras que afetam a vida das pessoas. Quem está ali se deslocando para o trabalho precisa de emprego, precisa do metrô. Quem tem um filho especial precisa de um atendimento especial. Então, de fato, são obras que conseguem atingir naquilo que vai a maior necessidade. E paralelo a isso, também conseguiu costurar, e aí eu vou abrir aqui o espaço para o doutor Alckmin comentar, boas alianças políticas, né? Inclusive aqui na Assembleia Legislativa, tendo aí uma boa base de governo para
3: Dúvida.
2: aprovar os principais projetos enviados pelo Poder Executivo,
3: Ele
2: doutor.
3: tem o maior apoio aqui dentro da Assembleia, né? E doutor Alckmin, inclusive, ele se mostra como uma grande liderança nacional.
4: Não há
3: Agora,
4: dúvida.
3: né, Tarcísio cresce ainda mais nesse sentido.
4: Bom, primeiramente eu agradeço muito, Vanifer,
3: Eu que
4: Camila. É um
3: agradeço.
4: prazer estar aqui com vocês. Obrigado pelo convite, uma alegria. Esse programa lindo com duas mulheres de destaque. Eu fico muito feliz em estar por aqui. Obrigado pelo convite.
3: Obrigada.
4: A eleição de meio de mandato, na verdade, é uma espécie de referendo do governo que vem sendo realizado. E essa, aqui no estado de São Paulo, não surpreendeu o resultado, porque todas as pesquisas e todos nós já vínhamos percebendo que o governo ia bem e provavelmente seria reeleito. Não se sabia se no primeiro ou no segundo turno. E o resultado deu aí uma vitória inegável, né, com grande margem de diferença, no primeiro turno, o que mostra que há uma aprovação do governo, não há dúvida alguma. E por que que isso ocorre? Sem dúvida, essa questão da segurança, não é? A democracia é a instauração da insegurança, diz um estudioso, Adam Przeworski. Ele é professor nos Estados Unidos, mas a insegurança no sentido de que pode haver a mudança quando o eleitor está insatisfeito. Mas, no caso do Estado de São Paulo, o eleitor mostrou que está satisfeito com o governo e quis brindar, não é, o governador Tarcísio, com mais 4 anos para que ele possa, continuar os seus trabalhos.
3: E para isso é importante também que o governador tenha apoio aqui na Assembleia, como a Camila colocou, mas também no Senado, né? E isso foi ampliado ontem, porque definidos os dois senadores eleitos por São Paulo, André do Prado, pelo PL, e Guilherme Derrite, pelo PP. Comandante da Rota, tropa de elite da Polícia Militar de São Paulo, responsável pelo combate ao crime organizado no estado. Capitão da PM, reformado, licenciado, Guilherme Derrite fez a trajetória na segurança pública, chegando a chefiar a secretaria da pasta no governo Tarcísio. Construiu a carreira política exercendo o mandato de deputado federal por duas vezes, eleito em 2018 e reeleito em 2022, com foco em segurança pública e endurecimento penal. Aos 41 anos, Guilherme Muraro Derrite foi eleito senador por São Paulo nesse domingo, como o mais votado da história do país, com 13.273.880 votos.
5: Fizemos uma campanha limpa e vencemos de maneira íntegra e demos o recado.
3: Segundo mais votado para ocupar também uma cadeira no Senado Federal, o presidente da Assembleia Legislativa de São Paulo, André do Prado, recebeu 12.703.089 votos, sendo a segunda maior votação em números absolutos entre os senadores mais votados do país.
6: Muito feliz com essa vitória para o Senado. Realmente foi uma campanha intensa, árdua, muito trabalho, muita luta.
7: Aos 57 anos, André do Prado iniciou a carreira política como vereador em 1992 pelo município de Guararema, reeleito em 96 e 2005. Em 2010, assumiu uma cadeira aqui na Lesp e foi reeleito em 2014, 2018 e 2022.
6: Nós conhecemos o Estado, que nós vamos trabalhar por esse Estado, pelo povo do Estado de São Paulo. Ao lado do Guilherme Derrite, ao lado do governador Tarcísio de Freitas, representando lá no Senado Federal, defendendo o nosso povo com pautas, seja para mobilidade, para saúde, para educação, para infraestrutura. Nós vamos estar lá no Senado Federal, fazendo com que realmente o Estado seja representado com pessoas que conhecem esse Estado, que estão prontos para ter coragem, para votar as pautas importantes do nosso país, pautas que nós temos que estar preparados, para que o país realmente vive uma situação muito difícil, a população vive realmente momentos difíceis, mas nós vamos voltar a dar para essa população a intenção de dar prosperidade para eles.
7: Os senadores eleitos foram homenageados pelo governador reeleito, Tarcísio de Freitas.
0: Parabéns pela caminhada. Guilherme Derrite foi meu secretário de Segurança Pública, que fez a diferença, que nos ajudou a conquistar os menores indicadores criminais da história. E o André do Prado, que é essa pessoa maravilhosa, que me ajudou muito na Assembleia Legislativa, que permitiu, que deu suporte no Parlamento para que a gente fizesse a diferença. Parabéns pela vitória. E São Paulo agora vai poder contar com 3 senadores. Vai contar com 3 senadores. 3 senadores alinhados. 3 senadores que vão ajudar a restabelecer o sistema de freios e contrapesos do Brasil.
2: E como o governador colocou agora no fim da reportagem, doutor Alckmin, essa aliança, esse apoio no Senado, extremamente importante para o Estado de São Paulo, que o governador tenha esse diálogo direto.
4: Não há dúvida, os senadores são, na verdade, os representantes dos estados, das unidades federativas no Congresso Nacional. Então, eles têm essa função, não é, direta de representar e defender os interesses de cada estado no Congresso. E mais que isso, não é, o governador do estado de São Paulo, Tarcísio, conseguiu formar uma base de apoio com diversos partidos políticos, como a gente viu aqui, não é, diversas frentes ideológicas, todas com alguma característica, né, de centro-direita, mas de uma maneira moderada, a fim de dar estabilidade ao governo dele, para que ele possa representar a população do Estado de São Paulo, sem surpresas, e essa confiança, certamente, o levou a ser reeleito e eleger também os seus candidatos ao governo do Estado, ou, perdão, ao Senado Estadual.
2: E o deputado André do Prado, presidente da Assembleia Legislativa, também com uma maciça quantidade de votos, o deputado Derrite também com o maior número de votos do país. O que que o povo de São Paulo quer dizer com isso, Camila? O trabalho aqui na Assembleia, naturalmente, bem feito, foi aprovado pelo povo de São Paulo.
8: Com certeza, mas eu acho que é um recado também das urnas, porque quando a gente fala de voto, a gente sabe que a urna, ela fala por meio dos números, né? Então a gente pode trazer um olhar sobre as campanhas dos dois candidatos, né? Tanto Derrite quanto André do Prado trouxeram ao longo do período aí das campanhas eleitorais aquelas pautas que nós já vínhamos comentando agora há pouco, que são as pautas que as pessoas de fato sentem necessidade nesse momento. Muito ao longo da campanha, Derrite, claro, pela sua experiência, pela área de atuação na segurança pública, trouxe essa pauta, destacou aí leis criadas por ele, e também o candidato André do Prado, presidente aqui da Assembleia, agora eleito senador, também trouxe a pauta da família para esse debate feito no decorrer da campanha eleitoral. Então, são assuntos que hoje a gente vê que estão permeando, né, a narrativa social em torno muito da valorização da família e também em torno da questão de melhorias, né, na segurança pública, que hoje são pautas que a população, principalmente aqui no estado de São Paulo, tem buscado, né, doutor?
4: Sim, Camila, na verdade, não é? A segurança pública é uma pauta nossa brasileira. Nós vivemos, infelizmente, em uma sociedade muito violenta no Brasil. Esse país tem inúmeras qualidades, um potencial fantástico, mas essa violência nos atrapalha muito, né? Ela atrapalha o turismo, ela atrapalha a nossa locomoção, ela atrapalha causa inúmeros gastos de seguro, de proteção, enfim, e causa uma insegurança permanente, diária, uma inquietação nos cidadãos. E isso foi espelhado nessa eleição para o Senado, não é? Com o Guilherme Derriti, senador Guilherme Derriti agora. Então, é um assunto que precisa ser tratado. Quem tiver a chave para consertar esse problema certamente terá muito sucesso na política. E eu faço votos que realmente a gente possa estar andando no sentido de uma pacificação da sociedade, para que todos nós possamos viver melhores. E, sem dúvida alguma, no segundo ponto, a família toma um lugar importante nisso, porque a primeira formação, não é? A educação básica, aquela que de valores que é trazida para as pessoas, é feita no seio da família, e incentivar isso e dar olhos, o Estado ter atenção para a família é fundamental para que a gente tenha uma sociedade mais saudável. Eu desejo a ambos os senadores que tenham muito sucesso nas suas linhas de ação, ao deputado André do Prado, não é, que já é nosso conhecido há algum tempo aqui na Assembleia, um amigo até, desejo o melhor possível, e certamente espelha também a figura dele enquanto um democrata que sempre dialogou com todas as tendências partidárias. E isso é fundamental da democracia, é a convivência entre as diferenças, não é? É o diálogo entre as diferenças que traz o melhor resultado no sentido de construir uma solução mais perfeita no momento, segundo o possível, porque a democracia também é um processo que vai se aperfeiçoando à medida que as condições materiais permitem essa evolução.
3: E a família é uma pauta que foi uma das principais pautas de todos os eleitos, praticamente, aqui pelo estado de São Paulo. Por isso, eu gostaria de trazer a deputada estadual mais eleita, com maior número de votos, Eduarda Campo Piano, natural de Campinas, interior do estado. Com apenas 23 anos, ela foi a segunda candidata mais votada da história do Brasil para o cargo de deputada estadual, com quase 2 milhões de votos. Eduarda é influenciadora digital e ingressou na política há 2 anos, quando foi eleita vereadora do município de Praia Grande, na Baixada Santista, com 3.583 votos, tornando-se a parlamentar mais jovem ao tomar posse aos 21 anos. Ganhou projeção nas redes sociais com pautas conservadoras e aliadas ao bolsonarismo, como defesa da família tradicional, da vida desde a concepção e da presença de princípios cristãos na política. Qual é a análise que vocês fazem dessa grande votação que a agora deputada teve? Porque aos 23 anos apenas, ela vem se tornando realmente um grande... dá para analisar, é uma projeção muito rápida, né? Aos 21 anos tomou posse como vereadora e agora aos 23 anos é eleita. O que que explica essa grande quantidade de votos tão jovem, doutor Alckmin?
4: Imagino, Vanifer, que isso seja um desejo de mudança. A gente falou até agora, não é, de uma estabilidade, de uma segurança, de uma manutenção. Mas aqui vem também a força social no sentido de mudança, novas tendências, uma pessoa que está trazendo novos valores, novas ideias, que a gente nem conhece muito bem, não sabe muito bem para onde vai, mas certamente esses valores vão vir ao parlamento, vão se mostrar, e a gente vai ter mais... consciência de qual é esse sentido, essa direção. Não há dúvida que isso está ligado às redes sociais, né, às mídias digitais e tudo mais, que hoje tem um espaço muito importante na nossa sociedade.
3: A gente vem analisando aqui, inclusive, que muita gente dessa geração, geração Z, como se fala, tem se pautado muito até para escolher os candidatos pelas redes sociais. Então, isso é muito interessante. Quando o candidato é muito forte nas redes sociais, também ganha muita projeção, né, Camila?
8: Com certeza. Se a gente olhar para o caso da Eduarda, por exemplo, em 2024, quando ela foi eleita vereadora em Praia Grande, ela teve 3.583 votos. É claro que não cabe a comparação direta com a votação expressiva que ela teve agora, porque a gente está falando de uma cidade menor, com um número menor de eleitores. No entanto, o fator da mídia, né, o fator das redes sociais, tem sido sim determinante, e acho que é uma tendência daqui para frente, para os próximos anos, para as próximas eleições. A Eduarda Campo Piano, né? O sobrenome dela, defende, usa muito bem as redes sociais para construir as suas narrativas. E a gente sabe que a rede social é justamente um âmbito, o principal espaço utilizado por todos os políticos para defender as suas narrativas e também as suas linhas ideológicas. E a Eduarda, entre outras tantas pautas defendidas, você bem colocou aqui a questão do conservadorismo, a questão da família, também defendeu em algum momento o porte de armas para proteger mulheres. É uma pauta que já vinha sendo debatida há algum tempo pela extrema-direita brasileira, inclusive no Congresso Nacional, e ela vem agora nessa nova geração, ela tem 22, né?
9: 23
8: anos, defendendo uma pauta de muita envergadura, inclusive na discussão, voltando, da segurança pública, mas também na discussão em defesa das mulheres. Mas eu queria chamar a atenção novamente para a questão das narrativas das redes sociais, porque tanto a Eduarda como outros candidatos que tiveram votações muito expressivas, e aí a gente pode analisar também o cenário dos deputados federais, com o Pavanato, que é vereador aqui de São Paulo, que atingiu mais de 3 milhões de votos, uma votação histórica não só para o Estado, como também para todo o país,
9: para
8: ficando ali atrás apenas do Nicolas, né, que inclusive vinha já desde a última eleição em 2022 despontando como principal deputado em número de votos. Eles todos defendem e utilizam muito bem as redes sociais para construir as suas narrativas e também para proliferar elas com outros candidatos nesse âmbito digital. Então, se eu tenho um candidato que defende uma linha ideológica, que defende uma narrativa que me interessa, eu compartilho essa informação, eu propago e ela vai ganhando cada vez mais espaço e o meu nome cresce. Então, acho que esse cenário, essa narrativa feita, construída no âmbito digital, tem sido determinante tanto para a Eduarda como também para outros candidatos. Não só nessa eleição, deve continuar nos próximos.
9: E isso não é algo apenas de geração, não é algo apenas da juventude, como é o caso da Eduarda, que tem 23 anos, porque o segundo deputado estadual com o maior número de votos, ele também usa muito bem as redes sociais, não é? Eu estou falando do deputado estadual Eduardo Suplicy, que teve o segundo maior número de votos, né? Ele é o deputado pelo PT. Vamos ver. O deputado se reelege para a terceira legislatura aqui na Lesp. Foram 654.627 votos. A trajetória política de Eduardo Suplicy se iniciou em 1978, quando ele foi eleito deputado estadual pela primeira vez, com 78 mil votos pelo antigo MDB, e aí no ano seguinte se filiou ao Partido dos Trabalhadores, sendo um dos fundadores. Nas eleições de 2022, foi eleito com 807 mil votos para o cargo de deputado estadual, sendo campeão de votos naquele ano, assim retornando à Assembleia Legislativa do Estado de São Paulo após 40 anos. O deputado fez um resumo do seu mandato para nós da TV Alesp. É o quadro Meu Mandato em 3 Minutos.

Eu tenho o maior prazer de estar recebendo as pessoas no meu gabinete. Assim, estima-se que o meu gabinete recebeu cerca de 2.500 pessoas ao longo desses 3 anos. Enviamos mais de 1.000 ofícios, solicitando providências mais diversas. Gostaria de dizer que, no âmbito de projetos de lei, eu apresentei 29 projetos. Também solicitei o apoio para ser coautor de 112 projetos de parlamentares que têm afinidade com meus propósitos. Participei de 3 CPIs, participei também de frentes parlamentares, em especial. Eu sou o vice-coordenador da Frente Parlamentar em Defesa da Cannabis Medicinal e do Cânhamo Industrial. E vocês sabem também que minha maior batalha é justamente para que no Brasil, o quanto antes, tenhamos a renda básica de cidadania em caráter universal e incondicional para toda e qualquer pessoa, para justamente se garantir real dignidade e liberdade para todos os seres humanos no Brasil, não importa a sua origem, raça, sexo, idade, condição civil ou socioeconômica. Todos nós teremos o direito de participar, pelo menos um pouco, da riqueza comum da nação, através de uma renda que, na medida do possível, será suficiente para atender às necessidades vitais de cada um. A ninguém será negada. Como assim? Até o Pelé, se fosse vivo, aos mais bem-sucedidos empresários brasileiros, sim. Ah, eu também. Os que temos mais, vamos colaborar para que nós próprios e todos os demais venham a receber. Com isso, eliminamos inteiramente qualquer burocracia envolvida em se ter que saber quanto cada um ganha no mercado formal, na carteira de trabalho assinada, em qualquer atividade que façamos. Eliminamos qualquer estigma ou sentimento de vergonha da pessoa precisar declarar: só recebo tanto, por isso mereço tal complemento. E é do ponto de vista da dignidade, da liberdade do ser humano, que esta pessoa passará a ter o direito de participar efetivamente da riqueza da nação através de uma renda suficiente para atender às suas necessidades vitais. Quero também informar que apresentei, no âmbito da Assembleia Legislativa, um projeto também para instituir, gradualmente, por etapas, a renda básica de cidadania em São Paulo, no estado de São Paulo, como parte de todo o esforço nacional que será realizado.

0: Esse foi o meu mandato em 3 minutos com o deputado Eduardo Suplicy, que, como eu disse, usa muito bem também as redes sociais, mas que é da oposição. Então, a oposição também que precisa ter força, né? Dentro da Alesp, o deputado Eduardo Suplicy é o rosto dessa força, né, doutor Alckmin? Mas a gente viu aí que, mesmo assim, a situação é a que tem mais força aqui dentro da Alesp.
1: Sem dúvida. É, na verdade, na Assembleia Legislativa, a base do governo está bastante tranquila porque tem maioria. Mas democracia demanda oposição. A oposição traz muitos elementos que são fundamentais ao funcionamento da democracia. A crítica, ela, quando é construtiva, ela ajuda a melhorar o governo. Nesse sentido que a democracia se desponta como um regime de governo mais perfeito, não é? Em que há o governo da maioria, mas com respeito à minoria. A minoria sempre tem participação e pode emitir a sua opinião. E o deputado Suplicy, na verdade, senador, deputado Suplicy, é um exemplo de vida de democrata, né? Já há tantos anos participando da democracia brasileira, ocupou inúmeros cargos, tem uma trajetória política maravilhosa, é sempre uma inspiração para todos nós, concordemos ou não com as ideias dele, é uma pessoa que merece extremo respeito e tem uma postura sempre muito democrática, participativa, agregadora. Que enobrar essa Assembleia Legislativa. É uma alegria tê-lo também aqui conosco no Parlamento Estadual. E o programa dele de renda mínima é algo muito relevante na história brasileira. Então, é uma oposição que eu tendo a entender que qualifica muito o debate político e eleva o nível do debate.
0: Deputado Suplicy, extremamente importante aqui dentro, Camila.
2: Com certeza. Tem um histórico, né? Tem um eleitorado já que acompanha o deputado Suplicy há muito tempo. No entanto, o resultado dessa eleição, eu sei que daqui a pouquinho a gente vai falar de uma forma geral também de todos os números, mas deputado Suplicy perdeu votos nessa eleição. Em 2022, ele fez mais de 807 mil votos e nesse pleito ele está aí com pouco mais de 653. Deixa eu só atualizar aqui direto no site do TRE.
0: Mas é exatamente isso, é pouco mais de 600 mil votos.
2: 654.
0: Isso.
2: 654 mil votos, deputado Suplicy fez então nessa votação. Em contrapartida, o PSOL cresceu bastante, inclusive aumentou o número de deputados eleitos. Então, assim, acredito que no decorrer aí da próxima legislatura devemos ter aí embates muito interessantes das pautas aqui na Assembleia Legislativa, justamente porque temos aí uma bancada do PL, que cresceu bastante, e também um número de opositores que também conseguiu ampliar. O PT, no entanto, o PSOL conseguiu aumentar o número de eleitos. Isso deve trazer aí contrapontos, né, bem interessantes.
0: Agora eu preciso até interromper aqui, porque, como eu disse, a Priscila Doroche está com total prioridade aqui dentro do Revista Alesp. Ela está no plenário JK e ela está com mais alguém, não é isso, Priscila? Seja bem-vinda de volta.
3: É sim, Vanifer. A gente está aqui no JK aguardando, né, os deputados reeleitos. E olha só, vocês estão falando aí da composição da bancada, das bancadas, uma bancada que já tinha um número expressivo aqui na casa e aumentou ainda mais agora, né, para a próxima legislatura, 27 parlamentares entre deputados e deputadas estaduais. É a bancada do Partido Liberal, que também é a bancada do senador eleito André do Prado, atual presidente da Alesp. Ao meu lado está um desses deputados reeleitos, Bruno Zambelli, do PL. Deputado, parabéns pela reeleição. Trabalho difícil, diário, mas que continua.
4: É isso aí. Muito obrigado, agradecer a Deus primeiramente, aos nossos ouvintes, telespectadores aí, agradecer e falar. Estamos prontos para mais 4 anos. A bancada agora com 27 parlamentares, é a maior bancada, acho que, da história. Vou levantar esses números aí, mas eu acho que é a maior bancada que a Alesp já conseguiu eleger, 27 parlamentares, uma votação histórica da Duda. E o PL está firme e forte, e o que precisar, a gente vai estar aqui para poder ajudar.
3: Deputado, e uma reeleição é muito importante para os senhores porque é a continuidade dos projetos do seu trabalho nas cidades, com a população aqui na Lespe.
4: É isso aí. Uma sequência, foi a minha primeira reeleição, e assim, a gente ainda está em choque ainda. Foi uma eleição muito difícil. Grandes parlamentares, grandes colegas aqui da Alesp que não conseguiram voltar. E isso mostra o quanto foi importante e o quanto é importante a gente estar junto com a população foram 82 mil votos, 980 e poucos, então quase 83 mil votos. Eu agradeço, muito obrigado e tamo junto.
3: Deputado, parabéns mais uma vez. E aquilo que a gente fala, que falava com o deputado Gilmaci, né, Vaniver? Não tem férias. Festa até o final da noite, madrugada, e já aqui dando expediente. Muito obrigada,
4: Obrigado,
3: deputado.
4: gente. Obrigado. Um bom dia para todos. Boa semana.
3: Obrigada, deputado. A gente continua aqui no plenário Jatacá e daqui a pouco eu volto com mais entrevistas e informações para vocês, Vaniver.
0: É isso, Priscila. É só chamar que a gente te chama de volta aqui ao vivo no Revista Lespe. Muito obrigada. E agora, depois dessa entrevista, a gente segue ao vivo para a sede do Tribunal Regional Eleitoral de São Paulo, porque é lá que está a Beatriz Moreno com mais informações do primeiro turno das eleições neste domingo. Oi, Beatriz. Você, inclusive, acompanhou, não é isso? Você esteve no TRE, acompanhou a apuração até o resultado. Conta mais pra gente. Boa tarde agora, meio-dia e 16.
5: Boa tarde, Vanifer, para você, para todo mundo que está aí pelo estúdio, para quem também está acompanhando o Revista Lespe. Pois é, a gente acompanhou aqui todo o processo de apuração e eu vi que vocês ouvi, né, vocês falando muito sobre o uso das redes sociais, como isso ajudou a definir aí os candidatos eleitos. Mas é importante a gente dizer também, Vanifer, sobre a falta de participação política, né? Porque a gente teve aí mais de 7 milhões e meio de eleitores aptos que não foram votar, que não compareceram às urnas, e a gente também teve uma contingência muito alta, um número muito alto de votos brancos e nulos, o que preocupa, né? A gente que está sempre falando aqui na Lespe, com o Instituto do Legislativo Paulista, por exemplo, sobre a importância da democracia, a importância do voto, de exercer esse direito, e vê então aí que o eleitorado paulista acabou se afastando um pouquinho das urnas nesse ano, porque esse contingente ultrapassou 22,50% do eleitorado paulista, né? Ou seja, dos 34 milhões, mais de 34 milhões de eleitores aptos que a gente tinha aqui no estado, mais de 7 milhões e meio não foram votar. Então é um número bem alto para a gente, né? Também cheguei a falar sobre esses dados ontem, mas eu repito aqui em relação aos brancos e nulos, que também foram contingente bem alto, em especial para senador, porque os votos brancos e nulos, entre aí os eleitores que votaram para senador, ultrapassou os 9 milhões no total. Então é muita coisa, muita gente que também se absteve ali do voto no momento de escolher o seu senador. Esse número foi diminuindo aos poucos, né? Para governador foi cerca de 3 milhões, mesma coisa aí de brancos e nulos para os deputados estaduais. Já para, aliás, para os deputados federais e para os deputados estaduais, aí esse número foi o menor, né? Chegou a 1,5 milhão, mais ou menos. Então a gente teve um número bem chamativo em relação a essa abstenção, né? Essa falta de participação política. E aí a gente também traz, apesar desse cenário, como que ficou o nosso cenário aí na Alesp, né? A gente conta com 94 cadeiras, dentre essas, 56 deputados foram reeleitos, né? Então a gente mantém aí 38, a gente tem uma renovação aí de 38 deputados, 38 cadeiras que vão ser ocupadas por novos parlamentares. E também um fato interessante é que alguns dos nossos deputados estaduais que estão aí na Lespe vão representar agora o estado de São Paulo lá no Congresso Nacional. O Guilherme Cortez, do PSOL, vai passar lá para o Congresso Nacional, foi eleito deputado federal, assim como o Altair Moraes, do Partido Republicanos, também passa agora para o Congresso Nacional, Milton Leite Filho, do União Brasil, e também Gil Diniz, do Partido Liberal. Então, a gente tem esses quatro deputados aí, que eram deputados aqui da Lespe, que agora passam a ser deputados federais, continuam representando o estado de São Paulo, mas agora lá em Brasília. Então, a gente tem esse balanço, né? Uma renovação de menos da metade aí dos deputados da Alesp, então a gente mantém a grande maioria dos deputados, né? Uma boa maioria dos deputados, mas tudo isso também é resultado da falta de participação política. Então, a gente tem essa dicotomia e essa balança pesando para os dois lados quando a gente pensa nas eleições aqui, em especial no estado de São Paulo, né? Ao mesmo tempo em que as redes sociais, os jovens, essa participação teve um peso muito grande, a gente vê uma diminuição bem grande também na participação política com essas abstenções, com esses votos brancos e nulos, né, Vanifer?
0: Subia, muito obrigada por todos os dados que você trouxe aqui, importantíssimos, principalmente relacionados à abstenção, que é realmente preocupante. Obrigada, tá? E bom trabalho a você e à sua equipe. E o Tribunal Superior Eleitoral fez uma análise das eleições no país. Quem traz as informações diretamente de Brasília é a repórter Dinalva Ferreira, da TV Senado.
6: No balanço feito após a apuração dos votos, o presidente do TSE, ministro Cássio Nunes Marques, afirmou que o sistema eleitoral brasileiro se mostrou absolutamente confiável e que em todo o país não foram registrados incidentes que pudessem prejudicar a votação, nem mesmo as condições climáticas em alguns municípios. Cássio Nunes Marques citou a presença de observadores internacionais que comprovaram a transparência e normalidade das eleições brasileiras. Segundo ele, houve uma redução de 80% nos registros de denúncias relacionadas à integridade do processo eleitoral no país. Cássio Nunes Marques finalizou dizendo que o TSE vai trabalhar agora para que o segundo turno aconteça dentro da mesma normalidade.
0: Muito obrigada, Dinalva. Isso mesmo, obrigada pelas informações diretamente aí do Senado. E é muito importante, não é, doutora Alckmin, saber, porque a gente sempre tem que reafirmar isso a cada eleição, o quão confiável é o sistema eleitoral brasileiro, não é, doutora Alckmin?
1: Na verdade, ele é confiável e motivo de orgulho, não é? Eu tenho a oportunidade de participar como voluntário nas eleições, faço o apoio operacional em uma das escolas aqui de São Paulo, então eu carrego, participo do processo na prática, não é? Carregando as urnas, montando o cenário eleitoral e acompanhando as eleições durante todo o dia. Eu trabalhei ontem o domingo inteiro, não é? E nosso sistema eleitoral, ele talvez seja um dos mais, se não o mais adiantado, um dos mais adiantados do mundo. Ele é mais rápido. Veja, um país da dimensão do Brasil e nós somos capazes de dar o resultado da eleição poucas horas depois do final das eleições.
0: País continental.
1: Um país continental. Imagine que no Amazonas há urnas que são transportadas por barco nos rios. Então, veja que coisa impressionante. É um trabalho, ao mesmo tempo, de formiguinha, né? Várias pessoas que se voluntariam e trabalham nas eleições e também de alta tecnologia desenvolvida aqui entre nós com as urnas eletrônicas. E me parece que esse sistema é muito mais confiável do que o sistema de voto em papel que permite tantas burlas. Então, eu acho que longe de a gente criticar esse processo no sentido de diminuí-lo, ele é motivo de muito orgulho. Podemos aperfeiçoá-lo eventualmente, mas não dizer que ele não funciona. Muito pelo contrário, é um sistema extremamente confiável e que nós temos que nos orgulhar como brasileiros de termos desenvolvido uma democracia, né, uma eleições com esse nível de transparência, efetividade e funcionalidade.
0: É um sistema que está fazendo 30 anos, completando agora, exato, em 2026. Foi implementado em 1996, exatamente por causa do índice, dos problemas que havia com os votos à mão, os votos com papel, por causa das fraudes. Então, esse é um sistema totalmente confiável. Agora, Camila, preocupante, como eu disse, o alto índice de abstenção.
2: Com certeza. A Bia bem colocou aqui os números, eu separei mais alguns, porque essa questão da abstenção não é exclusiva dessa eleição de 2026, ela já vem ao longo dos últimos anos, dos últimos processos eleitorais, tendo cada vez mais percentuais maiores. Desde 2010, quando a gente teve 18,12% de abstenções, esses números só aumentam: 2014, 19%, 2018, 20,33%, 2022, 20,93%, e em 2026, então, esse número recorde de mais de 21%. Esses números são nacionais.
0: Só sobe.
2: É, só aumenta a cada processo eleitoral. E entre os estados, São Paulo está, inclusive, entre os estados que tiveram maior abstenção. Mato Grosso do Sul lidera com 23%, Rio de Janeiro com 23% também, Minas Gerais com 22% e São Paulo, então, também com 22%. Um número muito expressivo e que, se a gente for trazer aqui especificamente para esse processo eleitoral, comentava agora há pouco com o doutor Alckmin, a gente teve um processo eleitoral atípico, né, Vannifer? Em que, a nível nacional, o período da campanha eleitoral foi atravessado, inclusive, por crises institucionais propriamente dita no Supremo Tribunal Federal, e isso também traz, de certa forma, um certo descrédito para a população que está ali, ao mesmo tempo que ela está acompanhando pela televisão o seu candidato, tentando escolher um candidato, quando sai o período eleitoral, ela liga a televisão para acompanhar o noticiário, ela se depara com uma série de situações que muitas vezes o eleitor fica se perguntando, será que vale a pena confiar nesse sistema? No entanto, a gente reforça aqui, né, doutor, realmente vale a pena o processo, a democracia precisa ser respeitada e precisa ser valorizada. Nós precisamos ainda ter um mínimo de esperança para depositar esse voto nas urnas.
0: A abstenção pode ser um recado em relação, talvez, a uma possível insatisfação da população, mas o principal recado deveria ser, né, doutor Alckmin, votar no candidato que possa fazer uma mudança.
2: Com certeza.
1: Eu ia dizer exatamente isso. Na mesma medida que o voto mostra um recado, a abstenção também mostra, tem um recado. É o recado da insatisfação da população com a democracia. E isso é algo alarmante. E os índices são altos, não é? Há um voto de protesto e a abstenção também é o protesto quanto a esse momento que as instituições não têm agradado a população. E é natural que a população sinta isso. Ela tem direito, não é? Quando vê que integrantes dos mais altos postos da República estão envolvidos aí em questões de desvio de dinheiro, estão participando de festas indevidas com jatinhos e charutos e uísques single malt. Esse é um verdadeiro, na verdade, um ouro de tolo, né, para usar a expressão cunhada na década de 70 pelo Raul Seixas, porque o que valem essas coisas? Uma pessoa que ocupa um posto de grande relevo na República não vale muito mais do que esses bens materiais, passageiros, essas coisas que, no fundo, não tem nenhum significado. Acho que a gente precisaria revalorizar, ressignificar, não é, a importância da política e trazer a população para a sua participação. Isso, sem dúvida alguma, melhora a qualidade e diminui essa polarização que nós estamos vivendo, que ela também é um resultado da insatisfação. E aí as pessoas, o cidadão vai votando sempre em opções mais radicais, tentando de alguma maneira mostrar que está insatisfeito.
0: As pessoas vão para os extremos, né? Mas aqui nós já analisamos a reeleição do governador Tarcísio de Freitas, também os senadores, deputados estaduais, mas então vamos a deputados federais, porque 4 deputados estaduais deixam a Alesp para representar a população na Câmara Federal. Altair Moraes, do Republicanos, nasceu em Recife, é formado em gestão pública e pós-graduado em comunicação política no setor público. Atua em projetos sociais há 2 décadas e assumiu o cargo de deputado estadual em 2019. Foi eleito deputado federal com 94 mil votos. Gil Diniz Bolsonaro, do Partido Liberal, foi assessor parlamentar do ex-deputado Eduardo Bolsonaro. Também entrou na Alesp em 2019 e cumpre o 2º mandato consecutivo. Atua em pautas conservadoras e na defesa da liberdade religiosa com atuação junto à Igreja Católica. Foi eleito deputado federal com 63 mil votos. Guilherme Cortez, do PSOL, cumpre seu primeiro mandato na Alesp. Defensor dos direitos da população LGBTQIAPN+, é filiado ao PSOL. Iniciou a trajetória política em 2020, quando se candidatou a vereador de Franca. Em 2022, foi eleito deputado estadual e, em 2024, candidato a prefeito de Franca. Foi eleito ao cargo de deputado federal com mais de 275 mil votos. Milton Leite Filho, do União Brasil, cumpre seu 5º mandato na Assembleia Legislativa. Representante da Zona Sul da capital paulista, aprovou a Lei dos Mananciais. Atua no combate às desigualdades sociais e no desenvolvimento dos municípios. Também é o 2º secretário da mesa diretora da Alesp. Foi eleito deputado federal com 71 mil votos. Qual é a análise que o senhor faz, doutor Alckmin, dessa eleição dos nossos 4 deputados federais? A gente vê dos dois lados, né, como o senhor falava, de polarização, digamos assim.
1: Mudanças, né, e polarização, de um certo sentido. O Congresso vai ter que se readequar, não é?
0: Mas é importante ter representantes desses dois lados, digamos assim, já que o senhor está falando de polarização.
1: Sem dúvida, não é? A gente tem aqui que ter, dentro da democracia, ambos os lados conversarem e encontrarem uma forma de diálogo para encontrar as saídas que todos nós necessitamos. Não há dúvida que, quando há uma polarização muito grande, isso é mais difícil. O ideal seria que os políticos divergissem quanto às ideias, mas tivessem sempre a mesma noção de que todos trabalham para o bem comum. O cenário fica perigoso para a democracia quando um dos lados pensa que, se o poder estiver sendo exercido pelo outro, vai ser o fim de tudo. Não admite que a oposição chegue ao poder e vice-versa, não é? Quando a gente chega a um cenário desse, a democracia começa a correr perigo.
0: Inclusive,
1: espero que nós não chegamos nem cheguemos jamais a isso.
0: Faz parte da democracia, inclusive, ouvir a oposição e permear os dois lados, ouvir para conseguir dialogar, não é? Mas a gente vê que eles foram eleitos, mas até a posse, né, tem a diplomação, tem a posse. Será que o senhor pode explicar o que é que acontece a partir de agora, até de fato, tanto os deputados federais como os deputados estaduais e senadores tomarem posse?
1: Bom, no Brasil, o processo eleitoral é todo regido pela justiça eleitoral, né? Uma parte do Poder Judiciário que disciplina e trata e administra todo esse processo, que é previsto na Constituição e nas leis eleitorais. Então, para os membros do parlamento, o próximo passo será a diplomação, que ocorre no início de dezembro. A partir da diplomação, o Tribunal Eleitoral já diz que essas pessoas foram eleitas para um mandato de 4 anos, que se iniciará no ano seguinte.
0: Esse é o valor jurídico da diplomação.
1: Sim, e a partir daí, inclusive, os candidatos já têm o dever de se postar como deputados, deputadas e... o dever do decoro. Então é importante a diplomação. Mas o mandato propriamente dito só se inicia no ano seguinte, e esse ano vamos ter uma novidade, porque aqui na Assembleia Legislativa os mandatos se iniciavam em 15 de março, e por força de uma emenda constitucional federal, eles foram trazidos para 1º de fevereiro para coincidir com o mandato do Congresso Nacional e para que não houvesse esse período de diferença entre a posse do governador e o início dos mandatos dos parlamentares, que criavam uma espécie de janela aqui do governador tendo que tratar com a legislatura anterior, quando, na verdade, os projetos já são da nova legislatura.
0: E, Camila, algo que me chamou a atenção que a Priscila Doroche trouxe nas entradas ao vivo dela é que após, né, essa eleição, não é tempo de férias, na verdade, principalmente aqui na Alesp, os deputados estaduais ainda têm um orçamento para votar.
2: Exatamente, ele precisa ser votado, inclusive, antes do recesso parlamentar. A gente já viu no primeiro semestre aí o debate em relação à lei de diretrizes orçamentárias, que inclusive se estendeu um pouquinho além do esperado, já no mês de julho, e agora no próximo semestre a gente já inicia nesse retorno deles com a missão de aprovar o orçamento aqui na Casa Legislativa. Isso precisa ser feito, é regimental, né, doutor?
0: Até dezembro, não é?
2: Exato.
1: Sim. Na verdade, costuma ser aprovado em dezembro, mas eles não entram em recesso antes de aprovar essas leis orçamentárias. Então, pode se estender além de dezembro, mas é realmente regimental, constitucional, é necessário que se aprove o orçamento, que é uma peça fundamental, não é? Como deve ser gasto o dinheiro no Estado de São Paulo. Isso é uma questão fundamental para a democracia.
0: É algo, inclusive, que você, telespectador, tem que ficar de olho. A gente aqui na TV Alesp, a Camila no Jornal da Alesp, eu aqui também no Revista Alesp, a gente faz a cobertura direto, porque você tem que saber por que você vota no deputado estadual, deputado federal, no senador, onde você está colocando seu voto. Então é bom você acompanhar a votação, né, da lei de diretrizes orçamentárias, enfim, de tudo, para que você saiba para onde está indo o seu voto e como os deputados estão trabalhando aqui dentro. E bom, São Paulo, né, o maior colégio eleitoral do país, viveu um domingo de votação com 26 milhões de eleitores comparecendo às urnas no estado. A nossa equipe acompanhou o movimento em diferentes pontos da capital e mostra agora como foi o dia de votação, a estrutura montada pela Justiça Eleitoral e a participação dos paulistas.
7: O domingo começou cedo para quem tinha uma missão importante: escolher os representantes que vão ocupar os principais cargos do país. Nas primeiras horas da manhã, os locais de votação já recebiam eleitores em diferentes regiões de São Paulo. Em alguns pontos, o movimento foi tranquilo. Em outros, filas e uma espera um pouco maior fizeram parte do começo da votação. Mas até aqueles eleitores de mais idade fizeram questão de aparecer logo cedo e participar da festa mais democrática do país.
8: Não é obrigação, mas é o dever do cidadão, né? De votar e ter a consciência que tem que votar. É isso, é a consciência da gente que fica tranquila de saber que nós vamos realmente votar para um futuro melhor.
9: Eu acho importante, há anos que eu estou em busca de mudanças, nem sempre acontece, quando acontece não é o que a gente espera, mas a gente não pode desistir nunca. Então, enquanto eu tiver lucidez, eu faço questão de votar.
10: É deslumbrante, né? Você sente que você é útil à sociedade.
7: Os dois principais candidatos ao governo de São Paulo também foram às urnas pela manhã. O governador Tarcísio de Freitas, que busca a reeleição, votou na zona oeste da capital. No mesmo período, Fernando Haddad, candidato do PT, votou na região sul de São Paulo. Os dois estiveram acompanhados de aliados e de candidatos das respectivas chapas.
11: Estou muito satisfeito com a qualidade da campanha que nós pudemos apresentar para o eleitor de São Paulo. É sempre bom sair de uma campanha com a consciência tranquila de que você trabalhou em proveito da sua comunidade e pôde apresentar uma alternativa decente e digna do eleitor de um estado tão importante quanto o nosso.
12: Eu acho que a gente precisa fazer um balanço positivo do que aconteceu nessa campanha. Eu acho que foi uma campanha que a gente procurou ser propositivo. Num cenário muito imerso em discussões, radicalismos, a gente conseguiu falar de propostas. Procuramos, ao longo desse tempo, fazer um balanço do que foram esses 4 anos, mostrar os avanços.
7: Na PUC, milhares de eleitores chegaram cedo e, mesmo com fluxo intenso, a maioria demorou pouco tempo nas sessões. E para levar essa multidão às urnas, a Justiça Eleitoral organizou uma grande estrutura com cerca de 115 mil urnas eletrônicas distribuídas em aproximadamente 25 mil locais de votação. São Paulo é o maior colégio eleitoral do país. Foram mais de 34 milhões de eleitores aptos a participar dessa eleição em todo o estado. Só aqui na capital, mais de 9 milhões de pessoas saíram de casa neste domingo para garantir o voto. O momento que levou milhões de paulistas às urnas em uma eleição marcada por 6 escolhas. Deputado federal, deputado estadual, 2 vagas para o Senado, governador e presidente da República. Uma operação de grandes dimensões que envolveu milhares de locais de votação como esse aqui. Mais de 100 mil sessões eleitorais e uma estrutura preparada para garantir que a voz de cada eleitor fosse registrada.
13: Precisa escolher os melhores para dirigir esse país. Estamos precisando escolher os melhores, por isso.
7: O senhor faz questão de vir?
13: Questão de vir. Não tem nem dúvida.
7: Toda eleição é assim?
13: Toda eleição é assim.
14: E é um direito e um dever que a gente acaba acostumando e exercendo.
7: Após a votação, essas imagens nada democráticas também chamaram a atenção. A quantidade de materiais de campanha descartados nas ruas gerou mais um problema para a limpeza urbana. Mas, apesar do mau exemplo de alguns, o que ficou foi a participação da maioria. Milhões de eleitores foram às urnas e fizeram questão de exercer o direito ao voto. Um momento que reforça a importância da participação popular e ajuda a manter cada vez mais

0: Azevedo, também do Republicanos, com 55% dos votos. Vamos à região sul, então, porque todos os estados definiram seu próximo governador em primeiro
1: 50-01.
0: turno. Sérgio Moro, no Paraná, do PL, olha só, com 50,1% dos votos. Também Jorginho Melo, em Santa Catarina. A gente consegue mudar um pouquinho aqui isso. Jorginho Melo, em Santa Catarina, olha só, 68,98%. E agora Rio Grande do Sul aparecendo aqui com Zuco. Todos do Partido Liberal. Vamos para a região centro-oeste, então. Apenas o Distrito Federal terá segundo turno. Em Goiás, Daniel Vilela, do MDB, com 59,17% dos votos, que foi vice, né, de Ronaldo Caiado no estado, ele foi eleito. Em Mato Grosso, Otaviano Pivetta, do Republicanos. E em Mato Grosso do Sul, a gente já pode mudar, porque em Mato Grosso do Sul, Eduardo Riddle, do PP, eles foram reeleitos. Na região nordeste, vamos então para a região Nordeste. Quatro governadores foram reeleitos e dois assumem seus respectivos estados pela primeira vez em 2027. São eles Jerônimo Rodrigues, do PT, com 55,78% dos votos, que derrotou ACM Neto na Bahia. Elmano de Freitas, também do PT, que permanece no governo do Ceará após derrotar Ciro Gomes. Raquel Lira já aparece aqui também no nosso telão, olha só, do PSD, foi eleita em Pernambuco, ela permanece no governo de Pernambuco, e Fábio Mitidieri, também do PSD, cumpre o segundo mandato em Sergipe. Assumem pela primeira vez, então, o governo estadual no Piauí, olha só, no Piauí, Rafael Fonteles, do PT, e João Henrique Caldas, também assume do PSDB, em Alagoas. A gente está olhando aqui, a gente está vendo. É o governo de Alagoas. Vamos então para a região norte, porque o doutor Furlan, do PSD, assume o governo do Amapá no ano que vem. Ele teve 62,75% dos votos. E Marcos Rogério, do PL, em Rondônia. E Arthur Henrique, também do PL, em Roraima. A gente está vendo aí o Arthur Henrique com 69% dos votos. É isso, essa é uma análise do governo por todo o Brasil. Qual é a análise que você faz, doutor Alckmin? A gente consegue ver por esse mapa uma espécie de divisão, digamos assim, pelo Brasil. Por exemplo, a região Nordeste, a maioria dos governadores é de centro-esquerda ali do PT, e aqui na região Sudeste, principalmente no Sul, governadores do Partido Liberal. Qual é a análise que o senhor faz dessas eleições?
1: Interessante que nesses locais o eleitor quis decidir mesmo, né? A primeira característica. Foram votações maciças, quase 70% e por aí, né? Então houve realmente uma decisão do eleitor em eleger essas pessoas.
0: E muitas reeleições, o que pode
1: Sim.
0: significar que o eleitor gostava dos governos, obviamente.
1: Aprovação dos governos, não é?
0: Aprovação.
1: A segurança que trouxe os governos para serem reeleitos nessa espécie de referendo que é o segundo turno da eleição. E sim, vejo essa também, não é? Essa questão de uma polarização norte-sul do Brasil, vamos dizer assim, né? O Nordeste, com governos mais, centro-esquerda, não é? Campo, poderia-se dizer, progressista, e no sul, de centro-direita, que seriam mais conservadores.
2: Sim. Eu vou aproveitar aqui
0: Por
2: a fala
0: favor.
2: do doutor. A gente viu aqui, a gente sabe que na política funciona como uma escada, né? Os prefeitos ajudam a eleger os governadores ajudam a eleger o presidente da República. Então, esse resultado das eleições desse primeiro turno também deve ter uma contribuição muito significativa para o resultado do segundo turno na eleição presidencial, principalmente porque, se a gente for trazer para os números, o PL elegeu cinco governadores e vem justamente nessa linha que você colocou por região. O PT já fez um número menor e isso também deve ser determinante na eleição do segundo turno para o presidente da República. E o grande desafio agora, contrariando as pesquisas, o PT com o candidato Lula acabou ficando atrás do candidato Flávio Bolsonaro. O grande desafio deve ser justamente virar o voto do eleitor que não apareceu, que não compareceu nas urnas nesse primeiro turno.
0: Por causa do elevado índice de abstenção, não é?
2: Com certeza.
0: Bom, doutor Alckmin, eu agradeço a partir de agora a sua participação aqui no Revista Lespe. Doutor Alckmin, tem um compromisso, mas muito obrigada pela sua análise até agora. É, foi realmente muito relevante e enriquecedora, né, para a gente entender um pouco mais do panorama do que aconteceu nesse primeiro turno das eleições. Muito obrigada.

0: Obrigada.
1: Imagine, eu que agradeço. Foi um enorme prazer estar aqui com vocês e espero ter contribuído em alguma coisa para esclarecer, não é? E trazer essa vontade do eleitor, do cidadão de participar, se incluir na democracia, que isso é muito importante. É um processo que atinge a todos nós e é importante que a gente esteja participando. Muito obrigado.
0: Eu que agradeço, doutor Alckmin. E a gente vai fazer agora um giro por mais regiões do estado. Nós já vimos como foi o voto na capital, então vamos conferir como foi o domingo de eleições pelo interior.
2: Tudo aconteceu dentro da normalidade, viu? Aqui em Ribeirão Preto, apenas duas urnas substituídas por problemas técnicos que rapidamente foram solucionados. Tivemos algumas filas também, principalmente pela manhã, mas todo mundo conseguiu votar sem grandes intercorrências. A gente traz algumas curiosidades do município de Ribeirão Preto e de seu eleitorado. 54% são mulheres, enquanto 46% são homens. Entre a faixa etária que concentra o maior número de votos, estão adultos entre 40 e 44 anos. E a gente traz uma informação super curiosa também do eleitorado, que são dos centenários, aquelas pessoas que têm mais de 100 anos e que também vão às urnas. Aqui em Ribeirão, são 1.325 eleitores com mais de 100 anos que continuam votando, viu?
3: Em Campinas, a votação foi praticamente tranquila o dia todo. Os um pouco mais de 870.500 eleitores aptos a votar tiveram a oportunidade de ir nos locais de votação sem intercorrências importantes. Em toda a cidade, que tem sete zonas eleitorais, nós tivemos a troca de 10 urnas e tivemos uma intercorrência pela manhã de um adolescente que foi detido apedrejando um dos locais de votação, uma escola estadual aqui da cidade de Campinas. À tarde, um temporal caiu aqui na cidade, derrubando quatro árvores, mas, graças a Deus, sem vítimas na região do Jardim São Fernando. As escolas de lá, uma escola, ela ficou sem energia, mas as pessoas que estavam no local continuaram votando normalmente, até porque as urnas têm uma bateria extra.
4: Todas essas vans vão chegando e trazendo urnas de diversos pontos da região aqui de Sorocaba. Para você ter uma ideia, a primeira mídia de uma urna eletrônica chegou aqui ao cartório por volta das 5 horas e 3 minutos. É isso mesmo, apenas 3 minutinhos. Por quê? A primeira mídia veio desse colégio aqui onde nós estamos, que fica do outro lado do cartório, cerca de 50, 30, 50 metros aqui do local onde nós estamos, apenas atravessar a rua, e essa mídia já chegou rapidinho aqui para fazer a contabilização dos votos aqui do eleitor de Sorocaba. Para você ter uma ideia, mais de 500 mil pessoas foram às urnas neste domingo. Pelo menos aí a grande maioria são mulheres, que é uma pesquisa que foi feita aqui em Sorocaba. A maioria das eleitoras aqui são mulheres em Sorocaba, mais de 290 mil mulheres. E aqui onde nós estamos, claro, tem o reforço também da Polícia Militar, que também faz parte aqui do reforço de segurança, e também o pessoal do trânsito fazendo a segurança aqui para que tudo ocorra da melhor forma possível. Então, todo o perímetro aqui onde nós estamos foi fechado e demarcado com cones para que ninguém passe, né, atrapalhe aqui o transporte das urnas eletrônicas.
5: Falando aqui de São José dos Campos, acompanhando, né, este dia tão importante para o nosso país, dia de votação. Muitas pessoas já passaram por aqui. O Iago, que é a primeira eleição que ele vai votar, e nem a chuva te impediu de vir aqui, né?
6: Jamais, jamais. Eu acredito que cada voto faz a diferença. Então, eu saí de casa, tenho que sair de casa, tenho que vir. E acredito também que quem não vota também não tem direito de opinar, criticar o país. E acho que todo mundo não está de bom agrado com o Brasil. Acho que é muito importante todo mundo votar.
5: Iago, você tem 19 anos e aqui na cidade, os jovens, né, entre 16 e 18 anos, de acordo com uma pesquisa, estão votando menos. Diminuiu a porcentagem dos jovens entre essa faixa etária que vão votar este ano. O que que você acha sobre o assunto?
6: Eu acho que a juventude está dando muita pouca importância para isso, como nossos pais, nossos avós. Não. Inclusive, quando eu tinha 16 anos, minha avó já fez eu tirar o título, já ficou me cobrando um monte. Aí eu fui lá e tirei. E ela que foi que me influenciou mais.
7: Santos é o maior colégio eleitoral da Baixada Santista e o 10º maior colégio eleitoral do estado de São Paulo. De acordo com o Tribunal Regional Eleitoral, o total de aptos a votar aqui no município é de 348.128 eleitores. Um outro dado que chama atenção aqui em Santos é que as pessoas com mais de 60 anos são cerca de um terço do eleitorado do município, um total de 117.170 eleitores.
5: O balanço deste domingo mostra que aqui o Alto Tietê teve um dia de votação movimentado, mas tudo ocorreu dentro da tranquilidade. Ao todo, 10 cidades fazem parte do Alto Tietê, concentram cerca de 1.200.000 eleitores. Mogi das Cruzes concentra a maior parte desse eleitorado, com 333.816 eleitores aptos a votar neste primeiro turno. Aqui no Alto Tietê, 10 urnas precisaram ser substituídas por apresentarem algum tipo de falha. Foram duas em Arujá, uma em Ferraz de Vasconcelos, uma em Itaquá, três em Mogi das Cruzes, uma em Poá, uma em Santa Isabel e uma em Suzano. Aqui no Alto Tietê foi tranquilo, não houve pessoas presas por crimes eleitorais aqui na nossa região, e nem na cidade de Mogi, de Guararema ou de Biritiba Mirim. Então, a gente fica por aqui e eu volto com vocês nos estúdios da TV Alesp. Daniela Souza, da TV Câmara de Mogi das Cruzes, para a TV Alesp.
0: Obrigada, Daniela, e a todos os nossos repórteres que estiveram pelo interior de São Paulo cobrindo essas eleições. Agora a gente vai para outro momento muito importante das redes sociais. Quem está aqui ao meu lado é o Bruno Moraes. Oi, Bruno! Seja bem-vindo, que vocês também fizeram uma cobertura daquelas, não foi?
8: Dia corrido, batidão, eleições, né? A gente sempre trazendo as informações. E na rede social é onde o bicho pega, o pessoal quer muita informação, quer informação na hora, em tempo real, assim como na TV também. Sou testemunha da correria que foi aqui na TV Alesp, no domingão. Mais de 100 pessoas trabalhando aqui, muito bacana essa cobertura. Foi muito bom compartilhar com vocês esse dia que foi bastante cansativo, mas foi gostoso, viu?
0: Foi gostoso, foi uma correria, mas Bruno, vocês inclusive trazem informações a mais, porque tem muita gente que vota para deputado, mas tem uma coisa que é muito difícil de entender para muita gente, né? Como é que acontece essa eleição?
8: É, porque tem deputado que ganhou 50 mil votos, é o terceiro, quarto maior voto do partido, mas não entra, de repente puxa um de 30 mil, aí acaba dando nó na cabeça do eleitor e acaba gerando desconfiança, mas não é isso, é democracia e é uma regra que é aplicada há muitos anos nas eleições aqui, as eleições aqui do Brasil, que são as eleições proporcionais, o quociente eleitoral. Então a gente vai retomar uma aulinha de matemática com a Natália Campos, que ela vai ensinar pra gente como que é feito esse cálculo do quociente eleitoral, quociente partidário, e como são definidas as cadeiras das assembleias legislativas e câmaras por aí. Vamos ver.
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9: Bom, primeiro precisamos descobrir quantos votos correspondem a uma cadeira. É isso que o quociente eleitoral ajuda a calcular. Vamos supor que nessas eleições a gente tem 100 votos válidos para 8 cadeiras. Então a gente vai dividir o 100 pelo 8, o que vai dar 12,5. Porém, o TSE tem uma regra de arredondamento. Então, ao invés de usar 12,5, nós vamos aproximar para 12. Agora vem o quociente partidário. O total de votos de cada partido consegue garantir quantas cadeiras? Então, vamos lá. Vamos supor que o partido A recebeu 38 votos. Então, nós vamos dividir esses 38 por 12. Nath, o que, que é esse 12? A gente já aprendeu que é o quociente eleitoral. Fazendo essa divisão, vamos obter 3,17. E como já vimos pela regra de arredondamento do TSE, a gente não vai usar os decimais. Bom, já o partido B recebeu menos votos, 26, que dividido por 12 vai dar 2,17. Arredondando, 2. Percebeu? Os votos não vão direto para um candidato. Primeiro, eles ajudam a decidir quantas cadeiras o partido conquista. Mas olha só, na nossa eleição nós temos 8 cadeiras disponíveis, mas a gente só distribuiu 5. Elas não ficam de fora, elas entram na distribuição das sobras, mas seguem outras regras. É por isso que nas eleições proporcionais não basta perguntar quem teve mais votos. Primeiro, descobrimos quantas cadeiras cada partido conquista. E depois, vemos quais deputados vão ocupar essas vagas. E aí, agora ficou mais fácil de entender? Siga a Assembleia SP para continuar acompanhando conteúdo sobre o Parlamento Paulista.
0: Nossa, Natália, melhor explicado do que isso, impossível, né? Mas se sobrou alguma dúvida, né, Bruno? Vai lá, olha só, nosso feed aparecendo. Vai lá, @AssembleiaSP. Tá aqui o seu QR Code, é só apontar a câmera do celular que você já cai diretamente em @AssembleiaSP. Não é, Bruno?
8: Isso aí. Ao longo de todo esse mês de setembro e outubro, tem várias aulinhas ali sobre eleições. Vale a pena dar uma checada e aprender um pouco mais.
0: E aula de matemática, adorei.
8: Também.
0: Obrigada, Bruno. Seja sempre bem-vindo,
8: até
0: tá?
8: Até a próxima.
0: É isso, gente. As nossas redes sociais estão sempre muito antenadas aqui e a gente também com outras informações, porque chegou a hora das informações do dia com o nosso boletim Alesp News. Com a gente agora ao vivo, a Natália Lino. Oi, Natália. Durante a votação de ontem, a chuva atrapalhou muitos eleitores, não é? Boa tarde para você.
11: Boa tarde, Vanifer. Boa tarde a todos que estão nos acompanhando. Pois é, o mau tempo atingiu pelo menos 14 cidades do Oeste Paulista durante o domingo de votação. Outras 33 zonas eleitorais, falando do estado de São Paulo de modo geral, tiveram problemas com a falta de energia. Por conta disso, eles precisaram optar por baterias para que as pessoas pudessem estarem ali votando, né? Agora, falando sobre o mau tempo, vamos falar um pouquinho sobre as cidades, então, que foram atingidas. Teodoro, o vento forte, né, ele destelhou casas e derrubou árvores. Moradores registraram momentos de muito transtorno causados, então, por conta das fortes chuvas. Já no município de Mirante, do Paranapanema, a chuva forte foi acompanhada por rajadas de vento. Em Narandiba, moradores registraram um momento em que uma árvore caiu durante o forte vendaval na cidade, também novamente provocado pelas fortes chuvas. Já na cidade de Santo Expedito, árvores caíram nas ruas e calçadas e atrapalharam os deslocamentos de alguns eleitores que estavam indo ali para votar. Na cidade de Tarabaí, também houve registros de quedas de árvores. Equipes da Defesa Civil, então, trabalharam em casas e locais de votação e além das vias interditadas. Aí a gente fala, né, sobre o trabalho realizado pelo governo de São Paulo, que apesar de já ter encerrado as votações de ontem, eles continuam realizando esse apoio para as pessoas que foram atingidas pelas fortes chuvas. Então, para cidades, né, que foram afetadas por essas tempestades de mais de 100 km por hora no domingo, Rosana e Agudos vão receber uma ajuda humanitária do Estado, justamente porque foram chuvas muito fortes, né? Com itens como cesta básica e produtos de higiene para ajudar estes moradores. Agora, falando de clima, Vanifer, a Defesa Civil, então, emitiu um alerta falando justamente porque nós tivemos fortes chuvas em todo o estado de São Paulo durante este domingo, mas nós teremos chuvas novamente nesta segunda hoje. Então, para as pessoas ficarem atentas, a chuva não deve ser tão forte, é possível que se chova ali mais para o final da tarde, início da noite, isso também vale para amanhã, terça-feira. Espera-se que a chuva seja um pouco mais fraca, mais moderada. Ainda não se sabe ao longo da semana como isso vai seguir, né? Tudo depende das mudanças que nós teremos ao longo dos dias, mas continua aí esse tempo mais fechado e mais friozinho, então a gente continua tendo chuva nos próximos dias. Eu volto com você.
0: Obrigada, Natália. Mais notícias a qualquer momento durante a programação da TV Alesp. E desde o início do nosso Revista Alesp, nós estamos analisando o que aconteceu nesse primeiro turno das eleições aqui, principalmente no estado de São Paulo. Agora eu estou apenas com a minha colega Camila Freitag, doutora Alckmin já foi, mas é importante a gente analisar, né, Camila, para a gente conseguir entender para onde foi o voto do eleitor paulista, tanto no âmbito nacional, como a gente já falou em relação às eleições nacionais também, que vão para o segundo turno, mas aqui dentro do estado de São Paulo. Paulo, tudo já foi decidido com o governador Tarcísio de Freitas se reelegendo em primeiro turno. E o governo de Tarcísio de Freitas, ele contará, é importante a gente entender a composição da Assembleia, porque um governador, ele precisa, obviamente, da situação, vai contar com 65 cadeiras de situação aqui dentro da Assembleia. E é importante a gente entender essa análise para a gente entender quanto de apoio ele vai ter dentro dessa construção de diálogo que ele tem tido aqui na Assembleia Legislativa do Estado de São Paulo, mas a gente sabe também que é um governador que sabe dialogar com a oposição. Será que a gente consegue ver agora a composição da Assembleia Legislativa aqui no nosso telão? Porque a nova formação do Parlamento Paulista conta, olha só, com 57 deputados que permanecem aos partidos coligados à chapa de reeleição do chefe do Executivo. Os partidos com representatividade na 21ª legislatura são PL, PSD, MDB, Republicanos, Federação Renovação Solidária e Federação União Progressista. Esses são os principais partidos de apoio ali da situação e completam o apoio ao governo, os deputados que pertencem aos partidos Podemos, Novo e a Federação PSDB Cidadania, somando mais 8 cadeiras. Então a gente consegue ver aqui nessa análise a quantidade de cadeiras azuis que são realmente a situação, quem está com o governador Tarcísio de Freitas, é realmente a grande maioria da Assembleia. Já a oposição será representada por 29 deputados, composta por parlamentares da Federação Fé Brasil, que une o PT, PCdoB, IPV e a Federação Pessoal Rede, todos de partido de esquerda. O Missão também soma a oposição no campo da direita com um parlamentar. A gente consegue ver essa composição aqui, né, Camila, que é realmente uma grande situação aqui dentro da Assembleia.
12: Com certeza, a base governista, né, do governador Tarcísio reeleito agora é muito ampla e, na verdade, o resultado geral dessas eleições só consolidou e reafirmou aquilo que já, a gente já vinha vendo nos últimos 4 anos, que é justamente uma capacidade de diálogo do Poder Executivo com o Poder Legislativo aqui no Estado de São Paulo, trazendo também bons resultados para os projetos do Executivo terem boa aprovação aqui na Assembleia Legislativa. É claro que a oposição faz aí o seu papel, que é justamente de confrontar ideias e também fortalecer a democracia dentro de todo esse processo eleitoral. Agora, entre os partidos, a gente pode dizer que nós temos 2 grandes vitoriosos nessa eleição, que são justamente aqueles partidos que conseguiram ampliar o número de cadeiras aqui na Assembleia Legislativa. PL, Partido Liberal, que é da base governista de Tarcísio de Freitas, que saiu aí de 21 para 27 cadeiras, ou seja, conquistou 6 novos deputados, que devem chegar para cá no ano que vem, e a Federação Pessoal Rede, que ampliou 4 cadeiras e chega agora, então, com 9 cadeiras na Assembleia Legislativa. Reforçando aqui, eu disse agora há pouco, vou dizer de novo, devemos ter pelos próximos 4 anos embates muito interessantes aqui na Assembleia Legislativa, porque são partidos, são grupos antagônicos.
0: Como você disse também, isso fortalece a democracia, por isso que é tão importante ter uma grande base também de oposição que ganhou algumas cadeiras, principalmente relacionadas ao pessoal, como você trouxe, mas também ainda aparece em grande minoria, mas uma minoria que faz barulho, que tem voz, como eu disse, à frente, assim, o grande rosto dessa oposição, como o deputado Eduardo Suplicy, por exemplo, que é realmente um ícone aqui dentro, à frente dessa oposição, mas realmente a base governista está ainda maior agora nessa 21ª legislatura da Assembleia, que vai começar no próximo ano, em 1º de fevereiro. Bom, é isso. Eu quero agradecer muito a você, Camila Freitag, minha colega, amiga. Obrigada pela companhia aqui no Revista Lesp. Você que está sempre fazendo companhia nas nossas noites no Jornal da Lesp. Obrigada pela companhia aqui na hora do almoço.
12: Eu que sou grata pelo convite. Estou muito feliz de poder ter participado de toda essa cobertura aqui na Assembleia Legislativa, trazendo os dados aí das eleições nesse primeiro turno e que vem o segundo turno, né?
0: e que venha o segundo turno e mais trabalho para a gente, que é isso que a gente gosta. Obrigada, Camila. E obrigada a você que está sempre com a gente aqui no Revista Lesp. Obrigada a você que é audiência fiel, sempre. Hoje, o Revista Lesp foi especial sobre o primeiro turno das eleições de 2026. E amanhã, a gente volta, eu aqui, no mesmo cantinho. Hoje ainda tem mais cobertura das eleições no Jornal da Lesp, tá? Hoje, com William Rafael. Então, você pode nos acompanhar o dia inteiro também pelo nosso YouTube. Então, aproveita e fica muito bem informado sobre as eleições e sobre tudo que acontece aqui no estado de São Paulo. Também pelas nossas redes sociais, @AssembleiaSP. Amanhã eu tô de volta. Um beijo, tchau.

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0: Com votação histórica, governador Tarcísio de Freitas é reeleito no primeiro turno em São Paulo.
2: Muito obrigado. Obrigado por tudo. Obrigado pelo carinho de cada um de vocês.
0: Antes mesmo do fechamento total das urnas, o candidato opositor Fernando Haddad, do PT, reconheceu a vitória e falou sobre respeito às urnas e valorização da democracia.
3: Muito obrigado à militância que está aqui presente, que nos acompanhou nesses 6 meses de trabalho. Eu realmente sempre fico muito emocionado com a maneira como vocês lutam pelo que vocês acham certo, pelo que vocês acham correto. A maneira digna como vocês se apresentam e como vocês carregam as bandeiras que mais nos importam, eleição após eleição.
0: As duas cadeiras ao Senado de São Paulo ficaram com candidatos apoiados por Tarcísio. Guilherme Derrite, do PP, foi o senador mais votado do país, seguido por André do Prado, do PL, atual presidente da Assembleia Legislativa do Estado.
4: Nós conhecemos o Estado, que nós vamos trabalhar por esse Estado, pelo povo do Estado de São Paulo, ao lado do Guilherme Derrite, ao lado do governador Tarcísio de Freitas, representando lá no Senado Federal.
5: Fizemos uma campanha limpa e vencemos de maneira íntegra e demos um recado.
0: E ainda, primeiro ato após ser reeleito em São Paulo. Governador Tarcísio de Freitas envia projeto com maior orçamento da história para votação aqui na Alesp. Tudo isso agora no Jornal da Alesp. Olá, boa noite para você. Seja muito bem-vindo ao Jornal da Alesp, que traz a cobertura completa do dia de ontem de votação em todo o estado de São Paulo, em todo o país. Vamos ver o time que está comigo participando do Jornal da Alesp, que vai aparecer aqui no telão. Começo com o Fábio Oliveira. Fábio, boa noite para você.
6: Oi, Will. Boa noite para você, para quem acompanha aqui o nosso Jornal da Alesp. Daqui a pouco nós vamos falar sobre esse projeto que o governo do estado de São Paulo enviou para a Assembleia Legislativa aqui da capital, falando um pouquinho mais sobre essa proposta orçamentária. São mais de 400 bilhões de reais, é a maior proposta orçamentária aí da história. Daqui a pouco a gente vai trazer mais detalhes para onde será destinado todo esse dinheiro, caso essa verba seja aprovada, Will.
0: Fechado, Fábio, fico te aguardando. Do Fábio, bora para Fernanda Camargo. Oi, Fê, boa noite.
7: Oi, Will, boa noite para você e para todos que nos acompanham. Nós vamos falar hoje sobre uma mudança significativa no perfil dos novos deputados da Alesp. Vamos falar sobre o aumento no número de mulheres e também no número de deputados que se autodeclaram pretos e pardos. Eu volto já já com todo o esquema de como vai ficar a Alesp em 2027, Will.
0: Fechado, Fernanda, te aguardo para você trazer essas informações para a gente. Da Fernanda, vamos para o Ronaldo Penido. Oi, Ronaldo.
8: Oi, Will, boa noite para você e também para todos que acompanham o Jornal da Lesp. Hoje, 5 de outubro, é uma data muito importante para a democracia. Há exatos 38 anos, foi promulgada a Constituição Federal de 1988. E também no dia 5 de outubro, só que de 1989, foi promulgada a Constituição do Estado de São Paulo. Portanto, 5 de outubro, uma data que comemora a promulgação destas duas constituições, e fazendo 38 anos a Constituição brasileira e completando 37 anos a Constituição do Estado de São Paulo. Daqui a pouco eu vou trazer mais informações, mais detalhes aqui no Jornal da Lesp.
0: Fechado, Ronaldo, te aguardo. Do Ronaldo a gente vai pro Bruno Oliveira. Bruno, boa noite, qual é o seu destaque?
9: Oi, Will, boa noite para você, boa noite a todos. Hoje o meu destaque são os postos de emprego com carteira assinada criados no estado de São Paulo nos 8 primeiros meses deste ano. Já foram mais de 300 mil vagas de emprego criadas. Daqui a pouco eu volto com todos os detalhes. Will?
0: Notícia boa, hein, Bruno? Obrigado pelas informações. Aguardo vocês quatro na edição de hoje do Jornal da Lesp. Vamos fazer a primeira pausa. Na volta, a gente fala tudo sobre eleições 2026, a esse domingo histórico. Até já!

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2: De volta com o Jornal da Alesp, com uma votação histórica, o Estado de São Paulo reelegeu o governador Tarcísio de Freitas. Vamos ver.
3: Tarcísio de Freitas, do Republicanos, foi eleito em primeiro turno com 14.491.874 votos, 62,85% dos votos válidos, com 100% das sessões totalizadas. O atual governador de São Paulo venceu em 639 municípios das 645 cidades paulistas.
4: E a primeira coisa que eu preciso dizer é muito obrigado. Obrigado por tudo. Obrigado pelo carinho de cada um de vocês. Primeiro, é o dia de gratidão, de colocar essa gratidão. Primeira gratidão a Deus, que é o Senhor de tudo, é aquele que governa a nossa vida. E eu entrego todos os projetos na mão do Senhor. É Ele que dá o repouso para a gente na hora do descanso. É Ele que dá a força. É Ele que dá a coragem. É Ele que nos conduz. E a Ele toda honra e toda glória.
3: Tarcísio de Freitas faz a maior votação da história de São Paulo.
4: A equipe que fez a diferença. A equipe que me ajudou muito. A equipe que trabalhou demais. A equipe que realmente fez tudo. Foram muitas entregas ao longo desse tempo. Nunca faltou coragem para enfrentar desafios.
3: Faltavam poucos minutos para as 8 da noite, quando 90% das urnas já haviam sido apuradas, quando o resultado foi confirmado.
4: Agradecer a Cris, a mulher da minha vida, pessoa que está do meu lado há tanto tempo, que faz a diferença, pessoa que me acompanhou em todos os momentos. Foi quem esteve comigo no Nordeste, foi quem esteve comigo na Amazônia. Quando eu tive câncer, foi quem cuidou de mim. Está comigo aqui me incentivando, intercedendo. Cris, eu te amo muito. Obrigado por tudo.
3: Com esta votação, o atual chefe do Executivo em São Paulo superou os 13.480.643 votos que havia recebido no segundo turno de 2022, quando também derrotou o candidato Fernando Haddad do PT.
5: E era por volta, então, de 10 para as 9 da noite, aqui no Centro de Eventos, na capital paulista, na região da Vila Olímpica, que o governador reeleito, Tarcísio de Freitas, do Republicanos, subiu ao palco com também os senadores eleitos pela chapa de Tarcísio. André do Prado, do PL, atual presidente da Assembleia Legislativa do Estado de São Paulo, e Guilherme Derriti, ex-secretário da Segurança Pública. Agora, passado um pouco mais das 9 horas e 6 minutos, a festa ainda é grande, comemorando a vitória de Tarcísio de Freitas.
6: Tarcísio! Muito feliz com essa vitória para o Senado. Realmente foi uma campanha intensa, árdua, muito trabalho, muita luta, mostrando para o Estado de São Paulo, para a população, que nós conhecemos o Estado, que nós vamos trabalhar por esse Estado, pelo povo do Estado de São Paulo. Ao lado do Guilherme Derriti, ao lado do governador Tarcísio de Freitas, representando lá no Senado Federal, defendendo o nosso povo com pautas, seja para mobilidade, para saúde, para educação, para infraestrutura, nós vamos estar lá no Senado Federal.
7: Nós nos propusemos e fizemos uma campanha limpa e vencemos de maneira íntegra e demos o recado.
3: Tarcísio de Freitas foi candidato à reeleição pela coligação Coragem para Seguir Avançando, formada por Republicanos, PL, MDB, Democrata, Avante, PSD, Federação Renovação Solidária, composta por PRD e Solidariedade, e Federação União Progressistas, composta por União Brasil e PP.
4: E a gente montou uma grande frente para disputar essa eleição. A gente mostrou que era possível construir um consenso. Em um país onde faltam consensos, a gente construiu um grande consenso em torno de um projeto. Uma aliança por propósito. Uma aliança por projeto. Uma aliança para fazer a diferença. E eu tenho que agradecer, então, as portas abertas por todos os partidos.
3: Vice na chapa é Felício Ramute, do MDB, que também concorreu à reeleição para o cargo. Antes mesmo da confirmação da vitória, a expectativa do vice já era grande em relação ao primeiro turno.
8: A nossa aprovação está se convertendo em voto, era isso que a gente esperava, um governo bem aprovado. Então, claro, a gente tem grande chance de levar no primeiro turno, é nisso que a gente está torcendo e é isso que os primeiros números já indicam. Já pensando na segunda-feira em como começar a continuar esse trabalho por mais 4 anos.
3: Ricardo Nunes, prefeito da capital paulista e apoiador de Tarcísio, também falou sobre o trabalho do governador.
9: E a gente vai ter agora, né, na Assembleia essa maioria maior ainda do que o Tarcísio já tinha. Isso quem ganha a população de São Paulo. O Tarcísio tem aí esses 4 anos um grande governo. Os 4 serão melhores ainda, porque obviamente está, né, pegando mais tração nas ações que ele está desenvolvendo. E tendo uma Assembleia ali junto, e os 2 senadores, aliás, agora 3 senadores, é fundamental.
4: É o dia de dizer muito obrigado.
2: E depois da confirmação da vitória de Tarcísio de Freitas, Fernando Haddad reconheceu a derrota nas urnas. O candidato do PT telefonou para o governador reeleito e disse que pretende fazer uma oposição construtiva nos próximos 4 anos. Eu fui até lá conferir. A diferença apareceu logo no começo e não mudou de lado durante a apuração. Fernando Haddad ficou atrás de Tarcísio de Freitas desde os primeiros votos contabilizados.
10: Confira comigo, até o momento 0,04% das urnas dos votos apurados aqui no estado de São Paulo, temos o candidato Tarcísio de Freitas, do Republicanos, com 69,71% dos votos, liderando a corrida. Em segundo lugar, o candidato Fernando Haddad, do PT, com 29,89% dos votos.
2: À medida que mais urnas eram abertas, a contagem ia confirmando a vantagem. Com mais de 21% das sessões totalizadas, Tarcísio tinha 66,26% dos votos válidos. Haddad, 32,90%. Haddad escolheu um hotel na região da Avenida Paulista para passar as últimas horas da apuração. Até então, o candidato tinha passado boa parte da tarde longe das câmeras. Às 6h34 da noite, o candidato chegou ao hotel. Na entrada, não quis falar com a imprensa. Depois que entrou no hotel, Haddad se reuniu de forma reservada com os principais aliados da campanha. Foi nesse encontro que o grupo começou a discutir a avaliação dos resultados e a mensagem que seria levada ao pronunciamento. O resultado final deu a Tarcísio uma vantagem de 6 milhões de votos, totalizando 63% dos votos válidos, e Haddad com 36%. O pronunciamento veio pouco tempo depois. Haddad apareceu acompanhado da mulher Ana Estela, do candidato a vice-governador Márcio França, de Marina Silva e de outras lideranças políticas. Começou agradecendo aos eleitores e à militância e reconheceu a derrota nas urnas.
11: Muito obrigado à militância que está aqui presente, que nos acompanhou nesses 6 meses de trabalho. Eu realmente sempre fico muito emocionado com a maneira como vocês lutam pelo que vocês acham certo, pelo que vocês acham correto, a maneira digna como vocês se apresentam e como vocês carregam as bandeiras que mais nos importam, eleição após eleição. Então, em primeiro lugar, muito obrigado à militância dos partidos que compuseram essa coligação.
2: Haddad contou que às 7h10 da noite telefonou para Tarcísio de Freitas para parabenizá-lo pela reeleição e desejar boa sorte. Disse também que as críticas feitas durante a campanha foram políticas e refletiram visões diferentes para São Paulo.
11: Torno público o telefonema que eu dei para o governador reeleito de desejar o melhor para o nosso estado, né? Nos colocar enquanto oposição da maneira mais construtiva possível para melhorar as condições de vida da nossa gente. Sigo na luta, como sempre. Nós somos seres políticos, independentemente de atuarmos ou não. Nós estamos aqui para tentar melhorar o Brasil, tentar melhorar a nossa cidade, o nosso estado.
2: E ao falar sobre o que vem pela frente, Haddad disse que pretende fazer oposição ao segundo mandato de Tarcísio de forma construtiva.
11: Na condição de oposição, eu penso que nós fizemos um embate de alto nível, um embate digno do povo paulista, que é um povo muito trabalhador, que é um povo muito decente, correto, empreendedor, acorda cedo, dorme tarde. É um povo muito admirável e ele merecia o mínimo, no mínimo que a gente apresentou. E eu penso que foi uma campanha que vai nos orgulhar sempre. Tenho ouvido, inclusive, depoimentos de especialistas nessa mesma direção.
2: Fernando Haddad foi ministro da Educação e prefeito de São Paulo. Em 2018, foi candidato à presidência da República e chegou ao segundo turno. 4 anos depois, disputou o governo de São Paulo e foi derrotado por Tarcísio de Freitas. Em 2023, assumiu o Ministério da Fazenda, onde ficou até março deste ano. Agora, em 2026, voltou a disputar o governo paulista. E os dois candidatos ao Senado Federal, apoiados pelo governador Tarcísio de Freitas, alcançaram votações históricas. Guilherme Derriti, do Partido Progressista, foi o senador mais votado do país, com mais de 13 milhões de votos. Já o atual presidente da Alesp, o André do Prado, fez mais de 12 milhões e foi o segundo mais votado do Brasil.
3: Comandante da Rota, a tropa de elite da Polícia Militar de São Paulo, responsável pelo combate ao crime organizado no estado, capitão da PM reformado, licenciado, Guilherme Derriti, do PP, fez a trajetória na segurança pública, chegando a chefiar a Secretaria da Pasta no governo Tarcísio. Construiu a carreira política exercendo o mandato de deputado federal por 2 vezes, eleito em 2018 e reeleito em 2022, com foco em segurança pública e endurecimento penal. Aos 41 anos, Guilherme Derriti foi eleito senador por São Paulo neste domingo como o mais votado da história do país, com 13.273.880 votos.
12: Fizemos uma campanha limpa e vencemos de maneira íntegra e demos um recado.
3: Segundo mais votado para ocupar também uma cadeira no Senado Federal, o presidente da Assembleia Legislativa de São Paulo, André do Prado, do PL, recebeu 12.703.069 votos, sendo a segunda maior votação em números absolutos entre os senadores mais votados do país.
13: Nós conhecemos o estado, que nós vamos trabalhar por esse estado, pelo povo do estado de São Paulo, ao lado do Guilherme Derriti, ao lado do governador Tarcísio de Freitas, representando lá no Senado Federal, defendendo o nosso povo com pautas, seja para mobilidade, para saúde, para educação, para infraestrutura. Nós vamos estar lá no Senado Federal, fazendo com que realmente o estado seja representado com pessoas que conhecem esse estado, que estão prontos para ter coragem, para votar as pautas importantes do nosso país, pautas que nós temos que estar preparados para que o país realmente vive uma situação muito difícil, a população vive realmente momentos difíceis, mas nós vamos voltar a dar para essa população a intenção de dar prosperidade para eles.
3: Aos 57 anos, André do Prado iniciou sua carreira política em 1992 como vereador na cidade de Guararema, município onde também foi secretário da Saúde, vice-prefeito e o prefeito eleito mais jovem da história da cidade. Em 2010, ocupou pela primeira vez uma cadeira aqui na Alesp, sendo reeleito em 2014, 2018 e 2022. Atualmente é presidente da Assembleia Legislativa do Estado de São Paulo. Os senadores eleitos foram homenageados pelo governador reeleito Tarcísio de Freitas.
4: Parabéns pela caminhada. Guilherme Derrite foi meu secretário de Segurança Pública, que fez a diferença, que nos ajudou a conquistar os menores indicadores criminais da história. E o André do Prado, que é essa pessoa maravilhosa, que me ajudou muito na Assembleia Legislativa, que permitiu, que deu suporte no Parlamento para que a gente fizesse a diferença. Parabéns pela vitória. E São Paulo agora vai poder contar com 3 senadores. Vai contar com 3 senadores. 3 senadores alinhados. 3 senadores que vão ajudar a restabelecer o sistema de freios e contrapesos do Brasil.
2: E o Estado de São Paulo elegeu ontem 70 deputados federais que vão representar os cidadãos paulistas na Câmara dos Deputados pelos próximos 4 anos. São Paulo tem 3 dos 5 deputados federais mais votados do Brasil. O Partido Liberal conquistou a maior bancada na Câmara dos Deputados com 17 cadeiras das 70 vagas reservadas ao Estado de São Paulo.
3: Os candidatos Lucas Pavanato, do PL, Érica Hilton e Sâmia Bonfim, ambas do PSOL, Kim Kataguiri, do Missão, e Tabata Amaral, do PSB, foram os mais bem votados no estado de São Paulo. Lucas Pavanato, que atualmente tem mandato de vereador na capital paulista, foi o segundo deputado mais bem votado do Brasil, com 3.038.438 votos. Lucas também bateu o recorde histórico e se tornou o deputado com mais votos no estado. Outra deputada por São Paulo bateu recorde nas eleições deste domingo, com 1.596.472 votos. A deputada federal Érica Hilton, do PSOL, foi reeleita e se tornou a mulher mais votada da história para a Câmara dos Deputados. O Partido Liberal foi o que conseguiu a maior bancada na Câmara Federal, com 17 cadeiras das 70 em jogo no estado de São Paulo nesta eleição, seguido pelo PT, que fez 11 deputados federais, e Podemos, MDB e ainda o PSOL, que conseguiram eleger 5 parlamentares cada.
2: E o número de mulheres na Alesp cresceu 75% e a bancada de pretos e pardos dobra após a eleição. Quem vai trazer esses detalhes para a gente, chegando aqui no telão, é a Fernanda Camargo. Oi, Fê, boa noite.
14: Oi, Will, boa noite para você e a todos. É isso mesmo, as eleições deste domingo, eles não mudaram só nomes, eles mudaram também o perfil da Assembleia Legislativa de São Paulo. Nós tivemos um aumento no número de mulheres e também de deputados que auto se declaram pretos e pardos. Mulheres, nós tínhamos 16 e de 16 foi para 28, um crescimento de 75%. Na prática, elas vão ocupar 31% das 94 cadeiras da Assembleia Legislativa. Entre as eleitas está a Eduarda Campopiano, do PL, que foi a candidata a deputada estadual mais votada em São Paulo, com mais de 1 milhão e 900 mil votos. A representatividade racial também cresceu. O número de deputados eleitos que se autodeclaram pretos ou pardos dobrou, passou de 9 na atual composição para 18 na próxima legislatura. E o resultado das urnas também redesenhou as bancadas partidárias aqui na Lespe. O PL elegeu 27 deputados e terá a maior bancada da casa. O PT ficou com a segunda maior, com 16 parlamentares. E o PSOL elegeu 9 deputados estaduais. Ao todo, são 94 parlamentares. E desses 94, 50 são reeleitos. A próxima legislatura começa no dia 1º de fevereiro de 2027 e nós preparamos um VT para te mostrar como é que vai ficar a estrutura da Assembleia Legislativa no próximo ano. Veja.
15: Na Assembleia Legislativa, as vagas são distribuídas entre partidos e federações pelo sistema proporcional. O número de cadeiras depende do total de votos que cada legenda recebeu, e não apenas a votação individual de cada candidato. Os deputados estaduais eleitos em 2026 tomam posse em 1º de fevereiro de 2027 para mandatos de 4 anos. O Partido Liberal, PL, terá a maior bancada da próxima legislatura com 27 deputados. O PT elegeu 16 representantes. PSOL e PSD terão 9 parlamentares cada. Podemos e Republicanos elegeram 6 deputados cada. MDB e PP, 5 respectivamente. União Brasil, 4. E PSB, 3. Missão, Novo, PRD e PSDB terão 1 representante cada. A candidata estadual mais votada foi Eduarda Campopiano, do PL, com mais de 1 milhão e 900 mil votos. Ela também é a mais jovem parlamentar com 23 anos. A votação é a segunda maior da história do estado, atrás apenas dos cerca de 2 milhões de votos em 2018 pela advogada Janaína Pascoal. O segundo mais votado foi um velho conhecido da Alesp, Eduardo Suplicy, do PT. O deputado se reelegeu com mais de 654 mil votos. Sofia Fávero, do PSOL, assume o primeiro mandato na Alesp. Ela foi a 3ª candidata mais votada do estado, com mais de 407 mil votos. Com mais de 69 mil votos, Luiz Erundina, do PSOL, vai retornar à Alesp em 2027, após 40 anos. A ex-prefeita da capital paulista tem 91 anos e é a parlamentar mais velha da Casa do Povo. Erundina iniciou sua trajetória na Paraíba e foi perseguida pelo regime militar. Mauro Bragato, do PSD, foi reeleito com 79.157 votos e cumprirá seu 6º mandato consecutivo na Assembleia Legislativa. Figuras conhecidas pelo público fora da política também assumem cadeiras na Assembleia Legislativa. Tami Miranda, do PSD, foi eleito deputado estadual com 85.619 votos. Filho da cantora Gretchen, Tami começou a carreira artística como dançarino, cantor, modelo, ator e repórter. Ele também já exerceu mandato de vereador na capital paulista e foi reeleito para a Câmara Municipal em 2024. O ex-lutador de MMA, Felipe Sertanejo, do PL, foi eleito deputado estadual com mais de 138 mil votos. Felipe Medeiros Arantes ficou conhecido no esporte por sua carreira no MMA e por ter lutado no UFC. Antes da eleição deste ano, também havia disputado uma vaga de vereador em São Paulo, mas não foi eleito.
2: E as eleições deste domingo definiram em primeiro turno 17 governadores, viu, gente? Em São Paulo, Tarcísio de Freitas, do Republicano, foi reeleito com 62,65% dos votos válidos. Ainda na região sudeste, Minas Gerais elegeu Cleitinho Azevedo, também do Republicanos, com 55% dos votos. Na região sul, todos os estados definiram seu próximo governador em primeiro turno. Sérgio Moro, no Paraná, Jorginho Melo, em Santa Catarina, e Zuco, no Rio Grande do Sul, todos do Partido Liberal. Na região centro-oeste, apenas o Distrito Federal terá segundo turno. Em Goiás, Daniel Vilela, do MDB, que foi vice de Ronaldo Caiado no estado, foi eleito, viu, gente? Em Mato Grosso, Otaviano Piveta, do Republicanos. E em Mato Grosso do Sul, Eduardo Riedel, do PP, foram reeleitos. Na região Nordeste, 4 governadores foram reeleitos e 2 assumem seus respectivos estados pela primeira vez em 2027. São eles: Jerônimo Rodrigues, do PT, que derrotou o ACM Neto na Bahia; Eumano de Freitas, também do PT, que permanece no governo após derrotar o Ciro Gomes, e tem também Raquel Lira, do PSD, que permanece no governo pernambucano. E o Fábio Mitidieri, também do PSD, cumpre o segundo mandato em Sergipe. Assumem pela primeira vez o governo estadual no Piauí Rafael Fontenelles, do PT, e João Henrique Caldas, do PSDB, em Alagoas. Já na região norte, Dr. Furlan, do PSD, assume o governo do Amapá no ano que vem. Marcos Rogério, do PL, em Rondônia, e Arthur Henrique, também do PL, em Roraima, viu, gente? Agora vamos ver como ficaram os estados que terão segundo turno para governador. No Acre, Maiusa Assis, do PL, vai enfrentar Alan Hickel, do Republicanos. No Amazonas, Omar Aziz, do PSD, enfrentará a professora Maria do Carmo, do PL. No Pará, Dr. Daniel, do Podemos, vai disputar com Hanna Hassan, do MDB. No Tocantins, professora Dorinha, do União Brasil, enfrentará Vicentinho Júnior, do PSDB. Na Paraíba, Lucas Ribeiro, do PP, disputa com Efraim Filho, do PL. E no Rio Grande do Norte, Alisson, do União, enfrentará Cadu de Lula, do PT. No Espírito Santo, Lourenço Pasolini, do Republicanos, enfrenta Ricardo Ferraço, do MDB. No Rio de Janeiro, Douglas Ruas, do PL, enfrentará Eduardo Paz, do PSD. E no Distrito Federal, Celina Leão, do PP, enfrentará Leandro Graz, do PT. Flávio Bolsonaro e Lula disputam as eleições para presidente no segundo turno. Na disputa presidencial, o senador Flávio Bolsonaro, do PL, e o presidente Luiz Inácio Lula da Silva, do PT, voltam a se enfrentar no segundo turno das eleições no dia 24 de outubro. O candidato do PL se diz confiante na vitória. Apesar do empate técnico no primeiro turno, Flávio foi o mais votado, alcançando 47,3% dos votos válidos com mais de 56 milhões de votos. Já o presidente Luiz Inácio Lula da Silva obteve mais de 53 milhões. O número corresponde a 45,16% dos votos válidos. Bora pro intervalo, na volta a gente continua falando de eleição aqui no Jornal da Alesp, não sai daí não.
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17: A arte religiosa seria aquela que a gente faz por devoção, faz para colocar em casa. É uma coisa que a gente faz, mas não é necessariamente para o culto que acontece dentro de uma igreja. A arte sacra seria aquela arte que é pensada exatamente para estar na igreja, mas que ajude no culto.
18: As réplicas, ela tem basicamente a mesma forma. A gente busca ter até a perda de policromia, então todos esses detalhes são replicados. E aquele que não pode ver, ele vai conseguir entender a partir do toque.

0: Projeto de Lei Orçamentária Anual para 2027, com o valor recorde de 411 bilhões e 200 milhões de reais. A proposta representa uma alta de 7,56% em relação ao orçamento deste ano. Fábio Oliveira vem chegando e explica mais para a gente. Fábio?
1: É isso mesmo, e um grande abraço para você e para quem acompanha aqui o nosso Jornal da Lesp. Pois é, esse projeto foi enviado na última quarta-feira, dia 30 de setembro, e claro, como você bem mencionou, mais de 411 bilhões de reais aí para 2027. Claro que esse dinheiro vai ser distribuído em diversas áreas, entre elas a segurança pública, saúde e também outros tipos, né? Também aqui, para você ter uma ideia, as áreas de educação e saúde e segurança ficaram com maiores orçamentos aí do Estado para o próximo ano. Na saúde, os valores contêm a construção de hospitais em Itapetininga, Campinas e também Birigui e também o novo HC de Ribeirão Preto. Tudo isso, né, além disso, outro destaque fica com os investimentos aí para a mobilidade urbana, que chega a 14 bilhões de reais. E tudo isso também para as novas obras do metrô ali de diversas áreas que vão contemplar ali vários moradores da capital paulista aqui e também de outras cidades. Os 645 municípios paulistas ampliaram a participação e tem aí 86 bilhões de reais previstos para o ano de 2027. Esse valor é superior a 8% da proposta feita, né, para 2026. Na segurança, como eu mencionei, 28 bilhões de reais aí para a segurança, e a Secretaria também de Segurança Pública vai contar com 22 bilhões, sendo 569 milhões para investimentos em obras, reformas e compras de viatura, armamento e equipamentos de segurança pessoal. Outros 6 bilhões e 700 milhões são destinados para a Secretaria de Administração Penitenciária. Já na educação, a soma chega a 36 bilhões de reais para o ensino técnico ali sobre a responsabilização da construção de novos centros Paula Souza e também ali a modernização de unidades. Na saúde e também na proteção social, estão previstos 39 bilhões de reais, com destaque para o fortalecimento da tabela SUS paulista em procedimentos ali de hospitais e também Santa Casas e unidades municipais. O programa do governo do estado de São Paulo contempla em até 5 vezes os valores da tabela federal do SUS. Na mobilidade e transporte, o sistema de transporte sobre trilhos terá investimento de 14 bilhões de reais e também a continuidade de várias obras ali do metrô, entre elas a linha 4 amarela e também a linha 5 lilás, chegando a mais de 14 bilhões de reais. E também, outro projeto que está ali na mira, como digamos assim, né, para o pessoal, também é o trem Intercidades, que vai ligar Campinas até a capital paulista. Esse investimento ali já ultrapassa mais de 1 bilhão e 600 milhões de reais, enquanto a rede de ferrovias chega a 441 milhões de reais. Outros investimentos em rodovias e logística alcançam ali cerca de 5 bilhões e 900 milhões de reais. Estão incluídos ali também 1 bilhão e 900 milhões para obras de duplicação de rodovias e também outras melhorias nas estradas paulistas. E também o programa de habitação, o maior programa habitacional da história, investimento reservado para o Casa Paulista, é de cerca de 2 bilhões de reais e 500 milhões, sendo 780 milhões para o Fundo Paulista de Habitação e também chegando ali mais ou menos por volta de 1 bilhão e 700 mil reais, milhões de reais para o CDHU. Tudo isso, né, com previsão ali para moradias de pessoas que estão em áreas de vulnerabilidade, áreas vulneráveis, para saírem um pouco e ter uma moradia um pouco mais digna. O foco também é na nova agência São Paulo Águas, que inclui ali o combate à enchente e segurança hídrica. Tudo isso somado a 1 bilhão de reais. Então esses são, a gente destrinchou aqui um pouquinho sobre o orçamento que foi enviado para a Lesp na última quarta-feira, e claro que isso depende da aprovação para esse orçamento ser validado para 2027. Will?
0: É isso mesmo, Fábio. Vale lembrar que esse orçamento é votado aqui na Lesp, né? Até o final do ano, aí sim, se aprovado, essas medidas acabam sendo adotadas. Obrigado pela sua participação aqui no Jornal da Lesp e bom descanso, viu, Fábio? A gente continua aqui no jornal porque nesta segunda-feira o Brasil comemora o aniversário da Guardiã Nacional das Liberdades e da Democracia. A nossa Constituição Federal completa 38 anos de existência. Quem vai falar pra gente sobre isso é o repórter Ronaldo Penido. Ele vai aparecer aqui, ó, acabou de aparecer. Ronaldo, boa noite pra você, conta mais.
2: Boa noite, Will.

0: e para todos que acompanham o Jornal da Lespe, é isso mesmo, nesta segunda-feira, a nossa Constituição Federal completa 38 anos de existência. Ela foi promulgada no dia 5 de outubro de 1988. E vale a pena a gente ressaltar que a Constituição Federal, ela é a guardiã das liberdades e também da democracia. E foi promulgada no dia 5 de outubro de 88. A sua aprovação marcou o início da consolidação de um novo ciclo democrático no país, ao garantir direitos, liberdades e mecanismos de proteção contra os abusos do Estado. O deputado federal Ulisses Guimarães foi o presidente da Assembleia Nacional Constituinte na época e liderou o processo que criou a Constituição de 1988. Elaborada após o período de redemocratização, ela se tornou a lei magna responsável por assegurar direitos individuais e sociais, fortalecer as instituições e estabelecer limites ao poder estatal. Seu texto trouxe avanços fundamentais para a cidadania, ampliando garantias como liberdade, igualdade, segurança, privacidade e justiça, além de organizar a estrutura do Estado brasileiro e orientar o funcionamento dos poderes executivo, legislativo e judiciário. Por isso mesmo, quem não atua na área jurídica sente diariamente os efeitos da Constituição em sua vida, seja no acesso a serviços públicos, na proteção de direitos ou na participação política. Ao completar mais um aniversário, a Constituição de 1988 segue como um marco de proteção das liberdades e da democracia, nos lembrando da importância de conhecê-la, valorizá-la e defendê-la como fundamento da sociedade brasileira. Portanto, a nossa Constituição Federal completa hoje 38 anos que ela foi promulgada e naquela sessão que foi presidida pelo então deputado Ulisses Guimarães. E aí foi promulgada a nossa Constituição Federal que rege as regras para um bom convívio, um convívio democrático em todo o país e a harmonia entre os poderes legislativo, executivo e judiciário. E também na data de hoje, 5 de outubro, a Constituição do Estado de São Paulo completa 37 anos. A Constituição do Estado de São Paulo foi promulgada um ano depois da Constituição Federal, no dia 5 de outubro de 1989. Portanto, hoje é uma data muito importante para a democracia aqui no nosso país. Eu volto com você nos estúdios do Jornal da Lespe.
1: Muito obrigado, viu, Ronaldo? Vamos comemorar, então, essa data super importante. Obrigado pelas suas informações e bom descanso para você. Agora, a gente vai conferir o que é destaque em nossas redes sociais. Quem está por aqui é a Lívia Almeida. Boa noite.
2: Boa noite, Will. Muito bom começar a semana com você. Boa noite para você, pessoal de casa que acompanha o Jornal da Lespe.
1: E hoje o assunto é eleições ainda?
2: A gente continua falando das eleições, porque é muito comum aquela dúvida, né, depois do dia da votação. Meu Deus, meu candidato teve mais votos e não foi eleito. Isso é muito comum para deputado estadual e federal. A resposta é simples, mas envolve uma matemática que muitas vezes pode causar confusão, porque tem tudo a ver com o sistema proporcional, porque não ganha o candidato que tiver mais votos, mas tem muito a ver com a força, a representatividade do partido ou também da federação. Então, nas redes sociais, a gente gosta de uma linguagem bem fácil, e a gente preparou um vídeo para descomplicar um pouquinho, explicando como os deputados são eleitos. Bora assistir?
1: Bora ver.
3: Quer saber um segredo das eleições que ninguém te fala? Eu vou te mostrar de um jeito bem simples como os votos viram cadeiras aqui na Lespe. E ó, spoiler, envolve matemática.
4: Senta que lá vem a história.
3: Bom, primeiro precisamos descobrir quantos votos correspondem a uma cadeira. É isso que o quociente eleitoral ajuda a calcular. Vamos supor que nessas eleições a gente tem 100 votos válidos para 8 cadeiras. Então a gente vai dividir o 100 pelo 8, o que vai dar 12,5. Porém, o TSE tem uma regra de arredondamento. Então, ao invés de usar 12,5, nós vamos aproximar para 12. Agora vem o quociente partidário. O total de votos de cada partido consegue garantir quantas cadeiras? Então vamos lá, vamos supor que o partido A recebeu 38 votos. Então nós vamos dividir esses 38 por 12. Nath, o que, que é esse 12? A gente já aprendeu que é o quociente eleitoral. Fazendo essa divisão, vamos obter 3,17. E como já vimos pela regra de arredondamento do TSE, a gente não vai usar os decimais. Bom, já o partido B recebeu menos votos, 26, que dividido por 12 vai dar 2,17. Arredondando, 2. Percebeu? Os votos não vão direto para um candidato. Primeiro, eles ajudam a decidir quantas cadeiras o partido conquista. Mas olha só, na nossa eleição nós temos 8 cadeiras disponíveis, mas a gente só distribuiu 5. Elas não ficam de fora, elas entram na distribuição das sobras, mas seguem outras regras. É por isso que nas eleições proporcionais não basta perguntar quem teve mais votos. Primeiro, descobrimos quantas cadeiras cada partido conquista. E depois, vemos quais deputados vão ocupar essas vagas. E aí, agora ficou mais fácil de entender? Siga Assembleia SP para continuar acompanhando conteúdo sobre o Parlamento Paulista.
1: Olivia, a temida matemática.
2: Temida matemática, mas eu acho que com a explicação da Natália, que deu uma ótima professora, ficou muito mais fácil de entender, descomplicar um pouco.
1: Exatamente. Pra gente acessar esse conteúdo, como que a gente faz?
2: Já deixo o convite pro pessoal de casa seguir @AssembleiaSP. Estamos no Instagram, Facebook, TikTok, Twitter, em todas as redes sociais.
1: E sempre um conteúdo novo, né?
2: Todo dia, conteúdo inédito, prestação de serviço, curiosidades e muito mais. Vale a pena seguir.
1: Vou a seguir a Assembleia SP. Lívia, bora pro intervalo?
2: Bora pro intervalo.
1: Vamos pro intervalo, a gente volta.
2: Já, já, não saia daí.
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0: 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De volta com o Jornal da Alesp, o assunto agora é economia e a projeção do mercado financeiro para a inflação oficial em 2026 subiu de 4,99% para 5,01%, segundo o boletim Focus, divulgado nesta segunda-feira pelo Banco Central. Foi a terceira alta consecutiva da estimativa para o Índice Nacional de Preços ao Consumidor Amplo, considerado a inflação oficial do país, viu, gente? Para 2027, a expectativa para a inflação passou de 4,31% para 4,30% e para 2028 a projeção foi mantida em 3,8%. Em relação ao crescimento da economia, a estimativa para o produto interno bruto caiu de 1,86% para 1,85% em 2026. Para 2027, a projeção recuou de 1,41% para 1,40%. Já para 2028, a expectativa passou de 1,83% para 1,81%. A projeção para a cotação do dólar no fim deste ano permaneceu em R$ 5,20. Já para o ano que vem, em 2027, a expectativa foi mantida em R$ 5,28. Para 2028, continuou em R$ 5,30. O boletim revelou ainda que a expectativa para a taxa básica de juros, a Selic, foi mantida em 13,5% ao ano por encerramento de 2026. Para o ano que vem, para 2027, os analistas mantiveram a previsão em 12% ao ano. Para 2028, a estimativa ficou estável em 10,5% ao ano. E o estado de São Paulo, mudando de assunto, criou mais de 300 mil postos de emprego com carteira assinada nos primeiros 8 meses de 2026. Os dados são da Fundação SEAD, com base nas informações do CAGED, do Ministério do Trabalho e Emprego. Quem tem as informações e vai chegar por aqui é o Bruno Oliveira. Oi, Bruno, boa noite para você.
1: Oi, Will, novamente, boa noite para você, boa noite a todos. É isso mesmo, Will. Em agosto, foram quase 43 mil vagas de emprego formais criadas no estado. No acumulado de 12 meses, foram quase 175 mil oportunidades de trabalho criadas aqui no estado de São Paulo. Assim, o estado criou 27% do total de vagas com carteira assinada em apenas 8 meses, 26% em agosto e 20% em 12 meses. Os números consolidam São Paulo como o estado que tem o maior saldo de vagas do país, além de criar 58% dos empregos na região sudeste em agosto e no acumulado do ano. Outra informação que revela o destaque do estado de São Paulo, em agosto, São Paulo teve também o maior salário médio de admissão do país, de R$ 2.725,54, valor 13% maior que a média nacional. Dentro do setor, se destacam algumas áreas, como por exemplo, ou melhor, o setor de serviços foi o que mais criou vagas em agosto, um total de 30.106 vagas. Dentro desse setor, do setor de serviços, se destacam a área de administração pública, defesa e seguridade social, educação, saúde humana e serviços sociais, com 13.128. Transporte, armazenagem e correio, com 7.822. Alojamento e alimentação, com 3.865. E informação, comunicação e atividades financeiras, imobiliárias, profissionais e administrativas, com 3.333 vagas. Will, volto com você aí no estúdio.
0: Muito obrigado, Bruno, pelas suas informações interessantes. A gente vê esse aumento de vagas aqui no estado de São Paulo. Boa noite para você e bom descanso, viu, Bruno? E olha, apesar do mau tempo em São José dos Campos, as sessões de votação ficaram lotadas, viu? A repórter Natália Lino acompanhou a votação por lá. Vamos ver juntos.
2: A chuva não impediu que o Iago viesse até a Escola Estadual Professor Dorival Monteiro de Oliveira para votar. Ele é um dos 7.300 eleitores que votam no local. Para o jovem, a data teve um significado ainda mais especial. Foi a primeira vez que ele participou de uma eleição e exerceu o seu poder do voto na urna.
3: Muita responsabilidade acreditar que o meu voto faz a diferença nesses próximos 4 anos aí. E ter fé, né? Acima de tudo.
2: Se para Iago o momento era de estreia, para seu Adilson, votar já faz parte da sua rotina de cidadão brasileiro. Mesmo aposentado, ele também não perdeu a oportunidade de participar da eleição.
4: O voto é muito importante, né? Para a gente poder colocar uma pessoa que possa governar o Brasil melhor, né? Então, para mim, eu acho que isso aí é muito importante para a gente.
2: Considerada a capital nacional da tecnologia, São José dos Campos está entre as maiores economias do estado de São Paulo, ocupando a 9ª posição no ranking. Somente no município, 539 mil eleitores estavam aptos a votar.
5: A importância é que nós somos brasileiros, né? É uma situação que envolve todo o nosso país.
2: Durante todo o dia, quem também esteve de olho no movimento dos eleitores foi a fiscal Silvia Maria.
6: Nós assinamos ali os boletins quando sai de manhã e assinamos à tarde. Ficamos por aqui vendo se tem alguma questão para poder ajudar. Não pode fazer boca de urna, a gente fica ajudando de uma forma ou de outra.
2: Me fala um pouquinho da importância do trabalho das pessoas que vêm trabalhar durante a eleição.
6: Exercer a cidadania. Se todos soubessem da importância de exercer a sua cidadania, viesse votar, trabalhar, o nosso país com certeza seria melhor.
2: De acordo com a Constituição, o voto é facultativo para analfabetos, jovens de 16 e 17 anos e pessoas com mais de 70 anos. No Vale do Paraíba, região na qual São José dos Campos está localizada, o número de eleitores com 70 anos ou mais aumentou, enquanto a participação dos mais jovens diminuiu. Aos 76 anos, seu José da Paz fez questão de exercer o direito de voto.
7: Eu gosto de votar, só isso. É importante votar. Gostei, eu gosto de votar, por isso que eu vim.
0: E olha, ainda no interior, em Sorocaba, os eleitores também deram um show de democracia, comparecendo em peso às sessões de votação. O repórter Fábio Oliveira acompanhou tudo e mostra pra gente.
8: Com a saúde debilitada, caminhando bem devagar e carregando um cilindro que substitui um dos pulmões, a dona Rosa Maria contou com a ajuda do companheiro para chegar à sua zona eleitoral.
9: O que me motiva a votar é pensando no bem-estar dos meus netos, porque para mim o tempo já está curto, você está vendo aqui, né? O negócio está estreito para mim, né? Então é assim, é procurar, né, por uma pessoa ali que venha dar um futuro melhor para os nossos netos, né? Eu não digo nem nossos filhos, né? Para os nossos netos mesmo, né? Então é isso que eu saí nesse domingo maravilhoso que Jesus deu para nós, né? Saí da minha casa, não estava muito bem, não passei o dia muito bem hoje, estou meio cansada, né? E vim até aqui, mais ou menos, e é esse mesmo, entendeu? É melhorar, né? Porque tá difícil o negócio, viu, meu filho?
8: Em Sorocaba, mais de 500 mil eleitores foram às urnas no último domingo. Sorocaba é o 8º maior colégio eleitoral do estado de São Paulo.
10: É bom, né?
8: Por que é bom?
10: Porque a parte feminina precisa de bastante apoio, né? Não que a gente não se apoie, mas precisamos bastante.
8: A presença feminina nas urnas levanta uma questão. Por que as mulheres representam a maioria do eleitorado? Para algumas eleitoras, participar da votação é uma forma de escolher quem vai representá-las e defender suas pautas, suas necessidades mais urgentes. Para outras, é uma oportunidade de acompanhar e participar diretamente da vida pública.
11: Motiva a tentar mudar alguma coisa, porém, todo mundo é sempre acostumado na mesmice e não tem vontade de mudar nada, né? Isso aí que ainda estou votando por isso.
8: Legal. Muitas mulheres acabam não vindo, né? Que recado a senhora pode deixar para essas mulheres?
11: Eu acho que elas devem vir votar sim, e porque juntas somos mais fortes para a gente sempre prevalecer os nossos direitos.
8: Em Sorocaba, eleitores com deficiência ou mobilidade reduzida encontraram estruturas adaptadas para facilitar o acesso às sessões eleitorais. Rampas, espaços de circulação e equipamentos da Justiça Eleitoral tornaram a votação mais inclusiva.
12: Está tranquila, as rampas são boas, elas estão só quando chove um pouquinho, por causa da escorrega um pouco, mas está tranquilo. Eu acho que ela é bem apropriada para uma pessoa que tem alguma deficiência física, mas está tranquilo. Só estou descansando um pouco aqui, mas logo eu vou voltar e retornar para a minha residência.
8: O Matheus tem paralisia cerebral. Este ano foi a primeira vez que ele votou.
13: Um direito que eles têm, né? Que a gente não pode inibir essa parte deles, né? E ele está todo contente. Já sabe os candidatos dele. A gente às vezes quer dar uma torcida e fala, não, é esse aqui que eu vou votar. Muito legal.
8: Este ano em Sorocaba teve 5 candidatos ligados às cidades eleitos, considerando o resultado de todo o estado de São Paulo. São eles: Guilherme Derrite, do Progressistas, eleito senador; Lucas Pavanato, do PL; Cirlange Manga, União; Jefferson Campos, PL, eleitos deputados federais; e Danilo Balas, do PL, foi eleito deputado estadual.
9: Era de Sorocaba, ó, é nós, ó.
0: Muita gente em Sorocaba, né? Agora vamos conferir a agenda da Alesp para amanhã, terça-feira, dia 5 de outubro de 2026.
14: Às 10 da manhã, o programa Alesp de Portas Abertas recebe integrantes do Brazilian Blueprint Finding Common Ground. Quem organiza é a Divisão de Comunicação Social da Alesp. Às 2 da tarde, no plenário Juscelino Kubitschek, 146ª Sessão Ordinária Expediente. Também às 2, o programa Alesp de Portas Abertas recebe integrantes da Câmara Municipal de Itatinga. Ainda às 2 da tarde, no auditório do ILP, Seminário Democracia e Direitos Humanos na América Latina. A organização é do Instituto do Legislativo Paulista, o ILP.
0: Amanhã é dia 6 de outubro, viu, gente? Desculpa aqui pelo erro, viu? Mudando de assunto, que tal transformar o pátio da escola em uma verdadeira floresta, hein? É isso que estudantes de escolas públicas de São Paulo estão aprendendo a fazer. Além de plantar árvores, eles colocam a mão na terra, aprendem sobre a natureza e descobrem que cada muda plantada hoje pode fazer a diferença, sabe onde? Lá no futuro.
15: A aula prática sobre a importância de cuidar da natureza acontece no quintal da escola. Meter a mão na terra e plantar uma árvore é a principal lição por aqui.
16: É a primeira vez que a gente planta, então eu adorei mexer com, sabe assim, com essa experiência de mexer com a terra, de sentir a terra na mão, que é bem gostosinho, sabe? Eu adorei. E é a primeira vez ainda, então eu adorei sentir essa vibe, assim, de mexer com a terra, de estar presente na natureza, fazer parte disso.
17: É um projeto muito bom para os alunos, tanto para a direção, para os alunos ter o conhecimento de como que é ele plantar uma árvore, como que é bom ter uma árvore na escola. Aqui é bem arborizado, como vocês podem ver, mas vai ficar mais ainda, né?
15: Yasmin sempre plantou árvores na cidade, mas agora o cuidado com a natureza ganhou um novo espaço. A escola.
16: Isso faz parte, né? Você se juntar, você se conectar com a natureza é um momento muito especial também, né? Porque, querendo ou não, outras pessoas também vão ver, né? Vão poder compartilhar o momento com outras pessoas. Tipo, aqui a gente foi a nossa primeira vez aqui fora plantando e foi uma experiência muito legal.
15: Quem também vive uma experiência nova é o Guilherme. O estudante plantou a primeira árvore da vida. E não foi qualquer uma. uma jabuticabeira, que agora vai crescer junto com ele.
18: Eu tive essa oportunidade de conseguir plantar com meus amigos no ambiente escolar. Aí consegui plantar a planta para no futuro, quando eu tiver meus filhos, quando eu já tiver mais velho, eu voltar aqui para ver minha planta. Vai se sentir melhor outra vez, que você vai ver uma outra vida nascendo.
15: O que parece apenas uma atividade de plantio faz parte de um projeto maior. O Formigas de Embaúba nasceu em 2019 com uma ideia simples: levar a educação ambiental para dentro das escolas por meio de criação de mini florestas de Mata Atlântica. Até abril deste ano, a ONG ajudou a implantar 52 mini florestas. 30 mil árvores de 136 espécies nativas foram plantadas em escolas, parques e outros espaços públicos de São Paulo e do interior. Mais do que mudar a paisagem, a proposta é mudar também a forma como as novas gerações enxergam a natureza.
19: A nossa ideia é plantar floresta, mas principalmente sensibilizar as pessoas para a urgência, né, dessa emergência climática que a gente está vivendo, né? Então, plantar floresta se tornou e sempre foi uma solução baseada na natureza que pretende mitigar os efeitos da emergência climática, das mudanças climáticas que a gente está vivendo. Quando a gente fala de periferia, nos contextos de pessoas que moram em periferias, onde a gente tem menos áreas verdes, né? A gente tem mais enchentes, a gente tem menos praças, né? Quando a gente fala de plantar dentro, por exemplo, de uma escola como essa, pública, né? A gente está falando que os nossos jovens vão ter uma sala de aula ao ar livre.
15: Foi isso que chamou a atenção deste professor, que levou o projeto para a escola.
20: Esse projeto nosso aqui, na realidade, é criar nesses alunos uma consciência ecológica. Porque as pessoas sempre têm o hábito de tirar árvore porque ela traz folha, porque ela traz empecilho, quebra a calçada. E aqui é um grupo que está reconstituindo um espaço de Mata Atlântica, que na realidade já está inexistente nessa região, apesar de ser uma região de manancial. E dessa forma, trazendo para o aluno que nós estávamos fazendo uma vivência de educação ambiental na sala de aula. Então, ao final das aulas, foi trazer o projeto para eles vivenciarem na prática o que, que é a Mata Atlântica, qual a importância da Mata Atlântica para a fauna, para a flora, para o bioma se reconstruir. E aqui nós vamos reconstruir o bioma de Mata Atlântica, que seria original, com as espécies endêmicas e outras espécies auxiliares.
15: A ideia é que a floresta não seja apenas um espaço verde no pátio. Ela também vira sala de aula, um lugar para observar, experimentar e aprender.
21: A necessidade de manutenção dos ecossistemas é extremamente importante. Isso tem que ser feito desde cedo. Começar com anos fundamentais, anos finais, anos iniciais e principalmente o ensino médio, que já tem o conhecimento da necessidade da manutenção dos ecossistemas e da necessidade de reflorestamento da Mata Atlântica.
15: Plantar uma árvore é pensar no futuro. E quando esse plantio acontece dentro da escola, a semente vai além da terra. Ela também é de conhecimento, de consciência e de responsabilidade. Projetos como este ajudam a formar hoje os cidadãos que vão cuidar do meio ambiente, do planeta, no futuro.
16: Faz com que a gente sinta mais da natureza e que a gente veja o quão importante é, não só para a nossa vivência, para a nossa rotina, mas também para a nossa escola, porque a gente precisa de pelo menos uma parte da terra na nossa escola.
15: No fim da aula, todo mundo leva uma lição para casa. Cuidar do meio ambiente não é uma tarefa para depois. E se cada um fizer sua parte, no futuro, vamos ter muito mais do que mini florestas, mas um mundo inteiro mais verde.
0: Que legal essa reportagem do Vinícius Weiner, né, gente? Mostrando a importância da plantação nas escolas, né? Ensinando isso desde cedo para a criançada. Seguinte, um recadinho antes de ir embora. Foi muito bom passar essa temporada com vocês aqui no Jornal da Lespe. Amanhã, minha amiga Camila Freitag está de volta no comando aqui do Jornal da Lespe ao vivo às 7 horas da noite. A gente vai encerrando a nossa edição de hoje. Lembrando que a gente se encontra nas reportagens e no SP Tecnologia, tá? E a gente encerra o jornal de hoje com imagens aqui da Lespe, dos plenários da Lespe, na verdade, recebendo já, né, na expectativa de receber os novos deputados estaduais que foram eleitos, viu? A gente vai ficar de olho, vai trazer todas as novidades e notícias aqui para você. Boa noite para você. Amanhã tem primeira edição com a Fernanda Camargo. Até a próxima, viu, gente?

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2: Começando SP Tecnologia num cenário Iago de Andrade muito estranho, hein?
3: Eu vou falar pra você que me lembra muito filmes de terror e jogos de terror também, viu, Will? É muito familiar, ainda mais eu que sou fã demais.
2: Eu sei que eu tô com medo, Iago.
3: Tá com medo?
2: Tô com medo.
3: E se eu te falar, Will, que dá pra ficar com mais medo ainda, principalmente depois de você mostrar talvez uma caneca do It, a coisa... Ou então, uma caneca do Alien. O que será que esse lugar tá guardando aqui pra gente, hein, Will?
2: Eu sei que, olha, tem caveira, tem lápide, olha, tem uns negócios aqui estranhos. Mas eu conto pra você e você depois da vinheta.
3: Vamos depois da vinheta, então?
2: Bora!
3: Onde que a gente tá, hein?
2: Te conto depois da vinheta.
3: Roda a vinheta aí.

0: Olha, eu ainda não descobri aonde que eu tô, mas quem vai falar pra mim, ó, é a Monique que tá aqui do meu lado.
1: Tudo
0: Oi,
1: bem?
0: Monique. Tô joia. Onde que eu tô, Monique?
1: Você tá no escape room, você tá no escape time.
0: Que é isso, hein?
1: São jogos de fuga. Então, grupos têm até 60 minutos pra conseguir escapar do ambiente. É um jogo de enigmas, de investigação, é bem diferente, bem imersivo. E a gente faz isso com o maior carinho do mundo pra vocês.
0: Dá medo, não dá?
1: Ou tem jogo que dá medo, tem jogo que dá susto, tem jogo que é aventura, depende muito, depende muito mesmo.
0: E você teve essa ideia de trazer esse escape faz tempo? Como que foi isso?
1: A gente vai fazer 11 anos já.
0: Nossa, que 11 legal.
1: 11 anos. O jogo de escape room, ele começou na China, tá? Uhum. Ele saiu do virtual pro real. Então, com a ideia de fazer grupos terem outras formas de divertimento, enfim... E, então a gente já está há 11 anos aqui, sempre renovando, trazendo salas diferentes para o pessoal vir jogar, com muitas temáticas, é muito legal. Você já tinha vindo numa casa?
0: Nunca vi.
1: E aí, ela está gostando?
0: Tô com medo, eu não posso negar. Uai, o que você está fazendo aqui, moço?
2: Eu estava procurando banheiro, viu, Will? Mas eu encontrei uma sala parecida com Jogos Mortais aqui. Eu estava escutando a explicação da Monique e eu não entendi exatamente. Uma sala parecida com Jogos Mortais?
1: Jogos Mortais. Melhor do que eu explicar, deixa eu mostrar para vocês.
0: Bora.
2: Vamos lá, então. Vamos lá, então. E eu não encontrei o banheiro, tá, galera? Fique claro.
1: O banheiro vai ficar já depois.
0: Ó, sala toda elitizada.
1: Olha só, gente. É. Essa aqui é a Jogos, tá?
0: Certo.
1: Como eu falei, é uma experiência muito imersiva, então a gente é muito rico de cenografia. Uhum. E a história desse jogo é do filme, aquele filme lá, baseado no filme dos Jogos Mortais. E o pessoal tem 60 minutos para escapar aqui. Vocês viram investigadores para entender como que aconteceram esses crimes. Mas sabe o que eu tava pensando?
0: O quê, hein?
1: Se vocês estão preparados.
0: Para quê?
1: Ah, porque eu acho que em vez de explicar, vocês têm que jogar.
0: Não.
1: Fica aqui com vocês.
2: Não, calma aí, Monique. Calma aí, não, Monique. Calma aí, Monique. Não, não, calma aí, calma aí, calma aí. Não, Monique, calma aí.
0: Meu Deus. Calma aí. E agora? Sobrou.
2: Agora, Will. Eu não tô gostando muito do cenário, não.
0: Eu acho que tem alguém falando aqui no rádio, hein?
2: Will, esse cenário.
3: Atenção,
2: tá muito...
3: jogadores. Verifiquem números, letras, palavras. Escapem da sala. Um bom jogo pra vocês.
0: Meu Deus do céu.
2: Números, letras e palavras.
0: Escapem.
2: É, tem um raio. Eu quero correr pra algum lugar. Tem porra.
0: Não. Tem. Ai, meu Deus do céu.
2: Ratoeira no chão. Céu. Morte.
0: Tem um pé aqui. É. Para. Liberá-lo. O cadeado, é isso?
2: Tem alguma coisa. É.
0: Esquisito. Espera aí. Será que eu...
2: Tem alguma coisa aqui embaixo do pé escrito, ó. 2, 1, 5 e 2. É. Ou será que é um 6? O cadeado tá aqui.
0: É, tenta aí essa senha.
2: Tá, vamos tentar aqui. 2, 1. Certo. Qual que é o outro?
0: 5.
2: Certo.
0: E 2.
2: Ainda.
0: Nossa.
2: pior que eu tô um pouco tenso, viu, Will? Vou te falar, viu?
0: E isso daqui, gente? Não é nada.
2: Eu ainda tô cabreiro com isso aqui, ó.
0: Mas... Pé. Mas será que não é um número...
2: Talvez 5,
0: porque tá aí número 7. É. São 4 números. 2, 1, 5 e 2.
2: 2, 1, 5... E 2... Também não, viu?
0: Não.
2: É, Will, na minha cabeça, hein? Fica preso aqui eternamente, viu? Eu vou acabar com o pé igual desse cara aí.
0: Meu Deus.
2: Ah. Mas aí... Ela falou sobre palavras e letras também.
0: É. E esse XXX aqui, hein?
2: X na teoria é 10, 10 em algoritmo é. Romano. Deixa eu ver aqui se tem algum 10. Não, o cadeado só vai até 9. É, isso aqui tá bem estranho. Será que tem algum outro lugar com cadeado? Ah, tem um cadeado aqui também. Quais são os números lá?
0: 2, 1, 5 e 2.
2: 2, 1, 5, 2, 4, 5
0: e 2.
2: 2. Por exemplo, isso aqui é abrir.
0: Ó, mas tem alguma dica aqui, ó. Olha aqui, ó.
2: Open the windows, né?
0: Você já descobriu as direções necessárias? Para abrir, você deve apertar a trava prateada do cadeado duas vezes antes de colocar as direções.
3: Atenção, jogadores. Verifiquem muito bem o pé. Não são quatro dígitos. São só três.
2: Não são quatro dígitos, são três.
0: Ah, tá. Aqui deve ser 2, 1, 5, 6, 7.
2: Em então, qual dos dois cadeados será? Nesse ou nesse?
3: Atenção, jogadores. Há mais cadeados dentro de sala. Procurem três dígitos.
2: Aqui tem quatro. Cadeado.
0: Cadeado. Aqui, ó.
2: Dois. Um. E 7. Ah, maravilha, obrigado, pé.
0: Você quer abrir a porta dos desesperados?
2: É, o cenário poderia ser um pouco pior.
0: Eita, gente. É um banheiro aqui.
2: Que isso? E aqui tem outro cadeado. Com palavras, ó. Com letras. E aquele corra ali de fora?
0: Não é a saída.
2: Aqui é um cadeado com letras, ó.
0: Sim. Isso tá bem assustador, né? Mas eu acho que deve ter alguma coisa lá fora. E aqui tem outro cadeado, ó.
2: Jesus. E aqui tem outra coisa também. Máscara. Tem uma luva com 7 aqui. Será que é uma senha?
0: Tem... Aqui tem o número 3, ó.
2: Ah.
0: É uma senha.
2: E aqui tem um 8. E aqui tem um 5.
0: Será
2: tem
0: que
2: tem alguma coisa escrita aqui, ó? Jigsaw mantinha sua gaveta trancada com rigor quase obsessivo. Antes de qualquer movimento, vestia sua máscara e calçava as luvas como um ritual sombrio. Sob a lente fria do microscópio, analisava meticulosamente as amostras de medicamentos, ingredientes letais escolhidos a dedo para seus jogos macabros. Se aqui é um cadeado com 4 números...
0: Mas não
2: aqui...
0: fala gavetas? A gaveta que tem é lá.
2: Vamos tentar, então, nas gavetas. Ah, eu vou levar isso aqui também, né?
0: Bora. Porque a gaveta que tá, ó, é aqui, ó.
2: E aqui agora a gente tem a combinação de números. Ó.
0: É, mas aí a gente não sabe qual que é o primeiro, né?
2: Eu te entreguei essa máscara primeiro, isso. Depois a luva, depois isso e depois isso aqui. Vamos testar.
0: A luva é 7.
2: 3. Depois a luva é 7, certo?
0: Aí depois 8.
2: 8.
0: Daqui a
2: 8.
0: depois 5. Abriu?
2: Queria poder falar pra você que abriu, viu? Ah, calma aí, que agora... Mostra aqui pra mim de novo, viu?
0: 3, 7, 8 e 5.
2: É, 8 segundos é a mesma. 3, 7, 8 e 5.
0: Será que não tem nada aqui na caixa que dê alguma coisa? O rigor e o excessivo. Antes de qualquer movimento, vestir a máscara. 3. Coloca ali, 3. Calçava a luva. 7. Com um ritual sombrio sobre a lente fria. 8. 5, desculpa. Analisava. 5. 5 não, esse é 8. O final é 3, 7, 8.
2: Isso?
0: Não. 3, 7, 5, 8.
2: Não. 3 quilos. Pulmão. É um crachá. Necrotério do Hospital Municipal. John Premier, médico logista. Cartão de acesso. Esquilo, calma, mão. Só tem uma gaveta. Eita, o tanto de data que tem aqui. Só uma página importa. 21:10. 3 quilos com mão.
4: Que tem um pulmão aqui no banheiro. Tem. Aqui.
0: Mas...
2: Só uma página importa. 3 quilos.
0: Tem letra isso aí?
2: Tem letra.
0: 3KL, é isso?
2: É que são 4 letras.
0: Ah, são 4 letras?
2: São 4 letras.

0: Esquisito.
1: E esses números aqui? Da onde tu surgiu com esse negócio? Isso eu não tinha visto, não. 3. 3. Não, mas tem 3.
0: Cara, tá um tamanho estranho isso aqui.
1: Da onde tiraram essa foto?

0: primeira gaveta não tem nada?
1: Tá, puxa. Eu só tô achando estranho que aqui tem muitas datas.
0: 3 quilos.
1: Ó, tem um 21 aqui escrito só uma página em pó. Parede. Tem alguma coisa. Ó. Tem uma coisa na gaveta escrito parede. E uma seta apontando pra parede. Só uma página em pó. 21. Tem alguma coisa 21 lá.

0: Será que a gente pede ajuda? Vou ver se
1: será que ela conseguiria falar com a gente? Porque agora
0: será que você consegue dar uma ajuda pra gente?
2: Atenção, jogadores. Jigsaw costumava marcar o nome de suas vítimas no espelho.
1: Espelho. Tem uma coisa escrita aqui, ó. Nunca. E aqui tá escrito ao contrário.
0: Nunca irei te esquecer.
1: Lari, tá escrito Lari.
0: Lari.
1: Lari com Y.
0: Tem letra, não tem?
1: Tem. Lari, quatro letras.
3: J-R.

0: 有没有？
1: A Lari. A Lari virou estatística, Will.
0: Cara,
1: o que tem aqui? A Lari virou estatística.
2: Johanna, que tava lá do outro lado, passando as instruções pra gente. Isso. Fomos bem ou.
3: Olha.
1: Esse olho entregou tudo. Esse olho entregou tudo.
3: Não, mas foi a primeira vez de vocês. Então a primeira vez ela é sempre um pouco mais complicada, um pouco mais difícil. Até vocês entenderem o que tá acontecendo, demora um pouco. Mas se eu pudesse dar um conselho, só prestar um pouquinho mais de atenção no que vocês estão fazendo.
4: Atenção, jogadores. Um de vocês deve arriscar a cabeça dentro da caixa espelhada. O outro deve verificar a parede de tijolos.
0: Vai, você coloca a cabeça na caixa espelhada.
1: E a parede? A minha?
2: A sua cabeça.
1: A minha?
2: O jogo, por exemplo, jogou Iago e eu em dois. Esse jogo pra jogar mais gente ou não? Como que é?
3: A nossa sala Jogos Mortais, ela comporta até 6 pessoas. A gente tem outras salas que comportam até 10. Mas particularmente falando também, a gente sempre recomenda grupos de 5, 4, 6 pessoas. Para vocês conseguirem fazer uma divisão melhor e não ficar algumas pessoas sem fazerem parte do jogo também.
1: Porque a gente pode até ter visto, né? Tinha uma hora que eu passava para uma sala e você já ficava na outra. Mas se fosse duas duplas, por exemplo, dois em cada cômodo ali, talvez pensaria melhor. E é um jogo também que a gente percebe que você precisa da união das pessoas para poder resolver, né?
3: E de várias ideias também. Então, se tiver duas pessoas, vão ser poucas ideias que vão ser faladas.
1: Teve algum momento ali do jogo que você olhou pra gente, colocou a mão na cabeça e falou, não, pelo amor de Deus.
2: Não dá.
3: As autópsias.
1: E eu pedi abrir esse negócio aqui agora e voar alguma coisa em cima de mim.
2: E o que tem aqui dentro?
0: É um
2: coração, um fígado.
0: Um quilo.
2: Ó, 3 quilos.
1: O pulmão tem 3, aqui tem 1.
0: Tá. Será que é uma coisa aqui dentro?
2: E o pé tem 7.
0: 2, 3, 7. 3, 1, 7. Mas ainda tem aquela bendita caixa.
1: 3, 1, 7.
2: Cinco, sete, tenta.

0: invertendo a ordem de coisas que a gente encontrou, será? Porque a gente primeiro encontrou o pé.
1: Exato.
0: 2, 3, 4, 5, 6, 7. 7, 3, 1.
1: Vou voltar um.
0: A cabeça da menina deve ter alguma coisa, será?
1: Ela faz parte do órgão. Do corpo.

0: deixa eu ver. Uma coisa aqui. Não, ela só não lavou o cabelo direito.
1: Não tem nenhum número na parede.
2: Será que... Deixa eu... Me empresta o rádio aqui. Deixa eu ver uma coisa.
1: A maior dificuldade que normalmente quando vem um grupo de amigos eles acabam tendo nos jogos em geral aqui?
3: A comunicação. Porque como eu disse, em grupos grandes vocês tendem a se dividir mais, porém não se comunicam. Então se você conseguiu abrir um cadeado de três, pode ter alguém em outro lugar com o mesmo número do cadeado procurando algum lugar para abrir. Então a comunicação nos grupos é uma coisa que falta bastante e que pode não ajudar no jogo.
4: Atenção, jogadores. O necrotério só pode ser acessado pelo criador dos jogos mortais. Utilizem o cartão de acesso para liberar a passagem secreta.
0: Isso aqui é um cartão. Passagem secreta. Parece que... Ah. Ixi.
2: Eu tenho uma portinha aberta aqui embaixo.
0: Será que é essa porta?
2: Eita! É.
0: Você consegue passar?
2: Galera, por essa vocês não esperavam. Nem eu espero isso aqui. Eu consigo.
0: Vai lá.
2: E se tiver alguma coisa do outro lado?
1: Você grita.
2: Eita! É. O negócio aqui tá meio esquisito.
0: Eu passo?
1: Passo. Só que se eu fosse você, eu não ia querer passar, mas tudo bem, né? Estamos aqui pra sair daqui, né?
2: Fazer o quê?
0: Não é melhor levar essa caixa?
2: Eu vou te falar uma coisa, viu, Will? É. Tem essa, ó.
0: Tem outros.
2: Tem vindo. Algumas coisas aqui escritas. Cuidado com a porta. Prenda ela no cabo de aço que tá atrás dela.
0: Porta.
2: Ih, tá. Gente.
0: Aí tem aqui, não abra as seringas.
2: É, passando.
0: Cuidado com a porta, prenda ela no cabo.
2: E tem esse cadeado aqui. Lembra que a gente tinha visto um...
0: Olha isso, gente.
2: Porque é aquele outro...
0: Aquele outro... Aquelas outras instruções que elas estavam lá dentro, elas falavam de um cadeado diferente, assim.
1: Monique, você deixou a gente ir lá e, ó, deu no pé.
3: Eu escapei antes de vocês.
0: Não, você foi muito esperta. Eu vou falar pra você que eu e o talvez o nosso desempenho não foi tão esperto quanto achamos que seria. Mas eu vou falar pra você, a experiência de você estar numa sala escura... Cara, que mexe com a cabeça de você.
3: Demais, né? E vocês esquecem que estão no Brooklyn, que estão no Skate Time. Vocês foram transferidos para os Jogos Mortais,
1: não
3: foi?
1: Sim, não, é muito doido, porque o cenário é igual. Tudo é muito igual, tudo remete ao filme.
0: E a gente comentando aqui por fora também, você falou que existiam algumas ferramentas que ajudariam a gente, por exemplo, a descobrir os números, só que a gente não se ligou. Por quê? Porque estávamos totalmente com a cabeça em outra coisa, em resolver as coisas.
3: É, acontece muito isso. Não prestar atenção nos detalhes, né? Eu falo que a vitória do jogo de escape é quando você consegue observar, olhar tudo. Que você falou primeiro, falou, poxa, eu não tinha onde anotar. Tinha, tava lá o tempo todo pra você.
1: Curioso. O pior é que eu vi, mas eu pensei que a gente não poderia usar. Eu vi, olha, tipo...
3: E aí, outra coisa, o rádio. Vocês podiam ter pedido ajuda e o Hanna falava pra vocês, pode usar.
1: Exato. O que é isso daí, hein?
2: Que é isso?
0: Eita. Ah, calma aí, que é seringa demais.
1: Você lembra que na parte do filme tinha uma pessoa que entrava aí dentro pra procurar e ele falava que a pessoa poderia se contaminar?
0: Tem algumas seringas aqui que elas têm alguma coisa.
2: Número.
0: Lô.
2: Na verdade, é letras.
0: Não.
2: Zero. Cinco.
1: Tem mais? Aqui tem um. Três.

0: daqui. Ai, meu Deus do céu, calma aí. Diferença aqui. Will, autópsias. Eu vou levar as seringas também, vai que precise. Opa. Passei. Autópsias. Vamos lá. Coração. Era por ordem cronológica, né?
1: É.
0: Cérebro. Fígado. Pulmão. Então o pé não entra na história. Vamos tirar o pé fora. O primeiro que a gente encontrou foi o pulmão.
1: Sim.
0: Pulmão, certo. Depois nós encontramos esse daqui. Talvez seja o fígado. É, tá aqui, ó.

0: coração. Cacete.
1: Pulmão.
0: Esquece.
1: Pulmão.
0: Tá. Depois a gente encontrou o fígado. Depois a gente encontrou o coração. Certo. Depois a gente encontrou o cérebro. E por último o rim. É isso?
1: Cinquenta e um, vinte e cinco, trinta e oito, é isso? 47, 19.
0: Será que é isso?
2: Galera, verifiquem apenas o ano de cima. 1998, 1999, 1995, 1996 e 1997. Organizando nessa hora.

98 foi o cérebro. Tá. 99 foi o rim. Que é isso aqui. Aí nós tivemos o pulmão. Depois nós tivemos o coração. E por último, o fígado. Vamos lá. 2, 1, 3, 5, 15.

0: Bendito no rádio.
1: Ai, meu Deus do céu, cadê o Bendito no rádio?
2: E ainda tem a Bendito Cilindro também.
0: Dois, um...

0: 2, 1, 3, 5, 15. Teoria. 2, 1, 3, 5, 15.
1: Tá chamando.
0: Tá chamando?
1: Uhum.
0: Aê!
1: Eu estou suando muito. Fim de jogo, desbloqueei uma sala. Deixa eu sair por esse lado.

0: Cansou?
1: Cansei.
0: Foi difícil?
1: Muito. Estou levemente exausto. E você?
0: Difícil.
1: Cara, que sala é essa, Will?
0: Cara, e é medo, é tudo. A gente não acha nada. E aí tem a questão do raciocínio também. Olha, cansei.
1: É um cardio, gente. Isso aqui mexe com sua cabeça. Porque assim, você vê os códigos, só que aí você tem que acertar os números. Eu acho que o que me pegou foi o da caixa.
0: Sim.
1: Porque o da caixa, quando você coloca a cabeça ali dentro da caixa, é muito calor.
0: Sim.
1: E aí eu comecei a suar e automaticamente você começa a ficar cansado e automaticamente você vai esquecendo os números. Cara, é um pouquinho desesperador, cara.
0: Passagem debaixo da mesa, né? Olha,
1: eu vou falar pra você, é um bom jogo, tá? Mas, cara, se eu dependesse disso mesmo pra sobreviver, eu talvez não sobreviveria não, viu?
0: Vamos fazer assim, vamos pro intervalo, vamos tomar uma água.
1: Por favor.
0: E a gente conversa mais aqui sobre o Escape Time, aqui no SP Tecnologia Especial. Não sai daí, não.

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0: De volta com SP Tecnologia. E olha, no último bloco você viu nosso desespero para sair daquela sala, né?
1: Perrengue, né?
0: Nossa, demais. E
1: Suadeira, a
0: nossa.
1: cabeça já não entendia mais o que era
0: O que
1: número.
0: era fígado, o que era coração, o que
1: Não,
0: era.
1: eu já entrei numa situação de que eu iria viver dentro daquela sala ali pra sempre. A gente está aqui numa outra sala também, né? Ambientando outro cenário. E essa sala aqui é exatamente o quê? Conta aqui pra gente.
2: O quarto 66. Ele é um quarto de hotel que vocês herdaram de um parente falecido e vocês precisam descobrir um tesouro antes que o hotel seja demolido. E é uma sala de nível 3 de dificuldade. Aqui os níveis são de 1 a nível 5. É uma sala mediana e ótima para começar também. De 2, 3, 4
1: A
2: pessoas.
1: gente percebe aqui, por exemplo, ali na televisão, o relógio rolando e o pessoal de casa também ouvindo a leve música também aqui, tudo para deixar o ambiente com mais suspense, né?
2: Isso, quanto mais, melhor. Então a gente sempre tenta deixar música, sempre deixa as coisas também dentro de sala com o máximo conforto, bem intenso para vocês conseguirem
1: É
2: fazer.
1: porque o pessoal de casa não tá vendo, né, Will? Mas você entra aqui,
2: Sim.
1: você, por exemplo, vê que tem algumas coisas diferentes, cadeado e tudo mais, só que você acha que é um quarto, assim, você precisa de tirar esses cadeados de alguma forma, e é muito difícil.
0: É, eu não sei se dá aquela sensação de mix de suspense e terror, é isso?
2: Isso. Dá um medinho
1: Sim.
2: também. O quarto 66, ele é uma sala metade tranquila, metade terror. Então, ao longo do jogo, vocês vão descobrindo a história do Sr. Bernard, o porquê que ele é tão tranquilo, mas também tão sombrio ao mesmo tempo, quem ele gostava, quem ele amava. Então, o jogo, além de jogar, vocês também entendem, compreendem o que acontece em cada sala de escape.
0: Nossa, que legal, gente. Além dessa outra sala, qual que é a sala mais difícil que a gente tem aqui?
2: A sala mais difícil é Asilo. Primeira vez, não recomendo jogar Asilo. Tem muita gente que vem jogar ela. A sala mais difícil a gente consegue. Talvez você consiga,
1: O que
2: mas tenta.
1: seria a sala asilo para
2: A
1: quem não
2: sala
1: casa?
2: Asilo é um manicômio onde vocês precisam
1: Só isso,
2: encontrar
1: galera.
2: o motivo e as vítimas do Dr. Lecter. Por que que ele se matou? Por que que ele matou algumas pessoas? Vocês precisam escapar desse manicômio que ele colocou vocês dentro. A sala mais difícil da casa, nível 5.
1: Só
2: Nossa,
1: isso, só
2: só
1: isso.
2: isso. Super
1: Quase.
2: tranquilo.
1: Bem cena de filme
0: Bem
1: também,
0: cena
1: né?
0: de filme. Pra quem quer vir pela primeira vez, você recomenda sozinho, não é legal, né?
2: Olha, sozinho aqui a gente não permite. Nossas salas elas são com no mínimo 2 pessoas para conseguir jogar. Porque tem isso também. Enquanto você estava abrindo o cadeado, quem ia segurar a lanterna? Enquanto você estava pensando na senha para colocar, quem ia anotar? Então a gente sempre pede mínimo 2 pessoas para conseguir fazer a sala.
0: Se eu não tiver amigos e aqui sempre tem algum
1: Você
0: grupo
1: quer
0: e o
1: conversar,
0: grupo
2: Will?
0: o grupo se deixar o grupo deixar eu entrar, posso participar?
2: Você pode, mas se for já conhecido seus. Então a
0: Ah,
2: gente
0: tá.
2: sempre tenta deixar confortável para o seu grupo
1: Entendi.
2: fazer aquela sala, ficar só vocês ali. Mas se você reservou uma sala, você quer colocar a sua tia? Ela consegue pegar o token da sua reserva, entrar no nosso site, pagar por lá e participar do jogo também.
1: Maravilha.
2: Podem compartilhar a reserva com os amigos.
0: Johanna, obrigado.
2: Eu que agradeço, pessoal.
1: Olha
2: Primeira
0: aí.
2: vez vocês foram ótimos, tá
0: Ah,
2: tudo
0: ainda
2: bem, né?
0: não. Eu vou sair chorando
1: Eu não
0: ainda.
1: sobreviveria no filme, né? Essa é a grande verdade.
2: Quem sobreviveria,
1: É isso, viu?
0: Bora então conhecer mais um pouquinho, então?
1: Vamos para outra sala?
0: Bora.
1: Bora então, gente. A gente tem outra sala aqui também que me lembra bastante um outro escape room. E você me falou aqui também que a Arremete é uma história famosa, é
3: É
1: isso?
3: uma história famosa, é o Expresso do Oriente, baseado no livro de Agatha Christie. Então aqui é mais aventura, a gente sai daquele universo do terror e
1: Certo.
3: a gente vem para uma aventura e a gente tem que escapar deste trem antes que a bomba faça bum.
1: Eita.
3: Então é muito legal também. Aqui tem várias traquitanas diferentes. Da próxima vez eu quero vocês jogando nessa sala que eu tenho certeza que vocês vão gostar.
0: E todos os jogos, uma hora que você tem para ficar aqui, para conseguir desarmar essa bomba, para conseguir sair dos jogos mortais, sair pela geladeira, né?
1: Ah, já vem bem diferente, tá?
3: Sair antes de ir na geladeira ali. Sim, o jogo tradicional ele tem 60 minutos. Então, todos nós. A gente tem 9 salas aqui no Escape, várias temáticas diferentes. E tem 1 hora para escapar de cada, tá? Então, sempre vai ser 1 hora aqui. Agora, quando a gente está em algum lugar, alguma feira, algum evento, aí os jogos podem ser de outros. outros tamanhos, né? Assim, menores também.
1: Uma grande dúvida que eu tive ali, em determinado momento, eu fiquei também um pouco preocupado. Existem as pessoas que desistem ali no meio, pedem pra sair, não, gente, não aguento mais, tal, claustrofobia, alguma coisa do tipo?
3: Não, gente, muito difícil acontecer. Normalmente, se alguém pede pra sair no meio, é porque precisa fazer alguma coisa, ir ao banheiro...
1: entendi. Perfeitamente.
3: Mas as pessoas não têm... A claustrofobia, ela acaba não acontecendo por quê? Porque a gente tem o botão de segurança, a gente explica sempre antes da pessoa entrar, olha, se você não estiver confortável, avisa a gente. Então, assim, taxa zero disso acontecendo,
1: perfeito,
3: tá? O que acontece é que tem medo de terror. Vocês foram corajosos, eu tranquei vocês lá e dei boa sorte. E quem não gosta de terror acaba escolhendo as outras temáticas como essa aqui que a gente tá agora.
0: Uma coisa que eu percebi é que ninguém entra com celular com nada, né?
3: Não pode, não pode. Ali, o jogo, o que, que ele quer? Ele quer uma união de todo mundo. É um momento de diversão, esquecer do mundo lá fora. É uma hora de entretenimento para esquecer todos os problemas. É para se divertir.
0: Você estava contando que são 9 salas, para quem? Ou mais de 9 salas?
3: São 9 salas. Aqui a gente tem 9 temáticas diferentes e a gente tem 2 versões pockets. A gente tem um elevador... e a torre de escape room, tá? Esses são jogos que, enquanto o pessoal tá esperando, né, pra jogar, fica jogando um jogo mais pocket de 10 minutinhos. Mas a versão tradicional, a gente tem 9 temáticas.
1: Qual a versão mais difícil aqui do escape room?
3: Asylum, Asilo dos Famintos. Essa sala, eu sempre falo, pra quem nunca jogou, pra quem começou a jogar agora, tem que jogar umas 2, 3 salas de escape room. Aí sim, você pode jogar Asylum, porque ela é difícil pra caramba, gente. É bem difícil mesmo.
0: A gente tem um quadro dentro da SP Tecnologia, que é um quadro de games, onde que a gente envolve todo o universo game pra falar das novidades de jogos. A gente trazendo esse público pra jogar pessoalmente, pra participar do jogo, você viu que a galera sai um pouco da frente dos computadores, das frentes das telas, pra viver esses jogos?
3: Com certeza. Ah, é um universo que faz isso acontecer. Inclusive, lá no começo, antes de eu trancar vocês, eu falei que o jogo foi baseado na realidade virtual, no computador, nos games tradicionais. E ele fez isso, né? O Takao Kato, que foi quem criou o Escape Room, ele falou, não, deixa eu trazer para o universo físico, porque você, pensa, você é o avatar do jogo.
1: Sim.
3: É muito mais legal você estar dentro ali, então o pessoal gosta bastante, muito, muito mesmo.
1: Voltaria, Will?
0: Demais.
1: Aquela
0: demais.
1: Sala ali ou outra?
0: Ah, eu acho que fazer outra, fazer né? Outra, porque né? Quando a gente faz a mesma sala, a gente já vai saber os truques e pensa, são 9, né?
1: Existe, por exemplo, a possibilidade de voltar na mesma sala, só que com uma parte diferente ou é a mesma trama o tempo todo? Serão os mesmos códigos e tudo
3: mais?
1: O que é essa dúvida?
3: A gente muda os jogos a cada 3-4 meses da sala. Então, assim, dá pra voltar, mas demora um período.
1: Entendi.
3: A gente desgasta um pouquinho, tá? O que eu recomendo sempre? A hora que você viver uma experiência, é legal você jogar outra.
1: Entendi.
3: É legal você ir brincar nas outras temáticas, entender. Até porque você vai se acostumando com o jogo e vai ficando cada vez mais fácil de
1: escapar. Perfeito. Entendi.
0: Perfeito. Monique, obrigado pela sua participação aqui com a gente.
3: Muito bom ter vocês aqui.
1: Nós que fomos felizes demais ali. E me senti um aventureiro de Jogos Mortais. Olha só. Nunca mais falarei mal dos personagens que morrem no filme. Eu morreria no filme ali também.
3: Eu
1: morreria no filme.
3: Mas de verdade, quero ver vocês aqui de novo. Espero que tenham gostado. O pessoal que estiver assistindo, vem conhecer o Escape Time. Foi um prazer ter vocês aqui.
0: E olha, antes da gente encerrar, a gente vai mostrar uma sala pra vocês sobre futebol, não é
1: isso, Iago? Isso, eu gosto, hein?
0: essa eu me sinto muito confortável também,
3: sim,
0: viu, Will?
3: Ó, chuchu de sala, essa é muito legal.
0: Então, ó, bora com a gente que a gente vai mostrar. Vamos lá, gente?
1: Vamos lá,
0: bora lá, bora lá, bora lá. Bem-vindo ao Alcatraz. E nessa sala... Você tem que escapar do presídio. Não é tão simples assim, né, Iago?
1: Eu vou falar pra você que eu estava aqui caminhando e você já encontra um monte de pista, um monte de coisa. E Will, olha essas paredes, por exemplo. Vários códigos.
0: Sim.
1: Lembra bastante até outra sala. O pessoal que está em casa que não conhece a história, Alcatraz é um presídio em São Francisco que era conhecido por ninguém escapar. Ninguém, absolutamente ninguém escapava até o dia que prisioneiros conseguiram escapar e a prisão foi fechada para sempre. Essa sala que simula bastante aquele cenário. E é aquilo que a gente conversou com a Johanna agora há pouco, sim, né? Você precisa sair daqui, acessar o outro ambiente.
0: Tem esse ambiente também aqui, né, também, né? E esse ambiente, gente, a gente não conseguiu entrar ainda porque ele tá trancado, né? Tem toda...
1: Você deveria desvendar também todo o mistério aqui da sala. Eu vou falar pra você que tá bem difícil, né?
0: Tá.
1: Tá bem difícil.
0: Tá.
1: E tem uma outra sala também, né, Will?
0: Tem outra
1: andando
0: sala
1: por aqui também. A sala do Museu do Futebol. Podemos dizer dessa forma?
0: Podemos. Vamos até lá pra gente encerrar o programa.
1: Bora.
0: Pelo menos assim, num clima mais leve, né? Porque
1: tranquilo.
0: Foi terror, foi suspense. Aqui seria o quê? Um
1: aqui
0: terror?
1: Aqui é suspense também, vai.
0: Suspense também.
1: Aqui também é suspense.
0: Agora então vamos pro futebol pra
1: vamos
0: aliviar futebol um pouquinho. Não que a seleção brasileira, que, né?
1: Inclusive, segundo relatos, é uma sala deles mesmo, né?
0: Exatamente.
1: Dos próprios criadores aqui do Escape Room aqui de São Paulo.
0: Exato. E já estamos em outra sala, né?
1: A sala que fala sobre Copa do Mundo, futebol no geral, né? E
0: sim,
1: eu tô vendo atrás de você aí, por exemplo, a taça Julius Rimet, que foi uma das primeiras taças de Copa do Mundo, principalmente ali de 62. E aqui uma escalação da seleção de 2002 também, além das camisetas nas paredes. Segundo falaram pra gente, é uma sala de criação própria deles, né?
0: Exatamente, falaram que não é tão difícil assim, viu?
1: É uma sala boa para o pessoal de casa que ainda não conhece o Escape Room começar. Mas eu vou falar pra você, Will, pra acessar essa sala aqui, a gente já não conseguiu passar, porque a gente achou que precisava entrar já.
0: Esse bastidor aí, né? A gente forçando a porta. Então, ó, pra sair dessa primeira sala, você precisa fazer isso, não vou, lógico, falar, né? Porque quem vier jogar já não precisa ficar sabendo disso, né? Mas o jogo começa lá fora, só para vocês terem uma ideia.
1: Essa aqui seria o segundo ambiente que a gente já reprovaria, não passaríamos, por exemplo.
0: Essa é a taça do Penta?
1: É a taça da Copa do Mundo, essa daqui é a oficial que eles utilizam hoje. Sabia que a de verdade é por volta de 8 quilos de ouro mesmo?
0: Caramba!
1: E na verdade, a taça que a seleção ganha, que levanta em campo, não é a mesma que eles levam para casa. Eles levam uma cópia.
0: Caramba.
1: A de verdade fica na FIFA, na Suíça.
0: Nossa,
1: bastidor esportivo pra vocês.
0: Gostou do programa?
1: Gostei, viu?
0: Bom, né?
1: Jogamos hoje, hein?
0: Jogamos, cansamos.
1: Um SP Games diferenciado, SP Tecnologia diferenciado hoje.
0: Exatamente. E a gente vai ter muitos mais programas assim.
1: Tem uma coisa, tem coisa diferente vindo aí, né?
0: Tem muita coisa diferente.
1: Então você aí de casa, fique de olho, pois novidades não faltarão aí neste final de ano, né, Will?
0: Valeu!
1: Tamo junto.
0: Tamo junto, até o próximo programa.
1: Até o próximo, que não seja em sala de desvendar mistérios.
0: Pode ser joguinho, mas não precisa ser. Gente, aquele recado para rever o nosso programa, é só acessar?
1: Acessar o YouTube, @AssembleiaSP, lá você encontra os conteúdos do SP Tecnologia e também toda a programação da TV Alessa.
0: Tchau, gente, até mais.
1: Tchau.

0: uma bolinha como essa pode ser fácil de encontrar por aí, especialmente para quem tem mais acesso ao esporte, a equipamentos. Mas você sabia que o tênis nem sempre foi tão próximo assim da realidade? E até hoje tem muita gente que não conhece o esporte, que não tem acesso, porque ele é muito elitizado.
1: Exatamente, a gente quer popularizar o tênis, como você falou, ainda é um esporte onde uma raquete é muito cara, né?
2: Isso dificultava muito essa massificação aqui do esporte, né? O esporte, ele tem que ser para todos, né? Como o nome do projeto, né? Então o tênis tem que ser para todo mundo. Então projetos como esse são fundamentais aqui para a base, para a criançada aqui crescer e poder aprender um pouquinho mais.
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0: Olá, o Alesp Conexão está no ar. Começa agora o nosso programa especial sobre as relações entre Brasil e China. Com mais de meio século de diplomacia oficial estabelecida em 1974, a parceria entre os dois países se consolida hoje como uma das mais estratégicas do cenário global. A China é o principal parceiro comercial do Brasil e destino central das nossas exportações no agronegócio e na indústria. Mas essa integração vai muito além dos números do comércio. Envolve também a cooperação em tecnologia, sustentabilidade e um profundo intercâmbio cultural e acadêmico. No programa de hoje, vamos analisar como esses laços de amizade e desenvolvimento impactam diretamente a economia e a sociedade paulista. Por isso, o nosso convidado é o doutor em Direito Comercial pela PUC de São Paulo, Thomas Ló, advogado e presidente da Coordenação Nacional das Relações Brasil-China da OAB. Ele se destaca na promoção da cooperação internacional, liderando instituições como o IBRAChina e o Instituto Brasileiro de Ciências Jurídicas. Atua também na integração entre o meio acadêmico, o setor público e a inovação. É diretor no Centro de Estudos de Desenvolvimento Econômico e Social da USP, além de vice-presidente do SEDES e fundador do Hub de Inovação IbraWork, focado em Smart Cities e novas startups. Dr. Thomas Ló, seja muito bem-vindo ao Alesp Conexão. Que currículo você tem?
1: Obrigado, Camila, também Fernanda. Para mim é uma alegria estar aqui com vocês hoje e também com seus telespectadores para falar dessas relações bilaterais Brasil-China.
0: Certo. Como você já viu, me acompanha nessa entrevista a jornalista Fernanda Camargo, repórter e apresentadora aqui da TV Alesp.
2: Agradeço a oportunidade de poder falar e conhecer sobre um país que é praticamente vizinho, né? Muito próximo, China.
0: E olha, antes da gente começar, quero mostrar aqui para vocês, que o Thomas já trouxe aqui para a gente, esse livro, um presente. Quero já começar esse bate-papo agradecendo o livro escrito por ele, que é o livro A Lei Geral de Proteção de Dados e a IA Generativa, uma análise comparada ao novo modelo chinês. Thomas, muito obrigado. Já vamos então começar o nosso bate-papo falando sobre IA.
1: Lógico, Camila.
0: A gente tem um acordo recente, né, firmado entre Brasil e China no que diz respeito à inteligência artificial, e queria entender de ti o que diz esse acordo e o que dá para a gente esperar também nesse mercado depois de 50 anos já de relações tão fortalecidas em outras áreas.
1: A China vem desenvolvendo ao longo desses últimos tempos projetos e planos quinquenais. Né, ele começou com o Made in China 2025, e esse projeto era para a autossuficiência da tecnologia em seus produtos. Isso vem acontecendo de forma que nós hoje aqui no Brasil podemos realmente ver. Um exemplo disso são os carros elétricos. Então hoje a China concretizou aquele plano quando lançaram o Made in China 2025. E agora, em 2017, eles lançam um plano de ser a liderança, né, de ser um país líder na IA em 2030. Uhum. Então, eles estão assim, olhando um projeto de governo para que abra em diversos setores da economia, manufatura, inclusive com apoio das universidades, o fomento da inteligência artificial, Camila. E aí, ontem mesmo, a gente organizou um estudo que é promovido pela Universidade de São Paulo, junto no programa do PROLAN, que é de mestrado e doutorado do estudo da América Latina e China. E convidamos uma professora da Universidade de Xangai para falar exatamente dos avanços da inteligência artificial. E ela comenta que a China está chegando nos seus objetivos, porque em 2025 eles tinham que ter as diretrizes. E ela falando dessas diretrizes vai ao encontro do que você falou, porque a China organizou o WIKO. O WIKO é o World Artificial Intelligence, como se fosse uma ONU para discutir os temas de inteligência artificial. E o Brasil foi um dos países signatários e faz parte desse modelo de debates de fórum internacional dos avanços. E aí, quando você me pergunta, mas Thomas, como é que está a China em relação às regulações? A China não tem uma lei fixa, que nem a União Europeia, sobre IA. Mas tem um grande framework com várias diretrizes, regulamentações. Isso tem desenvolvido muito, não só a parte acadêmica, mas também a parte da legislação e a parte do judiciário chinês. Cito exemplo, tem um caso agora que saiu este ano na China de uma aluna querendo ingressar numa universidade chinesa. E ela entra num IA e pergunta, eu queria entrar nesta universidade. E a IA responde, não, eu consigo te ajudar no checklist desta universidade. Só que quando manda a informação para a aluna, as informações não batem. A universidade que ela fala também ali, ela não existe. Teve uma alucinação a IA.
2: Uhum.
1: E ao mesmo tempo que a pessoa fala com a IA responde, não, eu errei e eu quero te recompensar com um valor. E aí a IA falou assim, eu vou te recompensar com 100 mil rupees. E aí a aluna fala, então tá bom, eu vou executar isso no judiciário chinês. Ela pega e leva este caso para o judiciário chinês. Então, o que eu estou querendo dizer? Que agora o judiciário chinês também está enfrentando várias disputas em relação às questões da IA.
2: Uhum.
1: E aí chegou na conclusão de que, como a empresa não tinha revalidado aquele valor que a IA falou sozinho, que isso não ia ser considerado pela justiça chinesa. Mas se a empresa convalida este valor, aí sim teria uma responsabilidade civil da empresa perante o que a IA fala com seus usuários.
2: Uhum.
1: Então, cada vez mais a gente está vendo casos, Camila, de proteção de dados, inclusive na China, sobre IA. Vazamento de dados, ou até mesmo proteção de propriedade intelectual. Teve um caso em que uma pessoa foi colocando uma foto no prompt, foi falando, eu queria fazer uma foto aqui de uma moça com cabelo comprido, e foi colocando. E aí que acabou que essa foto também foi parar na justiça, né? E aí o juiz da China disse que os direitos são autorais. A pessoa tem um direito autoral. Só que como a pessoa vai colocando muitos inputs, prompts dentro da IA, isso pode se tornar uma criatividade dele, porque ele foi injetando essas informações. Então, cada vez mais, a China está num passo de discussões avançadas no quesito de inteligência artificial.
2: E também de regulação, né?
1: Exatamente.
2: Do uso da IA. Acho que essa é uma discussão muito importante, né? Porque a gente, principalmente agora durante um período eleitoral, a gente sabe que é uma preocupação também o uso inadequado da IA, que existem, sim, pessoas que fazem esse uso de forma irregular, mas essa questão jurídica envolvendo precisa também ser discutida. A partir dessa parceria, dá para esperar também inovações nesse sentido aqui no Brasil?
1: Não, com certeza. Eu acho que cada vez mais estão abrindo debates acadêmicos, inteligência artificial Brasil-China. Já temos agora esse programa que foi levantado, promovido pelo governo federal, do supercomputador, que é um supercomputador que vai ser lançado no Brasil, com um valor de 1 bi. Então, tem as empresas que estão apoiando neste evento, são empresas chinesas também. Tem a Huawei, que faz parte desse projeto, e também uma outra que é a Flytek. Então, eu acho que cada vez mais os centros de estudos das universidades, a USP, outras, a UFV, Universidade Federal de Viçosa, têm nos buscado também para ampliar as relações com as universidades chinesas. Então, estamos, através do nosso Instituto Sociocultural Brasil-China, também fazendo esses contatos. Tivemos a presença de professores da Fudan University o ano passado, este ano no Brasil, e o professor Ye, que lidera a pauta de inteligência artificial e meios de pagamentos na China, ele voltou para a China através de um projeto. um projeto lançado pelo governo chinês de trazer novamente os cientistas de volta para o país. Então ele estava fazendo um doutorado na Columbia University por mais de 10 anos, e aí o governo lançou um projeto dizendo, ó, queremos professores, doutores que saíram da China, que trabalham com IA, para retornar para as universidades chinesas. Uhum. E com isso ele retornou para Xangai, me fez o convite de estar lá esse ano, eu fui e conheci o Centro de Inteligência Artificial da Universidade de Fudan. E por incrível que pareça, Camila, e aí, Fernanda, eu acho que é uma questão de política governamental, o próprio governo da China disponibilizou 1 bilhão de RMB para projetos de inovação dentro desta faculdade. Então, ele desenha os projetos, dependendo dos projetos, são desenvolvidos todos os projetos possíveis e imaginários com esse dinheiro lançado pelo governo da China.
2: Eu ia perguntar justamente isso. A gente tem a sensação de que na China tudo acontece muito rápido. Mobilidade, cidades inteligentes, IA. O investimento do governo faz toda a diferença? Transforma essa velocidade em realidade?
1: Com certeza, Fernanda. Se a gente pegar a China, ele é um governo centralizado, né? Você vê que todo ano tem as duas sessões. É quando eles fazem uma reunião anual e aí eles colocam as metas. Então, eles colocam, por exemplo, a meta deste ano é um crescimento de 8%, de 5%. E aí eles discutem muito onde vai ser colocado os investimentos chineses. E aí, quando se tem uma decisão centralizada, embora seja centralizada, a economia é descentralizada. E quando a economia é descentralizada, fica a critério dos prefeitos das 23 províncias da China para realmente chegar nos objetivos que o governo central quer. Mas existe uma grande concorrência das cidades, né? Todos os prefeitos querem mostrar projetos entregues. Isso faz com que a China seja um modelo de desenvolvimento econômico muito rápido, Fernando. Então, isso daí que você está destacando é importante porque o governo solta as diretrizes, mas quem faz toda a base da economia são as cidades, os empresários e as políticas públicas que são lançadas conforme a necessidade dessas cidades.
2: Agora, quando você olha para o Brasil, o que a gente pode tentar aprender com a China sem copiar, mas para colocar em prática?
1: Eu escrevi até um artigo para o Congresso em Foco e foi publicado agora recentemente. Existe uma PL, um projeto de lei no Congresso Nacional que está tramitando, de autoria do deputado federal Arnaldo Jardim, sobre questões dos minérios raros, minérios críticos. E uma das coisas que eu também defendo, e eu vi que a PL fala, mas eu acho que teria que fazer um trabalho até maior, é de você, evidentemente, deixar a exploração para as empresas que querem vir para o Brasil, dos minérios críticos, mas que haja uma transferência de tecnologia. Né? Isso aconteceu na China em virtude da mão de obra chinesa. Então a China abriu o mercado chinês para os investidores estrangeiros e fez com que a China entendesse a tecnologia e fizesse também absorvesse essa tecnologia. Eu acho que o Brasil tem essa oportunidade, porque temos esses minerais agora, e se a gente colocar como uma trava via legislação brasileira e via políticas públicas, para que as plantas que venham de fora venham para gerar emprego, gerar renda, mas também gerar a transferência de tecnologia. O que difere do Brasil e a China hoje são assimetrias de logística e tecnologia. E eu acho que com essa parceria estratégica que hoje você coloca o Brasil e a China em patamares de economias complementares, eu acho que está na hora também, a longo prazo, o Brasil desenvolver cada vez mais os seus produtos e dar mais valor agregado aos seus produtos. Porque se a gente pensar no longo prazo, o Brasil, embora tenha um superávit maior do que a China na sua balança comercial, Mas se a gente não investir em tecnologia e educação, o Brasil sempre vai ficar para trás.
2: Com certeza.
1: Então, eu acho que chega num momento que, se a parceria é estratégica, eu acho que a parceria tem que ser conversada também no momento de transferir a tecnologia da China para o Brasil e ser desenvolvido junto à nossa sociedade brasileira.
2: Acho que há um grande potencial, né? Uma vez que a China tem a maior reserva de terras raras do mundo, o Brasil tem a
1: segunda maior.
2: Mas não tem essa tecnologia para fazer o refino que a China tem. Se houver uma parceria ainda mais afinada aí nos próximos anos, justamente nessa parte de refino de terras raras aqui no Brasil, pensando também em industrialização, que geraria muito mais empregos aqui no Brasil.
1: Exatamente, Camila. Eu também sou. Eu defendo isso. Acho que o Brasil não pode ser um país só de commodities, né? Se vender commodities, tudo bem que tem uma relação muito boa com a China, mas se tiver só essa relação com a China e acontece alguma coisa na economia chinesa que a economia e a China deixa de comprar a soja brasileira, o que que isso pode acontecer? Afeta diretamente os nossos produtores, afeta diretamente o agronegócio brasileiro. Isso vai consequentemente afetar a economia brasileira. Então, é importante que o Brasil tenha também a sua própria indústria e também tenha cada vez mais relações internacionais com todos os outros países.
2: Vamos falar um pouquinho, o senhor citou aí no começo da sua fala, a respeito da questão dos carros elétricos, né? Muitas novidades aqui no Brasil também em relação a isso, principalmente envolvendo as montadoras chinesas.
1: Sim.
2: Esse mercado ele está crescendo cada vez mais e hoje dá para a gente afirmar que o Brasil, daqui uns 5, 6 anos, deve ser um país que vai ter uma mobilidade totalmente voltada para os carros elétricos?
1: Eu acredito que sim, Camila. Mas, ao mesmo tempo, Fernanda, eu acho que o Brasil tem alguns grandes desafios dessas montadoras chinesas, né? A gente tem visto a fábrica da BYD, na Bahia, né, com questões trabalhistas, né? A gente vê a GWM indo para o Espírito Santo, construindo uma mega fábrica lá, mas também tem seus grandes desafios, que é a energia. É uma fábrica que você monta todo a infraestrutura, só que você não tem energia. Isso é um grande problema para as montadoras chinesas. E um outro quesito também é a mão de obra. Então teria que realmente pensar numa requalificação na mão de obra brasileira para atender essas montadoras chinesas. Então eu acho que parte também de políticas públicas brasileiras, parte também, por exemplo, das FATECs, ETECs, fazerem esse trabalho, se prepararem para esse intercâmbio cada vez mais internacional e mais robotizado, talvez. Então, fica aí esse grande desafio da educação brasileira e capacitação da mão de obra nesses quesitos de carros elétricos.
2: Não só de carros elétricos, né? A gente vê a BYD tentando montar uma estrutura no Nordeste com dificuldade trabalhista. O senhor acha que a educação precisa, a base da educação precisa mudar para estreitar essa relação?
1: Com certeza, Fernando. Eu acho que quando você pega alguns doutrinadores, professores americanos, você pega o Mankiw, com o livro dele de economia, em 1990, ele escreve, não, porque ele escreve firmemente, dizendo que os Estados Unidos sempre vai estar numa posição de bons empregos, de empregos qualificados. E que lá na China teriam empregos porque são indústrias baratas, produtos mais sem tanta tecnologia. Então, que na China sempre teria, na verdade, uma mão de obra mais barata. E a China foi, ao longo desses anos, de 1990 para 2026, foi investindo muito em educação, tecnologia e muito dinheiro nas empresas manufatureiras. E isso acho que fez um pulo, um salto muito grande, porque quando a China entra em 2001 para a OMC, ela tem um choque ali, né? Vamos competir com os grandes países? Vamos. Mas vocês vão ter que fazer legislações, vocês vão ter que ter direitos dos trabalhadores, vocês vão ter que ter um rigor na propriedade intelectual. Isso fez com que a China entrasse no jogo. Então aí você tem aquele período de 2001 Aí depois teve a crise de 2008 dos Estados Unidos, né, essa crise da bolha americana, que fez com que a China parasse, analisasse o que estava acontecendo no mundo, porque quem comprava muito da China? Os Estados Unidos. Então, a partir do momento que os Estados Unidos parou de comprar, a China falou, então, pera, vamos fazer com que a economia retorne. E para isso acontecer, o que a China fez? Comprou os títulos da dívida americana. E injetou dinheiro novamente na economia americana para que os americanos pudessem comprar da China. Então, hoje, a China é um grande detentor também dos títulos americanos. E aí, só que isso fez com que a economia chinesa fosse crescendo até chegar... Por exemplo, você tem um período de 2012 para frente que aí entra o presidente da China, o Xi Jinping. É, então você tem vários momentos da China que são em momentos importantes de uma grande transformação. E aí o período da grande transformação da China eu acho que é um pouco mais para trás, né? Depois do Mao Tse-tung, da Revolução Cultural, você tem ali o Deng Xiaoping. O Deng Xiaoping era quem... definiu o que a China ia ser hoje. Né? Ele fala assim, que abrir o mercado, ele trouxe o pensamento capitalista para a China, ele abriu os portos. Hoje, se você pegar os 10 maiores portos do mundo, provavelmente os 10 são chineses, o primeiro é de Xangai, mas isso aconteceu porque a China fez essa política de abertura e começou com Deng Xiaoping fazendo as zonas econômicas especiais. Então a China hoje tem zonas econômicas especiais em vários lugares da China que tem tributação diferente, você tem incentivos de investimentos, e isso é tudo um princípio do capitalismo.
0: Com certeza. A gente comentou há pouco sobre a questão da tradição milenar, né, dos chineses. Isso também tem interferência, traz uma certa resiliência para todo esse processo de transformação que a gente viu nas últimas décadas?
1: Eu acho que sim, Camila e Fernanda. Por quê? Porque a China tem vários pensadores, né? Tem o Confúcio, tem vários outros grandes pensadores, mas quando você olha a sociedade chinesa, e aí você me pergunta sobre um exemplo do poder judiciário, questões do judiciário chinês, você vê que o país é um país harmônico, em geral. Por que eu digo isso? Porque você tem lá, o Brasil tem 1 milhão e 500 mil advogados, né, para uma população de 220 milhões. Lá na China, 1 bilhão e 400 milhões, você tem, adivinha quantos advogados são para atender as demandas da população? 600 mil advogados. Então, onde eu quero chegar? Que quando você vê o Brasil, é um país de litígios, um país com muito advogado. E a China não. A China é um país, se você pegar os presidentes, o Xi, os presidentes anteriores da China, são todos engenheiros. Então a China começa a pensar muito em processo. Né? Você pega o Xi, quer pensar em processo. Eu quero pensar em desenvolver a rodovia, quero pensar em desenvolver a ferrovia, quero ver como a gente pode fazer as conectividades. E a China em 2012, 2013, com o presidente Xi, ele lança um grande projeto, que é o Belt and Road Initiative, né? Que é o chamado de BR, a nova rota da seda. Então, a partir daqueles anos, a China vem fazendo muito investimento em países para melhorar a sua logística e a produção dos seus produtos como escoamento para os países da Euroásia.
2: Uhum. Falando de produtos, a China teve por muito tempo, você falou agora há pouco, né, essa questão da mão de obra mais secundária e tal. Por causa disso, produtos baratos ou produtos com fama de inferior. Você acha que com todo esse avanço tecnológico, essa percepção mudou?
1: Eu acho que sim. Hoje você pode até... A gente até no Brasil, agora em São Paulo, estamos tendo uma grande feira. Feira Internacional China Home Life, China Machinex. Inclusive que o nosso instituto está apoiando este evento. A gente até conseguiu colocar no calendário oficial de São Paulo. Então tem muitos importadores. Acho que tem mais de 1.300 importadores hoje fazendo a exposição no Expo São Paulo. Estive na abertura hoje com diversas autoridades. E ali você percebe materiais de construção civil, de alta tecnologia, você percebe cadeiras de escritório que são confortáveis, você tem diversos produtos de luminária. Então, eu acho que a China, sim, desenvolveu muito seus produtos. Tem, agora estão colocando, inclusive, inteligência artificial em seus produtos. Tem até ursinho de pelúcia que fala. Então, eu acho que a robótica, por exemplo, os robôs. Você tem aquele cachorro robô que pode servir como monitoramento também. E isso tem sido... Os produtos chineses têm sido... têm chamado muita atenção de vários governos, né? Você vê que, por exemplo, o Smart Sampa também adotou as câmeras de reconhecimento facial. Então, isso tudo tem levado ao desenvolvimento das cidades.
2: Essa feira, ela mostra que os produtos, os importadores estão muito próximos dos brasileiros no dia a dia. Em todos os lugares que você vai, tem um produto chinês. Por que você acha que esses produtos conseguiram cativar os brasileiros?
1: Ah, eu acho que, Fernanda, se você precisa de uma capinha de celular, né? E tem várias opções ali. E eu acho que a China consegue te oferecer isso, né? Um produto que é útil para o seu dia a dia, um cabo de celular. Eu acho que a China tem todos os produtos imagináveis, inclusive produtos de alta tecnologia. Hoje, se você pegar um laptop da Lenovo, que eu tenho, eu uso muito a Lenovo, eu acho muito bom. Se você pegar hoje os celulares da Huawei também, que abrem com uma tela assim, é inclusive até melhor do que uma Apple. Então, tem diversos segmentos, diversos setores da economia que os produtos chineses são de alta tecnologia.
0: Inclusive cobiçados,
3: sim,
0: né?
3: Sim, muito.
0: Desculpa interrompê-los, a gente vai fazer um intervalo rápido, o papo tá bom? Daqui a pouquinho, depois do intervalo, a gente volta a falar aqui no Alesp Conexão. Continuamos aqui falando sobre a questão comercial entre Brasil e China. O intervalo é rápido, nós voltamos já já, não saia daí.
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0: Estamos de volta com o Alesp Conexão. Hoje o nosso bate-papo é sobre as relações diplomáticas entre Brasil e China, que completam 50 anos. Nosso entrevistado é Thomas Law, doutor em Direito e advogado presidente do IbraChina e IbraWork. E aqui comigo a nossa jornalista Fernanda Camargo, que inclusive ficou com uma pergunta pendurada aqui no bloco anterior e vai complementar agora. Fer,
2: de um lado a gente tem o consumidor aproveitando tudo que o mercado chinês tem para oferecer, seja no vestuário, reforma, construção, quase que alimentação.
1: Sim.
2: E do outro lado a gente tem os empresários brasileiros reclamando que não conseguem competir financeiramente. Existe uma forma de propor uma concorrência mais leal?
1: Fernanda, essa pergunta é uma pergunta muito boa, né? A gente tem visto também muitos empresários brasileiros, e a própria Fiesp, se você for ver. O presidente agora da Fiesp, a gente tem visto que eles receberam o embaixador da China. Então a Fiesp está vendo que a China também tem que ser um parceiro, não ser visto, que nem foi visto antigamente, como um concorrente. Talvez eu acho que agora seja importante que tenhamos uma cooperação cada vez mais importante, e inclusive para os empresários. A gente tem aqui no Brasil o Sebrae, né? O Sebrae for Startups. Na China a gente tem o CCPIT. O CCPIT é o China Council for Promotion and Trade. Então eu acho que cada vez mais, se tivermos estas pontes construídas, as entidades envolvidas, promovendo cada vez mais esse intercâmbio da China com o Brasil, trazendo os empresários chineses com os empresários brasileiros, desenvolvendo o comércio em conjunto, pode ser um caminho importante, porque, evidentemente, é que nem você está dizendo. Às vezes tem um produto da China que não tem como concorrer no Brasil. Ou o Brasil tem um produto também, uma matéria-prima que a China não tem. Então, acho que precisamos pensar como que a gente faz essa troca de informações entre os dois governos. Já avançou muito, me parece que o governo brasileiro e o governo da China, a própria Receita Federal, tem um adido tributário, aduaneiro, um em Pequim e um em São Paulo, e um também no Brasil. Então existe uma reciprocidade, inclusive, nas questões tributárias Brasil-China.
0: E hoje o Brasil é o país que mais recebe investimentos também da China, né, entre os demais países.
1: É interessante isso que você está falando, Camila, porque o Brasil está num status de parceiro estratégico das Américas. Uhum. A gente sabe que está tendo a guerra comercial, mas o Brasil, ao mesmo tempo que está nas Américas, o Brasil também está nos BRICS. Uhum. Então isso faz com que a China eleve o seu status. Se você analisar hoje, inclusive o embaixador da China, do Brasil, ele tem o status de ministro da China. Uhum. E a cidade de São Paulo, hoje, para o governo da China, tem um status como se fosse Nova York. Então, isso demonstra esta parceria estratégica dos dois países e demonstra que a China tem um interesse cada vez maior de aproximar do Brasil, não só nas questões de investimentos, das questões comerciais, mas também outras questões como questões culturais.
0: Inclusive, nessa questão dos 50 anos da diplomacia, tem uma série de ações sendo desenvolvidas, especialmente nesse ano. Tem também aí, né, previsões aí de ações que incentivam o intercâmbio cultural entre os dois países?
1: Não, com certeza, Camila. Os 50 anos de celebrações entre o Brasil e China foi no ano de 2024, que participamos de vários eventos entre os dois países. Este ano é o ano da cultura. Uhum. Né? Então, quando os dois presidentes fazem a visita presidencial, tanto para a China, o presidente Lula, e depois o Xi para o Brasil, eles fizeram 37 acordos bilaterais. E aí, quando eles desenham esses 37 acordos bilaterais, eles também lançam uma nota em conjunto, dizendo que neste ano agora, 2026, é o ano para a celebração da cultura. E aí, quando isso acontece, a gente tem vários eventos culturais sendo promovidos na China também, como, por exemplo, o Cândido Portinari lá em Pequim. Uhum. Então, o Cândido Portinari está com todas as suas pinturas, as suas artes, obras, no Museu da China, no Museu de Pequim. E aí, olhando para o Brasil, a gente está recebendo também várias delegações. A gente vai receber a Ópera Nacional da China em São Paulo. O nosso instituto está promovendo este grande evento via Lei Rouanet, com grandes empresas chinesas apoiando, e o Ministério da Cultura e as Secretarias da Cultura dos Estados.
0: E o futebol também entra nessa questão.
1: Eu acho que o futebol ele é super importante nas relações Brasil-China. Por quê? Eu vou citar o exemplo do clube Ibra-China, que é um clube da Moca, liderado pelo Henrique Lau, que é o meu irmão. E ali a gente tem um projeto de formação de atletas, é um clube formador. E 10 dos nossos alunos, dos nossos atletas, são alunos do Colégio Amorim, Fernando. E o Colégio Amorim ganhou um campeonato agora, nacional, e o Brasil vai ser representado por eles, na China. Vão jogar em Suzhou, e isso é um primeiro campeonato mundial em que os nossos atletas vão jogar lá. Então, a gente tem este evento

0: escolas bilíngues também, tem escolas de mandarim. Temos o Instituto Confúcio da Unesp, com mais de 70 professores chineses. Então, é um estado pujante, é um estado em que recebe muito bem, inclusive as empresas chinesas. Cito também a cidade de Campinas, que tem um polo também de uma comunidade chinesa muito grande e tem muitas empresas chinesas de inovação instaladas em Campinas. Então, eu acho que, embora a capital aqui seja muito forte, na área da gastronomia, na área da cultura, tem também outras cidades ao redor de São Paulo que têm também levado a comunidade a participar e estar residente no estado de São Paulo.
1: Muito bacana. Fair. A gente vê muitos benefícios nessa parceria Brasil-China. Agora, como que o Brasil, na sua visão, claro, como que o Brasil pode aproveitar esses recursos sem se tornar dependente econômico e tecnologicamente?
2: Isso,
0: Eu acho que
2: inclusive, só
0: essa.
2: complementando e pensando também na questão da soberania, né, que do Brasil quando envolve outros pontos como a questão dos minerais críticos.
0: Eu acho que essa pergunta, Fernanda, ela é necessária porque a partir do momento que a gente está passando por uma neoindustrialização, trazendo e convidando as empresas chinesas a entrarem no mercado brasileiro, evidentemente você tem um desenvolvimento econômico, você vai ter geração de emprego, você vai ter transferência de tecnologia. Então, enquanto mais investimentos estrangeiros vierem para o Brasil, e aí você tem que passar por umas agendas importantes, o Brasil precisa ter umas reformas importantes, melhorando o ambiente de negócios. A gente precisa ter segurança jurídica, Camila. Então, assim, é muito bonito você falar para um investidor estrangeiro que o Brasil é muito bom para investimentos. Mas quando você muda a página e olha a segunda página, você tem problemas trabalhistas, que a pessoa não sabe
1: Case da
0: a
1: BYD é gritante.
0: noção disso. Você quer uma licença ambiental. O empresário também nem faz, não tem noção do que é uma licença ambiental, de repente, alvará de funcionamento. Então, assim, eu acho que o Brasil também precisa avançar, e desburocratizar. Eu acho que tem muita burocracia, e eu acho que quanto mais você simplificar essas etapas para um empresário, isso é importante para dar mais volume de investimentos no Brasil.
2: Hoje, uma das áreas, a gente tem agora recente, né, nesse ano de 2026, que também tem atraído investimento, é também na área do petróleo, aqui no
0: Sim.
2: Brasil. Eu queria que você comentasse um pouquinho sobre isso.
0: Muito interessante, Camila, isso, porque tem cidades do Rio de Janeiro, inclusive a cidade de Maricá, se não me engano, eles vieram com um projeto, já falaram comigo também, de uma parceria, levando essa cidade para a China para fazer uma promoção junto com o Financial Times. Por quê? Porque eles estão ganhando royalties de petróleo. Só que também a prefeitura entendeu que isso também é uma verba a mais. Então eles estão pensando em como ampliar as relações Brasil-China, ou a cidade deles com a China e outros setores da economia. E isso faz com que o petróleo, os royalties, seja um começo de uma relação, mas que no final eles querem desenvolver outras coisas. É que nem a China no começo. A China, quando abriu os portos e abriu a sua zona econômica especial, em Shenzhen, por exemplo, começou a ter muito investimento na China no litoral. E quando isso acontece, o que que a China faz? Começa a investir em town villages, fábricas, escolas. E isso foi abrindo a cidade. Então, esse tipo de investimento que aconteceu na China, eu acho que através. Um exemplo do petróleo, dos royalties, pode ser também que abra outros caminhos e outros setores da economia brasileira.
2: Por exemplo.
0: Por exemplo, a gente tem falado muito do turismo, né? Que hoje o chinês pode vir para o Brasil sem o visto e pode ir para o Rio de Janeiro. Então, todos os chineses querem conhecer o Rio de Janeiro, Copacabana, Ipanema. E eu acho que isso faz com que haja mais fluxo de gente e, ao mesmo tempo, gere mais renda na economia como um todo.
2: Acho que é isso, né?
1: Ah, eu quero, por favor,
0: Lógico.
1: olhando para os próximos 10 anos, como é que você vê a relação Brasil-China?
0: Eu acho que vai ser muito aprofundado. Desculpa, na minha opinião, pelo que a gente tem visto dos alunos da Universidade de São Paulo que fazem o nosso curso, tem cada vez mais alunos talentosos que conhecem, estão estudando mandarim, estão interessados em desenvolver.

0: teses de mestrado e doutorado. E eu acho que daqui 10 anos você vai ver muitos brasileiros falando mandarim. Já tem, eu conheço mais de 1.000 brasileiros que moram em Xangai, estão nas faculdades chinesas. E eu acho que isso vai ser uma grande revolução no aprofundamento de conhecimento mesmo de cultura e cultura dos negócios. Então, eu acho que isso vai mudar muito as relações Brasil-China.
1: Dá para a gente resumir dizendo que a educação é o que vai ditar essa, estreitar os laços dessa parceria?
0: Fernanda, você sabe que quando a gente fala de políticas públicas que mudam a vida das pessoas, né? Eu acho que o esporte é uma delas, a cultura tem outro pilar fundamental, a educação. E aí eu trago até um outro pilar, que eu acho que é esse intercâmbio internacional, porque você aprende tanta coisa com as outras pessoas, com os outros povos, que eu acho que isso faz enriquecer a nossa sociedade.
1: Abre, né, o olhar.
0: Abre o olhar, o pensamento crítico, e eu acho que a nossa população tem essa oportunidade agora, aprimorando essas relações com as empresas chinesas, as universidades, as escolas e o próprio corpo diplomático chinês.
1: Perfeito. Obrigada, Fernanda. Obrigada, Thomas, por participar com a
0: Obrigado.
1: gente aqui do Alesp Conexão. Conexão Alesp fica por aqui. Muito obrigada pela sua companhia. Tchau!

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0: Quando a gente pensa em sumô, logo imagina dois grandalhões frente a frente tentando empurrar um ao outro para fora do ringue. Mas o sumô é muito mais do que força e tamanho. Tem técnica, equilíbrio, velocidade e muita estratégia. E não se engane pelo tamanho dos lutadores. No sumô, um movimento errado pode ser o suficiente para colocar o adversário no chão. No Alesp Esportes de hoje, a gente vai entrar nesse universo, conhecer as regras, os rituais e descobrir como essa tradição milenar japonesa ganhou espaço também no Brasil. E já aviso, aqui não é só chegar empurrando, tem que saber lutar. Pois bem, a gente começa então falando um pouco mais sobre esse esporte, né, essa modalidade que a gente vai conhecer aqui com todos os detalhes. Mas quem vai explicar pra gente não sou eu, é a Fernanda, que tá aqui. Tudo bem, Fernanda?
1: Tudo bom.
0: Tudo certinho? Obrigado por receber a gente, obrigado por atender a gente. Queria que você se apresentasse, por gentileza, quem é a Fernanda?
1: Então, eu sou a Fernanda Rojas Pellegrini, sou atleta de sumô há quase 20 anos. E hoje o dia é apresentar aqui o ginásio para vocês. Sejam muito bem-vindos aí pela oportunidade de estar aqui nesse espaço tão cultural.
0: Legal. Eu queria entender o seguinte, Fernanda. A gente fala, né, com todos os nossos entrevistados. A primeira pergunta que eu faço para todos: como é que veio essa paixão pelo esporte, pelo sumô?
1: Bom, eu sou judoca de formação. E aí veio, o convite veio por amigos do judô, né, para conhecer a modalidade, para ir competir pela modalidade. E aí nos primeiros primeiros contatos, assim, eu acabei me interessando pela dinâmica do esporte, né, pela ousadia que a gente tinha que ter em relação às habilidades que o sumo nos engaja ali de executar, e acabei me dedicando nesses últimos 19 anos aí a praticar e a evoluir durante esse esporte.
0: Legal. Como é que funciona, por exemplo, você vem do judô, né? Como é que funciona essa transição para o sumô? É uma coisa mais fácil? É uma coisa assim que já vai obrigatoriamente mais leve? Como é que funciona essa transição?
1: Qualquer esporte, ele tem algumas similaridades e tem outros que são totalmente diferentes, né? No sumô e no judô, é muito comum as academias que eram mais antigas de judô terem o sumô na sua formação, mas são esportes um pouco diferentes, né, em relação às regras, principalmente, mas a base em si, né, como é um esporte de luta, muito da base você acaba entendendo como o outro esporte funciona. No sumô, ainda que a premissa do esporte seja diferente, né, a gente tem a arena, a gente vai ver um pouquinho mais lá na vivência, onde o objetivo principal é empurrar, mas tem uma parte de desequilíbrio, então que acaba se associando com algumas coisas que no judô a gente executa na proporção das quedas. Então tem ali uma, não é a mesma coisa, mas é muito, combina muito bem as duas modalidades.
0: Com certeza. O que mudou para você nesses, vamos colocar 20 anos, né? Esses 20 anos, o que mudou no sumô? Teve alguma alteração? O que mudou nesses 20 anos para cá?
1: Então, o sumô feminino, principalmente, ele é mais novo, né? Então, eu comecei um pouco depois da entrada do sumô feminino, né, como esporte nacional e internacional. Mas, né, ao longo desses 20 anos, o que está sempre sendo levado, né, nas questões internacionais, muitas vezes, é a questão de ter mais pesos. Né, ter mais, agregar mais pessoas em diferentes categorias. Então, aqui a gente participa de campeonato internacional, né, mundiais, World Games e tal. Então, tem uma forte tendência a terem mais pesos, ou seja, mais categorias de peso, para poder ter oportunidade para outras pessoas também que queiram praticar e estarem ali no circuito de competição, né?
0: Hoje você tocou num assunto importante, né? Falando que o sumô feminino é mais novo, né?
1: Isso.
0: Existe algum preconceito ainda? Tem preconceito dentro do sumô?
1: Na realidade, o sumô por si só, pro ocidente, vamos falar assim, né? Ele é uma quebra de barreiras, né? Não só na questão do estereótipo em relação ao peso, em relação à vestimenta, em relação à prática. Então, são várias barreiras que a gente vai se deparando, né? Mas a gente entende que são barreiras culturais, muitas vezes, né? De como aquilo é adaptado para o ocidente, né? O que a gente vê aí na prática mesmo é que as pessoas que vêm, que chegam, né, num primeiro momento e fazem ali uma aproximação com o esporte, ou vêm praticar, ou vêm numa vivência, essas barreiras são quebradas mais rapidamente.
2: Sim.
1: Né? Mas ainda tem bastante em relação, principalmente ao estereótipo, ao vestimenta, isso é...
2: Você já sofreu algum tipo de preconceito ou não?
1: É normal, né? É normal as pessoas fazerem um comentário... Vamos falar da ignorância, né, por uma questão de não conhecimento, uma brincadeira ali em relação ao vestimento, ou muitas vezes uma indagação no sentido de, mas não é só gordo que, né, pratica o esporte, então assim, tem esses contrassensos muitas vezes que a gente tem que, a gente como detentor do conhecimento tem que trazer, né, para quem está ali, não é sempre assim, não é assim, isso está relacionado a uma certa época, a uma certa condição, e acaba sendo, às vezes, prazeroso falar, né, sobre isso, a gente acaba sendo porta-voz ali de um conhecimento que nem sempre chega para as pessoas.
2: Com certeza, com certeza. É o seguinte, nós estamos aqui em um local super especial, que a gente estava conversando em off, né?
1: Yes.
2: Que explica para quem está em casa o seguinte, nós temos essa única arena do mundo aqui em São Paulo, uma das únicas, fora do Japão, é isso?
1: Então, no Japão é muito comum, né, só pela questão do sumo profissional existir, né, ser um esporte nacional praticamente, então lá é muito comum ter clubes de sumo, né, arenas dedicadas, vamos falar assim. Fora do Japão, nasce na concepção de ginásio, né, de sumô, nós somos os detentores dessa estrutura, vamos falar assim. Então, fora do Japão, a única arena em forma de ginásio dedicado é aqui em São Paulo.
2: Que legal, tá vendo só? Tem que dar valor, né? Tem que dar valor pro esporte, tem que dar valor pro sumô. O pessoal de casa tá ali falando, nossa, mas vocês estão falando de sumô? Lógico, a gente tá falando de sumô porque é um esporte que não é tão comum, né? O pessoal falar, divulgar. A gente tem que dar essa visibilidade pro sumô também, né?
1: Então, é um esporte que muitas vezes ele tá inserido, às vezes, dentro dos clubes, né, da cidade ali, de uma forma mais cultural, às vezes, ou dentro de uma escola ou outra, né? Já em São Paulo a gente tem uma proximidade maior, né, com a imigração japonesa como um todo, então a gente tem mais times, mais clubes, né? Mas a gente sabe que em outros estados isso não é tão disponível. Então, às vezes, num festival do Japão, por exemplo, você vai lá ver uma apresentação, mas não sabe se aquilo existe ou não, né, como esporte, né? Então, é importante, né, ter esse tipo de divulgação, porque quer não, é um patrimônio que é cultural e esportivo, né? Ele tá relacionado a essas duas condições.
2: É isso. O que hoje te inspira, né, a continuar a praticando esporte? O que sempre te motivou?
1: Acho que num primeiro momento, como atleta, sempre foi um desafio de entender aquela questão do corpo, da mente, porque no sumo não dá tempo, é muito rápido, né? Então, desenvolvimento ali da habilidade de lutar e ao mesmo tempo dominar a técnica esportiva, isso sempre foi um encantamento para mim como atleta. Num segundo momento, que é tipo quase agora, uma fase agora, é formar pessoas que estão aqui se dedicando. Então, hoje a gente tem um time que treina aqui, tem atletas que estão aqui, que estão indo para o Mundial, assim como eu também faço parte aí da seleção brasileira. Então hoje é legal de ver as pessoas que estão começando, que estão sendo inseridas ali no esporte. Muitas vezes as pessoas chegam aqui e nunca fizeram esporte. É super encantador. A pessoa nunca fez esporte, eu vou treinar sumô.
2: Uhum.
1: Como? Né? Qual que é a chave que vira essa vontade? E aí, consequentemente, hoje, para mim, isso também é uma coisa que me motiva, né? Porque você vê as pessoas evoluindo, assim como lá atrás alguém me viu evoluindo, né? Então, acho que hoje isso é uma coisa que me cativa bastante estar aqui.
2: Bacana. E a gente fala o seguinte também, né? Aqui onde nós estamos, o Fernando estava contando para a gente aqui em off, a gente vai expor aqui o seguinte, é uma exposição boa. Tem um aulão. Gratuito,
1: é
2: isso?
1: Na realidade, assim, uma vez por mês, aqui no ginásio, a gente treina aos domingos, das 9 ao meio-dia.
2: Uhum.
1: Então, uma vez por mês, a gente faz um treino aberto, né? Que é sempre o último domingo do mês. Então, já fica a dica aí.
2: Já fica a dica.
1: Né, que é pra pra quem quer conhecer. Ah, eu quero vivenciar, quero fazer uma aula de sumô.
2: Nunca fui fazer sumô, quero ir lá aprender.
1: Vamos lá, último domingo do mês, anota na agenda, é aqui que acontece.
2: Tá vendo só? Então essa oportunidade é bacana pra vocês. Hoje não é o último domingo do mês, mas, né, vamos considerar
1: tá perto,
2: que sim.
1: Tá.
2: Hoje eu vou fazer essa experimentação, essa aula experimental aqui junto com a Fernanda e com a galera.
1: Legal.
2: Que ali ao fundo já fazendo aquecimento, alongamento. Eu queria saber o seguinte, além de tudo isso, né, pra você, como que é ter um espaço como esse, né? Espaço dedicado ao sumô, espaço, como você disse, fora do Japão, o único espaço que temos aqui no nosso país. Como que é para você ter esse espaço e preservar esse espaço?
1: Na realidade, é uma responsabilidade, né? Acho que o sumô já me promoveu muitas coisas. Então, assim, no primeiro momento, conhecer vários países, conhecer várias pessoas que praticavam, conhecer várias culturas. E estar nesse espaço, né, tendo essa disponibilidade para treinar, tendo pessoas que querem, né, também... perseverar no esporte e ao mesmo tempo preservar a cultura, essa é a relação que eu tenho hoje com a Ekokai, né? Sumo.
2: A gente falou o seguinte, nós falamos do aulão também, né? Daquela último domingo do mês. E tem uma galera ali que tá assistindo a gente nesse momento, Fernando, porque o programa passa de manhã. Passa 9 horas da manhã, a galera tá lá naquela preguiça, acordando agora, levantando agora, e tá vendo lá os falando de sumô. Tá vendo aqui no nosso rodapé, falando um pouquinho de sumô, as histórias. E muitas pessoas não conhecem o sumô, muitas pessoas estão em casa ali, querem entender um pouco mais. Vocês vão entender junto comigo daqui a pouco, calma aí. Só que é o seguinte, que recado que você deixa para essas pessoas que querem praticar, que querem começar essa modalidade?
1: Bom, acho que primeiramente abram a mente, no sentido de é um esporte... como um outro qualquer, né? Não tem a questão, você pode ter a questão da barreira, do preconceito, se é para X, Y, Z, biotipo, esquece tudo isso, vem fazer uma aula, vem mexer o corpo, vem entender como é que é dominar o seu movimento corporal, né? Eu acho que isso vai trazer muito mais benefício do que ficar na barreira do ai, talvez eu não sirva pro esporte. Acho que esse é o melhor recado hoje.
2: É isso, então é o seguinte, Fernanda, te agradecer nosso fim aqui pra gente.
1: Vamos lá.
2: Bom, nós vamos, além de conversar com a Fernanda aqui, nós vamos conhecer outras histórias também de várias outras pessoas que estão aqui ao fundo, né, fazendo aqui o aquecimento, o alongamento. Nós vamos entender um pouquinho mais dessa história, a relação do esporte, né, do sumô, aqui com a vida de cada um que tá aqui com a gente. E você vai acompanhar tudo junto comigo aqui no nosso Alesp Esportes especial sumô. Não saia daí. É isso aí, você viu então belíssimas imagens do nosso cinegrafista Bina aí caprichando, né, colocando tudo nos detalhes. É o famoso take de milhões aqui direto do sumô. E olha só, nós estamos falando agora com um atleta da seleção brasileira de sumô. E é o seguinte, para falar com o rapaz aqui tem que ter um pouco de responsabilidade, porque não é pouca coisa não. Você tá bom, meu amigo?
3: Tudo bem, tudo
2: certo?
3: Bem.
2: Seu nome, por gentileza.
3: Meu nome é Leonardo e no mundo do sumô eu sou conhecido como Brigadeiro.
2: Olha aí, calma aí. Amanhã, agora vamos explorar isso aí. Brigadeiro. Por que Brigadeiro?
3: É um apelido desde criança, né? Eu acredito que seja por aquele nosso docinho famoso. Eu sempre fui gordinho, baixinho, cabelinho enrolado, e aí ficou. Brigadeiro.
2: Legal. Leonardo, seguinte, desde quando você faz sumô?
3: Comecei com sumô com 13 anos.
2: 13 anos. E o que fez você motivar a fazer o sumô? Você, eu quero fazer sumô.
3: Então, na verdade, foi um ex-lutador daqui, né? Ele me via na rua e na época eu fazia capoeira.
2: Certo.
3: E ele ficava falando, vamos lá no sumô, vamos lá no sumô. Eu falava, não, não, não, que negócio de gordão e tal. Aí eu vim fazer um treino um dia, de tanto ele ficar enchendo o saco. Aí eu fiz um treino e na semana seguinte era campeonato. Aí eu fiquei em terceiro lugar e aí...
2: Já era a primeira vez?
3: A primeira vez.
2: Rapaz.
3: Aí larguei a capoeira.
2: Viu que o negócio deu resultado, né?
3: Deu resultado. Falei, eu acho que vai dar melhor aqui no sumô.
2: Legal. E hoje isso já faz quanto tempo? Olha, colocando na ponta do lápis aí.
3: 23, 33, é. uns 20 e poucos anos.
2: 20 e poucos anos.
3: É.
2: O que na sua cabeça mudou de lá pra cá?
3: Ah, muita coisa, né? O sumo é muita disciplina, respeito. Eu me afastei um pouco, né? Afastei uns 10 anos. E exatamente por isso, né? Porque tem que ter um foco, disciplina, em acordar cedo, em estar sempre no treino. Isso mudou bastante, né? Hoje em dia eu Foco bastante nos meus treinos aqui, a academia, ter uma vida saudável.
2: Você é atleta profissional, seleção brasileira. É claro que esse patamar, a gente fala que sim, a escadaria sobe, né? A escala sobe um pouco mais para ser um atleta profissional de alto rendimento. Como que é hoje para você ser um atleta aqui, principalmente representando o nosso país?
3: Ah, é uma grande honra, né? Assim, profissional é só no Japão que tem, né?
2: Tá.
3: Nós, é até meio chato falar que nós somos amador, porque não é tão amador assim. Mas profissional, onde ganha dinheiro mesmo, é só lá no Japão. Mas eu me considero, sim, um atleta, né? Eu treino todos os dias, e não é fácil, né? Lidar com o treino, o serviço. Tem dia que eu tenho que treinar às 5 da manhã, tem dia que eu tenho que treinar às 10 da noite, depois levantar às 6 para ir trabalhar. Mas é mais pelo amor mesmo, né? A esse esporte.
2: Com certeza. A gente tá conversando aqui, vou chamar de brigadeiro.
3: Brigadeiro.
2: Já estamos íntimo já.
3: Legal.
2: Com o brigadeiro aqui, porque é o seguinte, tá meio suado aqui. A gente tirou do aquecimento para conversar com a gente aqui, daqui a pouco ele vai voltar para lá. Você falou que tem que conciliar trabalho com treino. Como que é fazer essa conciliação todos os dias? Ter que dividir um pouco o atleta e também o profissional?
3: É bem complicado, né? Tem uma coisa que eu falo, que os caras falam que o LeBron James, que ele tava lá treinando às 3 da manhã. E se alguém chegasse às 3, ele estaria às 2. Mas meio-dia ele ia dormir, né? E eu não. Eu tenho que estar na academia às 5 e às 7 no trampo. E aí do trampo saio e treino de novo. Então é bem difícil, mas é bom. Tipo, eu tipo gosto. Quando não dá pra mim treinar, eu até sinto falta.
2: Que recado você deixa pras pessoas hoje que tem aquela preguiça, que tem aquela má vontade, que quer entrar no esporte, mas fica com aquele pé atrás? Você, hoje 20 anos aí fazendo esporte, queria que você deixasse um recado pras pessoas.
3: A minha mensagem, a clássica aí, mais esporte, menos remédio. E esporte é vida, cara. Essas crianças aí que talvez possam estar assistindo, vai ter uns certos convites para tomar um vinho, tomar alguma coisa? Não vai. Vai pro treino, nadar, judô, jiu-jitsu, correr, o que for. Esporte é vida, o resto não.
2: É isso aí. Recado do brigadeiro aqui. Então, eu te agradecer por esse nosso bate-papo aqui. É o seguinte, ele vai voltar lá pra... Como que eu chamo? Arena?
3: Do Rio.
2: Lá pro Do Rio, pra fazer o aquecimento. Daqui a pouco a gente vai ver mais imagens da galera treinando, aquecendo. E depois, claro, que a gente vai também lá pra dentro do Do Rio pra aprender um pouquinho junto com essa galera aqui do Sumo, direto da capital paulista. Então, sai daí.

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1: Uma ótima terça-feira para você que acompanha a programação da TV Alesp, pela TV ou pela internet. Agora são 10 horas e 8 minutos. Eu sou a Priscila Doroche e nesta edição do Alesp News você fica sabendo tudo o que acontece no estado de São Paulo e no Parlamento Paulista. A gente abre a edição informando para você que o orçamento, né, o governo de São Paulo já encaminhou o orçamento. A peça orçamentária para a Assembleia Legislativa é o projeto de lei, né, do orçamento para 2027, com recorde de 411,2 bilhões para o ano de 2027. Esse valor, ele é 7,56% superior ao da lei orçamentária de 2026, que foi de 382,3 bilhões. Ela segue para análise e depois para a votação dos deputados estaduais aqui no plenário JK. As áreas, então, de educação, saúde e segurança pública, elas ficam com os maiores orçamentos do estado para o próximo ano. A gente vai começar falando sobre a saúde. Os valores, eles contemplam a construção de novos hospitais em Itapetininga, Campinas, Birigui e o novo prédio da unidade de emergência do HC de Ribeirão Preto. E outro destaque também ficam com os novos investimentos em mobilidade urbana. Aí nós estamos falando de 14 bilhões destinados às expansões, né, à expansão da linha de metrô, além de quase 6 bilhões para rodovias. Já os 645 municípios paulistas ampliaram a sua participação e tem 86,3 bilhões previstos para o ano que vem, para o ano de 2027. Esse valor, ele é 8% superior ao previsto na proposta de 2026. Agora a gente vai falar sobre segurança pública. As ações de segurança pública, elas mantêm como prioridade, né? Se mantém como prioridade do governo de São Paulo, com 28,8 bilhões. A Secretaria de Segurança Pública, ela vai contar com 22,1 bilhão, sendo 569 milhões para investimentos em obras, reformas e também a compra de viaturas e armamentos, além de equipamentos de segurança pessoal. E outros 6,7 bilhões, eles são destinados à Secretaria de Administração Penitenciária, com investimentos de 61 milhões de reais destinados à ampliação e modernização do sistema prisional. Agora a gente vai falar sobre a educação. Na educação, a soma, ela chega ao valor de 36,2 bilhões para o ensino técnico sobre a responsabilidade do Centro Paula Souza. Daí está reservado, né, 4,6 bilhões. A gente ainda pode falar de mais valores, 482 milhões para investimentos e também, né, modernização das suas unidades e ampliação do número de escolas técnicas e também faculdades de tecnologia. As universidades estaduais, elas vão contar com 19,3 bilhões, que corresponde, né, são correspondentes a 9,57% da participação estadual na arrecadação do ICMS. Agora a gente vai falar então da saúde e proteção social. Na saúde estão previstos 39,6 bilhões. E aí o destaque para o fortalecimento da tabela SUS Paulista em procedimentos em hospitais como Santas Casas e também unidades municipais. O programa do governo de São Paulo, ele contempla até 5 vezes os valores da tabela federal do SUS. São valores aí para vocês entenderem melhor, 34,7 bilhões para atenção médica ambulatorial e hospitalar de caráter integral e descentralizado. No âmbito do SUS, 5,6 bilhões para o suporte, então, como eu falei, a tabela do SUS Paulista, incluindo a nova tabela SUS Paulista, e aí a gente fala do SUS municipal, 3,3 bilhões bilhões para a aquisição de medicamentos, 1,2 bilhão para o apoio financeiro às entidades filantrópicas e investimentos da ordem de 2,3 bilhões, contemplando, entre outras, as obras de novos hospitais. E para o fortalecimento da Rede Paulista de Proteção Social, a proposta orçamentária encaminhada aqui para o Parlamento Paulista, ela contempla mais 2,2 bilhões sobre a responsabilidade da Secretaria de Desenvolvimento Social, com 600 milhões de reais para o programa Superação São Paulo, que também foi votado, aprovado aqui no Parlamento Paulista. Mobilidade e transporte, o sistema de transporte sobre os trilhos, né, eu já tinha adiantado para vocês, ele terá mais 14 bilhões em investimentos, dando continuidade à política de expansão da rede. Serão 3,2 bilhões destinados à linha 2 verde do metrô, 1 bilhão destinado à linha 4 amarela, 1,8 bilhão à linha 5 lilás e 2,4 bilhões à linha 6 laranja. Ainda, né, a proposta contempla 1 bilhão à linha 15 prata e 568 milhões à linha 17 ouro. O trem Intercidades, que fala do trecho de São Paulo a Campinas, ele vai contar com 1,6 bilhão, enquanto a rede ferroviária terá 441 milhões reservados para suporte à parceria público-privada. Ainda tem muitas outras linhas que são contempladas na proposta orçamentária com investimentos também, né, e melhorias. Agora a gente fala no maior programa habitacional da história, e aí é um investimento reservado para o Casa Paulista, que é na ordem do 2,5 bilhão, e aí tem todo, né, todos esses valores, eles são divididos nos focos específicos com investimentos. Lembrando que a proposta orçamentária, que já está aqui na casa, ela foi enviada pelo governo de São Paulo no dia 30 de outubro, ela segue agora então para a composição, avaliação dos parlamentares, aí depois são incluídas emendas, né, para fazer todo esse ajuste, e aí depois a proposta vem aqui para o plenário Juscelino Kubitschek, onde ela é discutida e aprovada com seus ajustes ou não, e a gente segue acompanhando todo esse trâmite para o ano de 2027. Do orçamento dentro da programação da Rede Alesp, trazendo as informações para vocês. Agora a gente muda de assunto para falar sobre empregos. O Estado de São Paulo, ele criou mais de 300 mil postos de emprego com carteira assinada nos primeiros 8 meses de 2026, nos primeiros 8 meses deste ano. Esses dados, eles são da Fundação SEAD, com base nas informações do CAGED, do Ministério do Trabalho, né, e Emprego, né, que é o MTE. Para vocês terem uma ideia desses números, em agosto foram quase 43 mil vagas de emprego formais criadas. No acumulado de 12 meses, São Paulo criou quase 175 mil oportunidades de trabalho. Assim, o Estado criou 27% do total de vagas com carteira assinada do país em 8 meses. 26% em agosto e 20% em 12 meses. Esses números, eles consolidam o Estado de São Paulo como Estado que tem o maior saldo de vagas do país, além de criar 58% dos empregos na região sudeste no acumulado aí do ano todo, falando do mês de agosto. Agora a gente ainda deixa você informado sobre a previsão do tempo. Você que está saindo de casa ou que já saiu, ainda está sentindo, né, essa mudança. Vinha uma semana quente, teve chuva, teve vento, mas olha só, tem alerta da Defesa Civil. Então, muita atenção para você que ainda não saiu de casa, principalmente das regiões centro-oeste e sul do estado, que são regiões que estão aí com alerta para alagamentos. Vale do Paraíba, região metropolitana e litoral, segue em atenção para deslizamentos. A Defesa Civil do Estado de São Paulo, ela reforça, então, esse alerta para esta terça-feira. Existe a previsão de pancadas de chuva de moderada a forte intensidade, principalmente nestas regiões que eu já falei e também regiões próximas à divisa com o Paraná. Essa essas chuvas, elas podem vir acompanhadas de descargas elétricas, rajadas de vento e queda pontual de granizo. A instabilidade atmosférica que atua, então, sobre o estado de São Paulo desde o domingo, dia 4, deve manter essa chuva frequente em alguns períodos, persistente, inclusive, com acumulados aí, né, a possibilidade de acumulados elevados em algumas regiões. Esse cenário meteorológico ainda, falando sobre algumas regiões, a região de São José do Rio Preto, Araçatuba, Presidente Prudente, Marília, Bauru, Araraquara, Campinas, Sorocaba, Itapeva e Registro, são regiões que estão aí em alerta para os alagamentos, as enxurradas e a elevação do nível dos rios e também dos córregos em razão do maior volume de chuvas. Então, muita atenção para você que está aí nessas regiões e para todo o estado de São Paulo nesta terça-feira. É importante a gente destacar também os alertas da Defesa Civil, quando a gente recebe, principalmente, né, no celular, os alertas, os broads, né, que a gente recebe aqui automaticamente, lembrando que é sempre importante a gente destacar que quando você receber o alerta, se você tiver alguma área que não seja segura, é importante você ir até um local seguro. E sempre destacando, né, é importante estar atento a essas informações. Os alertas e emergências para receber, né, esses alertas gratuitos, é só enviar um SMS ou também, né, enviar ali 40199. E em emergências, acione imediatamente a Defesa Civil pelo 199 ou ainda o Corpo de Bombeiros pelo 193. Você fica sabendo de tudo o que acontece no estado de São Paulo e no Parlamento Paulista dentro da programação da TV Alesp. A gente se encontra, um ótimo dia para você.

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2: Muito bem, estamos de volta com o nosso Alesp Esportes e olha só onde nós estamos, dentro do Dorio. É isso mesmo, a galera está treinando aqui, fazendo aqui os últimos ajustes, os últimos detalhes. E é claro que a gente vai conhecer um pouco dessa galera que vai esse treino de sumô aqui na capital paulista. Por isso, claro, a gente sempre pedindo permissão para acessar aqui o Dorio. Tá, vamos entrar aqui, menina, comigo? A gente vai conhecer a galera, o Brigadeiro está aqui, ó, a gente conversou com o Brigadeiro no bloco anterior. Não é não, Brigadeiro? Tá tudo certo aí, né?
3: Tudo certo.
2: Aí, vai lá. Vamos conhecer os amigos agora aqui, tá certo? Dá licença pra gente aqui. Qual é o seu nome? Tudo bem?
4: Vitor.
2: Você é daqui mesmo de São Paulo, Vitor?
4: Sou daqui de São Paulo.
2: Legal, Vitor. Como é que você conheceu aqui o espaço?
4: Eu fui em um evento que eles se apresentaram e no evento teve uma convocação para a plateia de lutas experimentais. Eu resolvi tentar. E aí acabei achando bem legal, vim conhecer e me apaixonei pelo esporte.
2: Legal, Vitor. O que mais te chamou a atenção? A gente fala o seguinte, né? Porque sumô não é tão comum.
4: Sim.
2: Né? Não é tão comum aqui no nosso país, né? Mais no Japão e tal. Mas por que te chamou a atenção? O que despertou a curiosidade?
4: Eu acho que é uma mistura da tradição do sumô, né? Quando você se expõe àquela situação da luta, você acha muito diferente de tudo que você já viu, você começa a pesquisar. O sumô tem uma tradição muito única e também a questão da própria demonstração de força que é o sumô. É muito engraçado você chegar, por exemplo, no meu caso, quando eu fiz a minha luta experimental, eu fui enfrentar um outro menino e pensei, bom, eu pareço ser mais forte do que ele. E quando você se choca com ele, quando você tenta empurrar, quando você tenta derrubar, você vê que, ué, não tá funcionando. Então eu acho que essa sofisticação técnica e esse desenvolvimento de força do sumô aliados com a tradição do esporte são, assim, um grande imã de atração mesmo.
2: Quanto tempo você está no sumô mesmo? Desculpa.
4: 10 meses agora. 10 meses.
2: Quase recente, quase um ano.
4: Quase um ano.
2: Quase um aninho. Quase um ano. Tá gostando?
4: Gostando bastante. Demais, né? Cada vez mais a cada dia.
2: Legal. O que te evoluiu aí nesses 10 meses?
4: Ah, condição física bastante, né? Principalmente força nas pernas, no core, nos braços. Também essa questão de trabalhar o psicológico mesmo, né? O sumô, apesar das lutas serem muito curtas, elas são lutas de muita pressão. Então isso, quando você transporta para o seu dia a dia, né, quando você trabalha num ambiente que tem muita pressão, que você tem muito pouco tempo para responder às coisas, acaba sendo um suporte também.
2: Com certeza. Obrigado, tá, Vitor?
4: Muito obrigado.
2: Sucesso para você. Aqui o Vitor falou com a gente também, e é o seguinte, né, aqui tem a galera também que está recebendo aqui as últimas orientações, aqui algumas orientações também, nosso amigo que está aqui do lado, recebendo, concentrado, né, a galera aqui, todo mundo aqui já fazendo toda a parte, todo o processo aqui. Dá uma olhada só. Esporte de contato, né? Então, por isso que tem que ter essas orientações, tem que ter esses últimos ajustes, ó, pra tirar aqui, né, jogar pra fora do Dorio, que é o nome do círculo onde nós estamos. Nós vamos entender um pouquinho daqui a pouco sobre a regra, né? Então, pessoal, deixa eu aproveitar aqui e atrapalhar aqui. Tá meio cansado, né? Meio ofegante, né? Tudo bem?
4: Tudo bom? Tudo bom com você?
2: Beleza. Seu nome?
4: Felipe.
2: Felipe. Vai com calma, tá, Felipe? Eu vi que você acabou de fazer uma movimentação aqui. O que vocês estavam fazendo? Explica pra gente.
5: A gente tava tentando desequilibrar o oponente, porque como o sumô, ele é muito próximo, né? Então, a gente tem que trazer o oponente pra perto do Tauará, né? E se a gente estiver perto do Tauará, a gente tem que reverter essa situação. Então, é um movimento onde a gente sai do perigo para botar o oponente no perigo.
2: Quanto tempo você está fazendo isso?
5: Há um ano e dois meses por aí.
2: Legal. É. Uma evolução já cada dia que passa, né?
5: Sim, eu tô adorando isso daqui. Eu jogo rugby, né? Há mais de 14 anos eu vim aqui por causa de um amigo do rugby. E aí Vim no treino e me apaixonei.
2: Que legal, legal. É. Então foi amor à primeira vista.
5: Foi, foi. A macumbinha é mó da hora, porque você pega ali o salzinho, você joga aqui, né? Cara, mó interessante, cara.
2: O que te chama mais atenção no sumo? O que te chama mais atenção, na verdade?
5: A macumbinha.
2: A macumbinha.
5: Porque você tem o salzinho ali que você pega pra jogar contra maus espíritos, pra que a luta seja boa, seja fluida, né? Isso daqui é um espaço shintoísta, se você for reparar. Então, acho que toda a tradição japonesa, ela serve para disciplinar você para enfrentar o dia a dia da vida normal.
2: Com certeza. E a gente fala o seguinte, né? A movimentação, claro que é um esporte que mexe com a parte física, né? Uhum. E também com a parte mental, né? Isso. Mexe muito com a cabeça, né?
5: Exato. Muito demais, porque, cara, o combate é muito perto. Se você for reparar, são 5 palmos de combo para você encarar a pessoa e você tem que encarar com toda a potência e velocidade. Então, você preparar sua cabeça para isso é bem importante.
2: Legal. Obrigado.
5: Obrigado a você.
2: Obrigado, obrigado. Aqui, ó, também é o seguinte, a Fernanda fazendo as orientações, né? Também nós conversamos aqui. Ó, o Brigadeiro. O Brigadeiro tá aqui, ó, prestando atenção em tudo, ó. Ele tá aqui do nosso lado prestando atenção em tudo. O Brigadeiro não para. Ele tá aqui, ó, sempre, sempre ligeiro, prestando atenção. Aqui, deixa eu conversar com o nosso amigo aqui. Conversar com o nosso amigo aqui rapidinho, já tá aqui, dá licença aqui, rapidinho, tudo bem?
1: Qual seu nome?
2: Júlio. Júlio. Quanto tempo você somou, Júlio?
1: 2 anos.
2: 2 anos. 2 anos, legal. 2 anos já, porque eu tô vendo que você é um dos mais velhos aqui.
1: De idade ou de...
2: De tempo de sumô.
1: Não, aqui assim é.
2: Que tem uma galera que tá 10 meses e tal, mais novo, você 2 anos, né?
1: É, então... Que veio hoje, acho que eu sou um dos que mais tempo aqui, mas geralmente a equipe tem gente com décadas já, sim, então... Sim.
2: O que os domingos, fez a apaixonar pelo sumô?
1: Primeiramente, curiosidade. É, eu já tinha certa proximidade com a cultura japonesa, assim, uns aspectos, né? Já tinha visto karatê, filmes, várias coisas. E quando eu fiquei sabendo que tinha sumô no Brasil, eu não fui de imediato.
2: Como você ficou sabendo?
1: Na internet, assim, por incrível que pareça, essa equipe tá aqui faz 53 anos. Uhum. Mas pouca gente conhece a gente aqui. Então, a gente recebe muita visita tímida, assim, de... Nossa, mas existe, né? O pessoal vai ver como é e acaba desficando. Muita gente oriunda de outras artes também, de jiu-jitsu, judô. E pra mim foi um pouco assim, eu tava saindo da pandemia ali, um pouco depois até, meio sedentário ainda. E sabe aquela vontade de falar, quero mudar de vida, sabe? Quero fazer algo pra me mudar, pra me modificar. Falei, vamos lá, vamos sumô. E eu vim, assim, gratuitamente, assim, vamos lá um dia. Cheguei, tava num domingo frio até, né, a gente treinando com isso aqui, né, eu falei, nossa, eu tava frio lá, mas beleza, comprei a ideia, vim e nunca mais, assim, parei. Final de semana, todo tá aqui, quinta-feira agora também. E é isso aí, cara, apaixonante, de verdade. É, se você gosta de fazer força, se você gosta de dar tudo de si mesmo na luta, aqui é o lugar.
2: Você falou que começou ali na pandemia, né? Passei um pouco do sedentarismo, né?
1: Isso, assim, já tinha até terminado a pandemia fazia um tempo, vim em 2024, mas a sensação da pandemia ainda estava em mim.
2: Sim.
1: Eu tinha adotado esse sedentarismo, de tipo, ah, tô em casa, não vou fazer nada, vou ficar por aqui mesmo, me economizar. Isso foi me fazendo mal, sabe? Tinha um momento que eu tava sentindo fora do peso, assim, não tão fisicamente, mas sedentário, de não ter fôlego pra fazer as coisas. E eu decidi, falei, não, eu preciso mudar. E aí eu vim pra cá e, assim, em pouco tempo, em poucas semanas, eu já me senti diferente. Porque aqui é muito intenso, não tem meia força aqui. Você vai vir, você vai transpirar, você vai dar tudo de si e vai voltar pra casa aquela sensação de satisfação total.
2: Você assim. Quer voltar no outro dia e vou sempre, sempre, né?
1: Com certeza, com certeza. Legal. Uma das coisas mais instigantes é que, assim, a gente luta muitas vezes. Todo treino tem um combate, todo treino tem um aprendizado. Você tá sempre evoluindo. Quanto mais você se doa, melhor é. Eu gosto muito disso, sabe? A gente vem aqui de domingo, que é um dia assim meio morto, né? Aqui, eu posso ficar em casa e tal. Mas mudou a minha semana. O domingo que era um dia meio deprê, que eu ficava meio, pô, amanhã segunda, né? Mudou. Agora é o primeiro dia da semana pra mim. É o dia que eu quero
2: tá aqui.
1: Começar bem,
2: Agora eu vou só pegar você rapidinho com um exemplo, né? Você falou aí que na pandemia foi pra todo mundo, né? Sim. Foi bem ruim. Que recado você deixa pras pessoas que querem começar um esporte?
1: Cara, bom, primeiro de tudo, tem iniciativa. Tem iniciativa. Saia do lugar, porque às vezes a gente ensaia para fazer alguma coisa e o tempo vai passando, né? As semanas vão passando, as semanas vão virando meses e a gente não faz nada. Seja o que for, seja aqui, seja numa academia de musculação, corrida de rua, comece. Sabe, compre a ideia por si mesmo, mesmo que você não tiver um amigo para ir com você, porque às vezes lá você encontra companhia. Muitas vezes você se sente sozinho e sem vontade de começar algo, queria tanto ter alguém, só que esse alguém às vezes já está lá praticando, sabe, você se identifica com esse pessoal como foi aqui. Eu tava parado, sozinho, eu vim pra cá e encontrei pessoas com o mesmo interesse que eu, de lutar, de se desenvolver. Então é isso. A dica que eu dou é, vá, comece, dê essa moedinha, sabe, de crédito, essa chance. Isso vai te mudar pra sempre, assim.
2: Beleza, isso aí. Tá vendo? Você falou rapidinho, mas foi o que o Mais falou. Tá vendo? Ele falou bem demais. Obrigado.
1: Obrigadão.
2: Obrigado a você. Bom, seguinte. Tudo bem? Seu nome?
5: Alice.
2: Alice tá aqui com a gente. Vamos, que a gente vai tomar um golpe aqui no meio aqui. Você tá bem?
5: Bem.
2: Tudo certo. Quanto tempo no Sumo?
5: É, faz um ano e meio agora, eu acho.
2: Um ano e meio. O que te trouxe pra cá?
5: Ai, eu queria muito fazer uma arte marcial no ano passado. Aí eu comecei assistindo Olimpíadas, eu animei com Taekwondo, assim. Daí eu vim assistir um campeonato aqui e eu me apaixonei. Assim.
2: Todo mundo se apaixona quando chega aqui? Porque eu vi que todo mundo falou aqui, ó, vim primeira vez, me apaixonei. Todo mundo se apaixona?
5: Eu acho que tem muita gente que vem e vai embora. Tá menos gente se apaixona do que eu gostaria. Mas o pessoal que fica, geralmente, é bem apaixonado, assim. Tem muita gente que, ah, eu faço ali, quando. O pessoal costuma parar, assim. Quando não é muito passional, sabe?
2: Sim. Olha, a gente estava conversando com a Fer no começo, no primeiro bloco, e falando um pouquinho sobre questão de preconceito, né? Porque a Fer falou, tem muito preconceito ainda no esporte no geral. O que você acha sobre isso? Existe mesmo?
5: No sumô, felizmente, nunca sofri nenhum tipo de preconceito. Nunca sofri nada, né? Nada que eu pudesse me causar nenhum transtorno, né, do tipo, mas eu sei que não é a regra, assim, para os outros esportes, né? A gente teve uma decisão recente dado no vôlei, que foi bem chata, né? É, mas no sumô, até hoje, eu nunca enfrentei nada de difícil, assim.
2: Não, mas além do sumô, né, outros esportes, outras pessoas, né, que sofrem esse preconceito, uhum. É complicado, né? Muito complicado, né?
5: É, muito triste, né? É lamentável, assim mesmo, que a gente não possa exercer o direito, muitas vezes, de praticar esporte, né? É uma coisa muito importante mesmo pra
2: com
5: gente.
2: Com certeza. Lógico que esporte é pra todo mundo, né?
5: Exatamente. É uma coisa que faz muito bem pra cabeça, assim. Enfim, realmente mudou muito a minha saúde mental, assim, sabe? Fez muito bem pra minha vida, no meu cotidiano, assim. É, realmente é um dos pontos altos da minha semana vir treinar, assim.
2: Legal. O que, que te motiva a vir treinar todos os dias?
5: Eu acho que mexer o corpo, né? Estar em contato com a terra, praticar um esporte que é tão antigo, assim, né? Numa época que a gente hoje tá sempre, sei lá, acelerando para coisas que a gente não sabe o que vão ser, né? De inteligência artificial e digitais e tudo mais. É bom a gente, às vezes, se reconectar com uma coisa assim que é muito mais antiga que isso, né? É, e o sumô é um pouco isso. Assim, além do elemento comunitário, né? Bem, eu vejo os meus amigos. Eu acho que acaba sendo a parte principal mesmo. Assim,
2: é isso, certeza. Porque a gente fala o seguinte, né? Como você bem mencionou, a nossa vida é tão corrida, né?
5: É.
2: E a gente chega aqui, desliga o celular,
5: desconecta, dá uma pausa, né? Você não vai ficar, exato.
2: Desconecta um pouco do mundo lá fora, né?
5: É, fica isolado fisicamente até aqui, aterrado.
2: Legal, obrigado, tá? Mas... obrigado, Alice, que falou com a gente. Tá vendo só? Bacana de tudo. Faltou uma pessoa pra gente falar, né? Faltou nossa amiga aqui também pra gente conversar, bater um papo com ela. Deixa eu falar com ela aqui, aproveitar rapidinho, atrapalhar aqui vocês. Tudo bem?
3: Tudo bem.
2: Seu nome?
3: É Cristiane.
2: Cristiane. Quanto tempo no sumô, Cristiane?
3: Vai fazer 5 anos.
2: 5 anos? 5 anos. Como é que começou a Cristiane no sumô?
3: Curiosidade.
2: Também. Pura curiosidade.
3: Pura curiosidade.
2: Como é que surgiu essa curiosidade?
3: Ah, eu tava na pandemia, tava no, acabando, né? Aí eu tinha pegado Covid, tava bem podre. Aí eu já tava melhorando, só que eu tava sem fôlego nenhum. Aí eu pensei, preciso fazer alguma coisa, senão eu vou ficar podre sempre. Aí eu fiquei pesquisando na internet e achei, falei, ah, vou testar. Nunca testei nada, sempre fui sedentária. Aí eu vim em um treino, conheci, gostei da galera, tudo, fui bem recepcionada e tô aqui há 5 anos.
2: Legal, e como que é a Fernanda como mentora, instrutora, professora, como que é a Fernanda?
3: Ah, ela é bem rigorosa, mas ela é muito legal, ela consegue entender, acho que, cada dificuldade de cada pessoa e ter essa didática de, não, é aqui, é ali, porque eu sou meio... vem sem noção, vai pro lado, que lado?
2: Normal.
3: A direita? Qual direito? Mas assim, ela tem essa paciência e toda essa didática assim, pra ensinar e tentar sair
2: isso
3: o melhor.
2: Isso que você falou é maravilhoso, porque é o seguinte, vai pra direita, qual direita? Eu sou assim.
3: É, qual lado? Que direita? É. Outra direita. Qual?
2: Então vai dar certo, então todo lugar certo. Então. Todo lugar certo. Que recado você deixa para as pessoas que querem começar o sumô?
3: Ah, vem conhecer, muito é bom, assim, fora a parte física, tudo, a parte social, assim, é muito legal. E faz bem pra saúde, faz bem pro mental, faz bem pra tudo.
2: E mudou a sua vida?
3: Ó, a disposição realmente mudou muito. E essa parte socializar, eu sou bem antissocial, sabe?
2: Mas agora tá mais social.
3: Sim, tô mais social.
2: Depois do sumô, depois de 5 anos.
3: É, então já tô mais social, assim. Então faz bem. E é assim, mesmo que você não venha com essa mentalidade, ah, quero ganhar, mas faz bem pro corpo, faz bem pra saúde, assim, né? Então, eu mesmo assim, já tô com uns 40 anos, assim, né? Já tô, você não vou crescer acompanhando de tudo, assim. Porque eu comecei tarde, nunca fiz nada, mas eu sei que eu tô melhorando a cada dia, assim, a cada treino, eu falei, tô melhorando um negocinho. Tipo, tem gente que melhora em 2 treinos, eu demoro 10, mas tô melhorando. Mas é isso, venham.
2: Cultura japonesa, você teve contato, tem contato, foi que te influenciou também na BKK?
3: Na verdade, não. Eu sou japonesa, mas não.
2: Certo, você é japonesa e via isso?
3: Assim, minha avó assistia, certo. Mas eu mesma não... Nunca tive curiosidade, não. Nem sabia que tinha, assim, no Brasil. Tanto que eu fui descobrir porque eu tava fazendo nada na pandemia. E aí, na verdade, eu tô tendo mais contato com a cultura japonesa estando aqui no sumô do que na minha vida.
2: Que legal, que diferente, diferente. Mas que legal, bacana, parabéns.
3: Obrigada.
2: Boa sorte.
3: Valeu.
2: É isso, ó. Cristiane também falando com a gente. E é o seguinte, meu amigo Bina. Nós estamos aqui mostrando pra você um pouquinho, galera, aqui, ó. Treinando aqui. No local de nós estamos, faltou alguém? Não, né? Tá todo mundo tudo certo. E é o seguinte, a gente vai pro intervalo rapidinho, daqui a pouco a gente volta para explicar um pouco sobre as regras do sumô e fazer alguns movimentos aqui para você saber que é possível, né? Ver de casa aí que é possível fazer um pouquinho. Então, o intervalo é rapidinho, não saia daí.
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0: estamos de volta com o nosso Alesp Esportes, aqui agora com ela, Fernanda. Tá aqui, eu acho que você é de Cris, porque... Ah,
1: não, Cris, a Cris é ela.
0: É. Fernanda, é o seguinte, a gente tava vindo aqui, é o pessoal já com contato, já praticando, imagens do nosso cinegrafista Bina aqui também, do nosso auxiliar Francisco Aquino, e é o seguinte, agora eu quero... As regras, que o pessoal de casa quer entender um pouco mais como é que funciona. Antes de mais nada, o que é o sumô? Explica pra gente o que é o sumô.
1: Sumô é um esporte que é milenar, né? Onde tá enraizado ali na cultura do Japão. E aí, dentro disso, os lutadores, eles entram num combate, onde o objetivo principal é tirar dessa arena. Né? Existe uma diferença, a gente tem o sumo profissional que só existe no Japão, né? Na sua concepção ali como esporte, prática, visibilidade, e a gente tem o sumo amador, que é o que a gente pratica fora, que tem campeonato mundial, regional, nacional, então faz parte desse circuito. Quando a gente está no... as regras são praticamente as mesmas, né? O que muda um pouco é a hierarquia em relação ao sumo profissional, porque envolve os lutadores só vivem no Japão, vivem em academias, é diferente do que a gente tem no esporte fora do Japão, no esporte no mundo, vamos falar assim. Então, dentro da prática esportiva, a gente tem ali diferentes categorias, tem feminino, tem masculino, tem desde criança, competindo e tal. E aí ele acontece numa arena como essa, uma arena de terra batida, onde... A gente, nessa arena, ela tem uma areia que é um pouquinho mais fina em cima, que o pé não tem um atrito ali de gripar no chão, né? Ele escorrega no chão. E o objetivo principal é você empurrar o adversário pro lado de fora dessa arena, né? Ou se ele desequilibrar, encostar qualquer parte do corpo no chão, também acabou a luta. Então não tem ponto, não tem round, né? Tá. É simplesmente uma única chance, uma única vez ali.
0: Tirar da arena.
1: Tá. Ou desequilibrar a pessoa lá dentro.
0: Boa. Nós estamos conhecendo junto com você aqui o esporte, né, de casa. Qual que é o nome da arena?
1: Do Rio.
0: Esse é o nome da arena, correto. Isso. Então, Do Rio. Vamos dar um exemplo. A pessoa tem que tirar do Rio.
1: Isso.
0: Tem que sair do Rio por inteiro.
1: Isso. Pisou do lado de fora, acabou a luta.
0: Pisou com o pezinho, já era.
1: Acabou. Então, dentro da arena, só a sola do pé pode ficar no chão.
0: Tá. Então,
1: se encostou a mão, encostou o joelho, caiu, acabou a brincadeira.
0: Anotou aí? É isso.
1: Super simples.
0: É isso. Agora vamos falar um pouquinho da vestimenta, porque a vestimenta é algo que chama atenção também.
1: Isso.
0: Então, por exemplo, eu já não estou aqui no habituário para fazer um treinamento.
1: Isso.
0: Como é que chama isso que você está?
1: Isso aqui chama-se mawashi.
0: Mawashi
1: é uma cinta grossa, né? Ela se assemelha a uma lona bem, bem firme, né? E ela é colocada ao redor do corpo, né? Justamente para proteger a área da coluna, porque a gente tem impacto ali, né, com o corpo, e ela que vai dar sustentação. Além disso, o mawashi, ele é o único lugar onde a gente pode segurar, a gente não pode agarrar na roupa, por exemplo, não pode agarrar o cabelo. Então, uma luta limpa, né, de mãos limpas, no sumô, a gente tem que preservar o atleta como um todo, né? Então, golpes, chutes, bater, né? A gente não usa esse tipo de movimento. E aí, consequentemente, o único lugar que a gente pode agarrar é no mawashi.
0: Certo. Tá? Esse é o único ponto, então, que tem que ser agarrado.
1: Isso.
0: Agora, uma curiosidade, né? Vamos deixar isso bem claro. Tô vendo aqui o pessoal com mawashi, é isso, né?
1: Isso, mawashi.
0: Uma coloração diferente da tua. É?
1: Claro.
0: Explica pra gente.
1: Não tem diferença.
0: Nenhuma.
1: Não, nenhuma.
0: Achei que
1: a única
0: era
1: se assemelha a outros esportes que tem a faixa, né? No sumô, a cor do mawashi, principalmente no esporte amador, ela não diz respeito a nada. É só uma questão de quem usa o
0: mawashi. Eu achei que teria uma hierarquia, algo
1: não.
0: Do tipo, então...
1: Aí

0: levando ele para fora da arena, você que ganhou a luta, não
1: Tá.
0: perdeu. A única coisa que é diferente assim na forma de explicar a regra é essa condição. Em todas as outras, se a gente pisar fora, acabou a luta.
1: Bom, agora sim, lógico, a gente tá vendo que. A gente vê aqui o pessoal entrando na arena, tem um cumprimento.
0: Isso.
1: Isso é uma parte boa que a gente tem que explicar também, porque é certo respeito com a
0: Isso.
1: cultura. Explica pra
0: É,
1: gente.
0: o sumô ele tem muito da sua concepção, de sua formação, com a questão do shintoísmo e tal, e que isso aos poucos, quando foi ficando mais esportivo, essas condições também foram não sendo mais misturadas. Mas mesmo assim, por ser esporte, né, de origem oriental, a gente tem essa questão do respeito mútuo entre os adversários. Então, no sumô tem muito a questão, tipo assim, se o árbitro errasse a luta, né, ele fazia cometia ali o ato, né, de tirar a própria vida, porque ele errou aquela luta, porque era uma coisa muito hierarquizada, né, na questão de elevado, o lutador como, né, uma pessoa muito muito de elevado grau na sociedade. Então, tem tudo isso meio que não engessado, mas que faz parte do esporte como um todo. A questão do respeito em si, então, assim, toda luta, né, no sumô principalmente, a questão da luta seria vida ou morte. Por isso que não tem ponto no sumô. Então, dentro disso, existem dois cumprimentos que são comuns de você ver, né, durante as lutas. O primeiro inicial é você abaixar a cabeça, né, em sinal a respeito ao adversário. E o outro é um movimento que chama tiricioso, que aí os lutadores fazem um movimento com as mãos, mostrando que as mãos estão limpas. É uma outra forma de você também começar um combate.
1: Entendi. Então, tudo isso especificamente sendo explicado aqui por quem entende do assunto. Agora, o seguinte: nós conversamos com o pessoal aqui e teve um que falou assim: ó, legal é a macumbinha que joga. O que é essa
0: Olha só.
1: macumbinha que joga? Explica pra mim. Porque o pessoal falou: macumbinha vai no meio pra tirar as coisas ruins, mas explica pra mim o que é essa macumbinha. O nosso cinegrafista Bina também ficou curioso, o
0: Boa.
1: Chiquinho também tá curioso, então eu quero que você
0: Ótimo.
1: explique pra gente.
0: Vamos lá. Acho que o termo é usado em referência à nossa cultura, acho que isso é muito legal. Tem a ver, esse é um elemento que vem muitas vezes do shintoísmo ali, né? E que o sol ele é um elemento de proteção, né? E ele é utilizado, né, nas arenas com terra, na condição de ser uma proteção.
1: Agora uma outra curiosidade que a gente vê também, né? Pessoal que os meninos todos sem camisa.
0: Isso,
1: Isso é um
0: porque
1: padrão.
0: isso é padrão. Na realidade, no Brasil, a gente os meninos usam uma bermuda por uma questão até histórica, né? Porque os primeiros mawashis que eram feitos de saco de arroz podiam rasgar, e aí para você não mostrar, né, as partes íntimas ali, convencionou-se que usaria-se um short por baixo, e isso ficou, e é uma preservação histórica aí, né, por conta disso. E no feminino a gente usa uma roupa colada, justamente para não permitir que agarre, né, para enroscar a mão, durante a luta.
1: Não, eu vi alguma coisa, me corrija por gentileza se eu estiver errado, eu vi o filme, não sei o que que foi. Eu vi lá no Japão, né, os lutadores lá, com uma espécie de um casaco,
0: Um kimono?
1: um kimono. Existe isso ou isso é um mito?
0: De andar, né?
1: Ah, tá.
0: De
1: Pra
0: transitar.
1: entrar
0: Não,
1: no
0: não,
1: lugar.
0: não. Durante o
1: Dentro.
0: evento, a luta, o que você vai ver muitas vezes é uma cerimônia inicial, que aí eles usam um queixo mawashi, que a gente fala. Tem algumas fotos ali que vocês vão ver. E aí esse é um mawashi de cerimônia, né? Então ele entra na arena, tal, e geralmente é uma peça.

com menos hierarquia, usam mawashis brancos ou pretos. Aí sim, no Japão tem uma hierarquia, né? O mawashi preto é o mawashi de quem está mais no início da carreira. O mawashi branco já é uma outra hierarquia, uma ascensão maior ali, a hierarquia, né? Dentro dos rankings aí, sim. E aí o mawashi colorido ali, você vai ver lutadores que são de ranqueamento maior. Aí sim, no sumo profissional tem essa diferenciação dessas três partes em relação ao mawashi. No amador, não.

0: Amador, a gente não tem.
1: Não tem isso. Você tem atividade ainda? Você?
0: Eu tô.
1: Atividade ainda?
0: Na realidade, esse ano eu tinha feito uma cirurgia no começo do ano, então eu estaria meio de molho aí. E aí eu tive o convite, por conta da classificação dos meninos no Mundial. Então eu tive um convite de ser técnico da seleção masculina, para acompanhá-los. E recentemente eu tive alta. Né, então, assim, tá no período de. Tô, na realidade, tô ali no período de alta da cirurgia, e aí, nesse meio tempo, eu tenho a convocação pra tá disputando o Mundial também. Então, eu vou tá agregando a seleção brasileira aí no Mundial.
1: Legal. Qual que é o seu objetivo como atleta? Qual que é o seu objetivo?
0: Acho que como atleta a gente sempre evolui, né? Tipo, a gente gosta da medalha, todo mundo. É besteira falar que ninguém quer saber da medalha do pai, mentira. Mas anseia pela medalha, pelo pódio, mas ao mesmo tempo lutar bem, fazer parte ali, mostrar que, né, tem uma evolução técnica no esporte também é uma coisa bem legal, assim.
1: Agora, como pessoa, qual que é o seu objetivo?
0: Olha, eu tenho vários objetivos assim em relação ao sumo. Primeiro, a gente aqui, né, no time tem uns 5 anos já que a gente está trabalhando. A gente tinha uma equipe que estava com 5, 6 atletas na prática. Hoje a gente tem quase 40. Então isso para mim é um objetivo que assim me dá muito orgulho de ter construído e feito parte junto com todo mundo que, né, que faz parte do time. Ver o sumo crescer e chegar às Olimpíadas, acho que isso como atleta e como praticante é uma das coisas que é um anseio ainda, né? E aí, futuramente, eu acredito que tá na seleção brasileira, mas em atividades não só esportivas, como técnicas, isso também é legal de estar aí dentro de objetivos, né? Hoje não é o objetivo principal, né? Mas estar aqui, ter esse espaço, ver esse espaço crescer, ter frutos e ter continuidade, né? Eu acho que isso hoje é um dos objetivos que eu tenho em parte aí do time.
1: Legal. Mais alguma coisa que a gente precisa passar pra galera de regras?
0: De regras, agora vamos praticar,
1: Vamos
0: né?
1: praticar, tem movimentos iniciais, tem tudo isso, não tem?
0: Isso,
1: Então eu
0: tem.
1: queria que
0: Vamos
1: você
0: fazer junto.
1: mostrasse na prática, pode ser?
0: Vamos
1: Bora
0: lá.
1: lá então pra prática.
0: Então, ó, primeiro movimento que a gente aprende no sumô chama shikô. Shikô vai desequilibrar e equilibrar o corpo à medida que você se movimenta, tá? Para a gente conseguir fazer shikô, então, coisas básicas. Pés 45 graus, a gente vai agachar um pouquinho, tá? Descansa as mãos aqui, ó, na região do joelho, tá? Calmamente, você vai deslocar o peso para um dos lados da perna, vai tentar levantar o outro pé. Levantou mais um pouquinho. Levanta mais um pouquinho, volta lá no chão e agacha. Aí a gente vai pro outro lado, vai fazer o mesmo movimento. Aí, voltou, agacha. Mais uma.
1: Tem que ser bom de joelho, né?
0: Vai levantar mais uma. Aí.
1: Aí tem que dar esse tapinha também.
0: Se conseguir.
1: Vamos ver um movimento.
0: Aê, boa. Segundo movimento que a gente mais faz é manter o corpo agachado, tentando desestabilizar a postura. Então, tipo, cochiware, a mesma postura, joelhos para fora. Senta um pouquinho, vai mexer aqui, ó. Itchim, santi.
1: Não falaram que eu tinha joelho.
0: Kyujuei. A gente vai fazer 10. No treino a gente faz isso em uma média de 150 de cada um.
1: 150?
0: Ah. Mais ou menos. Depende do humor do sensei no final de
1: Tá.
0: semana. Tá? Terceiro movimento, a gente vai andar dentro da arena. Tá? Como é que a gente faz isso? Lembra do shikô? Lembra do cochiware? A gente vai usar a mesma postura, só que agora arrastando o pé. Mas sem precisar levantar as pernas, tá? Vou fazer com você ali. Vocês fazem uma fila aqui. Vem aqui no cantinho, ó. Então aí a gente já faz o comprimento desde o início. Toda vez que a gente entra na arena, entrou na arena, comprimento. Isso, aí afasta a perna, joelhos para fora, agachou, duas mãos no chão, Agora aqui a gente vai fazer essa postura, sobe um pouquinho para ficar confortável e vai arrastar o pé.
1: Isso?
0: Isso. Tenta manter sempre o joelho para fora. Aí agachou, empurra para fora. Boa. Vou fazer mais uma vez?
1: Vamos lá.
0: Pode ser daqui para lá.
1: Aqui já são os níveis experts, né?
0: Que vão você viu. É, vai fazer em diferentes velocidades, em diferentes alturas. Vamos lá de novo.
1: Então,
0: afastou a perna, agachou, duas mãos no chão, subiu, sobe um pouquinho, aí arrasta o pé. Isso, arrasta, arrasta, sem tirar o pé do chão. Chegou na pera, agachou, empurra pra fora.
1: Boa.
0: Tranquilo?
1: Agora o difícil é assimilar tudo isso.
0: Em movimento.
1: É fazer tudo isso. Mas tá indo. Esse é o básico.
0: Esse é o básico. Tá? Vamos fazer mais uma variação?
1: Vamos lá.
0: Então tá. Agora a gente vai andar pros lados. Em zigue-zague, que a gente fala. Mesma coisa. Entrou aqui, pode ficar aqui. Agachou. Pôs as duas mãos no chão. Levantou. Andou dois passinhos pra frente. Gira o braço pra cá. Segura o braço aqui embaixo. E vai pra lá. Inverteu? Inverteu? Tem mais uma? Até a beira, até a beira. Opa, vai lá, vai lá. Não, de lá pra cá.
1: Eu não sabia.
0: Isso, bem-vindo. Olha as horas aqui, ó. Olha as horas. Segura a pessoa aqui.
1: Tá.
0: Isso. Aí, vem pra cá.
1: Pra cá agora, inverte.
0: Afasta a perna.
1: É isso?
0: Não, não junta as pernas, tá, afasta. Bem na beira, de frente pra mim. Aí agachou, pula pra fora. Isso.
1: Beleza.
0: Tranquilo? Já tá ficando um pouco ofegante, né?
1: Já tô cansado já. Esporte é... Não é fácil não, meu amigo. Se eu fizer igual o brigadeiro aqui, eu tô... Eu não acordo amanhã.
0: Ah, às vezes aparecem os músculos que a gente não sabia que
1: então,
0: tinha, tá? Normal.
1: Ela vai me dar isso agora pra mim, viu, brigadeiro?
0: É normal amanhã ter uma certa dificuldade ali pra levantar da cadeira, agachar da cadeira novamente.
1: Isso eu fiz agora, tá? Tudo bem.
0: Fazer butscari? Todo treino, quando acaba, existe um exercício que chama butscari.
1: Certo.
0: Butscari quer dizer empurrar o outro, né? Com o tronco. Então, ele acontece ali da beira.
1: Aham. Uhum. Que é aqui, né?
0: Isso.
1: Vamos ver, então tá acontecendo aqui, ó. Vamos ver, Bininha.
0: Aí, ele vai empurrar o adversário.
1: Boa.
0: Isso é feito várias e várias e várias e várias vezes. Talvez seja o exercício mais difícil que a gente tem de sumô. Tá? Porque o outro tá fazendo resistência.
1: Tá.
0: Quer tentar?
1: Vamos tentar.
0: Segura ele um pouquinho, Júlio. Vamos lá. Três apoios. A mão no tronco, a testa no peito.
1: Tá.
0: Tá? Travou esses três movimentos aqui. Você vai... Pode me segurar um pouquinho. Você vai arrastar o pé, ó.
1: Até o final.
0: Até o final. Vamos tentar? Aí já começou pelo fim, né?
1: Já começa pelo...
0: Aí, ó.
1: Vamos lá.
0: Nem deixa ele lutar, já deixa ele empurrar.
1: Vamos lutar, sacrifício já.
0: É que esse exercício é um exercício mais, melhor que tem, porque quando você entende como você empurra um corpo, que é diferente de você empurrar um móvel.
1: Tá.
0: Né? Você vai empurrar um móvel, você faz assim.
1: Uhum.
0: Aqui o corpo está em movimento, então é como se você tivesse que segurar o corpo e ao mesmo tempo empurrar ele para frente.
1: Tá.
0: Tá? Mas ele vai fazer devagarzinho, pode ficar em paz.
1: Ajuda eu.
0: Vai lá, vai lá. Vai lá.
1: Vamos lá então.
0: Todo iniciante tem essa possibilidade.
1: Testa no...
0: Isso, sem pressa, pode encaixar.
1: Beleza.
0: Isso. Aí você vai encaixar o corpo assim, vai travar o abdômen e vai tentar empurrar com as pernas.
1: Vamos lá.
0: Vamos lá? Devagarzinho. Isso. Arrasta o pé, arrasta o pé. Sem isso, usa as duas pernas. Boa, força. Isso, as duas pernas, duas pernas, duas pernas. Aê. E aí, tranquilo? Foi bem, foi bem. Quer lutar um pouquinho agora pra entender? Você faz com ele, Júlia? Então tá.
1: De leve.
0: Não, fica tranquilo, aqui é tudo conduzido. Ó, entra, cumprimenta.
1: Calma aí, primeiro eu vou fazer um negócio.
0: Isso. Olha lá, jogar o sal, como não? Se ele fizer isso daqui sem jogar o sal, ó, então você pega o sal, aí você mentaliza pra que ninguém se machuque, pra que faça uma boa luta, aí você joga na arena. Isso, aí você vai lá na pontinha, entra. Entrou, junta as pernas, cumprimenta. Aí vai até o centro. Agacha. Agacha confortavelmente. As duas mãos aqui, ó, no joelho.
1: Aqui.
0: Isso, peito esticado. Isso, postura. Aí, kamaitê, levanta. Afasta as duas pernas, mãos no chão. Aí, hakioi. Você vai tentar empurrar ele igual você tá empurrando no butsukai. Aí, vai movimentando, equilibra o corpo, usa as duas pernas. Tenta deixar os joelhos abertos para nos equilibrar. Fecha os cotovelos. Isso, leva, leva, leva, leva, leva. Isso, vai empurrando, vai empurrando. Vai empurrando, vem Júlio, vem Júlio, vem Júlio, vai. Vem, vem, vem, Fábio. Vem, vem, vem, vem. Corre, corre, corre, corre, Fábio. Corre, corre, corre, corre, corre, corre. Aê! Boa! Tranquilo?
1: Não. Obrigado, assim.
0: Aí volta lá na pontinha. Dentro.
1: Tem mais um ainda?
0: Não, cumprimenta. Aí você pode sair.
1: Boa.
0: Entendeu? Tranquilo?
1: Agora
0: difícil,
1: tá...
0: né? Entender como o corpo tem que se movimentar, mas ao mesmo tempo dá pra fazer.
1: Sim.
0: Né? Então aos pouquinhos vai aprendendo como é que o corpo equilibra, como é que o corpo se mexe, como é que o corpo não cansa tanto, tá como é que equilibra a respiração.
1: Tô brincando com eles e ofegante, como que eu tô?
0: É.
1: Cansa.
0: É, né? É diferente.
1: Vem cá,
0: né?
1: Todo mundo. Pode entrar?
0: Pode.
1: Opa, obrigado. Agradecer vocês. Nossa, calma aí que eu vou.
0: Volta,
1: o fone.
0: Respira, volta calma.
1: Quero dizer a vocês todos aí por receber a gente.
2: Obrigado.
1: Obrigado.
0: Obrigado.
1: Sua consideração final, por gentileza.
0: Bom, aqui fica disponível, aqui é a Associação Aikokai São Paulo. A gente está no Instagram. É, a gente está aqui no ginásio todos os domingos, né? É, para receber quem quiser vir assistir o treino, quem quiser praticar, todo último domingo do mês a gente tem um treino aberto. É, final do ano a gente tem uma competição que acontece aqui que a gente é sede. É, e pedir a torcida, né? A gente tem aqui o Leonardo, o Yuri não está aqui hoje, mas ele é o representante, ele junto comigo esse ano, nós somos os representantes da Seleção Brasileira aqui do time, né? E aí a gente conta com a torcida aí de quem está no Brasil, porque isso é importante pra gente.
1: Filma a cara do menino ali, ó. Esse é o Brigadeiro.
2: Vulgo Leonardo.
1: Vulgo Leonardo.
0: Vulgo Leonardo.
1: É isso aí. Nossa Leste Esportes hoje foi então sobre sumô. Tô recuperando.
0: É isso aí.
1: Tô voltando.
0: Mais um pro time,
1: mais
0: gente.
1: Um. Tô...
0: Tá aí, ó.
1: Tô apto aí. Semana que vem tem muito mais pra você aqui na TV Alesp, ó. Quero saber qual que é o próximo desafio. Hoje foi sumô. Semana que vem eu não sei. A gente vai saber junto aqui dentro do Alesp Esportes. Até semana que vem. Valeu. Valeu!
0: Gente, dá um suporte pra ele!
1: Maca. Beleza, menina?

0: academia como essa pode ser fácil de encontrar por aí, especialmente para quem tem mais acesso ao esporte, a equipamentos. Mas você sabia que o tênis nem sempre foi tão próximo assim da realidade? E até hoje tem muita gente que não conhece esse esporte, que não tem acesso, porque ele é muito elitizado.
1: Exatamente, a gente quer popularizar o tênis, como você falou, ainda é um esporte onde uma raquete é muito caro, né?
2: Isso dificultava muito essa massificação aqui do esporte, né? O esporte, ele tem que ser para todos, né? Como o nome do projeto, né? Então o tênis tem que ser para todo mundo. Então projetos como esse são fundamentais aqui para a base, para a criançada aqui crescer e poder aprender um pouquinho mais.
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0: nome é Nicolas Tarubi Cardoso, eu tenho 19 anos e eu sou criador de conteúdo digital, que eu falo sobre o metrô e todo o transporte aqui de São Paulo.
1: Na verdade, tudo começou meio sem querer, porque um dia eu peguei o metrô com um problema, eu fiquei meio irritado, porque ele estava caótica a situação. Aí eu pensei, vou fazer um vídeo na internet falando dele, falando de como foi, xingando mania, foi literalmente isso. E acontece que esse vídeo viralizou e pegou uma repercussão incrível, assim, todo mundo ficou pedindo parte 2, falando das outras linhas e várias outras coisas. E eu continuei, até hoje eu tô nisso, contando as novidades, porque sempre gostei muito do assunto, sempre tive muito interesse em pesquisar sobre tudo, assim, dele. E eu sempre comecei curiosidade sobre expansão das linhas, sobre tudo que tá acontecendo no próprio metrô mesmo. Tipo, eu fui convidado para visitar o CCO da linha amarela, foi a primeira visita que eu fiz, que foi assim, uma coisa muito legal, que eu vi que as pessoas, tipo, gostavam, que as pessoas gostariam de conhecer mesmo.
2: Direto pro CCO. O caminho a gente passou do lado de onde os 29 trens da linha amarela ficam estacionados. Mas esses trens aqui estacionados, na verdade, são os trens que estão descansando. Ou seja, no momento eles não estão em operação. Bom, e depois de uma boa caminhada, a gente chegou num prédio todo verde com uma vista muito boa.
1: Meu foco é sempre falar das linhas de metrô aqui. Metrô mesmo, tipo, metrô de São Paulo, a linha azul, verde, vermelha e a prata. Mas eu falo de tudo. Também gosto de falar de CPTM, de trens e tudo. Minha maior vontade mesmo é ir pra fora, visitar os metrôs lá de fora, que meu sonho é conhecer, que tem na Europa, tem um túnel que passa por baixo do oceano, que liga a França até o Londres, né? E é meu sonho conhecer aquilo.
3: 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Desembarque pelo lado direito do trem.
4: Essa questão cultural, artística, o metrô, ele tem um papel fundamental. Ele democratiza o acesso a arte, a cultura, seja levando as pessoas para museus, né, para casas de cultura, mas também dentro das próprias estações.
5: Aqui no Brasil, por volta dos anos 80, chega essa cultura, com o Nelson Triunfo, que começa a dançar na rua 24 de maio. Depois da rua 24 de maio, a gente vem aqui para a estação São Bento. Então, os primeiros rappers, o primeiro vinil com música de rap sai com integrantes aqui da São Bento, que é o álbum Cultura de Rua, que tem Taíde, tem MC Jack, tem Código 13. Então eram b-boys, na verdade, que a gente falava falava na época, que dançavam aqui, e a partir da dança começaram também a fazer rap. O metrô foi fundamental, primeiro que era um ponto central, onde os jovens de qualquer região de São Paulo conseguiam chegar com facilidade. Um espaço coberto, porque tinha a possibilidade de, em dia de chuva, as pessoas poderem desenvolver sua dança, congregar esse momento sem ficar exposto à questão do tempo. E também eu digo que o metrô foi fundamental para a gente entender as barreiras que a gente poderia encontrar desenvolvendo essa arte na rua, e o quanto a gente tinha que se organizar para aprender a brigar pelos nossos direitos, pelo nosso espaço.
6: É muito louco pensar no metrô de São Paulo, porque se a gente voltar lá no tempo e pensar no Bronx, né, o Bronx, toda a questão do Bronx em chama, do abandono do Bronx, foi devido à construção de uma rodovia, né? E essa rodovia, quem construiu foi o Robert Moses. E o Robert Moses é o responsável pelo projeto do metrô. Então tem uma questão aí histórica de infraestrutura.
5: Eu acho que a partir do momento que o metrô conseguiu entender que, por exemplo, nos Estados Unidos, teve um período muito parecido com aqui do Brasil, do pessoal do hip hop ir para as estações do metrô para dançar, para se unir. No início do hip hop aqui no centro de São Paulo, poucos lugares tinham condição de dar possibilidade de vários jovens de várias regiões de São Paulo se juntar. Começou na 24 de maio, mas 24 de maio é uma rua aberta que não tem muito o que fazer quando chove. Então o metrô, ele deu essa possibilidade de estrutura para que os jovens pudessem se reunir. O piso do metrô favoreceu também para que os jovens pudessem dançar. uma superfície lisa. É, hoje a gente não tem mais, mas antigamente tinha uns latões de lixo aqui, grande. Então a gente também pegava esses latões para poder simular as batidas de rap e fazer o improviso.
7: Que começaram a cantar no movimento MCD Grande Viviana. Fez, esquece um pouco os breaks, os dançarinos, que tem que começar no Brasil o movimento. Entendeu? Não pode acontecer com o movimento. Certo? O reggae, o samba, o break, é tudo mesmo. Então é tudo a mesma força, tem que ter união.
6: Pensando que a cultura hip hop também é uma cultura periférica, né? Mas voltando para o hoje, ou melhor, para a década de 80. O metrô, ele auxiliou muito como ponto de encontro, o transporte principalmente, mas eu acho que também o nome, a referência, porque as pessoas vinham de outras cidades, outros estados, pra cá, mesmo sem saber se era uma estação de metrô, né? Então eu acho que a estação de metrô, ela se tornou um ponto muito forte, né? Muito, muito potente, por causa também do nome São Bento. E vamos pra São Bento, porque lá tem o hip hop, lá tem o break. Então tem muitos relatos de pessoas que encontravam, né, se identificavam pela roupa e falavam, vai, você tá indo pra São Bento? Tô. E onde que é? Porque eu tô procurando esse lugar, sabe? As pessoas vinham pra cá porque sabiam que aqui acontecia o hip hop. Então, e aí elas se deparavam com a estação de metrô, né? E aí tem toda uma questão do metrô também nos Estados Unidos, né? A roupa, eles viam ali as crews todas vestidas com os agasalhos, né? Cada uma com sua cor. Então, ao chegar aqui dentro desse espaço, se deparar com algo tão próximo ao que era visto nos filmes, devia ter sido extremamente mágico para as pessoas de tipo, caramba, eu acho que aqui é o mais próximo que eu consigo chegar da cultura hip hop de lá.
5: Os momentos de conflito, por exemplo, que alguns b-boys, que alguns dançarinos, que algumas pessoas do hip hop passaram, por exemplo, na estação São Bento, o metrô serviu para que a gente pudesse se agigantar e entender qual que era o nosso exercício de cidadania para garantir o nosso espaço, para garantir o nosso direito nesses 40 anos de hip hop no Brasil. Muita coisa já foi feita em parceria com o metrô no que diz respeito ao hip hop do Brasil. Então, eu acho que esse caminho que se juntou lá no início do hip hop aqui no Brasil com o metrô foi fundamental para que a gente pudesse chegar ao ponto que chegou hoje.
8: Conseguiram mostrar todo o poder que vocês têm, toda a energia positiva que vocês têm e a resistência de uma cultura de um povo. A união de todas as tribos com só objetivo, igualdade racial, o exercício da cidadania e o exercício da liberdade.
5: A gente já teve a possibilidade em 1994, com a ajuda do Guelédé, Instituto da Mulher Negra, fazer uma grande mostra nacional de hip hop aqui na estação São Bento, com apoio do metrô, divulgação ajudada pelo metrô desse tempo de utilização. Muita gente se fortaleceu fazendo rima, muita gente se fortaleceu fazendo grafite. Hoje um dos maiores grafiteiros que a gente tem, os Gêmeos, eles saíram aqui da São Bento. Muita gente que hoje está, por exemplo, fazendo parte da comissão que analisa o break para as Olimpíadas, bebeu na fonte de dançar break aqui na São Bento.
9: A memória falha um pouquinho, mas eu acho que é 82 ou 83, no dia do meu aniversário, 5 de fevereiro, eu estava saindo da casa do Nazi, que na época o Ira é de 81, então já tinha o Ira nos seus primeiros passos, assim, né? E ele morava na rua Bagé, que fica pro lado de lá. Agora, eu tô na dúvida se eu estava na casa do Nazi ou se eu estava na casa do Ciro Pessoa, que é um outro amigo músico meu, que morava na casa dos Petit, que tá pro lado da Aclimação, pra lá. E era o meu aniversário, eu tava com o violão sentado aqui nessa época, que era uma saída de ônibus aqui da estação Ana Rosa, tinha um banco de concreto muito grande, que era você ficava sentado na frente do ônibus que você ia pegar, ficar esperando a saída, né? Então eu tava sentado nesse banco, pensando no meu aniversário, na minha idade, pensando nos meus amigos e amigas, pessoas que eu não via já há um certo tempo. E praticamente a letra da música foi uma descrição do que eu peguei e pus no papel. Sabe, assim, mais um ano que se passa, mais um ano sem você, sem minha primeira namorada, né? É, já não tenho a mesma idade, envelheço na cidade, essa vida é jogo rápido. Eu acho que eu escrevi muito rapidamente a letra como ela é até hoje, né? Como virou o clássico. E foi aqui, sentado aqui. Eu nem peguei o violão tava comigo porque eu tava vindo de algum ensaio, alguma coisa assim, eu nem toquei, assim. Mas eu escrevi. Aí em casa eu fiz a música.
10: Esquecer, um feliz aniversário para mim ou para você.
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4: É uma característica do metrô de São Paulo, é que ele não é tão grande na sua extensão, mas ele carrega muitas pessoas, ele transporta muitas pessoas, então ele é muito denso, ele é um dos mais densos do mundo, inclusive isso comparando dados estatísticos com diversos metrôs ao redor do mundo.
11: Nós acreditamos que a pessoa com deficiência no metrô, e também com mobilidade reduzida, ela recebe um ambiente bastante eficiente, bastante acessível, em condições de transportá-la na melhor condição possível e com muita segurança. Hoje, já há muito tempo, é dessa forma. Nós acompanhamos diariamente cerca de 2 mil viagens, monitoramos cerca de 2 mil viagens. Mais de 90% dessas viagens é composta de deficientes visuais, o restante das demais deficiências. Mas nós sabemos que esse número é muito maior, porque existem pessoas com deficiência que são autônomas, e essas pessoas autônomas não entram na contagem. O processo funciona mais ou menos assim. A pessoa com deficiência é recepcionada na linha de bloqueio, é conduzida até a plataforma. Quando chega na plataforma, o empregado que a está conduzindo faz contato com a central de monitoramento e, a partir desse momento, diversas atitudes são tomadas para que a pessoa tenha a viagem mais segura possível, inclusive visando que ela seja resgatada no seu ponto de destino. Principais ferramentas de acessibilidade são os equipamentos da estação. Escada fixa, escada rolante, o piso tátil, que é muito importante para a pessoa com deficiência visual, os elevadores. No metrô nós temos hoje mais de 580 escadas rolantes em operação, em funcionamento. São centenas de elevadores em operação. Então esses equipamentos, eles precisam sempre ter um cuidado e um monitoramento para que eles estejam disponíveis para que as pessoas usem. O metrô é um veículo de cidadania. O metrô hoje é uma organização que recebe as pessoas que vêm de todo o Brasil, mas principalmente a grande maioria delas, o cidadão da cidade de São Paulo, que se apropria do metrô, e o metrô, da forma que pode, esparrama por aí cidadania, engajamento e acolhimento a todo mundo que utiliza o nosso sistema. Para mim, o metrô é um motivo de grande orgulho.
12: O metrô é referência hoje no mundo de estações limpas. Estações mais de 50 anos da linha 1 azul, você vê que estão super conservadas. A limpeza das estações do metrô é formada por duas etapas. A limpeza profunda, que é feita das 4h40 da meia-noite às 4h40 da meia-noite, quando as estações estão fechadas. E a limpeza do dia a dia, que é a limpeza que as pessoas que recolhe, deixa as lixeiras limpas, qualquer pedacinho, caiu um refrigerante, é feita a limpeza, caiu alguma sujeira, é feita a limpeza, então é separado essas duas partes. E a limpeza do metrô é muito importante porque a estação limpa também, em tese, deixa o passageiro na responsabilidade de manter também ela limpa. Então um papelzinho que cai no chão, alguém incomoda. Então você vê que quando a limpeza, a estação está limpa, também não é que está limpando toda hora, é que isso dá ao passageiro também a responsabilidade de manter ela limpa. A gente também atua na jardinagem do metrô. As estações, principalmente da Leste, da linha 15, tem jardins. Então também o jardim é responsabilidade do metrô de São Paulo. A gente cuida do jardim com muito carinho e com muito cuidado, porque os vizinhos também adotam o jardim do metrô como se fosse neles. Então, se o jardim tiver mal cuidado, a própria vizinhança reclama para a estação. Fala, olha, vocês não estão cuidando mais do jardim, o jardim não está podado. Uma vez eu achei muito engraçado um turista inglês, estava no metrô de Consolação, o trem saiu, ele filmando. Depois ele falando com a gente que ele achou engraçado que não subiu um papel.
13: O Achados e Perdidos, ele recebe de todas as linhas do metrô e também da linha 4, né? Todos os objetos que são encontrados nos sistemas. Esses objetos são primeiro cadastrados nas estações e uma vez por semana enviados para a central. Quando a gente recebe aqui na central, a gente tenta localizar o passageiro, é feita uma busca ativa para que a gente possa fazer a devolução desses objetos. Então o nosso serviço basicamente é esse, de ir atrás das pessoas e devolver o que elas perderam no sistema. Esse serviço começou um ano depois que o metrô inaugurou, em 75, primeiramente na Estação Santa Cruz, e em 81 veio aqui para a Estação Sé e estamos aqui desde então. A gente recebe de tudo, na verdade, mas os que mais chegam são documentos, cartões de transporte, né, como bilhete único, cartões de banco, carteiras, aí muito, né, dependendo da época, se estiver chovendo, guarda-chuva vem bastante, roupas de frio, e outros objetos como celular, chave, são os objetos mais perdidos no sistema. A gente tem dois casos interessantes, um da dentadura que a pessoa pegou e foi testar se era dela. E ela acabou vendo que não era e que devolveu pra gente cadastrar novamente. E teve um caso também da prótese de perna, que a gente ficou muito curioso para entender o que tinha acontecido, né? E quando essa pessoa compareceu, ela explicou que ela tinha ido trocar, ela estava com a antiga dela, e ela tinha ido levar, inclusive, na CD para fazer um ajuste, e ela estava com as duas. E ela falou, não costumo carregar uma perna sobressalente. Então eu esqueci que estava com a outra, que eu levei para fazer a manutenção, e acabou perdendo e depois encontrou. A gente teve já álbuns de fotos de família que ajudou a família a se reencontrar. A gente já teve uma experiência em 2022 que o passageiro, ele veio para São Paulo, perdeu a bagagem dele e ele teve um problema psicológico mesmo, se perdeu na cidade. E procurando esses objetos, a gente contatou a família e através disso a família conseguiu localizar ele num albergue. Então a gente fala que foi a primeira devolução de pessoa que a gente fez, porque a gente conseguiu fazer com que a família encontrasse esse passageiro por causa da nossa tentativa de contato do achado e perdido dele, né? Em 2023, uma pessoa perdeu toda a mudança quando chegou na estação Tietê, vindo de outro estado. Tinha fogão, armário, tábua de passagem, a gente nem sabe como ela conseguiu carregar tudo isso. E isso ficou na estação Tietê porque ela não conseguiu prosseguir com todos os objetos. Pra você ter uma ideia, ela teve que vir 4 vezes aqui para retirar tudo porque ela não conseguia levar embora.
3: Próxima estação, Coração. Desembarque pelo lado esquerdo do trem.

0: Então aqui é o console do Pátio Itaquera. Então aqui o operador do console Pátio Itaquera, ele controla os trens que estão no pátio, tá? E ele que insere trem na operação comercial para a linha 3 vermelha e tira trem quando recolhe trem do sistema. Então, Canavese hoje ele está aqui no console de trens, né? E ele controla aqui o pátio de Itaquera e o pátio de Belém. Isso aqui é o sistema elétrico. Então, quando a linha ali em cima é linha 1, vai ter o lado esquerdo ali, tem o número, linha 1, linha 2, linha 3. Então, é o controle do sistema elétrico das linhas 1, 2, 3. Quando está tudo vermelhinho, é que as vias estão energizadas. Quando está verdinho, são vias desenergizadas. Tá?
1: E aquele branco?
0: Aquele branco é inválido. É uma sinalização, uma falha no sistema, mas o pessoal sabe que está energizado porque tem todo um outro sistema que acompanha pelo estado dos equipamentos. Cada pontinho vermelho desse aí é um trem. Esse número que tem na parte superior ou parte inferior, está em movimento ali, ó, é o número do trem. Tá? Então é o 356, que é o H56. Ali na linha 1 e na linha 2, vocês vão ver que são letras. E aqui, quando virar CBTC, também serão letras. Então aquele 356 vai aparecer H56, tá? Que aí o sistema vai filtrar. Você vê aquele trem que está saindo de Itaquera ali, ó. Tá? Então ali é uma máquina de chave, tá? Aparelho mudança de via. Então o trem, ele todos esses travessões que tem entre ali são equipamentos de mudança de via, que possibilita o trem mudar de uma via para outra. Tá? Então, quando você tem algum problema, que o trem não consegue chegar na estação seguinte, você consegue mudar por esse equipamento para que o trem mude para a via oposta e retorne dali. Tá? Que nós poderíamos ter um problema ali na estação Arthur Alvim, que não passasse trem para Itaquera. Então o sistema não para, tá? Nós passaríamos a nossa operação para Patriarca, que é aquele PCA de Patriarca a Barra Funda, por exemplo. Aqui nós temos a linha 15, essa aqui é a linha 15 Prata, que é o monotrilho, ela também é controle nosso, metrô. Nós fazemos, eu enquanto supervisor de centro de controle, eu supervisiono aqui à distância, eu faço supervisão à distância. E também tá bastante carregada essa linha, é uma das que está mais carregando mais passageiros ultimamente. Aqui em cima é a linha 4, né, que é a terceirizada, privatizada, a linha 4, e embaixo é a linha 5. A linha 4 vai da estação Vila Sônia à estação Luz, e a linha 5 de Capão Redondo à Chácara Clabim. Todo problema que nós temos aqui no metrô, se tivermos problema linha 1, 2, 3 ou 15, nós informamos eles, para que eles montem estratégia, para que eles emitam PA aos passageiros deles, que a linha X está com problema. Isso aqui é a linha 1 azul. Valdomiro é o operador hoje que está aqui no console de trens da linha 1 azul. Como eu falei para vocês, aqui na linha 1 azul aparece a letrinha e o número, tá? Porque aqui é o sistema CBTC, sistema de controle de trens. O sistema CBTC, ele faz com que a viagem do passageiro seja mais tranquila, a frenagem do trem, ele frena mais devagar, com mais tranquilidade, então ele não dá tranco. Tá, então evita a parada por ATP, que é quando o trem está parado e o outro chega muito próximo. Então ele vai freando bem devagarinho e ele chega, o conforto do passageiro é maior. O vermelhinho aí de cada trem é igual. Ali no fundo, aqui ó, lá, ali no fundo depois de Tuque, que é Tucuruvi, ali é estacionamento de trens. À noite ali dormem 6 trens para iniciar a operação comercial no dia seguinte. Então se você estiver lá em Tucuruvi, 4:30 da manhã, com certeza vão pegar um trem dali. Entendeu? Que vem dali, o operador sai de Jabaquara de Perua, vai até lá, lá pega o trem e começa a circulação de trens. Aqui é elétrica da linha... da linha 1 azul, tá? Então ele, os meninos aqui que fazem o controle, a hora que se acontece algum problema e necessita de a desenergização de via, idem a linha 3 lá, no Valdomiro Atu, SPAP ali, e na normalização é feita por aqui pelo console de elétrica. Aqui é o console de pátio Jabaquara, tá? Aqui, ó, que legal isso aqui, essa tá, câmera 2 ali. Então aquilo ali é onde estacionam os trens. Aqui do lado direito, onde está estacionado os trens, né, o pátio também. Então, à noite, se você vem aqui à noite, ali, sobe trem. Tá, que estaciona, todos dormem 14 trens aqui na linha, e o restante estão todos aqui no pátio. Do lado direito aqui, ó, é onde sai o trem para sair ali em Jabaquara. Então, você vê, olha o trem saindo aqui. Quando ele entra naquele túnelzinho ali à frente, aí você olha para lá, aparece a ocupação dele que é entrando na linha.
1: É, durante a história da manutenção dentro da história do metrô dos 50 anos, levou a necessidade de você ter um monitoramento em termos de manutenção, que é diferente do CCO, né? Então, em janeiro de 2013, o pessoal do metrô foi conhecer um sistema de monitoramento do metrô de Madrid, e aí trouxe, vamos dizer assim, a semente, né? Que depois a gente descobriu que a gente teve um desenvolvimento diferenciado do deles, né? Então a gente começou a desenvolver aqui o nosso próprio sistema de monitoramento. Nosso objetivo é justamente nós trabalharmos no, vamos dizer assim, no background, né? Na coxia do teatro, vamos dizer assim, né? Para você garantir que o sistema funcione. Então nós temos esse sistema, ele vai até todos os ativos operacionais. O que são nossos ativos operacionais? O que o metrô efetivamente usa para transportar o passageiro? Ou seja, o core business da companhia, né? Então nós temos escadas volantes, nós temos sistema de câmeras, nós temos o sistema de arrecadação, que são as catracas, que o pessoal chama de catraca, né? Nós temos uns sistemas que as pessoas não veem muito, como por exemplo, sistema de ventilação, que são ventiladores enormes, que chega a ter 3 metros de diâmetro, né? Dentro dos túneis, para justamente trocar o ar, para o ar não ficar viciado e para dar um conforto térmico também para o passageiro, né? Nós temos o trem, o próprio trem tem diversos sistemas embarcados, né? Como por exemplo, sistema de tração, sistema pneumático, sistema de ar-condicionado, o próprio sistema interno, os sistemas que fazem controle das portas, né? Então todos esses sistemas nós monitoramos para garantir que tudo esteja funcionando conforme os padrões especificados de projeto efetivamente, né? Nós temos a manutenção preventiva, né? Eu gosto muito de usar o exemplo do veículo que você usa, né? Que o pessoal usa normalmente. Por exemplo, você troca o óleo do carro a cada 10 mil quilômetros. Então a manutenção que você tem uma estimativa que aquele óleo vai durar e você troca a cada 10 mil e pronto. Você não verifica se aquele óleo realmente está adequado. Nós temos a manutenção, essa manutenção preventiva. Nós temos a manutenção corretiva, usando ainda dentro do carro os eletrodomésticos da sua casa. É quando ele quebra, você leva para a manutenção, você troca o componente e ele volta a funcionar. Ou seja, estou fazendo uma correção de uma falha no equipamento. Então, a manutenção preditiva é um conceito diferente. Voltando ao exemplo do carro, né, do veículo, nós temos o quê? Nós temos como se colocasse um sensor nesse óleo para verificar o quanto que eu consigo usar esse óleo por mais tempo. Só que lógico, né? A gente precisa deixar bem claro, né? Um carro, né, um veículo que você usa, um eletrodoméstico, ele não transporta mais de 3 milhões de passageiros todo dia. Né? Então a gente entra no conceito de sistema crítico, né? O que é o sistema crítico? Aquele cuja falha afeta diretamente a vida da sociedade, no caso aqui na cidade de São Paulo. Então eu preciso me precaver que a falha não aconteça nesse sistema crítico. Um exemplo legal também são os sistemas redundantes, né? Então você tem o sistema principal, o sistema reserva, está lá tudo funcionando bonitinho, e de repente um desses sistemas deixa de operar por alguma falha, algum defeito. O sistema está funcionando, só que essa redundância não tem. Se cair o principal, eu perco tudo. Então aqui no centro de controle da manutenção a gente percebe essa ausência, né, essa falha, atua no equipamento, ele volta a funcionar. Percebe que eu não tive problema nenhum nesse caso para o passageiro.
2: Essa oficina, né, ela começou em 1974, junto com a história do metrô, né, a operação do metrô, e ela constitui aqui o bloco A, onde está as oficinas que fornecem o insumo para a gente fazer a manutenção nos trens, né, e propriamente as linhas de manutenção dos trens. Então a gente trabalha em conjunto aqui no Bloco A, utilizando equipamentos que são revisados nas oficinas e a manutenção dos trens aqui nas valas de manutenção.

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0: Uma floresta não faz silêncio. A gente é que nem sempre consegue escutar. A água corre, a folha cai, os animais são livres. E debaixo da terra, raízes continuam um trabalho que ninguém vê. Enquanto a cidade acelera, há um estado de São Paulo que respira num ritmo diferente. Mas não é preciso entrar na mata para depender dela. A floresta está na temperatura, na chuva que encontra o solo em dias incertos. São Paulo cresceu oprimindo o verde. E agora precisa responder a uma pergunta que não cabe apenas aos ambientalistas. Quanto de floresta uma sociedade precisa para continuar funcionando? Hoje o Revista Lesp entra nas matas, atravessa parques, segue o caminho da água e chega às áreas verdes das nossas cidades para entender aquilo que não pode desaparecer. Não pode desaparecer mesmo, portanto, seja bem-vindo à nossa casa. Bom dia para você, a Casa do Povo. Eu estou aqui no nosso estúdio, aqui atrás. Dá para ver um pouquinho da nossa redação, né? Pessoal que trabalha todos os dias para fazer o Revista Lesp para você. E as ações por mais verde precisam contar com todos. Sociedade, setor privado, poder público. Entre as várias leis aprovadas pela Lesp na área de meio ambiente, está a que implantou o ICMS ambiental. A lei número 17.892 de 2024 modificou parte da legislação que define o repasse do ICMS aos municípios paulistas. Agora, cidades que realizarem ações de preservação ambiental recebem o dobro do que recebiam anteriormente e por meio do ICMS ambiental, aumentando a alíquota do repasse do imposto de 0,5% para 1% para os municípios. E como proteger o meio ambiente depende de uma grande força-tarefa, eu já disse, depende de todos, né? Do poder público, mas também da gente. Hoje eu converso com quem faz isso um trabalho. Eles já estão aqui comigo. Gente, a Serra da Cantareira é uma das principais áreas de Mata Atlântica da Grande São Paulo. Por isso quem está aqui é a Kátia Florindo. Ela é gestora de unidade de conservação da Fundação Florestal, especialista em cidades inteligentes e sustentáveis. Vamos falar sobre conservação dessa nossa riqueza natural. E nesse sentido é importante aliar o turismo ecológico à consciência ambiental. E Lucas Duarte atua desde 2010 no Polo de Ecoturismo de São Paulo, com experiência em atrativos naturais, ecoturismo e turismo pedagógico. Atualmente é gestor na Estância e Parque Ecológico das Águas, onde trabalha com ações voltadas à preservação e à interação com a natureza na região da Cratera de Colônia. Sejam bem-vindos ao nosso Revista Lesp. Muito bom falar sobre isso, sobre preservação e consciência, né? Bom dia.
1: Bom dia.
0: Tudo bem? Bom dia. Tudo ótimo. Bom dia, gente. Gostaria, primeiramente, antes de falar da fundação, do polo, de saber a história de vocês. Porque eu acho que precisa ter muita consciência ambiental para trabalhar nesse local em que você tenta imprimir essa consciência nos outros, né? Kátia, você tem uma história longa com a Serra da Cantareira, não tem?
1: Sim, primeiro bom dia. Obrigada pelo convite. É um prazer estar participando do programa. Essa relação com a Cantareira vem de família, né? A gente mora, minha família inteira, na Zona Norte de São Paulo, tem essa consciência também ambiental em relação ao patrimônio da Serra e do Parque Estadual da Cantareira. Então, eu convivi, cresci e hoje tenho a oportunidade de estar ajudando a manter e trabalhar.
0: Pois é, você cresceu ali, Zona Norte, perto da Serra da Cantareira, do parque. As pessoas que moram ali por perto, como a sua família, não apenas a sua família, elas têm uma consciência de que é preciso preservar um pouquinho maior?
1: Sim, tem um relacionamento muito profundo, porque as pessoas também usufruem da serra, visitam o parque e... Conforme você vai residindo no entorno da unidade de conservação do parque, você vai se apegando também, né? Leva muito pro coração, que é o que a gente fala. Então, quem mora no entorno, dificilmente se muda do local, de tão bom que é morar lá.
0: Você, Lucas, também tem uma relação antiga, não é? Como é a sua relação? Por favor, bom dia, seja bem-vindo.
2: Bom dia, muito obrigado pelo convite. Apesar de eu nascer na região metropolitana, eu cresci no meio da floresta, né? E pude viver uma parte na cidade e depois me desenvolvi lá na região. E eu digo que foi quando a minha infância aconteceu, graças à Fundação Florestal, porque eu cresci ao lado do Núcleo Curucutu, lá no Polo de Ecoturismo, antes de ser Polo de Ecoturismo, e depois pude imprimir no meu trabalho essa relação, essa importância da relação desde a infância com a natureza, e o importante de ser tão interativa, né?
0: Foi por causa disso, do local onde você nasceu, que você está onde você está hoje?
2: Sem dúvidas, sem dúvida nenhuma. Os banhos de cachoeira, de rio, de água gelada, ouvir os pássaros, poder caminhar na mata encontrando as pegadas de onça e tudo mais, com certeza moldaram o meu caráter e me direcionaram para o trabalho.
0: Já que a gente está falando de aprender, de ter essa consciência desde cedo, eu vou chamar uma galerinha que está aprendendo muito bem. Porque é uma lição, parece que todo mundo já aprendeu, né? O planeta precisa de mais verde, pelo menos quase todo mundo. Mas além de saber, é preciso colocar o aprendizado em prática. Então que tal transformar o pátio da escola e uma verdadeira floresta? Estudantes de escolas públicas de São Paulo estão colocando a mão na terra e plantando o futuro, assim, o futuro que já chegou, principalmente para eles que são tão jovens, né? A reportagem é de Vinícius Weiner e Wilson Costa.
3: A aula prática sobre a importância de cuidar da natureza acontece no quintal da escola. Meter a mão na terra e plantar uma árvore é a principal lição por aqui.
4: É a primeira vez que a gente planta, então eu adorei mexer com, sabe assim, com essa experiência de mexer com a terra, de sentir a terra na mão, que é bem gostosinho, sabe? Eu adorei. E é a primeira vez ainda, então eu adorei sentir essa vibe, assim, de mexer com a terra, de estar presente na natureza, fazer parte disso.
5: É um projeto muito bom para os alunos, tanto para a direção, para os alunos ter o conhecimento de como que é ele plantar uma árvore, como que é bom ter uma árvore na escola. Aqui é bem arborizado, como vocês podem ver, mas vai ficar mais ainda, né?
3: Yasmin sempre plantou árvores na cidade, mas agora o cuidado com a natureza ganhou um novo espaço, a escola.
6: Isso faz parte, né? Você se juntar, você se conectar com a natureza é um momento muito especial também, né? Porque, querendo ou não, outras pessoas também vão ver, né? Vão poder compartilhar o momento com outras pessoas. Tipo, aqui a gente foi a nossa primeira vez aqui fora plantando e foi uma experiência muito legal.
3: Quem também vive uma experiência nova é o Guilherme. O estudante plantou a primeira árvore da vida. E não foi qualquer uma jabuticabeira, que agora vai crescer junto com ele.
7: Eu tive essa oportunidade de conseguir plantar com meus amigos no ambiente escolar. Aí consegui plantar a planta para no futuro, quando eu tiver meus filhos, quando eu já tiver mais velho, eu voltar aqui para ver minha planta. Vai se sentir melhor outra vez, que você vai ver uma outra vida nascendo.
3: O que parece apenas uma atividade de plantio faz parte de um projeto maior. O Formigas de Embaúba nasceu em 2019 com uma ideia simples: levar a educação ambiental para dentro das escolas por meio de criação de mini florestas de Mata Atlântica. Até abril deste ano, a ONG ajudou a implantar 52 mini florestas. 30 mil árvores de 136 espécies nativas foram plantadas em escolas, parques e outros espaços públicos de São Paulo e do interior. Mais do que mudar a paisagem, a proposta é mudar também a forma como as novas gerações enxergam a natureza.
8: A nossa ideia é plantar floresta, mas principalmente sensibilizar as pessoas para a urgência, né? Dessa emergência climática que a gente está vivendo, né? Então, plantar floresta se tornou e sempre foi uma solução baseada na natureza que pretende mitigar os efeitos da emergência climática, das mudanças climáticas que a gente está vivendo. Quando a gente fala de periferia, nos contextos de pessoas que moram em periferias, onde a gente tem menos áreas verdes, né? A gente tem mais enchentes, a gente tem menos praças, né? Quando a gente fala de plantar dentro, por exemplo, de uma escola como essa, pública, né? A gente está falando que os nossos jovens vão ter uma sala de aula ao ar livre.
3: Foi isso que chamou a atenção deste professor, que levou o projeto para a escola.
9: Esse projeto nosso aqui, na realidade, é criar nesses alunos uma consciência ecológica, porque as pessoas sempre têm o hábito de tirar árvore porque ela traz folha, porque ela traz empecilho, quebra a calçada. E aqui é um grupo que está reconstituindo um espaço de Mata Atlântica que, na realidade, já está inexistente nessa região, apesar de ser uma região de manancial. E, dessa forma, trazendo para o aluno que nós estávamos fazendo uma vivência de educação ambiental na sala de aula, então, ao final das aulas, foi trazer o projeto para eles vivenciarem na prática o que é a Mata Atlântica, qual a importância

0: que essa floresta comece a existir, o trabalho passa por três etapas importantes. Primeiro, vem a análise da área e o preparo do terreno para receber as mudas. Depois, o projeto pedagógico. Os alunos aprendem na teoria como cuidar da natureza e a importância das árvores e o impacto que elas podem trazer para o ambiente. E, por fim, chega a hora mais esperada, o plantio. É quando o conhecimento sai do papel e vai para a terra. Plantar uma árvore é pensar no futuro. E quando esse plantio acontece dentro da escola, a semente vai além da terra. Ela também é de conhecimento, de consciência e de responsabilidade. Projetos como este ajudam a formar hoje os cidadãos que vão cuidar do meio ambiente e do planeta no futuro.
1: Faz com que a gente sinta mais da natureza e que a gente veja o quão importante é, não só para a nossa vivência, para a nossa rotina, mas também para a nossa escola, porque a gente precisa de pelo menos uma parte da terra.
0: No fim da aula, todo mundo leva uma lição para casa. Cuidar do meio ambiente não é uma tarefa para depois. E se cada um fizer sua parte, no futuro, vamos ter muito mais do que mini florestas. Mas um mundo inteiro mais verde.
2: Valeu, Vini, que maravilhoso, ainda plantou a árvore dele, amei essa reportagem sua e do Wilson. E, nossa, Lucas, me chamou muita atenção esses adolescentes que comunicam tão bem e já sabem, já têm uma consciência ambiental muito elevada em relação, pelo menos, ao que eu tinha nessa época. Você vê isso, como é que vocês fazem no polo de ecoturismo com meninos dessa idade?
3: Não, fantástico, assim, porque, como eu comentava aqui, eu me lembrei de quando eu tinha aquele programa do Estado que a gente plantava pau-brasil na escola, né?
2: Sim.
3: E hoje o resgate que a gente faz é realmente dessa interação, porque assim, eles vivem num mundo tecnológico. A questão é que as famílias pensam que esse contato com a terra não os deixa feliz, que o que deixa feliz é ir pro shopping, e tudo isso deixa feliz realmente, todos nós gostamos. Mas o contato direto com a terra, o contato com a água limpa, eu não acredito numa educação que não corre, não brinca, não suja, não interage com o outro, nem com o meio. Então, o nosso objetivo é sempre esse. Lá nós temos um território, uma cratera de meteoro, com corredores agrícolas, com aldeias indígenas, com rio limpo. Então, assim, é uma grande sala de aula. Quando as escolas visitam lá, nessa faixa etária que pode aproveitar de tudo, os equipamentos de aventura, eles se esbaldam.
2: Que bonito, uma educação tem que correr, tem que sujar. Gostei disso. Muito legal. E, gente, a Secretaria de Meio Ambiente, Infraestrutura e Logística do Estado de São Paulo, a CEMIL, é responsável pela elaboração e coordenação de políticas públicas em áreas estratégicas para o desenvolvimento e a qualidade de vida da população paulista, né? Então, sobre esse trabalho, eu vou chamar uma outra pessoa agora para a nossa conversa, porque eu converso agora com a Alana Almeida de Souza, coordenadora de Paisagens e Ecossistemas na Diretoria de Biodiversidade e Biotecnologia da CEMIL. Oi, Alana, bom dia. Primeiramente, seja muito bem-vinda, tá? E eu já queria que você começasse me falando sobre esse programa, o Refloresta SP. Por favor, bom dia, seja bem-vinda.
4: Bom dia, Vani, Fê. Prazer estar aqui contigo. Hoje eu estou representando então o programa Refloresta, que é um programa do Estado de São Paulo, da Secretaria do Meio Ambiente, Infraestrutura e Logística, que está focado em transformar paisagens e ecossistemas do Estado de São Paulo. O Estado de São Paulo possui metas ambiciosas de restauração, não só restauração ecológica, como uma restauração produtiva também. Uma restauração que promova a geração de renda para o produtor rural. Então, hoje o Estado tem uma meta de 1,5 milhão de hectares e o programa de refloresta, ele contribui, né, ele cria os mecanismos necessários para dar escala a essa restauração tão necessária para a gente enfrentar as mudanças climáticas, né, resiliência climática, em segurança hídrica. Então é um prazer estar aqui com vocês.
2: Pois é, Alana, qual é a importância desse programa, dessa parte de conservação, também para, como você está dizendo, para a questão da biodiversidade dos recursos hídricos, principalmente nas áreas que sofrem com mais escassez de água aqui no estado de São Paulo?
4: Perfeito. O incremento da cobertura vegetal, ele é fundamental para essa segurança hídrica, né? Uma vez que a vegetação natural ela desempenha um papel fundamental na ciclagem de nutrientes, no ciclo da água, né, no ciclo do carbono. Então, ter vegetação preservada, ela ajuda com a biodiversidade, ajuda na evapotranspiração, na permeabilidade, na maior

0: permeabilidade da água no solo, né, ajudando o lençol freático a manter nossas nascentes vivas. Então, é uma estratégia assim, bastante integrada, né? A floresta fornece serviços inestimáveis, aí, fundamentais para a nossa vida, né? Então, o programa contribui para essa transformação.
1: E, Alana, como é que vocês trabalham junto aos municípios? Tem um repasse de verbas por meio do FECOP, né? Inclusive, você está aqui aparecendo no nosso telão. Seja bem-vinda juntamente com nossos outros especialistas. Mas como é que vocês funcionam, em parceria com os municípios?
0: Perfeito, excelente pergunta. Uma das linhas de ação do programa Refloresta é a utilização de recursos, né, do FECOP para apoio a municípios e consórcios de municípios, e também por meio de adoção de programas e serviços ambientais. Então, o programa ele auxilia municípios a fazer projetos de restauração. Então, a gente dá todo esse apoio para escrever o projeto, para a submissão desse projeto no FECOP. Então, que é como você bem destacou no início do programa, a restauração dessas plantadas, a gente precisa de ações integradas, em especial do governo, da sociedade civil, de ONGs, das prefeituras. Então, essa articulação interinstitucional é uma das estratégias nossas e que a gente utiliza muito, né, nessa parceria com os municípios. É uma estratégia fundamental para a gente dar escala à restauração.
1: Obrigada, Alana. Eu agradeço muito sua participação aqui no Revista Alesp, tá? E obrigada por falar pra gente mais sobre esse programa tão importante que é o Refloresta São Paulo. Obrigada, até a próxima.
0: Eu que agradeço. Um abraço.
1: É importantíssimo isso que ela estava falando, né, Kátia? Porque a gente, principalmente quem é leigo, quem não é especialista como vocês, não tem ideia do tamanho de consequências que traz tanto o desmatamento, mas também o reflorestamento. E não só para quem vive em áreas próximas a florestas, não é? Como a Serra da Cantareira.
2: Sim, é extremamente importante e, por exemplo, quem está no entorno da Serra da Cantareira ou no extremo sul, como colega, então a falta, né, desse ambiente mais verde, dessa condição toda que traz o bem-estar, que a colega da CEMIL acabou de falar também, trazer esses subsídios para a gente, como ser humano, né, é extremamente positivo. E esse trabalho é um trabalho de formiguinha, né? A gente fala que, por mais que a gente trabalhe, o Refloresta é um grande trabalho, e se todos juntos trabalharem de forma unida, quanto mais áreas, melhor para todo mundo.
1: O que que torna o Parque da Cantareira, né, tão importante para o estado de São Paulo? Porque você que está próximo, obviamente, sabe muito disso, a população que está próxima, mas quando a gente fala, olha que imagens lindas estão aqui no nosso telão, gente, além da beleza, não é só beleza, né, Kátia? Quando a gente fala também de estado e principalmente da Grande São Paulo.
2: Sim, a Cantareira, ela tem uma função importante, hídrica, né? A Cantareira, ela está sob uma área de manancial do Alto Juqueri. Então, o que a gente precisa, ela foi criada também, tanto para proteger esse bioma de Mata Atlântica, essa extensa área verde, tanto para a biodiversidade quanto para a proteção da água. Aqui na imagem que está passando é o Núcleo Cabuçu, belíssimo.
1: Lindo!
2: Venham visitar, é isso que a gente quer, a sociedade dentro do
1: Olha o
2: parque.
1: macaquinho, desculpa, mas ele chama a minha atenção.
2: Essa daí é a Pedra Grande, que é um afloramento rochoso maravilhoso. Você consegue ver a vista da cidade de São Paulo, nosso reservatório que abastece aí Guarulhos também. Então, olha quanta informação e o quanto é importante uma unidade de conservação para se manter um território, para trazer todo esse bem-estar para a região metropolitana de São Paulo.
1: E quando você fala de ver a vista do estado de São Paulo, da
2: Da
1: cidade de São
2: cidade.
1: Paulo, a gente sabe que isso chama turismo, mas o turismo tem que estar aliado à consciência, não é, Lucas? Porque não adianta as pessoas irem a esses locais e devastarem de formas pequenas, que às vezes as pessoas nem sabem que estão devastando.
3: Exato, inclusive o polo foi criado para isso, para poder regulamentar a partir das próprias empresas, né? Elas vão se comunicando com os visitantes, porque eu cresci naquela região, então assim, você tinha aquela visitação de final de semana, que depois quando acabava o final de semana, as lixeiras lotadas, lixo pelas estradas, e hoje não, começou a partir do morador esse trabalho, e o morador, ele tendo aquele afeto, tendo esse entendimento, essa valorização, ele passa isso para o visitante, né? Então foi um trabalho de formiguinha feito pela prefeitura, feito pelo conselho da APA Capivari Monos, né? Dessa área de proteção ambiental que engloba a maior parte do território lá. que foi conscientizando, inclusive, o visitante. E hoje a gente tem um reflexo muito maior, mas assim, são iniciativas globais. Como a amiga falou, não é um trabalho único, né? Você tem os canais de comunicação, a própria mídia pública, né? Que vai trazendo essas ações de consciência. E aí o visitante, isso vai refletindo no visitante. E desde aquele só leve fotografias e lembranças, não leve mais nada, a também não deixe nada que não é daqui.
1: Não deixe nada e não leve nada.
3: Não leve nada.
1: Que é importante deixar a floresta lá, os parques, do jeito que estão.
3: Sim.
1: E quando a gente fala em área verde, né, pessoal, não está falando apenas de árvores, mas de todo um ecossistema que depende delas. E no meio de uma das maiores cidades do mundo, existe um espaço onde Mata Atlântica, nascentes, pesquisa e conservação da fauna dividem o mesmo endereço. Estou falando do Zoológico de São Paulo. E é de lá que o Vinícius Weiner fala com a gente ao vivo agora. Vinícius, bom dia! 11h53 agora. Hoje a gente vai conhecer um pouco do trabalho, né? Do que acontece, digamos assim, longe dos olhos dos visitantes. Seja bem-vindo, meu amigo.
4: Obrigado, Vanifer. Bom dia, tá, para você, bom dia para todo mundo em casa e para quem está assistindo a gente, claro. Eu falo aqui do Zoológico de São Paulo, que é esse recinto, né? É um, na verdade, as pessoas brincam aqui dizendo que é um pedaço super necessário para o nosso país, não só São Paulo. Afinal, nós estamos falando do maior zoológico da América Latina e do nosso país também, tá? Por aqui são mais de 2.500 animais e cerca aí de 300 espécies, que a gente já vai trazer mais detalhes com a nossa convidada. E por aqui, Ivan, todos os dias tem essa movimentação que vocês estão vendo. Nesse momento, por exemplo, o zoológico, ele está completando, ó, ali no meu fundo, ó, 68 anos de história, um trabalho incrível aqui no nosso país, no nosso estado, ó. E nesse momento a gente percebe ali no painel muitas crianças se aproximando. Eu não sei se vocês estão ouvindo o barulho, mas tem crianças, são muitas escolas, é o dia inteiro de visitação, e não só crianças, adultos também. O espaço, inclusive, há mais de 6 décadas, faz parte da história da cidade. Mas, né, mais do que um lugar, como você falou, de ver de perto os animais de diferentes espécies, o zoológico, ele também é um espaço de pesquisa, de educação ambiental e principalmente de conservação. É um trecho, com um trecho importante aí da Mata Atlântica, até as nascentes, inclusive, do Riacho do Ipiranga, que são imagens impressionantes. Por trás aí de cada animal, inclusive, que já a gente vai ver, a gente encontra, inclusive, uma equipe, centenas de profissionais trabalhando, espaços impressionantes, como esse outro aqui do nosso lado, ó. Deixa eu mostrar ali, ó. A gente vê a imagem de São Francisco, né, que é o protetor dos animais, e essa imagem fica logo na entrada, que também chama muita atenção, que tem tudo a ver com o nosso assunto. Por isso, eu vou chamar aqui a nossa entrevistada de hoje, a Mara, né, a Mara Marques, que é bióloga. Ela está aqui só há 35 anos, tá, Vanifer? Mara, pode entrar aqui na nossa tela. Eu queria ficar com esse lago São Francisco de fundo, que é um dos espaços mais simbólicos de vocês, porque vocês estão ali representando esse papel também e, claro, protegendo os animais e a natureza, né? Bom dia.
5: Bom dia, agradeço aqui pelo convite, é sempre uma honra estar falando com a TV Alesp. Eu acho que é um espaço, o Zoológico de São Paulo é um espaço extremamente importante para a cidade, para a natureza, para a conservação e para o turismo de forma geral.
4: Sim.
5: Né? Então, acho que a história dos zoológicos, ele vem caminhando, ele vem em uma fase de transição, dele passar de um espaço meramente expositivo com outras finalidades, né? A gente está falando de conservação, sustentabilidade, educação para conservação, e não porque, né, considerar o Zoológico de São Paulo o maior fragmento, ele está inserido no maior fragmento de Mata Atlântica preservada, na grande metrópole, que é uma raridade em outros países, né? Raramente você tem uma instituição dessa natureza nas grandes metrópoles, então realmente é um grande tesouro que a gente tem aqui na cidade.
4: E olha, antes de gravar, de entrar ao vivo aqui com você, nossa equipe passeou pelo zoológico, nós temos imagens, inclusive dos principais animais. Mas não dá para mostrar tudo aqui, por isso que as pessoas têm que vir ao vivo e visitar também, mas nós temos muitas imagens que nós vamos mostrar agora no nosso vídeo, são imagens impressionantes desses animais, muitos, né, chegaram aqui de maneira diferente, não tão esperado como vocês queriam, mas vocês receberam de braços abertos, trataram. Eu queria perguntar para você, quando esses animais chegam aqui e precisam de cuidados ou de recuperação, qual é o primeiro passo do trabalho de vocês, para quem não entende muito?
5: Bom, a maioria dos animais que nós temos aqui são os animais animais que são os nossos projetos de conservação também, além daqueles que estão na nossa área de visitação para que o público conheça. A gente fale um pouco de educação ambiental, fale um pouco de sensibilização e mudança, né, de paradigma nesse sentido. Eventualmente, quando esses animais chegam até nós, esses animais passam por um período de quarentena, são atendidos na parte veterinária, onde é estabelecido todos os exames. Depois, esses animais, se eventualmente eles não voltaram para a natureza, eles vão ser incorporados à nossa população e, se forem espécies ameaçadas, aos nossos projetos de conservação. Então, claro, evidentemente, que a gente sempre trabalha dessa forma. E a manutenção desses animais, principalmente os animais que são ameaçados e são endêmicos, significa que só ocorre nessa região, só ocorre no nosso país. Eles têm uma atenção especial, mas estão todos envolvidos nas ações, iniciativas de conservação.
4: Inclusive, Mara, cada espécie, né, tem necessidades muito diferentes, né? Como é que a equipe consegue criar um ambiente que respeite o comportamento natural de cada animal? Porque isso, inclusive, é algo que é muito questionado, né? As pessoas, a gente sabe que a maioria hoje entende que os animais têm que estar livres, mas existe sim essa situação.
5: Bom, o zoológico é uma grande ferramenta de conservação. Ela é alinhada, a todas as ações de conservação da natureza, né? É o que a gente chama de populações de segurança. Então, toda vez que nós planejamos uma nova espécie ou lidamos com as espécies que recebemos, todo o ambiente, ele é estudado. Então, a biologia, a nutrição, o manejo veterinário, o comportamento, inclusive o Zoo de São Paulo, possui uma equipe que avalia toda a parte de bem-estar animal, o comportamento desses animais diariamente. Além de ter sido certificado, né, pelo processo de certificação em bem-estar animal da Associação Brasileira de Zoológicos e Aquários. Então, todo o planejamento que a gente faz com relação à manutenção da espécie, ele é muito anterior. Para quando ele acontecer, a gente tem pelo menos um ano e pouco de antecedência em todo esse estudo.
4: Nós estamos em uma área de Mata Atlântica, né? Em plena capital paulista, o que a gente nem imagina, né? Acho que muitos brasileiros nem imaginam que o zoológico de São Paulo seja isso, num local bem centralizado, né? O quanto que essa vegetação, Mara, ela é importante para o trabalho que é desenvolvido aqui e também, né, para o nosso futuro, que a gente não pode deixar de falar.
5: Exatamente. Como a gente comentou, o zoológico está inserido dentro do Parque Estadual das Fontes de Ipiranga, um grande fragmento, né, de Mata Atlântica nativa, preservada. Nós temos, além da população que estão sob nossos cuidados, os animais nativos que vivem aqui. Então, nós temos bugios, nós temos preguiças, nós temos tatu. Então, essa área é de extrema importância, além dela a regular o microclima aqui da cidade, porque ela é sempre 2 graus abaixo do que a gente tem de temperatura fora na cidade. Então, é um pequeno oásis na cidade. Então, a gente, além de cuidar dos nossos animais que estão sobre nosso cuidado, a gente tem a responsabilidade de cuidar de toda essa fauna e flora que existe aqui no PEF.
4: Mara, obrigado. Então, parabéns pelos 35 anos de trabalho aqui no Zoológico de São Paulo, tá? Espero gravar outras entrevistas, encontrar sempre com você e mostrar esse resultado positivo. Parabéns, tá?
5: Muito obrigada. Eu que agradeço e convido a todos a visitar o Zoológico de São Paulo na próxima oportunidade.
4: Obrigado, Mara. Tá aí, Vanifer. Lembrando que o Zoológico de São Paulo, tá, Vanifer? Ele fica aberto toda semana, tá? Incluindo domingo, sábado e domingo, são os dias de maior movimento. Ó, vou encerrando por aqui, passeando com você. E lembrando que o Zoológico, ele abre de 8 horas da manhã até as 5 horas da tarde. E por aqui, além de ver todos os animais, passear por vários espaços, ó, conhecer de perto as nossas espécies, os visitantes e a criançada, principalmente, sai daqui, ó, com uma aula, até uma lição do quanto é importante a gente cuidar do meio ambiente, da nossa natureza, afinal, a gente faz parte dela, né, Vanifer?
1: É isso, Vinícius, importantíssimo tudo isso que você trouxe, até para a gente entender como os animais são tratados no zoológico. Falar de bem-estar animal também é falar de todo o nosso ecossistema. Obrigada, Vinícius. Agradeço a você e ao Wilson Costa, seu repórter cinematográfico. E, gente, a ação do homem pode destruir a natureza, mas, de outro lado, tem seres humanos que se transformaram em defensores do meio ambiente, profissionais dedicados que estão sempre em alerta para entrar em ação.
6: Durante uma ocorrência em Jundiaí, o Júnior atuou no resgate de 2 corujas.
7: A gente voltou para o incêndio e avistamos outra. Então foram 2 corujinhas aí, bem filhotes, que avistamos no incêndio. A gente avistou 2 animais, né? A gente não soube identificar, porque estava aquela euforia, o calor estava muito intenso. Aí quando me aproximei, eu vi que era uma coruja. Realizei todo o protocolo correto que eu aprendi no treinamento com a Associação Mata Ciliar. Fiz todo o manejo, coloquei ela em segurança numa caixa de transporte e levei ela dentro da viatura. Com insegurança, junto com outro colaborador da Defesa Civil.
6: Após o resgate, as aves foram encaminhadas para a Associação Mata Ciliar, um espaço que atua na região há quase 40 anos. E com o resgate de animais, desde 1997, por meio do CRAS, o Centro de Reabilitação de Animais Silvestres.
8: A nossa missão é tentar resgatar e cuidar dos animais que sofrem algum tipo de problema no relacionamento com o ser humano. Nós recebemos uma média de 30 a 35 animais por dia, né, por conta de todas as ocorrências que a gente tem, seja atropelamentos, caça, incêndios, agora nessa época de seca, muitas queimadas.
9: As corujinhas ainda têm um longo caminho pela frente. Por sorte, elas não chegaram até a mata ciliar feridas, mas muito filhotes. Por isso, ainda é preciso que elas cresçam bastante, desenvolvam as penas, para enfim dar início, daqui a alguns meses, no processo de reabilitação.
6: Só então, as aves poderão ser devolvidas à natureza.
1: Imagens espetaculares, né? Chamaram a atenção de todos aqui. E a Defesa Civil de Jundiaí está sempre de olho em ocorrências envolvendo animais silvestres. A gente viu aí o trabalho do Júnior da Defesa Civil. E então, quem chega para a nossa conversa agora é a Alessandra Prandi. Ela é policial civil e especialista em resgate e proteção animal. Olá, Alessandra. Seja muito bem-vinda. Um prazer estar com você aqui. Tá aí, eu já te pergunto quais são os principais tipos de ocorrências envolvendo animais silvestres que chegam aí à Defesa Civil e em quais situações é necessário realizar o resgate. Boa tarde para você agora, já meio-dia 4.
10: Boa tarde. Boa tarde a todos os ouvintes aí, telespectadores. O que chega mais para a Defesa Civil é ocorrência envolvendo animais em situação de risco, de desastre, em contato aí, né, com as pessoas que vivem na parte urbana, né, até mesmo também na parte rural. Então, é a parte que mais chega para a Defesa Civil com relação a ocorrência envolvendo animais. Para a Polícia Civil, Militar, Guarda Municipal, nós temos também a parte de denúncia de maus-tratos de animais e na parte de, quando se trata de animais silvestres, é animais silvestres em condição criminosa, né? Como em condição de tráfico de animais, a gente tem muita apreensão aqui, né? De pessoas com animais silvestres irregulares ou cometendo caça de animais também, indicando, né, a caça. Então, aí você envolve os militares, né?
1: Alessandra, seja bem-vinda. Inclusive, você aparece agora aqui no nosso telão, ao lado dos nossos outros especialistas. Você está representando essa parte tão necessária do nosso bioma da Mata Atlântica, digamos assim. Você também faz a defesa, que é a Serra do Japi, em Jundiaí, é um dos principais fragmentos de Mata Atlântica que nós temos no estado de São Paulo, em todo o Brasil. E eu estou aqui também com a Kátia, com o Lucas, representando ali também uma parte de quem protege a Serra da Cantareira. Queria saber de vocês, eu acho, a gente ainda está com a Alessandra? Eu acho que a Alessandra caiu, mas a gente viu aqui, eu continuo com vocês, porque a gente viu antes de começar a falar com a Alessandra, a gente viu uma queimada ali na região da Serra do Japi, que compreende vários municípios, Jundiaí, Várzea Paulista também, e acaba que muita gente Cabreúva, e acaba que Defesa Civil, Polícia Civil, as pessoas costumam fazer uma grande força-tarefa para salvar esses animais. Como é na Serra da Cantareira? A gente vê imagens como aquela que a gente acabou de ver, que olha só as corujinhas no ar, que foram salvas, aí a Defesa Civil de Jundiaí fazendo a parte dela. A gente vê isso acontecendo também na Serra da Cantareira?
2: No entorno do Parque da Cantareira, a gente tem alguns princípios de incêndio, né? Mas a Fundação Florestal, em parceria também com os municípios, com as brigadas voluntárias também, importante frisar aqui a importância do brigadista florestal, né? Que o próprio colega da Defesa Civil também é um brigadista. Então,
1: o Júnior ali, a gente viu. Inclusive, eu quero até ressaltar o trabalho desse rapaz, sim, porque eu morei em Jundiaí e, infelizmente, também participei de coberturas de muitas queimadas. Em tempo seco, a queimada se espalha com maior facilidade, com muita facilidade. Então, basta uma bituca de cigarro, qualquer coisa, para ser um desastre ambiental. E eu vi o trabalho dessas pessoas, a Defesa Civil, da Polícia Civil, de brigadistas, mas assim, uma grande força-tarefa, inclusive pessoas da sociedade civil que fazem, né, mutirões para conseguir salvar, para conseguir preservar. Olha só que imagens tristes, gente, a gente está vendo no ar. Isso não é diferente na Cantareira, né?
2: Não. Hoje a gente consegue ter uma resposta rápida pelo investimento que a Fundação Florestal vem colocando ao longo dos anos, né? A gente abriu um concurso público para brigadistas florestais que estão atuantes, hoje, por exemplo, fazendo rondas, por mais que o tempo a gente está numa condição climática mais amena, né? Com menos incêndios esse ano. Imagina.
1: Perdão.
2: Imagina. E nós temos também algumas respostas rápidas através de plataformas também, que a gente consegue ver o foco de calor imediato e ir atrás desse incêndio. Só que a gente tem diversas parcerias também com as defesas civis dos municípios, né? Dos 4 municípios do entorno da Cantareira. E é uma parceria muito boa. E não só com a Defesa Civil. Tem o trabalho de educação ambiental, que é o mais importante. Quando a gente conscientiza a população, quando a gente conversa sobre o tamanho do prejuízo que causa um incêndio, que às vezes nem é porque a pessoa tem esse entendimento, está fazendo uma coisa que não sabe que vai ter uma gravidade tão grande. Então a gente faz um trabalho, inclusive com a CEMIL, né, com a Coordenadoria de Fiscalização Ambiental, junto com a Fundação. Então são muitas pessoas, são muitos programas, e a Fundação Florestal no entorno da Cantareira, e as respostas rápidas. Graças a Deus, o parque ele não vem sofrendo grandes incêndios, a gente está conseguindo manter, mas por conta de todos esses implementos também. Abertura de concurso, viaturas novas, EPIs de ponta, porque o brigadista precisa ser protegido também.
1: Claro, né? Afinal ele está ali.
2: Essa é a preocupação da Fundação.
1: Então, na frente, exato. Ele passa por treinamento, mas precisa de proteção.
2: Diversos treinamentos, a gente tem aí um trabalho muito inovador com a Fundação, né? Então, o parque hoje, e não só esse parque, como outras unidades que estão geridas pela Fundação Florestal, tem o mesmo padrão. Então, a gente hoje, eu me considero uma pessoa que consigo trabalhar com a preventiva. Então, a gente está conseguindo, de alguns anos para cá, trabalhar com a preventiva. Isso é extremamente positivo.
1: Nós conseguimos contato de volta com a Alessandra, policial civil de Jundiaí. Alessandra, tudo bem? Seja bem-vinda de volta. A gente estava falando desse trabalho incrível que todos vocês fazem como uma força-tarefa mesmo para proteger fauna, flora, os animais silvestres em si. Pode se ajeitar aí. Tudo em paz. E Alessandra, eu quero saber um pouquinho mais. A gente viu uma queimada acontecendo ali, o trabalho da Defesa Civil. Kátia estava falando que isso também acontece na Cantareira. Quando isso acontece, como é que vocês agem?
10: Aqui a gente tem a nossa Defesa Civil aqui de Jundiaí, o bombeiro, né, também aqui da região, e aí eles agem em conjunto. No caso dessa corujinha, né, que eles resgataram, dessas duas, foi uma situação de incêndio onde a Defesa Civil, justamente com o bombeiro, atuaram de forma conjunta.
1: E quais cuidados são necessários, Alessandra, quando vocês vêm, vocês são chamados por causa de maus tratos a animais, por exemplo, animais nessas condições, talvez no meio de uma queimada, quando vocês sabem que dá para devolver esses animais à natureza?
10: Quando são animais silvestres, a gente tem a mata ciliar, né, que apareceu até aí nas imagens. E eles fazem um trabalho muito importante, porque são eles que recebem os animais silvestres vítimas de desastres, vítimas de acidentes, vítimas, inclusive, de caça, de tráfico, né, apreendidos pela polícia. Então, eles recebem de vários órgãos, né, inclusive do município. Muitos municípios se deparam, né, com animais silvestres ao entorno, aqui na cidade até, e também é para lá que o município destina. Então, todos os animais silvestres, em qualquer situação, crime ou desastre ou acidente, são encaminhados para a mata ciliar aqui na nossa região.
1: Eu conheço o trabalho da mata ciliar, é incrível. Eles fazem um trabalho, de fato, de resgate de animais e cuidam desses animais até que eles possam ser devolvidos à natureza. Às vezes, alguns nem mesmo podem. Para terminar, Alessandra, você tem o que dizer para a sociedade, né, para as pessoas, quando virem algum animal em alguma situação de maus-tratos? Quem chamar, o que fazer?
10: situação de maus tratos ou criminosa, né, no caso de animais silvestres, tem que ligar 190 se a situação for emergencial, onde o animal está correndo risco iminente de vida, ou registrar o boletim de ocorrência através da Delegacia Eletrônica de Proteção Animal no site da Polícia Civil ou através da própria delegacia, né? A pessoa pode se dirigir até a delegacia mais próxima para fazer a denúncia de maus-tratos. Aqui em Jundiaí, a gente também recebe, através da prefeitura, que é 156, que cai no Departamento de Bem-Estar Animal, onde a gente também averigua, né, todas as denúncias de maus-tratos, animais em situação de vulnerabilidade, acidentados, ou através do 153 da Guarda Municipal. A Guarda Municipal e a Polícia Militar, eles têm a parte de polícia ambiental, né? No caso da Guarda Municipal, é a Guarda Florestal, que atua nessas ocorrências envolvendo animais silvestres, ou a PM Ambiental, que também atua na parte de animais silvestres, ou de crimes ambientais.
1: E, Alessandra, antes de terminar,
10: qual é a situação?
1: A gente está vendo imagens curiosas suas resgatando animais, eu acredito que em telhados, num barco. Onde foi isso? Foi no Rio Grande do Sul? Você trabalhou lá?
10: Sim, eu trabalhei enquanto voluntária na primeira vez que eu fui, que aí a gente fez a parte de resgate de animais que ainda estavam em situação de vulnerabilidade, nos telhados, dentro das casas. E aí depois eu fui numa missão humanitária com a Polícia Civil do Estado de São Paulo, que designou uma quantidade de policiais para ir para o Rio Grande do Sul prestar o apoio ao Estado através da Polícia Civil. Aí foi uma missão humanitária, eu fiz duas vezes.
1: A gente está vendo essas imagens, são impressionantes, Alessandra. Parabéns pelo trabalho e um grande obrigada também por toda a sociedade. Essa tragédia no Rio Grande do Sul foi algo que mobilizou o país inteiro, o mundo inteiro, na verdade. Voltou os olhos ao Rio Grande do Sul e que bom que a gente pôde contar com pessoas valorosas e corajosas como você, que apesar de ser o seu trabalho, também é preciso de coragem para enfrentar tudo isso. Obrigada, Alessandra. Seja sempre bem-vinda aqui ao Revista Lesp.
10: Obrigada.
1: Até a próxima.
10: Bom dia,
1: boa tarde, tchau. Olha só, gente, eu queria chamar também uma pessoa muito importante que acabou de chegar aqui no nosso estúdio, porque a gente mostrou esse trabalho do resgate das corujinhas, falou com a Defesa Civil e a Polícia Civil lá de Jundiaí, mas a Serra do Japi, para que você conheça, é uma das últimas grandes áreas restantes da Mata Atlântica do Brasil e do interior paulista ainda preservada, e foi considerada a reserva da biosfera da Mata Atlântica pela Unesco. É lá entre os municípios de Jundiaí, Cabreúva, Pirapora do Bom Jesus, Cajamar, Várzea Paulista também, que a bióloga Joyce Delprá, que está aqui, faz um trabalho dedicado ao monitoramento, à pesquisa e à conservação da biodiversidade e da serra com o projeto Rastros do Japi. Seja bem-vinda para se unir ao nosso timaço aqui. Boa tarde, Joyce.
11: Boa tarde, obrigada pelo convite, Vani, será um prazer estar aqui.
1: Me conta mais do Rastros do Japi, por favor, conta para todo mundo, eu ainda bem conheço.
11: Bom, o Rastros do Japi, ele nasceu de uma vontade, né, que já existia em 7 biólogos, né, de fazer mais pela serra, né? Como você comentou, a Serra do Japi é um dos grandes últimos contínuos de Mata Atlântica, né? E tem sofrido cada vez mais essa pressão através da expansão urbana, né, e de outros efeitos aí antrópicos, de mudanças climáticas e tudo mais. Como jundiaense, né, a gente tem aí a Serra do Japi, meio faz parte do nosso DNA. É impossível a gente não ter um pertencimento, sabe? Um sentimento de pertencimento muito grande pela serra.
1: A serra estava lá antes da cidade, né? A serra, inclusive, a cidade foi nascendo, para quem infelizmente não conhece Jundiaí, vale conhecer, a cidade foi nascendo próximo à serra e depois se expandindo. Então, a serra é uma grande observadora da cidade.
11: Na verdade,
1: é o pulmão da cidade.
11: Né? Sim, é o pulmão da cidade, mas na verdade ela é uma grande observadora do mundo, porque a datação estimada da Serra do Japi são 600 milhões de anos, né? Então nós estamos falando aí que muito antes até dos dinossauros, que é acho que
1: a época da Pangeia, nem né? Éramos um continente americano.
11: Exato,
1: ainda.
11: Exato, né? Então, isso faz esse sentimento de pertencimento da serra em relação ao munícipe, seja nascido e criado, ou seja, aquele que vem morar em Jundiaí, é muito forte. E nós, como biólogos, a gente queria fazer mais, né? Então, nós nos unimos de maneira independente, começamos, né, um monitoramento. Eu comecei a observar os rastros enquanto eu estava fazendo o meu trabalho do mestrado.
1: Aí, Joyce, eu vou pedir até para você olhar para essas imagens e comentar para a gente quem é que a gente está vendo. Explica o seu trabalho, mas dizendo quem são essas coisinhas fofas aí que você conseguiu pegar ali no meio, né?
11: Isso são alguns animais, né, que foram captados através do monitoramento com armadilhas fotográficas, né, as câmeras trap. Durante
1: essas câmeras, porque você falou armadilhas, pode pegar o pessoal.
11: A gente chama de armadilhas fotográficas, que na verdade ela fica instalada escondida, né? Mas ela só faz o registro, então ela permite que a gente possa conhecer mais desses animais em ambiente natural sem que a gente interfira no seu comportamento.
1: Olha a câmera escondida.
11: Então a gente acaba pegando aí flagrantes que nem esse, né, desse falcão relógio, que já é um animal extremamente difícil da gente encontrar.
1: E olha, noturno também,
11: também,
1: né,
11: também, noturno.
1: Quem é esse rapaz?
11: Esse é o nosso, é o cachorro do mato, né, algumas pessoas chamam de raposinha. A nossa jaguatirica, que muita gente também acaba assustando e falando que, nossa, eu vi.
1: Olha isso, ela mexendo sem querer ali.
11: Ah, os gatos,
1: gente,
11: né?
1: Gente, de olho
11: extremamente,
1: perto.
11: Extremamente curiosos, né?
1: E assim, eles são jundiaienses, cidadãos jundiaienses. Eles são
11: de Cabreúva
1: os habitantes,
11: também.
1: Isso,
11: sim, de Cabreúva
1: os habitantes
11: também.
1: Da Serra do Japi, não é?
11: Sim, com certeza. e é extremamente importante a gente conseguir ter essas informações do ponto de vista científico, porque a gente não interfere, não atrapalha, né? E dá esses flagrantes desse casal de onça pintada, que perdão, de onça parda, que é linda, né? E quem que ia conseguir ver um tatu... Um tatu galinha, né? Tomando um banho de lama para se refrescar, né? Dizem que faz bem para a pele, né? E esses momentos ternos aí das nossas mães com os nossos bebês. Então, quando a gente consegue estar fazendo essas observações, além de você gerar a informação científica, que é extremamente importante para as bases das políticas públicas, né, e das grandes medidas de conservação, a gente também trabalha com a ciência cidadã, criando, né, os vídeos, as informações que vão para as mídias sociais, que é um grande veículo de consumo hoje da população, e aí você consegue sensibilizar a população. Todo mundo sabe que tem animal na Serra do Japi, mas eles não têm ideia da quantidade, da diversidade.
1: Mas ver é diferente, né, Joyce?
11: Ver é diferente. Para nós que somos biólogos, a gente já fica com aquela emoção. Imagina um munícipe, imagina a criança.
1: Um veado, né, nesse caso. Olha que
11: sim.
1: Lindo. Gente, no meio da Serra do Japi.
11: Muito
1: Joyce,
11: fofinho.
1: Falando então de informação científica, o que vocês conseguiram contabilizar de vida ali naquele local?
11: Olha, Vanifer, principalmente os registros mais, vamos dizer assim, emblemáticos, né? O gato morisco que passou um pouco antes, eu acho que daqui a pouco ele passa novamente.
1: Está ameaçado, não é?
11: Ele está ameaçado em diversos lugares, né, diversas regiões do Brasil. E ele é um animal extremamente difícil de você ver. E a gente tem o privilégio de ter vários registros desse animal em diferentes câmeras, né, que a gente está captando. Então, você poder ver as onças, que são animais de grande porte, que necessitam, né, de grandes áreas de vida, você vê que você tem, num determinado período, vamos colocar uma estação, pegando aí 3, 4 meses, você registrar 3 ou 4 animais diferentes e você fala assim, ah, Joyce, mas a onça parda é diferente da onça pintada, que você identifica o indivíduo pela marcação, né, da roseta. Como que você sabe que são 3 ou 4 animais diferentes de onça parda? Um que você vê que é uma fêmea que tem 2 filhotes pequenos. E aí, mas eu estou contabilizando sua fêmea. O outro você vê é aqueles outros dois que passaram super fitness assim. E o outro você vê extremamente forte. Então você começa a prestar atenção na forma, né? No shape desses animais. E quando você tem uma área tão bem preservada, a ponto de ser capaz de manter essa população, esses indivíduos...
1: Diversidade.
11: Essa onça, essa fêmea com dois filhotes pequenos, de mais ou menos uns 6 meses, que a gente conseguiu verificar. Se você mantém esses animais presentes aí, é porque tudo que vem abaixo deles na cadeia alimentar está super conservado. E aí você começa a trazer o restante. Então você tem onça, você tem cachorro do mato, você tem jaguatirica, você tem gato maracajá, você tem gato do mato pequeno, você tem irara, você tem coati, você tem os cachorros do mato, né, que eu já falei. Mas aí você começa a ver, saindo um pouco desses...
1: Esse tatu tomando banho é maravilhoso.
11: Ele é demais. ele é muito fofinho. A gente chama de fofofauna. Existem as fofofaunas da serra como essa, por exemplo. Olha que coisa mais fofinha. Você pegar veado catingueiro, você vê os veados mateiros que são um pouquinho mais tímidos. Mas você vê tamanduá-mirim, né? Você vê os catetos, né? A gente brinca quando eu faço as de educação ambiental. Uma saracura tomando banho, né?
1: Gente, tem animais que ela fala, na verdade, que a gente nem sabe que existem. Assim, os nomes, né? Assim, que a gente nunca nem ouviu falar. Que coisa maravilhosa,
11: a própria paca, né? Tão bonitinha.
1: Ali, lá no fundo, olha, desse
11: comendo,
1: registro,
11: né?
1: Noturno.
11: Fazendo um lanchinho noturno aí, né? O gavião carcará tomando água.
1: E o que é interessante, no comportamento deles, de fato, porque essas câmeras trap, essas câmeras armadilhas, digamos assim, armadilhas fotográficas, elas ficam ali camufladas, digamos assim, bem escondidas mesmo, então não interferem em nada na natureza.
11: Não.
1: E eu quero, como a gente está aqui pelo interior, a gente está na Grande São Paulo, estamos no interior bem próximo, Jundiaí, Cabreúva, eu quero viajar um pouquinho mais, porque considerada a Suíça brasileira, Campos do Jordão, na Serra da Mantiqueira, guarda um refúgio da natureza, o Parque Estadual. São mais de 8 mil hectares de área verde com animais silvestres e muita natureza para conhecer.
6: Folha e deixar pegadas parece pouco, mas em áreas preservadas, qualquer interação humana pode gerar um grande impacto. Por isso, unir turismo e preservação da natureza foi uma alternativa para garantir a conscientização no Parque Estadual de Campos do Jordão, ou o Horto Florestal.
12: A gente trabalha muito para essa educação ambiental, a gente tem monitores especializados, não só para a visitação, mas para a conscientização ambiental. Então, como funciona, qual o intuito, né, de proteger esse ambiente que a gente está aqui. Não é só um parque, tem um propósito para isso, que é proteger tudo que tem aqui, a fauna, a flora, ter um cuidado mais especial.
6: O parque foi criado na década de 1940. É a mais antiga unidade de preservação do estado de São Paulo. Um espaço de proteção da Mata Atlântica, com 3 tipos básicos de vegetação característicos deste bioma. A mata de araucárias, símbolo do parque, os campos de altitude e as matas nebulares, chamadas assim por crescerem em lugares mais altos, mais perto da neblina e das nuvens. Além disso, o parque ainda conta com grandes áreas reflorestadas, com diferentes coleções de coníferas, chamadas assim pelo formato de cone das pinhas. Muitas delas estão sendo manejadas para recuperar e ampliar as áreas com florestas nativas. Os ambientes abrigam ainda mais de 300 espécies de aves catalogadas, sendo 22 ameaçadas de extinção no estado. O Horto Florestal foi cedido para a gestão da iniciativa privada em 2019. A decisão de criar uma licitação
9: vem em 2018, depois de muitas discussões aqui na Alesp. Elas começaram a partir da criação de um projeto de lei em 2013, que foi aprovado em 2016. Desde então, a proteção da fauna e da flora locais são uma prioridade na parceria entre as instâncias pública e privada.
12: A partir daí, a gente vai trabalhando com ecoturismo, né? E atrativos ligados à natureza, gastronomia local. Então, uma atividade bem ampla. Trilhas também, né, para ter o contato com a natureza. A fundação cuida aí parte de pesquisas, parte de cuidado mesmo com a fauna, com a flora. Eles fazem pesquisa, monitoramento, faz um trabalho muito legal que é o Monitora Bio também. E em conjunto a gente divulga esse trabalho deles e é uma parceria, uma união.
9: O espaço concedido para visitação e realização de atividades corresponde a cerca de 5% de toda a unidade de conservação. Ou seja, é pequeno, mas usado, ganha nova vida, incentivando o ecoturismo e a conscientização. Os visitantes podem, inclusive, fazer trilhas na região, sempre mantendo o princípio de provocar o menor impacto possível.
12: A gente está em uma área de natureza enorme, a gente está num habitat de 8.341 hectares, então é muito grande. Então a gente tem vários animais, tanto peçonhento, então tem que ter esse cuidado onde pisa. Como a unidade de conservação não pode colher nenhum fruto, porque ele serve de alimento para os animais que existem aqui dentro. A gente tem áreas de piquenique para a família vir fazer, tem áreas de churrasqueira, tem tirolesa, arborismo, aluguel de bicicleta, passeio de pedalinho e toda a natureza para poder desfrutar, né?
1: Que lindo ver a diversidade de fauna, de flora em todo o nosso estado. A gente foi a Campos do Jordão, visitamos também um pouquinho de Jundiaí, a Cantareira. Meu Deus, quanta coisa. E essa diversidade que a Joyce mostrou também na Serra do Japi, tem na Cantareira, né?
2: Tem. Tem bastante. A gente também faz um acompanhamento, conforme a colega também apresentou, de câmeras traps, com o programa Monitora BioSP. Ah. A gente tem uma série de câmeras espalhadas pelo parque, tem campanhas de 3 em 3 meses. E nós temos um projeto muito importante, que é de reintrodução de um primata, que é de bugio, que ele é o símbolo da Cantareira. Infelizmente, a gente perdeu os bugios, né, na época da febre amarela. E hoje, em parceria com o município de São Paulo, a gente tem um projeto de reintrodução e já aproximadamente de 6 a 7 famílias já foram reintroduzidas, mas com detalhe, vacinadas com a febre amarela, com a vacina.
1: Importantíssimo.
2: Então isso está sendo um estudo revolucionário e dentro desse contexto todo de biodiversidade que a gente tem na Cantareira, a gente consegue estar tendo um resultado positivo, inclusive, com primatas já com bebezinhos.
1: E, Lucas, quando a gente fala de todas essas imagens serem colocadas, inclusive, em redes sociais, como a Joyce também faz, isso faz com que as pessoas ver é diferente de saber que existe, né? Quando a gente fala de consciência ecológica e educação.
3: Não, exatamente. Um vídeo desse, no tatuzinho tomando banho, ele vale por uma hora de palestra, entendeu?
1: Não precisa nem falar mais.
3: E ela falando aqui, ele estranho, só falei, estou muito feliz porque dentro da cidade de São Paulo a gente tem tudo isso, graças ao corredor ecológico formado pelo Parque Estadual da Serra do Mar, as unidades de conservação. Lá na Estância Parque Ecológico das Águas, a gente está na cratera do meteoro. É até difícil falar, porque você falou de 600 milhões de anos, a gente só tem 30 milhões de anos de fenômeno geológico lá. E é um importante corredor verde lá, a gente tem anta que passa, onça que passa. E quando a gente vai trazendo isso para o visitante, fala, olha, aqui tem isso, dentro da cidade de São Paulo tem isso. Aí eles duvidam, aí a gente pega as imagens emprestadas do parque, manda para eles, e aí é na hora, quando que eu posso visitar, quando que eu posso ir? E já quer realmente estar naquele lugar, porque quer dividir o espaço para a fauna, quer conhecer melhor, né?
1: Palestra feita, né?
3: Palestra feita.
1: E agora a gente vai conhecer mais um trabalho importantíssimo, a SOS Mata Atlântica completa 40 anos ajudando o Brasil a reconhecer esse bioma, além de se consolidar, né? São iniciativas de monitoramento, de restauração da natureza. Por isso, eu converso agora com César Pegoraro, educador da Fundação Mata Atlântica. Oi, César, seja muito bem-vindo. Me conta, César, como é que a SOS Mata Atlântica, né, completando 40 anos, né, trabalha contra esse desmatamento do bioma, porque o desmatamento atingiu o menor nível da série histórica e o que é que esse resultado representa para a Fundação e para a conservação da Mata Atlântica, para todo o estado de São Paulo também. Boa tarde.
13: Boa tarde. Primeiramente, uma alegria estar com vocês, estar com o pessoal lá no estúdio. Muito, muito bom
14: reencontrar pessoas e falar desse tema que é tão importante, né? Eu acho que, primeiramente, o trabalho grande que a SOS tem feito é justamente de mostrar que a Mata Atlântica é um patrimônio nacional. Que a Mata Atlântica é a casa de 72% das pessoas brasileiras, ou seja, a maior parte da população vive na Mata Atlântica, a maior parte da economia do Brasil está na Mata Atlântica. A gente tem uma relação de dependência desse bioma, né, dos serviços ambientais, do equilíbrio climático, de todo um fornecimento de qualidade de vida. E, então, assim, nesses 40 anos, a gente tem buscado inspirar a sociedade nesse entendimento, entender que o dever de cuidar da Mata Atlântica é de todo mundo que mora nessa casa comum. Então, esse tem sido o trabalho da SOS Mata Atlântica. Então, a gente tem feito muitos mapeamentos, muitas conversas, muitos recomposição florestal, inclusive, né? Mata Atlântica, a SOS Mata Atlântica já replantou, recompôs 24 mil hectares de florestas, né? Como suas ações aí de devolver parte desse bioma para o seu funcionamento.
1: César, inclusive, seja bem-vindo aqui à sala da nossa casa, tá? Juntamente com os nossos outros especialistas, mas também defensores desse bioma Mata Atlântica. Aqui, é isso, todo mundo aqui defendendo a Mata Atlântica. César, e vocês têm, né, o Atlas dos Remanescentes Florestais, que foi realizado junto com o INPE. Como é que os dados obtidos nisso, também explica o Atlas, eles ajudam a orientar políticas públicas, que é um trabalho muito importante feito por todos vocês, a questão da pesquisa, porque é isso, né? A pesquisa, os números ajudam na orientação de políticas públicas.
14: Bom, essa parceria com o INPE na formulação do Atlas é um projeto que vem de 1989, logo do começo da Fundação SOS Mata Atlântica, talvez o grande primeiro trabalho feito pela Fundação, que foi entender onde estava a Mata Atlântica, qual era a diversidade dessa Mata Atlântica, qual o estado que ela estava vivendo, até para que esse mapeamento ajudou a entender que fenômenos estavam acontecendo com o bioma e, acima de tudo, formular legislações, programas, para a gente entender sobre o que significa proteger a Mata Atlântica. Talvez o maior resultado do Atlas da Mata Atlântica tenha sido a formulação da Lei da Mata Atlântica, né? Que foi aprovada em 2006, até o ano passado era o único bioma que tinha uma lei específica para cuidar da sua restauração, do seu controle, do seu acompanhamento. Então, eu acho que esse é um ponto bastante importante, fruto desse Atlas da Mata Atlântica, né? Buscando mostrar para os órgãos de comando e controle e para a população qual que é o domínio da Mata Atlântica, qual que é o estado da Mata Atlântica e, acima de tudo, o que nós podemos fazer para que haja essa recuperação e toda a devolução desses serviços ambientais que a Mata Atlântica presta para essa população.
1: Olha, César, é um prazer ter a Fundação SOS Mata Atlântica aqui ao nosso lado também, que faz um trabalho tão importante há 40 anos. E a gente, eu acho que é impossível não conhecer o trabalho de vocês. Muito obrigada, tá, por estar aqui com a gente no Revista Lesp. Seja sempre muito bem-vindo.
14: É um prazer. A gente segue à disposição aí para outras conversas, para outros temas, inclusive, que a SOS Mata Atlântica atua. E é isso aí. Bom papo para vocês aí no estúdio. Tudo de bom.
1: Obrigada, César. Até a próxima. Gente, vou mudar um pouquinho de assunto agora, porque é a hora do nosso boletim Alesp News. Com a gente hoje é a Priscila Dorócio. E Priscila, quais são as principais notícias desta terça-feira? Uma boa tarde.
15: Oi, Vânifer, uma ótima tarde para você e para todo mundo que está nos acompanhando pela TV ou pela internet. Hoje eu destaquei uma principal notícia, porque foi a chegada do orçamento para o ano que vem aqui no Parlamento Paulista. O governo de São Paulo, então, já encaminhou a peça orçamentária, que agora, então, ela chega para as avaliações e também para a incorporação de emendas, as discussões dos deputados, para depois, então, ser encaminhada aqui para o plenário Juscelino Kubitschek, ser debatida e ser votada. E eu destaquei alguns pontos apenas fiz um pequeno resumo para vocês entenderem um pouco destes investimentos, Vanifer, que a lei orçamentária anual, então, ela propõe, olha só, ela chegou no último dia 30, já está na casa, a lei orçamentária anual é a LOA para o exercício de 2027, e esse valor, ele engloba 411,2 bilhões. Esse valor, esse número, ele é histórico e representa a maior peça orçamentária da história paulista, registrando aí um aumento, uma expansão de 7,56% em relação ao orçamento de 2026, que já foi aprovado, né, de 382,3 bilhões. Agora, então, segue, como eu falei, para essa apreciação, a apresentação e também, né, as apresentações de emendas que depois vão ser incorporadas ao projeto do Executivo. Essa votação que tem que acontecer até o final do ano, um pouco antes ali, a gente acredita que até a segunda semana de dezembro a peça orçamentária já tenha sido votada aqui pelos parlamentares da Lesp. E aí, investimentos na área de educação, saúde, segurança pública são os que concentram os maiores volumes de recursos. Aí os investimentos, eles também são expressivos para a infraestrutura de mobilidade. Aí a gente destaca sobre os trilhos e as rodovias e um repasse dos municípios, né, aos municípios, os 645 municípios, um acréscimo de 8%, somando 86,3 bilhões. Os principais destinos, como eu falei, né, saúde, segurança e educação. Na saúde, 39,6 bilhões. E os investimentos, eles se destacam aí com a ampliação, a construção, na verdade, de novos hospitais regionais em Campinas, Birigui e Tapetininga, além de um novo prédio de emergência do Hospital de Clínicas de Ribeirão Preto. Aí também tem destino, né, recursos para atenção médica e hospitalar do SUS, tabela SUS paulista e municipal, e também medicamentos, entidades filantrópicas e o desenvolvimento social. Falando um pouquinho da educação, 36,2 bilhões, aí tem, né, um valor destinado para o Centro Paula Souza, para a FATEC e para a ETEC. E agora falando da segurança pública, 28,8 bilhões, e aí tem um valor para a Secretaria de Segurança Pública, que vai responder aí pelo um valor de 22,1 bilhão. Investimentos em equipamentos, em viaturas, aquisição também de armamentos e proteção e reformas nas delegacias e batalhões. Ainda tem, como eu falei, os investimentos na questão de mobilidade, infraestrutura e clima, e nesse valor aí histórico, 411,2 bilhões, acréscimo aí, como eu falei, de 7,56% em relação à LOA do ano passado. Chegou na Assembleia, está aqui na casa, tem o repasse para os municípios e aí essas prioridades. Agora, então, essa peça orçamentária vai ser apreciada pelos parlamentares e tudo isso, Vanifer, nesse tempo aí, a gente sabe que tem todo esse desenvolvimento das emendas que são encaminhadas para os parlamentares. Muitas dessas emendas, elas são agrupadas porque alguns parlamentares acabam apresentando emendas iguais ou parecidas e aí o relator da peça orçamentária, ele acaba agrupando para aí sim a peça orçamentária vir aqui para o debate no plenário e ir à votação. A gente segue informando tudo sobre orçamento para o próximo ano dentro da programação da TV Alesp. Vanifer.
1: Muito obrigada, Priscila. É importante que a gente informe, que a população também compreenda e acompanhe tudo isso. Obrigada, Priscila. E mais notícias a qualquer momento durante a programação da TV Alesp. Vamos voltar para o nosso assunto, mas não com o nosso sofá aqui. Também vocês podem participar, mas é com as redes sociais. Iago de Andrade já está aqui do meu lado. Tudo bem, Iago?
16: Tudo
1: boa
16: certo,
1: tarde para você.
16: Boa tarde.
1: Boa tarde. A gente está falando de preservação, de florestas, de serra. Temos grandes representantes aqui. Você trouxe uma curiosidade muito interessante.
16: Isso aí, que faz parte do nosso quadro, né? O Curiosidades SP. Vamos falar de Cubatão, que já foi chamada de Vale da Morte ali na década de 80 e 90.
1: Vocês sabiam disso, pessoal?
17: Sim.
1: Claro que eles sabiam, né, gente? Eu que não sabia, gente. Vale da Morte Cubatão, por quê, Iago?
16: O Vale da Morte de Cubatão tinha esse nome, né? Um nome bem pesado assim, por conta das indústrias localizadas ali na cidade. Os poluentes das indústrias jogados no ar poluíam não só a Serra do Mar, como a cidade, e era o grande problema ambiental.
1: E aí chega, obviamente, no meio ambiente, na Serra do Mar, e a gente já sabe o que acontece. Esse nome ainda continua?
16: Isso aí, porque hoje Cubatão é referência em recuperação ambiental. A cidade hoje, ela fez um trabalho, né, da década de 80 até hoje, de um trabalho bem de formiguinha, mas hoje Cubatão é considerada ali uma cidade de recuperação ambiental e exemplo para o resto do mundo também.
1: 40 anos depois.
16: Vamos ver o VT?
1: Bora.
17: Cubatão já foi chamada de Vale da Morte e considerada uma das cidades mais poluídas do planeta. Hoje, a realidade é diferente e a cidade se tornou um exemplo de recuperação ambiental. Nos anos 1980, a situação era alarmante. As indústrias liberavam cerca de 1.000 toneladas de poluentes no ar diariamente. A poluição causava chuva ácida, problemas respiratórios e também afetava a Serra do Mar. Em 1984, uma tragédia acentuou ainda mais essa fase. O incêndio na Vila Socó resultou em dezenas de mortes e destacou Cubatão no debate sobre os impactos da poluição e da atividade industrial. Foi nesse momento que começou uma transformação significativa. A CETESB passou a controlar rigorosamente as fontes de poluição e as indústrias foram obrigadas a instalar filtros, modificar processos e implementar novas medidas de controle. Com o tempo, os resultados apareceram. As emissões de poluentes diminuíram drasticamente, em alguns casos até 98%. Rios foram restaurados, áreas verdes começaram a reaparecer e a qualidade ambiental começou a melhorar. A transformação atraiu a atenção até de fora do Brasil, tornando Cubatão um modelo de recuperação ambiental. Você se lembra de Cubatão assim? Ou conhece apenas o polo industrial? 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

0: 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Obrigada, Iago.
1: Tamo junto.
0: Valeu, tamo junto. E, gente, é muito importante esse conteúdo que as redes sociais trouxeram hoje, porque a gente está falando da Serra do Mar, mas de Cubatão, mas é meio ambiente, tudo conectado, é tudo um grande pulmão do nosso estado de São Paulo. Gente, é isso, é óbvio que vocês já sabiam que Cubatão era conhecido como Vale da Morte. E o Iago trouxe aqui que é um exemplo de recuperação ambiental. Não é apenas a questão dos poluentes no ar que trazem problemas perto de indústrias. Na verdade, essas indústrias, muitas vezes, soltam produtos químicos ali no solo que chegam às florestas e isso é um grande problema, né, Kátia?
2: O trabalho que foi feito pelo município é muito louvável, né? São 40 anos aí, aproximadamente, de recuperação de uma cidade. Né? Então, quando a gente fala de cidades inteligentes e sustentáveis, eu acho que esse é um dos melhores exemplos.
0: Que é a sua especialidade, inclusive.
2: Exatamente. E dentro desse contexto, a gente tem aí uma unidade de conservação grandiosa, que é a Serra do Mar, com seus diversos núcleos, que tem um trabalho atrelado, né, com esse município e tantos outros. Então, você percebe também a qualidade da própria vegetação quando não tem essas emissões poluentes. Então, você percebe que a vegetação, como o colega disse, né, hoje ele foi para Guarujá, ele vê uma vegetação mais frondosa, mais bonita, né? Você vê alguns animais, inclusive, quando você passa pela estrada, você vê os animais também dentro do parque. E isso é um contato direto, mas é um contato saudável, né? E quando você entra na cidade, você tem aquela clareza também, né? Para quem conviveu com aquele passado, sabe que a gente não conseguia enxergar quando ia para a praia de tanta poluição. Hoje não. Hoje você tem um trabalho conjunto, né? Então, é um trabalho longo, difícil, mas está aí um resultado que tanto uma unidade de conservação traz, como um município consciente.
0: Ela falou de contato saudável. Qual é o contato que não é saudável e que a gente nem percebe?
3: Olha, o contato que não é saudável com o meio ambiente, só se a gente poluir ele, porque todo contato com o meio ambiente é saudável. Só sabe o bem que faz abraçar uma árvore quem consegue abraçá-la, né? E assim, e eu recomendo, as pessoas me perguntam, né, Lucas, quando que a gente deve começar a fazer ecoturismo? Olha, tá vacinado? Tomou todas as vacinas, as crianças podem ir. Os meus, assim, tomaram a vacina de febre amarela, já subiram a Serra do Mar, né?
0: Mas quando se entra nesses locais e se retira alguma coisa, esse tipo de contato do meio ambiente, ou se joga alguma coisa, aí é um contato que não é saudável,
3: aí é um,
0: né,
3: contato totalmente negativo, né? Então tem que existir essa instrução, então é onde entram os profissionais, biólogos, guias, monitores, né? Que fazem essa mediação dessa interação, para que ela seja pedagógica. Para mim, toda interação com o meio ambiente, ela é pedagógica, né? Ela te ensina alguma coisa. E quando você leva boas energias, você leva boas lembranças, você leva fotos bonitas, você não tem mais por que querer levar mais nada, nenhum bichinho, nenhuma pedra, nenhum galho, tudo que você encontra na natureza deve permanecer lá, para a gente poder manter aquele ambiente preservado, bonito, e para as próximas gerações, né?
0: Exatamente, as próximas gerações, e chamam muita atenção as imagens quando são dos animais grandes, mas, Joyce, os anfíbios, os animais menores também, que você tem uma pesquisa especial em relação a isso, também são importantíssimos.
4: Sim, normalmente a população em geral, né, tem muita empatia pelos mamíferos, né, existe também um movimento muito grande dos observadores de aves, né, agora a gente tem, até estava conversando com os colegas, um movimento grande também de estrangeiros que vem vindo até o Japi para observar borboletas, a nossa riqueza de borboletas, e nós do Rastros estamos já tentando também criar, digamos assim, o costume da observação dos anfíbios, por que não? Né? São indivíduos, né, espécies que são extremamente importantes dentro do meio ambiente, dentro dos ecossistemas, são indicadores também, né, da qualidade dos ecossistemas, e ainda eles sofrem muito preconceito, né, pela aparência, tem uma coisa da repulsa. Então, o Rastros tem uma preocupação muito grande com a educação ambiental, né, a conscientização principalmente das crianças, porque a gente vai entregar tudo isso para eles, né? Então a gente organiza, né, algumas trilhas e algumas atividades para que essas crianças possam ver de perto e ver essa diversidade desses anfíbios, os sons, as cores, as curiosidades, né? E tem um moradorzinho ali na Serra do Japi, ali
0: especial,
4: em Jundiaí, que é um querido do coração, que é o sapinho pingo de ouro, né? O Brachycephalus Rotenberg, ele é incrível.
0: Se a gente chamar de Brachycephalus Rotenberg, eu acho que não vai dar.

0: Tem empatia
1: Não,
0: com as
1: ele
0: pessoas, não.
1: parece assim aquela coisa, né? Nossa, Braquicéfalos, Rotenberg, não. Ele é um sapinho que está dentro do grupo dos menores vertebrados do mundo e que tem exigências ambientais extremamente específicas, né? Então, nós falamos que ele é microendêmico ali da região da Serra do Japi. E é extremamente importante você ampliar a visão. Sempre que você for tentar enxergar uma situação, se eu vou ver o anfíbio, eu não vou ver só aquele anfíbio, eu tenho que enxergar tudo. Eu tenho que enxergar a mata, eu tenho que enxergar os ventos oceânicos, eu tenho que enxergar a mudança climática, eu tenho que enxergar a questão de queimada, eu tenho que enxergar a expansão urbana, porque tudo isso vai estar relacionado com esses indivíduos, né? Que nem a Irara, que a gente viu ela super curiosa. Querendo participar, você falou a respeito do. A gente, né, estava vendo Cubatão, eu lembro de Cubatão quando eu era criança, que eu ia para lá, eu vi o Vale da Morte, eu respirei aquele ar, né? E vejo hoje.
0: É de
1: Mas se a
0: fato
1: gente.
0: diferente.
1: Diferente, mas o Japi não está muito distante. Porque se você pegar fotos históricas do Japi, da década de 1920. Uma grande parte de Japi, que a gente vê hoje aquela floresta maravilhosa, era plantação de café. E depois do café veio a uva, né? Porque afinal de contas é uma colônia italiana muito grande, né? A produção de uva, as vinícolas, né? É uma coisa histórica na nossa cidade.
0: E hoje mesmo ainda há muitos condomínios, é uma área onde se mora, ou seja, muita parte daquela
1: Sim.
0: vegetação também foi perdida por causa disso.
1: Mas muita foi recuperada
0: Sim.
1: depois do tombamento pelo Condefat, né? E falando também da legislação, nós temos aí a legislação, né, do Condefat, nós temos a legislação do Cinturão Verde do Estado de São Paulo, né, da Reserva da Biosfera, porque, afinal de contas, o nosso castelo de águas, né, que também é conhecido Japi, são 833 nascentes e 111 corpos d'água dentro do nosso polígono de tombamento do Condefat, de 350 quilômetros quadrados.
0: Abundância de recursos hídricos, né? Por
1: Exato.
0: isso que o Condefate viu isso e tombou a Serra do
1: Exato,
0: Japi.
1: né? Temos também a reserva da biosfera da Mata Atlântica, mas talvez a ferramenta que é aí o nosso cereja do bolo na Serra do Japi é a Lei Municipal 417, da Prefeitura do município de Jundiaí, que ela é a
0: Reguladora.
1: regulamentação da Serra do Japi. E ela está, inclusive, agora passando também aí um movimento importante da comunidade e dos governantes de rever alguns aspectos, né, para tornar ela mais forte. Por isso que o Rastro se sente na obrigação de gerar dado científico, de desenvolver parcerias como a gente tem com a Fundação Serra do Japi, né, da Prefeitura, mas também de trabalhar com a comunidade local, então nós temos parcerias com os moradores lá da Serra e desenvolver com as atividades de educação ambiental, não só com os munícipes, os moradores do entorno, mas principalmente com as crianças.
0: Kátia, como explicar? A gente está ouvindo sobre Serra do Japi, programa rico hoje, eu estou achando a coisa mais linda. Olha quem é que está aqui do meu lado, coisa fofa. Não sei nem que animal mais linda. Agora é um jacu, antes era outro. Mas a gente está mostrando toda essa diversidade do estado de São Paulo. Fomos para o Vale da Morte, que não é mais, ainda bem, a Serra do Mar. Fomos a Campos do Jordão, fomos a Jundiaí, Cabreúva. Estamos na Grande São Paulo também. Como explicar a importância da Cantareira para as gerações que estão chegando?
2: O que eu gosto de falar sempre é assim, nós temos os núcleos de visitação ambiental dentro do parque, né? De uso público. A gente tem um programa que chama-se Conhecer para Conservar, que faz parte do programa de educação ambiental da Fundação. São só com crianças. Porque como explicar para a segunda, para essa geração? É trazer ele dentro do ambiente, é fazer ele tatear, fazer ele conhecer, fazer ele ver essa fauna toda, essa biodiversidade que a gente tem dentro do território. Eu sou suspeita de falar porque eu fazia os programas da escola, exatamente este programa, e até hoje a gente fala que quando a gente começa a ter esse contato, fica uma memória afetiva da fofofauna, que a colega disse, do monitor explicando todo aquele conceito, não tem como você esquecer. Então, quando você tem um trabalho diretamente dentro do território, ele é diferente dentro da sala, não menosprezando, mas é diferente porque você tem aquele contato com a terra, com a água, com o ar, com toda aquela explicação amorosa que tem de quem trabalha dentro das unidades, de quem vai para dentro das unidades para poder trabalhar, que são os monitores autônomos também que existem, as agências. Então isso traz bastante subsídio para que as crianças, as futuras gerações, elas consigam desenvolver de uma forma mais educativa.
0: Pois é, Joyce, você também é muito interessante, porque temos pessoas que cresceram próximo ao local que hoje preservam. Joyce, você como jundiaiense também, você foi a pequena jundiaiense que percebeu a grandiosidade da Serra do Japi. E aí, ela falou da Serra da Cantareira, como mostrar isso para a geração que está chegando também de lá?
1: Hoje a gente tem essa preocupação em estar atendendo as crianças, principalmente, e os jovens também, né? Nós desenvolvemos atividades, né? Existem alguns programas de trilhas monitoradas realizadas dentro de propriedades particulares, que aí possibilitam depois um lanche, aí tem uma palestra, a gente põe os vídeos, né? Sempre utiliza os vídeos também. Mas a gente também utiliza alguns recursos de trabalho, né? Então, por exemplo, uma maneira, nem sempre quando você vai para campo, o biólogo consegue visualizar o animal, às vezes não tem aí a grana para comprar a câmera, mas você pode ver o rastro, né? Uma pegada. Então a gente lança a mão das nossas pegadas de gesso. Atividades que saiu uma sacada que foi sensacional aí do Rastros, é participar em Semana do Meio Ambiente nas escolas, ou alguns eventos, ou como teve um evento de crianças superdotadas no final de semana passado, a gente leva uma oficina de pegada para as crianças fazerem. A gente leva a cama de pegada, leva a areia, leva os nossos moldes de gesso, levamos os banners, os vídeos, conversamos, explicamos como que é um pouquinho que o biólogo vai para campo e trabalha, explicamos quais são as pegadas, né? E deixamos as crianças verem lá nos banners e tentar identificar pela forma, pelo tamanho, qual que pode ser.
0: E assim se aprende.
1: Ela escolhe, ela marca, a gente vai lá, prepara o gesso, faz uma pegadinha de gesso para ela levar para casa.
0: Que bonito, Joyce.
1: Então, você começa a criar, como a colega falou, esse sentimento, esse afeto, essa memória afetiva, porque você desperta o pertencimento.
0: Exatamente. E Joyce, é uma coisa que o Lucas falou lá no início, a gente está chegando nos momentos finais do nosso Revista Lesp, e ele falou que você é educador ambiental, você é o professor, é o monitor, que um dia a Kátia tem a memória de alguém lá, as crianças vão ter de você no futuro. E você já disse que educação para você tem que sujar mesmo. Tá aí um exemplo que a Joyce trouxe. Como é que a gente explica? Hoje o pessoal de casa não vai poder se sujar. Então como é que explica para o pessoal de casa a importância de tudo isso para quem não vive próximo à Cantareira nem ao Japi?
3: Respire fundo. Para você entender a importância desses lugares, respire fundo. É a primeira dica que eu dou. Saia de casa, abra sua janela. Veja a cidade do jeito que você queria. Aí a gente vai ter o nosso pertencimento da cidade e até onde eu vou fazer a minha parte para melhorar a qualidade da cidade, né? É o projeto de plantio de árvores nas escolas, é visitando mais áreas verdes e ajudando a preservar essas áreas, né? Então esse trabalho de base, ele começa em casa mesmo. O trabalho do educador ambiental, na verdade, não é só interpretar o local que a criança está. Porque quando eu quero mostrar para eles irem lá na piscina natural nadar, eu começo pela nascente. Aí eles vão passar pela nascente, pela mata ciliar, até eles poderem pular na piscina natural, e aí eles estão ali subentendidos que sem aquela preservação não existe, isso aí que vocês estão vendo passar no vídeo, né? Sem essa mata ciliar não existe esse contato. Mas da onde que a gente pergunta? Onde você mora? O rio tem cheiro? Tem cor? Existe essa floresta? Então você traz para o lugar dele para ele sair de lá um cidadão consciente. Porque ele chega em casa e ele cobra: pai, por que que aqui não tem árvore? A gente consegue pôr na varanda de casa, a gente consegue pôr no condomínio, a gente consegue pôr na rua. E esses questionamentos é que vão fazer a diferença no futuro.
0: Muito obrigada, Lucas. Obrigada, Kátia. Obrigada, Joyce. Foi um prazer ter vocês com a gente. Programa lindo, pessoal. Então, vou fazer que nem o Lucas disse. Respire fundo e dá uma olhada nessas imagens que eu vou pedir para a gente terminar com elas, da Joyce, desses animais que a gente não costuma ver, ainda bem que a gente está longe, porque pode colocar os animais lá, olha que coisa linda, os registros que foram feitos dentro do habitat natural deles, mas também dentro do momento que eles estavam nem sabendo que estavam sendo filmados. Que coisa maravilhosa. É isso, com essas imagens do Revista Lespe fica por aqui. A gente volta amanhã. Nos siga nas redes sociais, @AssembleiaSP. Um cheiro, tchau.

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0: A gente está começando o Diversão e Arte de hoje, que recebe a atriz Totia Meirelles. Totia, muito obrigado por
1: Obrigada
0: ter vindo,
1: Bruno,
0: por ter aceitado o nosso
1: feliz.
0: Convite.
1: Obrigada.
0: Totia, quando eu falo o seu nome, eu já tenho uma sensação, com todo respeito, de intimidade, por você usar um apelido como nome artístico.
1: É.
0: Isso foi intencional?
1: Não, nem um pouco, porque assim, eu me conheço como Totia, desde me conheço como gente, me conheço como Totia. E aí eu lembro quando eu fui fazer a minha carteirinha, né, de atriz, eles perguntaram o nome artístico. Eu falei, Maria Elvira Meirelles, que é o meu nome. Aí eu voltei para casa e eu falei assim, gente, mas ninguém me conhece como Maria Elvira. Ninguém sabe que eu sou Maria Elvira. Aí eu voltei dia seguinte e falei, vem cá, posso trocar por Totia? Ele falou, pode.
0: Mas isso assim, seus amigos, sua família, sempre foi Totia?
1: Sempre foi Totia. Tem gente que nem sabe que eu sou Maria Elvira. Agora só meu marido. Meu marido me chama de Elvira. Então, assim, muita gente que me conhece através dele, porque quando ele me conheceu, ele falou, nossa, Maria Elvira é tão bonito. Por que você não usa Elvira, tão bonito? Ele começou a me chamar de Elvira. Então, todo mundo que me conhece através dele, eu sou Elvira. Então, eu sou duas pessoas, Elvira e Totia.
0: E você concorda que realmente traz uma intimidade, assim, chamar de Totia? Parece alguém próximo da gente.
1: Eu não sei nem se traz intimidade, pode ser, mas eu sempre tive um pé atrás com Totia, porque eu falei assim, gente, ninguém vai me levar a sério, entendeu? Uma atriz que chama Totia, eu falei, ninguém vai me levar a sério, mas hoje em dia já relaxei.
0: Tá certo. Totia, você iniciou sua carreira como bailarina, inclusive você era professora de balé,
1: isso,
0: certo? Isso. E aí surgiu o convite para você participar do musical Chorus Line.
1: Isso.
0: De lá para cá foram inúmeros espetáculos, né? Mamma Mia, Noviça Rebelde, inclusive você fez o genial Jovem Frankenstein.
1: É.
0: Qual a sua opinião sobre a evolução nos musicais? Assim, a gente percebe que pelo menos nos últimos 10 anos teve um boom de musicais aqui no Brasil, né? O que você pensa sobre essa evolução desse mercado?
1: Eu acho maravilhoso, né? Porque eu fui, meu primeiro trabalho profissional foi no Chorus Line. Eles estão até remontando agora, vai ser remontado o Chorus Line. E naquela época a gente não tinha, primeiro a gente não tinha atores que cantasse, dançasse e representasse, né? A gente tinha a nossa grande Bibi Ferreira, que era completa, Marília Pêra, grande Marília Pêra, Sueli Franco. Mas não tínhamos tanta gente cantando e dançando porque não tínhamos grandes musicais. Aí quando começou a vir o Chorus Line, depois eu fiz as Noviças Rebeldes, um espetáculo que ficou mais de 8 anos em cartaz, que tinha que ter gente que cantasse, dançasse e representasse. E eram poucos. Hoje em dia, com esse boom dos musicais, é difícil você escolher elenco porque é muita gente boa. Tem muita gente. Então, os atores estão estudando dança e estão estudando canto. E tem esse boom dos musicais que, assim, hoje em dia você vê quantos musicais estão em cartaz. Né? Muitos. E tão, não só da Broadway importados, como os nacionais mesmo. Então, eu acho maravilhoso, né? E cada vez mais os atores estão se aprimorando.
0: E saber cantar, dançar, interpretar, é uma coisa que você vai aperfeiçoando, é um talento mesmo, que tem com a pessoa aquele dom?
1: Não, tem um pouquinho de tudo, né? Assim, tem um pouquinho de tudo, mas você estudando, você consegue. Eu lembro, assim, um exemplo perfeito disso é a Cláudia Raia. A Cláudia, quando a gente começou no Chorus Line, a Cláudia, ela não cantava muito, ela não tinha uma voz, uma extensão de voz muito grande. Ela é danada, porque ela estudou, hoje ela canta lindamente bem. Então tem, entendeu? Através do estudo você consegue dançar, interpretar também, você começa a aprender e cantar. É músculo, né? Então é como dançar. A voz é músculo, então você treina também essa musculatura.
0: E como é que foi com você? Assim, você já tinha uma facilidade assim, para cantar, para interpretar, para dançar?
1: Não, é só para dançar, porque eu danço desde os 5 anos de idade, que eu faço aula de balé. Mas eu não sabia que eu cantava, não sabia que eu representava, e eu fui tudo aprendendo Aí fui estudando, né? Eu falei assim, fazendo o espetáculo, cantando, eu falei, vou estudar canto e estudar interpretação, vou correr atrás. E fui aprendendo fazendo. Foi assim a minha escola.
0: Inclusive, fazendo um gancho com o que você acabou de falar, quando surgiu o convite para você participar do Popstar, você teve que fazer uma preparação especial, porque ali você estava com o foco na sua voz, no canto, né? Como é
1: É.
0: que é? Como é que você se sentiu quando recebeu o convite para participar do programa? E me conta também como é que era a sua preparação ali para a escolha do repertório, era uma coisa mais pessoal, afetiva? Como é que foi isso?
1: É, teve um pouco de tudo. Quando me chamaram, eu falei, ai meu Deus, eu não vou. Eu falei assim, eu não vou ser julgada por uma coisa que eu faço profissionalmente, né? Aí depois eu pensei, eu falei, bom, eu canto profissionalmente em espetáculos musicais, né? Através de uma personagem que eu falo no canto através da minha personagem. E no Popstar vai ser a Totia, né? E eu fiquei morrendo de medo. Aí eu falei, olha, eu não vou ter outra oportunidade de me sentir naqueles palcos maravilhosos, com aquelas luzes, os figurinos incríveis. Eu falei, ah, eu quero ter isso de
0: Essa
1: experiência,
0: experiência.
1: essa experiência. E foi ótimo, aí eu fiz muita aula de canto, me preparei muito. A gente tinha uma fonoaudióloga com a gente, dando cada música. E o repertório que eu escolhi era um repertório que, como eu não sou cantora profissional, eu escolhi músicas que contavam uma história, entendeu? Então era a Totia cantando, mas eu contava a história da música. Então eu tinha mais ou menos uma personagem atrás de mim para contar essa história.
0: Você cantou Alcione, não cantou?
1: Eu cantei, porque aí eu cantei músicas que me falam ao coração. Aí eu cantei Alcione, cantei Caetano, Caetano, cantei muitas músicas do Caetano, cantei Gal, enfim, não só autores, mas intérpretes, né? Porque Bethânia eu cantei também, mas ela não é autora, mas é compositora, mas ela é intérprete, né? Então eu procurei essas pessoas, esse tipo de música que me falavam que tinha alguma coisa a ver comigo e que contava uma história.
0: Ficou satisfeita com o resultado? Chegou na final, né? Foi super bem, né?
1: Eu fiquei assim, eu falei, gente, eu cheguei na final e com tanta gente boa cantando. Aí eu fiquei muito feliz, nossa, eu fiquei super feliz. E cantei a minha última música, o meu diretor falou assim, você vai cantar essa música? Porque assim, não tem um apelo popular que foi gota d'água do espetáculo, do musical. Eu falei, olha, eu vim do musical. Eu falei, eu não tenho chance de ganhar esse programa, então eu quero cantar o que me fala o
0: Se
1: coração.
0: realizar ali, né?
1: Exatamente. Eu falei, vou cantar uma música que representa a minha profissão. Aí eu cantei Gota d'Água, que era do musical, que a Bibi cantou lindamente bem. E aí foi minha última música. E aí realmente aí eu não fui para, não fiquei entre os dois melhores, mas eu fiquei entre os quatro.
0: Tá
1: Então,
0: ótimo.
1: ah, eu estava feliz.
0: Quando você canta num espetáculo, num musical, você não está competindo com ninguém. E ali era uma competição. Como é que era esse clima entre vocês?
1: Era uma competição, mas assim, a gente não competia um com o outro. Eu acho que era a competição cada um
0: Com si
1: com si
0: mesmo.
1: mesmo, entendeu? Então assim, não, e era só amigos, né? Eu estava rodeada de amigos e assim, quem não conhecia se tornou um grande amigo. Então, eu acho que não é a competição entre quem vai ganhar, quem não vai, não. Eu acho que era a gente mostrar o melhor. Isso que
0: Entendi.
1: era bacana.
0: Que legal. Totia, falando em bastidores, você tem um currículo extenso também em novelas, né?
1: É.
0: Muitas delas, inclusive, com a sua parceira, com a sua amiga, imagina, Glória Pérez.
1: É, a minha grande madrinha. Eu falo que ela é minha madrinha de televisão.
0: É isso. Tem alguma passagem, alguma história marcante, assim, que entre toda essa sua história nas novelas você destaca, assim, alguma novela que te marcou mais, que o público, quando via você na rua, se dirigia a você com mais carinho, com mais atenção?
1: Até hoje, a personagem que mais me deu visibilidade foi a Wanda de Salve Jorge, que foi a minha primeira vilã. Até hoje, as pessoas falam assim: me leva para a Turquia, que é onde eu traficava mulheres, traficava crianças, enfim. E essa foi uma personagem que eu adorei fazer, primeiro porque foi uma personagem que ela tinha uma participação até a página 2, na vilania. No tanto que no workshop que a gente faz antes de começar a novela, para, né, para conhecer o mundo, né, que a gente vai trabalhar, eu perguntei para a Glória, eu falei, Glória, a Wanda mata? Ela falou, não, ela não mata. Ela só articula para levar as meninas, mas ela não mata. Eu falei, tá bom. Chegou num capítulo que eu recebia, ela matava. Não só matava, mas com
0: crueldade.
1: Com crueldade, entendeu? Eu falei, gente. E aí eu vi a força da personagem, porque depois que vai ao ar, a personagem ganha vida própria, né?
0: Sim.
1: Que a gente não imagina. Então, isso o público me deu, entendeu? Essa força da Wanda foi o público que me deu. Então, a Wanda começou uma coisa, ela terminou outra, ela terminou a grande vilã. Então, essa que é uma... até hoje é minha grande personagem.
0: Legal, que bacana. Mas isso te deu alguma situação inusitada, alguma engraçada, assim, sei lá, das pessoas? Porque às vezes acontece do público confundir, né, o personagem com o ator e, sei lá, xingar no supermercado.
1: É. Não, mas comigo não aconteceu isso. Na verdade, muitas brincadeiras de mau gosto, mas brincadeira. Não de mau gosto, mas assim, vários namorados falaram assim, olha, leva essa mulher, leva minha namorada para a Turquia. Enfim, só brincadeira. Mas eu acho que antes da Wanda, eu fiz tantos personagens bacanas, sabe? Personagens amigas, aquela mãe legal, a super amiga compreensiva. Eu era sempre a boazinha da história. Então, eu acho que o público ficou com essa imagem. Então, quando veio a Wanda, eles achavam que eu era ruim. E assim, eu adoro você, mas eu detesto a Wanda.
0: Conseguiam separar.
1: Graças a Deus.
0: Tá certo. Toti, a gente vai para um rápido intervalo e volta daqui a pouco com esse papo delicioso com a atriz Toti Meirelles. É isso.

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0: Diversão Iate de volta, que hoje recebe a atriz Totia Meirelles. Totia, você estava comentando de alguns personagens que você fez especificamente em novelas, que muitas eram essas mães que todo mundo gostava, aquelas amigas compreensivas, mas você fez a Wanda, que marcou bastante, que as pessoas se identificavam e tudo mais. E a sua primeira novela foi Que Rei Sou Eu? Certo? Que foi uma novela que teve essa pegada muito forte de crítica social, que marcou também uma geração, que tinha toda essa questão de injustiça social, de miséria, era uma crítica muito forte. E a gente está vivendo essa onda de remakes, né, com enorme sucesso que está fazendo Vale Tudo. Você acha que é possível fazer releituras ou fica um pouco anacrônico, dependendo da novela, do tempo, né, que a gente está vivendo?
1: Eu acho que não, sempre tem uma grande adaptação. Só que o Brasil, por exemplo, desde do Que Rei Sou Eu, você disse que foi em 89, alguma coisa assim, eu não lembro, todas as críticas que se fazia na novela eram críticas sociais e o que estava acontecendo no Brasil politicamente também. E olhando a novela de lá para cá, o Brasil não mudou muito, infelizmente. Entendeu? Então, assim, eu acho que o remake é super válido quando tem uma adaptação. Agora, o Vale Tudo, eu tô achando incrível, porque tudo que era na época que não tinha hoje em dia internet, o celular tão rápido, né, essa comunicação rápida que a gente tem hoje em dia, eles adaptaram para o nosso tempo de agora. Então, eu acho que quando é feita uma boa adaptação, super vale. Agora, o Que Rei Sou Eu, eu sempre perguntei para o Daniel Filho, que era o diretor, eu falei, Daniel, por que que não faz, não repete, né? Não vale a pena ver de novo? Ele falou assim, porque é uma novela que era tão datada da época, porque na época, eu não acho que na sua, não é do seu tempo, mas assim, teve uma época que você tinha que colocar uns selinhos no para-brisa do carro. Todo ano. Então você tinha que comprar aquele selinho como se fosse
0: Uma zona
1: um.
0: azul.
1: Não era estacionamento. Era para você pagar para o governo, para você conseguir andar com o carro. Aí tinha uma coisa de selinhos. Então, às vezes o para-brisa ficava cheio de selinhos. E era uma coisa da época, né? Você nem sabe disso, mas existiu. Então, aí o que que eles colocaram no Que Rei Sou Eu? Que não tinha carro, né? Na época de 1800, eles colocavam um selinho no focinho do cavalo. Então, assim, era uma crítica, entendeu? Então, essa crítica era bem da época. Então, o Daniel falou assim: ah, se a gente colocar o selinho no cavalo, ninguém vai entender. Então, tinha que fazer uma adaptação muito grande para cá, entendeu? Então, eu acho que por isso. Mas eu acho que válido, eu acho que é super válido uma. Um remake bem feito.
0: E falando sobre essa coisa de diferença de época, que isso é o filme 88,
1: É,
0: 89, né?
1: uma coisa assim.
0: A impressão que eu tenho é que naquela época era muito definido, assim, quem era mocinho, quem era herói nas novelas, né? E hoje a gente vê uma coisa de os anti-heróis ganhando cada vez mais protagonismo, né? Nas novelas que a gente, dos últimos anos pra cá. Você acha que você que interpretou, no caso, vilãs também, mais. Tem algum receio, por exemplo, dessa situação de às vezes não ficar tão claro assim o que era antes, essa coisa de esse personagem é mocinho, esse
1: Sim,
0: aqui é vilão, e hoje isso não está tão um pouco diferente, essa relação entre personagem e o ator?
1: exatamente. Eu acho que hoje a imagem, quando o autor escreve, ele vai escrever, porque antigamente a gente tinha uma protagonista, um protagonista e o vilão, né? E hoje em dia não tem mais o protagonismo. Existem vários protagonistas numa mesma novela, entendeu? E aí, o protagonista não necessariamente é o mocinho bobinho. Então, ele tem um pouco de vilão, ele tem um pouco de mocinho. Então, eu acho que se aproxima mais da pessoa real de
0: Fica
1: hoje
0: mais
1: em dia.
0: humano o personagem.
1: Exatamente. E é muito diluído. Então, eu acho que está muito misturado. Antigamente não, tinha o vilão que era só fazia maldade e a mocinha que era uma bobinha, né? Bem aguinha com açúcar. Hoje em dia tá tudo um pouco
0: E
1: misturado.
0: você vê isso com bons olhos?
1: Claro, é a vida real, né? A novela sempre ela retrata a vida real, claro, com algumas tintas mais fortes ou não, mas eu acho que é o nosso tempo, retrata. Você, se você começar a ver as novelas contam a história do Brasil através das novelas. O que a gente vestia, o que a gente comia, como era os costumes da época que a novela foi feita. Então, retrata o Brasil da onde do tempo que ela está representando. Então, é um retrato do Brasil, né? Eu acho.
0: Do tempo que a gente está
1: Do tempo
0: vivendo.
1: que a gente está vivendo.
0: Você falou de vida real. E agora, da vida real para os palcos, você está em cena com o espetáculo O Lado Fatal,
1: Isso.
0: texto da Lia Luft, onde ela é um texto autobiográfico, onde ela conta o luto dela quando ela perdeu o grande amor da vida dela, o psicanalista Hélio Pellegrino.
1: Isso.
0: Me conta um pouco como é que foi encontrar o tom certo para fazer essa interpretação, Totia?
1: Bom, foi puxado. Foi puxado. Quando o Darson Ribeiro, que fez a adaptação do livro e é o diretor, quando ele me convidou, eu falei, nossa, mas um texto bem forte. Porque, na verdade, ela escreveu esse texto, esse livro, como um desabafo para a dor que ela estava sentindo. Foi uma mulher, ela já era super conhecida quando ela largou tudo em Porto Alegre e foi viver esse grande amor com Hélio Pellegrino, no Rio de Janeiro. E eles viveram esse grande amor durante 2 anos e 3 meses. Foi muito curto. E ele morreu do coração. Por isso que é o lado fatal, é o lado esquerdo. E aí ela escreveu como um desabafo dessa dor dela. E uma poetisa, né? Escrever essa dor através de poemas lindos. Então, assim, a preparação primeiro falar o texto da Lia como se fosse o cotidiano, né? Como se fosse o nosso linguajar, e não é. Então, para mim foi muito difícil, e eu quis ser muito respeitosa com o texto dela. Esse texto foi um texto que foi um livro que ela lançou, depois ela fez muito sucesso, depois ela recolheu. Quando ela começou a refazer a vida dela, ela recolheu em respeito aos filhos, ao marido, enfim. Mas depois de um tempo, ela chegou à conclusão de que que não pertencia mais a ela, né? Pertencia à literatura dela. Então, ela achou que os leitores dela deveriam conhecer esse livro. E aí, em 2011, ela reeditou esse livro. E com a adaptação do Darson, ele mostrou para ela, 6 meses antes dela morrer, porque ela não liderava os direitos para montar. Para montagem em teatro. E aí o Darson conseguiu, ela leu, ela aprovou tudo, ela trocou uma palavra só do texto todo. Ela até comentou com o Darson, assim, não, tá melhor do que o meu livro. E aí, assim, 6 meses depois ela faleceu. Mas é um texto lindo e eu assim. Foi difícil, mas eu estou feliz com o resultado, eu estou muito feliz.
0: Você imagina, eu fico pensando assim, ela não teve a oportunidade de ver o espetáculo em cartaz, assim, mas como ela gostou muito do texto, te dá um alívio, uma sensação de saber que ela aprovou, que ela ficou feliz com o resultado da adaptação?
1: Lógico, lógico, né? Me perguntaram se eu me sentia meio que invadindo a privacidade dela. Eu falei, de jeito nenhum, né? Foi um livro que ela editou, que ela colocou para todo mundo ler. Então, não, eu não estou em nenhum momento entrando na intimidade que ela não permitisse.
0: Autorizou, né?
1: Exatamente. Então, assim, claro que eu fico muito feliz e a direção do Darson é maravilhosa. Ele colocou bem a sutileza do texto e a dramaticidade do texto. Nossa, quase que não sai. Na interpretação, entendeu? Então ele colocou, a peça se passa como numa sessão de terapia. Então, o Hélio Peregrino era um grande psicanalista no Rio de Janeiro, então ele colocou como se fosse ela tivesse numa sessão de terapia. E dali, quando você está numa sessão de terapia, você se abre, né?
0: Sim.
1: Você expõe suas mazelas. Foi o que aí que ela conta esse luto dela, essa perda desse grande amor da vida dela.
0: Você falou da questão da terapia. Você já fez terapia,
1: Eu
0: Totia?
1: faço. Eu faço, assim, era um sonho meu. Eu sempre achei que as pessoas analisadas eram pessoas mais seguras e mais bonitas. E aí eu falei assim, não, eu tenho que fazer. E aí eu faço, hoje em dia eu faço. Estou
0: E
1: buscando isso.
0: interpretar esse personagem, fazendo essa conexão, você acaba fazendo uma conexão com a sua vida pessoal também, de alguma forma, essa coisa de viver intensamente um amor, mesmo que breve, isso bate em você de alguma forma, assim?
1: Eu nunca perdi, nunca tive uma perda tão grande como ela. Mas eu acho que a empatia com a dor dela, então isso me aproxima, entendeu? Então eu tento viver essa dor, essa paixão que ela sentia, essa não aceitação da morte, e ao mesmo tempo ela quer viver esse luto, ela precisa viver esse luto.
0: Um processo.
1: Esse processo todo, ela fala assim, eu preciso ter esse processo, né? Mesmo negando, então é um texto muito lindo e muito tocante, as pessoas ficam muito tocadas, principalmente quem está num momento de luto, né? Que o luto é necessário, você tem que viver ele.
0: O espetáculo está em cartaz aqui em São Paulo, está chegando em São Paulo, me conta um pouco.
1: O espetáculo a gente está de sexta, sábado e domingo no Teatro BDO Jaraguá, que fica ali naquele Hotel Jaraguá, no
0: No
1: centro,
0: centro.
1: com estacionamento, com restaurante, com bar, tem tudo, super tranquilo. Sexta e sábado às 8 e domingo às 19 horas.
0: Fica em cartaz até quando?
1: Até início de outubro, quer dizer, uma temporada muito curta. E quem nunca ouviu, nunca leu nada da Lia Luft, eu super recomendo, porque é lindo, o espetáculo é lindo, tem umas imagens lindas, tem umas projeções que ele coloca, é muito delicado e é muito chique, é muito bonito o espetáculo, apesar de ser todo drama e tudo, mas tem umas coisas bonitas,
0: Sensível.
1: é muito sensível, muito delicado.
0: Você está falando dessa questão, a gente está falando sobre essa questão do amor, dessa intensidade e tudo mais, e você está num relacionamento longo, né? Você já é casada há mais de 30 anos. Como é que é, assim, manter? Hoje em dia a gente vê que é muita gente com muita dificuldade, né, de manter um relacionamento e tal. Como é que é? Há 30 anos, está casada, tem uma peculiaridade, pelo que a gente pesquisou sobre você, que vocês moram em casas separadas, mas na pandemia vocês moraram juntos.
1: Em cidades separadas.
0: Não só casas, cidades,
1: Em
0: né?
1: cidades separadas,
0: Como é
1: é.
0: que é isso, Tatia?
1: Ah, olha, assim, eu não. Para mim agora é super natural, né? Porque a gente casou, eu acho que a gente morou um ano e pouquinho juntos. Ele quis morar num sítio. Ele mora no interior do Rio de Janeiro, numa cidade chamada Miguel Pereira. E aí o sonho dele era morar num sítio. E aí eu falei assim, ó, eu super apoio, mas eu não consigo morar
0: Sim.
1: no sítio. Eu preciso dos grandes centros. E a gente começou. Ele foi Começou a morar lá, transferiu tudo dele. Ele é médico, né? Abriu consultório nessa cidade. E aí, dali, a gente começou a viver. Teve uma adaptação no início, mas hoje em dia a gente é super natural pra gente. Então, eu não sei se esse é o segredo de 30 e tantos anos casados, né? Morar em cidades separadas. Não sei se é o segredo, porque eu também nunca tive o outro lado de morar junto todo dia. Mas quando chegou a pandemia, eu fui para o sítio. Então eu fiquei morando lá 2 anos. Eu falei, gente, eu nunca fiquei tanto tempo com meu marido. A gente, no máximo que a gente ficava era um mês quando a gente viajava e tudo. Mas assim, e foi maravilhoso. entendeu? Porque depois de quase 30 anos juntos, foi aí eu falei, gente, a gente casou de novo, né? Que aí moramos juntos, mas foi maravilhoso, porque a gente se dá super bem, acho que tem respeito. Eu sei que é muito difícil ter um casamento, né, tão longo e tão bom quanto o meu. Então, assim, eu acho que é o respeito, é o amor e sorte, né, de você encontrar a pessoa certa.
0: Pô, Toti, a sorte é nossa receber você aqui. Muito
1: Imagina.
0: obrigado pela
1: Obrigada, obrigada
0: entrevista.
1: eu, Bruno.
0: Foi um
1: Obrigada.
0: prazer recebê-la aqui.
1: Então, espero todos vocês, hein?
0: Por favor, reforce o convite aí.
1: Teatro Jaraguá, O Lado Fatal, de Lia Luft, com a direção e adaptação de Darson Ribeiro. Sexta e sábado às 20, domingo às 19 horas. Espero vocês.
0: Convite feito, então. O Diversão e Arte termina por aqui. Até a próxima semana. Tchau, tchau.

0: campanha como essa pode ser fácil de encontrar por aí, especialmente para quem tem mais acesso ao esporte, a equipamentos. Mas você sabia que o tênis nem sempre foi tão próximo assim da realidade? E até hoje tem muita gente que não conhece esse esporte, que não tem acesso, porque ele é muito elitizado.
1: Exatamente, a gente quer popularizar o tênis, como você falou, ainda é um esporte onde uma raquete é muito caro, né?
2: Isso dificultava muito essa massificação aqui do esporte, né? O esporte, ele tem que ser para todos, né? Como o nome do projeto, né? Então o tênis tem que ser para todo mundo. Então projetos como esse são fundamentais aqui para a base, para a criançada aqui crescer e poder aprender um pouquinho mais.
3: Primeiro ato do governador reeleito. Tarcísio envia para a Lesp projeto de lei orçamentária anual para 2027 com um valor recorde de 411 bilhões e 200 milhões de reais.
4: As áreas de educação, saúde e segurança pública ficam com os maiores orçamentos do estado para o próximo ano. Na saúde, os valores contemplam a construção de novos hospitais em Tapetininga, Campinas, Birigui e o novo prédio da unidade de emergência do HC de Ribeirão Preto.
3: Nova composição do Parlamento Paulista. Número de mulheres na Alesp cresce 75% e a bancada de pretos e pardos dobra após a eleição. Oportunidade de trabalho. Estado de São Paulo cria mais de 300 mil postos de emprego com carteira assinada nos primeiros 8 meses de 2026.
5: Em agosto, foram quase 43 mil vagas de emprego formais criadas no estado. No acumulado de 12 meses, São Paulo criou quase 175 mil oportunidades de trabalho.
3: Arte urbana. Cidade de São Paulo conta com verdadeiras galerias de arte a céu aberto.
0: E agora os artistas, que sempre retrataram a cidade por meio de cores, formas e desenhos, vem ganhando a oportunidade de levar um pouquinho das suas expressões para dentro de galerias como essa daqui.
3: Essas e outras notícias você confere agora no Jornal da Lesp, primeira edição. Olá, boa tarde, seja muito bem-vindo, seja muito bem-vinda ao Jornal da Lesp, primeira edição. E eu já começo te contando sobre o primeiro ato do governador Tarcísio de Freitas após reeleito. Ele enviou à Lesp projeto de lei orçamentária anual para 2027, com o valor recorde de 411 bilhões e 200 milhões de reais. A proposta representa uma alta de 7,56% em relação ao orçamento deste ano. O Fábio Oliveira tem mais informações.
4: É isso mesmo, o projeto de lei orçamentária para 2027 bate recorde, chegando a mais de 400 bilhões de reais. O governo do estado de São Paulo enviou na última quarta-feira para a Assembleia Legislativa do estado de São Paulo. As áreas de educação, saúde e segurança pública ficam com os maiores orçamentos do estado para o próximo ano. Na saúde, os valores contemplam a construção de novos hospitais em Tapetininga, Campinas, Birigui e o novo prédio da unidade de emergência do HC de Ribeirão Preto. Outro destaque fica com os novos investimentos em mobilidade urbana, com 14 bilhões destinados à expansão das linhas de metrô, além de quase 6 bilhões para rodovias. Já os 645 municípios paulistas ampliaram sua participação e tem 86 bilhões previstos para 2027. O valor é 8% superior ao previsto na proposta de 2026. As ações de segurança pública se mantêm como prioridade do governo do estado de São Paulo. 28 bilhões de reais podem ser investidos. A Secretaria de Segurança Pública vai contar com 22 bilhões, sendo 569 milhões para investimentos em obras, reformas e compras de viaturas, armamentos e equipamentos de segurança pessoal. Na educação, a soma chega a 36 bilhões de reais. Para o ensino técnico, sob a responsabilidade do Centro Paula Souza, são reservados 4 bilhões e meio de reais, sendo 482 milhões para investimentos na modernização de suas unidades e também ampliação do número de escolas técnicas e faculdades de tecnologia. Na saúde, estão previstos 39 bilhões de reais, com destaque para o fortalecimento da tabela SUS paulista em procedimentos em hospitais como Santa Casas e também unidades municipais. O programa do governo de São Paulo contempla em até 5 vezes os valores da tabela SUS federal, que são aí mais de 37 bilhões para atenção médica, ambulatorial e hospitalar de caráter integral e também aí no âmbito do SUS. Para fortalecimento da rede paulista de proteção social, a proposta contempla 2 bilhões e 200 milhões sob a responsabilidade da Secretaria de Desenvolvimento Social, com 600 milhões para o programa Superação SP. O sistema de transporte sobre trilhos terá mais de 14 bilhões em investimentos, dando continuidade à política de expansão da rede no metrô, né? E também serão ali 3 bilhões destinados à linha 2 verde, 1 bilhão da linha 4 amarela, 1 bilhão, né, e 800 milhões de reais da linha 5 lilás, entre outros. O trem Intercidades no trecho São Paulo-Campinas contará com 1 bilhão de reais aí, um pouquinho mais, né, 1 bilhão e 600 milhões, enquanto a rede ferroviária terá 441 milhões reservados para suporte à parceria público-privada das linhas 11, 12, 13 e também aí 266 milhões para continuidade das obras de modernização das linhas 8 Diamante e 9 Esmeralda. No maior programa habitacional da história, o investimento reservado para Casa Paulista é de ordem de 2 bilhões e meio de reais, sendo 782 milhões para o Fundo Paulista de Habitação e também 1 bilhão e 700 milhões para o DHU e 24 milhões para ações de provisão ali de moradias em áreas vulneráveis, né? Reassentamento e provisão de moradias em áreas vulneráveis. O foco em resiliência climática também ganha destaque com a nova agência São Paulo Águas, que inclui ali ações de combate a enchentes, a segurança hídrica, que somam 1 bilhão de reais. Então, tudo isso, ali, essa parte, né, que foi enviado para a Assembleia Legislativa no último dia 30 de setembro e, claro, aguardando aí a aprovação para esse orçamento para o ano de 2027. Fábio Oliveira, para a TV Alesp.
3: O número de mulheres na Alesp cresce 75% e a bancada de pretos e pardos dobra após a eleição. As eleições deste domingo mudaram não só os nomes, mas também o perfil da Assembleia Legislativa de São Paulo. A partir da próxima legislatura, a Alesp terá mais mulheres e também mais deputados que se autodeclaram pretos ou pardos. O número de mulheres eleitas passou de 16 para 28, um crescimento de 75%. Na prática, elas vão ocupar quase 31% das 94 cadeiras da Assembleia. Entre as eleitas está Eduarda Campopiano, do PL, que foi a candidata a deputada estadual mais votada em São Paulo, com mais de 1 milhão e 900 mil votos. A representatividade racial também cresceu. O número de deputados eleitos que se autodeclaram pretos ou pardos dobrou. Passou de 9 na atual composição para 18 na próxima legislatura. E o resultado das urnas também redesenhou as bancadas partidárias aqui na Alesp. O PL elegeu 27 deputados e terá a maior bancada da casa. O PT ficou com a segunda maior, com 16 parlamentares. E o PSOL elegeu 9 deputados estaduais. Ao todo, são 94 parlamentares eleitos para representar a população paulista pelos próximos 4 anos. A nova composição assume em 1º de fevereiro de 2027. Mais de 26 milhões de eleitores paulistas foram às urnas no último domingo para escolher seus representantes nas eleições. Os cidadãos dos 645 municípios do estado votaram para definir as 94 cadeiras da Assembleia Legislativa de São Paulo. Na Assembleia Legislativa, as vagas são distribuídas entre partidos e federações pelo sistema proporcional. O número de cadeiras depende do total de votos que cada legenda recebeu e não apenas a votação individual de cada candidato. Os deputados estaduais eleitos em 2026 tomam posse em 1º de fevereiro de 2027 para mandatos de 4 anos. O Partido Liberal, PL, terá a maior bancada da próxima legislatura com 27 deputados. O PT elegeu 16 representantes. PSOL e PSD terão 9 parlamentares cada. Podemos e Republicanos elegeram 6 deputados cada, MDB e PP, 5 respectivamente. União Brasil, 4. E PSB, 3. Missão, Novo, PRD e PSDB terão um representante cada. A candidata estadual mais votada foi Eduarda Campopiano, do PL, com mais de 1 milhão e 900 mil votos. Ela também é a mais jovem parlamentar com 23 anos. A votação é a segunda maior da história do estado, atrás apenas dos cerca de 2 milhões de votos em 2018 pela advogada Janaína Pascoal. O segundo mais votado foi um velho conhecido da Alesp, Eduardo Suplicy, do PT. O deputado se reelegeu com mais de 654 mil votos. Sofia Fávero, do PSOL, assume o primeiro mandato na Alesp. Ela foi a terceira candidata mais votada do estado, com mais de 407 mil votos. Com mais de 69 mil votos, Luiz Erundina, do PSOL, vai retornar à Alesp em 2027, após 40 anos. A ex-prefeita da capital paulista tem 91 anos e é a parlamentar mais velha da Casa do Povo. Erundina iniciou sua trajetória na Paraíba e foi perseguida pelo regime militar. Mauro Bragato, do PSD, foi reeleito com 79.157 votos e cumprirá seu sexto mandato consecutivo na Assembleia Legislativa. Figuras conhecidas pelo público fora da política também assumem cadeiras na Assembleia Legislativa. Tami Miranda, do PSD, foi eleito deputado estadual com 85.619 votos. Filho da cantora Gretchen, Tami começou a carreira artística como dançarino, cantor, modelo, ator e repórter. Ele também já exerceu o mandato de vereador na capital paulista e foi reeleito para a Câmara Municipal em 2024. O ex-lutador de MMA, Felipe Sertanejo, do PL, foi eleito deputado estadual com mais de 138 mil votos. Felipe Medeiros Arantes ficou conhecido no esporte por sua carreira no MMA e por ter lutado no UFC. Antes da eleição deste ano, também havia disputado uma vaga de vereador em São Paulo, mas não foi eleito. O Jornal da Alesp, primeira edição, vai para um rápido intervalo. 2 minutinhos e eu volto já. Não sai daí.

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0: Assim, o Estado criou 27% do total de vagas com carteira assinada no país em 8 meses, 26% em agosto e 20% em 12 meses. Os números consolidam São Paulo como o Estado que tem o maior saldo de vagas do país, além de criar 58% dos empregos na região sudeste em agosto e no acumulado do ano. Outra informação que revela destaque do Estado, em agosto, São Paulo teve também o maior salário médio de admissão do país, de R$ 2.725,54, valor 13% acima da média nacional. O setor de serviços foi o que mais criou vagas em agosto, num total de 30.106 vagas. Dentro do setor, se destacam as áreas de administração pública, defesa e seguridade social, educação, saúde humana e serviços sociais, com 13.128. Transporte, armazenagem e correio, com 7.822. Alojamento e alimentação, com 3.865. E informação, comunicação e atividades financeiras, imobiliárias, profissionais e administrativas, com 3.333 vagas. Bruno Oliveira, para o Jornal da Lesp.
1: A projeção do mercado financeiro para a inflação oficial em 2026 subiu de 4,99% para 5,01%, segundo o Boletim Focus, divulgado nesta segunda-feira pelo Banco Central. Foi a terceira alta consecutiva da estimativa para o Índice Nacional de Preços ao Consumidor Amplo, considerando a inflação oficial do país. Para 2027, a expectativa para a inflação passou de 4,31% para 4,30%. Para 2028, a projeção foi mantida em 3,8%. Em relação ao crescimento da economia, a estimativa para o Produto Interno Bruto caiu de 1,86% para 1,85% em 2026. Para 2027, a projeção recuou de 1,41% para 1,40%. Para 2028, a expectativa passou de 1,83% para 1,81%. A projeção para a cotação do dólar no fim deste ano permaneceu em R$ 5,20. Para 2027, a expectativa foi mantida em R$ 5,28. Para 2028, continuou em R$ 5,30. O boletim revelou ainda que a expectativa para a taxa básica de juros, a Selic, foi mantida em 13,5% ao ano para o encerramento de 2026. Para 2027, os analistas mantiveram a previsão em 12% ao ano. Para 2028, a estimativa ficou estável em 10,5% ao ano. A Ponte da Amizade, em Foz do Iguaçu, no Paraná, começou a testar um sistema de biometria na palma da mão. A tecnologia será utilizada na fronteira entre Brasil e Paraguai em um projeto piloto da Receita Federal. Durante o mês de outubro, serão avaliados aspectos tecnológicos operacionais e de proteção de dados. Segundo a Receita, o teste não muda as regras atuais para viajantes, como as cotas de isenção e a declaração de mercadorias. A biometria será uma ferramenta de apoio aos agentes que atuam na fronteira. Os resultados dos testes vão servir de base para decidir sobre a continuidade e uma possível ampliação do sistema. Que tal transformar o pátio de uma escola em uma verdadeira floresta? É isso que estudantes de escolas públicas de São Paulo estão aprendendo a fazer. Além de plantar árvores, eles colocam a mão na terra, aprendem sobre a natureza e descobrem que cada muda plantada hoje pode fazer a diferença no futuro.
2: A aula prática sobre a importância de cuidar da natureza acontece no quintal da escola. Meter a mão na terra e plantar uma árvore é a principal lição por aqui.
3: É a primeira vez que a gente planta, então eu adorei mexer com, sabe assim, com essa experiência de mexer com a terra, de sentir a terra na mão, que é bem gostosinho, sabe? Eu adorei. E é a primeira vez ainda, então eu adorei sentir

0: essa vibe, assim, de mexer com a terra, de estar presente na natureza, fazer parte disso.
1: É um projeto muito bom para os alunos, tanto para a direção, para os alunos ter o conhecimento de como que é ele plantar uma árvore, como que é bom ter uma árvore na escola. Aqui é bem arborizado, como vocês podem ver, mas vai ficar mais ainda, né?
2: Yasmin sempre plantou árvores na cidade, mas agora o cuidado com a natureza ganhou um novo espaço: a escola.
0: Isso faz parte, né? Você se juntar, você se conectar com a natureza é um momento muito especial também, né? Porque, querendo ou não, outras pessoas também vão ver, né? Vão poder compartilhar o momento com outras pessoas. Tipo, aqui a gente foi a nossa primeira vez aqui fora plantando e foi uma experiência muito legal.
2: Quem também vive uma experiência nova é o Guilherme. O estudante plantou a primeira árvore da vida. E não foi qualquer uma jabuticabeira, que agora vai crescer junto com ele.
3: Eu tive essa oportunidade de conseguir plantar com meus amigos no ambiente escolar. Aí consegui plantar a planta para no futuro, quando eu tiver meus filhos, quando eu já tiver mais velho, eu voltar aqui para ver minha planta. Vai se sentir melhor outra vez, que você vai ver uma outra vida nascendo.
2: O que parece apenas uma atividade de plantio faz parte de um projeto maior. O Formigas de Embaúba nasceu em 2019 com uma ideia simples: levar a educação ambiental para dentro das escolas por meio de criação de mini florestas de Mata Atlântica. Até abril deste ano, a ONG ajudou a implantar 52 mini florestas. 30 mil árvores de 136 espécies nativas foram plantadas em escolas, parques e outros espaços públicos de São Paulo e do interior. Mais do que mudar a paisagem, a proposta é mudar também a forma como as novas gerações enxergam a natureza.
4: A nossa ideia é plantar floresta, mas principalmente sensibilizar as pessoas para a urgência, né? Dessa emergência climática que a gente está vivendo, né? Então, plantar floresta se tornou e sempre foi uma solução baseada na natureza que pretende mitigar os efeitos da emergência climática, das mudanças climáticas que a gente está vivendo. Quando a gente fala de periferia, os contextos de pessoas que moram em periferias, onde a gente tem menos áreas verdes, né? A gente tem mais enchentes, a gente tem menos praças, né? Quando a gente fala de plantar dentro, por exemplo, de uma escola como essa, pública, né? A gente está falando que os nossos jovens vão ter uma sala de aula ao ar livre.
2: Foi isso que chamou a atenção deste professor, que levou o projeto para a escola.
5: Esse projeto nosso aqui, na realidade, é criar nesses alunos uma consciência ecológica. Porque as pessoas sempre têm o hábito de tirar árvore porque ela traz folha, porque ela traz empecilho, quebra a calçada. E aqui é um grupo que está reconstituindo um espaço de Mata Atlântica, que na realidade já está inexistente nessa região, apesar de ser uma região de manancial. E dessa forma, trazendo para o aluno que nós estávamos fazendo uma vivência de educação ambiental na sala de aula. Então, ao final das aulas, foi trazer o projeto para eles vivenciarem na prática o que é a Mata Atlântica, qual a importância da Mata Atlântica para a fauna, para a flora, para o bioma se reconstruir. E aqui nós vamos reconstruir o bioma de Mata Atlântica, que seria original, com as espécies endêmicas e outras espécies auxiliares.
2: A ideia é que a floresta não seja apenas um espaço verde no pátio. Ela também vira sala de aula, um lugar para observar, experimentar e aprender.
6: A necessidade de manutenção dos ecossistemas é extremamente importante. Isso tem que ser feito desde cedo. Começar com anos fundamentais, anos finais, anos iniciais e principalmente o ensino médio, que já tem o conhecimento da necessidade da manutenção dos ecossistemas e da necessidade de reflorestamento da Mata Atlântica.
2: Plantar uma árvore é pensar no futuro. E quando esse plantio acontece dentro da escola, a semente vai além da terra. Ela também é de conhecimento, de consciência e de responsabilidade. Projetos como este ajudam a formar hoje os cidadãos que vão cuidar do meio ambiente e do planeta no futuro.
0: Faz com que a gente sinta mais da natureza e que a gente veja o quão importante é, não só para a nossa vivência, para a nossa rotina, mas também para a nossa escola. Porque a gente precisa de pelo menos uma parte da terra na nossa escola.
2: No fim da aula, todo mundo leva uma lição para casa. Cuidar do meio ambiente não é uma tarefa para depois. E se cada um fizer sua parte, no futuro, vamos ter muito mais do que mini florestas. mas o mundo inteiro mais verde.
7: A gente fala agora sobre uma dica para quem está buscando apreciar a arte verdadeiramente paulistana. Olhar para cima, para as paredes, prédios e postes. Apreciar a arte urbana ou procurar um espaço como o que você vai conhecer agora na reportagem da Beatriz Moreno.
8: O Nobru é artista desde que se entende por gente. A sua conexão com a cidade, a música, o movimento e o viver urbanos inspira cada traço. Mas ele reconhece que o artista urbano ainda enfrenta muitos desafios.
9: É uma coisa complexa de falar, né? Porque creio que a gente ainda no Brasil precisa se aprofundar em diversos quesitos da arte. Meu fazer artístico está muito atrelado à pichação, que é uma linguagem marginalizada, né? Então tem várias quebras de paradigmas para fazer com que o meu trabalho chegue a alguns lugares.
8: Ele integra o coletivo Núcleo 1, um espaço que reúne diversos artistas de várias modalidades. A Raquel, por exemplo, trabalha com moda. Ela também faz parte do coletivo, mas a sua história com o prédio que abriga o trabalho do grupo começou há muito tempo.
10: Esse prédio foi vendido o ano passado, da minha família vendeu esse prédio. Chorei horrores, porque eu não imaginava que esse prédio ia virar o que virou. Então eu fiquei bem emocionada. E a partir dali eles me falaram, você tem que fazer parte, você é uma parte importante aqui da história. Acho que antes, o que eles sempre falam, né? Antes de começar o núcleo, existia o prédio. E você fez parte dessa história do prédio.
8: A história dos dois artistas se conecta por um mesmo sentimento. O de expressar suas vivências e mostrar a arte urbana como mais do que rabiscos na parede.
11: Ah, eu vejo que é uma ocupação real, está acontecendo em sua multiplicidade. Isso é o que mais me fascina, porque é desde a criação de personagens, uma relação educacional, cívica, na sua dimensão maior do que a arte, né? Que é pensar a nossa existência no agora.
8: A arte urbana sempre existiu sob diversas formas de expressão, em especial nessa grande galeria a céu aberto que é a capital paulista. E agora os artistas que sempre retrataram a cidade por meio de cores, formas e desenhos vêm ganhando a oportunidade de levar um pouquinho das suas expressões para dentro de galerias como essa daqui, de quatro paredes, para que assim os seus apreciadores levem um pedacinho das ruas de São Paulo para dentro de casa.
12: Meu pensamento como Dope Mural, que é minha empresa de arte urbana, também a gente genera esse pensamento também de como direcionar o artista, fazer as obras.
8: Além da troca de ideias e vivências, o núcleo é ainda um espaço de produção e exposição, dividido em um prédio de 7 andares. O local recebe pessoas de quarta-feira a sábado e conta com oficinas, intervenções e apresentações que unem o trabalho dos vários artistas que compõem o coletivo.
13: Está sendo um projeto maravilhoso, tantos artistas grandiosos, com nomes, os principais nomes da arte urbana de São Paulo. Existe um monte, né? Mas aqui no Núcleo são mais de 14 artistas, fora os amigos que vêm, né? Então, aqui já passou mais de 200 artistas e para mim é um aprendizado muito grande.
7: O Jornal da Lesp, primeira edição, fica por aqui. Eu agradeço a sua atenção e a sua companhia nessa temporada e já te aviso que amanhã minha amiga Camila Freitag está de volta. Uma ótima tarde e até a próxima.

0: semana, o Alesp Arte visita o Mosteiro da Luz. Aqui funciona o Museu de Arte Sacra de São Paulo, que guarda mais de 18 mil obras de arte sacra.
1: A arte religiosa seria aquela que a gente faz por devoção, faz para colocar em casa. É uma coisa que a gente faz, mas não é necessariamente para o culto que acontece dentro de uma igreja. A arte sacra seria aquela arte que é pensada exatamente para estar na igreja, mas que ajude no culto.
2: As réplicas, ela tem basicamente a mesma forma. A gente busca ter até a perda de policromia, então todos esses detalhes são replicados. E aquele que não pode ver, ele vai conseguir entender a partir do toque todos os traços que foi colocado na mesma peça original ali do século XVI.
3: Uma dessas pessoas começou a tocar uma peça de Aleijadinho e o sorriso, quando ela abriu o sorriso e começou a identificar toda a textura, identificar a peça, conhecer a peça, é demais, né? É um presente que não tem preço pra gente.

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3: Uma mulinha como essa pode ser fácil de encontrar por aí, especialmente para quem tem mais acesso ao esporte, a equipamentos. Mas você sabia que o tênis nem sempre foi tão próximo assim da realidade? E até hoje tem muita gente que não conhece esse esporte, que não tem acesso, porque ele é muito elitizado.
4: Exatamente, a gente quer popularizar o tênis, como você falou, ainda é um esporte onde uma raquete é muito caro, né?
5: Isso dificultava muito essa massificação aqui do esporte, né? O esporte, ele tem que ser para todos, né? Como o nome do projeto, né? Então o tênis tem que ser para todo mundo. Então projetos como esse são fundamentais aqui para a base, para a criançada aqui crescer e poder aprender um pouquinho mais.
6: Com o frio, o uso de aquecedores e outras práticas de esquentar a casa aumentam. 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

0: Muito boa tarde ao Estado de São Paulo, servidores da Assembleia Legislativa, a todos os assessores presentes no plenário, presente o número regimental de senhoras deputadas e senhores deputados, sob a proteção de Deus iniciamos os nossos trabalhos. Esta presidência dispensa a leitura da ata da sessão anterior e recebe o expediente. Vamos iniciar com a nossa lista de inscritos para o pequeno expediente de hoje. Gostaria de chamar o nobre deputado delegado Olim, deputado Luiz Cláudio Marcolino, deputado Reis, deputado Paulo Fiorillo, deputado Bruno Zambelli, deputado Rui Alves, deputado Major Meca, deputado Fábio Faria de Sá, deputado Eduardo Suplicy, e chamando agora o nobre deputado Carlos Janazzi, tem o senhor o tempo regimental para a sua fala.
1: Senhora Presidente, deputada Tainara Farias, telespectador da TV Assembleia, venho à tribuna no dia de hoje, já dia 6 de outubro, terça-feira, para manifestar a minha preocupação e também o meu total repúdio a essa notícia que está sendo vinculada agora de que o candidato à presidência da República, Flávio Bolsonaro, filho do Jair Bolsonaro, né, a campanha dele está anunciando, deputada, que se ele for eleito, ele vai reduzir o valor do PIB. Na prática, ele está anunciando que vai reduzir, vai mudar a Constituição Federal, né, desvinculando as receitas obrigatórias na educação pública, que hoje está em 18% no mínimo. Está lá na Constituição Federal que a União tem que investir no mínimo 18% na educação. Os municípios e estados são obrigados a investir no mínimo 25%, ou o que constar nas suas leis orgânicas ou constituições estaduais. Isso é o que determina hoje a Constituição Federal. E esses recursos hoje já são insuficientes para financiar a educação pública brasileira. No entanto, a proposta da equipe do Flávio Bolsonaro é de redução, é de alteração, de acabar com essa vinculação, pela desvinculação, sem percentual mínimo. Isso vai significar uma redução drástica no orçamento da educação em todo o Brasil, que vai prejudicar a educação infantil, o ensino fundamental, o ensino médio, o ensino superior público, o ensino técnico, o ensino tecnológico, né? Previsões dão conta, pelo menos nessa matéria, de que a educação pública vai perder mais de 180 bilhões de reais. Isso é grave. Essa é a proposta para a educação do candidato Flávio Bolsonaro. É isso que ele está propondo, redução do orçamento da educação, como fez Tarcísio de Freitas agora, reduzindo de 30 para 25% o orçamento da educação. Isso significa, na prática, retirar 11 bilhões por ano aqui de São Paulo. É o que está acontecendo com a escola pública de São Paulo. Nós estamos perdendo 11 bilhões porque a base do governo, do Tarcísio de Freitas, votou a PEC do governador com essa redução. Então, essa é a proposta para a educação do Flávio Bolsonaro, reduzir o orçamento da educação. E com isso haverá, logicamente, congelamento dos salários. Isso vai atingir o pagamento do piso nacional do magistério. Isso vai impactar toda a nossa luta pela valorização salarial e funcional dos profissionais da educação em todos os níveis, em todas as áreas. Será um retrocesso jamais visto. Por isso que nós somos totalmente contra, senhora presidente, Tainara Farias, essa proposta, e, sobretudo, alertar a população para que na eleição, né, decida se vai votar na barbárie, no obscurantismo, ou se vai votar na democracia, na soberania, na educação pública, de mais recursos para a educação pública, para a saúde, porque na saúde também é a mesma proposta. Essa campanha do Flávio Bolsonaro defende também a desvinculação das receitas da saúde do ponto de vista dos municípios, dos estados e até da União. Haverá redução. Na verdade, é um governo, muito governo, o governo Tarcísio, que tanto elogiou o governo Milei, como também o Flávio Bolsonaro, que tanto elogia o governo Milei, seguirá as mesmas, implantará as mesmas propostas, né? O Milei acabou com a aposentadoria na Argentina, né? Reduziu drasticamente os recursos na ciência, na pesquisa das universidades, da educação, da cultura. Ele fez um estrago jamais visto, né? E colocou a Argentina, né, abaixo da linha da pobreza. Foi isso que aconteceu com o governo Milei e é isso que vai acontecer caso Flávio Bolsonaro seja eleito. Eu não tenho dúvidas em relação a isso, senhora presidente. Por isso que essa eleição pode ser a mais importante da história do nosso país. Nós voltaremos a falar sobre isso, sobre as propostas nefastas e perversas. E o incrível é que ele está anunciando que fará. Não está enganando ninguém, né? Está na campanha, está no programa de governo, que haverá essa redução nas áreas sociais. E todos serão penalizados, o povo brasileiro, mas, sobretudo, os que estão lá atendendo a população na periferia, os professores, as professoras, os agentes de organização escolar, né, todas as pessoas que estão atendendo na saúde pública, na assistência social, na segurança pública, todos serão penalizados. Mas voltarei ao tema numa próxima oportunidade. Muito obrigado, deputada.
0: Nós que agradecemos, nobre deputado, a intervenção importantíssima nesse momento. Seguindo a lista de oradores, gostaria de chamar o capitão Telhada, deputado Conte Lopes. Passamos agora para a lista suplementar do pequeno expediente, mas convido então o nobre deputado Carlos Giannazzi a assumir a presidência nesse momento. Parabéns, deputado.
1: Obrigado. Dando sequência agora à lista de oradores inscritos no pequeno expediente, com a palavra a deputada Tainara Faria. Na lista suplementar, só um minuto, deputada Tainara, deputado Luiz Cláudio Marcolino, deputado Sebastião Santos, está aqui Sebastião Santos, que fará uso regimental da tribuna.

0: Senhor presidente, deputado Giannazzi, parabenizar a Vossa Excelência pela recondução para mais um mandato aqui dentro dessa casa, sempre nas lutas pela questão da educação, que muito bem acolheu o senhor nessa eleição. Deputado Suplicy, Tainara, todos os deputados, deputadas, um prazer estar aqui retornando a essa tribuna após essa importante eleição que levou aos novos e à recondução dos 94 deputados dessa casa que estarão debatendo as políticas públicas necessárias para o nosso Estado, o maior Estado da Federação, um Estado que mantém outros 17 Estados da Federação com os seus impostos, que sai daqui e que vão para outros Estados, que dá condição para que outros Estados possam manter a população moradora desses Estados. E dizer da importância, senhor presidente, de termos o povo decidindo o futuro da questão política do nosso país, do nosso Estado, porque nós temos visto que muitas são as pessoas que pegam as suas redes sociais e dizem: eu quero representar a população do meu Estado. Mas será que ela conhece o que é política pública? Será que ela conhece, lá na ponta, o que é uma pessoa passar fome no maior Estado da Federação? Será que ela conhece o que é uma criança autista que não tem ninguém para cuidar dela dentro de uma sala de aula? Será que ela conhece o que é uma mulher precisar de uma cirurgia, precisar de fazer uma mamografia, precisar de fazer um exame e estar há anos esperando numa fila? Será que essas pessoas conhecem o que é levar o saneamento básico para locais onde você tem um número de infecções altíssimo por falta de não ter água tratada, esgoto tratado? Será que essas pessoas estarão à disposição da população do Estado de São Paulo ou da população de todos os outros estados da nossa federação? É uma hora de nós pensarmos muito. O que estamos fazendo na política? O que estamos fazendo dentro dessa casa que traz retorno para as pessoas que votaram em nós, como eu fui reconduzido para essa casa, e quero agradecer a todos os 68.118 votos. 68.118 votos chegaram à urna dizendo: Sebastião Santos continua sendo o nosso representante no Estado de São Paulo. É uma responsabilidade muito grande. Eu quero agradecer a senhora dona de casa, a você, meu amigo, que é um trabalhador, a você, jovem, a você que realmente se mobilizou para que pudéssemos estar voltando a essa casa. Eu quero agradecer muito e desejar que Deus abençoe a todos vocês, multiplicando tudo aquilo que vocês conseguiram trazer para a minha vida nesse momento. Que eu possa representar você, sua família, a sua casa, a sua empresa, o seu comércio. Que eu possa aqui representar as políticas públicas necessárias para você, jovem, para você, criança, para você que é uma senhora que é arrimo de família, que ninguém olha para essa senhora. Então, conte com o nosso trabalho dentro dessa casa, nesse quinto mandato. Quinto mandato, a responsabilidade aumenta. E olha, nós precisamos conhecer o que você quer que seja realizado. E é por isso que a minha rede social continua em pé, continua à sua disposição, continua aí, deputado Sebastião Santos, uma rede que está aí mostrando aqui a prestação de contas do nosso trabalho quando sentamos nessas cadeiras, quando colocamos a nossa digital para votar, a favor das causas necessárias ao nosso Estado, mas também para estar lá na sua cidade, lá na periferia, lá naquele bairro que ninguém pisa, representando você nas suas necessidades. Então, a todos do Estado de São Paulo, paulistas e paulistanos, o nosso muito obrigado. Conte conosco, conte com o nosso trabalho pelos próximos 4 anos aqui nessa casa, no maior parlamento aqui na Assembleia Legislativa do Estado de São Paulo. Muito obrigado.
1: Obrigado, deputado Sebastião Santos. Com a palavra, deputado Itamar Borges. Com a palavra, agora sim, deputada Tainara Farias.
2: Muito obrigada, senhor presidente. Nobre deputado Carlos Giannazzi, quero fazer uma saudação especial aos deputados presentes no plenário, reeleitos, Sebastião, Tiago e também o nobre deputado Eduardo Suplicy, o qual tenho admiração e respeito imenso. Agora quero conversar diretamente com você, população do Estado de São Paulo, para agradecer imensamente a confiança em reconduzir o nosso trabalho para a Assembleia Legislativa. Foi uma eleição atípica, como já vinha sinalizando esse novo tempo dentro das redes sociais. E mesmo assim, mais de 81 mil pessoas acreditaram que o nosso mandato deveria continuar na Assembleia Legislativa para olhar pelo interior do Estado de São Paulo, para olhar para as políticas públicas mais importantes que atingem, sim, o cidadão real que está na ponta, trabalhando e não vendo seu dinheiro render, estudando e não vendo o futuro muitas vezes. É para você que eu faço essa conversa agora e direciono o meu agradecimento. Obrigada por ter acreditado e conseguido sair da sua casa para ir votar no nosso projeto. Obrigada por acreditar que ainda é possível ter uma política não feita só de lacração, mas feita de trabalho, de entrega, de verdade e sem nenhum tipo de relação escusa. Uma campanha limpa, linda que fizemos e assim estamos aqui novamente. A minha gratidão eterna a você, população do Estado de São Paulo, paulistas e paulistanos, mas agora também eu quero fazer uma conversa sobre o momento que nós vivemos. O Brasil precisa fazer, de fato, um reencontro com a sua história. Eu costumo dizer, e essa frase não é minha, mas quem não sabe de onde veio, não sabe para onde vai, portanto está perdido. Esse reencontro precisa começar lá na colonização. Precisa passar pela escravização do povo preto, que durou quase 400 anos nesse país. Precisa passar pela informação real de que o Brasil ainda é o país que mais mata LGBTs do mundo, inclusive em países onde ser LGBT é crime. Nós precisamos falar sobre mães, arrimo de família, sobre a situação das pessoas em situação de rua, em situação de cárcere, a saúde do nosso país. Para isso, você precisa refletir sobre o seu voto. Você precisa entender a importância de sair de casa e votar. Eu sempre falo que o momento do voto é o único momento que nós todos somos iguais. O mais rico aqui do Estado de São Paulo e o mais pobre têm o mesmo valor. Um voto. Por isso não se deve vender, não se deve trocar o voto, porque ele pode significar não só os próximos 4 anos da sua vida, mas significar um país melhor ou pior. Um país que de fato acolha seus cidadãos de acordo com a diversidade que existe no nosso país, ou um país que exclua as pessoas. Eu quero que essa pátria amada, mãe gentil, seja gentil para todos, onde todas as pessoas tenham direito de estudar, de trabalhar, de morar bem. Isso significa que nós precisamos eleger um projeto que dialogue com isso. De um lado, nós temos o melhor presidente da República que esse país já teve, que se chama Luiz Inácio Lula da Silva. Do outro lado, nós temos o filho de um presidiário que colocou 700 mil mortes em covas durante a pandemia e colocou o nosso país num cantinho, sem ser reconhecido internacionalmente, e colocou o nosso país de volta no mapa da fome. Nós precisamos, conscientemente, estudar o papel que nós teremos nessa eleição e, com certeza, ir às urnas, definir o futuro do nosso país. Eu andei muito, conversei com muitas pessoas, estive em mais de 80 cidades, fiz mais de 120 caminhadas e sei, a população está cansada, a população está incrédula, não vê futuro, não vê perspectiva, mas é hora da gente levantar a cabeça e colocar o nosso país onde ele deve estar, num lugar de protagonismo com o mundo e num lugar onde a soberania nacional seja valorizada. Por isso eu peço, continuem seguindo as nossas redes sociais, continuem acompanhando o nosso trabalho. Nós trabalharemos aqui na Assembleia Legislativa, mas precisamos de um Brasil com Luiz Inácio Lula da Silva, presidente da República. Muito obrigada.
1: Dando sequência à lista de oradores inscritos, com a palavra o deputado Enio Tato e com a palavra agora o deputado Eduardo Suplicy, que fará uso regimental da tribuna.

Senhora Presidenta, deputada Tainara Faria, senhoras deputadas, senhores deputados, eu quero também agradecer muito a todos aqueles que me elegeram e eu quero fazer uma homenagem especial àquela pessoa que coordenou a minha campanha e o meu mandato. Portanto, encerro a campanha de Eduardo Suplicy nas palavras de Mônica Dallari, comemorando a conquista de 654.627 votos obtidos em 100% dos 645 municípios do Estado de São Paulo para pela segunda vez consecutiva. Esse resultado é muito relevante. Demonstra uma representatividade impressionante. A campanha defendeu duas propostas prioritárias: a implantação da renda básica de cidadania universal e incondicional e a regulamentação da cannabis medicinal. Como responsável pela estratégia política e pelas redes do Eduardo Suplicy, diz Mônica Dallari, com 1 milhão de seguidores, abrir espaço para diversas candidaturas se apresentarem com ele, como Duda Hidalgo, Gessé Daiane, Leonardo Grandini, por considerar ser de responsabilidade do Suplicy o apoio a novas lideranças, como fez a querida Luna Zaratini, felizmente eleita deputada federal em primeiro lugar. Eu vejo na Luna a continuidade do trabalho do Suplicy. Com certeza seria uma mulher. Parabéns, Luna. Fiquei profundamente triste com a não reeleição do deputado Paulo Teixeira, o amigo mais leal que Suplicy teve em toda a sua trajetória pública. Na política, isso diz muito. O Paulo tem uma vida política incrível e merecia ser eleito por todo o trabalho e dedicação ao Brasil. Entretanto, essa foi apenas uma pedra no caminho. Não será isso que irá parar a sua atuação brilhante em defesa dos mais necessitados. Muito obrigado, Paulo Teixeira. Com certeza, mais uma vez, Suplicy será o voto mais barato do Estado, cerca de 38 centavos por voto. Para quem fez a campanha, é sempre um orgulho, porque é resultado de um trabalho contínuo de um parlamentar atuante, com uma assessoria potente que se faz presente na vida da população. Entretanto, alguns pontos merecem reflexão. Suplicy recebeu apenas R$ 250 mil do PT para fazer a campanha, valor igual a todos os deputados estaduais e candidatos à reeleição, seja do Acre ou em São Paulo. Fizemos um trabalho artesanal. Não tivemos comitê, a estrutura de comunicação foi mínima, não fizemos lançamento e pudemos pouco viajar esse estado tão grande. Lamentavelmente, foram apenas 3 viagens neste estado muito grande. Fica aqui o meu questionamento sobre a estratégia utilizada pela direção do PT junto com o lamento da falta de visão política ao desconsiderar o potencial eleitoral do Suplicy. Desde o início sabíamos que ele estaria eleito, mas a situação do Suplicy sempre foi a favor do coletivo, e é assim que enxergamos a política. Com toda a falta de apoio, ajudamos a conquistar mais 2 cadeiras para a bancada do PT na Assembleia Legislativa, que mesmo assim perdeu uma vaga. Fica sempre a frustração com o sentimento de que poderíamos ter feito muito mais por todas as nossas candidaturas. Hoje, ao completar 62 anos,
A Mônica lá diz ter retornado a projetos guardados. A primeira campanha que ela fez em 1978, aos 14 anos, já para o Suplicy, ter obtido esse resultado 48 anos depois, foi uma vitória pessoal importante e só tenho a agradecer por momentos tão relevantes que tive conhecendo pessoas, propostas, ideias e lugares. Pretendo agora concluir até o final do ano o livro sobre a atuação do meu pai, o jurista Dalmo Dallari, em defesa da democracia na Faculdade de Direito do Largo São Francisco, além do livro Meus 24 anos no Senado, com histórias de atuação do Suplicy. Também estar mais perto dos meus 3 filhos amados. Estou feliz e obrigado a todos e todas e todos que chegaram comigo até aqui. Muitíssimo obrigado, senhora Mônica Dallari, te amo muito. Você foi uma pessoa simplesmente extraordinária e muito responsável por este positivo resultado que tivemos. Agora pretendo dedicar-me ao máximo nestes próximos dias, até o dia 25, quando teremos a eleição definitiva para governador de São Paulo, com a disputa entre Luiz Inácio Lula da Silva e

0: Encerrando.
1: E o Flávio de Freitas. Portanto, espero que o povo brasileiro possa estar muito atento e votar da melhor maneira possível no dia 25. E a minha recomendação é que votem em Luiz Inácio Lula da Silva. Muito obrigado.
0: Nós que agradecemos, nobre deputado Eduardo Suplicy, agradecemos também algumas presenças aqui no plenário. Passou por aqui agora a deputada Dani Alonso, está aqui Alex de Madureira e também o nobre deputado Paulo Fiorillo. De igual maneira, anunciar a visita guiada aqui no plenário JK dos vereadores mirins de Itatinga. Vocês são muito bem-vindos nessa casa. Chamar agora na lista suplementar de oradores da tarde, nobre deputado Valdomiro Lopes. Nobre deputado Carlos Janazzi, tem Vossa Excelência o tempo regimental de 5 minutos.

0: Senhora Presidente, deputada Tainara Faria, deputado Suplicy, deputado Paulo Fiorillo, as pessoas presentes aqui, nas galerias, telespectador da TV Assembleia, de volta à tribuna de hoje, eu gostaria de dizer do nosso espanto, da nossa indignação com essa matéria, com o anúncio, na verdade, não uma matéria, mas várias matérias, e o anúncio que está sendo ventilado agora sobre a possível indicação do atual secretário da Educação, empresário da Educação, Renato Feder, para ser o ministro da Educação, caso o presidente, o senador de extrema direita, Flávio Bolsonaro, seja eleito. Eu fico imaginando, deputada, deputado Suplicy, se isso acontecer, o que será do Brasil, o que será da educação brasileira? Porque Renato Feder destruiu a educação no Paraná. Ficou lá 4 anos, acabou com a educação do Paraná. Veio para São Paulo, acabou com a educação do estado de São Paulo. Fechou salas, fechou turnos, né? Implantou a famigerada avaliação de desempenho punitivista, demitiu mais de 40 mil professores, instalou aqui as famigeradas plataformas digitais, né, que estão retirando a autonomia pedagógica dos professores e das professoras e prejudicando a aprendizagem dos nossos alunos, tudo isso para enriquecer as empresas de tecnologia. É disso que se trata, né, para transferir dinheiro público, do orçamento público, da educação, para enriquecer as empresas. São mais de 30 plataformas na rede estadual de ensino. Ele já gastou quase R$1 bilhão com essas plataformas digitais, né? Por isso que nós afirmamos que em São Paulo não há um secretário de educação, há um empresário da educação que só pensa em negócios para a educação, que não tem nenhum comprometimento com a aprendizagem dos nossos alunos, sem contar a militarização das escolas, sem contar a privatização das escolas, a venda das escolas estaduais da Bolsa de Valores de São Paulo. Ele já fez isso com 33 escolas, tinha anunciado no mesmo período que faria o mesmo com mais 143 escolas aqui da capital, fazendo leilão de escolas na Bolsa de Valores de São Paulo, lá na B3, algo que a gente nunca imaginou que pudesse acontecer, nem com o Tucanistão, nem com o PSDB, que era o rei das privatizações, né? Então, o Renato Feder, secretário da Educação, destruiu a educação do nosso estado. Ele está adoecendo os profissionais da educação com perseguições, com assédio, com desmonte, com as terceirizações, com a precarização da rede estadual, que é a maior rede de ensino do nosso país. E agora o nome dele está sendo anunciado como possível ministro da Educação, caso, né, o Flávio Bolsonaro seja eleito. Isso é muito grave. Então, destruiu a educação do Paraná, destruiu a educação do estado de São Paulo, agora ele vai destruir a educação do Brasil. Então, por isso que as pessoas devem aqui, sobretudo no estado de São Paulo, pensar bem em quem votar no dia 25 de outubro. Nós não podemos sucumbir a isso. Vai destruir a educação. Eu tinha falado já no meu primeiro pronunciamento de que o programa do Flávio Bolsonaro, o programa de governo dele, já propõe cortes no orçamento da educação, a desvinculação das receitas obrigatórias na educação pública, reduzindo o orçamento, como fez o Tarcísio de Freitas aqui, que já reduziu de 30% para 25% o orçamento da educação, retirando mais de 11 bilhões por ano da educação do nosso estado. E é isso que o Flávio Bolsonaro está propondo para o Brasil, reduzir o recurso da educação pública. Isso vai atingir a educação infantil, ensino fundamental, ensino médio, O ensino superior público vai atingir o ensino técnico, o ensino tecnológico, a educação de jovens e adultos, vai atingir o piso nacional do magistério, será duramente atingido, vai atingir o Fundeb. Nós teremos um retrocesso jamais visto na história da educação brasileira, caso isso ocorra. E agora, para completar, deputada Tainara, esse anúncio, né? FEDER, secretário de São Paulo e Porto Alegre, são cotados, está aqui na matéria da Folha de hoje, cotados para a MEC eventual governo. É um eventual mesmo, porque não pode ser eleito, né? Porque Flávio Bolsonaro representa o retrocesso, o atraso, representa as milícias, representa a delinquência. Nós sabemos disso. A história, e ele não engana ninguém, ele está falando que vai reduzir o orçamento da educação, né? Sugere a nomeação de Renato Feder para destruir a educação brasileira, que vai reduzir o orçamento da educação, que vai fazer reforma da Previdência contra os trabalhadores, que vai fazer reforma trabalhista contra os trabalhadores, que vai retirar recursos das áreas sociais contra o povo brasileiro, que vai atacar a farmácia popular, que vai atacar Minha Casa Minha Vida, que vai retirar todos os programas sociais. Esse é o governo que Flávio Bolsonaro propõe para o Brasil. Mas isso eu tenho certeza que o povo brasileiro vai reagir à altura no dia 25. Muito obrigado, senhora presidente.
1: Nós que agradecemos, nobre deputado Carlos Giannazzi.
0: Eu gostaria de solicitar a um acordo de lideranças a suspensão dos nossos trabalhos até às 16h30.
1: É regimental, nobre deputado. A sessão está suspensa até às 16h30. Muito obrigada.

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2: Como essa, pode ser fácil de encontrar por aí, especialmente para quem tem mais acesso ao esporte, a equipamentos. Mas você sabia que o tênis nem sempre foi tão próximo assim da realidade? E até hoje tem muita gente que não conhece esse esporte, que não tem acesso, porque ele é muito elitizado.
3: Exatamente, a gente quer popularizar o tênis, como você falou, ainda é um esporte onde uma raquete é muito caro, né?
4: Isso dificultava muito essa massificação aqui do esporte, né? O esporte, ele tem que ser para todos, né? Como o nome do projeto, né? Então o tênis tem que ser para todo mundo. Então projetos como esse são fundamentais aqui para a base, para a criançada aqui crescer e poder aprender um pouquinho mais.

0: Nessa semana, o Alesp Arte apresenta instrumentos musicais brasileiros, característicos de diferentes regiões do país. Atabaque, viola caipira, rabeca e pífano. Além do timbre, do ritmo, da forma de tocar, esses instrumentos revelam muito sobre a nossa história e cultura. Bom, a gente está aqui então hoje com o músico, compositor e produtor musical Benjamin Taubkin. Benjamin, muito obrigado por essa entrevista.
1: Prazer falar com você.
0: Benjamin, quando a gente coloca esses quatro instrumentos lado a lado, a rabeca, o pífano, o atabaque e a viola caipira, a primeira impressão é que eles são de universos completamente diferentes. O que você identifica como ponto de encontro entre eles?
1: Na verdade, é assim, são instrumentos profundamente ligados à tradição musical brasileira. Isso é o primeiro aspecto. Ou seja, você encontra esses instrumentos sendo tocados em manifestações tradicionais brasileiras.
2: A rabeca é usada do sul até o norte do Brasil. Aqui em São Paulo, Paraná, tem o fandango. Música dos Caiçara, um baile que rola a noite toda, às vezes tem 5, 6, 7 horas de baile, e antigamente era meio para pagar ajuda no mutirão do trabalho da comunidade. Então, ajudou a construir uma casa, você pode vir para a festa para curtir o baile, e quem não trabalhou não pode entrar. Então tem essa função comunitária, que a música é a cola da comunidade. Então você vai subindo em Minas Gerais, interior de São Paulo, a rabeca usada na folia de reis. Tipo, dezembro, final do ano, até dia dos reis, dia 6 de janeiro, junto com viola caipira e outros instrumentos. Se você sobe para Pernambuco, berço de muita música brasileira incrível, a rabeca é o instrumento principal de cavalo marinho. E cavalo marinho é muito difícil explicar exatamente o que é. Não sei se você já conhece. É um teatro de rua. Tem palhaço, tem figuras que vão entrando. Tem um banco de músicos que tem música específica para cada figura. Tem dança. Tem uma dança muito, muito difícil, muito, que exige muita energia. E a rabeca está lá fazendo as melodias, junto com a voz. E você vai subindo, você chega no interior do Pará, tem uma manifestação que se chama Marujada, que é uma festa para São Benedito, dia 26 de dezembro, na cidade de Bragança. E lá eles fazem até orquestras de rabecas. E é muito bonito. E esse é um Brasil que ninguém fora da região conhece. Então, de saber que tem rabeca na Amazônia e no resto do país também.
1: Você vai encontrar a viola caipira, tanto nas duplas caipiras tão tradicionais, mas também folia de reis, que é uma manifestação tradicional do Sudeste. Também no Nordeste você tem a viola caipira, né, que a dinâmica é um pouco outro formato, mas também presente. E esses instrumentos todos, a rabeca você tem também, por exemplo, no cavalo marinho, em Pernambuco, todos esses instrumentos, eles têm essa presença nas manifestações tradicionais. Isso é a primeira coisa. A segunda coisa, eles são feitos a partir dos elementos que você tem à sua volta. Ou seja, a rabeca que é feita no sul do estado de São Paulo, norte do Paraná, é feita de machete, que é uma árvore que você tem ali no quintal. Então você faz com o que você tem. E o processo de construção também tem muito a ver com a cultura local. Ou seja, no sudeste, como fica no litoral, no sul de São Paulo e norte do Paraná de novo, ela é feita escavada com uma canoa escavada. Porque eles fazem canoa e fazem rabeca do mesmo jeito. Em outros lugares, às vezes, a rabeca é feita com a base, o tampo e no meio

0: Funciona bem. Então, lá em Bragança, eles fazem assim. Em Pernambuco também fazem assim, mesmo que tenham as diferenças. Mas tem uma outra família de construção que a galera chama de coxo. Então, você pega um bloco, um toco de madeira e você vai escavando, igual uma canoa. Então, você tira tudo que não é uma rabeca. Então vai escavando, escavando, depois cola um tampo em cima e acabou. Então os caiçara fazem assim. Essas são uma das rabecas mais tradicionais. E tem um outro construtor muito importante nesse mundo, que é o seu Nelson da Rabeca, lá de Marechal Deodoro, na Alagoas. Era um cortador de cana que num dia, pelo menos a história, que ele estava de folga em casa, assistiu um programa de televisão, tinha orquestra de violinos tocando música erudita. E diz: ah, é, vou fazer aquilo. Só que ele tem outra pegada, ele é do forró, de comunidade pequena, no litoral de Alagoas, e ele inventou uma nova maneira de fazer o instrumento. Ele fez meio de sanduíche de duas peças. Então as duas peças são escavadas, mas juntou as peças e depois colou uma terceira peça pro braço, e essa virou uma referência para todo mundo que curte a rabeca do seu Nelson.
1: Que demais.
0: Na verdade, aqui é uma rabeca. Você acredita? Essa é um pedaço de caxeta marupá do centro-oeste. Uma madeira leve, muito sonora. E vem nesses pedaços grandes. Então, a primeira coisa que precisa fazer é preparar a madeira. Nivela a superfície, depois vai cortando. Então, aqui eu vou prender aqui na morsa. Então, tá preso aqui. E eu gosto muito de ferramenta à mão. Você vai ver, o ateliê aqui não tem muita máquina. Eu faço umas coisas meio no estilo antigo. E essa ferramenta, por exemplo, é uma superfície reta com uma faca. A ideia é nivelar essa peça.

0: E você passa a mão aqui, você vai ver que tá lisa. Então agora essa tá mais ou menos nivelada, eu posso vir cortar uma peça para fazer o tampo do instrumento aqui. A ideia de fazer uma peça com uma grossura tal para conseguir escavar. Mas na verdade a rabeca começa com essa peça aqui, ou pelo menos na construção que eu faço. Cada construtor tem seu jeito. Então aqui esse é um molde interno. Eu construo a rabeca em volta dessa peça e depois sai. Então na verdade, então esse já tem o contorno do corpo. Eu colo esses blocos aqui. Depois eu pego uma lâmina fina de madeira para você conseguir fazer a curva da lateral. E essa a peça já vai sozinha, mas você tem que esquentar um cano, faz um cano quente para conseguir dobrar essa peça para chegar aqui. Não vai sozinho. E depois disso você faz o tampo, você faz o fundo e no final você faz um braço e junta aqui. E tem esse é um instrumento de um rabequeiro aqui de São Paulo que estou fazendo reforma, mas dá para mostrar que nesse tipo de construção o corpo vira uma peça, você faz uma outra peça, depois você encaixa o braço aqui. Então essa está em processo, mas faz sentido, né? Você fabrica cada peça separada, vai colando as peças e juntando. Então a geometria é muito importante, essa projeção do braço,
1: Essa
0: por exemplo,
1: inclinação, né?
0: essa inclinação, porque a altura das cordas aqui é o que define a potência do instrumento. Então você tem que, o construtor, a construtora tem que administrar toda essa geometria para o instrumento soar bem.
1: Benjamin, mais do que objetos, esses instrumentos eles têm histórias, né?
0: Tem.
1: O que que o som de cada um deles revela sobre as pessoas e os lugares, onde esses instrumentos foram criados?

0: Então, interessante isso. O pífano revela um tanto da presença indígena, né, como da presença do próprio colonizador, mas que passa pelo universo árabe também. A viola caipira, ela surge em Portugal, porque a viola caipira é um instrumento com 10 cordas, 5 cordas duplas, com uma afinação muito específica, diferente de qualquer coisa. Ela tem várias afinações, mas basicamente ela é um instrumento diferente dos outros. Só que em Portugal ela está preservada em alguns poucos lugares, e no Brasil é um instrumento que ocupa o país inteiro. Você tem viola caipira em todos os lugares, feita também de distintos materiais. No Pantanal você tem a viola de coxa, você tem de Buriti no norte do Brasil, no norte do Tocantins, sul do Pará, você tem de Buriti, que é uma árvore local. E o resto do Brasil você vai ter das diferentes madeiras, né, e os diferentes formatos. Bom, se você pegar o atabaque, por exemplo, para quem tem alguma noção da história cultural, vem da África. Não tem jeito, o tambor vem da África. E o ritmo que é tocado no atabaque está muito ligado à tradição afro-brasileira, ou seja, né, então ele revela a presença do negro no Brasil.
1: Ah, eu vejo o atabaque como um instrumento muito importante para a cultura brasileira, né? Ele é um instrumento afro-brasileiro e é um instrumento que já há muito tempo, né, ele já é utilizado, mas lá atrás não era um instrumento tão reconhecido na música. Depois de um tempo, ele foi introduzido na música, mas o atabaque, a base dele é nas manifestações assim de cultura tradicional e também para uso religioso, né? Tanto no candomblé quanto na umbanda, a gente vai encontrar muito o atabaque, né? É um instrumento tradicional dessas culturas e também dessas religiões. A importância dele, eu vejo assim que, por exemplo, no meu caso, né, quando eu me tornei, eu comecei a entrei nessa história de artesanato por conta da capoeira. E eu comecei fazendo berimbau, mas o meu sonho era o atabaque, que era o tambor da capoeira. Mesmo sem ter a noção do atabaque na música, no religioso, né, saber dessa força que tem o atabaque, para mim era o tambor da capoeira, né? Então eu vejo por mim assim, o quanto eu via esse tambor, a força que tinha esse tambor para mim até então dentro dessa manifestação da capoeira. E aí com o tempo eu fui entendendo, né, que o atabaque ele estava para muito além, né, que é aí que eu falo do religioso, que eu falo da música, né. Hoje você vai ver muito tanto os ritmos, né, tradicionais do atabaque na música popular brasileira e também na música estrangeira também, né. A gente vai ver muito essa influência dos toques tradicionais do atabaque.
2: O atabaque ele tem uma relação com as tradições de matriz africana, né? Que história e ancestralidade esse instrumento carrega?
1: Olha, ele tem total relação, né, com o religioso. O atabaque, se a gente for, eu não sou de nenhuma casa assim, né, da região, mas conheço muitas e conheço muitas pessoas que passam por aqui. Então o atabaque, ele é quem tem a força de trazer, né, no momento ali o orixá, né. Então assim se toca para dança, né? Então o atabaque é quem conduz aquele momento, né? Então assim isso é uma fala muito séria, né? Então eu, como não sou tão conhecedor a fundo no caso religioso, eu até não vou falar muito, né? Mas vendo assim de fora, eu tenho muito respeito, né? Pela cultura, por esse instrumento atabaque.
0: E a rabeca, não sei se quando os missionários jesuítas chegaram ao Brasil e à América do Sul, 1600, acho, não sei exatamente, por aí, a forma de catequese deles foi através do violino.

0: eles formaram grupos orquestrais com gente tocando violino, que também aprenderam a construir e tudo mais. Então você já tem uma herança daí.
1: Sim.
0: Depois você tem também, a cultura nordestina tem muito a ver com a cultura árabe. Então você tem dali, até tem gente que acha que o nome rabeca vem de rebab, que é o jeito que eles chamam a rabeca marroquina, que é diferente no Marrocos. E você tem, claro, a presença do violino e a forma popular de construir.
2: Inclusive, uma história interessante, que até o início do século XX, os violinos na orquestra, tipo no Rio de Janeiro, era a primeira rabeca, a segunda rabeca, depois a viola, o cello, o violoncelo. Então, tipo, até violino tinha o nome de rabeca. Mas isso é diferente dessas rabecas das comunidades que tem uma função local, que é diferente em cada lugar, os toques diferentes, afinação, os timbres. Então, para mim, o que aconteceu depois que a rabeca chegou, o que deixa um instrumento interessante.
1: De ter ganhado vida própria.
2: Ganhou vida própria.
1: Existe alguma característica musical, seja em relação ao ritmo, ao timbre, à forma de tocar, ou função social, que permite encontrar conexão entre esses instrumentos de origens tão distintas?
0: Olha, primeiro, quase todos eles são feitos, muitas vezes, por quem vai tocar. A rabeca, com certeza.
1: Os próprios músicos.
0: Quer dizer, tem músico que toca e não constrói, mas, em geral, quem constrói, toca.
2: Eu sou do time que acho que é importante tocar para fazer um instrumento bem feito. Porque o que separa o instrumento musical do mundo de artesanato, que não é só beleza, não é, tem essa função de criar um som, e essa é uma coisa que vem através da física e acústica das peças interagindo. Então, eu criei esse ateliê de rabeca e acervo de rabeca para acesso em toda essa diversidade, para aprender com cada instrumento e cada mestre. Então, na verdade, eu acho muito difícil fazer uma rabeca isolada desse mundo. Mas, na real, a galera nas comunidades faz assim. Eles fazem no seu jeito e nem sempre tem conversa com outros construtores. Então, aqui, nesse lado de pesquisa, a ideia de aprender com, tipo, por que e como cada instrumento funciona, e tenta pegar umas coisas que funcionam bem e colocar no meu instrumento. E a capacidade de tocar, pelo menos um pouquinho, eu acho necessário. Porque tem umas coisas gerais. Instrumento com mais volume geralmente é melhor. E essa qualquer pessoa pode sacar, mas tem coisas mais sutis assim, da rapidez, do timbre, da afinação da nota. Tem umas questões de tocabilidade, que é mais uma questão de geometria. Então tudo isso vem da capacidade de ser músico, além de construtor. Então geralmente quem... Essa é interessante, até a palavra rabequeiro, ou rabequeira, serve para quem faz e também para quem toca. É a mesma palavra. Então, se hoje em dia, num contexto mais urbano, tem pessoas que faz um e não faz outro, mas antigamente, se você queria uma rabeca, é só fazer.
1: Você ia lá e fazia.
2: É, então, eu acho que esse é um conceito muito bonito que a gente perdeu na modernidade. A gente vai na loja, compra qualquer coisa, a gente nem sabe como foi feito. E com rabeca, ainda tem essa conexão com a pessoa que faz. Você pode ir lá, conhecer a pessoa e o seu meio. E além disso, às vezes, é você mesmo. Você precisa de uma rabeca só fazer.
3: Quando eu estou fazendo, eu procuro estar bem. É lógico que todo mundo um dia pode não estar ali muito legal por algum motivo. Nesse dia eu não vou mexer, não vou fazer tambor. Porque para mim eu tenho que estar bem, colocar energia positiva, né? Porque é um momento ali que a gente no momento da encora do tambor, por exemplo, a gente está juntando dois elementos, que é o couro e a madeira, que tinha vida e a gente traz vida em forma de tambor. Então, nesse momento, a gente tem que estar com uma energia boa, né, para trazer, para encorar esse instrumento, né? Então, eu tenho muito isso comigo, é a forma que eu aprendi, é a forma que eu procuro ensinar também, e essa coisa do respeito. Por isso que eu falo que, para mim, todo tambor é sagrado, independente se ele vai para uso religioso ou não, nesse momento é eu e o tambor aqui, a gente está nessa conexão aqui, e nesse momento a cabeça tem que estar focada nisso, né?

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0: academia como essa pode ser fácil de encontrar por aí, especialmente para quem tem mais acesso ao esporte, a equipamentos. Mas você sabia que o tênis nem sempre foi tão próximo assim da realidade? E até hoje tem muita gente que não conhece esse esporte, que não tem acesso, porque ele é muito elitizado.
1: Exatamente, a gente quer popularizar o tênis, como você falou, ainda é um esporte onde uma raquete é muito caro, né?
2: Isso dificultava muito essa massificação aqui do esporte, né? O esporte, ele tem que ser para todos, né? Como o nome do projeto, né? Então o tênis tem que ser para todo mundo. Então projetos como esse são fundamentais aqui para a base, para a criançada aqui crescer e poder aprender um pouquinho mais.

0: Esses instrumentos são um pouco a alma dessas coisas que acontecem. Eles são símbolos de uma beleza e do coração do país.
1: Isso é muito bonito.
0: Muito, e é mesmo.
1: Muito bonito. É, quando dois instrumentos muito diferentes começam a dialogar, o que que nasce desse encontro? Assim? É uma combinação de sons ou uma nova identidade sonora?
0: Pode acontecer as duas coisas. Para você desenvolver uma nova linguagem a partir de um encontro, você tem que ter a abertura das pessoas que estão tocando. Elas podem se influenciar. Ou elas podem continuar a mesma coisa, que nem uma conversa, né? Se você acredita numa coisa, eu acredito em outra. A gente começa a conversar. O resultado dessa conversa pode sair nós dois pensando.
1: Refletindo.
0: Ou pode só não, eu é que estou certo, aquilo que ele falou é bobagem.
1: Reafirmar aquilo.
0: Então, e às vezes você perdeu uma oportunidade de aprender um pouco de outro universo.
1: Sim.
0: Então, essas conversas, elas podem acontecer. Agora, não se esqueça que esses instrumentos estão muito ligados às suas comunidades. E eles vão, em geral, preservar a linguagem daquela comunidade que precisa deles daquele jeito, para se manter.
1: A rabeca ainda é um instrumento pouco conhecido por grande parte do público, ao menos no Brasil. O que precisa ser feito para preservar e valorizar esse patrimônio cultural?
2: É verdade que a rabeca é pouco conhecida hoje em dia, mesmo que faz uma parte tão importante da história musical. Para preservar essa história, eu penso assim, eu sou biólogo de formação, e na biologia, na área de conservação, preservação, a primeira coisa é de conhecer. Você tem que saber que existe aquela espécie para conseguir conservar, senão vai desaparecer despercebida. Então, a primeira coisa com a rabeca é de saber cada comunidade que usa, como usa, a beleza de cada uma, a função na comunidade. E a partir daí é possível preservar, apoiar. Mas tem que saber que essas comunidades geralmente são rurais hoje em dia. Eles têm dificuldades financeiras e tudo mais de recurso natural. Por exemplo, as comunidades caiçaras no litoral sul de São Paulo, Paraná, eles até têm briga com os fiscais do meio ambiente. Então tem uma questão de preservar a floresta, mas essa galera faz séculos tira madeira do próprio quintal. Então agora eles são proibidos de tirar esse material para fazer um instrumento tradicional. Então tem uma tensão ali que eu acho que vem dessa falta de conhecimento, porque na verdade eles são pessoas que mais conhecem essa floresta, que pode ajudar na curadoria do espaço além da cultura. Então para eles a música e a rabeca vem junto com a estilo de vida.
0: São instrumentos que são feitos com uma função. Diferente, digamos, da questão urbana, que eu pego um instrumento e levo para casa e vou tocar para mim, desenvolver como músico, esses instrumentos estão ligados à vida de uma comunidade. Você faz uma rabeca para nego dançar. É para o baile.
1: Esse é o objetivo.
0: O objetivo. O pífano você faz para tocar no que tem de pífano e dançar. Entendeu? Você tem essa coisa, o atabaque ele é feito muito para cerimônias do candomblé,
1: religiosa
0: e para capoeira.
1: Sim.
0: O atabaque, então, ele tem uma função, ele claramente tem uma função, como você colocou na sua pergunta, bem colocado, uma função social.
1: O atabaque ainda enfrenta preconceito ou falta de reconhecimento por estar ligado às tradições de matriz africana? Caso sim, como combater isso?
3: Eu penso que ele enfrenta muitos preconceitos justamente por ser ligado à matriz africana, né? As pessoas, elas têm um preconceito, assim, quando vê o tambor de forma geral, né? E o atabaque, principalmente, por ser um instrumento usado no religioso, né? Então tem, é macumba, é não sei o que e tal. Enfim, aí entra a questão das religiões, pessoas que pensam diferentes, né? E, enfim, é muito preconceito. né, não só o atabaque, como também a religião, como algumas manifestações que usam esse instrumento. Como mudar isso? O que fazer para que isso não aconteça? É difícil. A conscientização, que deveria partir desde a criança na escola, né, no ensino, para saber um pouco da sua história, da cultura do povo brasileiro, né? Mas, infelizmente, tudo que vem do povo preto, né, é visto como algo inferior, né? É visto como alguma coisa negativa, assim, como se fosse alguma coisa ruim, né, para pessoas que têm esse pensamento mais fechado, né, que são racistas, preconceituosos, e aí isso acaba sendo passado para o filho e assim vira uma bola de neve, né? Então, já acontece muitos trabalhos sociais, né, onde essas informações elas são passadas, as crianças têm um contato com os instrumentos. Isso eu acho que é muito importante, né, para desde cedo a pessoa já entender aquilo. Mas às vezes não adianta, porque acontece também caso que a criança está fazendo parte de algum projeto social e o pai ou a mãe ou algum parente vai lá e tira a criança porque ela não quer que a criança tenha contato com aquela cultura. E mal sabe ela que aquilo é uma coisa muito boa, principalmente para uma criança, né, porque a música ela acaba desenvolvendo muito, né, a coordenação, principalmente pessoas que têm algum PCDs, algum distúrbio, alguma coisa, ajuda muito. Tanto é que os instrumentos, a música é muito usado, né, nesses tratamentos, na musicoterapia, enfim, todo um processo assim de apoio e de ajuda, e muitos relatos assim de pessoas que dizem que mudou a vida depois que começou a ter o contato com o instrumento. Aqui a gente tem desde oficinas de percussão quanto a oficinas de construção de instrumento, né? Esse espaço que a gente está aqui é o acervo do Instituto Tambor. Aqui nós já recebemos vários grupos PCDs. A gente teve aqui, a última visita foi de um grupo de surdos, né? E foi muito bonito de acompanhar, de receber eles e ver como eles sacam, assim, como eles sentem o som, né? Encostando no instrumento, eles sentem pela vibração, né? E assim, teve desse grupo, teve algumas pessoas que nunca tinham tocado num tambor e que ficaram assim super felizes, animadas, demonstraram assim uma reação muito bonita, né? Ele traz alegria para quem está ouvindo, para quem está tocando, né? Ele tem essa força de dar alegria, né? Da pessoa que naquele momento ela esquece, mesmo que de repente ela não está muito bem, mas naquele momento, tanto tocando quanto ouvindo, ela sai dali, daquele lugar, e entra nessa música, né, e traz essa paz, esse alívio, né, para a pessoa. Eu penso assim.
0: Todos esses instrumentos têm uma forte função social, muito mais do que você se desenvolver. Você pode se desenvolver artisticamente, se tornar um grande músico, tocador desses instrumentos, mas ele sempre vai ter uma função social. Na festa você tem que estar, nas celebrações. Né?
1: São fundamentais esses
0: instrumentos. Fundamentais para juntar a comunidade.
1: Que Brasil aparece quando a gente escuta essas sonoridades?
0: Então, super. Você sabe de uma coisa interessante? A gente às vezes fala hoje em música do mundo, né? Ah, música da África, música da Ásia, música da Europa.
1: A world music.
0: A world music. Mas se você... O que a gente não se dá conta é que ela já acontecia em 1500, 1600, 1700. Ou seja, ela conta a história das imigrações no Brasil e dos povos que aqui já estavam.
3: Por trás do atabaque tem a história do povo que veio para cá na condição de escravo, né? Que o instrumento atabaque, se for parar para pensar, em África, os instrumentos são feitos do tronco escavado, né? O tronco escavado é o tradicional em África, eles não consideram nenhum outro processo como tradicional. Aqui, por conta da dificuldade, né, quando foram escravizados, eles não tinham tempo para escavar mais o tronco, eles não tinham ferramentas, e eles tinham que trabalhar como escravos, né? Então, eles sacaram que o corpo da barrica, do barril, já era um corpo do tambor. Eles tiraram o tampo, colocaram o couro, né? E aí nasceu o tambor de barrica, né? Então, olha só, isso veio do tempo da escravidão, né? E aqui o atabaque ele desenvolveu como um instrumento afro-brasileiro, por conta dessa modificação tanuaria, que é ripas de madeira maciça, que eram as barricas, e depois, com o tempo, foi tendo a necessidade de ter timbres diferentes, e para isso eles conseguiram, com essa diferenciação das medidas, agudo menor, médio nesse tamanho do meio, e o grave maior. Então aqui a gente tem grave, médio e agudo, né? Então isso foi uma coisa que aconteceu aqui no Brasil com esse instrumento, né? A mesma coisa aconteceu com as congas tumbadoras em Cuba, e cada país com a sua cultura, com a sua tradição. Então isso é história. Então se a pessoa começar a se aprofundar em qualquer um desses instrumentos para saber de onde ele veio, em que manifestação ele é usado, em que religião, ela vai saber. Um tambor, ele é como um livro, ele tem muita história, né? Só que muitas vezes é uma história que ela é contada, ela é mais oral do que escrita.
0: Quem toca esses instrumentos, o aprendizado é oral, não é em escola. Se aprende tocando. A forma de aprender às vezes é mágica. Por exemplo, um violeiro que vai estar aqui agora em setembro ou outubro, Paulo Freire, que participa um pouco desse processo, dessa exposição, ele aprendeu viola caipira indo morar no norte de Minas Gerais, em Urucuia. Depois de ler O Grande Sertão Veredas, ele quis ir para lá, e ele foi morar durante um ano com um caipira que tinha uma terrinha que ele plantava, mas que tocava viola caipira. E ele ficou um ano lá, dormindo no chão da casa, né, ou sei lá, numa caminha, morando com o cara e trabalhando na terra, plantando e aprendendo os toques de viola. Porque esses toques, só um cara desses pode passar.
2: Mas, felizmente, hoje em dia em São Paulo, tem vários cursos de rabeca. Então, quem gostou do timbre, do som, do estilo, pode entrar nesses cursos. Hoje, na verdade, tem o primeiro curso de rabeca no conservatório. Está no primeiro ano na IMESP, no centro de São Paulo, com o professor Bruno Menegatti. Mas tem outros cursos rodando por aí, outras cidades têm curso também.
0: E os toques, às vezes, são lagartixa com fome, que ela sai correndo, então o som é meio... O toque é, sei lá eu, rato fugindo, ou a brisa da manhã, o vento não sei o quê. São toques da viola que se refletem na natureza. Então, você tem uma outra relação da música muito presente na vida. Ela não é uma coisa só técnica. Ela é uma coisa da alma e do lugar.
1: E se você tivesse que explicar para uma criança que a rabeca é importante para a cultura brasileira, o que, que você diria?
2: Ah, a rabeca... Eu acho que a rabeca, de certa forma, é a voz do povo de onde vem. Então é uma maneira, tipo... Uma das coisas que mais gosto de música brasileira, por exemplo, que lembra a língua portuguesa, a maneira que a gente fala com melodia, já sai, né, com o mesmo contorno nos instrumentos. Então é uma maneira para cada comunidade se expressar.
0: Um pouco da sonoridade brasileira. Você vai falar, isso me remete a isso, isso me remete, sabe? Você pega uma viola caipira, daqui a pouco você está vendo toda... Né? Um dos mais importantes tocadores de viola, violeiros, foi o Tião Carreiro, da dupla Tião Carreiro e Pardinho. E desde aí você vai tendo Tonico e Tinoco, e por aí vai, a música caipira, caipira, é pura viola caipira. Né? E também os repentes no Nordeste, você vê do Desafio de Dois Caras, muitas vezes está ali com a viola tocando. Aí você vai identificar, vai falar, né? Tem muito a ver com isso. O Pífano, ele até entrou mais, na, digamos, na cultura urbana, quando teve aquela música Pipoca Moderna,
1: uhum.
0: que o Caetano pôs letra, mas era com a banda de pífanos do Caruaru.
1: De Caruaru, sim.
0: Então é uma banda de pífanos, são dois pífanos e três percussões. Eles saem andando pelas ruas ali do Caruaru e vão tocando.
1: Uhum.
0: É uma parte vital da cultura dos lugares. Então já vem uma parte do mundo para cá. A gente não tem clareza, por exemplo, da influência árabe no Brasil, mas se você entra nesse universo da música, você fala, uau, vou te contar uma história rápida, não quero me estender. Eu estive no Marrocos tocando com músicos do Marrocos, tradicionais, músicos tradicionais do Marrocos. E a gente passou uma semana ensaiando e fizemos um espetáculo. Eles começando a tocar, eu falei assim, escuta, isso daqui está me parecendo um Bumba Meu Boi. Eles tocando. É. Pandeirão, como tem no Bumba Meu Boi. Aí, quando eu fui ver, eles vieram do Marrocos.
1: A origem?
0: A origem.
1: Ah.
0: E maraca, maracá, que é um instrumento do Bumba Meu Boi, maracá, não maraca, maracá. Em árabe é maracá também.
1: Ah.
0: E a cidade de Alcântara, no Maranhão, Alcântara, Alcântara é ponte em árabe. E Mazagão, no Amapá, segunda cidade do Amapá, Mazagão, Amaziga é o nome da cultura marroquina. E no Amapá, as mulheres de Mazagão cantam até hoje. Nós viemos do Marrocos nós viemos.
1: Ah, canta essa música?
0: Canta. Uma amiga me mandou de lá quando eu comecei a comentar isso.
1: Entendi.
0: Ou seja, pela música eu percebi que havia uma conexão. Então a música guarda segredos incríveis de conexões que muitas vezes a história não percebe.
1: A história não conta, assim,
0: não,
1: né?
0: Conta.
1: Pelo menos não nos
0: não,
1: livros,
0: isso.
1: Né?
0: Isso, tem pesquisadores por aí e tal, mas você tem essa presença. Aí você vai ver a história que tinha gente, colonizadores portugueses no Marrocos, que foram expulsos, vieram com seus escravos para o Brasil, para o norte do Brasil, em troca da promessa de liberdade aqui para esses escravos. Então, mas veio da música essa coisa. Você fala, esse som tem a ver.
1: E é justamente o que você também colocou agora, assim, né? Como esses instrumentos ajudaram a compreender esse processo de encontros, trocas e transformações que o Brasil passou?
0: E passa, né? Então, assim, muitos desses instrumentos eram só no universo tradicional, nos interiores, instrumentos de comunidade. Hoje em dia, você tem muitos músicos urbanos tocando rabeca, do seu jeito, se apropriaram do instrumento e tocam do seu jeito, respeitam os mestres, mas tocam do seu jeito. Pífano, você tem muita gente tocando pífano. Tem um grupo do Carlos Malta, do Rio de Janeiro, chama Pife Moderno, que é um grupo contemporâneo de pífano. Viola caipira passou um instrumento que está sendo ensinado na USP, e atabaque, todo mundo toca.
1: Sim.
0: Nas diversas formações musicais, você vai ter alguém tocando atabaque muitas vezes. Ou seja, esses instrumentos entraram na cultura contemporânea urbana do Brasil. Isso dos últimos 20, 30 anos para cá.
1: E como é que você vê isso?
0: Eu acho ótimo, eles são parte da nossa história. E quem toca esses instrumentos tem respeito pelos mestres, que é muito importante, porque eles, de fato, têm valor.
1: Fundamental.
3: De repente, eu recebo a visita de uma pessoa super reconhecida, né, no mundo, assim, e, ao mesmo tempo, e é uma emoção muito grande, né, uma satisfação muito grande, mas, para mim, também é uma emoção muito grande receber uma mestra da cultura tradicional, da capoeira, do jongo, de qualquer manifestação, ou uma mãe de santo, um pai de santo. Enfim, para mim, é a mesma sensação, né? Só muda que cada um segue ali uma linhagem, um universo diferente, né? Mas a gente, eu, né, particularmente, tenho muito essa coisa do respeito com os mais velhos. Tanto é que aqui no Instituto Tambor eu faço, desde 2012, um evento muito legal que é a homenagem aos mestres e mestras da cultura tradicional. E nesse dia a gente faz uma festa para essa pessoa homenageada e a gente entrega um tambor feito para aquela pessoa, né? Personalizado, que tem a ver com aquela pessoa, e essa festa é feita para reconhecer essa pessoa em vida, né?
1: A gente pode dizer que a música brasileira não apenas recebeu diferentes instrumentos, mas também reinventou a maneira de utilizá-los?
0: Super, super. Tanto que cada região do Brasil tem uma forma de tocar. Quando você pega o fandango, por exemplo, de novo, norte do Paraná, sul do estado de São Paulo, ele tem uma origem espanhola. Ele, a viola é feita de um material diferente, que é o machete, é mais leve. E a forma de tocar e a música que se produz é muito diferente da rabeca do Nordeste, que já tem a influência do baião, do xot, da música do Nordeste, do cavalo marinho e das várias outras músicas. Ou seja, em cada região ela tem uma linguagem, a viola caipira também. Ela vai ter uma linguagem no Sudeste brasileiro, outra linguagem no Nordeste, em cada lugar vai ter um acento, no Centro-Oeste já é um pouco outra linguagem também. Então, você vai tendo... E a partir do desenvolvimento de cada músico, tem músico gravando hoje viola caipira e instrumentos da Renascença.
1: É, o que diferencia simplesmente incorporar um instrumento de realmente incorporar a cultura de um país? Tem diferença?
0: Incorporar um instrumento ou incorporar a cultura de um país?
1: É, assim, um instrumento...
0: É boa pergunta. Eu acho que ele sempre traz a origem de onde ele vem. É como chegada de um imigrante. Quando chega um imigrante, às vezes você diz que, em geral, esses instrumentos são trazidos por eles.
1: Sim.
0: Né? Mas quando chega um imigrante, a tendência dele vai ser a manter a cultura do seu país, no caso de muitos imigrantes, não todos, mais do que naquele país. O país está passando por transformações e aquele imigrante tenta manter a cultura da época que ele deixou aqui.
1: Preservar.
0: Às vezes o neto dele já esqueceu de onde veio o avô. Ele é brasileiro. Então, mas ele vai trazer um pouco daquela cultura,
1: daquela
0: que foi
1: herança.
0: Na comida, que foi nas histórias contadas, que foi... Mas ele já quer jogar bola, já quer ir para a rua e tocar samba. Mas vai trazer um tanto daquilo. E é isso um pouco que os instrumentos, eles trazem um pouco da sua origem, mas eles vão se abrasileirando, né?
1: Muito legal, muito interessante. Você trabalha há décadas com música. Para você, o que, que existe em um timbre que vai além da questão técnica? Um timbre também pode carregar memória?
0: Ah, infinitos. É que nem cheiro, sabe? Você às vezes passa num lugar, vem um cheiro e você lembra quando você tinha 5 anos.
1: Memória afetiva.
0: Timbre, impressionante, assim. Às vezes você ouve um som e te remete a uma situação, a um lugar, a uma emoção, a uma compreensão de alguma coisa. E esses timbres desses instrumentos remetem a um Brasil profundo. A um Brasil ligado às comunidades, ligado à terra. Eu sou um admirador da devoção religiosa do povo brasileiro, que não passa por religião, passa pela devoção.
1: São coisas diferentes.
0: Diferentes. É, folia de reis, sabe, congado, mineiro, são festas devocionais. Essa devoção eu acho muito bonita. Eu acho que ela é generosa também. Às vezes, folia de reis, por exemplo, ela acontece no final de dezembro, começo de janeiro. As pessoas vão percorrendo os interiores, né? A cada noite posando numa casa. No dia 6, que é a última dia de reis, na última casa, uma casa simples, pobre, a pessoa recebe com um banquete. E tem comida para todo mundo, pessoas pobres. Agora, a viola caipira está aí.
1: Existem diferentes tipos de atabaque. Quais são as principais diferenças entre eles e como cada um é utilizado, o tipo de som que cada um emite?
3: Aqui a gente tem um trio de atabaque. A gente tem o grave, a gente tem o médio e a gente tem o agudo. Eles são chamados, no caso, cada um de um nome. O rum, que é o grave, rumpi, o médio, e lé, o agudo, né? Nesse caso, geralmente eles são tocados os três ao mesmo tempo, cada pessoa tocando um, e cada pessoa faz uma frase ali, né? Então, assim, e quando junta os três atabaques, parece que forma uma coisa só, entendeu? Que ela preenche e se encaixa. Isso acontece com o atabaque, como acontece também em outros instrumentos africanos, afro-brasileiros e afro-cubanos, enfim, vários outros instrumentos que são tocados em trio, né? Tem essa composição de cada um fazer um ritmo e juntando ele fica um ritmo só, mais encorpado, sabe? Bem preenchido. É lógico que na música a gente vê as pessoas tocando, uma pessoa só tocando ao mesmo tempo, três congas, três atabaques, né? Mas tradicionalmente, vamos pensar que cada pessoa toca um. Mas enfim, vou mostrar um pouco aqui o som do rum. Beleza? Aqui o rumpi. E aqui o Lé.

0: Tem tipos de atabaques também. Tem o atabaque de ferragem, o atabaque com afinação na cunha, o atabaque de birro. Os atabaques, eles podem ser feitos na afinação na chave, eles podem ser na corda. A afinação tradicional africana, que é só corda, eles podem ter afinação com corda e cunha, eles podem. Então, tem vários processos, né, de fazer a afinação de atabaque, tipos de pele diferente, né? Para cada segmento ali, dependendo da proposta, do que aquela pessoa está buscando, ela quer um tipo de pele, um som diferente, né? Isso varia muito, se é uma pele mais grossa, uma pele mais fina. Geralmente são pele de boi, mas também pode ser usado pele de vaca, pode ser usado a pele de bode, de cabra. Geralmente são esses tipos de pele que a gente faz os atabaques, porque são as peles que tem no mercado, né? Para pensar que a carne, ela está no mundo inteiro, então a gente não mata o animal para fazer o tambor, para usar o couro, né? Esse couro, ele já é usado para várias outras coisas, como o nosso calçado, às vezes o estofamento do carro, o sofá, enfim. E no caso, a minoria, o mínimo do mínimo mesmo, que é feito o couro para tambor, porque é uma coisa que não dá dinheiro, né? As pessoas querem exportar o couro para fazer outras coisas, e o tambor acaba sendo um processo trabalhoso e pouco rentável para as pessoas que trabalham com isso. Nós temos uma oficina onde faz o processo do corpo do tambor, que é em Embu das Artes, né? Ali a gente faz esse corpo no processo de tanoaria, que é o mesmo processo das barricas, dos barris, né? Então são ripas de madeira maciça, que a gente faz o grau, né? E quando encaixa uma ao lado da outra, elas formam um corpo só. A gente faz um processo de cozinhar a madeira para envergar, para pegar esse formato. Então é um processo bem trabalhoso. Depois que seca, a gente cola ripa por ripa, bate as cintas, lixa, torneia. Então lá são vários processos até chegar aqui. A madeira. Tem vários tipos de madeira que dá para fazer o atabaque. Isso aqui é feito com uma madeira nobre, que é o mogno, né? Que é uma madeira que hoje em dia a gente só consegue comprar ela certificada, preço alto. Então, não é todo mundo que quer um tambor de mogno, mas a gente tem essa opção. Aí tem outras madeiras, né, que dá para fazer, cedro, enfim, várias outras madeiras que a gente já trabalhou também, mas o foco maior da gente de madeira aqui tem sido a cacheta, por ser uma madeira clara, e a gente conseguir colocar a pigmentação. Aqui a gente faz esse processo da pigmentação e pintura, aí ele pigmentado e pintado chega aqui para mim fazer o entalhe. Então aqui no Instituto Tambor acabou meio que virando meio que uma identidade do nosso trabalho, essa coisa do entalhe no tambor, que foi uma coisa que lá atrás, em 2004, quando eu comecei a fazer, naquele momento não tinha ninguém fazendo dessa forma no atabaque, né? Então foi uma coisa que veio assim, né? Em 99 eu tive um sonho era entalhador, acordei achando que era um aviso, passou um tempo, comecei a fazer vários entalhes, não em instrumento, entalhes em madeira. Isso aqui foi o primeiro entalhe que eu fiz, música e arte. 99, eu fiz isso aqui, eu guardei de recordação, né, guardo até hoje, lembrança. E depois de um tempo, em 2004, foi que eu tive a ideia de começar a fazer no tambor, né? Então virou uma identidade nossa, virou uma. Hoje em dia, quem passa por algum lugar e vê algum show, ou até às vezes na TV, quando aparece alguma coisa, a pessoa, ah, viu seu tambor? Ah, isso é do Instituto
1: Já
0: Tambor,
1: consegue
0: é do
1: identificar.
0: Poeira. Isso, porque é uma. Como se fosse uma assinatura do instituto mesmo, que é um diferencial, né, que acaba trazendo para além do instrumento, acaba sendo também é um instrumento que ele não passa despercebido, né? E acabou virando uma referência. Hoje tem mais de 10, sei lá, com certeza mais de 10 pessoas que fazem algo parecido, né? Então acabou virando também uma referência para outros artesãos também. As pessoas veem também como uma obra de arte, veem como um instrumento que pode ficar ali, até como uma decoração. O ideal é para ser tocado, mas as pessoas às vezes gostam tanto que querem deixar em um lugar bonito ali da casa e tal. E a gente acredita que ele fica muito mais bonito no palco ou na casa religiosa ou que seja no grupo tal que roda por aí se apresentando, né? E é mais ou menos por aí.
1: Então você vai ter esses instrumentos muito presentes na vida brasileira, né? E nas suas origens.
0: Eu sempre tive esse cuidado. Para mim, todo tambor é sagrado, né?
1: E eu acho tudo isso muito bonito. Né? Eu aprendi muito como músico e continuo aprendendo.
2: Benjamin, e eu aprendi muito com essa entrevista, com esse bate-papo, com tudo isso que você falou.
1: Imagina,
2: da relação, da conexão entre esses quatro instrumentos brasileiros e que a gente teve a oportunidade de conhecer um pouco mais sobre eles.
1: Valeu, meu caro.
2: Muito obrigado pela aula.
1: Imagina, prazer.
2: Muito obrigado.
1: Prazer.

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0: galinha como essa pode ser fácil de encontrar por aí, especialmente para quem tem mais acesso ao esporte, a equipamentos. Mas você sabia que o tênis nem sempre foi tão próximo assim da realidade? E até hoje tem muita gente que não conhece esse esporte, que não tem acesso, porque ele é muito elitizado.
1: Exatamente, a gente quer popularizar o tênis, como você falou, ainda é um esporte onde uma raquete é muito caro, né?
2: Isso dificultava muito essa massificação aqui do esporte, né? O esporte, ele tem que ser para todos, né? Como o nome do projeto, né? Então o tênis tem que ser para todo mundo. Então projetos como esse são fundamentais aqui para a base, para a criançada aqui crescer e poder aprender um pouquinho mais.
3: O mercado, ele sempre cobrou do funcionário, né, ele continuar se atualizando. Com a chegada da IA, é basicamente a mesma coisa, né? Você deu o exemplo, por exemplo, do assessorista de elevador, ele teve que continuar estudando até mesmo para continuar no mercado de trabalho em outra função. Com a chegada da IA, basicamente é isso que nós todos precisamos fazer, né? Continuar estudando, se atualizando, até mesmo para não perder espaço, certo?
4: Isso mesmo. E tanto que para os profissionais de tecnologia, de um modo geral, eles nunca param de estudar. Eles nunca param de estudar. Há 10, 15 anos atrás, a gente trabalhava com desenvolvimento de ferramentas em linguagens que hoje já não existem. Então, para o profissional que já está ambientado com isso, é uma aprendizagem contínua. Então, cada vez mais a gente busca uma melhora na produtividade e também entender quais são as áreas que você vai estar se adaptando. Às vezes você consegue fazer uma transição de carreira, a melhor fase de você fazer essa transição de carreira são com essas oportunidades, que agora com a IA ela está transformando vidas, de um modo geral, porque você tem a possibilidade de conhecer uma nova ferramenta e novas formas de realizar tarefas, e isso faz com que esses profissionais consigam trabalhar essa forma mutável de ser.
3: Você disse uma coisa importante também, ao meu ver, como ainda é muito, tudo muito novo, né? A gente está falando inteligência artificial desde séculos passados, mas a gente está falando mais agora, de 2020 para cá, até mesmo para o funcionário levar isso para a empresa, essa mudança de carreira, essa invertida, né, no mercado de trabalho que ele pode fazer saindo dessa carreira, indo para uma próxima, esse é o momento certo, né? Porque está tudo no momento de transformação, né?
4: Isso. Além de a gente estar vivenciando um momento de transformação, o mercado como um todo está muito globalizado. E os profissionais brasileiros, eles estão extremamente valorizados no mundo. Infelizmente, por causa da pandemia, acabou acelerando um processo de trabalho remoto no mundo como um todo. A gente não gostaria de ter passado pela pandemia para ter chegado nesse ponto, mas como legado dela ficou o trabalho remoto. E as possibilidades de trabalho hoje, elas envolvem não apenas o seu local de residência, e sim o Brasil como um todo e o mundo como um todo. Então, para os profissionais, investimento em línguas, em entendimento de como funciona o mercado de tecnologia, não apenas no Brasil, mas no mundo todo. Eu gostaria de citar também, eu acho que é interessante a gente citar aqui, que a gente tem locais na China, nos Estados Unidos, que já estão trabalhando com inteligência artificial num nível que carros são dirigidos sem a necessidade de ter motorista. Entregas são realizadas sem a necessidade de você ter o entregador. Então, o profissional brasileiro, ele necessita entender como é que está funcionando, quais são o que está dando certo, o que está dando errado nesses locais, e você consegue trazer essa experiência para dentro da sua empresa e tendo essas soluções, fazendo adaptações do que ocorre no mercado como um todo, você consegue melhorar e ampliar o leque de possibilidades no seu negócio, na sua empresa. Então, esse é o grande legado, é o grande aprendizado que a aplicação de inteligência artificial pode ter para todas as empresas.
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0: enfrentados. É sobre isso que nós vamos conversar no Corte Digital de hoje, o programa do Tribunal de Contas do Estado de São Paulo, que reúne especialistas para discutir tecnologia, inovação e os impactos da transformação digital no setor público e na sociedade. O nosso convidado é Ricardo Freitas Silveira, pós-doutorando, doutor e mestre em Direito pelo Instituto Brasileiro de Ensino, Desenvolvimento e Pesquisa, com especialização em negócios sustentáveis pela Cambridge. E também, para enriquecer essa nossa conversa aqui, nós contamos com Fábio Corrêa Xavier, diretor de TI do TCE São Paulo, especialista em tecnologia, inovação e liderança no setor público. Hoje nós vamos debater sobre como a inteligência artificial está transformando a prática jurídica, quais os benefícios, riscos e os limites da responsabilidade humana. Olá, sejam muito bem-vindos, doutor Ricardo, doutor Fábio Xavier, ao Corte Digital. Um prazer recebê-los aqui para a gente falar sobre inteligência artificial no meio jurídico.
1: Obrigado, cara, uma alegria estar aqui. Fábio, prazer.
2: Obrigado.

0: aqui no dia a dia.
1: Bem, o que eu tenho observado, né, concordo muito com o que o Dr. Ricardo falou, é um caminho sem volta, né, e no setor público também. Eu li até uma matéria essa semana que falava do professor Ronaldo Lemos, que é bem especialista, que não tem serviço público de qualidade hoje sem inteligência artificial, porque ela consegue trazer toda essa efetividade, toda essa melhoria de qualidade e principalmente a agilidade no atendimento às demandas da população. E claro, há riscos, né? Há coisas que a inteligência artificial ela pode fazer e há coisas que ela não deve fazer, né? Então essa questão que eu falo bastante recentemente sobre a questão da governança da inteligência artificial, eu acho que é fundamental. As pessoas têm que ter essa responsabilidade, têm que usar com ética, têm que usar da forma adequada para que ela seja realmente efetiva para a atividade profissional de cada um. E agora nós temos um problema bem recente, né, que está sendo muito comum, inclusive aqui no Tribunal de Contas, que são os ataques de prompt injection, né? Então chegam peças aqui com comandos, que o prompt nada mais é do que um comando que você dá para a inteligência artificial. E esses comandos vêm escondidos em peças aparentemente ali inofensivas, né? Por exemplo, um texto branco no fundo branco, que nós humanos não conseguimos ver. Mas a máquina vai ler, vai interpretar, e se não estiver preparada, vai seguir aquele comando oculto e pode aí ter uma manipulação de alguma decisão em função desse comando oculto, né? Isso é bem comum hoje em dia, infelizmente. Então, esse é só um dos problemas que a gente tem com a inteligência artificial, se ela não for muito bem governada, se não tiver regras claras, se não tiver ali uma governança muito forte em cima do seu uso.
0: Então, vou pegar esse exemplo que você nos trouxe, Fábio, vou passar para você, doutor Ricardo, como é que a gente lida, então, com esse tipo de problema que tem acontecido e que é grave, né? Pode gerar uma consequência muito ruim.
2: A gente precisa, Karen, evoluir do que a gente sempre ouviu falar de letramento em inteligência artificial para fluência em inteligência artificial. Então, quando a gente fala de letramento, eu sei usar a inteligência artificial, eu sei como ela funciona, eu sei as aplicações. Quando a gente vai para fluência, eu começo a pensar, eu tenho discernimento suficiente para quando usar e não quando não usar uma ferramenta de inteligência artificial, eu consigo avaliar os resultados, as entregas, a gente chama do output da inteligência artificial. Então, são questões que nós precisamos, desculpe, perdoe, são questões que nós precisamos conhecer. Né? Porque a gente precisa evoluir nesse sentido. O prompt injection, que chegou de forma
1: Bem forte.
2: para muitos surpreendentes, né? Já esteve aqui com vocês o professor Solano de Camargo. Ele recentemente lançou um livro que já falava, né? Foi escrito no final do ano passado, do prompt injection. De fato, nós humanos não conseguimos identificar um comando oculto, malicioso, dentro de um documento. Então, nós precisamos, inclusive, de ferramentas que nos ajudem nisso. Então, saber, existe uma ferramenta que pode identificar um comando oculto?
0: Sim, proteger a gente, né,
2: Me
0: durante o uso.
2: proteger? Então, e tudo isso, Karen, revoluciona a prática jurídica. Acabei de chegar de uma universidade ensinando os alunos de graduação, e aqueles que não estão mais nas faculdades, como eles serão preparados, não só para utilizar a inteligência artificial, mas nesse caso, nesse exemplo trazido pelo Fábio do Prompt Injection, como nos proteger juridicamente de um outro lado, da outra parte, que pretende, nesse exemplo, manipular, enganar um juiz, né, um decisor, utilizando um comando oculto. Então, esse é um. Então, a gente precisa conhecer. Inteligência artificial não é nova. Desde 1956, agora, 2022, 2023, ela ganha notoriedade com a inteligência artificial generativa, mas eu sempre comento, a gente precisa entender como ela nasceu, como ela se desenvolveu, por que que durante décadas, os especialistas chamam de inverno da inteligência artificial, e por que que agora a gente está, né, num verão com tantas possibilidades? A gente de fato entende, porque só saber usar, para os profissionais do direito, é muito pouco. Um cidadão ali, mas, né, ele, eu uso os meus comandos, os meus prompts, eu faço uma imagem aqui, mas para nós, do dia a dia, com milhares de processos, inclusive tomando decisões em que houve a utilização da inteligência artificial, a gente

0: precisa ser fluente. Eu conto um caso pessoal, terminando o doutorado, pedi a sugestão da inteligência artificial de mais alguns livros para a bibliografia. Primeiro livro eu achei. O segundo livro eu achei. Terceiro livro eu estou procurando até hoje. Porque ela inventou, ela criou um livro que não existia, uma obra que não existia. Então a gente precisa ter esse cuidado, né? Vamos chamar aqui de discernimento das entregas da inteligência artificial.
1: E aí, na prática jurídica, no dia a dia, né? Quais foram as mudanças mais significativas na rotina do advogado com essa inserção massiva da inteligência artificial? Aí não sei quem.
0: Fábio, depois eu.
2: Não, então, eu acho que a questão principalmente da entrega mais rápida, né? E tem até uma pesquisa que eu li recentemente também que falava que hoje em dia as pessoas que achavam que a inteligência artificial daria mais tempo livre para elas se enganaram, né? Ela recebeu mais tarefas e ela acaba ficando até mais cansada no final do dia por trabalhar com diversas soluções de inteligência artificial e mais para frente ainda. Nós estamos indo aí para a era da inteligência artificial agêntica, né? Criação de vários agentes, e aí essa função de orquestrar agentes específicos para fazer tarefas específicas é uma tarefa hoje, é uma função hoje que exige muito das pessoas, e as pessoas estão se cansando, ficando mais cansadas do que antes da inteligência artificial, ficando mais cansadas e com menos tempo. Mas o que que muda, né? Hoje você tem a informação muito mais rápida, muito mais eficiente ali para melhorar a qualidade do seu trabalho, mas é o que o professor aqui, Ricardo, disse, né? Nós não podemos usar a inteligência artificial sem ter a capacidade de análise crítica da resposta que ela está nos dando. Porque se eu não entendo nada de energia nuclear e eu perguntar para a inteligência artificial como fazer uma energia nuclear funcionar, o que ela me falar é verdade, eu não entendo
1: Não
2: nada
1: entendo
2: disso,
1: nada.
2: não
1: Exato.
2: tenho capacidade de avaliar aquela resposta. Por isso que a IA hoje ela é uma solução, é uma tecnologia que aumenta as nossas capacidades já existentes, né? Porque ela nos ajuda, é um auxiliar, é uma ferramenta. E ela não passa disso, de uma ferramenta. E ela tem que ser usada como uma ferramenta. Eu não posso terceirizar o meu pensamento, não posso terceirizar a minha análise crítica, porque aí eu estou perdendo espaço e, consequentemente, daqui a pouquinho eu vou perder mercado, vou perder competitividade e vou deixar de pensar. E esse é um dos grandes males, talvez, e um dos grandes efeitos colaterais do uso massivo da inteligência artificial. As pessoas estão deixando de pensar.
1: Especialmente essa nova geração que está vindo aí, né? Nós aprendemos a pensar, nós tivemos uma trajetória sem a ferramenta inteligência artificial. Agora, os novos que estão vindo já estão tendo acesso a isso dentro das escolas.
2: Sim.
1: Ou seja, a forma de pensar vai ser diferente, ou não pensar, né? Porque tudo que você joga ali, você tem. Agora, pegando aquele gancho que você citou da questão do letramento e da fluência, então nós temos que buscar maior fluência.
2: Sim.
1: Qual é o caminho para a gente buscar com essa gama gigantesca que a gente tem, né, de diversas inteligências, algumas melhores para determinadas áreas ou para outras? Como é que a gente busca essa fluência, melhorar isso?
0: Eu acho que esse, inclusive, né, conteúdos como esse ajudam nesse sentido, porque a gente precisa entender essa evolução da inteligência artificial, essas aplicações. Então, Fábio acabou de comentar. Primeiro ela chega com uma automação, depois ela amplia a nossa capacidade, e nós hoje já estamos começando a ver os agentes de inteligência artificial, que na verdade são ferramentas que elas são programadas para agir. Elas ganham autonomia. Então, num contexto jurídico, o que um agente poderia fazer? Um exemplo simples, ele poderia agendar um prazo. Eu treino uma inteligência artificial para agir em meu nome. Então, ela ganha autonomia. Então, eu acredito, Karen, que a gente precisa entender todas essas aplicações. Ok, se vai agir em meu nome, qual é o limite para que uma ferramenta que eu estou treinando, e que se eu treino, eu sempre gosto de dizer, erra. Tudo aquilo que a gente treina, a gente aprende, mas a gente erra. Vamos treinar andar de bicicleta? vamos cair. A gente vai treinar inteligência artificial e ela comete erros. E além dos riscos que a gente vai conversar aqui. Então, entender essa evolução. E claro, se eu estou treinando e ela pode errar, ok, o que, que eu posso fazer para minimizar tudo isso? Que é sempre a participação humana. Quando a gente coloca que ela nos auxilia para aumentar ou para atuar de forma, né, treinada por nós, mas que nós sempre vamos continuar acompanhando, tomando a decisão final, isso muda. Por quê? Qual que é a pressa da sociedade? Eu quero fazer mais análise de contratos, mais petições. Eu vou entregar para ela fazer e vou deixar com que ela faça sem a minha supervisão? E aí nós corremos, e como nós temos visto, inúmeros erros. Todo mundo vai chamar de alucinação, mas a gente sabe que tem muito mais além disso. Uma jurisprudência que não existe, uma doutrina que não existe, um simples fato de um ponto que não foi considerado numa análise de contratos. Então a gente precisa entender a sistemática da inteligência artificial e suas limitações. A gente está falando de uma inteligência artificial nesse momento que ela é específica. Eu sempre gosto de começar dizendo: esqueçam a criação de um grande cérebro do seu escritório, do seu departamento, que faça tudo. Pense em ferramentas específicas, né? Então, assim, entender essa dinâmica e as limitações da inteligência artificial, eu acho que é muito importante.
2: Principalmente as limitações, né? Porque as pessoas acham que com inteligência artificial você pode fazer tudo. Não é bem assim.
1: Não é bem, né? Assim. Não sempre é. Há correções, né? Quando você sempre joga lá uma ideia inicial para fazer um resumo, é, sei lá, você tem um documento ali de 40 páginas, ah, me mostra ali os pontos principais. Quando você para ler com atenção,
2: não,
1: tem
2: não
1: coisas
2: é isso.
1: Descartáveis, tem coisas erradas, então assim, você tem que ter essa capacidade de discernimento, senão você vai cometer um erro.
2: Sem dúvida.
1: Aí assim, as instituições de ensino, por exemplo, a gente pensar nessa nova geração, né? Como é que elas estão preparando essas pessoas, né? Elas estão aptas a preparar alguém? Como é que elas estão lidando, tanto as instituições de ensino, quanto as instituições que nós trabalhamos já como profissionais? Como que, se a gente observar de fora, elas estão realmente, vocês que dominam esse assunto, estão preparadas para preparar bons profissionais nesse quesito?
0: Começaria dizendo que elas estão se preparando. Eu acho que a gente não pode dizer que não tenha nenhuma universidade pronta, preparada, porque essas novidades, né, são diárias. A gente que acompanha de perto esse assunto, a gente se surpreende, tem aquela sensação de estar perdendo algo. Então, dizer que alguém ou algo está preparado, cara, é muito difícil. Mas eu, né, já existem alguns estudos de universidades, treinamentos para os professores, como utilizar a inteligência artificial. Eu vejo jamais tanto a sociedade como a parte educacional, porque há alguns anos ela nasce e tinha muita gente, não vou usar. Uhum. Respondendo aquela sua pergunta, uhum, poxa, já não dá mais para dizer não vou usar. Então a gente, como usar corretamente?
1: Não há como não usar, né, gente? Quem deixar isso não vai acompanhar o mercado.
2: Não tem
0: então
2: volta.
0: Tá todo mundo se preparando, inclusive as instituições de ensino, treinando os professores, né, com esse letramento, com essa fluência, e deixando claro que de fato tem que tomar todos os cuidados.
2: E não é só os professores, né, os alunos também. Teve um caso recente que foi bastante divulgado de um professor que colocou um prompt injection numa avaliação dele, numa essay que ele fez, que era para a IA escrever Madagascar em qualquer resposta. E aí dos 35 alunos, 32 entregaram a resposta com a palavra Madagascar, que não tinha nada a ver com aquele contexto que estava sendo preenchido. Provando que simplesmente pegaram aquela tarefa, jogaram na IA, pegaram a resposta e mandaram. Sim. Teve um outro caso de um professor que viu que grande parte, 95% dos alunos tiraram uma nota excelente numa atividade remota, marcou a próxima prova presencial.
1: Com caiu catástrofe.
2: 50% a nota média. Então isso mostra que as pessoas estão usando a IA, mas não ainda da maneira adequada. A importância de ter uma decisão humana ali no caminho, no human in the loop, né, uma decisão final está sempre com o humano, isso é fundamental. Porque, como eu já falei também, não podemos terceirizar a decisão, não podemos terceirizar nosso pensamento crítico. Isso é fundamental. Usem. Usa bastante, eu uso bastante, mas usa como ferramenta de apoio.
1: Sim.
2: Né? A decisão cabe a nós.
1: Eu li uma reportagem na semana passada que dizia o seguinte, que as pessoas que nasceram de 2000... não terão mais os currículos tradicionais, não farão provas de vestibular para determinados cursos, por conta da inserção da inteligência artificial. Como é que vocês vislumbram esse futuro? Essa previsão, ela pode ser, sim, real, muito catastrófica, ou a tendência é que o mercado mesmo se transforme nesse sentido?
0: Uma evolução natural, Karen. Alguns cursos deixam de existir e surgem novos cursos. Algumas realidades jurídicas deixam e surgem novas, né? E essa adaptação, né, voltando só um pouquinho nessa questão de ensino, né? Na semana recente, né, quando alguém assistia esse conteúdo, a Anthropic avisou que ela vai criar uma possibilidade do conteúdo ter uma marca d'água. Ou seja, tudo aquilo que for produzido por IA, quem receber vai poder identificar. Esse texto não é um texto humano, é um texto artificial, gerado por inteligência artificial. Então, isso muda. Então, não é que eu não vou conseguir demonstrar que eu fiz. Então, assim, alguém que vai receber o documento pode dizer assim, não, esse conteúdo foi gerado por inteligência artificial.
1: Ah, tá.
0: Isso num texto corrido. Isso vai mudar a sistemática de dissertações, teses de doutorado, artigos científicos. Então, assim, será que a gente no futuro vai dar o mesmo valor para um artigo escrito pela inteligência artificial e um artigo escrito 100% por um humano? Será que a gente não vai preferir? Não, quero saber a sua opinião.
1: É, exatamente, porque senão vai ficar uma coisa muito mecânica, né? Se a gente... Então, a gente fala assim, olha, use como ferramenta, mas nem todo mundo vai lá, muitas pessoas não vão usar como ferramenta, vai ser a palavra, a verdade total ali, né? Ela vai pegar fielmente, vai copiar e vai entregar um documento.
0: Então, respondendo a sua pergunta de forma objetiva, de fato, algumas atividades, elas deixam de ser necessárias e surgem outras profissões, e eu vejo um trabalho muito multidisciplinar. Nós, advogados, entendendo de tecnologia... Quem entende de tecnologia, tendo que entender de governança, de riscos, de legislações, né, dispersas, é na Europa, é nos Estados Unidos, mas meu servidor, os dados pessoais. Então, assim, todos os novos profissionais, essa é uma essência que fica, independente da, né, da cadeira principal, ele vai precisar entender de outras especialidades.
2: É verdade. Isso, eu fiz uma palestra essa semana numa faculdade também, que falava justamente o futuro das carreiras de tecnologia. Tem uma pesquisa, se não me engano, é do LinkedIn, que fala que em 2035, 80% das profissões que existirão em 2035 não existem hoje. Então, como que esses alunos que estão hoje estudando vão se preparar para essas profissões?
1: Até as escolas, quando você vai escolher a escola de um filho, você quer aquela escola que prepara para o temido vestibular, que até então era isso, né? Determinadas escolas, para quem quer medicina, para quem quer direito na USP, que são mais concorridas, você vai investir numa escola que prepara para o vestibular. E você tem outras escolas alternativas que estão trabalhando esse lado da inteligência artificial, sim, que estão trabalhando o idioma, né? Outros idiomas, uma educação mais construtivista, menos construtivista. A gente olhando para esse panorama, como é que você escolhe a formação de uma criança?
2: E aí tem uma,
1: né,
2: tendência também que eu li, que é bem legal, que fala que as pessoas têm que se preparar não para a profissão que ela vai ter no futuro, mas ela tem que construir uma carreira que se adapte a quaisquer futuros, porque a gente não sabe como vai ser o futuro. E aí tem esse conceito da carreira T-shaped, né, que você tem a capacidade de dialogar em qualquer assunto da sua área, mas se aprofundar, ser especialista em uma, no formato, sim, de um T, né? Então, talvez isso seja um caminho, né? Mas é uma coisa bem, bem importante, porque tudo hoje vai ficar meio transversal. Então, sim, você vai ter que navegar aí em várias áreas. E a questão do aprendizado contínuo, né? A capacidade até não só de... reskilling, mas de upskilling também. Então você tem que construir uma carreira, construir a sua carreira para que ela se adapte a qualquer futuro que eventualmente, sim, surja.
1: E aí, Ricardo, pegando esse gancho, se a tecnologia, né, assumir um papel cada vez mais importante, maior, o advogado, ele ganha importância ou ele perde espaço? Ele talvez possa ser substituído?
0: Ótimo ponto, mas o advogado definitivamente não será substituído. Quanto mais tecnologia, mais a sociedade vai precisar de todo o ecossistema da justiça, inclusive dos advogados. Mais tecnologia, mais riscos, mais novas situações, né? A possibilidade de estar na sala de aula acompanhando tudo isso, a quantidade de novas relações, eu vou chamar de situações jurídicas, é incrível. Muitas, a grande maioria não prevista na legislação, mas que já são realidade. E nós vamos precisar do direito. As decisões automatizadas que já existem. E quando a máquina decidir? E quando a máquina errar? E quando a máquina errar ao construir um documento, numa análise de contrato? Quando um carro, ainda no Brasil, não é realidade, sem motorista errar? Fora do Brasil já existe. Quando uma máquina for discriminar alguém num processo seletivo, tudo isso já é uma realidade. Novas tecnologias. É evidente que a gente também fala muito da tecnologia aplicada à nossa atividade profissional. E o que tem acontecido, os números, eles não mentem. O número de processos judiciais no Brasil continua muito grande. O que tem acontecido é que os processos têm caminhado mais rapidamente. A quantidade de entrada de processos é maior. Tenho acompanhado esses números pelo Conselho Nacional de Justiça. A quantidade já foi de 100 milhões, hoje é em 75, 78 milhões, mas a entrada é maior, só que a saída é maior, com todo o trabalho que é feito. Então, eu não consigo ainda enxergar uma base para dizer o trabalho do advogado, trabalho do juiz.
1: Vai ser automatizado.
0: Alguém em algum país... Ah, não, tem aqui uma decisão de um juiz. Olha, quando a gente para de fato conhecer uma prática internacional que acaba com o trabalho dos advogados ou que não tem mais um juiz para uma decisão, a gente vê que é um processo assim quase experimental, de pouquíssimos casos, sem uma relevância. Então, eu tenho dito isso, né, e reforço. Eu tenho um filho de 16 anos que ele quer fazer direito e eu falo, faça direito. Tem um mercado de trabalho incrível, né, mas tem que entender de tecnologia. É, entre tantas outras competências.
2: Acho que qualquer profissão hoje tem que entender de tecnologia, tem que ter essa fluência na tecnologia, porque a tecnologia vai ser a ferramenta que vai separar ali o bom profissional do profissional mediano, né? Então, se você sabe aplicar a tecnologia adequadamente para o seu campo de trabalho, você vai ser um profissional diferenciado. E hoje a tecnologia da moda é da moda porque ela traz muitos benefícios, é a inteligência artificial generativa, né? Porque desde 22, quando surgiu, para mim, a grande sacada do ChatGPT, que foi o primeiro que surgiu com isso aí, foi... democratizar a inteligência artificial. Sim. Como o Ricardo falou, desde 56 existe, mas era restrita àquele grupo de nerds, aquele grupo de especialistas, de engenheiros, de PhDs, mas o ChatGPT colocou na mão das pessoas a inteligência artificial como uma ferramenta de fácil acesso.
1: Sim.
2: Então aí que o negócio realmente estourou.
0: Eu gosto dessa expressão de democratizar, mas tem uma outra característica, desmonetizar. Ela é gratuita.
1: Gratuita, é acessível a todos.
0: Ela é acessível a todos. Sim. Então você tendo hoje um dispositivo conectado à internet que todos... temos? Poxa, então você tem inteligência artificial? Ah, mas eu não baixei o famoso, mais conhecido ChatGPT, mas no seu aplicativo de mensagens tem lá uma inteligência artificial.
1: Sim.
2: Que a sua TV tem hoje.
0: A sua TV tem hoje para reconhecer a sua voz. É. Então, assim, democratizou e desmonetizou também. Uhum. Né? Então, todos têm acesso.
1: Tornou acessível. Agora eu queria trazer alguns exemplos práticos dentro de tudo isso que a gente está conversando. No dia a dia de um advogado, se vocês olharem para trás, né? Quais funções que vocês exercem hoje, com a ajuda da inteligência artificial, que vocês já não imaginam viver sem? Né? O quanto ela agilizou, em quais pontos ela realmente agilizou, mudou definitivamente e que vocês não conseguem mais trabalhar sem? Né? Dando exemplos práticos aqui no dia a dia.
0: Olha, uma resposta bem objetiva, a extração de dados, os dados, né? Antigamente a gente vinha aqui no fórum buscar jurisprudência, tinha que pesquisar, abrir um livro para pesquisar, para talvez achar melhor jurisprudência. Hoje eu consigo achar essa melhor jurisprudência rapidamente. Eu consigo extrair muitos dados, gerar indicadores. Então eu não imagino mais a gente, Karen, tendo dúvidas de como localizar um conteúdo, se eu tenho esse conteúdo hoje, tudo é instantâneo e abundante, como você mesmo disse. Então, de forma bem objetiva, eu não vejo mais a gente tendo que gastar tempo fazendo grandes pesquisas para ter o que é, de fato, mais atual, mais relevante. Então, hoje, como profissional do direito, se eu preciso de uma informação, de um dado, eu consigo localizar isso graças à inteligência artificial muito rapidamente.
1: Você consegue imaginar um cenário daqui 5 anos dentro da advocacia? Nós vamos ver aí uma gama imensa de evolução.
0: Com certeza, porque é o que você respondeu de forma objetiva, porque considerando que eu tenho todos esses dados, eu passo a tomar decisões melhores, que é a grande diferença, vamos chamar assim, a grande sacada. Se todo mundo vai ter todos esses dados, nosso conhecimento jurídico se torna indispensável, porque essa abundância, essa democratização, permite que os dois lados, vamos chamar assim, de um mesmo processo, tenham acesso aos mesmos dados. Quem vai exercer melhor atividade ao ponto de ajudar o seu cliente?
1: Sim.
0: É o conhecimento jurídico.
1: E dentro do setor público, Fábio, como é que você vê esse horizonte?
2: Também, né, a gente consegue analisar. O setor público hoje é uma grande caixa de dados. Talvez seja a maior base de dados que nós temos sobre a população, né? Então, com essa base de dados e o poder da IA analisando esses dados, eu vou conseguir ter políticas públicas muito mais eficientes, muito mais efetivas para resolver o problema realmente que dói na população, né? Sem achismo, vai ser realmente uma sociedade orientada a dados para que a sociedade tenha uma vida melhor. Eu acho que isso é muito importante, é fundamental. E só um exemplo também desse que você falou do advogado, né? Com essa análise de dados, olha como pode chegar no futuro, né? E isso já tem, na verdade. Você pode, tem lá um processo com um determinado juiz, você, com a ajuda da IA, você consegue saber como aquele juiz, por exemplo, decide aquela situação. Que argumentos ele considera válidos, que argumentos ele considera inválidos, e isso aumenta muito a chance de sucesso de um
1: processo. O que o levou a tomar determinada decisão.
2: Exatamente. Então, você pode orientar a sua peça ali, o seu documento.
0: A estratégia, né?
2: A estratégia processual de acordo com o juiz que foi designado para aquele caso, né? Então, isso, olha o poder da informação, o poder do dado. E isso vale para política pública. Então, você tem lá que construir creches numa cidade, né? Então, se você utilizar IoT, internet das coisas, cidades inteligentes, você vai saber para onde a população está, de onde ela sai, onde ela mora, para onde ela deixa o filho e onde ela vai trabalhar. Né? Porque aí você sabe, com essa distância aqui, a pessoa vai gastar um tempão para deixar o filho na creche para poder trabalhar. Então, nesta região onde tem muita gente saindo para deixar seu filho na creche em outra região, aqui eu preciso ter uma creche construída para atender essa região mais próxima da casa dela. Sim. Então, com esses dados todos, deslocamento, sensores em ônibus, sensores espalhados aí em semáforos, você consegue ter um controle muito grande da cidade e consegue aplicar os recursos públicos, que são bem escassos, na verdade, de uma maneira mais efetiva para melhorar a vida da população, que é o que a gente busca, né?
0: Gente, esse conceito do Fábio, a gente chama de jurimetria, né? Que é o direito mais as estatísticas. Que é uma coisa muito importante destacar. No Brasil é permitido e na França é proibido.
1: Olha.
0: Então aqui a gente tem a possibilidade de usar esses dados, tem toda uma transparência do poder judiciário, né, para a gente fazer trabalhos não só acadêmicos, mas profissionais. Sim. As empresas hoje podem fazer isso, os advogados podem fazer essa jurimetria para conhecer setores, segmentos, clientes, e na França é proibido. Não se pode conhecer, pesquisar, estudar o comportamento e as decisões do juiz. Né? Então, esse acho que é um ponto para o Brasil. Né? A gente tem que valorizar.
1: Transparência, né?
0: Nossa tecnologia aqui é muito boa, né, pela quantidade de processos que nós temos. Então, também a gente...
1: Sim.
0: Né? Preciso elogiar.
1: Gente, o tempo chegou ao fim, né? Nossa conversa passou voando. É uma pena, mas foi muito bom conversar com vocês. Eu quero que vocês voltem para nos deixar sempre atualizados aqui dessas inovações, dos avanços tecnológicos e da inteligência artificial, que é essa ferramenta que não temos mais como viver sem. Usar com cautela, com responsabilidade, mas usá-la. Né? Ela está aí para nos ajudar. Muito obrigada, Fábio Xavier. Muito obrigada, Ricardo.
0: Obrigado,
1: até a próxima entrevista.
0: Até a próxima.
1: Obrigado.
2: Obrigado. Tchau, tchau, tchau.
1: Hoje ouvimos então duas visões complementares sobre o impacto da inteligência artificial no direito e sobre os desafios que já estão diante de nós. A tecnologia pode mudar a forma como nós trabalhamos, mas estratégia, senso crítico, ética e responsabilidade continuam dependendo de pessoas. Muito obrigada pela companhia em mais um Corte Digital e até o próximo episódio.

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1: A arte religiosa seria aquela que a gente faz por devoção, faz para colocar em casa. 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
2: As réplicas, ela tem basicamente a mesma forma. 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E aquele que não pode ver, ele vai conseguir entender a partir do toque todos os traços que foi colocado na mesma peça original ali do século XVI.
3: Uma dessas pessoas começou a tocar uma peça de Aleijadinho e o sorriso, quando ela abriu o sorriso e começou a identificar toda a textura, identificar a peça, conhecer a peça, é demais, né? É um presente que não tem preço pra gente.

Olá para você que acompanha a programação da TV Alesp, hoje, terça-feira, dia 6 de outubro de 2026. Sejam todos muito bem-vindos. Esse é o nosso Alesp News. Eu sou o Fábio Oliveira e te faço companhia nos próximos minutos com muita informação aqui dentro da TV Alesp. A gente começa falando sobre Dia das Crianças, é isso mesmo, com a proximidade aí do Dia das Crianças, celebrado na próxima segunda-feira. A Polícia Civil iniciou nesta terça-feira a Operação Safe Toy 2026, é isso mesmo, que fiscaliza ali lojas de brinquedos na região central de São Paulo. Os policiais verificaram se os produtos destinados ao público infantil e também adolescentes estão ali todos de acordo com a legislação legais, né? E também são seguros para o uso. Coordenada pela Divisão de Investigações sobre Infrações contra o Consumidor do Departamento de Polícia de Proteção e a Cidadania, conta com a mobilização de 12 agentes. Antes da operação, os policiais fizeram ali um levantamento para identificar lojas no centro da capital que estariam vendendo brinquedos em desacordo com as regras de proteção ao consumidor. Durante a fiscalização, as equipes verificaram produtos e adotaram ali as medidas previstas em casos de irregularidades. A gente fala agora de oportunidades. É isso mesmo, olha só, o governo de São Paulo vai realizar um novo concurso público para o preenchimento de 200 vagas de cadetes da Polícia Militar. A medida foi publicada no Diário Oficial do Estado nesta última quinta-feira e a previsão é que os novos alunos ingressem na corporação em janeiro de 2028. A Polícia Militar ficará responsável pelos procedimentos necessários para a abertura do processo seletivo e também pela publicação do edital com as regras e também o cronograma do concurso. Atualmente, outro concurso para 200 vagas de cadetes da Polícia Militar está em andamento, conforme edital publicado em 22 de maio no Diário Oficial. A corporação também mantém outros 4 processos seletivos para ingresso de soldados, tenentes, músicos e tenentes médicos. Desde o início da atual gestão, mais de 11 mil policiais militares foram formados no estado, ampliando ali o contingente para empregado, né, no patrulhamento preventivo e também ostensivo. O processo seletivo para ingresso como cadete da Polícia Militar inclui provas objetivas e dissertativas, exames de aptidão física e também saúde, avaliação psicológica, além de uma análise de conduta social e também documental. Podem participar candidatos brasileiros com idades entre 17 e 30 anos, exceto integrantes ali da Polícia Militar do Estado de São Paulo. É necessário ter concluído o ensino médio ou equivalente a estar em dia com as obrigações eleitorais. E no caso de candidatos do sexo masculino, militares, a altura mínima exigida é de 1,55m para mulheres e 1,60m para homens. A remuneração básica inicial para o cargo de cadete da Polícia Militar é de R$ 5.465. Agora a gente fala sobre a previsão do tempo, mudando de assunto totalmente aqui no nosso Alesp News. A Defesa Civil do Estado de São Paulo reforça o alerta para esta terça-feira, dia 6, com previsão de pancadas de chuva moderada e forte intensidade, principalmente no centro-oeste paulista. Tudo isso nas regiões próximas à divisa com o Paraná. As chuvas podem vir acompanhadas de descargas elétricas e também rajadas de vento e queda pontual de granizo. Essa instabilidade atmosférica que atua sobre o estado desde o último domingo, dia 4, um domingo de eleição. Deve manter ainda em algumas cidades ali períodos persistentes como possibilidades de acumulados, é isso mesmo. Então essa frente fria, essa chuva, né, que fica ali desde o último domingo, tem essa possibilidade ali de acumulados elevados em várias regiões. Na faixa leste, as regiões de São José dos Campos, região metropolitana de São Paulo, litoral norte e Baixada Santista estão em atenção para deslizamentos de terra, mesmo com chuva menos intensa. O solo encharcado pelos acumulados dos últimos dias aumenta o risco de movimento de massa, principalmente em encostas de área de risco. Diante dessa previsão, o Gabinete de Crise da Defesa Civil do Estado de São Paulo será mobilizado a partir das 8 horas da manhã, reforçando a atuação integrada de prevenção, preparação e respostas rápidas. As equipes vão acompanhar a evolução das condições meteorológicas, manter contato permanente com os municípios e adotar as medidas necessárias para antecipar o cenário de risco e também reduzir possíveis impactos para a população. É isso mesmo, então muita atenção aí e tomar muito cuidado por conta dessas chuvas aí que vão se intensificar nos próximos dias. Muita atenção para você que mora em várias regiões perigosas aí, regiões em alertas da Defesa Civil. Ficar de olho também no SMS que é emitido pelo celular.
Agora uma última informação aqui dentro do Alesp News. Nesta terça, quarta e quinta-feira, a Estação Brás recebe o programa Clínicas Financeiras, promovido pelo Instituto Sicoob. A ação acontecerá das 10 horas da manhã até as 4 horas da tarde no mezanino da estação. Os atendimentos serão realizados ali de forma gratuita e os indivíduos ali que podem chegar, a população pode chegar, tudo isso de forma individual. Então vai ser atendimento pessoa por pessoa. A iniciativa Clínicas Financeiras possibilita a orientação e educação financeira para a população buscar ali a organização de orçamento pessoal e familiar no planejamento das finanças e tomadas ali de decisões conscientes durante o dia. Tudo isso, né, os participantes poderão ali receber várias orientações para organizar as finanças, pagar dívidas e aprender sobre investimentos. Tudo isso de acordo com as necessidades e também os seus objetivos. E é claro que todo mundo aqui está de olho, porque essa é uma informação importante para fazer aquelas dicas, né, do planejamento ali do salário, do dinheiro que pinga todo mês pra gente. Então é bom ficar de olho, e você que está em casa nesse momento, é fácil, fácil, fácil, só chegar na estação, lá você vai ter essa orientação financeira para você organizar melhor as suas finanças durante todo mês, quem sabe todo ano, tá certo? Bom, essas foram as notícias do nosso Alesp News nesta terça-feira, dia 6 de outubro. Eu fico por aqui, a gente se encontra às 7 horas da noite no Alesp News, aqui dentro da TV Alesp. Forte abraço para você, excelente finalzinho de tarde, até daqui a pouco, tudo de bom. Valeu, tchau, tchau.

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1: A arte religiosa seria aquela que a gente faz por devoção, faz para colocar em casa. É uma coisa que a gente faz, mas não é necessariamente para o culto que acontece dentro de uma igreja. A arte sacra seria aquela arte que é pensada exatamente para estar na igreja, mas que ajude no culto.
2: As réplicas, ela tem basicamente a mesma forma. A gente busca ter até a perda de policromia, então todos esses detalhes são replicados. E aquele que não pode ver, ele vai conseguir entender a partir do toque todos os traços que foi colocado na mesma peça original ali do século XVI.
3: Uma dessas pessoas começou a tocar uma peça de Aleijadinho e o sorriso, quando ela abriu o sorriso e começou a identificar toda a textura, identificar a peça, conhecer a peça, é demais, né? É um presente que não tem preço pra gente.

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1: Uma mulinha como essa pode ser fácil de encontrar por aí, especialmente para quem tem mais acesso ao esporte, a equipamentos. 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E até hoje tem muita gente que não conhece esse esporte, que não tem acesso, porque ele é muito elitizado.
2: Exatamente, a gente quer popularizar o tênis, como você falou, ainda é um esporte onde uma raquete é muito caro, né?
3: Isso dificultava muito essa massificação aqui do esporte, né? O esporte, ele tem que ser para todos, né? Como o nome do projeto, né? Então o tênis tem que ser para todo mundo, então projetos como esse são fundamentais aqui para a base, para a criançada aqui crescer e poder aprender um pouquinho mais.

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6: É aberta a sessão. Senhoras deputadas, senhores deputados, nos termos do artigo 100, inciso 1º do Regimento Interno, convoco Vossa Excelência para uma sessão extraordinária realizar-se hoje, 10 minutos após a término da presente sessão, com a finalidade de ser apreciada a seguinte ordem do dia: Projeto de Lei 1287/2025, de autoria do senhor governador.
7: Pela ordem, senhor presidente.
6: Pelo deputado, doutor Jorge do Carmo.
7: Havendo acordo de liderança, peço levantamento da presente sessão.
6: Regimentado de Vossa Excelência, senhoras deputadas, senhores deputados. Havendo acordo de liderança, a presidência, antes de dar para levantar os trabalhos, convoca Vossa Excelência para a sessão ordinária de amanhã, hora regimental, com a mesma ordem do dia de hoje. Lembrando-se ainda, a sessão extraordinária realizar-se hoje, 10 minutos após o término da presente sessão, está levantada a sessão.

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3: Isso dificultava muito essa massificação aqui do esporte, né? O esporte, ele tem que ser para todos, né? Como o nome do projeto, né? 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
3: O que você preparou aqui nessa mesa pra gente do morango?
4: Hoje a gente preparou o licor.
3: Esse é o licor, né?
4: Licor de morango, que eu faço do cozido, não do marinado.
3: Como é que é feito o licor do morango?
4: O cozido, eu pego uma panela, coloco lá os morangos, aí aquele líquido que sai dele, que ele sai a própria água do morango. Não coloco água, não coloco nada. Aí eu coloco o açúcar e o próprio líquido dele que solta é que eu tiro, que eu vou misturar com a cachaça.
3: Engraçado que a gente olhando assim, Dani, ele é bem consistente, né? Por
4: Sim,
3: ser um licor.
4: Ele é mais grossinho. Quem faz daquele que fica marinando o morango na cachaça, ele é mais líquido. O meu já não. O meu já é um pouco mais consistente porque ele vem do próprio suco do morango, entendeu?
3: E a gente percebe, inclusive, que parece ter assim uns pedaços da fruta, né? A gente dá pra ver bastante assim a fórmula do morango.
4: Tem uns pedacinhos, tem uns... É que eu como um pouco, né? Pra não ficar muito grosso. Pra ser um negócio assim mais fácil de beber, né?
3: E como licor, ele tem álcool, né?
4: Tem cachaça,
3: álcool e tal. Tem uma cachaçinha aqui dentro,
4: tem,
3: né?
4: Tem.
3: Eu não vou provar hoje, porque eu tô trabalhando. Mas, claro, isso aqui eu vou levar pra casa, tá?
4: Sim.
3: Depois eu mando a mensagem pra você. Mas eu já soube que esse licor faz muito sucesso por aqui.
4: Geralmente faz.
3: O que mais você preparou aqui pra gente?
4: Preparei a geleia pra você também provar. Tem suco também de morango pra você tomar.
3: Essa é a geleia, né?
4: Isso, a geleia.
3: A geleia, como é que é feito o processo?
4: A geleia também é tirada aqui da roça, a gente leva pro fogão de lenha. É, quem faz a produção mesmo, como eu tenho muito serviço, vou ser sincera, quem faz hoje a produção do licor sou eu, mas quem faz hoje a produção base é minha cunhada, que ela faz no fogão de lenha. É tudo feito no fogão
3: de
4: lenha.
3: Que bacana. Essa geleia, por exemplo, ela é 100% natural, que é um diferencial, né?
4: 100% natural, por isso que eu já falo, quem compra a minha geleia, eu não vou ser mentirosa, que eu prefiro que fique na geladeira, porque eu não coloco conservante nenhum químico. O meu é totalmente, a geleia é o morango, o açúcar, e a gente coloca um conservante natural, que é um limão.
3: E olha, aqui do vidro, Dani, acho que quem tá em casa vai dar pra ver, tem inclusive umas bolhas de ar que mostra justamente o quanto ela é natural, né?
4: Natural, natural. Você pode até erguer aqui pra eles ver aqui dentro do potinho, pra eles verem.
3: Posso abrir essa?
4: Pode abrir.
3: É claro que eu tenho que provar isso aqui, porque quem tá em casa... Dani,
4: fazer vontade
3: a gente
4: povo,
3: não
4: né?
3: acha. A gente não acha uma geleia dessa todo dia. E aí, pra uma geleia como essa, ó, tem um queijo, né, produzido aqui também na região.
4: Sim, produzido aqui na nossa região também.
3: Deixa eu pegar aqui uma colher bem generosa. Ela é muito, muito consistente. Olha só, gente, ó. Quem tá em casa, acho que dá pra ver, né, Dani? E, ó, ela é bem consistente, né? É uma geleia, não é aquela geleia fina, né, que a gente encontra em supermercado.
4: Isso daí fica horas no fogo ali, fica horas no fogo.
3: Por isso, e olha só, Dani, ela fica bem consistente, gente, aqui no pedaço de queijo, ó. Ela não cai,
4: que
3: ó, praticamente
4: é um serviço muito trabalhoso também.
3: Por isso que ela é considerada uma boa geleia, ó. Ela não cai do queijo, ó, gente, como isso é legal. E o cheiro, né, também a gente sente aqui o cheiro. Quem tá em casa, infelizmente, ainda a TV não tem cheiro.
4: Ah, não.
3: Mas
4: fica
3: daqui...
4: fazendo vontade, povo.
3: Bom, Dani, quanto tempo é o processo para fazer essa geleia? Em casa, por exemplo, dá para fazer? Enquanto você explica, eu vou provando isso,
4: não,
3: tá?
4: Sim, se a pessoa quiser fazer em casa, faz, no fogão normal ali, de pouca quantidade. É que a gente... demora mais porque a gente faz em grande quantidade. Ontem mesmo minha cunhada fez, ela já fez a base de uns 30, 40 quilos. Foi feito no, na panela grande, no fogão de lenha, porque a gente prefere, fica outro sabor no fogão a lenha, porque ele vai mais devagarzinho ali, cozinhando ali mas brando o fogo, vai mexendo, tem que ficar mexendo para ela não grudar no fundo, é trabalhoso. Por isso que sai geleia de mais qualidade.
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2: 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É uma coisa que a gente faz, mas não é necessariamente para o culto que acontece dentro de uma igreja. A arte sacra seria aquela arte que é pensada exatamente para estar na igreja, mas que ajude no culto.
3: As réplicas, ela tem basicamente a mesma forma. 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E aquele que não pode ver, ele vai conseguir entender a partir do toque todos os traços que foi colocado na mesma peça original ali do século XVI.
4: Uma dessas pessoas começou a tocar uma peça de Aleijadinho e o sorriso, quando ela abriu o sorriso e começou a identificar toda a textura, identificar a peça, conhecer a peça, é demais, né? É um presente que não tem preço pra gente.

0: regra é simples: um carro, uma vaga dentro da faixa. A orientação também reforçou o uso correto das vagas reservadas para idosos e pessoas com deficiência. Nesse espaço existe identificação visível no veículo.
1: What?
0: Quando alguém ocupa mais espaço do que deveria, o transtorno sobra para todo mundo. E atenção, estacionamentos irregulares podem gerar sanções legais e administrativas.

0: Então, pedi Vossa Excelência, tem a palavra o deputado Luiz Cláudio Marcolino para
1: Pela
0: encaminhar pela bancada PT, PCdoB e PP.
1: Oi, oi.
0: Pela ordem, deputado do Gilmacir Santos.
1: Enquanto o deputado chega, permite uma comunicação, presidente?
0: Sim, regimental, pedi Vossa Excelência, 2 minutos tem, Vossa Excelência.
1: Obrigado, obrigado, deputado Marcolino, deputado André. Eu queria aqui, senhoras deputadas, senhores deputados, em primeiro lugar, saudar aqui todos aqueles que, no último dia 4 de outubro, ali participaram das eleições como candidatos, candidatas, independente do êxito ou não, né? A eleição é assim, alguns têm que ganhar, outros infelizmente não chegam lá. Mas saudar todos aqueles que participaram, todos os deputados e deputadas, saudar aqueles que reelegeram, aqueles que estão voltando, aqueles que estão chegando pela primeira vez, desejar que realmente tenham sucesso aqui, saudar o nosso governador Tarcísio, reeleito aí no primeiro turno com expressiva votação, saudar, presidente, Vossa Excelência, o nosso próximo senador da República, nosso senador da República eleito, juntamente com o Guilherme de Hitt, e todos os deputados e deputadas, dizer que foi uma grande disputa, mas com uma disputa leal, limpa, e venceu, nessa semana, venceu a democracia. É claro que não acabou ainda, nós temos um segundo turno aí, que eu sei que será de muita conversa, muito debate também, mas que no final, no dia 25, não é isso, Bárbara? Na nossa próxima eleição, dia 25, que no dia 25 realmente as pessoas escolham o melhor para o Brasil e que o Brasil realmente venha sair daqui da maneira como se encontra, que o Brasil venha melhorar, que o Brasil venha crescer, que possa realmente o nosso país estar onde deveria estar. Então, saudar mais uma vez todos os deputados, deputadas, eleitos, reeleitos, aqueles que estão chegando pela primeira vez, aqueles que não conseguiram chegar também, que tenham sucesso na nova empreitada a partir do ano que vem, e de maneira especial, mais uma vez, nosso senador eleito André do Prado, nosso presidente, Guilherme de Hitt, governador Tarcísio, saudar aqui o presidente Lula e o Flávio Bolsonaro, por estar nesse segundo turno também, que vai ser uma luta, mas que vença o melhor, que o Brasil escolha realmente o melhor. Um abraço a todos, que Deus abençoe o nosso Estado, que Deus abençoe o Brasil.
0: Com a palavra, deputado Luiz Cláudio Marcolino.
2: Tá, senhor presidente, nobre deputado André do Prado, senhores deputados, senhoras deputadas. Em relação ao projeto de lei, senhor presidente, o PL 12 de 87/2025, acho que é importante frisar que aqui a nossa bancada, a do Partido dos Trabalhadores, a bancada do PSOL, né, apresentou várias emendas para fazer uma adequação e melhora no projeto, né, sabendo que essa estrada de ferro de Campos do Jordão, que é uma estrada importante, uma estrada de ferro turística, que vai, né, de São José, que vai desde a região de Campos do Jordão até a região de Pindamonhangaba, é uma estrada de ferro, né, que vem sendo utilizada, né, pela região por muito tempo, a valorizar a questão do turismo regional. A preocupação ora colocada, né, com esse projeto, e tem que ser garantido que inicialmente a proposta do governador Tarcísio era fazer uma PPP, né, passar para a iniciativa privada fazer a gestão dessa linha tão importante que é para a região do Vale do Paraíba, de região do Campos do Jordão. E nós colocamos, né, nesse projeto ora apresentado, né, que vai passar agora para a CPTM. Então é importante ficar registrado, né, que a CPTM ainda é uma empresa pública no Estado de São Paulo, que não seja um passa-moleque. Né, apresenta um projeto, né, de concessão, né, da linha de ferro de Campos do Jordão para a CPTM, para depois privatizar a linha, como vem fazendo com outras linhas da CPTM no Estado de São Paulo, na Grande São Paulo. A gente tem percebido que todas as linhas, né, que foram privatizadas, as linhas da CPTM, todas elas começaram a ter problemas permanentemente. Né, cada semana, pelo menos 2 ou 3 problemas nas linhas da CPTM da Grande São Paulo. Então é importante que se tenha uma valorização, que tenha ali uma revalorização dessa linha, né, do Campos do Jordão, que é uma linha turística importante. Né, quem conhece Campos do Jordão, quem conhece a região do Vale do Paraíba, né, quem conhece, né, essa região, né, vem agregar muito, né, o valor turístico para Campos do Jordão. Mas tem que ser, de fato, né, gestado por uma empresa pública. Tem que garantir que os trabalhadores que atualmente hoje fazem parte da companhia, da linha de ferro de Campos do Jordão, né, sejam todos, né, né, reaproveitados internamente nessa nova concessão, né, como uma empresa pública, para uma empresa pública que não tenha prejuízo em relação aos trabalhadores dessa linha, né, dessa linha de Campos do Jordão. Então, nós fizemos uma série de emendas, né, o nosso partido está encaminhando favoravelmente as emendas que estão apresentando, né, vai ser importante o investimento para essa região, né, de Campos do Jordão, mas

0: tenho que preservar o emprego, tenho que preservar a qualidade, tenho que preservar que, de fato, essa cidade de Campos do Jordão, né, possa, né, se desenvolver cada vez mais, né, e a revalorização, né, dessa estrada de ferro vai ser muito importante. Mas é importante que garanta o emprego dos trabalhadores, que garanta a qualidade, que garanta o bom atendimento à população e aos turistas que frequentam a cidade de Campos do Jordão. Então, a nossa bancada está indicando votos favoráveis às emendas que nós apresentamos, mas queremos que seja garantido também os empregos dos trabalhadores, das trabalhadoras, que não tenha prejuízo, que não tenha prejuízo, ou que seja um passa-moleque, né, faz a concessão agora, né, para a CPTM e depois coloca essa empresa para privatizar. Porque a ideia inicial do governador Tarcísio era colocar uma PPP para fazer a gestão dessa linha. Como não conseguiu, agora está passando para a CPTM, que é importante, que a CPTM é uma empresa pública também e não pode ser um passa-moleque depois de querer passar nessa linha, indo para a CPTM, depois privatizar. Todas as linhas da CPTM foram privatizadas, todas elas hoje traz prejuízo à população da Grande São Paulo. Então, a nossa bancada vai encaminhar favoravelmente as emendas que nós apresentamos para melhorar o projeto. Muito obrigado, senhor presidente.
1: Melhor, senhor presidente.
2: Melhor, deputado Carlos Janás.
1: Para encaminhar pela liderança do PSOL.
2: Regimental, pedir vossa excelência.
1: Senhor presidente, deputado André do Prado, senhores deputados, senhoras deputadas, público aqui presente, telespectador da TV Assembleia, quero fazer aqui o encaminhamento pela liderança do PSOL do projeto de lei 1287 de 2025, né, que autoriza a transferência da propriedade dos direitos reais e dos direitos processórios dos bens do Estado administrado pela Estrada de Ferro Campos do Jordão. Senhor presidente, esse projeto, nós apresentamos emendas a esse projeto, emendas de vários deputados e deputadas do PSOL, PT, para que ele seja aperfeiçoado no sentido, senhor presidente, e a nossa grande preocupação com a transferência, né, dessa ferrovia de Campos do Jordão para a CPTM, que os direitos trabalhistas dos servidores que estão lá há anos, que eles sejam garantidos, que não haja nenhuma perda, porque eu tenho acompanhado a luta dos ferroviários lá da região. E eles estão, por exemplo, senhor presidente, lá com a progressão atrasada há 11 anos, né? Há 11 anos de atraso, então isso tem que ser solucionado. Então nós esperamos que as emendas que nós apresentamos, elas sejam aprovadas no sentido de que os direitos trabalhistas sejam respeitados e garantidos, que não haja nenhuma perda salarial, funcional, para os trabalhadores e trabalhadoras da ferrovia. Por isso que nós pedimos o apoio de todos os parlamentares para que as emendas apresentadas sejam aprovadas, né? E que não haja também depois um golpe, porque nós sabemos da intenção do governo Tarcísio de Freitas em privatizar a CPTM, o metrô. É um governo privatista, um governo que vende o Estado de São Paulo, né? Privatiza parques, privatiza escolas, hospitais, e o governo tem privatizado linhas do metrô, linhas da CPTM, e nós estamos atentos a isso. Não queremos, em hipótese alguma, que haja depois também a privatização da linha que vai incorporar, senhor presidente, na CPTM, essa importante ferrovia da região de Campos do Jordão, Pindamonhangaba. E manifestar aqui, aproveitar, senhor presidente, antes de entrar na votação, também a nossa grande preocupação com o momento político que nós estamos vivendo, né? Primeiro, nós estamos atentos ao programa que está sendo anunciado da campanha do Flávio Bolsonaro. Nós estamos perplexos, e é bom que a população saiba o que ele está anunciando, né? Que vai fazer a desvinculação das verbas da educação, vai querer mudar, alterar a Constituição Federal para impedir que haja o investimento de 18% pela União, de 25% pelos estados, pelos municípios, na educação pública. E isso vai prejudicar a educação infantil, o ensino fundamental, o ensino médio, o ensino superior, o ensino técnico público, o ensino tecnológico público. Haverá um ataque frontal ao piso nacional do magistério, às verbas do Fundeb. Nós vamos perder muito com essa proposta de desvinculação das verbas obrigatórias, que constam, que nós conquistamos na Constituição Federal. E o mesmo acontecerá com a saúde e em outras áreas importantes das áreas sociais, né? E é um governo que se inspira, um governo, não porque não é governo, tomara que nunca seja, porque nós vamos retroceder, sobretudo nas áreas sociais, porque o governo, o governo Tarcísio diz que é fã do governo Milei na Argentina, que destruiu todas as áreas sociais, e Flávio Bolsonaro também é adepto da mesma política do Milei, e já anunciou que vai fazer reforma da Previdência contra os trabalhadores, mais uma reforma trabalhista para precarizar ainda mais o mundo do trabalho, né? Retirando direitos sociais, previdenciários. Então, senhor presidente, nós estamos preocupados e alertando a população, né, que Flávio Bolsonaro significa um retrocesso para o Brasil, para a população, né? Vai ser o fim da farmácia popular, vai ser o fim da Minha Casa Minha Vida, vai ser o fim do ProUni, do Fies, porque é um governo que ataca as áreas sociais e nós não podemos permitir que isso aconteça. E por fim também manifestar o nosso total repúdio à notícia que saiu agora de que Flávio Bolsonaro, né, pretende, me parece que está sendo cotado para o Ministério da Educação de um possível governo, que eu tenho certeza que o povo brasileiro não vai deixar que ele exista, Flávio Bolsonaro, que eles querem nomear, estão indicando o Renato Feder, o empresário da educação de São Paulo, que já destruiu a educação do Paraná, está destruindo a educação do Estado de São Paulo e agora, como ministro da Educação, vai destruir a educação brasileira. O povo brasileiro não pode permitir isso em hipótese alguma. Renato Feder está destruindo a nossa rede, fechando salas de aula, fechando turnos, demitindo professores em massa, implantando essas malditas e perversas plataformas digitais que estão acabando com a autonomia pedagógica dos professores, das professoras, que estão prejudicando a aprendizagem dos nossos alunos e enriquecendo as empresas de tecnologia que estão vendendo essas plataformas para a Secretaria da Educação. É só negócios nessa secretaria, senhor presidente, né? Não há preocupação alguma com os nossos alunos, com os nossos professores, com os nossos profissionais da educação, sem contar a venda de escolas na Bolsa de Valores de São Paulo, privatizações, terceirizações, avaliações punitivistas que estão adoecendo os professores, assédio, perseguição. A rede estadual está um verdadeiro caos, falta de investimento na infraestrutura, e é esse secretário que está sendo, né, indicado, ou pelo menos o nome dele está sendo ventilado para ser ministro da Educação do Flávio Bolsonaro. Olha a que ponto nós chegamos, mas eu tenho certeza que o povo de São Paulo e o povo brasileiro não vai aceitar um governo da destruição nacional. Era isso, senhor presidente. Muito obrigado.
2: Obrigado, deputado Carlos Janazzi. Pela ordem, deputado Luiz Cláudio Marcolino.
3: Por uma comunicação.
2: Tem 2 minutos, Vossa Excelência.
3: Não, só aproveitar, presidente, a oportunidade. Eu estava dialogando agora com a população lá de Campos do Jordão em relação à questão da passagem da linha, né, para a CPTM. Daí eles nos apresentaram a demanda que seja importante também que essa nova linha, que essa nova gestão, né, da CPTM não atenda só a questão dos turistas, da cidade de Campos do Jordão, mas que atenda também a população. Essa linha ela já foi operada na região, atendendo, né, toda a população, né, de Campos do Jordão, e que seja, né, esse mesmo formato. Então, acabei de conversar, né, lá com o sindicato dos bares, hotéis e restaurantes, sindicato de hotelaria, né, que é um sindicato forte na região, e essa é uma demanda que vem, né, não só do movimento sindical, mas da população de Campos do Jordão, né, que essa nova linha, que esse novo formato atenda também a população de Campos do Jordão. Eles acham que é importante essa condição, mas que seja importante que a população também seja atendida, não só os turistas.
2: Em votação, requerimento, meta de votação. As senhoras e os deputados que foram favoráveis ao requerimento, permaneçam como se encontram. Aprovado o requerimento e meta de votação. Item número 1, meta de votação. Em votação, projeto salvo emendas. As senhoras e os deputados que foram favoráveis, permaneçam como se encontram. Aprovado o projeto. Item número 2, do meta de votação. Em votação, as emendas. Englobadamente, as senhoras e os deputados que forem contrários, permaneçam como se encontram, rejeitada as emendas.
4: Pela ordem, senhor presidente.
2: Pela ordem, deputado doutor Jorge do Carmo.
4: Para declarar votos favoráveis às emendas apresentadas pela Federação PT e PCdoB PV.
2: Regimental, pedido de vossa excelência, registrado.
5: Pela ordem, senhor presidente.
2: Pela ordem, deputado Carlos Janazzo.
5: Para manifestar apoio às emendas apresentadas pelo PSOL e pelo PT.
2: Também está registrado, pedido de vossa excelência. Esgotado o objeto da presente sessão, está encerrada a sessão.

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Eu já quero a sua participação. Olha só, um vídeo está circulando nas redes sociais, mostra uma mulher alimentando um jacaré, até que de repente o animal avança e puxa a mulher. A cena impressionante, mas fica a dúvida: isso realmente aconteceu ou é mais um vídeo criado por inteligência artificial? Vamos ver juntos aqui no telão e eu quero a sua opinião, hein? O que que é, hein? E aí, gente, o que vocês acham, hein, que é, hein? Será que é real ou isso é IA? Mulher vai servir, sei lá, um pedaço de carne, o jacaré puxa ela e quase arranca o braço dela. A resposta desse vídeo no programa de hoje. Então, ó, vai aí pensando, é real ou é IA? A gente volta já no próximo bloco com essa resposta, fechado? Ainda no gancho do é real ou IA, plataformas começaram a ajudar usuários a identificar conteúdo de inteligência artificial. Algumas redes já começaram a marcar publicações feitas com IA, enquanto outras estão criando ferramentas para detectar conteúdos gerados pela tecnologia. O motivo é uma enxurrada de textos, imagens e vídeos produzidos em massa por inteligência artificial, muitas vezes com pouca qualidade ou informação. E tem outro problema: quando esse tipo de conteúdo toma conta das redes, fica mais difícil separar o que é informação de verdade do que foi criado artificialmente. As empresas também estão de olho nas novas regras, principalmente na Europa, que passaram a exigir mais transparência sobre conteúdos gerados ou alterados por IA. A tendência é que isso aumente, de um lado, ferramentas cada vez melhores para criar conteúdo. Do outro, sistemas tentando descobrir se aquilo foi feito por uma pessoa ou por uma máquina. No fim das contas, a internet pode ganhar uma nova pergunta antes daquele famoso curtir e compartilhar. Será que isso mesmo é real ou é IA? E se um robô pudesse sentir quando alguém está chegando perto? É justamente isso que pesquisadores italianos estão desenvolvendo. Um robô humanoide ganhou uma espécie de pele tecnológica, cheia de sensores. Ela consegue perceber toque, temperatura, força e até aproximação de uma pessoa. Na prática, isso ajuda o robô a mudar seus movimentos antes de bater em alguém. A ideia é aumentar a segurança em fábricas onde pessoas e máquinas trabalham lado a lado. E tem mais: essa pele também pode ajudar o robô a aprender pelo toque. Uma pessoa pode, por exemplo, movimentar o braço da máquina e mostrar como determinado movimento deve ser feito e quanta força usar. A tecnologia foi pensada para que o robô consiga realizar tarefas diferentes. Dependendo da necessidade, ele pode receber novas ferramentas e ser adaptado para atividades específicas. Um dos primeiros usos previstos é em estaleiros, onde humanoides poderão, né, ser preparados para trabalhar com soldagem. A próxima geração de robôs pode não apenas enxergar o que está ao redor, mas também sentir e aprender com o ambiente. Prepare o Zoom, porque tem novidade chegando no espaço. A NASA lançou um novo telescópio que promete enxergar uma área do céu pelo menos 100 vezes maior que a observada por instrumentos semelhantes do Hubble. O telescópio recebeu o nome de Nancy Grace Roman
e já está a caminho de uma região a cerca de 1 milhão e 600 mil quilômetros da Terra. A grande diferença está justamente na visão. Enquanto o telescópio James Webb consegue observar pequenas regiões com muitos detalhes, o Hohmann vai funcionar como uma espécie de câmera panorâmica do espaço, registrando enormes áreas do céu de uma só vez. Com isso, ele vai poder encontrar galáxias, planetas, explosões de estrelas e outros fenômenos que depois poderão ser estudados com muito mais detalhes por outros telescópios. A expectativa é que o Hohmann comece as observações científicas em 2027. E o mais legal, ele não vai substituir o Webb. Os dois devem trabalhar juntos para ajudar os cientistas a entender melhor o universo. E é como se um telescópio procurasse os grandes acontecimentos no céu e o outro chegasse depois para dar aquele zoom nos detalhes. E o nome desse novo telescópio da NASA não foi escolhido por acaso. Nancy Grace Hohmann foi uma das mulheres que ajudaram a mudar a história da astronomia. Nascida nos Estados Unidos, ela enfrentou o preconceito em uma área dominada por homens. Mesmo com as dificuldades, se tornou a primeira mulher a ocupar um cargo de liderança na área de astronomia da NASA. Antes disso, ela já estudava as estrelas e ajudou a entender melhor como a nossa galáxia se formou. Mas sua maior contribuição foi ajudar a NASA a colocar a astronomia no espaço. Ela participou do desenvolvimento de telescópios espaciais e trabalhou para conseguir apoio para a criação do Hubble, lançado em 1990. Por causa disso, anos depois, ganhou um apelido espacial de mãe do Hubble. Nancy Grace Hohmann morreu em 2018, aos 93 anos. Agora seu nome vai continuar viajando pelo espaço no telescópio que promete ajudar os cientistas a enxergar o universo de uma maneira ainda maior. Bora pro intervalo. Na volta tem a resposta do Real ou IA, tem as trends da semana e, claro, tudo do universo game. Não fica aí com a gente, não sai daí não.

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3: De volta com o seu SP Tecnologia. Lembrando que você está aí em casa, acesse as nossas redes sociais Assembleia SP e fique por dentro de tudo o que acontece aqui no Parlamento Paulista e também em todo o estado de São Paulo. Olha, a inteligência artificial já faz parte da nossa rotina, né? Tá no celular, nos relógios, nas câmeras e até nas ferramentas de busca. Mas para tudo funcionar de forma cada vez mais personalizada, existe uma troca: os nossos dados, você sabe bem. Localização, hábitos, preferências e até o jeito como usamos a internet pode ser coletados por esses serviços. Mas você sabe para onde essas informações vão e como elas são usadas? Para falar sobre privacidade na era da inteligência artificial e explicar o que a gente pode fazer para ter mais controle sobre os nossos dados, nós conversamos com o especialista em segurança e privacidade de dados, o Marconi Torquato. Tudo bem, Marconi?
4: Olá, tudo bem? Tudo tranquilo.
3: Seja bem-vindo aqui ao SP Tecnologia. E eu já começo a te perguntando, porque hoje praticamente tudo que fazemos no ambiente digital deixa algum tipo de rastro. Que dados pessoais nós estamos entregando sem perceber nas redes?
4: Olha, Will, hoje existe, né, uma falta de consciência entre nós, usuários, e até uma certa comodidade na hora de acessar certos serviços na internet, em redes sociais, em sites de vendas de produtos, né, em marketplaces, em serviços de streaming, porque a gente acaba até... Por uma comodidade, né, que foi criada, né, nós acabamos passando pelo fenômeno do consentimento viciado, né, que ele reflete, né, uma incapacidade estrutural que nós, usuários, temos, né, de negociar as regras do jogo. Nós acabamos que entregamos, né, todas as nossas informações sem que tenhamos alguns cuidados que são necessários, né? Existe até uma pesquisa da Deloitte, né, de 2017, que ela revela que 91% dos consumidores aceitam termos de uso sem uma leitura prévia, né? Ou seja, assim, a gente acaba que perpetua um ciclo de exposição deliberada sobre o manto da conveniência. A gente acaba aceitando tudo isso porque é conveniente para nós, né? Nós não queremos ler termos de aceite, termos de serviço muito extensos, e a gente acaba aceitando todos esses tudo que é imposto para nós por esses aplicativos, por sites ou por serviços na internet.
3: Eu acho que todo mundo, né, que quer acessar a internet acaba, né, clicando nesse termo de uso. E quando a gente aceita esses termos para até mesmo acessar aplicativos ou clicamos em aceitar os cookies, o que a gente está fazendo de fato? A gente está entregando os nossos dados já para esse site? Porque eu acho que poucas pessoas acabam lendo, né, o que acontece, o que esses cookies, esses termos acabam dizendo, né, Marconi?
4: Olha, é assim, toda essa questão dos cookies e dos consentimentos, né, já é uma coisa que já vem de muito tempo, por isso ela se tornou tão normal, né? E é interessante a gente entender o que, que são esses cookies, né? Os cookies, eles atuam como sentinelas digitais, tá? Eles vigiam tudo que a gente faz. Eles monitoram não apenas o que a gente insere, como, por exemplo, dados que eu preencho de um formulário, né? Um determinado botão que eu clico, um determinado produto que eu seleciono em uma loja de venda de produtos, né? Alguma série ou filme que nós acessamos, e ao mesmo tempo em que você está acessando aquela série, que você está assistindo, você está passando alguma informação, né? Você está inserindo alguma informação para aquele site ou para aquele sistema, né? Então, essas as informações que a gente passa, elas são as mais variadas possíveis, né? Desde e-mails, números de documentos, preferências por algum produto, preferências por séries, por filmes, né?
3: Sim, o Brasil hoje ele tem 95% dos domicílios conectados à internet. Com tanta gente online, qual que é o tamanho do desafio para proteger os dados dos usuários, hein?
4: Olha, é um desafio enorme, né? Até porque essa proteção dos dados, ela não se restringe apenas ao governo e não se restringe também aos serviços, aos sites ou aos explicativos, ela também é uma necessidade dos usuários, né? Porque nós precisamos do conhecimento. Sem o conhecimento, sem eu ter um conhecimento prévio de como navegar na internet, de como a internet funciona, de como identificar um site seguro, né? De como identificar determinadas ciladas que a gente encontra em alguns aplicativos, fica realmente um pouco difícil, porque eu vejo que é mais uma questão de educação do usuário, né? Da gente conhecer a ferramenta que nós estamos utilizando e conhecer aquele ambiente online em que nós estamos inseridos para que a gente possa navegar com mais segurança.
3: A gente tem hoje, ó, celular, relógio, inteligente, televisão, câmera de segurança e até eletrodomésticos conectados podem coletar informações. Que tipo de dados esses equipamentos todos conseguem obter sobre os nossos hábitos?
4: Olha, levando em consideração que quando nós damos o aceite, né, nos termos de uso, e que nós não lemos esse aceite, então esses dados que são coletados, eles podem ser os mais variados possíveis, né? Nós estamos, quando a gente aceita esses termos de serviço, nós estamos dando total liberdade para que essas ferramentas possam coletar dados da nossa câmera, dados do nosso microfone, dados de posicionamento, né? Dados de costumes, né? de preferências de consumo, né? E por aí vai, assim, não tem como a gente especificar precisamente, né? Mas a gente pode dizer que, assim como não tem como a gente precisar a quantidade de dados, nem que dados serão coletados, né? A gente também não pode dizer que isso é limitado, né? Então a gente está dando ali o aceite, então a gente está dando a total liberdade para que eles possam ter acesso a determinadas informações que a gente fornece o tempo todo. E a gente fornece muita informação, né? Como eu falei, desde informação de posicionamento até informação de uma parte da tela que você visualiza mais, um botão que você clica, né? Então, tudo isso fornece muita informação que é interessante para ele, né? Essas informações, elas viraram até commodities, né? A gente vive acostumado com aquele discurso do almoço grátis, né? Que é um serviço grátis. Você vai acessar a nossa rede social gratuitamente, você vai fazer suas pesquisas na inteligência artificial de forma gratuita, contanto que você forneça os nossos dados, né? Ou seja, não existe almoço grátis. Se o almoço é grátis, então o produto que está sendo vendido é você.
3: E Marconi, quanto mais personalizado é um serviço, mais dados ele precisa coletar? Existe um limite entre personalização e invasão de privacidade?
4: Olha, um limite não existe, né? Quanto mais você passa dados, mais você tem uma experiência mais voltada para a sua realidade, uma experiência mais moldada, né, para a sua realidade, para o seu contexto, né? Como eu falei, esse é o produto que está sendo vendido, são as nossas informações, né?
3: A inteligência artificial, ela aumenta esse problema? E o que acontece quando grandes volumes de dados pessoais são utilizados para alimentar sistemas de IA?
4: Olha, essa questão de ser um problema, né, é mais a questão da educação do usuário mesmo, né? Como eu falei antes, eu acredito que esse é o maior problema que a gente tem, a falta de informação do usuário, né? Logicamente que se a gente oferece mais informação, né, quanto mais informação a gente oferece, nós estaremos cada vez mais vulneráveis, né? Essas ferramentas estarão cada vez mais no controle e de posse das nossas informações, né? Então, assim, a inteligência artificial, ela não é um vilão, né? A gente tem que deixar isso bem, bem claro também, né? Não tem essa coisa da IA ser um vilão. Ela é uma ferramenta, né? Mas precisa haver conhecimento. As pessoas precisam conhecer, precisam ter a informação para poder utilizar melhor essas ferramentas. Assim como nós tivemos outras invenções maravilhosas, como o avião, por exemplo, né? Que eu tenho certeza que o avião, ele não foi desenvolvido para ser utilizado em guerras, né? Para lançar mísseis ou bombas, mas eles são utilizados para isso, né? Então, existe sempre os dois lados da moeda, né? E a gente tem que estar realmente bem informado, né? Existem as inteligências artificiais que nós utilizamos na web, mas existem também as apps de inteligência artificial da Dark Web também, que é uma outra realidade, que são softwares, modelos de inteligência artificial que não têm limites éticos ou morais, né?
3: Muita gente tem aquela sensação de que o celular tá ouvindo, porque tá ouvindo, né? Porque a pesquisa ou conversa sobre um assunto e pouco depois recebe a publicidade desse local. Muita gente tá com o celular na mão e acaba falando: "Ah, eu vou viajar para tal lugar", e minutos depois isso tá ouvindo. De fato, isso acontece? O celular consegue rastrear mesmo o que a gente fala? Foi de algum aceite que a gente deu que acaba, de fato, até mesmo escutando as nossas conversas?
4: Sim, né? Isso é uma realidade. Quando nós damos o aceite nos termos, na hora da instalação de um aplicativo, né, ou na hora da utilização de uma funcionalidade, nós estamos passando esse direito para os aplicativos, deles escutarem, deles filmarem, deles fazerem uma leitura da nossa tela, né, do que nós acessamos, tá? Então, tudo isso pode ser passado, sim, para os aplicativos. Isso é uma realidade. É tanto que quando você pesquisa por um determinado produto, né, em um site de busca, e você posteriormente entra em uma rede social, você começa a receber ofertas e sugestões de produtos semelhantes àqueles que você utilizou.
3: Os mecanismos de busca e as plataformas conseguem construir um verdadeiro perfil do usuário e a partir daí de pesquisas, localização e também compras e comportamento digital, o que que esse perfil, o nosso perfil, acaba revelando para esses sites?
4: Olha, o que a gente passa para esses sites, né, a partir das informações, que tipo de roupa nós gostamos de utilizar, que tipo de festas ou ambientes nós costumamos frequentar, né, que tipos de textos, de livros, revistas e sites nós costumamos ler ou acessar. Então a gente passa toda uma informação de consumo para eles, e aí eles conseguem mapear, né, ali todo o perfil de cada usuário, e a partir dali eles começam a criar e disseminar as ofertas, né? Existem alguns sites em que você vai fazer uma compra, por exemplo, e na hora da finalização da compra, ele já sugere alguns outros produtos relacionados àquele que você comprou, né, baseado nas suas preferências e nas preferências de outras pessoas que se assemelham às suas, né? E eles fazem isso em tempo real, né? O algoritmo ele junta essas informações, faz uma leitura, acontece um processamento e tudo acontece meio que instantaneamente, né? Você selecionou aquele produto, tem um número X de pessoas que também comprou esse produto, mas além desse produto compraram mais dois. Então ele faz essa sugestão também baseada nesse perfil e nessas informações que são fornecidas e coletadas.
3: Marconi, a LGPD, ela garante ao cidadão direitos como saber quais dados uma empresa possui, pedir correção e, em determinadas situações, solicitar a eliminação dessas informações. As pessoas conhecem e utilizam esses direitos?
4: Olha, eu acredito que muito pouco, né? Essa área dos direitos não é. Essa área do direito não é bem a minha especialidade, mas pelo que eu acompanho no dia a dia, eu percebo que o conhecimento é muito pouco, né? As pessoas acabam se baseando pelo que elas veem na internet, por postagens, né, por textos, e muitas vezes não há uma preocupação da veracidade desses dados, né? Então isso é uma situação bem preocupante também, mas eu acredito que a maioria não para muito para entender, se especializar e até consultar esse tipo de informação, né? Posso até estar errado, né? Como eu falei, a área do direito não é a minha especialidade, mas o que eu percebo no dia a dia é isso.
3: E dados de saúde, biometrias e genéticos recebem uma proteção ainda maior pela lei? E por que esses dados são especialmente sensíveis quando estão nas mãos de plataformas?
4: Olha, são dados realmente muito, muito sensíveis, são dados muito delicados e que tem sim uma atenção toda especial das autoridades competentes em cada área, né? Mas cada sistema é um sistema, cada software é um software. A gente não pode dizer aqui com tanta precisão de que isso está realmente seguro, né? Nós sabemos que existem sistemas do governo, por exemplo, que são sistemas criados por especialistas, são sistemas que passam por auditorias, né? E que são sistemas muito bem feitos e realmente seguros, né? Mas a gente não pode falar com tanta precisão assim do que acontece dentro de um sistema sem que a gente conheça o código, sem que a gente veja como é que ele está funcionando realmente por dentro. Mas eu reitero que existe, né, em relação a órgãos governamentais, existe sempre uma segurança maior para esses nossos dados, até porque são dados pessoais, dados de de saúde, né, dados sensíveis de usuários. Então, essas instituições elas têm, sim, uma grande preocupação com esse tipo de informação.
3: E o que que o usuário deveria fazer hoje mesmo para reduzir a exposição dos próprios dados? Quais permissões, aplicativos e configurações vale a pena revisar, hein?
4: Olha, é preciso ter um cuidado maior, né, com informações que nós passamos, como informações pessoais, como números de documentos, fotografias pessoais, fotografias de entes queridos, de parentes, né, no aceite de determinadas determinados pedidos que esses sites fazem. É interessante, antes de aceitar, né, qualquer coisa que seja solicitada, qualquer informação que seja solicitada por um aplicativo, é interessante que a gente verifique realmente a veracidade daquele aplicativo, quem é o desenvolvedor, qual é a empresa que está por trás daquele aplicativo, porque o usuário ele fornece a informação, mas ele não conhece o código. Ele não sabe o que está rodando por trás daquela interface, né, amigável, aquela interface toda bonitinha, com imagens, janelas e botões. Né? Então, é interessante pensar duas vezes antes de ceder qualquer informação para qualquer tipo de aplicativo, independente da conveniência, se é conveniente para mim ou não, né? Então, eu sempre reitero que a questão mais importante em toda essa situação é a informação, é o usuário manter-se informado e buscar informações de fontes seguras.
3: A gente tem visto diariamente várias empresas divulgando que dados de clientes acabaram sendo vazados, né? Foram roubados do sistema de empresa. Eu descobri que os meus dados foram vazados, foram roubados. O que que eu devo fazer até mesmo para não ter meus dados pessoais passados em mãos de criminosos, por exemplo?
4: Primeiro, ele precisa conhecer a ferramenta que ele está utilizando, né, para que os dados não sejam vazados, né, uma ação preventiva, né, seria conhecer a ferramenta que você utiliza, né. Será que você está enviando seus e-mails através de um software seguro, de uma empresa segura, de uma empresa conhecida, e quais são as garantias que essa empresa fornece para que você utilize os seus serviços em um caso como esse, um caso de invasão ou de roubo de informações, né? Mas a gente também não tem como a gente garantir que a gente está 100% seguro, né? Existem casos em que dados de grandes empresas, como por exemplo o Google, né, dados do Google, de usuários do Google, foram vazados. E o Google é uma grande empresa, é uma big tech, né, que tem um sistema de segurança muito forte, né? Então, não existe sistema 100% seguro, né? A gente não pode dizer, esse sistema X é mais seguro do que sistema Y, sistema X é altamente seguro, é 100% seguro. A gente não pode dizer isso, né? Porque existem brechas, tecnologias são atualizadas o tempo todo, né? E existem pessoas mal intencionadas, com muito conhecimento, né, na área de tecnologia, que usam esse conhecimento de uma forma não ética, né? Então, mais uma vez, a grande chave para viver uma segurança na internet, para se sentir seguro, é a informação. Não tem como a gente fugir disso, né?
3: As empresas, elas estão trabalhando em segurança de dados, por exemplo, até mesmo para evitar ao máximo esses vazamentos?
4: Sim, né? Existem softwares que são atualizados, né, considerando as últimas tecnologias lançadas. Esses softwares passam por auditorias constantemente, né? E são softwares que são testados por equipes especializadas, que são formadas, que são programadores experientes, né? Para poder oferecer uma experiência cada vez mais segura para o usuário.
3: Para a gente fechar, qual seria a principal regra que todo usuário deveria seguir para aproveitar os benefícios da IA e da tecnologia sem abrir mão completamente da privacidade?
4: Tentar navegar anonimamente ou o máximo possível. É o máximo que você puder. Não fornecer informações pessoais demais, não fornecer informações delicadas, informações que possam comprometer o usuário, né? Que sejam informações ali mais íntimas ou pessoais do próprio usuário, né? E tentar conhecer a ferramenta que você está utilizando e não aceitar os termos, né, ou não ceder o acesso ao dispositivo de uma forma muito deliberada, de uma forma muito abrangente, né? Muitos aplicativos pedem acesso à sua câmera, pedem acesso à sua pasta de fotos, pedem acesso ao seu microfone, aos seus dados de localização. Então, quando esse tipo de coisa acontecer, né, a gente precisa acender um alerta e procurar entender realmente o que está acontecendo ali, que aplicativo é aquele que você está utilizando, se ele realmente é confiável, se aquela empresa realmente existe, se é uma empresa que já está há muito tempo no mercado, no desenvolvimento de software, se é uma empresa de boa índole, né? E procurar conhecer ao máximo sobre aquela ferramenta e aquele ambiente que o usuário está inserido.
3: Tem até uma configuração, né, que a gente acaba recebendo no celular, que é quando a gente está utilizando um aplicativo, que é rastrear enquanto usa o aplicativo, né? É bom você clicar só nisso, senão o aplicativo ele fica rastreando todas as suas funções enquanto você está fora dele, né?
4: Isso, exatamente, né? Como eu falei anteriormente, é preciso ter o cuidado nesse aceite, né? nessa liberdade que nós damos para o aplicativo, para ele seguir ali as nossas pegadas, né? Tentar navegar anonimamente o máximo possível, não passar passar o mínimo de informação que o usuário puder para tentar evitar esse tipo de situação.
3: Marconi, quero agradecer a sua presença aqui no SP Tecnologia. Muito obrigado por tirar essas dúvidas aqui com a gente, viu?
4: Eu que agradeço pela oportunidade, tá? Estou sempre à disposição.
3: Volte sempre, viu? Interessante isso, né, gente? A gente ficar atento, né, a tudo que a gente usa, a todos os aceites que a gente dá no nosso celular, até mesmo para a gente não ser monitorado e também não ter os nossos dados vazados, né? Bora mudar de assunto, bora então abrir as nossas trends da semana e rolar o feed, porque tem muita coisa acontecendo. E o cantor Harry Styles caiu no palco durante um show no México e claro que a queda foi parar nas redes sociais. Mas o que chamou a atenção não foi só o escorregão não, foi a reação do cantor. No meio da apresentação, ele perdeu o equilíbrio, vocês estão vendo aí, caiu. E em vez de parar o show ou demonstrar desespero, ele ficou deitadinho lá, fez pose e continuou cantando como se nada tivesse acontecido. A cena rapidamente viralizou e rendeu comentários dos fãs. Teve gente dizendo que ele aproveitou a queda para fazer pose e, claro, não faltaram trocadilhos com o nome do cantor. Se é para cair, que seja com um estilo igual ele, né, gente? Na Espanha, até aquela sonequinha depois do almoço virou competição. É isso mesmo. Existe um campeonato de cochilo. Que bom, né? E não é só deitar, fechar os olhos e pronto. Durante a disputa, os participantes são acompanhados por especialistas que analisam quanto tempo cada um leva para dormir, quanto tempo consegue ficar dormindo e até a intensidade, sabe do quê? Dos roncos. Tudo isso entra na pontuação para descobrir quem é o verdadeiro campeão da soneca. Mas apesar da brincadeira, a competição também chama a atenção para uma coisa séria. Descansar faz bem pro corpo e pra cabeça. Uma pausa durante o dia pode ajudar na concentração, diminuir o estresse e até melhorar a disposição pro resto da rotina, que normalmente é pesada, né? Ou seja, tem gente que chama de preguiça. Na Espanha, pode ser talento competitivo. Agora, mudando de assunto, São Paulo recebeu uma das maiores feiras de tecnologia e inovação voltadas ao sistema financeiro do país. O repórter Ronaldo Penido foi até lá e conta as novidades pra gente. Vamos ver.
0: Imagine que você está sem o telefone ou a carteira, mas gostaria de pagar um lanche ou um cafezinho. Isso já é possível por meio de uma inovação que está na palma da sua mão. É a biometria palmar, uma das novidades apresentadas durante a FebraBan Tech 2026.
5: Ela funciona da seguinte maneira: a gente tem um sensor infravermelho. Esse sensor, ele envia uma luz para a mão da pessoa. Essa luz, ela passa pelas células desoxigenadas do sangue. Então a gente pega todo o padrão de veia debaixo da pele da pessoa. E então a biometria interna, né, é subcutânea, e com isso a gente traz um grau de assertividade extremamente alto, não comparável com biometrias faciais, digital, e apenas comparável com a biometria de íris, né? Então é um procedimento muito seguro.
0: A proposta combina a tecnologia de identificação vascular com uma infraestrutura de processamento, captura e gestão de transações eletrônicas, o que garante segurança e assertividade para os usuários. Nós vamos fazer o cadastro da minha mão para que eu possa pagar também um cafezinho. Explica pra gente, Leonardo, como vai ser esse procedimento.
5: É um procedimento muito simples. A gente simplesmente vai clicar aqui em começar. Você vai colocar a palma da sua mão. Já foi feito já a captura, aí agora pode remover sua mão. Então agora a gente está reconhecendo ali a sua palma, né? E aqui eu vou gerar um CPF fictício, né? E neste momento eu estou criando uma wallet para você. Então agora a gente está criando um cartão virtual que ele vai estar pré-carregado com R$20, onde você já vai poder utilizar isso em qualquer local. Ele pode, obviamente, né, tá atrelado a diversas formas ali de pagamento e diversos tipos de loja, né?
0: Maravilha! Quer dizer, o futuro na palma da mão.
5: Exatamente, o presente.
0: O presente, porque a tecnologia já é uma realidade e em breve vai se tornar um dos meios de pagamento mais populares do Brasil. Uma vez cadastrada no sistema da empresa que desenvolveu essa tecnologia, a biometria palmar não precisa ser ativada em outros aplicativos de bancos ou cartões.
6: Numa única homologação com esses players, a gente já consegue disponibilizar e facilitar a captura através da palmar.

0: eles buscando maneiras de digamos assim, né, encontrar os problemas que esses agentes podem ter, que podem causar danos para os consumidores e para as empresas. A gente faz isso de forma autônoma, então não tem uma intervenção humana no processo. Então é uma IA conversando com a outra IA com o objetivo de desafiar, né, os agentes, os assistentes dos nossos clientes.
1: A automação de sistemas e o uso de inteligência artificial garantem mais segurança para os usuários desta outra plataforma.
2: A gente tem uma plataforma muito resiliente e forte que a gente consegue controlar para que isso não seja vazado ou até ser usado de forma incorreta. Então a gente tem muito cuidado para que vá fazer no seu dia a dia, gere essas informações coerentes e que tenha mais agilidade no seu processo.
1: As inovações apresentadas durante o evento devem ganhar cada vez mais espaço no mercado nos próximos anos, garantindo experiências que cabem na palma da mão.
3: Bom, a gente entende que o futuro é um ecossistema mais seguro e integrado com a cidade, e tanto no setor privado para trazer segurança na autenticação de instituições, quanto no setor público para poder trazer também, né, essa segurança também para o Estado de que aquele usuário é ele mesmo e conseguir fazer com que serviços públicos estejam sendo realizados em prol daquele cidadão.
4: É aquela coisa, né? A tecnologia já com a palma da mão. Imagina você poder pagar o seu café, como o Ronaldo Penido mostrou na reportagem pra gente, só colocando a palma da mão, um sistema super conectado já com os bancos, né? Tem que tomar cuidado, né? A tecnologia vai avançando e de fato vai crescendo e a gente vai criando novas formas de meio de pagamento, né? Essa feira foi bem legal, essa feira da Febraban. Vale muito a pena você que estava aqui em São Paulo, né, que esteve em São Paulo, participar dessa feira. E essa feira, ela roda o Brasil. Então, fique atento para você ver na sua cidade. Agora, mudando de assunto, lembra do vídeo que mostramos no começo do programa? Uma mulher alimentando um jacaré até que, de repente, o animal avança e puxa a mulher. Eu vou pedir para colocar o vídeo aqui no telão para a gente dar uma olhada. Olha aí, é esse vídeo. Vou pedir para rodar o vídeo pra gente. Olha, o vídeo, ó, mostra tudo, né? Esse animal aí, né, puxando um jacaré. A mulher vai alimentar ele e acaba sendo puxada por ele. A pergunta que eu fiz no primeiro bloco era se o vídeo era real ou IA, né? Essa eu acho que é bem fácil, né, gente? Porque olha esse vídeo, olha o jacaré puxando a mulher, né? Ela tava com um pedaço de carne na mão, depois ela é quase puxada pra água lá, ó. Olha isso de novo, gente. Mas, ó, posso dizer pra você? Resposta fácil, né? Muito fácil, né? Esse vídeo é IA, né? Não tinha nem como a gente não duvidar, né? Tá bem na cara isso, né? A mordida de um jacaré, só pra você ter uma ideia, pode arrancar facilmente o braço de um humano, né? Então, ela teria esse braço decepado. De fato, vídeo é o IA. Esse vídeo que anda circulando na internet. Bora pro intervalo. Na volta tem SP Games aqui. Não sai daí não. Fica com a gente.

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1: Iago de Andrade, tudo bem?
2: E aí, meu querido? Tudo certo?
1: Tudo certo.
2: Will, você tá preparado hoje pra aula de GTA 6, nesta edição que promete ser a edição de colecionador do SP Tecnologia?
1: Especialzão?
2: Especialzão. Hoje é GTA 6 de ponta a ponta aqui no SP Game.
1: Então gira aí, vamos ver.
2: Vamos nessa. Will, o que a gente tava esperando realmente saiu. E olha, foi um alívio para a comunidade gamer.
1: Você me falou, hein?

0: Tava na hora já, viu? A gente tava esperando. Você sabe mais do que ninguém, desde o primeiro episódio aqui do SP Tecnologia, eu estou esperando mais detalhes do GTA 6. E finalmente, galera, a internet parou nos últimos dias por causa do que pode ser considerado o lançamento mais aguardado do ano. O GTA 6 ganhou um novo olhar estendido com cerca de 30 minutos de gameplay. O material foi divulgado em um serviço de streaming e permitiu aos fãs conhecerem mais detalhes da história de Jason e Lucy. Will, vale ressaltar aí que Jason e Lucia é uma versão adaptada de Bonnie e Clyde, a história de Bonnie e Clyde. Uma amostra que ajudou aí a diminuir a curiosidade e a expectativa dos jogadores sobre o que vem por aí. Os trechos gravados diretamente de um console, vale ressaltar, mostram logo de cara a primeira missão do game. Nela, Jason e Lucia tentam escapar de um prédio dominado por gangues em meio a um confronto com a polícia. As imagens também destacam diferentes elementos da jogabilidade, como combates corporais, tiroteios e séries de detalhes visuais. É possível também ver paredes sendo destruídas e até cápsulas de munição sendo ejetadas durante os disparos. A missão acontece em um ambiente mais escuro, viu, Will? O que também exige um trabalho de maior iluminação e ambientação ali por parte de quem desenvolveu o jogo, né? E pelas redes sociais, a reação dos fãs foi positiva. Entre os comentários, a palavra fantástico apareceu com frequência. Eu fiquei assustado com a qualidade disso. Sim. Eu tava ali olhando, eu falei, cara, não é possível que conseguiram deixar um jogo de uma forma tão real. E principalmente pra gente que tá esperando GTA aí desde 2013, pelo menos, né? Uma nova versão aí, totalmente trazendo pra realidade. A tecnologia avançando aí nos consoles. A gameplay também mostra aí um momento bem mais tranquilo entre os protagonistas, que a gente pode estar vendo aqui no telão. Jason e Lucia, eles saem de casa ali, percorrem a cidade sem objetivo específico, apenas conversando durante o trajeto. A sequência serve exatamente para apresentar um outro aspecto importante do jogo, a digeribilidade. Exatamente, não confunda a palavra. Você dirigindo seu carro. A cena acontece durante o dia, em meio ao trânsito, e permite observar os detalhes ali, como as setas dos veículos, o fluxo intenso ali de carros e a variedade de modelos ali dos veículos nas ruas. Em outro trecho, também é possível ali a gente ver os personagens em uma balada, comprando roupas e até utilizando os famosos patinetes elétricos, viu? O que me chamou a atenção foi a seta do carro. Na hora que eu vi que você vai fazer a curva para a direita ou para a esquerda e aciona a seta do carro, pra gente que dirige, a gente sabe exatamente o alívio que é um motorista dar a seta e saber para onde que vai virar.
1: Exatamente.
0: Isso daí é uma coisa que nunca teve nos GTAs. É uma tecnologia assim, que são pequenos detalhes que fazem a diferença.
1: Sim.
0: Por exemplo, quando você estava correndo ali e tudo mais e tal, de repente o carro entra na sua frente, o carro passa do outro lado e você estava seguindo a linha reta, você tem um veículo ali e você acaba colidindo com ele, por conta dessa falta de aviso. E aí os desenvolvedores, eles perceberam isso, que era uma reclamação que não era tão grande, mas uma reclamação pontual, e colocaram isso no game agora também. É um fato assim bem curioso. E essa imagem que a gente está vendo agora, por exemplo, do Jason e da Lucia andando aqui no carro, a gente percebe ali todo aquele luxo do carro poder abrir a capota.
1: Sim.
0: Da forma que ele vai sair.
1: Ele seta, ó.
0: Não, é muito bacana, de verdade mesmo. Olha isso aqui, a capota do carro. E a gente também pode reparar que a partir do momento que ele faz essa curva, a próxima curva ali à direita, um carro quase colide com um cone. E esse cone, ele move, até a sombra do cone também aparece.
1: Cara,
0: olha só.
1: Ali, ó. Nossa.
0: É rico em detalhes. É muito interessante mesmo. E o que mais chamou atenção aqui nos jogadores durante esse conteúdo divulgado foram aquelas curiosidades que você só percebe depois ali quando você comenta com as pessoas, né?
1: Sim.
0: São aqueles detalhes que, além de renderem comentários entre os fãs, mostram quanto GTA 6 promete ser um jogo cheio de possibilidades. Um dos grandes destaques é o tamanho do mapa, viu? Eu fiquei impressionado. A dimensão total seria cerca de 2 vezes maior do que o de GTA V.
1: Nossa!
0: Então, assim, o mapa de GTA V, ele já era muito grande. Era um mapa que, de vez em quando, você tinha que cruzar ali a rodovia inteira e já ficava um pouco cansativo. Então, agora você tem um mapa 2 vezes maior. E Vice City, que é a cidade do novo game agora, GTA 6, ela tem uma escala maior que Los Santos. A gente vai considerar assim, basicamente existia a cidadezinha capital e existe o mapa completo, E a própria Vice City, em comparação a Los Santos, também é duas vezes maior. É um mapa muito grande mesmo. Isso daí também, ele vai requer um console, um material ali que você jogue o game mesmo com a qualidade. Porque assim, é um jogo que tem muitos detalhes, é um jogo grande, então assim, vai ser um jogo pesado. Isso é fato. Você não consegue fazer um game dessa magnitude com uma tecnologia ali, podemos dizer, mais modesta. Você tem que estar ali para jogar, até por isso a nova geração que vai receber o game. As gerações mais antigas aí dos consoles anteriores, ela não vai receber.
2: Poxa.
0: Então assim, quer jogar o GTA 6, você vai ter que comprar novos consoles ou então apelar aí pro computador e tecnologia.
2: Quanto tá um console, mais ou menos?
0: Ah, hoje aí por volta de 4.500, chegando aí até R$6.000, dependendo da loja que você for comprar.
2: Caraca.
0: Então assim, é bem puxado. Uhum. Porque ele não vai chegar pra geração antiga, porque ela não comporta.
2: Mas a geração antiga qual, por exemplo?
0: Os anteriores, o 4, o 3,
2: elas só chega a partir do 5 mesmo.
0: Isso, a partir do 5 só. Uhum. E as outras empresas também que constroem os consoles, né?
2: Uhum.
0: Então assim, só a geração atual pra receber agora GTA 6. E a comparação, ela não para por aí, tá? O mapa de GTA 6 também promete ser maior do que o de Red Dead Redemption 2, que é um outro grande título da desenvolvedora. Outro detalhe que impressiona é a quantidade de pessoas pelas ruas. O novo jogo deve ter uma população aí de NPCs, que são os personagens ali que... o ciclista, o motorista, o táxi, o pedestre, muito maior que a de GTA V, deixando a cidade ainda mais movimentada e viva. Eu tinha visto algumas informações que é até 11 vezes maior do que a de GTA V.
2: Caramba!
0: E GTA V já tinha muita gente. Tem umas imagens aí que a gente já presta atenção que o cenário em si, ele tá muito rico de bonecas e tudo mais.
2: Eu ia perguntar até mesmo, essas imagens que a gente tá vendo aí na tela, elas foram divulgadas ou elas foram vazadas?
0: Não,
2: também?
0: Essas imagens, elas são divulgadas mesmo, um serviço de streaming que divulgou essas imagens. Então assim, esse conteúdo, por exemplo, agora do motorista no carro, é uma cena do jogo.
2: Então é real, gente?
0: É real. Isso daqui que você está vendo não é IA, é real mesmo. E se você pensa que vai poder cometer ali os crimes sem consequências no jogo, a la modo antigo, como todo mundo espera, é melhor repensar muito bem, viu? A polícia, ela terá um sistema de perseguição mais avançado e com denúncias e até a possibilidade de identificar o personagem pelas roupas ali que ele estiver usando.
2: Caramba!
0: Imagina só, você cometeu ali um crime e está com a camisa azul. A polícia vai procurar você pela camisa azul. E aí você só vai poder despistar a polícia se você entrar numa loja e comprar outra camiseta.
2: É
0: muito curioso.
2: É da mesma aquela história lá, que você vai ter que se preocupar com a gasolina do carro, com a roupa que você está vestindo. Nossa, vai ser... E se bobear, você vai ter até que trocar de carro, né?
0: Exatamente. Porque agora, a gente volta aí algumas gerações antigas, pra você fugir da polícia era apenas você pintando o veículo e pronto. Agora você vai ter que comprar roupa. E eu vou explicar exatamente o contexto disso aqui, porque vai ficar mais curioso ainda. Os veículos agora também do GTA, eles também vão ganhar novos elementos aí. Carros elétricos e veículos a combustão estarão presentes no game. E será necessário reabastecer ou recarregar os veículos para continuar utilizando. Isso daí era uma coisa que a gente já tinha comentado antes, já estava meio que explícito, o pessoal já estava tentando trazer, e aí entra aquela questão de você abastecer o seu veículo agora nos postos de gasolina.
2: E carro elétrico também, que é novidade, que a gente
0: também
2: fica falando sobre isso, né?
0: Isso mostra a tendência, né?
2: Exato.
0: A tendência mundial aí dos carros elétricos, então você vai ter ali tanto a gasolina quanto a base ali do carro elétrico para carregar. E o dinheiro, ele terá um papel importante aí na progressão. Algumas missões e atividades poderão exigir que o jogador ele tenha uma determinada quantia para prosseguir ali na missão, para conseguir avançar. E tem mais, Will. As academias estão de volta no game também, tá? O jogador ele poderá cuidar do físico dos personagens e acompanhar até as condições de Jason e Lúcia, com fatores ali como massa magra, muscular, a fadiga. Tipo, tudo isso vai interferir ali diretamente até o desempenho do protagonista. Imagina só, o protagonista tá mais gordinho, vai correr, a polícia consegue pegar ele porque ele tá gordinho. Ou então ele tá muito magro, tá sem energia, cai duro no chão.
2: Você que gosta de treinar, né, então, né?
0: Você também, que é uma pessoa aqui viciada em academia. Então, por exemplo, seríamos ótimos protagonistas aí em GTA já.
2: Boa.
0: Isso é considerado.
2: Deixa eu tirar uma dúvida. Você falou da questão do dinheiro. Como que faz? Eu, pra ter dinheiro, vou ter que passar... Vou passando por missões, é isso? Pra conseguir arrecadar esse dinheiro?
0: Duas coisas. As missões do jogo serão extremamente importantes. Algumas missões ali, elas recompensam você com a quantia de dinheiro. Então, você vai assumir uma missão, realiza uma missão, quantia do dinheiro paga. Então essa daí é uma forma. A forma ilegal também, que é a essência de GTA, é a outra forma de você conseguir dinheiro. E vale lembrar aqui uma informação da seguinte forma: o seu dinheiro tem que ser depositado no banco do jogo. Porque se você for pego pela polícia com a quantia do dinheiro que você tem, a quantia vai presa. Você sai da delegacia sem o dinheiro. Só que se você depositar no banco e você for preso, ninguém mexeu no seu dinheiro. Então o jogador, ele também vai ter que se preocupar com essa questão do próprio dinheiro armazenado ali com o jogador. Pediram que retratasse mais a realidade e tudo mais, a desenvolvedora não estava de brincadeira, né? Ela realmente resolveu brincar da forma de verdade.
2: Não sei se você vai poder me responder, mas vou continuar. Se for preso, dinheiro continua no banco. Você também passa por missões dentro da cadeia para ser livre ou você morreu?
0: Existe uma missão, a primeira missão do jogo é com a Lúcia dentro de um presídio. Isso daí também abre precedentes aí para saber se terá outras missões dentro do presídio também. A desenvolvedora, ela não contou detalhe nenhum da história. A história nós não sabemos, mas a primeira missão, ela realmente se passa dentro de um presídio. Então vai que, me chamou muita atenção isso. E a gente tinha falado agora há pouco da questão da troca de roupa dos personagens. Alguns programas anteriores eu disse sobre a relação do porta-mala do veículo, que agora poderia ser um porta-mala utilizável e tudo mais. Agora você pode guardar até suas roupas dentro do porta-mala e durante uma fuga encontra o carro, se troca e tudo mais, a polícia vai...
2: Verdade, dá pra fazer essa troca, a polícia
0: dá pra fazer isso
2: direto.
0: O seu guarda-roupa será ali um armazenamento, um estoque, onde você vai poder também colaborar aquilo pro jogo.
2: No GTA eu posso ter mais de um carro?
0: Você pode ter mais de um carro, você vai poder ter mais de um carro, só que entra outra questão aí também, que eles estão pegando muito do pé. Os personagens, eles terão cada um carro. Se você pegou um carro na rua que estava parado e falou que é seu, não, a polícia ela vai ficar atrás daquele carro o tempo todo. Então você vai ter que fazer um trâmite para transformar aquele carro ali no seu.
2: Tipo, vai ter que ter uns documentos.
0: Você vai ter que pagar uma espécie de despachante no jogo para você poder ter aquele carro para você.
2: Caralho, mas é alto que tudo.
0: Então, transformar o jogo agora numa realidade absurda. Vale lembrar, galera, uma informação aqui que a gente tem também. O GTA 6 agora, por enquanto, ele não será online, tá? Ele só terá aí o modo história mesmo, que é justamente pro pessoal explorar totalmente o mapa, se divirtam. E o modo online dele, que uma comunidade gosta de usar bastante, só deve chegar aí depois de 1-2 anos no máximo.
2: Ah, tá? Então o pessoal vai jogar muito.
0: Vai jogar muito, joga sozinho, depois vocês vão pra cidade aí com os outros amigos, até porque assim é um mapa muito grande, é um mapa que a elaboração da história, pelo que o pessoal andou apurando e tudo mais, são 80 horas para você conseguir zerar o jogo só com as missões principais. Caramba. 80. Então assim, imagina que você joga uma hora por dia, são 80 dias você fazendo aquilo dali,
2: sabe?
0: É muita coisa. E assim, depois disso ainda tem as missões secundárias, que o pessoal gosta de fazer, particularmente também gosto, para você deixar o jogo ali mais redondo, conseguir todas as conquistas. É muito tempo mesmo.
2: E pensa que você não joga 80 dias direto.
0: Não.
2: Então você vai levar quase uns 6, 7 meses para conseguir.
0: Exatamente, é bem puxado. Mas também vamos levar em consideração que ninguém joga uma hora só por dia, né?
2: Exatamente.
0: Ainda mais com o GTA 6 aí. O Will, e o tamanho da febre aí em torno do GTA 6, ela é tão grande que a desenvolvedora do game e autoridades da Flórida estão em conversas para transformar pelo menos ali por alguns dias na famosa Vice City, a cidade do jogo. A ideia faz parte de uma possível campanha de marketing para promover ali o novo jogo da franquia. E as propostas são de transformar a cidade em um grande cenário de GTA 6. Entre as ideias estão mudar temporariamente a identidade do aeroporto internacional de Miami para o aeroporto de Vice City e instalar placas com a famosa mensagem de bem-vindos a Vice City pelas ruas. Bem bacana, né?
2: O assunto
0: né?
2: É sério lá,
0: hein? Sério mesmo. E os detalhes vão além, tá? Carrinhos de bagagens e etiquetas personalizadas e até uma aeronave temática do game estão entre as propostas aí da desenvolvedora com a equipe, as autoridades ali de Miami. E as autoridades também sugeriram eventos nas praias com DJs, veículos exóticos circulando ali pela cidade e apresentações com drones e espaços para fotos inspirados ali no universo do game. Uma verdadeira imersão em Vice City. A dimensão da campanha, óbvio, ela tem uma explicação. GTA 6 já é um dos jogos mais aguardados da história e tem uma base de fãs gigantescas ali em todo o mundo. Basicamente vai juntar, né, a Miami, que é um ponto turístico aí do planeta, Sim. acho, acho que todo mundo tem interesse, pelo menos, de conhecer ali as praias de Miami. Tem muito brasileiro também em Miami. E assim, você transforma o jogo, que é a febre mundial, em um local que está em evidência mundial também, e obviamente vai aumentar também a questão de procura. Sim. Um ou outro fato curioso que eu andei pesquisando, se você pesquisa hoje Miami no Google, ele aparece a cidade, só que ele dá destaque ao jogo.
2: Olha que legal.
0: O jogo, ele conseguiu ali levar, tipo, uma outra visibilidade para a cidade. E a gente tá falando de Miami, né, gente?
2: E a gente pode fazer o seguinte, então, para quem tá assistindo SP Tecnologia, tanto na TV ou no YouTube, né, nas redes sociais, pessoa que for para lá, quando for lançado tudo, faz um videozinho, manda pra gente. Porque manda, a gente vai ficar curioso para ver como que vai, né?
0: E se eu for para Miami também?
2: Você pode fazer uma reportagem lá já.
0: Melhor, hein? E trago isso para vocês. O porta-voz da prefeita de Miami, Daniela Lavigne, confirmou aí que existem as conversas com a desenvolvedora, mas não revelou em que estágio está a negociação, até para manter aquele ali sigilo, né? Agora é esperar para saber se Miami realmente vai ganhar ali um pouco da cara de Vice City. Eu achei incrível.
2: Eu também achei sensacional. Eu achei incrível.
0: Porque você traz aquela imersão toda, né? Você transforma ali o ambiente e imagina só, um dos cenários, por exemplo, quando você está jogando GTA, e a missão principalmente do GTA San Andreas, você desembarca em um aeroporto, é o aeroporto de Los Santos, mas é folclórico assim para todo fã de game. E até no Vice City mesmo, que é uma versão mais antiga dos primeiros consoles ali, você tem a parte do aeroporto, e até então era tecnologia de, nossa, um avião gigantesco, nossa, um aeroporto cheio de pessoas aqui e tudo mais, nem se compara ao que vem hoje. Mas assim, você traz aquela sensação de, pô, a cidade tá imersa no jogo.
2: É, isso você acaba envolvendo pessoas que de outros países que acabam querendo ir pra lá pra participar dessa brincadeira toda. A própria cidade, que também ganha, né, com a economia das pessoas viajando pra lá.
0: E doido. Uma outra coisa também, pra gente finalizar esse assunto, entra também a questão da minha mãe achar que videogame não era uma coisa muito boa, né?
2: Exato.
0: Se até uma cidade vai trocar ali a identidade, imagina se fosse ruim, mãe.
2: Exatamente.
0: Então, mãe, não é tão ruim assim quanto parece, tá? Will, e o universo de GTA 6, ele pode estar chegando até o basquete, viu? Eu sei que você gosta de basquete, eu também curto bastante. O trailer da primeira temporada de NBA 2027, ele termina com uma cena que levantou suspeitas entre os jogadores.
2: Ah, é?
0: É, no final do vídeo, a câmera passa por um cartaz roxo com Palmeiras e um visual que lembra muito a identidade ali de Vice City. Logo depois, ela chega ali a um fliperama com duas máquinas e com o logo da 2027, né, que é a desenvolvedora ali do NBA 2027, e outra com o logo da desenvolvedora ali de GTA 6. E tem mais, nas telas aparece ali a expressão de temporada 3, com uma fonte ali e um visual que remetem ao universo de GTA 6. A teoria ganha força por causa do calendário. Temporadas da NBA, elas costumam durar ali cerca de 6 semanas, que colocaria a terceira temporada próxima ali do período de lançamento de GTA 6, previsto aí para 19 de novembro. Ainda não se sabe, né, o que é essa possível colaboração. A gente está vendo aqui as imagens desse possível crossover aí. Sim. Entre os jogos, né? É, mas assim, entre os fãs ali, as apostas estão em roupas inspiradas ali em Vice City, dos times da NBA, e até uma quadra temática dentro do próprio game.
2: Imagina você usar, sei lá, com quem você está jogando GTA para participar da liga de basquete.
0: O que eu acho que pode acontecer, e é um spoiler que o jogo meio que deu nos trailers.
2: Uhum.
0: Os personagens, eles estão utilizando roupas de times fictícios.
2: Ah,
0: de Vice City, por exemplo, o time de futebol americano de Vice City. É uma camiseta verde com os números brancos. Particularmente, gostei bastante da cor. Então, assim, a partir do momento que você coloca ali que existe um time fictício na cidade, por que não levar esse time fictício pro NBA também? Eu achei bem curioso, tá? E a conexão entre as duas franquias aí pode ir até além do marketing. Imagens aí das gameplays de GTA 6 já mostram ali elementos relacionados ao basquete, como eu disse aqui, mas ainda não está claro qual será o papel do esporte no novo game. Por enquanto, tudo não passa aí de uma pista, mas se a desenvolvedora estiver claramente e realmente preparando uma campanha, tem muita coisa gigante aí para GTA 6 e NBA, viu? É uma parceria aí que pode ser uma surpresa muito boa. Só para o pessoal de casa entender o que seriam essas temporadas. Quando você joga o modo online de algum jogo, existem algumas atividades que você realiza ali durante esse período de 6 semanas. realizou, por exemplo, o Halloween. Existem várias temáticas dentro do universo Halloween ali durante 6 semanas.
2: Sim.
0: Acabou o Halloween, que é em outubro, entra a semana do Natal, por exemplo. E aí você faz apenas atividades ali com temáticas de Natal e tudo mais. Isso sempre para datas comemorativas ou datas importantes. E GTA 6 tornou uma data muito importante. Então, NBA provavelmente deve fazer alguma coisa. E vale lembrar também que a desenvolvedora da NBA, do NBA, ele tem um braço ali com a desenvolvedora de GTA, né? São dos mesmos funcionários, só que é um braço ali separado.
2: Data de lançamento tem?
0: GTA 6 aí, dia 19 de novembro. NBA já está disponível aí para vocês jogarem da sua casa. Por favor, se forem jogar...
2: Mas o NBA nesse formato aí?
0: Esse daí é apenas lá para próximo da data ali de lançamento de GTA, né? Porque a Season 3, temporada ali no final de novembro, quando tá lançando o jogo, então meio que vão fazer as temáticas. Até isso o calendário vai colaborar. Muito bacana mesmo.
2: Já vale de presente de Natal também,
0: né? Vale demais, vale demais. É que assim, eu não vou pedir isso para Papai Noel, nem para papai, nem para mamãe. Vou pagar aqui com o meu salário mesmo da Lesp, mas assim, você que tem filho em casa, se ele aparecer e falar, pai, paague este boleto pra mim, custa R$599, é melhor você saber do que se trata.
2: Parcela em 10 vezes R$59,90.
0: Parceladinho, vamos até Miami, Vice City, China, qualquer lugar.
2: Iago,
0: é isso, Will.
2: Obrigado.
0: Tamo junto.
2: Semana que vem?
0: Tamo de volta.
2: Beleza, gente. Ponto final da SP Tecnologia. A gente se vê no próximo programa. Mais notícias você tem ao longo da nossa programação ou também nas nossas redes sociais.
0: @AssembleiaSP, você me encontra por lá também.
2: Tchau, gente. Até mais.

Muito bem, hoje o Me Leva desembarca na cidade de São Roque. É isso mesmo, o roteiro dos vinhos. E olha, muitos turistas de vários estados do país acabam vindo para cá para apreciar e conhecer um pouco mais sobre a cultura da cidade, que é atrativo, né, para várias pessoas, falando um pouco sobre vinho e também alcachofras. E no nosso passeio você vai conhecer tudo e muito mais sobre vinhos, alcachofras, um bar gelado que nós fomos, que você vai ficar com frio aí da sua casa. E tem mais também, um passeio de tirar o fôlego, um passeio de Maria Fumaça para relembrar ali os velhos tempos. Tudo isso e muito mais a partir de agora no nosso Me Leve. Ó, apertem os cintos, vem comigo que o passeio tá só começando. Bora!

0: nossa primeira para então é uma vinícola famosa aqui na cidade de São Roque, que proporciona uma experiência diferente, um passeio, mas quem vai explicar não sou eu, quem vai explicar é o Matheus. Tudo bem, Matheus?
1: Como é que você tá, querido?
0: Tudo bem? Jóia. Obrigado por receber a gente.
1: Eu que agradeço, é sempre um prazer receber
0: obrigado, vocês. Obrigado. Queria que você se apresentasse para quem não te conhece, por gentileza.
1: Prazer, obrigado. Meu nome é Matheus Garcia, sou gestor de enoturismo e eventos corporativos aqui do Grupo Góis. Tenho um passado recente, né, na empresa, né, tem pouco tempo aqui, mas é sempre um prazer a gente falar de algo que a gente tem tanto carinho, né? Aqui é um lugar que eu falo que é meio que um patrimônio da cidade, é um orgulho, né, para nós todos esse empreendimento. Então, legal. É sempre um prazer.
0: Que legal. Eu tava vendo alguns vídeos e hoje eu vou ter essa experiência aqui na prática, né? E queria que você explicasse para quem tá em casa o que é essa experiência, o que vocês oferecem aqui.
1: Ah, aqui na verdade a gente tem um pouco de tudo, né? Nós temos várias lojas, restaurantes, nós temos o wine bar, nós temos o lago que é lindo. E acho que para unir tudo isso e demonstrar um pouco mais da grandeza do que a gente faz, a gente tem a parte de enoturismo, que é a nossa fazenda, que é a cerca de 8 quilômetros daqui. E a gente tem alguns passeios que vão para lá, que é um dos que você vai ter o prazer de ir. Então assim, a gente tem de tudo um pouco. Do passeio mais simples, vamos falar assim, que é só a ida lá, degustação de alguns vinhos, até a gente, o piquenique ou degustação harmonizada, que são alguns processos um pouco mais detalhados, vamos falar assim, né? Algo que você vai realmente entrar no mundo do vinho e você vai querer, na verdade, progredir nisso e caminhar por esse caminho.
0: Com certeza, e hoje a gente vê que tem um público bacana aqui, já o pessoal vai chegando mais cedo, já vai se ambientando, né? Eu vi que já tá o caminhãozinho ali também, o trenzinho, né? Tá, vai sair daqui a pouquinho. Quantas pessoas vocês recebem em média aqui pro final de semana? Só pra gente ter uma ideia aqui.
1: No parque como um todo, a gente chega a receber aí uma média de uns 5 mil em baixa temporada, e quando a gente fala de alta temporada, esse número cresce aí cerca de 30 a 50%.
0: Legal. E como que é pra você ter, cuidar dessa parte aqui do parque, das experiências, como que é pra você isso daí?
1: Eu acho que é engrandecedor, eu acho que todo mundo tem uma certa missão, né, de vida. Eu acho que se eu fosse analisar a minha, seria, de certa forma, trazer um momento de alegria para a vida das pessoas, né? Então, quando a gente trabalha com turismo, a gente tem o prazer de trabalhar com o melhor momento da vida das pessoas, o momento que a pessoa quer algo leve, que ela quer se divertir, que ela quer algo marcante. Então, assim, para mim, como profissional, é extremamente gratificante participar de um momento desse na vida e, às vezes, ser lembrado por anos, né? Com muito carinho pelas pessoas.
0: Com certeza. Como é que você começou esse gosto seu pelo turismo? Como é que veio isso? Foi do nada? Foi vendo coisas, roteiros, enfim, como é que foi?
1: Acho que foi uma coisa que, de certa forma, aconteceu, né? Eu, por formação, sou contabilista.
0: Nossa, tipo, nada a ver com a área.
1: Nada assim, a ver com a área de certa forma, do atendimento, né? Pra mim, eu pego o melhor de ambos, né? Uhum. Eu sempre fui uma pessoa que gostava muito de números, mas não gostava muito de ficar atrás da mesa. Então, acho que isso hoje une tudo que eu gostaria, de certa forma, fazer na minha vida, né? Impactar pessoas com análise de números e trazer bons resultados.
0: Legal.

0: também ter esse momento com eles, mas de modo geral é muito gratificante. Chega todo mundo muito feliz, chega todo mundo muito agradecido pelo que aconteceu. É gratificante pra gente, obviamente, participar sempre de momentos muito bons das pessoas, né? As pessoas começam a adentrar no mundo do vinho, acho que é algo que elas não imaginam o que vai acontecer, o que vai se passar. Então, enfim, é algo que é enriquecedor. Se eu pudesse dar um adjetivo para isso, seria enriquecedor. Para ambos os lados, né? Para a gente, por certa forma, estar mudando uma parte da cultura, às vezes, da pessoa, né? Em um momento feliz. E também para a pessoa que está adentrando um novo mundo, vamos falar assim, que é muito legal, que é muito divertido, que é muito gostoso, literalmente.
1: Vamos então parar um pouco de falar e vamos pra prática.
2: Por favor.
1: Vamos direto então fazer esse passeio. Por favor. Beleza? Você que tá em casa, você vai acompanhar junto comigo esse passeio. Vamos junto no nosso Me Leva aqui na PDLS. Bora!
0: Obrigado.
1: Ó! Então é isso, ó. Já estamos aqui, ganhamos o bonezinho da Rota dos Vinhos, dos Vinhedos. O pessoal já está se preparando aqui, dá uma olhada. Ó. O pessoal já está chegando, se preparando. Lógico, tem um guia aqui que vai fazer todo... Ó, o pessoal tá animado já para o rolê aqui, né? Tá todo mundo animado aqui pro rolê. Então, ó, já estou pronto também. Vamos nessa, porque o passeio vai começar agora no Me Leva e você vai junto comigo. Bora!

0: parte que a gente tem hoje. Aí eles chegam aqui na parte das fazendas para entender um pouquinho também, valorizando desde já o vinho de mesa, que foi o vinho que deu tanto nome a São Roque, como também o vinho fino, que hoje é um dos focos de maior investimento da vinícola, inclusive com a criação no final de 2025 ali, da vinícola, aquele Cabernet Franc que surgiu lá em 2014.
1: Legal, como é que você adquiriu todo esse conhecimento aí para passar pro pessoal?
0: Alguns aninhos de casa, eu trabalho na vinícola Góes há alguns anos, e com aqui é uma empresa muito... ninguém gosta de guardar conhecimento, a gente brinca aqui. Então aqui a gente vai compartilhando conhecimento, e desde pequeno você vai aprendendo um pouquinho mais aí sobre a casa.
1: Com certeza, eu vi que você fez algumas perguntas ali pro pessoal, algumas perguntas sobre uva, enfim. Qual que é a... ou depois disso aqui, o que a gente vai acontecer depois do passeio?
0: Aqui a intenção é realmente, na prática, o pessoal observar um pouquinho que a gente foi conversando sobre o passeio. Então entender como que é um cultivo de uma uva americana, entender como é o cultivo de uma uva europeia aqui também, quais métodos se adaptam mais aqui nessa região de São Roque. E o principal é eles tirarem uma foto ali em cima do deck, mesmo com a visão panorâmica que a gente tem aqui da fazenda. Hoje é uma visão bem bonita. Depois daqui a gente leva eles para uma ruína de uma vinícola, então colocando em crise um pouco aquela em prática, né, aquela crise que a gente fala da década ali que a gente teve em 60, e levar eles para fazer um brinde ali mais interativo, explicar sobre um vinho de entrada ali, um frisante, um suco de uva também um pouquinho, para eles darem aquela molhada na garganta e dar uma animada aí também no passeio.
1: Beleza, então vamos lá pro deck então?
0: Vamos lá, vamos
1: bora pro deck então, bora lá. Bom, então esse é o momento que o pessoal estava falando ali, né? O guia turístico falou que é o seguinte: para aqui no deck, a gente tem essa vista aqui, ó, das parreiras, da vinícola aqui onde nós estamos. Dá uma olhada aqui, ó. Com certeza é uma vista de tirar o fôlego, né? Dá uma olhada. Pavarotti mostrando para quem está em casa aqui essa vista. E aqui o pessoal acaba tendo alguns momentos de reflexões, o pessoal acaba pensando um pouco mais na vida, saboreando alguns drinks, enfim. A gente vai bater um papo aqui, deixa eu chamar ela aqui. Tudo bem?
2: Tudo.
1: Seu nome, por gentileza?
2: Yara.
1: Yara, Yara. Você é de onde, Yara?
2: Eu sou da Vila Prudente.
1: Vila Prudente, isso. Vila Prudente. Primeira vez aqui em São Roque?
2: Primeira vez.
1: Legal. O que você tá achando aí dessa experiência?
2: Ah, tá fantástico, né? Uma experiência surreal, assim, de se conhecer desde o começo, desde como é feito, tratado, cuidado, né? É muito especial. Estamos aqui com a minha equipe também de trabalho, tá toda minha galera aqui. Tá sendo uma experiência incrível.
1: Que legal, legal. O que você já viu aqui? Porque a gente tá numa vista aqui de tirar o fôlego, né?
2: Sim.
1: E aprender um pouco sobre uva também, vinho, né?
2: Sim, sim. Ah, a gente aprendeu bastante coisas, sabe? Desde das uvas importadas, das uvas nacionais, da preparação do vinho, né? Ainda tá no começo do passeio também, não tem muito conteúdo pra te
1: passar. Tem muita coisa ainda pra
2: acontecer. Ainda tem muita coisa pra acontecer ainda, né? Tá tudo muito recente.
1: Tá certo.
2: Acabamos de chegar, mas
1: então
2: tá maravilhoso.
1: Vou liberar você então, porque ó, o trem vai partir, você vai ficar pra trás,
2: não,
1: eu também.
2: Não posso.
1: Então vamos pra lá, vamos.
2: Obrigada.
1: Você viu um pouquinho do passeio, você viu um pouco dos pontos turísticos e conheceu aqui um pouco sobre vinho, as melhores uvas, os melhores vinhos, enfim. E olha, esse local onde nós estamos é um outro ponto também do passeio que você pode ter a parte, que é a parte do piquenique. É isso mesmo. Eu estou aqui acompanhado do meu auxiliar, Bruno Campanha, que aqui tem um bom vinho, um bom espumante e uma tábua de queijo. Só que o Bruno Campanha já comeu toda a tábua de queijo, então nós não vamos conseguir mostrar agora. Mas é o seguinte, esse é outro ponto e a gente está aqui para brindar, né, você de casa aí pela audiência, brindar aqui também com toda a nossa equipe, com o Bruno Campanha, que auxilia a gente. E você de casa aí vai acompanhar agora o Ice Bar. O que é o Ice Bar? É um bar gelado que tem aqui em São Roque, que é uma experiência diferente, menos 16 graus. É isso mesmo, muito gelado. Você vai acompanhar junto comigo a partir de agora, dá uma olhada.

0: Bom, olha só, agora é hora da experiência congelante, né? Ó, nós estamos aqui no Ice Bar, é isso mesmo. Dá uma olhada na temperatura. Mostra pro pessoal que tá em casa. Isso aí, ó. Aqui tá muito frio, a temperatura neste momento, menos 16 graus. É isso mesmo. Temperatura, dá uma olhada, ó. Ó, essa temperatura eu nunca senti antes. E aqui você tem essa experiência, né? De experimentar aqui várias cores, vários licores que temos aqui, né? Várias coisas que temos por aqui. E também tirar fotos, né? Além disso, a experiência de chupar um picolé. Dá uma olhada aqui, ó. Tem picolé aqui pra galera. Dentro do gelo, né? E também aquela tradicional foto. Você pode ficar tranquilão aqui como um rei. Né, um rei. E também, aqui ao lado, como nós estamos falando, uma asa para você também fazer foto. Então é um espaço bem instagramável, né? O pessoal que gosta de tirar foto, colocar nas redes sociais, é um excelente espaço. Mas agora, minha mão tá congelando aqui, eu vou... Como é que é, minha produção? Tá bom, tá, tem luva separada aí? Que é o idealizador desse projeto aqui do Ice Bar, essa experiência congelante. E você vai ver junto comigo a partir de agora. Deixa eu pegar minha luva que tá frio. Olhada nisso aqui. Nossa, a próxima parada do Me Leva é isso mesmo. Nós estamos no Polo Norte hoje.
1: Não. Calma aí, Fábio. Nós ainda estamos em São Roque.
0: Aqui
1: no... é São Roque.
0: É São Roque ainda?
1: É São Roque.
0: Rapaz. Onde nós estamos aqui?
1: Aqui é o Ice Bar, que está localizado no Roteiro do Vinho, em São Roque. É uma atração que a gente tem aqui.
0: Legal. Muito prazer. Seu nome, por gentileza?
1: Meu nome é Luiz Alberto.
0: Luiz Alberto, você... Qual que é a sua função aqui?
1: Hoje eu trabalho na parte comercial e publicitária da empresa. E também tem o pessoal que cuida do nosso Ice Bar.
0: Legal. Obrigado por atender a gente.
1: Obrigado.
0: Pra quem tá em casa, né, assistindo Me Leva hoje, a gente fala Ice Bar, né? Teu nome já tá ali característico, Ice Bar Gelo, né? Mas qual que é a experiência da pessoa tá aqui dentro no frio? É pra quem gosta mesmo, né?
1: Tem que gostar. Então, como funciona aqui? O pessoal vem até aqui, já aproveita toda a destilaria nossa, conhece todos os nossos produtos, conhece o bar. Depois vem até o Ice Bar, onde ela paga a entrada e consegue consumir 5 de nossos produtos à vontade. Por isso, por 15 minutos. Se a pessoa aguentar, né? Claro.
0: 15 minutos. Já estou aqui há 3 minutos, já estou congelando, Luiz.
1: Congelado.
0: Como é que surgiu a ideia? Fala pro pessoal de casa.
1: Cara, então, na realidade, a ideia foi o seguinte. Como aqui é um local cheio de experiências na Rota do Vinho, e a gente gostaria de criar algo novo, algo diferente, até que o proprietário... Teve ideia de quê? De criar algo totalmente fora do comum, que foi criar um ice bar. Antes tinha alguns ice bars no Brasil que não eram fixos, que eram eventos momentâneos. A gente decidiu criar um dos primeiros ice bars fixos do Brasil. Então atualmente a gente deve ter 2 ou 3, um deles é o nosso.
0: Legal, legal. E quantas pessoas vocês recebem aqui mais ou menos aí por ano, para ser uma estimativa?
1: Cara, por ano, vamos lá. Vamos botar aqui umas 2.000 pessoas por final de semana.
0: Uhum.
1: Vezes 8, vezes 12, vai dar uns...
0: Quase 24 mil pessoas.
1: Acho que 100 mil, 100 né? 100
0: mil pessoas. 100
1: mil, é. 120 mil, 130 mil.
0: É isso. Então muita gente acaba passando por aqui. Porque é o seguinte, a gente fala o quê? A experiência. E aqui nós estamos vendo que tem... Tá muito frio aqui, cara. Muito gelado.
1: É gelado.
0: Qual que é a temperatura aqui?
1: Menos 16 graus.
0: Menos 16.
1: É gelado, bicho. É quase a Rússia.
0: Quase Polo Norte, aqui onde nós estamos. E pra isso tem que estar trajado, né?
1: Tem. A gente tem um traje especial, tem as luvas, tem o casaco. Todo mundo que vem até aqui, todo cliente que vem até aqui, pode ter acesso a isso. A gente já disponibiliza para que a pessoa entre aqui e tenha todos os cuidados possíveis.
0: Legal. E qual que é a importância de ter um espaço como esse na Rota do Vinho, para as pessoas terem essa experiência? Qual que é a importância?
1: Cara, hoje em dia isso para nós significa muito. É algo muito bacana a gente poder entregar para as pessoas um local diferente, um local para vir com a família, passear, se divertir, tirar fotos, conhecer. E para nós conta um pouco da nossa história, principalmente, do que a gente traz e leva da geração da nossa família para todo o público.
0: Hoje a gente está vendo aqui que tem várias estruturas aqui. O que foi pensado aqui em relação a essas estruturas aqui, Luiz?
1: Certo, seguinte. Aqui a gente pensou em botar um pouco de característica dos nossos produtos, um pouco de característica de lugares frios. Então a gente colocou uma caravela que é principalmente voltada a nosso gin. A gente colocou um esquimó que é para botar o rosto ali, a pessoa ali atrás, bater uma foto legal. Colocou uma poltrona aqui que lembra muito de uma série de Game of Thrones. Como se fosse um anjo também, a pessoa ali tirar uma foto. Também tem um pirata, tem um barco também. Isso que a gente pensou, na realidade, deixar todo o ambiente temático 100% para que possa agregar para as pessoas, tirar uma foto, vir aqui visitar, fazer uma coisa bacana para as pessoas.
0: Legal, o pessoal gosta demais. Estava lá fora, lá, vendo o pessoal chegando, né, falando, comentando o Ice Bar. E O bacana de tudo isso, Luiz, é o seguinte, a experiência que proporciona isso aqui, né? A gente fala da experiência o quê? De ter essa experiência de estar no Polo Norte, né? No gelo, no frio, porque no Brasil nós não temos essa temperatura, e poder estar aqui degustando um drink e tal, apreciando tudo isso aqui. Como é que funciona para manter isso aqui tudo?
1: Cara, hoje em dia é uma estrutura que é robusta, por conta que tem que manter sempre ligado 24 horas por dia. Então tem que manter sempre em menos de 6 graus. Então a gente tem um gerador que não deixa a energia acabar, não deixa nada aqui falhar, porque senão, óbvio, né? Isso aqui é tudo feito de gelo, de fato, pode ver. E isso aqui derrete. Então tem que estar sempre ligado 24 horas por dia.
0: É isso mesmo. Pra quem quer conhecer um pouquinho, convido o pessoal de casa aí, por gentileza.
1: Pessoal, venham até aqui conhecer. Estamos em São Roque, no Roteiro do Vinho. Todo mundo é muito bem-vindo a conhecer toda a estrutura da nossa destilaria.
0: E a gente fala que não tem somente mais esse bar, tem todo um complexo aqui dentro, né?
1: Exatamente, exatamente. É um ambiente todo completo para que as pessoas possam conhecer sobre o universo dos destilados, o universo da bebida alcoólica.
0: Legal. Agora é o seguinte, agora eu estou aqui, quero ter a experiência de experimentar. Tá certo? Pode ser?
1: Claro, vamos lá. Fechou.
0: Vamos ter essa experiência para experimentar aqui os drinks no Ice Bar. A minha mão tá congelando, cara.
1: A minha também.
0: Tá congelando. Vamos lá então para essa experiência aqui no Ice Bar. Música.

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2: Muito bem, estamos de volta com o nosso Me Leva Especial São Roque. Ó, a gente veio pra São Roque, tem que tomar aquele vinho, né? Porque na terra do vinho, se não tomar um vinho, não veio pra São Roque. E agora eu vou falar uma coisa pra você que tá em casa. Você que tá em casa nesse momento, assistindo o nosso Me Leva, bateu aquela fome, né? Deu aquela fome. Além do vinho de São Roque tradicional, uma outra coisa aqui chama atenção. Sabe o que que é? Alcachofra. Existe um circuito por aqui só de alcachofra. Você vai entender comigo o que que é alcachofra. Como é que funciona? Ô Fábio, dá pra fazer alcachofra com pastel? Dá. Dá pra fazer alcachofra parmegiana? Dá. Dá pra fazer alcachofra com como se fosse uma lasanha? Dá também. Mas quem vai explicar isso melhor pra gente é a pessoa pioneira que, vou falar pra você, tratando a gente tão bem aqui, eu vou até brindar. Vamos brindar aqui. Tudo bem, dona Ana Lídia? Tudo bem, senhora?
3: Tudo bem, tudo em ordem.
2: Obrigado por atender a gente, tá?
3: Estou muito feliz que vocês estão aqui.
2: Eu que estou feliz de estar aqui com a senhora.
3: Que bom.
2: Obrigado.
3: Que bom,
2: obrigado. Ó, seguinte. A gente sai dessa aqui e vem para essa aqui. Dá uma olhada aqui nos pratos. Pavarotti vai mostrar também nos detalhes o tanto de coisa que tem aqui. Mas antes da gente falar de cada prato desse, dona Ana Lídia, eu queria que a senhora se apresentasse. Quem que é a dona Ana Lídia, por gentileza?
3: Olá, eu sou a Ana Lídia. Eu tenho aqui já há muitos anos. A gente planta alcachofra há uns 35 anos. E aí a gente já começou a fazer uma coisinha daqui, uma dali. Hoje nós temos a plantação e a gente já beneficia também aqui mesmo, onde a gente faz várias coisas. A primeira que nós começamos foi com a conserva de alcachofra, que nós somos pioneiros em São Roque a fazer a conserva. E ela é natural, só água, vinagre e sal, ela não tem nenhum tipo de conservante. Uhum. O patê de alcachofra também é puro, é só alcachofra e azeite. E daí foi surgindo os pratos. E o turista começou a vir para cá e pedia que vinha, havia um monte de alcachofra tal, mas ele queria provar alguma coisa. Daí que surgiu o restaurante.
2: Legal.
3: Que já tem uns 20 anos.
2: 20
3: também.
2: Anos de restaurante. Agora eu quero entender o seguinte, dona Ana Lídia. Como é que veio a ideia dessa plantação de alcachofra? Porque assim, poderia plantar milho, poderia plantar, sei lá, uva. Mas por que alcachofra? Por que que veio? Ah, eu quero plantar alcachofra. Por quê?
3: Olha, foi... A alcachofra no Brasil, em muitos lugares, ela é muito pouco conhecida. Então... aqui, o meu primo plantava já, e a alcachofra começou a ficar mais conhecida, mais procurada. Então, nós resolvemos que íamos plantar alcachofra.
2: Que legal.
3: Aí começamos e estamos aí até hoje.
2: E quais são, hoje, a gente fala de cuidados, né? Porque vamos falar um pouquinho como que cuida do alcachofra. Porque, por exemplo, o pessoal que está em casa assistindo a gente nesse momento, o pessoal não sabe como é que cuida. É só plantar, só largar, como é que é? Como é que funciona?
3: Não, ela é muito trabalhosa. Ela precisa de cuidados o ano todo. Inclusive, precisa de irrigação. Ela tem que ser plantada em lugar alto, não pode ser em lugar que seja muito úmido. Então, ela precisa de muitos cuidados. E é por isso que, às vezes, as pessoas dizem que a alcachofra é cara. Ela se torna realmente mais cara por causa de todo esse processo. E ela só vai dar a flor uma vez no ano.
2: Uma vez só?
3: É.
2: Tem todo um trabalho para uma vez no ano?
3: Uma vez no ano.
2: E aí tem que aproveitar.
3: Aí ela é uma flor, uhum, né? O cachofra é considerada. E por isso ela só dá na primavera.
2: Entendi.
3: É, setembro, outubro é o mês onde a gente tem a colheita, onde a gente tem que correr para conseguir fazer muita alcachofra para servir, porque a gente tanto serve aqui no restaurante, como no nosso empório nós temos os pratos congelados. Uhum. Tem lasanha, tem o bacalhau com alcachofra, a gente tem tudo congelado para as pessoas levarem para casa.
2: Que legal, que bacana. E a gente fala o seguinte também, né? Nós estamos aqui no restaurante da Dona Ana Lídia, a gente vê que está lotado, o pessoal vem de longe, né, para conhecer, para experimentar, para ver um pouquinho mais. Como que é para a senhora ter esse reconhecimento do pessoal, da curiosidade?
3: Não, é muito gostoso, é uma coisa que deixa o coração quentinho.
2: Uhum.
3: Porque a gente faz com esse intuito de agradar. O principal é isso. A gente pode morrer de trabalhar. Se uma pessoa chega, prova, diz, isto está muito bom, isto está... É isso que a gente precisa. É um incentivo para o nosso trabalho continuar.
2: Que legal, que bacana.
3: E a gente recebe gente realmente de todo o Brasil. Ontem mesmo teve um pessoal do Rio, teve pessoal de São José dos Campos. Quer dizer, cada hora vem de um lugar. E isso é... faz a gente feliz.
2: Eu estava conversando com o pessoal ali que é do Paraná, outro pessoal que veio de Goiás, outro pessoal que veio de Santos.
3: É.
2: É uma mistura, né?
3: É.
2: É uma mistura. É. E a gente fala que essa mistura...
3: Muitos vêm porque conhece e quer comer.
2: Que legal.
3: Porque já conhece e gosta da alcachofra.
2: Que bacana.
3: Mas muitos vêm porque nunca viu, nunca comeu, nunca provou.
2: Pra ter essa experiência, né?
3: Sim.
2: Pra ter essa experiência.
3: É.
2: Inclusive, eu tô vendo o nosso amigo aqui, ó, tem um amigo aqui atrás, aqui, nosso amigo ali, ó, tá comendo um pastel. Grita aí, o pastel tá bom ou não? Grita aí.
4: Tá uma delícia.
2: Olha lá, tá vendo? Tá prestando atenção na nossa entrevista aqui, o pessoal tá ali, ó. Tá vendo?
3: É isso que faz a gente querer continuar e a gente querer trabalhar.
2: Que legal, que legal. Bom,
3: a
2: agora...
3: A recompensa.
2: É o seguinte, a gente fala, né, de alcachofra, a gente tá aprendendo um pouquinho da alcachofra aqui, porque aqui em São Roque também eu vejo que tem muitas coisas de alcachofra aqui nessa parte, nessa região que nós estamos, né?
3: A alcachofra, ela é uma planta muito, muito sensível. Não vai em todos os lugares. Muitas cidades vêm, levam muda e tal, e ela não consegue.
2: Não fica adequada.
3: Ela vai bem aqui em São Roque,
2: uhum,
3: Ibiúna, Piedade, onde está 95% da alcachofra do Brasil. Tanto que muitos estados não têm e nem conhecem.
2: Ah, é? Por conta do o que ajuda, então, é esse clima aqui de São Roque?
3: É, o clima, solo, é uma mistura aí que ela se deu bem.
2: Que legal. E a gente fala o seguinte, né? Você tá vendo imagens agora do nosso Pavarotti, né, nosso cinegrafista, ele tá mostrando para você de casa o seguinte, a plantação de alcachofra, que é bem ao lado aqui do restaurante, então, assim, o pessoal tem experiência de experimentar os pratos aqui do restaurante da Dona Ana Lídia, e também a experiência de conhecer um pouco mais sobre a alcachofra, ver a alcachofra aqui, a planta, que muita gente não conhece, né? Muita gente
3: Sim,
2: acha
3: não,
2: que é uma flor.
3: A maioria não conhece a planta, porque só tem nessa região. Então, muita gente, mesmo quem conhece a alcachofra, nunca viu uma plantação.
2: Entendi.
3: E aqui você come olhando para a plantação.
2: Isso que é o mais bacana, né? Você acaba comendo, olhando ali direto para a plantação de alcachofra. E olha, vou falar o seguinte para você. Falando em comer, a gente está aqui vendo esse cheiro maravilhoso, né? Sentindo o cheiro aqui. Queria que a senhora explicasse pra gente o que são esses pratos aqui, as combinações que temos aqui. Tô vendo que tem um pastelzinho, tô vendo que tem aqui também... Enfim, explica pra gente o que temos aqui.
3: É, aqui nós temos a parmegiana, que é feita com o fundo de alcachofra.
2: Uhum.
3: Esta aqui é a alcachofra aos quatro queijos, é a Maria Beltrão,
2: certo,
3: que foi dado nome para ela. Esta aqui é feita a vinagrete. Nós temos aqui a alho e óleo.
2: Essa é alho óleo.
3: Essa é maravilhosa.
2: Nossa, o cheiro que está aqui. Maravilhoso.
3: Né? Nós temos a massa com alcachofra, temos, de massa nós temos lasanha, temos o bacalhau com alcachofra e creme de natas, rondelli, vários pratos. O pastel, este é o patê de alcachofra, que é aquele, daquele...
2: Que é esse aqui?
3: Vinho, é. E aqui é o bolinho caipira de alcachofra.
2: Ai, isso aí me pegou.
3: Esse bolinho eu comia quando criança na casa da minha avó.
2: É mesmo?
3: Depois, nunca mais a gente conseguiu fazer o bolinho. Agora, há pouco tempo, que esse chefe de cozinha que trabalha com a gente, ele conseguiu, porque a massa dele é com alcachofra.
2: Que legal.
3: Então, são coisas que a gente tem para agradar as pessoas.
2: Cadê o chefe? Chefe, dá um pulinho aqui, chefe, por gentileza. Dá um pulinho aqui, porque assim, é o seguinte, claro que tudo isso é elaborado, tudo isso tem um... Mas claro, vem cá, chefe, vem cá, vamos quebrar o protocolo aqui, fica aqui no meio, por gentileza. Vamos quebrar um pouquinho o protocolo aqui com o chefe. Qual que é o seu nome, chefe?
4: Cláudio.
2: Cláudio, chefe Cláudio. Ô, chefe, seguinte, como é que funciona para elaborar esses pratos aqui?
4: É, aqui a dona Ana prioriza muito, a gente não usa nenhum condimento assim industrializado, porque a alcachofra tem um sabor muito delicado, então a gente tem que manter o sabor dela e que seja saudável também, que as pessoas procuram uma alimentação mais saudável, né? Então a gente usa o quê? É alho, cebola, né? A gente tem uma horta aqui atrás, todas as ervas que você vê nos nossos pratos, é tudo da horta, né? A gente tem o manjericão, o tomilho, a salsinha, né? Nada que tire assim o sabor da alcachofra, né? O nosso patê mesmo, ele é feito só com azeite, alcachofra, sal, erva desidratada, não vai creme de leite, não vai maionese. Tem gente que experimenta e surpreende, porque, ah, eu já comi em algum lugar, não, prova o nosso. Aí a pessoa prova, nossa, é maravilhoso, vou levar 2, 3 vidros, né? Eu até brinco, a gente tem que saber vender o produto e falar como ele é feito realmente, né?
2: Com certeza.
4: Então não vai nada de condimentação assim, a gente não tem na nossa cozinha caldo de galinha.
3: Nada industrializado.
4: Nada. Nosso caldo do risoto mesmo, é a receita tradicional italiana, né? Risoto de alcachofra, eu faço um caldo em broto, que é o caldo de legumes, fritamos todos os legumes, né, numa panela, jogamos água gelada para tirar todo o sabor dos legumes, né, para manter o sabor da alcachofra.
2: Legal, agora vamos falar mais especificamente dos pratos, mais especificamente dos pratos. A dona Lídia explicou pra gente aqui, eu queria que o senhor falasse pra gente, por favor, como que funciona para elaborar um prato como esse com alcachofra? Porque eu sei que não é fácil, não, né? Mas como é que funciona para elaborar um prato desse? Enquanto você vai falando, eu vou experimentar esse bolinho aqui.
3: Esse prato?
2: É, sim. Tá, pode ser, pode passar, né? Eu vou experimentar esse bolinho aqui?
4: Pode.
2: Vou experimentando. Vai falando aí, como é que funciona.
4: É, os pratos é assim, eu nunca, não sou um chefe especializado em alcachofra. Eu trabalhei com alcachofra já em alguns lugares que eu trabalhei, porém aqui eu aprendi muita coisa com a dona Ana. Né, a gente tem que falar a verdade, aprendi muita coisa com ela, né? E aí, usando um pouco de técnica minhas, aí a gente foi aprimorando algumas coisas, né? Também tem a subchefe, Luciana, que está há muito tempo aqui também, que muitos pratos também tem a mão dela, ela faz com muito carinho, com muito amor, né? E assim, que nem você pega uma alcachofra alho e óleo, por exemplo, né? Muitas pessoas falam, ah, eu faço em casa, né? Mas não fica do mesmo jeito que vocês fazem. Como que vocês fazem? Eu falei, não tem segredo. O segredo qual é? É você realmente fazer com carinho e com atenção, né? Se eu tenho, ela é uma flor, né? Como a dona Ana mesmo falou, faço nas palavras delas minhas, né? Que é muito delicada. Então, se eu pegar essa alcachofra, por exemplo, e eu cozinhar muito ela, eu vou estar ressecando muito ela. Mesmo na água, ela vai ressecar. Então, ela tem um processo de cozimento. E como que eu vou saber quando a alcachofra está pronta? Você veio aqui, ah, Cláudio, dona Ana, eu quero levar o alcachofra para minha casa para me fazer. A gente vai ensinar você a fazer. O que você vai fazer? Você vai pegar essa alcachofra, aqui ela está aberta ali, fechada. Eu quero fazer aberta, Cláudio, como está aqui. Você vai pegar ela, vai higienizar, água corrente, deixa de molho numa água com vinagre, de álcool, tira, você vai cortar ela ao meio, né, e aí você vai ver que tem uns espinhos, né? Da polpa para cima, 1 milímetro, você vai enfiar uma faca até o final e riscar. Aí você vai limpar, tirar todos os espinhos, né? Você tirou os espinhos, aí você vai cozinhar o cachorro. Em uma panela você vai colocar água, vinagre de álcool também nessa água, e vai cozinhar. Aí de vez em quando você vai lá e você vai puxar, o que eu vou fazer aqui agora. Você vai puxar a pétala. Eu não fiz força nenhuma.
2: Saiu tranquilo.
4: Tranquilo. Então, assim, quando eu puxo a pétala e ela saiu, eu vou desligar, senão vai passar minha alcachofra.
2: Puxa mais uma pra gente ver. Só pra gente entender como é que tá em casa. Aí.
4: Ó, você vem aqui, ó.
2: Saiu fácil.
4: Tranquilo.
2: Então tá no ponto.
4: E aqui ela tem uma polpa que você tira.
2: Que isso?
4: pessoas amam fazer isso aqui. É maravilhoso. Isso aqui é uma terapia, cara.
2: Experimentar. Puxa uma pra mim, por favor. Quer experimentar, Rafa? Então aqui já no negócio, vamos experimentar aqui como é que funciona. Tem experiência completa.
4: E você vai ver que ela tem o sabor do alho e tudo, mas ela tem o sabor da alcachofra. Aí você vai raspar no dente a polpa.
2: Tá, vamos lá. Cara, que delícia, velho.
4: E aí você vai puxando todas elas até chegar na parte que a turma brinca, que é o filé mignon, que é o fundo. Uhum. Que é esse fundo que tá aqui. Tá. Em conserva.

0: Cozinhar com amor.
1: Exato.
0: Gostar daquilo que faz. Aí tudo vai bem.
1: Muito bom. 35 anos, mais ou menos, aqui?
0: Uhum.
1: Mais ou menos. Entende um pouquinho só de Alcachofra, né?
0: É, com Alcachofra, 35 anos. Eu vivo aqui, eu nasci aqui nesse sítio, vivo aqui até hoje.
1: Que legal. E, ó, deixa eu já passar um feedback pra senhora aqui, que eu comi esse bolinho aqui.
0: Ah.
1: Realmente. Maravilhoso.
0: É.
1: Foi o chefe que trouxe?
0: Você gostou? Foi.
1: Parabéns, chefe. Muito bom, viu?
2: É, a receita já é de tradição, a gente só deu uma melhorada nela.
1: Isso aqui é sensacional. Isso aqui é um negócio diferente. É o seguinte, nós vamos agora continuar por aqui. Você vai ver imagens aí do nosso Pavarotti, mostrando os detalhes aqui. Nós vamos agora experimentar isso aqui, porque assim...
0: Sim, claro.
1: Agora é a parte que a gente experimenta.
0: É.
1: Que já falamos do pastel. Isso aqui tá com uma cara boa.
0: É.
1: Tudo aqui tá com uma cara boa. Mas tá, enfim... A gente vai experimentar. Deixa eu só fazer uma pergunta aqui, o pessoal do restaurante aí. O pessoal do restaurante aí, vocês gostaram aí do Alcachofra ou não? Dá um grito aí, dá um grito aí. Dá um grito aí. Grita aí, grita aí.
3: Sim.
1: Aí. Seguinte, queria pedir pra vocês aí uma salva de palmas pra dona Ana Lídia, por gentileza.
0: Ah!
1: Essa simpatia, né, que tá aqui hoje atendendo a gente, o nosso Me Leva. E nós vamos agora experimentar. E nós vamos agora, depois, daqui a pouquinho, a gente vai fazer um passeio também de Maria Fumaça. Mas agora é a parte que a gente experimenta, tá certo? Deixa eu agradecer a senhora.
0: Não, foi
1: obrigado.
0: Um prazer.
1: O prazer é nosso.
0: Foi um prazer.
1: Chefe, obrigado.
2: Eu que agradeço. Volte sempre que quiser.
1: Vamos brindar?
0: Vamos lá.
1: Vamos brindar, porque a dona Ana Lídia gosta de um vinhozinho aqui. Saúde.
0: Saúde.
1: A gente já volta.
0: Que voltem sempre e que as pessoas que estão assistindo venham para conhecer nosso restaurante.
1: É isso aí. A gente já volta.

0: Que agora é a parte boa do negócio. Eu já vou começar aqui pelo patezinho. Que esse patezinho aqui, o pessoal já vai pelo pastelzinho?
1: É.
0: Esse patezinho aqui é sensacional.
1: Esse patê, esse patê.
0: Ô, chefe.
1: Eu levei dois anos trabalhando para conseguir esse sabor, essa consistência do patê.
0: Não, você começa a comer, você não para. Uhum. Não é isso que é o problema. Comi um pouquinho aqui e já foi.
1: Mas é essa a intenção.
0: Nossa. Ó. Aí você pega o seguinte. O bolinho eu já comi. Vou deixar com meus companheiros aqui. Eu quero experimentar isso aqui, ó. Pode ser, chefe. Ô, chefe. O chefe vai servir a gente porque, ó. Eu aprendi que tem que girar o vinho. É isso mesmo, né?
1: Uhum. Eu vou colocar o patê pra cá, porque você já provou.
0: Já. Eu vou colocar esse aqui do lado aqui também, ó. Nossa, tem uma pimentinha aqui. Eu não vi a pimentinha. Deixa eu colocar esse aqui do lado também, porque isso aqui tá... Ô, chefe, obrigado, viu?
2: Quer um azeitinho?
0: Eu quero, chefe. Vamos experimentar aqui, que é o seguinte... Você de casa aí nesse momento, você tá acompanhando a gente experimentando aqui alcachofras? Tá com fome, hein? O pessoal de casa tá com fome. Vem pra cá, né?
1: Estamos aqui esperando por todos. Pra receber com muito carinho. Que isso também a gente faz questão.
0: Com certeza. O pessoal tá ali em casa, ali, ó. Dá uma olhada ali o pessoal de casa, passando vontade lá. O pessoal tá passando vontade.
1: Podem vir pra cá.
0: Ô, chefe, pode entrar, chefe. Obrigado. Que isso, eu sou servido pelo chefe. Uma honra isso aqui, hein? Que... Não, eu vou... experimentar aqui. Que é o seguinte, né? A gente tem que... colocar... Falar como é que funciona, tio. Tá maluco. Leve, chefe. Leve. Muito bom. Toca um pouquinho?
1: Eu já comi.
0: Tá tranquilo. Ó.
1: Agora pra... eu tô aqui pra ver se você vai gostar. É só isso.
0: Já amei. Tem como esquentar a marmita aí pra levar? Marmitinha? Pronto. Já vou deixar a marmitinha pra todo mundo levar. Isso aqui é maravilhoso. E ó. São Roque. A gente fala de vinho, mas também, como nós falamos, né, anteriormente, alcachofras.

E aqui é a dona Ana Lídia, né? Com esse restaurante bem famoso. O pessoal vem de todo lugar do país, né? Todo lugar, todos os estados vêm aqui para experimentar, porque acaba gerando essa curiosidade. Como é que funciona uma alcachofra? Uma alcachofra misturada com queijo, uma alcachofra parmegiana. Como é que funciona tudo isso? Então o pessoal vem aqui para realmente experimentar, né, dona Ana Lídia? O pessoal acaba gostando. Ah, eu já gostei. Ô chefe, já prepara aí uma marmita que eu vou levar, hein? A gente continua por aqui. Vou continuar comendo aqui com a dona Ana Lídia. Valeu.

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0: vem, já estamos por aqui. Dá uma olhada só. O trem já tá esperando, louco pra sair. Mas nós vamos embarcar nesse trem. Você de casa vai embarcar junto comigo nesse passeio aqui pro São Roque na Maria Fumaça. É isso mesmo, que é oferecido de forma gratuita. Assustou aí, Pavarotti? Calma. É o trem chamando a gente pra partir. Bora! Pois bem, já estamos aqui então posicionados porque começa a experiência desse passeio de Maria Fumaça aqui por São Roque. E olha só, o passeio, né, distribuído aqui em vários vagões. Dá uma mostrando aqui, Pavarotti. Nós estamos aqui em um dos vagões, né, que é outro vagão. E aqui, onde nós estamos, é um outro ponto. Dá uma olhada aqui, o Pavarotti vai mostrar para quem está em casa o outro ponto. A galera já está posicionada aí para passear de trem aqui em São Roque. Você vai embarcar comigo a partir de agora. Aperte e os cintos, vamos juntos aqui no passeio de trem de Maria Fumaça. Valeu!
1: Tudo bem?
0: Qual que é o nome do senhor?
1: Davi.
0: Davi, seu Davi. Sim. Seu Davi, como é que foi a experiência? O que o senhor acha dessa experiência aqui?
1: Achei muito legal. Lógico que é uma atração turística boa. Eles têm um bom projeto. E com certeza a gente vai aproveitar esse projeto deles.
0: O senhor é de onde?
1: Eu sou de São Paulo.
0: São Paulo. Já veio várias vezes no Rock? Primeira vez?
1: Não, é quarta ou quinta vez.
0: Quarta ou quinta vez. Que legal. Sempre aproveitando os passeios turísticos, né?
1: Sim, lógico.
0: Tá certo.
1: Cada vez de um lado da cidade.
0: Tá certo.
1: Tem muito que explorar.
0: Beleza, Davi, obrigado, viu? Bom, é isso, a gente tá aqui dentro do trem porque teve um passeio para perdão. Tudo bem com o senhor? Beleza? Desculpa atrapalhar aí, tá? A gente tá aqui passeando aqui pelo trem, o pessoal acaba tendo essa experiência, né, de passear pelo trem, né? É uma bacana experiência, né?
2: Com certeza, é uma volta ao tempo, história viva aqui, a gente tá podendo reviver aquilo que nossos avós viviam, muito interessante.
0: Legal, seu nome?
2: O Everton.
0: O Everton, você é de onde, Everton?
2: Eu sou de Natal, mas moro em São Paulo.
0: É, já veio várias vezes pra cá, primeira vez?
2: Tenho um caso em São Roque.
0: Ah, então conhece tudo e mais um pouco, aproveitando aqui.
2: É, com certeza.
0: É isso aí, Everton, obrigado, viu? Que é isso, ó, o pessoal aproveita aqui pra ficar em família, né? Muitas pessoas acabam vindo, toda a família, tendo essa experiência aqui de viajar pelo trem, né? Porque a gente fala o seguinte, resgatando memória, resgatando, enfim, as ferrovias, e a gente fala que é muito legal mesmo, muito bacana, né? Que o pessoal tá aqui fazendo essa visita, né? Deixa eu ver aqui com a nossa... A pessoa tá aproveitando fazer a compra aqui. Então tem isso, além da parte turística, que o pessoal aproveita, que é uma associação. Então o pessoal aproveita para fazer a conversão de alguns produtos para fazer aqui para associação, para converter para associação. A gente fala, né? É uma experiência muito legal, né?
3: Sim, muito bom.
0: Você é de onde?
3: Eu sou daqui de Mairinque.
0: É de Mairinque?
3: Isso.
0: É? Você vem sempre para cá?
3: Aqui em São Roque eu tô todos os dias,
0: né? Que é pertinho, né?
3: Sim.
0: Legal, legal. Como que é para você ter uma experiência como essa de trem?
3: Foi bem bacana, né? Você volta no passado, né?
0: Legal.
3: Passado que eu não vivi, mas volta.
0: Bacana. Seu nome? Bom,
3: Daniel.
0: Daniel, obrigado, Daniel. Então é isso, né? A gente fala o seguinte, vamos continuar passeando por aqui, porque o pessoal acaba... Vamos passear por aqui. Deixa eu falar com essa moça aqui que tá vendendo as coisas aqui. Tudo bem, seu nome?
4: Tudo bem, Cida.
0: Cida. Ô, Cida, fala uma coisa pra gente. É... Tudo que você está fazendo aí para converter para associação, né?
4: Sim, sim. A gente, né, tem bastante coisas para fazer, reformas no vagão, tudo. Então, a gente está aí já há mais de 2 anos aí no projeto aí, né? E a gente está ampliando e esperando aí, né? Tudo está acontecendo aos pouquinhos. Então, é um tempo novo aqui para São Roque, né? Para a cidade, assim, os turistas que vêm de fora e para os próprios cidadãos daqui de São Roque.
0: Resgatar um pouquinho essa memória, né?
4: Sim.
0: Legal.
4: Legal.
0: Bacana. Obrigado, viu, Cida?
4: De nada.
0: Bacana. Deixa eu falar com o meu amigo aqui também, que tá aqui fazendo uma pose aqui. Eu vi que ele tá tomando um vinhozinho, né? Tranquilão aí, seu nome?
5: Valmir.
0: Valmir.
5: Valmir.
0: Resgatar um pouquinho do passado, né, Valmir?
5: Muito bom. Muito bom. Voltar no passado, fez parte da minha infância, do meu filho aqui, minha esposa. Pra gente, muito bacana esse projeto. Atencioso.
0: Você é de onde?
5: Sou de alumínio.
0: Alumínio. Já veio várias vezes aí pra cá, primeira vez?
5: Primeira vez que eu tô fazendo esse percurso do trem aqui.
0: Legal, legal. O que você achou da experiência de trazer o alumínio?
5: Muito bom. Eu acho que espero que o pessoal apoie, né, o projeto e estenda, né, esse trajeto, né? Mas muito bacana, muito bem organizado, muito atencioso, pessoal.
0: Bacana, obrigado, viu? Obrigado pela atenção. Então é isso, vamos aproveitar aqui o seguinte, né? O passeio de trem aqui é bem rápido. Vamos passar por aqui, Pavarotti, vem Pavarotti, vamos por aqui. A gente fala o seguinte, vamos conhecer a estação aqui. Toma cuidado aí para descer, Pavarotti. Porque é o seguinte, meu povo, passar por baixo aqui. Aqui nós estamos numa estação, né, que tem toda a recuperação, todo o processo. Então o pessoal faz a fila ali para fazer essa viagem, né? Vamos passeando. O pessoal então aproveita para fazer essa viagem aqui em São Roque, aproveita para fazer o passeio, né? E aproveita todo mundo aí nesse dia de hoje para ter essa experiência, né? Para ter uma primeira experiência, né? Bom demais uma experiência como essa, né?
6: Ah, é. Primeira vez, né, que a gente chegou na estreia, então é. É algo novo, né? Vamos ver como vai ser.
0: Legal, tá ansioso? Como é que tá?
6: Ansioso, ansioso. É uma montanha com bastante história, né? Maria Fumaça. É. Uma montanha que a gente sempre tem que falar com pessoas um pouco maior, em idade, né, que a gente. Então é. É uma questão, uma experiência nova, né?
0: Com certeza. Seu nome?
6: Matheus.
0: Obrigado, Matheus. Tá vendo? Então o pessoal aproveita para fazer essa experiência aqui. Vamos só mostrar aqui, Pavarotti, pessoal. É o seguinte, tá vendo? A fila, ó. A fila é quilométrica. Então o pessoal já aproveita para fazer a fila. Vem pessoas de todo lugar do país. Eu vou me perder aqui no meio da multidão para aproveitar aqui e fazer essa experiência aqui. Você tá bem, meu amigo? Tudo bem?
7: Tudo bem.
0: Seu nome?
7: Sandro.
0: Sandro. Você é de onde?
7: Mairinque.
0: Mairinque. É pertinho aqui também, né?
7: Isso.
0: Pertinho. Tá, tá sempre aqui?
7: Sempre.
0: Passeio de trem a primeira vez ou não?
7: Aqui, a primeira, mas já andei em Mairinque.
0: Legal. Qual que é a experiência pra você? Qual que é a...
7: Ah, é legal. O saudosismo, né? Muito, muito bacana. Eu gosto.
0: Trazendo as futuras gerações aí?
7: É, primeiro passeio dele. Muito bom.
0: Passar essa experiência dos mais antigos,
7: com
0: né?
7: Com certeza. É, minha família toda da ferrovia, então... Passar os valores.
0: Bacana. Obrigado, viu? Obrigado. Então é isso. O pessoal acaba falando dessa experiência. E ó, eu vou falar uma coisa pra você. Aqui em São Roque, vamos mostrar a parte da frente aqui, porque, ó, o nosso chefe, o chefe que comanda aqui todo o rolê aqui, todo o passeio de trem, é o Fábio. Tudo bem, Fábio?
8: Tudo bem, tranquilo? Como é que vocês estão?
0: Maravilhoso. Obrigado por atender a gente aqui rapidinho.
8: Imagina.
0: Como é que funciona aqui esse passeio? Explica pra quem tá em casa.
8: Bom, os passeios eles acontecem esporadicamente, não tem uma data certa, não é um passeio regular, especialmente hoje, em função do evento de Festival de Massas, Vinhos e Pizza, nós, uma parceria junto com a Associação Roteiro do Centro e a Associação Nacional de Preservação Ferroviária, nós colocamos o trem para funcionar em 4 horários.
0: E qual que é a importância de ter uma preservação como essa? Qual que é a importância de ter isso aqui em São Roque?
8: Para São Roque é extremamente importante porque a gente está fazendo um trabalho de preservação ferroviária, é extremamente importante para o desenvolvimento local através do turismo ferroviário. Então o fato de você ter uma Maria Fumaça, um trem turístico, onde você leva de um espaço para outro, você gera oportunidade de renda e emprego para outras pessoas, como por exemplo, de artesanato, restaurante, bares, hotéis, que acabam vindo para a cidade e ficando no final de semana em função de um trem turístico.
0: Com certeza, e acaba girando a própria economia da cidade também, né?
8: E gira a economia da cidade.
0: Isso é importante demais.
8: Muito importante.
0: É o seguinte, esse passeio de Maria Fumaça aqui é uma experiência única, né? O Me Leva de hoje trouxe você para São Roque para ter essa experiência, para passear de trem, ver a Rota do Vinho, conhecer um pouquinho de Alcachofra, falar um pouquinho do Bar Gelado, enfim. Essa experiência é para você de casa ter aqui, e você ter essa oportunidade de passear comigo por São Roque. Lembrando mais uma vez que a nossa equipe esteve aqui com a produção da Gé, nosso auxiliar Bruno Campanha, nosso motorista Paulo, nosso cinegrafista com as imagens que você está vendo aí, Daniel Perrenot, e eu, Fábio Oliveira, entrego para vocês aí essa super matéria do nosso Me Leva Especial de São Roque. Até a próxima, valeu, tudo de bom. Tchau, tchau.

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1: A Lesp aprova projeto do Executivo para transferência da estrada férrea de Campos do Jordão à CPTM. 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
1: Prevenção à violência contra meninas e mulheres. 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
3: 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Por isso, a orientação e a observação precisam começar desde a base.
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0: Olá, uma boa noite. Que saudade que eu tava de estar aqui contigo na sua companhia ao vivo na telinha da TV Alesp. E nós vamos juntos aí pela próxima hora com muita notícia. Terça-feira, dia 6 de outubro de 2026. Agora são 7 horas e 6 minutos. E você já sabe, eu não ando sozinha. Vamos então conversar com os nossos repórteres para saber os destaques deles. Começamos com o Ronaldo Penido, trazendo informações aqui da Assembleia Legislativa. Tem projeto aprovado hoje, né, Ronaldo?
1: É isso mesmo, Camila. Mais uma vez, boa noite para você e para todos que acompanham o Jornal da Alesp. Da Assembleia Legislativa de São Paulo aprovaram nesta terça-feira o projeto de lei 1287, que prevê a transferência da gestão da administração da Ferrovia Campos do Jordão para a CPTM. Daqui a pouco a gente vai repercutir esta votação, vai trazer mais informações sobre este projeto de autoria do Executivo, que foi votado e aprovado hoje aqui no plenário JK. Volto com você nos estúdios do Jornal da Alesp.
0: Combinado, daqui a pouquinho você chega com todas as informações. Fernanda Camargo, também ao vivo com a gente aqui na Casa Legislativa, com outras informações a respeito de um material radioativo encontrado aqui em São Paulo. Fernanda.
2: Exatamente, Camila, boa noite a você e a todos. Esse material que foi abandonado em um terreno baldio na região de Guarulhos, na Grande São Paulo, foi localizado e já foi recuperado pela polícia, está armazenado em um local seguro. Eu volto já já com informações do órgão que está cuidando desse material para tranquilizar todas as pessoas que estavam no entorno de onde ele foi encontrado.
0: Combinado, Fernanda, você volta daqui a pouquinho. Vamos também conversar com o Fábio Oliveira. Hoje tem informações da área da saúde lá de Brodowski, né, Fábio?
3: É isso mesmo, Camila. Boa noite para você. Seja bem-vinda de volta ao comando do Jornal da Alesp. A gente fala, né, desse surto de uma doença ainda desconhecida em Brodowski. Daqui a pouquinho, né, a gente vai trazer todos os detalhes. E claro que isso preocupa as autoridades de saúde que estão investigando essa doença lá no município. Então, daqui a pouquinho, eu trago mais detalhes, inclusive uma nota que foi emitida agora há pouco para a imprensa. Eu volto com você, Camila.
0: Combinado. E temos também o Will Rafael hoje com a gente, trazendo notícias internacionais. E esse assunto é com ele mesmo.
4: Oi, Camila, boa noite para você, boa noite a todos. A gente fala de economia, exportações estão em alta, viu, Camila? As vendas do Brasil cresceram quase 13%, sendo mais exato 12,9% agora em setembro. Daqui a pouco a gente detalha esses números aqui para todo mundo que está no Jornal da Alesp.
0: Combinado, meu amigo. Tá lindo o nosso jornal aqui, dividindo tela com os quatro. E com você que está em casa, nós vamos para um rápido intervalo, não saia daí, eu conto com a sua audiência daqui a pouquinho, nós voltamos já já.

0: companhia como essa pode ser fácil de encontrar por aí, especialmente para quem tem mais acesso ao esporte, a equipamentos. Mas você sabia que o tênis nem sempre foi tão próximo assim da realidade? E até hoje tem muita gente que não conhece esse esporte, que não tem acesso, porque ele é muito elitizado.
1: Exatamente, a gente quer popularizar o tênis, como você falou, ainda é um esporte onde uma raquete é muito caro, né?
2: Isso dificultava muito essa massificação aqui do esporte, né? O esporte, ele tem que ser para todos, né? Como o nome do projeto, né? Então o tênis tem que ser para todo mundo. Então projetos como esse são fundamentais aqui para a base, para a criançada aqui crescer e poder aprender um pouquinho mais.

0: Senhoras e senhores, boa noite. A Câmara Municipal de Araras inicia neste momento a sessão solene de abertura das ações da campanha Outubro Rosa, realizada pela Procuradoria Especial da Mulher, vinculada ao nosso Poder Legislativo. Agradecemos a presença de todos vocês e informamos que essa solenidade está sendo transmitida ao vivo pela TV Câmara, Facebook, Instagram e YouTube da Câmara Municipal de Araras e depois a gravação fica disponível para aqueles que quiserem acompanhar. Bom, compõe a mesa dessa solenidade, a presidente dessa solenidade e também procuradora especial da mulher da Câmara Municipal de Araras, excelentíssima senhora vereadora Rosa Scannavini. Também compõe a mesa essa mesa diretiva também a nossa procuradora adjunta da mulher, vereadora, excelentíssima senhora Marluce Natália de Góes Lima. Também procurador adjunto da mulher e secretário da mesa diretora da Câmara Municipal, excelentíssimo senhor vereador Fábio Aparecido Domingues. Representando o nosso poder executivo, representando a nossa prefeita municipal, a nossa ilustríssima secretária de assistência social, Paula de Paula Foque. Também compondo a nossa mesa diretiva dessa noite de trabalhos, o cirurgião dentista e mestre em ortodontia, senhor José Ricardo Scannavini. E a nossa estrela da noite também compõe essa mesa, o palestrante da noite, professor doutor Luciano Laurea Dibi. Por favor, podem se sentar. Gostaria também de aproveitar, registrar e agradecer a Silvânia Galassi Vilela, ela é coordenadora de enfermagem da ETEC, está sempre muito ativa e presente com a gente nas ações que a gente faz pela Procuradoria Especial da Mulher. Agradecer também a presença e a parceria das professoras Sandra Albertino, Solange Dezin e Fátima Beraldo, que são também do curso de enfermagem. E também gostaria de sempre de registrar e agradecer a presença da nossa amiga, querida enfermeira e coordenadora do curso de enfermagem, doutora Jaira Krebs, que também seja bem-vinda. Muito obrigado pela presença de vocês. É essencial sempre ter a parceria de vocês, não só porque vocês vêm assistir as nossas palestras e os nossos ensinamentos sobre o que possa acontecer com as mulheres ou que a gente possa discutir sobre as mulheres, mas também porque vocês são replicadoras de tudo que acontece aqui. E para suas considerações nessa solenidade, passo a palavra então para a nossa Procuradora Especial da Mulher, presidente dessa solenidade, excelentíssima senhora vereadora Rosa Scannavini.
1: Boa noite a todos, a todas. Estou muito feliz com a presença de todos aqui hoje. Mais uma vez, estamos iniciando o nosso Outubro Rosa. Eu quero cumprimentar aqui em primeiro lugar a minha procuradora adjunta, a vereadora Marluce, o meu procurador adjunto, o vereador Fábio, a meu irmão, mestre Dr. José Ricardo, a secretária representando a nossa prefeita, Paula, muito obrigada pela presença, e ao nosso homenageado e também ilustre professor Dr. Luciano Dibi. Que alegria estar aqui conosco hoje. E muito feliz, né, pelo coral da nossa Lara, as nossas voluntárias, os nossos convidados. Que prazer. As embaixadoras também, que eu estou vendo a Adri ali, muito obrigada. E os alunos, né? Porque sempre, né, Silvânia, que é a coordenadora lá, as meninas estão aqui, a Sandra, quando a gente precisamos chamar os alunos da ETEC E sempre vocês, eu agradeço muito, estão sempre aqui conosco, nos prestigiando. E a gente sabe que são informações valiosas que faz muito bem para os nossos alunos o conhecimento. Então, eu agradeço muito a presença de vocês. E minhas meninas, né? Que passamos juntas esses 45 dias, né? Foi muito bom estar com vocês, porque como agora eu estou como presidente de honra da Alara, nós nos vemos menos. Mas vocês sabem que estão sempre no meu coração. E eu sei que vocês acreditam nisso, né? Então, eu agradeço muito, mais uma vez, a presença de vocês, a nossa equipe lá de gestão. Eu quero justificar a falta, né, da nossa presidente, a Luciana, que não está bem de saúde. E, se Deus quiser, quinta-feira ela vai estar firme e forte conosco. Nós estaremos juntas numa entrevista. E aí, eu gostaria de dizer a vocês a alegria que nós todos estamos aqui, mais uma vez, e poder passar informação da nossa conscientização da prevenção do câncer de mama. Nós sabemos dessa luta há 10 anos, acho que todos sabem que a Alara está comemorando agora, em julho, comemorou 10 anos de fundação. E com muita alegria, né? Nós estamos aqui com várias que sempre estiveram conosco. Temos voluntárias antigas, novas, que estão sempre doando o seu tempo com a nossa Alara. Sempre de coração aberto. E agradeço muito, porque não é fácil ser voluntária. Todos nós sabemos disso. Mas um pouquinho que nós estendemos a mão, nós sabemos quanto nós podemos ajudar as nossas assistidas, porque elas precisam disso. E com isso o amor, né? A Alara é movida por amor. E nós sabemos que nós tentamos, da melhor maneira possível, dar esse amor para todas vocês. E vocês sabem disso. Então, hoje é um dia muito importante, muito alegre, para estarmos aqui comemorando a abertura do Outubro Rosa. Muito obrigada.
0: Obrigado à nossa procuradora especial da mulher. E agora, para suas considerações, chamo a nossa excelentíssima senhora procuradora adjunta da mulher, vereadora Marluce Natália de Góes Lima.
2: Boa noite, senhora vereadora Rosa Scanavini, presidente dessa sessão. Cumprimento meu amigo vereador Fábio Domingues, também o irmão da nossa querida vereadora Rosa, doutor José Ricardo Scanavini, nossa secretária de Ação e Inclusão Social, a Paula, e ao nosso professor doutor Luciano, que é o palestrante dessa noite, cumprimentando todos aqui da mesa. Aproveito também para cumprimentar vocês que estão presentes aqui no plenário, vocês da Escola ETEC, vocês que fazem parte da Alara, sempre aqui abrilhantando os nossos eventos, e tantos quantos vieram aqui prestigiar esse evento tão importantíssimo que é para o nosso município, né? Eu falo que eu sou uma admiradora do trabalho da Dona Rosa, porque posso acompanhar um pouco aquela que sabe daquilo que está falando, que é em relação ao cuidado e à prevenção do tratamento de câncer no nosso município. E aqui a nossa briga é constante nessa casa. E uma das maiores brigas que eu apoio a Dona Rosa, e nós falamos sempre aqui nesta Casa de Leis, nós não podemos fazer palestras, fazer campanhas para prevenção se a unidade básica de saúde não estiver preparada. E a gente briga muito para que aconteça, para que nós, mulheres, possamos ter a casa aberta na unidade de tratamento de saúde para a gente fazer os nossos exames preventivos. Que a gente possa, no momento que estiver no tratamento de oncologia, chegar lá e ter a medicação. Então, essa é a nossa briga constante e a Dona Rosa é uma guerreira. Né? Nós estamos aqui praticamente todos os dias cobrando o poder público para que todos tenham acesso. Primeiro, aos exames de prevenção, que é de suma importância, porque quanto mais rápido a gente consegue detectar, mais rápido nós conseguimos alcançar a cura. E também, quando nós iniciamos o tratamento, a pessoa que inicia o tratamento, ela tem que ter acesso à medicação. Então, hoje é um dia muito alegre, é um dia muito feliz, né? Nós teremos aqui a apresentação do coral, uma palestra muito importante, mas eu não posso deixar, Dona Rosa, de parabenizar o seu trabalho, bem como também de toda a Procuradoria da Mulher, pela briga, né, no bom sentido, falando que nós fazemos aqui para que todos os ararenses tenham acesso aos exames preventivos e também ao tratamento. Então, hoje é uma data muito importante, mas que nós venhamos sempre lembrar que não é só em outubro. O poder público tem que estar preparado todos os dias, 365 dias no ano, para atender a todas as mulheres, para fazer os seus exames preventivos e todos quantos necessitarem do tratamento. Então, meu muito boa noite, não quero me delongar aqui e que tenhamos aqui uma palestra abençoada. Muito obrigada.
0: Obrigado, nossa procuradora adjunta, vereadora. Também gostaria de aproveitar, registrar e agradecer a presença da nossa empresária, em nome de todos os empresários e empresárias de Araras, Adriana Gaschi, sempre presente com a gente também. Obrigado também à presença de todas as meninas da equipe da DLD também, sempre presentes e sempre prontas para participar dos nossos eventos relacionados às mulheres. Muito obrigado pela parceria de vocês também. Bom, dando continuidade, eu gostaria agora de chamar para suas considerações o nosso excelentíssimo senhor procurador adjunto da mulher, vereador Fábio Aparecido Domingues.
3: Boa noite a todos. Como é bom vermos a casa cheia, né, Dona Rosa? Muito bom tê-los todos aqui nessa noite. E tenho a certeza que nós teremos mais um dia acrescentando conhecimento para as nossas vidas. Ah, estava conversando um pouco com o doutor Luciano e falando da importância do Outubro Rosa, que às vezes a gente deixa para intensificar no mês de outubro, né, Dona Rosa? Mas nós temos que tratar a prevenção todos os dias. Então, que todos os dias a gente possa realmente falar sobre a prevenção, sobre o que é o câncer. Porque quanto antes diagnosticado, mais rápido é o resultado. E bem colocado aqui as palavras da Marluce, nós temos aqui acompanhado o trabalho incansável da Dona Rosa, à frente da Procuradoria e também aqui representando a Lara. Nós temos visto o quanto a senhora tem batalhado e conquistado, né, Dona Rosa, grandes vitórias também. Então, gostaria de, mais uma vez, parabenizar pelo evento. E tenho certeza que todos que estão aqui nessa noite vão sair daqui com muito mais conhecimento, vão sair daqui ainda mais sabedores do que pode ser feito, como que pode ser iniciado um tratamento. E o nosso trabalho aqui na Câmara Municipal, ele não para. Nós estamos trabalhando todos os dias para que realmente consigamos aí o diagnóstico pré-feito com urgência e também toda a parte do tratamento. Hoje tenho a minha irmã, Dona Rosa, fazendo também o tratamento de câncer de mama, tenho acompanhado de perto o que ela tem passado e nós sabemos que a nossa cidade ela precisa realmente de uma grande atenção nesse quesito da oncologia em geral. Hoje estamos tratando do tema do Outubro Rosa, do câncer de mama, mas a oncologia geral da nossa cidade, ela pede socorro. Então, que nós possamos realmente nos unir como sociedade, como aqui legisladores também nessa casa de leis, para que nós possamos trazer realmente mais recursos para a nossa cidade e conseguir ainda mais benefícios para toda a nossa população. Então, que Deus abençoe a todos e que nós possamos ter um lindo evento. Muito obrigado.
0: Obrigado, vereador. Gostaria também de aproveitar, registrar e agradecer a presença da Silene Souza, do Opinião Jornal, em nome de todos da imprensa, porque a imprensa também é um veículo extremamente importante para que a gente possa divulgar as ações do Outubro Rosa. Muitíssimo obrigado sempre pela sua presença, Silene. Dando continuidade, então, às nossas considerações, chamo agora, representando a nossa prefeita do município de Araras, a ilustríssima secretária municipal de assistência social, Paula de Paula Foque.
4: Excelente noite a todos e a todas aqui da plateia, aos que compõem a mesa também, obrigada por essa honra, também ao doutor. Doutor, já vou fazer o seguinte... O senhor faça uma palestra excelente, porque as meninas que estão ali da Lara, elas arrebentam. Então, por favor, tá? Então, já estou botando a pressão nele aqui. Bom, brincadeiras à parte, nós sabemos que Outubro Rosa é muito importante, né? E, infelizmente, a gente dá essa atenção nesse momento, nesta campanha. E é prático, é tradicional nós, mulheres, deixarmos a gente para depois, né? Vou resolver o problema do outro, do filho, do pai, do irmão... do amigo, e a gente vai ficando para trás, né? Então, a intenção é que não, nós temos que sim nos preocupar com nossa saúde, sempre estar atentas, e não só no mês de outubro, o mês de outubro é só para reforçar. Então, eu agradeço por estar aqui representando também a secretaria, estive presente no início da procuradoria, né, dona Rosa? Então, estive presente assim com a vereadora Rosa à frente deste projeto, né, Marluce? Como também é então presidente da Câmara Municipal, Miriam Vanessa, também eu lembro muito bem deste projeto nascendo, e eu tenho certeza que agora então nossa prefeita Elaine, ela tem os olhos para esta campanha, né? Para a questão da saúde, não só das mulheres. Então, nós temos que sim unir forças para sempre melhorar saúde, as mulheres, a parte de oncologia, né? E sempre estar ali conscientizando. Então, realmente eu desejo que não só esta noite, mas que em todos os dias, que nós tenhamos um olhar para o próximo. E nós precisamos nos ajudar. Tá? Nós, mulheres, nós temos força, sim. E nossa saúde precisa ser em primeiro lugar para abraçar os nossos próximos. Desejo uma excelente noite e uma excelente palestra, tá ok? Obrigada.
0: Obrigado, secretária. Bom... Agora a gente vai dar uma pausa nas nossas considerações, porque a gente tem um momento também muito especial dessa noite. Eu gostaria de convidar o maestro Ednelson aqui para frente, juntamente com as meninas, para que a gente possa realizar uma apresentação de duas músicas que eles prepararam especialmente para essa noite.

0: essa música é o tema nacional do Outubro Rosa, tá? A próxima música é uma mensagem que tem esperança e força para vocês. Quando vocês pensarem que tudo está dando errado, é só esperar o sol. Acredita nele.
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Obrigado, muito obrigado pela presença de vocês, obrigado por abrilhantar essa noite mais uma vez, merecem mais um pouco. Senhoras e senhores, Coral da Lária e Maestro Ednelson Silva!

Gostaria de aproveitar e registrar e agradecer a presença do vice-presidente da Câmara Jovem, Eduardo Souza Pereira, e também da primeira secretária, Angelina Mastromouro, também presente aqui com a gente. É importantíssima a presença de vocês nesses eventos também. Mostra a força jovem e a consciência que vocês têm para transformar o mundo de vocês. Muito obrigado pela presença de vocês também. Bom, agora, a gente tem nessa noite várias coisas boas, várias emoções. A gente, hoje, nessa noite, a gente tem um convidado para apresentar o nosso convidado. A gente está igual o Oscar hoje aqui. A gente está importante. E agora, para apresentar o nosso convidado da noite, nós convidamos aqui à frente o Dr. José Ricardo Scadavini.

Boa noite a todos. Eu, ao pessoal da mesa que estão presentes, as excelentíssimas, como é que fala? Pessoas importantes, né? Autoridades, autoridades. A todos que estão presentes aí na plateia, é um prazer estar aqui para apresentar meu amigo, meu irmão, que eu conheço há mais de 30 anos. Eu tive a oportunidade de trabalhar com ele. Ele é um profissional de excelente qualidade. Vocês vão ver pela apresentação dele que, ao mesmo tempo que ele

0: para que a gente possa acompanhar. Ele abdicou aqui da biografia dele, não quer que apresente a biografia dele aqui. Mas com vocês aqui falando sobre o resgate da identidade por meio da reabilitação facial, doutor Luciano Lauria Dib. Lauria Dib. Até o final eu aprendo.
1: Pode
0: O senhor
1: ser
0: fique à
1: esse?
0: vontade, por aqui,
1: E
0: pela
1: para
0: sala, pegar um passador.
1: passar.
0: Tá bom?

0: Muito boa noite a todas, a todos. Muito boa noite. É um prazer enorme estar aqui. Cumprimento a vereadora Rosa Scannavini. Agradeço profundamente o convite. E, em nome dela, cumprimento todos os membros e autoridades aqui presentes. Cumprimento cada um de vocês, assim, cidadãos de Araras, uma cidade, eu sou do interior de São Paulo também, então um prazer enorme estar aqui. Cumprimento o maestro Ednelson, que com seu coral encanta as nossas vidas. Muito obrigado por uma apresentação que tocou a gente. Eu acho que realmente são pessoas que se dedicam a fazer o bem em todas as áreas, na vereança, na prefeitura, na sociedade civil. E eu me sinto, assim, lisonjeado de ter sido convidado. Sei que fui convidado pela amizade à vereadora Rosa, ao meu amigo Ricardo Scannavini, meu colega, meu amigo, meu irmão. Há mais de 30 anos nos conhecemos. Nos conhecemos profissionalmente e, pela atuação profissional, nos tornamos amigos. E este talvez seja um dos maiores privilégios de se dedicar ao que se faz, se dedicar com amor, com atenção, em que a gente não trabalha, né? A gente acaba aprendendo, vivendo e fazendo amigos. Então, um grande prazer estar aqui. Eu venho como professor, mas com certeza eu não vou ensinar nada para vocês. Eu já aprendi. Já aprendi com essa organização que vocês estão demonstrando aqui, já aprendi com a organização da Lara, já aprendi com essa colaboração e esse gesto voluntário de todos que participam nisso. Então, realmente enternece meu coração, aquece meu coração e nos dá motivação para seguir em frente. O que vocês vão ouvir em 30, 40 minutos, e boa parte vou até passar com alguma rapidez, que talvez não seja tão pertinente, mas é algo de uma luta de 40 anos dedicado à área da oncologia também. A minha formação, eu sou cirurgião dentista, mas me dedico à área da oncologia, a oncologia na região de boca, cabeça e pescoço, desde a minha formação, e ao longo desse tempo me deparei com tantas realidades que foram construindo o meu caráter, foram construindo a minha visão da vida. E hoje, o tempo passa, são 40 anos de atividade, eu vou mostrar um pouco dessa organização e o que a gente tenta fazer com a sociedade como um todo, para numa área específica que não é relacionada ao câncer de mama, mas que é relacionada à vida, à qualidade de vida, é relacionado à identidade de cada um de vocês, de cada uma das mulheres, de cada um dos homens que passam por dificuldades na vida. Talvez nessas experiências que eu vou mostrar aqui, alguns de vocês se identifiquem e que essa mensagem de esperança, essa mensagem de persistência e de superação, eu possa de alguma forma contribuir com o Outubro Rosa que se inicia hoje aqui em Araras e que eu possa contribuir com uma vida plena de todos nós que dedicamos realmente a uma qualidade de vida. Gostaria de passar o vídeo. Vai passar agora, Paulo? Então é só passar aqui. Atenção para esse vídeo de 1 minuto e meio.
1: Você já pensou quem é você sem o seu rosto? Os cânceres que incidem no rosto são mais comuns do que se imagina e todo ano deixam

0: marcas profundas em milhares de pessoas. Além da aparência, perder uma parte da face afeta a autoestima, a relação com os outros e a forma de enxergar o seu lugar no mundo, levando a uma vida de solidão e isolamento. O Instituto Mais Identidade existe para devolver dignidade a quem enfrenta esse trauma. Amparada por pesquisa acadêmica, inovação e tecnologia, nossa equipe desenvolveu uma abordagem única para a reabilitação facial, que não apenas recupera a aparência de pessoas que já não viam mais saída, mas também as reintegra à sociedade, devolvendo a autonomia, a confiança e a qualidade de vida.
1: Através do Instituto foi que tudo mudou, né? Não só a questão da prótese, como a minha maneira de me ver também, né?
2: Eu já tô querendo é sair, andar na rua e mostrar, já botei a foto no grupo da família.
3: Você tá bonita, uma prótese nova, bonita, você tá linda.
4: Às vezes a gente perde até a vontade de viver com as coisas que acontecem com a gente e vocês dão essa nova oportunidade para nós.
0: O Mais Identidade une conhecimento, tecnologia e calor humano para reconstruir faces. Fazemos isso pois sabemos que quando uma pessoa recupera sua identidade e volta a sorrir, ela volta para a família, para o trabalho, para a vida e, principalmente, passa a sonhar de novo.
5: Esse vídeo rapidamente sintetiza um pouco a atividade do Instituto Mais Identidade e mostrou algumas imagens que talvez nós não queremos nem imaginar que possam existir. Mas isso é realidade. Aqui, uma imagem gerada por inteligência artificial de uma mulher, como a grande maioria daqui da plateia, e que, com esse sorriso lindo, com essa expressão feliz, com certeza é aceita na sociedade de uma forma, talvez, com poucas restrições. Mas e se, de repente, com as viradas da vida, e essa imagem é gerada por inteligência artificial, acontecesse isso? Será que ela seria, de fato, integrada na sociedade com a mesma qualidade? Quando a gente fala de câncer de mama, é parecido. As transformações que acontecem na mulher e até no homem relacionadas a um câncer transformam a vida completamente. Fazem que aquelas esperanças, aquilo que parecia ser um caminho, vire completamente para o outro lado. E em certos momentos, as pessoas nem têm perspectivas, nem têm o que pensar. Em relação ao câncer de boca e de face, chamado câncer de cabeça e pescoço, no Brasil acontecem mais de 30 mil novos casos por ano. Se a gente somar algumas outras lesões de pele que acontecem na face, isso vai para 40, 50 mil novos casos por ano. Isso é um assunto muito importante. Numa região como Araras e o interior de São Paulo, com o sol, com a exposição às condições climáticas, a chance de tumores da face aumenta muito. E quando existe o diagnóstico precoce, trata-se rapidamente, com mínimas sequelas, uma vida longa, feliz e com praticamente consequência nenhuma. Mas quando esse diagnóstico é atrasado, por muitas razões, algumas do próprio paciente relacionadas a hábitos, cultura, conhecimento, mas muitos relacionadas às autoridades. Muitas relacionadas ao governo, ao sistema de saúde como um todo, que atrasa esse processo todo, as consequências são terríveis. E essas consequências fazem com que a porcentagem no Brasil de diagnóstico precoce seja muito pequena. A gente estima que aproximadamente 8 mil novos casos por ano têm sequelas faciais, maxilares relevantes. Quando a pessoa perde parte da boca, a maxila, os dentes, a língua, ela não vai comer, não vai falar, não vai beijar, não vai ter uma vida minimamente social. Quando ela perde parte da face, ela perde a sua identidade. Está lá desde a carteirinha de identidade antiga, a foto 3x4. E hoje, tudo reconhecimento facial. A gente fala reconhecimento facial no clube, no condomínio. Para morar, eu preciso de um reconhecimento facial hoje, na maioria das vezes. Já pensou todos os dias da sua vida você ser lembrada que não dá para reconhecer a sua face? Dá para se ter noção do que é isso? Do que cada um desse vive? Aqui, uma pergunta. O que é vida? Mil explicações. Listei algumas. Alguns vão dizer que vida é ter saúde. Outros vão dizer vida é ser rico. Outros vão dizer, não, vida boa é se divertir. Outros vão dizer, não, minha vida é meu trabalho. Outros vão dizer o oposto disso. É não ter trabalho, é vagabundear, é ir pescar, é ficar tranquilo. Outros vão dizer, eu quero ter família. Outros vão dizer, não, bom é não ter família, é não ter mulher, não ter filhos, não ter esposo, e assim por diante. Uns vão dizer, minha vida são as minhas responsabilidades. Outros vão dizer, não, minha vida é não ter responsabilidades. Variável. Mas aqui uma foto de uma jovem. Eu peço só licença para vocês, se filmarem, essas coisas, que depois não divulguem fotos dos pacientes na rede social. Todos autorizaram a passar essas fotos nas aulas. Todos autorizaram. Mas, por favor, não divulguem fotos dos pacientes na rede social. Mas aqui, uma foto autêntica de uma pessoa que lá, próximo aos seus 18 anos, estava vivendo a vida como queria. Sol, praia, muita diversão. De repente, essa jovem descobre que tem um câncer no olho. Câncer no olho, alguns de vocês sabem, outros nem lembravam que tem câncer no olho. Mas tem. E como tratamento desse câncer do olho, ela teve essa remoção completa da pálpebra, do globo ocular, e ficou com este buraco na face. Me perdoe esse termo pejorativo até, mas é um buraco na face. Imagina uma jovem de 18 anos, quase 18 anos nessa época, de repente tem isso. O mundo vem abaixo. Mas essa jovem, com suas fotos pessoais, nos ensina da mesma forma como eu disse que vocês nos ensinam. E o privilégio que eu tenho de aprender todos os dias com as pessoas com as quais eu convivo. Olha esse bolo de aniversário. 18 anos. Ela está com um curativo, com um tampão. E ela está comemorando os seus 18 anos. A foto está pequenininha, mas dá para ver que tem um sorriso no rosto dela. E ela, mesmo em tratamento do câncer, sem o olho, está sorrindo, celebrando os seus 18 anos. Mas não é só isso. Um pouco mais à frente, ela fez o que muitas das mulheres que fazem tratamento de câncer de mama fazem: a quimioterapia. E a quimioterapia transforma ainda mais as pessoas. Principalmente porque afeta uma outra coisa, que é a estética também. Capilar. A perda do cabelo, para algumas pessoas, é mais complicada do que os outros tratamentos que ela está passando. Ela vai para a cirurgia com anestesia geral, ela não dá, tudo bem, fiz. Mas vai cair o meu cabelo? Ai, meu Deus, como que vai ser? E eu ouvi isso muitas vezes na minha vivência. Só o Dr. Ricardo Scannavini que nunca se preocupou com a queda do cabelo dele. Mas aqui, mesmo com pouco cabelo, de novo, o que que a gente vê? O sorriso dela. Sem olho, sem cabelo, no meio do tratamento, mas sorrindo. Isso nos ensina, né? Isso nos ensina alguma coisa. E o tempo passou para essa menina, E ela se curou. E ela nos ensina aqui que talvez isso seja uma frase realmente importante para a gente levar, que a vida nos dá o que a gente dá para ela. E aqui ela teve a oportunidade, algum tempo depois, numa ação nossa, de toda uma equipe, essa menina era do Rio Grande do Norte, esse caso é anterior ao Instituto Mais Identidade, que eu vou contar para vocês daqui a pouco, mas essa menina teve a oportunidade de receber um tratamento que na época era super pioneiro, recebeu implantes dentro do osso aqui, esses parafusos, os mesmos implantes que se usam para dentes, com algumas modificações, foram utilizados, magnetos, foi construída uma prótese, nessa época, uma prótese feita manualmente, e aqui está ela, com o olhinho de prótese, mas o sorriso verdadeiro. E nos ensina que talvez vida seja perspectiva. O que é vida? Vida é eu acordar e ter algo em que eu acredite no meu dia. É eu ter alguma decisão a fazer nesse dia. Eu ter algum motivo para abrir os olhos e seguir em frente. E a reabilitação talvez seja, para essas pessoas e para todos nós, a chama que dá esperança para a vida. Então, as ações do Alara, por exemplo, as ações de tantas outras associações, de tantas outras organizações que trabalham proporcionando às pessoas que estão passando por profundas dificuldades, mostrar que, olha, hoje está difícil, mas pode ser que amanhã, daqui um mês, daqui um ano, as coisas melhorem. Mantenha a chama acesa. E manter essa chama acesa pode proporcionar muita coisa para frente. Persistência é a palavra que acompanha a vida de todos aqueles que se dedicam a essa causa. E persistência é uma palavra que sintetiza um trabalho de 40 anos que eu tive a oportunidade de vivenciar e que chegaram à construção do que é o Instituto Mais Identidade. O Instituto Mais Identidade é uma organização da sociedade civil de interesse público. É uma chamada OCIP. E é uma organização que se dedica a reunir equipes, recursos e possibilidades para atender pessoas que tiveram tratamentos ou deformidades faciais que precisam de reconstituição por meio de diversas técnicas, inclusive as próteses. O Instituto Mais Identidade, ele veio como origem da necessidade física da reconstrução. Mas hoje, com o seu crescimento, ele se dedica principalmente à reconstituição da vida dessas pessoas. A dar para essas pessoas uma condição de retornar à sociedade, de retornar a uma vida plena, que é um trabalho que o Alara faz. Dá para essas pessoas que estão em dificuldades a chance de encontrar dignidade e qualidade de vida. A técnica, que eu vou passar rapidamente para que vocês tenham conhecimento, tem aqui jovens que eu não sei exatamente o que fazem profissionalmente e quais são os interesses, mas a juventude e a tecnologia foram fundamentais para o Instituto Mais Identidade. A revolução do Instituto Mais Identidade se deu principalmente com tecnologia, que eu vou mostrar rapidamente para vocês. A origem vem de um gênio da medicina. Nos anos 60, descobriu o conceito dessa integração do titânio com o osso. Esse professor sueco, que foi indicado algumas vezes ao prêmio Nobel, professor Per Ingvar Brannemark. Ele descobriu uma coisa que revolucionou a medicina e a odontologia. Mas ele era um gênio. E aqui um legado do uso desse conceito que ele descobriu, por acaso quase, mas que ele deu uso. A partir de uma descoberta científica, ele deu uso clínico e social com reconstruções do corpo todo. E nós tivemos a honra, o privilégio, a bênção de trabalhar com o professor Brannemark desde 1995. E aqui, uma das primeiras visitas dele, ainda no Hospital do Câncer, onde o Dr. Ricardo Scannavini também teve a oportunidade de trabalhar por 10 anos conosco. Nesse período, diversas cirurgias, diversos processos foram desenvolvidos, literatura, ciência, mas, acima de tudo, o maior aprendizado foi o aprendizado de que a mutilação, que poderia ser um único dente, a face ou qualquer outra coisa, não tinha proporção, não era um mais do que o outro. O que importava é o que cada um precisava. E é essa visão que a sociedade tem que ter. Dá importância ao que cada cidadão necessita em cada momento. E organizar-se para proporcionar esse tipo de ação. Com esse privilégio dessa convivência, com uma atividade acadêmica, esse conceito foi sendo espalhado, não só no Brasil, mas em toda a América Latina. E isso foi algo que desenvolveu muito a área da reabilitação. Mas, no ano 2014, 2015, houve um fato tecnológico que transformou a forma de tratar essas pessoas além da osteointegração. Aqui, fotografias de como essas próteses eram feitas. E essas próteses existem há 100 anos, talvez mais, há 1000 anos. Há relatos de, com materiais diversos, obviamente, faraós terem parte do seu rosto reconstruído após a morte, para que eles pudessem ir, para, de acordo com as crenças deles, para os outros ambientes pós-mortem, com a face reconstruída. Isso foi evoluindo, e na época da Primeira Guerra Mundial, uma grande artista britânica, e tem vídeos que circulam na internet mostrando isso, ela fazendo com o seu trabalho artístico e com os materiais disponíveis na época, a reconstrução com próteses de rostos de soldados que na Primeira Guerra Mundial sofriam explosões, sofriam acidentes e perdiam parte da face. Com o uso da osteointegração, isso melhorou, porque os implantes passaram a segurar, a reter essas próteses. Antes dos implantes, as próteses precisavam de elásticos, de óculos, de colas, que acabavam não tendo uma adequada fixação. Com os implantes, houve o primeiro progresso. Mas fazer essas próteses é muito trabalhoso. Precisa de artistas. Além de moldagens, precisa de artistas que, a partir de cera e de outros materiais, esculpem a face de uma pessoa. Isso não é fácil. E isso é muito pouco remunerado. Por quê? Porque, lembrem-se, os ricos, não no sentido negativo da palavra, mas aqueles que têm economicamente poder de ir a um atendimento médico precoce, raramente têm doenças que atingiram grandes porções da face. E as consequências são menores. Já aqueles que têm menos condições econômicas vão demorar para ter o atendimento, a doença vai ser maior e as consequências maiores. Então, tratar dessa região anatômica de deformidades extensas nem sempre é economicamente vantajoso. E esses profissionais precisavam de muita habilidade e iam desaparecendo com o tempo. Aí a tecnologia começou a surgir e diversas formas de se usar a palavra que vocês já conhecem, escanear a face e colocar num computador, começaram a acontecer. E a partir daí houve-se a ideia de, se eu consigo copiar a face, eu talvez consiga produzir um modelo dessa face e com isso fazer uma prótese com impressão 3D. Muito boa ideia. Nos países desenvolvidos isso começou. Só que quanto custava isso? Muito. Equipamentos muito caros, inacessíveis para a nossa realidade. Até que, num projeto científico e acadêmico realizado na Unip, em São Paulo, onde eu sou professor, agora há 39 anos, mas isso foi em 2014, 2015, nós passamos a usar um telefone celular, fazer uma sequência de fotografias da face, e dessa sequência de fotografias da face, aquilo que um escaneamento com um aparelho que custava na época $300 mil, com o telefone celular, a gente começou a desenvolver uma metodologia com programas de computador gratuito para fazer uma prótese. Hoje, o Instituto evoluiu e ele tem recursos muito mais amplos do que isso. Mas aquele momento em que foi criada a metodologia Mais Identidade, de produzir com o telefone celular o escaneamento da face e uma impressão 3D de um protótipo de uma prótese que depois era finalizada em silicone, revolucionou a sociedade. Foi tão grande que a Discovery Channel Internacional veio ao Brasil e gravou um documentário sobre essa técnica, que passou no ano 2016 em todo o mundo, com bilhões de visualizações na televisão e depois milhões na internet e assim por diante. O Instituto Mais Identidade se dedica a ensino, a pesquisa, em parceria com o programa de pós-graduação da Unip. O que era uma ideia, uma sementinha que eu tive o prazer de ter a vereadora Rosa e o Ricardo nos visitando antes de ter propriamente o Instituto, era só a sementinha. Eles nos visitaram em 2018, num lançamento de um livro que nós fizemos. O Instituto cresceu muito. Hoje, com o apoio da Unip, a gente tem um espaço físico que está prestes a ser reinaugurado, com quase 500 metros quadrados, com a melhor tecnologia, talvez, do mundo para realizar esses tipos de procedimentos. Além disso, o trabalho de formar profissionais, pesquisar, então a relação com as outras universidades do Brasil, no exterior, produzindo artigos científicos que vão fazer a base do conhecimento e vão fazer com que mais pessoas no Brasil e no mundo possam desenvolver outras técnicas para agregar valor e para que mais pessoas sejam reabilitadas. Só que, como organização da sociedade civil, como um instituto, a gente tem que ter credibilidade. O que mais acontece e que mais se ouve por aí é que, quando se tem uma organização não governamental, que vai ter algum escândalo em algum momento, que vai aparecer alguma falcatrua, que vai aparecer algum desvio de dinheiro. Se a minha coordenadora administrativa responsável pela criação estrutural do Instituto em 2015 estivesse aqui e eu perguntasse qual é a cláusula número 1 do Instituto, ela ia dizer que o Dr. Luciano não seja preso. Essa é a cláusula número 1. O Instituto Mais Identidade foi criado para seguir estritamente as regras necessárias. E ele vem fazendo isso há 11 anos. E a nossa governança transformou que nós sejamos mesmo auditados pelo Ministério da Justiça, sejamos o MOSIP, e ao longo do tempo estamos recebendo premiações e reconhecimento, como o selo Doar, certificados importantes, fomos vencedores de um programa como Organização do Ano, patrocinado pela Ambev, um programa extremamente importante. Ganhamos em São Paulo o prêmio Betinho, que é um prêmio da Prefeitura de São Paulo, da Câmara dos Vereadores da cidade de São Paulo, para organizações que se dedicam a causas humanitárias. E no ano de 2025 nós recebemos essa premiação. Mas, acima de tudo, algo que nos dá a chancela da responsabilidade são esses programas do Ministério da Saúde, especialmente o programa PRONAS, que é o Programa Nacional de Assistência à Pessoa com Deficiência Física, que você tem que submeter um projeto. Esse projeto é avaliado por um ano e, uma vez aceito, você pode captar recursos da empresa privada para realizar aquilo que você documentou que faria. E depois que cumpre, num prazo de 2 anos, você tem que mostrar que fez. O nosso primeiro projeto, que foi de 22 a 24, o relatório final tinha 900 páginas. E agora, em outubro, nesta exata semana, nós estamos começando o nosso segundo projeto, que é de 26 a 28. E vamos estender esse atendimento. Hoje, em função desses dois projetos, nós temos 24 pessoas contratadas no Instituto, trabalhando exclusivamente dedicadas à reabilitação integral dos pacientes com essas deformidades, que é o diferencial do Instituto Mais Identidade. Nós temos uma equipe que a palavra é transdisciplinar. O que que é transdisciplinar? Por que que não é multidisciplinar? Cada um dos nossos profissionais, de todas as áreas, odontologia, medicina, psicologia, fonoaudiologia, fisioterapia, enfermagem, mas também designer, engenharia, marketing, comunicação, todos eles, uns sabem dos outros. O Instituto hoje tem processos para tudo. Se você perguntar para o psicólogo como é a cirurgia, ele sabe. Se você perguntar para o protesista como é o atendimento assistencial, ele sabe. E essa integração feita por meio de reuniões, de conversas, de participação ativa da sociedade, fazem com que os nossos pacientes também se sintam completamente integrados nessa estrutura. Uma das nossas atividades muito queridas pelos pacientes, capitaneadas aí pelos psicólogos e assistentes sociais, é o que se chama roda de conversa, em que os pacientes discutem entre si as suas dificuldades e as suas superações. E aqueles pacientes que estavam escondidos, marginalizados, sem sair de casa, passam a entender que outras pessoas vivem dos mesmos problemas. E aí passam a ter alegria de viver. Um dos casos que eu gosto de contar é um caso razoavelmente recente de um marido que acompanhava a esposa nas rodas de conversa. A vida é assim, essa esposa faleceu na sequência do tratamento. O marido continuou participando das rodas de conversa, porque ele sentia que cada vez que ele estava lá, ele estava perto da esposa dele. Cada vez que ele estava lá, ele podia aprender e também contribuir com aqueles que estavam ali ao lado. Essa integração social, essa ação, é o que talvez, não é talvez, é que com certeza o Alara procura fazer. Integrar as pessoas, dividir a dor, multiplicar os sentimentos, multiplicar o amor, fazer com que as pessoas voltem a encontrar alegria. Aqui está uma das nossas premiações. Os desafios do Instituto são inúmeros. Os pacientes, as dificuldades, a integração. Uma pessoa que se sabe que vai passar por uma cirurgia e que vai tirar um pedaço do nariz, não poderia sair do hospital sem um nariz substituto, ou cirurgicamente, ou com uma prótese. Mas a realidade é que nem pensam nisso. Vamos pensar na questão odontológica. Vai-se ao dentista para extrair um dente. Doutor, mas vai pôr um dente no lugar? Eu vou sair sem rir? Eu vou sair sem mastigar? Eu vou sair sem poder expor-me? Como é que eu vou para a escola? Como é que eu vou para o trabalho? Como é que eu vou para a minha casa? O dente não é mais ou menos importante do que o nariz, do que a mama, do que o dedinho do pé. Tudo é gente. Tudo merece a mesma atenção. Aqui um exemplo de um caso que ainda o tratamento pensou em tratar só a doença e não tratar o paciente, deixando um defeito difícil até de ser reconstruído, que é um defeito parcial, com poucas dificuldades de colocar uma prótese adequada, mas que, com o devido tratamento, recebeu a prótese. Às vezes, esses pacientes passam 4, 5, 6, 10 anos, alguns 30 anos, 40 anos. Um dos rapazes que foi apresentado no vídeo, que tem um defeito ocular, era um defeito congênito. Ele viveu toda a sua infância, toda a sua adolescência, toda a sua juventude sem o olho. E quando foi proposto para ele fazer o olho, a princípio ele falou assim: eu não quero, eu já estou acostumado com isso. Até que com o trabalho de psicólogo, ninguém o convenceu, mas com o trabalho dos psicólogos e com as conversas, ele falou: ah, eu vou tentar. E depois que ele tentou, ele sai dando palestras para nós e para outros sobre qualidade de vida, sobre dignidade em viver. Essas frases são as frases das pessoas. Alguns de vocês podem dizer assim: eu nunca vi uma pessoa com um defeito desse. E eu vou dizer: verdade. Sabe por que você nunca viu? Porque ela está escondida. Porque ela não está no trabalho. Porque ela não está na vida. Ela está à margem. Aquela moça do exemplo que eu dei do que é vida, faz mais de 25 anos daquela foto. Ou faz 20 anos daquela foto. Foi 2005. Depois de 2005, ela passou em dois concursos em Natal para professora municipal e para professora estadual. Ela casou-se e teve duas filhas lindas. Nós a acompanhamos esse tempo todo, há menos de um ano e meio ela recebeu uma nova prótese. E ela não tem. Será que ela seria professora se não tivesse o olho? Será que ela seria recepcionista de uma clínica de estética? Será que ela trabalharia em algum lugar que tivesse que expor a sua face? Este, um caso ideal. Um paciente que tem o tumor, esta é a foto do tumor. Não, o ideal não é que ele tenha o tumor, obviamente. Mas ele tinha o tumor, ele teria que ser operado. E junto com a cirurgia da remoção do tumor, foi feita a cirurgia para colocação dos implantes, uma prótese imediata e, depois de um tempo, a prótese definitiva. E aqui a frase dele: quando soube que iria perder o nariz, meu mundo desabou. Apenas quando me garantiram que eu teria a prótese o mais rápido possível é que eu tive a confiança para aceitar o tratamento. Se ele não tivesse se tratado, ele morreria do câncer. É um câncer que gera infiltração, metástase da mesma forma. Quantas das mulheres que recebem o câncer de mama não aceitam o tratamento justamente porque também tenho condições de me reabilitar, tenho condições de ter uma reconstrução da mama? Ah, tem. Tá, então eu vou fazer. Umas sim, outras não. Mas essa acaba sendo, para algumas pessoas, a variável que vai definir entre vida e morte. Olha para essa senhorinha. De repente, a vida muda. Vovó, uma vida de trabalho, de repente, um buraco no rosto. A identidade perdida. Pude voltar a conviver com minhas amigas e frequentar a igreja. Por mais que todos tentassem me acolher, Eu me sentia excluída com o curativo. Agora, minha alegria de viver voltou. E situações talvez inimagináveis. Perdeu tudo, né? Perdeu o maxilar, perdeu o céu da boca, perdeu o nariz. Como fala? Como conta para o psicólogo o que ele está sentindo? Como fala com o netinho? Como fala com a esposa? Esse, ele era um corredor, ele adorava, ele fazia maratonas. Como corre se não consegue nem respirar direito porque o ar está passando e atropelando tudo isso? E se colocar um curativo aqui, não tem como fazer. Reconstruções múltiplas, até que passa a ter uma prótese dentária e depois a prótese nasal. E ali está. A reabilitação no Instituto Mais Identidade significou para mim uma nova era. Voltar a trabalhar, recuperar a minha comunicação, voltar a sair com minha família, poder andar e correr, me alimentar sem ter uma sonda. Enfim, recomeçar minha vida. Sobre o que é importante na vida, quantas vezes eu tive a oportunidade de ouvir de pacientes que prazer, eu consigo tomar um copo de água de novo. A gente que hoje, né, tá podendo tomar o copo d'água e que às vezes não presta atenção nas coisas mais simples da vida e daquelas que fazem a transformação que a gente às vezes não percebe. Finalizando um pouquinho do que a organização pode fazer. Quando a gente começou como instituto ali com o nosso primeiro espaço físico, que tinha 70 metros quadrados, nosso número de atendimentos era muito pequeno e o custo muito alto. Com os processos, com a organização, com a equipe, com os projetos, hoje a gente atende por ano de novos casos, entre 150 a 200 novos casos. Mas todos aqueles que foram tratados continuam sendo, porque essas próteses e as dificuldades continuam e precisam ser constantemente renovadas. Aumentamos o atendimento e os custos diminuíram. Por que que os custos diminuíram? Porque a gente tem uma equipe que sabe o que fazer. Então, o nosso custo hoje é manter a equipe. Se a gente mantém uma equipe treinada, a gente consegue tratar muito mais gente. A manutenção, a formação é que faz a diferença. Por isso que a gente quis fazer, ou teve a ideia, ou teve a obrigação de fazer uma organização desse tipo, porque durante muitos anos da minha vida, 30 talvez, a gente dependesse, ou eu dependesse, de estruturas que, como eu costumo dizer, batia um vento, mudava tudo. A gente estava organizando, estava ficando bom, mudava a política, o interesse, a pessoa que era responsável, desaparecia tudo. Com o Instituto Mais Identidade, que não tem dono, é uma organização da sociedade civil. O conceito está ali presente. E esse conceito é o que a gente tem que passar para a sociedade, que a sociedade precisa se organizar, que a sociedade precisa entender quais são as suas necessidades e buscar solução de formas criativas, conhecidas ou inéditas para solucionar esses problemas. A gente tem tecnologia, a gente tem know-how, conhecimento, a gente tem a escalabilidade, mas, de fato, a gente precisa ter ainda muito apoio. Muito apoio. E esse apoio governamental, apoio da sociedade civil, das empresas, porque tudo, a gente reduziu os custos, mas é muito caro. Tenho certeza disso. Eu nem sei se é muito caro, comparado ao que se gasta em tantas outras coisas, ou comparado ao que se gasta em festas, né? Que a gente tem visto na algumas festas aí, o dinheiro que se gastou em uma dessas festas dava para tratar durante 5 anos pacientes do Instituto Mais Identidade. Então, o convencimento tem que vir de nós, da sociedade. Por isso que vocês, ouvindo isso, nos ajudem. Sigam o Instituto Mais Identidade Oficial, no Instagram. Façam o que vocês acharem de bom para vocês, para a sociedade, para tudo, porque realmente a gente tem que se organizar. Esta é uma mensagem final que eu vou deixar para vocês, porque esse foi o último encontro que eu tive com o professor Brandemark, mais ou menos 1 ano antes dele falecer, em 2014. Isso foi em 2013. O professor Brandemark foi tão genial, foi tão conhecido mundialmente, foi tão importante, que o Papa João Paulo II deu uma bênção especial a ele. E na casa dele, em Gotemburgo, tem um belíssimo quadro, enorme, com essa bênção do Papa João Paulo II. E essa fotografia é uma fotografia do momento em que ele estava recebendo a bênção do Papa João Paulo II. E, dado a minha relação com o professor, o carinho que ele tinha conosco e com o Brasil, e com todas as vivências que ele teve por aqui, ele disse: Luciano, sempre que você tiver a oportunidade de falar sobre o tema, estenda a bênção do Papa para todos aqueles que estiverem ouvindo. Então, de alguma forma, sintam-se também abençoados pelo querido Papa João Paulo II. Finalizando, a importância do resgate da identidade, a importância de voltar o sorriso, a importância de fazer com que aquelas pessoas que estavam ali marginalizadas possam, de alguma forma, voltar a uma vida. E eu agradeço profundamente a oportunidade que a vereadora Rosa Scannavini, que a Câmara Municipal de Araras, que todos vocês me proporcionaram de apresentar essa história. Muito obrigado.

Obrigado, muitíssimo obrigado, doutor, por essa noite. Muito obrigado por essa palestra. Bom, agora então eu quero convidar a nossa procuradora especial da mulher, vereadora Rosa Scannavini, e também os nossos procuradores adjuntos, vereador Fábio Aparecido Domingues e a vereadora Marluce Natália de Góes Lima, para a entrega de uma moção para o nosso palestrante desta noite. Nossa entrega de moção também, cabe a gente ressaltar que ele também está recebendo essa entrega de moção, não só pelo reconhecimento dessa noite, mas também pelo reconhecimento ao Prêmio Branemark de Honra ao Mérito, destinada aos profissionais que, por sua trajetória e atuação, contribuem para a valorização e o desenvolvimento e o crescimento da odontologia. Senhoras e senhores, mais uma vez, salva de palmas, professor doutor Luciano Dibe.

0: Obrigado, doutor. Eu gostaria de chamar aqui à frente também o... Doutor, fica aqui com a gente, aqui na frente aqui. Gostaria também de chamar aqui à frente a nossa secretária da Assistência Social, a Paula de Paula Foch, também aqui, para a nossa vereadora Rosa Scandavini entregar o mimo da nossa, das realizações da Procuradoria da Mulher aqui na Câmara Municipal. E eu gostaria também de convidar aqui a nossa... para participar aqui com a gente também, o doutor José Ricardo Scandavini, por favor, seja bem-vindo aqui mais uma vez aqui à frente, para a gente entregar, então, esses nossos... São materiais que são produzidos aqui pela nossa Escola Legislativa, pela nossa Diretoria de Comunicação, referente à Procuradoria Especial da Mulher e a essa noite. Por favor, uma foto oficial, todo mundo aqui, para a gente finalizar essa noite. Para o encerramento dessa noite, passo a palavra agora à nossa procuradora especial, presidente dessa solenidade, vereadora Rosa Scandavini.
1: Obrigado, Vinícius. Eu acredito que foi de grande valia, né? É um novo conhecimento que muitas vezes... a gente nem sabe que existem pessoas profissionais com esse empenho, porque a gente foca muito, né? Estamos no Outubro Rosa, que é câncer de mama, outros tipos de câncer, mas não imaginávamos, né, que teria muito mais e acompanhamento dessa questão do doutor Luciano, porque são vidas também. Então, eu achei, não sei o que vocês acharam, de trazer um outro lado que outras pessoas passam. Porque nós, né, como nós acompanhamos vocês, meninas, com câncer de mama, mas imaginem essas outras pessoas que passam, que têm a visibilidade e não poder, né? De poder passar com os seus familiares, como o doutor disse aqui. Então, eu acho que foi um momento muito importante de reflexão. Para a gente poder também olhar para o outro. Muitas vezes a gente se depara aqui na nossa cidade com pacientes assim. E nós sabemos... que é uma luta diária de todos nós. Aqui eu falo hoje como procuradora, vereadora, com os meus colegas aqui, Fábio e Marluce, como nós lutamos com a dificuldade que nós temos, não só aqui no nosso município, em outros municípios, porque a gente luta. Porque, como eu sempre disse para vocês, é uma doença ingrata e o câncer não espera. E nós, e eu prometo, até terminar 2028, que eu estarei aqui lutando por vocês e por todas as pessoas que realmente passam por essa doença. Não podemos ficar calados aqui. E o nosso grupo de vereadores, tenham certeza que nós sempre estaremos aqui lutando por todos vocês. Não só do câncer, mas outros tipos de doença que nós precisamos lutar, porque ela não espera. Então, eu agradeço muito a oportunidade de vocês estarem aqui, agradeço novamente a Escola ETEC, né, através dos professores, as assistidas da Lara, amigos que estão aqui, as voluntárias, tanto profissionais como do dia a dia, que é um momento muito importante. Vai haver outras comemorações, vamos ter a nossa corrida, o nosso chá, mas que não fique em vão, que nós temos que lutar realmente para uma saúde cada vez melhor para o nosso município. Muito obrigada de coração a presença de todos aqui. Muito obrigada.
0: Eu vou propor para a gente fazer uma foto lá, vereadores, com todo mundo, pode ser? Pode ser, vereadora, ali? Que igual a gente faz ali no centro. Eu vou pedir para todo mundo que puder ficar de pé, para a gente fazer uma foto bem legal, um vídeo bem legal para a gente encerrar essa noite. Mais uma vez agradecendo a ETEC, agradecendo a Silvânia, agradecendo a Adriana Gasque, agradecendo a professora Jaira, agradecendo o Coral da Lara, agradecendo o maestro Ednelson e a todos os presentes. Muitíssimo obrigado. Se a gente conseguir juntar todo mundo no centro, vamos mostrar a intimidade. Aí...

Eu vou pedir um videozinho agora pra todo mundo, tá? A gente vai gritar Outubro Rosa, todo mundo com a mãozinha pra cima, pode ser? Os celulares estão ligados? Tá tudo ligado? 3, 2, 1...

0: Olha só, gente, eu queria chamar também uma pessoa muito importante que acabou de chegar aqui no nosso estúdio, porque a gente mostrou esse trabalho do resgate das corujinhas, falou com a Defesa Civil e a Polícia Civil lá de Jundiaí, mas a Serra do Japi, para que você conheça, é uma das últimas grandes áreas restantes da Mata Atlântica do Brasil e do interior paulista ainda preservada, e foi considerada a reserva da biosfera da Mata Atlântica pela Unesco. É lá entre os municípios de Jundiaí, Cabreúva, Pirapora do Bom Jesus, Cajamar, Várzea Paulista também, que a bióloga Joyce Del Prat, que está aqui, faz um trabalho dedicado ao monitoramento, à pesquisa e à conservação da biodiversidade e da serra com o projeto Rastros do Japi. Seja bem-vinda para se unir ao nosso timaço aqui. Boa tarde, Joyce.
1: Boa tarde, obrigada pelo convite, Vanifer. É um prazer
0: Me
1: estar
0: conta
1: aqui.
0: mais do Rastros do Japi, por favor, conta para todo mundo. Eu ainda bem conheço.
1: Bom, o Rastros do Japi, ele nasceu de uma vontade, né, que já existia em sete biólogos, né, de fazer mais pela serra, né? Como você comentou, a Serra do Japi é um dos grandes últimos contínuos de Mata Atlântica, né? E tem sofrido cada vez mais essa pressão, através da expansão urbana, né, e de outros efeitos aí antrópicos, de mudanças climáticas e tudo mais. Como jundiaense, né, a gente tem aí a Serra do Japi, meio faz parte do nosso DNA. É impossível a gente não ter um pertencimento, sabe? Um sentimento de pertencimento muito grande pela serra.
0: A serra estava lá antes da cidade, né? A serra, inclusive, a cidade foi nascendo, para quem infelizmente não conhece Jundiaí, vale conhecer, a cidade foi nascendo próximo à serra e depois se expandindo. Então, a serra é uma grande, observadora da cidade.
1: Na
0: É o pulmão
1: verdade,
0: da cidade.
1: né, sim, é o pulmão da cidade, mas na verdade ela é uma grande observadora do mundo, porque a datação estimada da Serra do Japi são 600 milhões de anos, né? Então nós estamos falando aí que muito antes até dos dinossauros, que é acho que
0: A época da Pangeia, nem né? Éramos um continente americano ainda.
1: Exato, né? Então, isso faz esse sentimento de pertencimento da serra em relação ao munícipe, seja nascido e criado, ou seja, aquele que vem morar em Jundiaí, é muito forte. E nós, como biólogos, a gente queria fazer mais, né? Então, nós nos unimos de maneira independente, começamos, né, um monitoramento. Eu comecei a observar uns rastros enquanto eu estava fazendo o meu trabalho do mestrado.
0: Aí, Joyce, eu vou pedir até para você olhar para essas imagens e comentar para a gente quem é que a gente está vendo. Explica o seu trabalho, mas dizendo quem são essas coisinhas fofas aí que você conseguiu pegar ali no meio, né?
1: Isso são alguns animais, né, que foram captados através do monitoramento com armadilhas fotográficas, né, as câmeras trap.
0: Explica essas câmeras, porque você falou armadilhas, pode pegar o
1: A
0: pessoal.
1: gente chama de armadilhas fotográficas, porque na verdade ela fica instalada escondida, né? Mas ela só faz o registro. Então ela permite que a gente possa conhecer mais desses animais em ambiente natural, sem que a gente interfira no seu
0: Olha a câmera
1: comportamento.
0: escondida.
1: Então a gente acaba pegando aí flagrantes que nem esse, né, desse falcão relógio, que já é um animal extremamente difícil da gente encontrar.
0: E olha, noturno também, né,
1: Também
0: Joyce?
1: noturno,
0: Quem
1: com
0: é esse
1: acionamento.
0: rapaz?
1: Esse é o cachorro do mato, né? Algumas pessoas chamam de raposinha. A nossa jaguatirica, que muita gente também acaba assustando e falando que, nossa, eu vi
0: Olha isso, ela mexendo sem querer ali.
1: os gatos,
0: Gente,
1: né?
0: de olho
1: Extremamente,
0: perto.
1: extremamente curiosos, né?
0: E assim, eles são jundiaienses, cidadãos jundiaienses.
1: E
0: Eles são
1: de
0: os
1: Cabreúva
0: habitantes,
1: também,
0: isso,
1: sim, de
0: os
1: Cabreúva
0: habitantes da
1: também.
0: Serra do Japi, não é?
1: Sim, com certeza. E é extremamente importante a gente conseguir ter essas informações do ponto de vista científico, porque a gente não.

0: Não interfere, não atrapalha, né? E dá esses flagrantes desse casal de onça pintada, que é, perdão, de onça parda, que é linda, né? E quem que ia conseguir ver um tatu galinha, né? Tomando um banho de lama para se refrescar, né? Dizem que faz bem para a pele, né? E esses momentos ternos aí das nossas mães com os nossos bebês. Então, quando a gente consegue estar fazendo essas observações, além de você gerar a informação científica, que é extremamente importante para as bases das políticas públicas, né, e das grandes medidas de conservação, a gente também trabalha com a ciência cidadã, criando, né, os vídeos, as informações que vão para as mídias sociais, que é um grande veículo de consumo hoje da população, e aí você consegue sensibilizar a população. Todo mundo sabe que tem animal na Serra do Japi, mas eles não têm ideia da quantidade, da diversidade,
1: Mas ver é diferente, né,
0: e
1: Joyce?
0: ver é diferente. Para nós que somos biólogos, a gente já fica com aquela emoção. Imagina o munícipe, imagina a
1: Olha,
0: criança,
1: um
0: né?
1: veado, né, nesse caso. Olha que lindo,
0: Sim.
1: gente, no
0: E
1: meio da
0: muito
1: Serra do
0: fofo, e
1: Japi.
0: muito
1: Joyce,
0: fofinho.
1: falando então de informação científica, o que que vocês conseguiram contabilizar de vida ali naquele local?
0: Olha, Vanifer, principalmente os registros mais, vamos dizer assim, emblemáticos, né? É, o gato morisco que passou um pouco antes, eu acho que daqui a pouco ele passa
1: Tá
0: novamente.
1: ameaçado, não é?
0: Ele está ameaçado em diversos lugares, né, de diversas regiões do Brasil. E ele é um animal extremamente difícil de você ver. E a gente tem o privilégio de ter vários registros desse animal em diferentes câmeras, né, que a gente está captando. Então, você poder ver as onças, que são animais de grande porte, que necessitam, né, de grandes áreas de vida. Você vê que você tem, num determinado período, vamos colocar uma estação, pegando aí 3, 4 meses, você registrar 3 ou 4 animais diferentes e você fala assim: ah, Joyce, mas a onça parda é diferente da onça pintada, que você identifica o indivíduo pela marcação, né, da roseta. Como que você sabe que são 3 ou 4 animais diferentes de onça parda? Um que você vê que é uma fêmea que tem 2 filhotes pequenos. E mas eu estou contabilizando só a fêmea. O outro você vê aqueles outros dois que passaram super fitness assim. E o outro você vê extremamente forte. Então você começa a prestar atenção na forma, né? No shape desses animais. E quando você tem uma área tão bem preservada a ponto de ser capaz de manter essa população, esses indivíduos,
1: Diversidade.
0: essa onça, essa fêmea com 2 filhotes pequenos, de mais ou menos uns 6 meses, que a gente conseguiu verificar. Se você mantém esses animais presentes aí, é porque tudo que vem abaixo deles na cadeia alimentar está super conservado. E aí você começa a trazer o restante. Então você tem onça, você tem cachorro do mato, você tem jaguatirica, você tem gato maracajá, você tem gato do mato pequeno, você tem irara, você tem coati, você tem os cachorros do mato, né, que eu já falei. Mas aí você começa a ver, saindo um pouco desses
1: Esse tatu
0: predadores.
1: tomando banho é
0: Ele é
1: maravilhoso.
0: demais. Ele é muito fofinho. A gente chama de fofofauna.
2: Agora fetiva, já.
0: Existem as fofofaunas da serra, como
1: Fofofauna.
0: essa, por exemplo. Olha que coisa mais fofinha. Você pegar veado catingueiro, você vê os veados mateiros, que são um pouquinho mais tímidos, mas você vê tamanduá-mirim, né?
1: Gente.
0: Você vê os catetos, né? A gente brinca quando eu faço as
1: Olha eles
0: educações
1: aí.
0: de educação ambiental. Uma saracura tomando banho, né?
1: Gente, tem animais que ela fala, na verdade, que a gente nem sabe que existem. Assim, os nomes, né? Assim, que a gente nunca nem ouviu falar. Que coisa
0: A
1: maravilhosa,
0: própria
1: Joyce.
0: paca, né? Tão bonitinha.
1: Ali, lá no fundo, olha, desse
0: Comendo,
1: registro
0: né?
1: noturno.
0: Fazendo um lanchinho noturno aí, né? O gavião carcará tomando água.
1: E o que é interessante, no comportamento deles, de fato, porque essas câmeras trap, essas câmeras
0: Armadilhas,
1: armadilhas,
0: armadilhas
1: digamos assim,
0: fotográficas.
1: armadilhas fotográficas, elas ficam ali camufladas, digamos assim, bem escondidas mesmo, então não interferem em nada na natureza.
0: Não.
1: E eu quero, como a gente está aqui pelo interior, a gente está na Grande São Paulo, estamos no interior bem próximo, Jundiaí, Cabreúva, eu quero viajar um pouquinho mais, porque considerada a Suíça brasileira,